0: desde a invasão russa de grande escala em setembro de 2022. Os esforços diplomáticos liderados pelos Estados Unidos para pôr fim ao conflito estavam estagnados e foram retomados no último fim de semana. No horário de Brasília, 9:01.
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Na Globo, na CBN, 94 no horário de Brasília. Muito, muito boa noite, galera do Futebol Globo CBN. Tá no ar o Enquanto a Bola Não Rola, porque hoje é dia de Mengão na Libertadores. Independente de O Flamengo dá largada nas quartas de final da Liberta. O desafio é sair de Quito vivaço para decidir a classificação. Na semana que vem no Maraca, a bola rola daqui a pouco às 9h30 para Mengão e Del Valle. E você vai curtir toda a emoção do jogão com ele, a grife do Futebol Globo CBN. Ao lado dele tem a opinião de um craque. Ele conta e manda bem demais. Carlos Eduardo Éboli. E todas as informações da partida com o Renan Moura. Eu estarei o tempo todo na central da bola, de olho em tudo, eu disse em tudo, do esporte no Brasil e no mundo. E você participa com a gente.

0: Pode mandar mensagem pelo WhatsApp 97000-9988. Tá confiante no Mengão hoje? Pode mandar mensagem pra gente 97000-9988. Mensagem também pelo X, pelo Instagram, pelo YouTube e ainda pelo Fale Conosco nos aplicativos da Globo e também da CBN.
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0: Aiello. Então tá combinadaço. A bola vai rolar, a gente conta tudo e você faz um montão de coisa. Olha aqui, ó. Você interage. Você participa. Você curte. Você compartilha. Mas eu sei que você gosta mesmo é disso aqui, ó. Você gosta de cornetar, gosta ou não gosta?
2: Eu gosto disso.
0: Ah, você e o
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0: inteiro. Acesse as nossas redes sociais. A gente tá no Face, no X, no Insta e também no YouTube. Tudo isso no Futebol Globo CBN.
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0: Na Globo, na CBN, 97 no horário de Brasília, com a produção da fera brabíssima do João Aquino e na mesa de efeitos, a criatividade de sempre do Jorge Presuntinho.
4: Acertou!
0: Vem aí aquele F5 no seu feed aqui no Enquanto a Bola Não Rola. Hoje é dia de Mengão na Libertadores da América. Jogo de ida, Flamengo e Del Valle, o primeiro destaque do jogo. Fala você, Renan Moura!
4: Vamos sim, Francisco Aiello e amigos ligados do Enquanto a Bola Não Rola. Pouco mais de 20 minutos para a bola rolar no estádio histórico Olímpico de Atahualpa. Jogo que pode hoje encaminhar, por que não, a classificação às semifinais da Taça Libertadores da América. O Flamengo em busca da oitava vaga para a semifinal em sua história desde 1981. Agora há pouco, na chegada ao estádio, o capitão e novidade na escalação, Bruno Henrique, disse que o Flamengo não vai mudar sua forma de jogar. Será um time ofensivo, tentando ter a posse de bola, como também destacou o técnico Leonardo Jardim, para surpreender o Independiente Del Valle, que já foi vice-campeão da Libertadores da América em 2016 e em 9 anos deixou a terceira divisão para chegar à primeira divisão, duas vezes campeão da Sul-Americana e que já foi campeão para cima do Flamengo em 2023 da Recopa Sul-Americana. Base da equipe da seleção equatoriana. De um lado, também tem o Flamengo, que também é base, por que não, da seleção brasileira, com alguns jogadores que também são importantes nesse cenário internacional, convocados também para as suas respectivas seleções. O banco de reservas do Flamengo é uma constelação. Para ter noção, Pedro fica como opção no banco. Lucas Paquetá, idem, jogador mais caro da história do Flamengo, que está definido com Rossi, Royal, Léo Ortiz, Léo Pereira e Ayrton Lucas, Pulgar, Jorginho, De Arrascaeta, Carrascal, Samuel Lino e o capitão Bruno Henrique. Do lado do Independiente Del Valle, 5 remanescentes ainda daquela equipe de 2023, como por exemplo camisa número 5, Schunk, que foi titular 3 anos atrás e segue como titular agora sob o comando técnico de Joaquim Papa. O técnico está apenas no seu terceiro clube depois de deixar a comissão técnica de Paulo Pezzolano, atual treinador do Internacional de Porto Alegre. O treinador do Independiente Del Valle tem características de um time ofensivo, relembrando o que foi Juan Ramírez à frente da equipe equatoriana, e é um discípulo de Marcelo Bielsa. Se for louco, igual o ex-treinador da seleção uruguaia, hoje é promessa também de grande personagem à beira do campo, Chico.
0: Sem dúvida, Renan. 9:10 no horário de Brasília. Já já tem Mengão e Del Valle. Tem Edson Mauro, tem Renan Moura. Eu estarei no comando da Central da Bola e a opinião com ele. Ele conta e manda no Futebol Globo CBN.

0: Boa noite, Carlos Eduardo Éboli.
1: Fala, Chico. Boa noite a todo mundo que acompanha aqui o Futebol Globo CBN. Chico, é lógico que é jogo difícil, o Flamengo é melhor que o Independiente Del Valle, mas na minha opinião o Del Valle é o melhor adversário, comparando com os outros adversários dos outros brasileiros. Para mim o Del Valle é o mais qualificado. Vive um grande momento, está nadando de braçada no campeonato local, grande campanha na Libertadores da América e, em cima do que falou o Renan, é um time muito ofensivo. Os dois times se espelham, né, nas suas características, mas do lado do Flamengo há mais qualidade. Não vejo como um problema gigantesco jogar em Quito na altitude. Na única vez que o Flamengo jogou na altitude, nesse ano em Cusco, o adversário era fraco, é bem verdade, mas falando no aspecto físico, o Flamengo se comportou muito bem. O Bruno Henrique, então, correu pra caramba, né? E não deu nenhuma demonstração de dificuldade de jogar na altitude. Cusco é mais alto do que Quito. Então é um time acostumado com várias experiências, é um time cascudo, o time do Flamengo, é o melhor time do continente, e se colocar isso hoje em prática, pode até sair com um bom resultado, resultado positivo, uma vitória e encaminhar a classificação. Lógico que isso tem que ser construído no jogo. Haverá as dificuldades. O Independiente Del Valle vai jogar de maneira ofensiva, vai tentar fazer uma vantagem, vai para cima do Flamengo, mas o Flamengo tem totais condições, repito, de conseguir um bom resultado. Se jogar o que sabe, o Flamengo é favorito, mesmo jogando na altitude.
0: Esse é Carlos Eduardo Éboli, comentarista do Futebol Globo CBN. Até agora, gente, nenhum brasileiro perdeu, hein? Nas quartas de final, na terça, o Fluminense venceu o Platense por 2-0. Ontem, um Palmeiras 0 para a equipe da LDU. E o Corinthians, na Argentina, ficou no 1-1 diante do Estudiantes. Outro destaque do Mengão. Volta você, Renanzinho.
2: Beleza, Chico. E Arrascaeta é o jogador que mais atuou pelo Flamengo na história da Libertadores da América. 69 partidas e também o líder em assistências com 19. Já o Bruno Henrique aparece logo atrás com 68 jogos e 18 passes para gol. Os dois são remanescentes da campanha desde 2019 da Taça Libertadores da América, com títulos importantes que colocam o Flamengo com 4 canecos nesse torneio. Em 22 partidas disputadas no Equador, o Flamengo soma 11 vitórias, 4 empates e 7 derrotas, 39 gols marcados e 34 sofridos. O rubro-negro balançou as redes em 18 desses jogos, sendo que em 13 o Fla marcou 2 ou mais gols. Também já ocorreram 22 confrontos contra equipes equatorianas pela Libertadores. O Flamengo soma 15 vitórias, 2 empates e 5 derrotas, 43 gols marcados e 23 sofridos. Os adversários já foram Emelec, LDU, Barcelona, Del Valle e Alcas. Além disso, ao todo, o Flamengo já disputou 97 partidas como visitante na história da competição, com 38 vitórias, 27 empates e 32 derrotas, Chico.
0: Legal, Renan. Tá no ar o Futebol Globo CBN e você tá conectado com a gente. Já já tem Mengão e Del Valle no Futebol Globo CBN.
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5: Globo, na CBN, 9h22 no horário de Brasília, tá na hora de quê? Do jogo do Mengão na Liberta! Jogo do Mengão na Libertadores, quartas de final, jogo de ida em Quito. Vem aí, Flamengo Del Valle com ele, a grife do nosso timaço.
6: Hoje tem Mengão na Liberta! Vem aí Flamengo Independiente Del Valle no Estádio Olímpico Atahualpa em Quito a 2.850 metros de altitude. O primeiro jogo do mata-mata das quartas da Libertadores e vale vaga para semifinal. O segundo jogo na próxima quinta-feira no Rio. O Flamengo entra em campo defendendo o título de campeão da Libertadores da América e líder do Campeonato Brasileiro. O Independiente Del Valle é campeão equatoriano antecipado, ele tem 40 jogos em casa na Libertadores da América, jogando em casa perdeu apenas 2 na história da Libertadores da América, jogando em casa. Então prepare o seu coração, prepare a sua emoção, porque a coisa vem aí e a gente vai contar tudo no Futebol Globo CBN, para você em movimento, no aplicativo, no carro, no celular e para quem tá de olho na telinha, o áudio é melhor deixar com a gente. E agora vem aí o Renan Moura, o homem do vozeirão, atacando o espaço e confirmando os artistas do jogo. 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

Libertadores da América, em busca do pentacampeonato em 2026, definido e escalado pelo técnico Leonardo Jardim, com goleiro Rossi, camisa número 1, na lateral direita, Emerson Royal, 22, zaga formada por 3, Léo Ortiz, 4 para Léo Pereira, na esquerda, 6, Ayrton Lucas, meio campo 5, Eric Pulgar, 21, Jorginho e 10, o Mago de Arrascaeta. Na

0: frente, 15 Carrascal, 16 Samuel Lino e 27 o capitão Bruno Henrique. No banco de reservas, 42 Andrio, 2 Varela, 13 Danilo, 44 Vitão, 18 Nico de la Cruz, 8 Saul, 20 Paquetá, 14 Anthony Valência, 19 Plata, 7 Luiz Araújo, 9 Pedro e 30 Joaquim Freitas. Independiente de Valer. O teu vale do técnico Joaquim Papa, definido e escalado com o Quintana, 13 Romero, 5 Schunk, 14 Carabarral, 19 Ló, 6 Alcivar, 28 Hugo Quintana, 10 o capitão ex-Fluminense Sornossa, 17 Rodrigues, 31 Pata e 9 Gonzales. No banco de reservas, 70 Peralta, 4 Espinosa, 8 Ochoa, 11 Perello, 15 Cortés, 16 Briones, 23 Viacaba, 32 Mendes, 33 Velasco, 52 Vázquez, 56 Edwin Quinteiro e 99 Riasco.
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0: A arbitragem é toda da Argentina. O árbitro, primeiro jogo, quartas de final, Libertadores da América, Facundo Telho. Assistente 1, Cristian Navarro. O 2, Gabriel Chardi. E o VAR, também da Argentina, esse gosta de um baralho, Silvio Truco.
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0: diante do Flamengo no Maracanã. Duda Éboli. Olho neles, hein, Duda?
1: É, as equipes equatorianas, né, num histórico recente, vem construindo, né, um retrospecto bem positivo nas competições continentais. Tem algo bom pro lado do Flamengo, é que não é um estádio assim, o Atahualpa, não é um estádio que sufoca, não é caldeirão, não é, inclusive, o estádio do Independiente del Valle, inclusive, a torcida é menor que o estádio, há vários espaços livres nas arquibancadas. Isso vai dar um respiro maior ao Flamengo. Agora, o que não deve dar respiro ao Flamengo é, na minha opinião, a atitude inicial do Independiente del Valle. Eu acho que vai adotar um jogo de mais correria, de mais pressão, e o Flamengo tem que evitar o jogo de trocação, tem que buscar o controle com a bola no pé.
0: O Independiente del Valle é um time que tem dono, hein? É o empresário e bilionário equatoriano Michel Deller. Ele adquiriu o controle do clube em 2006, transformou numa equipe realmente de sucesso. Era um time modesto, praticamente um time de bairro, e hoje é uma das maiores potências de formação de atletas e inclusive a gestão. E o próprio Independiente del Valle, ele tem participação, o grupo dele, o grupo econômico dele, tem um grupo multiclubes com investimentos no Atlético na Colômbia e no Numancia da Espanha. O juiz apita e rolou, a bola começa o jogo. A saída foi dada pelo Flamengo, jogando todo de branco, e o Del Valle todo de azul escuro. A bola já na defesa do Flamengo, vai Léo Pereira, atrasa para o goleiro Rossi no interior da grande área. Ele na frente da grande área com a bola dominada, pisa na bola, adianta de pé direito pela direita para Léo Ortiz. Léo Ortiz joga a bola pela direita para Emerson Royal, procura jogada, perde, vai lá, insiste, procura retomada pela esquerda, o jogador pata e ela volta para o goleiro Rossi. Rossi adianta de novo na intermediária do Flamengo para Léo Pereira. Léo Pereira bota a bola para Jorginho, tenta cruzar a linha que divide o campo pela primeira vez no jogo. O Flamengo, finalmente o Flamengo entra no território do Independiente del Valle pela direita. Retoma a bola Royal, combinou pela ponta para Carrascal, devolve para Royal. Novamente a Carrascal tenta a jogada pela intermediária, passa a bola, dá para Jorginho, procura jogada pelo meio campo, é desarmado, a bola volta no meio para Gonçalves, que tem 7 gols. Na Libertadores da América, adianta a bola pelo lado esquerdo para Sornosa, o ex-jogador do Fluminense, vira o jogo para Pata, lá vai ele, levanta, põe na área, a defesa corta com Ayrton, com 1:15, retira a bola da grande área, ela volta pela direita para Romero, dominando pelo Del Valle, volta a bola pela defesa para Schunk, ele retoma, vai com a bola dominada, ainda Schunk pela defesa, domina pelo time do Del Valle, adianta a bola pela intermediária, procura Pata, Pata devolve na esquerda, tentava a jogada com Lore, desarmado. Carrascal vai lá, retoma pelo Flamengo, chega a bola para Arrascaeta. Arrasca vira o jogo pro Samulino. Ele não entendeu nada e a bola vai pela primeira vez pela linha lateral pro time do Del Valle cobrar. Já com 2 minutos desse primeiro tempo, 0-0, e o jogo tá só começando. Jogo importante a 2.850 metros de altitude, e a bola volta a circular outra vez na intermediária. A bola vem novamente pela defesa do Del Valle, a bola vem pela defesa, a bola recuperada pela intermediária, a bola pela direita, retoma ainda o jogador Carabajal. Carabajal devolve, volta a bola para o seu goleiro Romero. Romero no interior da grande área, passa para Schunk, ainda o argentino Schunk com ela dominada, vira o jogo na esquerda para Lor. Lor devolve ainda para Schunk, que bota de novo para o Carabajal, que também é argentino. Vai com a bola dominada pela intermediária, adianta, o Flamengo corta com Jorginho, bota para Arrascaeta, agora para Bruno Henrique, dá uma boa engrenada, vai Bruninho, tenta a jogada, entrou na área, a defesa corta com Lor, bota pela linha de fundo, e o Bruno Henrique deu um pique, quase chega lá, Renan.
2: Foi carregando na base da força, meio que sem jeito, e de qualquer maneira, a zaga do Del Valle cortou na hora H, na entrada da grande área. Escanteio a favor do Mengão, que busca o primeiro.
0: É o primeiro escanteio do jogo, vai ser ser cobrado pelo Flamengo pelo lado esquerdo. Com 3 minutos de partida, a bola vai ser levantada pelo Arrascaeta, vai botar lá no bolinho, e escanteio, tem alerta de gol, galera rubro-negra. Arrasca toma posição pelo lado esquerdo, bate, levanta, põe na área, a defesa corta, Chunk retira de cabeça na grande área, ela volta pelo lado esquerdo na ponta, ainda retoma pelo Flamengo, procurava jogada pelo lado esquerdo, buscava lá

0: Arrascal, no interior da grande área, dividiu, perdeu a bola, sai da área, bate ainda nas costas do juiz. O juiz acusa que a bola bateu realmente nas costas dele. O árbitro da partida, o argentino Facundo Teio, ele que apitou a Copa do Mundo de 2026 e apitou inclusive aquela final de 2024 no campo do River entre Botafogo e Atlético Mineiro, quando o Botafogo foi campeão da Libertadores da América. O árbitro da partida da bola ao chão, a bola vem pela defesa do Independente Del Valle, volta pela lateral direita para Romero. Romero devolve no interior da grande área, bota para Schunk, o argentino vira pela esquerda para Lor, ainda pela sua defesa, recupera a bola, volta para Schunk, dá um chutão para frente, adianta a bola pela intermediária, procura pela direita, busca jogada na intermediária para Hugo Quintana. O paraguaio é desarmado, mesmo assim retoma pela direita Romero, adianta na intermediária para Gonzalez, vai ele com ela dominado, camisa 9 do Independente Del Valle, procura tocar a bola mais atrás da intermediária, bota pela ponta direita para Romero. Romero adianta na ponta, procura jogada com Rodrigues, devolveu para Romero, vai cruzar a grande área, levantou, subiu e cortou Royal por segurança, bota a bola pela linha de fundo. Jogada perigosa, hein, Renan?
1: Com o atacante vindo buscar jogo na intermediária, quebrou a linha de defesa do Flamengo e cruzamento no segundo pau para o Royal, preocupado porque nas costas estava o Pata. 0-0, escanteio.
0: 5 minutos do primeiro tempo, escanteio vai ser cobrado pelo lado esquerdo, toma posição Lor, tá lá também Sordonça, passou pela bola, levantou Lor, botou na grande área, defesa corta pela intermediária do Flamengo com Arrascaeta. Arrasca, bota a bola pelo meio campo, ela sobra pela ponta direita para o ataque do Flamengo, é o Flamengo que desce pela intermediária, vai Samulino, adiantou, vira o jogo no lado esquerdo, tentando a jogada com a Arrascaeta, e a bola chega limpa novamente para o goleiro do Del Valle, o Quintana, goleiro colombiano. Marque o tempo! 6, faltando 39 para acabar, para terminar o primeiro tempo no Olímpico Atahualpa, em Quito, e o placar, olha ele aí!
2: Flamengo
0: 0,
2: Independiente Del Valle
0: também 0.
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0: Olho na telinha e o áudio, é melhor deixar com a gente. 13 graus em Quito, no Equador. Essa é a temperatura, mas vai baixar mais a temperatura. É a previsão que vem aí em relação ao final do jogo, por volta da meia-noite, 11 graus aproximadamente nesse jogo entre Independiente Del Valle e Flamengo. A bola volta a rolar na intermediária. Lateral cobrado na esquerda pelo Flamengo, pelo Ayrton Lucas, devolve pelo meio-campo. Ele perde a bola, retoma a bola, vai Ayrton, acelera pela ponta, desarmado, vai lá, corta Romero e a bola vai pela linha lateral outra vez da intermediária para o time do Del Valle cobrar pela ponta direita. 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
0: 7 minutos do primeiro tempo, 0-0, Flamengo e Del Valle, é o jogo das quartas de final da Libertadores da América. O segundo jogo será na próxima quinta-feira no Maracanã. A bola é do Del Valle na intermediária com Romero. Romero vira o jogo pelo lado esquerdo, entrega para Sordonça, o ex-jogador do Fluminense, vira o jogo na ponta para Pata. Ele aproveita o embalo, ultrapassa a linha incrível do campo, devolve para Sordonça pela meia esquerda, domina já no campo do Flamengo, ainda o camisa número 10 com a bola dominada. Ele vira o jogo pela ponta direita, dá uma balançada lá para a ponta, tenta o Rodrigues, correu fora da área, vai tentar bater, levantou, completa Gonçalves e a bola vai pela linha de fundo. É tiro de meta outra vez para o Flamengo cobrar. Duda, 8 minutos do primeiro tempo, Duda.
5: É, até agora, Edson, os dois times dosando as energias, né? Um jogo mais cadenciado na saída de bola. Flamengo e Del Valle não fazem marcação alta, esperam mais no campo, é um jogo mais de troca de passe. Del Valle está encontrando um pouquinho mais de espaço no campo do Flamengo, aí acelera um pouquinho mais o jogo, mas não levou perigo até agora, não.
0: 8 do primeiro tempo, 0-0, é o marcador, a bola vem de novo na intermediária pelo lado esquerdo, domina Lor pela defesa do Del Valle, volta para Schunk, Schunk com ela dominada, vai tentar passar a bola de novo na defesa para Carabajal, o argentino com ela dominada pela parte central da intermediária, devolve a bola para Schunk. Ele vira o jogo na esquerda para Lor. Lor tenta o drible, envolve bem lá o jogador do Flamengo, Carrascal, bota a bola na ponta, adianta para Pata, Pata já no campo do Flamengo, volta a bola outra vez da intermediária.

0: área. Vira o jogo para Alcivar. Alcivar devolve a bola pela defesa para Schunk, que bota pela defesa ainda para Carabajal. Carabajal cruza a linha que divide o campo, aciona pela direita Romero, entra de novo no campo do Flamengo, mas volta a bola para a defesa, devolve a bola para Schunk, que adianta novamente para Alcivar. Ainda o jogador Ail Silver com a camisa número 6 adiantou, a bola saiu, vai pela linha lateral novamente para o Flamengo cobrar pela ponta direita. 0-0 é o marcador, 9 minutos do primeiro tempo e o Flamengo tem o lateral pela direita, vai ser cobrado pelo Emerson Royal. Royal adianta a bola pela intermediária, vai lá Alcivar, corta, toca nela e coloca de novo pela linha lateral para o Flamengo cobrar. Marque o tempo! 10! E o Flamengo ataca, a tentativa feita pelo Carrascal é desarmado, a defesa corta na esquerda com Lor. Lor adianta o jogo pela ponta direita, dá para Romero, ainda pela sua defesa, devolve pela intermediária, adianta para Hugo Quintana, levantou, toca Léo Pereira e coloca pela linha lateral aos 10. E o placar, olha ele aí!
1: Flamengo
0: 0!
1: Independiente de
0: também 0! E aí, beleza? 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Já são 11 minutos do primeiro tempo, ataca pela direita, busca a jogada pelo Del Valle Rodrigues, levantou, a bola tocada pela defesa no Flamengo, tocada ainda pelo jogador Pulgar, ela vai às mãos do goleiro Rossi no interior da grande área. Rossi vai ainda com a bola dominada com as mãos no interior da grande área, orienta os seus companheiros, adianta com as mãos, vira o jogo, procurava pelo lado esquerdo, Samulino. Samulino é desarmado no meio do caminho pelo Rodrigues, devolve a bola na intermediária, ele vira pela esquerda para Lor, bota a bola na ponta para Pata, ainda Pata tenta a jogada individual, levantou, botou na área, corta Ayrton de cabeça pelo Flamengo, retira da grande área e adianta para Samulino. Samulino devolve para Jorginho. Jorginho vira o jogo na esquerda, novamente na intermediária do Flamengo, procurava a jogada Arrascaeta, passa para o Bruno Henrique, é desarmado, a defesa corta novamente com Carabajal. Carabajal devolve a bola na intermediária do Del Valle para Alcivar, ele cruza a linha que divide o campo, vai com a bola dominada, bota na ponta para Pata, ainda Pata, a joia rara do Del Valle, dominou, jogador de 22 anos, mas ela vai pela linha lateral para o Royal cobrar pela ponta direita. E o técnico Joaquim Papa, ele que é uruguaio, tem 39 anos e ele tem um estilo agitado, hein, Renan Moura?
2: Pois é, ele é discípulo de Marcelo Bielsa, gosta muito dessa escola de treinador, bom de bola.
0: Pois é, aquela coreografia toda agitada, vai pra lá, vem pra cá, vamos ver, o cara tá fazendo sucesso no Del Valle, hein? A bola volta pro Del Valle na intermediária com Sordonça, vira o jogo na ponta para Pata, Pata tenta a jogada marcada pelo Royal, levantou, corta Léo Ortiz, bota a bola de novo pela linha lateral para o Del Valle cobrar. Lateral vai ser cobrado pelo lado esquerdo. Toma posição o jogador Lor. Ele vai fazer lá o levantamento na grande área. Tá lá fora, tá lá na pista, tá longe da linha. Levanta com força, põe na área. A defesa corta a bola, volta na intermediária para Arrasca. Arrasca vira o jogo para Samulino. Puxa o contra-ataque o Flamengo. Ele cruza a linha que divide o campo. Levanta a bola pela intermediária. Vai Samulino. Agora bota no chão, tenta a jogada fora da área. Vai tentar bater mais atrás, devolve a bola no meio campo para Jorginho, Jorginho para Samulino, mais atrás na intermediária para Pulgar, Eric vira o jogo de novo na intermediária para Jorginho, Jorginho mais atrás pela defesa do Flamengo para Léo Pereira, é o Flamengo já no campo de ataque, Léo Pereira para Ortiz, devolve no campo do Flamengo para Léo Pereira, vira o jogo na esquerda para Jorginho, dá para Ayrton, retoma a bola na ponta, agora com Arrascaeta, Arrasca bota a bola na ponta para Ayrton, vai levantar na grande área, a jogada é boa, levantou, a defesa toca, a bola vai pela linha de fundo, mas o juiz marca tiro de meta apenas pro Del Valle cobrar.
3: Jogada bem feita pelo Flamengo, né? Que eu acho que precisa pisar um pouquinho mais na bola como fez agora, raciocinar mais o jogo, troca de passe, a passagem em velocidade do Ayrton Lucas foi boa, o cruzamento é que foi horroroso.
0: Pois é, e olha aí, a galera do Flamengo já tá chegando aqui no chat ao vivo, o Thiago Zuria, o Almiro José Ferreira Gonçalves, manda aqui um abraço para a nação da Globo CBN, acompanhando o Futebol Globo CBN. A bola volta na intermediária.

0: De área para o Del Valle, o Del Valle retoma pelo meio campo com Sornosa, cruza a linha que ele veio do campo, bota de novo na intermediária para Pata, Pata com ela dominada, não é Plata, é Pata, esse é Pata, ainda com a bola dominada, vira o jogo pela meia direita, devolve a bola, procura a jogada no interior da grande área para Gonçalves, virou para Pata, hora da área, vai bater, devolveu para Lor na área, chuta, corta pelo Flamengo, Léo Ortiz no interior da grande área, em mais uma pressão do Del Valle, Renan.
1: Que chega com facilidade à grande área do Flamengo. Cortou de qualquer maneira o Ortiz. Volta o Del Valle.
0: Lateral já cobrado novamente pelo Del Valle. A bola com Pata pela intermediária. Desarmado por enquanto pelo Carrascal, que perde a bola. Ela volta novamente pela defesa. Recupera pela intermediária Romero. Bota na ponta para Rodrigues. Devolve para Carabarral pela intermediária do time do Del Valle. Ele cruza a linha que divide o campo. Adianta a bola na esquerda. Dá para Schunk. Schunk novamente na defesa para Carabarral. Estica a bola pela ponta para Romero. Romero pela intermediária, mais atrás a Carabarral. Ele volta a dominar a bola no seu campo de defesa, altura do grande círculo. Vira o jogo de novo para Schunk. Schunk tenta na intermediária para Sornosa. Sornosa outra vez armando o jogo. O camisa 10 do time do Del Valle, ex-jogador do Fluminense e do Corinthians. Devolve a bola na ponta, chega na intermediária para Pata. Acelera novamente o Del Valle para cima do Flamengo. Lá vai o Pata, é habilidoso, vai tentar bater, tenta mais um drible, armou, se deu bem, corta Royal pela defesa do Flamengo e coloca a bola de novo pela linha lateral pro Del Valle cobrar. Marque o tempo! 15, faltando meia hora para acabar, para terminar o primeiro tempo em Quito. E o placar, olha ele aí.
2: Flamengo
0: 0.
2: Independiente de Valle
0: também 0.
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0: Ataca novamente o Del Valle, a bola levantada na ponta pelo Pata, saiu, foi pela linha de fundo, ele escorregou e a bola fugiu.
4: O Royal tá começando a tomar uma canseira por aqui pela direita, hein? O Pata tá caindo em cima dele e sempre tem alguém também passando em velocidade para puxar a marcação. Dessa forma, o Del Valle tá conseguindo pelo menos jogar a bola na área do Flamengo. O Flamengo tá rebatendo, tá interceptando o cruzamento, mas o ideal é evitar o cruzamento.
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0: 16 do primeiro tempo, 0-0, é o marcador. O Flamengo tenta dar uma respiradinha. Há uma pressão maior do Del Valle para cima do Flamengo. O Flamengo tem a posse na bola com o Bruno Henrique pela esquerda. Era o Samulino, dominou, foi pro chão. O juiz para, marca, dá uma nova falta cometida pelo Romero. Primeiro, o camisa número 13 do Del Valle. A falta já cobrada na intermediária. Carrascal domina pelo Flamengo. Volta a bola pela defesa para Jorginho. Jorginho devolve para Léo Ortiz, que desloca pela direita para Royal. Royal devolve para Léo Ortiz na intermediária. Passa para Jorginho, ainda no campo de defesa do Flamengo. Jorginho vira o jogo na esquerda para Léo Pereira. Bota na esquerda ainda para Ayrton. Ayrton no seu campo de defesa. Tenta a jogada individual. Adianta a bola. Tenta ainda. Bruno Henrique é desarmado. A defesa corta novamente. Tira intermediária com o Rodrigues. Ele vira o jogo pela defesa, volta já pro ataque pela direita. Sornosa levanta a bola, bate na defesa do Flamengo e chega novamente ao goleiro Rossi no interior da grande área. Aos 17 minutos do primeiro tempo, 0 pro Flamengo, 0 para o Independiente Del Valle. É o primeiro jogo das quartas neste cruzamento entre Flamengo e Del Valle na Libertadores da América. A bola volta a circular pela direita para Bruno Henrique, devolve pelo meio campo do Flamengo, retoma Carrascal pela intermediária rubro-negra, desloca a bola na ponta pelo lado esquerdo para Ayrton Lugar. Ele cruza a linha que divide o campo, passa a bola para Samulino, Samulino mais atrás para Léo Pereira, adianta novamente para Jorginho, Jorginho vai reconstruir a jogada no meio campo do Flamengo, passa a bola pela direita para Léo Ortiz, tenta cruzar a linha que divide o campo, volta a bola, adianta, dá para Bruno Henrique, Bruno Henrique novamente para Léo Ortiz, dá uma balançada no interior da grande área para o Arrasca, tenta, domina mal, a defesa corta e a bola volta finalmente para o jogador Carabarral. Ele adianta, bota novamente no campo do Flamengo. Arrasca, olhou demais a bola, hein, Renan Moura?
1: Quando ela passou, já estava no controle do jogador do Independiente Del Valle. Tem que ser rápido, porque a bola tem velocidade na altitude.
0: É verdade, 2.850, essa é a altitude em Quito, no estádio Atahualpa. Quando o Flamengo vai à luta pela direita com o Bruno Henrique. devolve na intermediária rubro-negra, volta.

0: A bola para Léo Ortiz. Léo Ortiz na intermediária, ainda para Léo Pereira. Ele vira o jogo na defesa para Pulgar. Eric cruza a linha, aquele vídeo campo. Bota pela ponta direita para Samuel Lino. Lá vai o Samuel Lino, que está na seleção brasileira. Ainda Samuel Lino com ela dominada. Volta a bola para Pulgar. Bota na ponta direita. Adianta para Royal. Royal na direita. Volta a bola novamente para Samuel Lino. Samuel Lino na intermediária. Bota na área. Pô, arrasca! E o goleiro Quintana vai pro chão para pegar. Renan!
1: Bela leitura de jogo do Samuel Lino, dando uma bola quebrando as linhas de defesa do Independiente Del Valle. Só quem não entendeu foi o Arrascaeta. Quando foi em direção à bola, o goleiro já estava com ela. 0-0.
0: Pois é, e o Arrasca precisa se ligar mais, hein, Duda?
2: É, e ele está jogando mais à frente, inclusive, né? O jogador que está jogando mais próximo da área. O campo está reduzido para o Arrasca. Tem que ficar esperto. Até agora, na parte ofensiva do Flamengo, Samuel Lino é o que está entendendo melhor, fazendo a melhor leitura de jogo.
0: Marque o tempo! Faltando 25 para acabar, para terminar o primeiro tempo em Quito, no Equador. Anda, ataca outra vez pela direita, busca o time do Del Valle. A bola chega na ponta direita, vai lá para a grande área, chuta Gonçalves, a bola bate na trave, volta na direita no complemento do Rodrigues. E o Royal tá lá para pegar. Renan Moura.
1: Impressionante. Livre de marcação, Charlie Gonçalves conseguiu finalizar dentro da pequena área praticamente. Bola deu um beijo no poste esquerdo do Rossi e foi saindo lateralmente. 0-0.
0: É, e o Flamengo tem que ficar mais ligado. Depois dessa bola na trave aos 20 no primeiro tempo, o Flamengo tem que se ligar total. Vamos lá, Mengão. O Flamengo pela direita com o Royal, adianta na intermediária, dá para Bruno Henrique, tenta a jogada pela ponta para Arrascaeta. Ele correu naquele passinho do Arrascaeta, vai lá, a defesa corta com Schunk, que devolve ao goleiro Quintana. O goleiro colombiano do Del Valle bota a bola na frente na grande área. Volta ainda para o jogador Alciva. Devolve pela defesa para Schunk. Vai com ela dominada. Agora para Carabajal. Bota na ponta para Lor. Ele cruza a linha que divide o campo. Combina a jogada com Pata. Pata retoma. Volta para o jogador Alciva pela intermediária. Cruza a linha que divide o campo. Bota a bola pela ponta direita. Adianta na intermediária do Flamengo para Rodrigues. Tentou a jogada. É desarmado. Ayrton corta. Adianta na ponta para Samuel Lino. Samuel Lino dispara pelo lado esquerdo. Marcado por dois jogadores do Del Valle. Ele rente a linha lateral. Devolve a bola outra vez na intermediária do Flamengo para Léo Pereira. Vai começar tudo de novo, Léo Pereira. Léo Pereira vira a bola para Léo Ortiz. Ainda Léo Ortiz pela defesa do Flamengo. Em linha reta, bota a bola pela ponta direita para Royal. Royal retoma, dá na ponta, tenta Carrascal. Fez a jogadinha, 1-2, 1-2, mas não funcionou, Renan Moura.
1: Pois é, falta comunicação nesse ataque do Flamengo. E no lance anterior, meu amigo, o Rossi só rezou, porque estava sozinho camisa número 9.
2: Marcação toda errada do Flamengo, né? Um olhando para o outro e deixou o Gonzalez sozinho ali para escolher o canto e fazer o gol. Meu azar, acertou a trave agora. Um primeiro vacilo defensivo do Flamengo no único lance até agora de perigo na partida.
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0: 22 no primeiro tempo, faltando 23 para acabar, para terminar. A bola é do ataque do Flamengo, vai Carrascal, domina, bota pela direita, procura Royal, vai lá, rasca, toca na bola e ela vai outra vez pela linha lateral. Daqui a pouco vem aí, no intervalo, a resenha. Chico Aiello, Renan Moura e o Duda Éboli aqui no Futebol Globo CBN. Novo lateral, a bola foi tocada pelo Arrascaeta, lateral vai ser cobrado, mas agora vem aí então a pausa para a hidratação e para a meditação, hein, Duda?
2: É, ofensivamente o Flamengo não conseguiu construir nada de interessante até agora na partida, né? Tá cometendo erros de passe, erros de leitura, a tabela em profundidade, a bola na frente, ela tem que ser muito bem medida, porque não dá para correr à toa. Não dá para correr à toa a quase 3 mil metros acima do nível do mar. Não dá. Então, o Flamengo precisa ter mais precisão nos passes. Tecnicamente, o Arrascaeta não está fazendo uma boa partida, ele está até com o campo reduzido, está jogando mais à frente. Teve até a oportunidade de dominar uma bola dentro da área, uma bola simples para a categoria do Arrascaeta, mas ele não conseguiu dominar. E aí tem que ver se ele está com dificuldade, porque o Flamengo tem banco para isso, para não perder a rotação. O Independente Del Valle

0: detalhe, o Edson, ele respeita muito o Flamengo. Ele não faz pressão, não é jogo de correria. O Independiente Del Valle está medindo, dosando muito bem os movimentos. Está resguardado ali atrás, está segurando na defesa, avança, trocando passe, só acelera quando se aproxima da área. E está conseguindo abrir o seu jogo pelos lados do campo, direita e esquerda. Isso força o jogo em cima dos laterais do Flamengo. O Pata está caindo bastante em cima do Emerson Royal, mas até então, até o lance do Gonzalez, o Flamengo estava rebatendo bem as bolas dentro da área, estava se defendendo bem dentro da área, até que veio o lance do Gonzalez, que ele acertou a trave. No único lance de perigo da partida, está faltando mais do Flamengo ofensivamente. Pisar mais na bola, olhar mais um para o outro, compactar mais o time, jogadores se aproximarem mais e criarem situações de ataque. O melhor jogador ofensivamente do Flamengo é o Samuel Lino. É o que está conseguindo, parece mais confortável no jogo. Bruno Henrique não está bem, Carrascal não está bem e, como já disse, o Arrascaeta está numa outra rotação.
1: Marque o tempo! Faltando 20 para acabar, para terminar o primeiro tempo. E o placar em Quito, no Equador. Olha ele aí.
2: Flamengo,
1: 0.
2: Independiente de Valle.
1: Também 0.
2: Edson Mauro.
1: E aí, beleza? Ligado no Futebol Globo, CBN. A bola volta a circular. Acabou o tempo para hidratação. Uma pausa para hidratação. A bola volta a circular pela ponta direita. Busca pela intermediária Rodrigues. Domina pelo Independiente Del Valle. Cruza a linha que divide o campo. Adianta a bola pela esquerda para Pata, é um jogador perigoso, tem 22 anos. A bola volta pelo lado direito, bota na ponta, faz a tentativa com Rodrigues, ele cortou, primeiro Ayrton toca nela e a bola vai de novo pela linha lateral para o Del Valle cobrar. Já cobra pela direita Rodrigues, devolve a bola pela intermediária, volta pela ponta para Romero, Romero mais atrás a Carabajal, Carabajal adianta para Schunk, o argentino cruza a linha que divide o campo, bota a bola pelo lado esquerdo, volta pela intermediária para Pata, Pata outra vez para Lor, Lor outra vez no meio campo para Carabajal, ele invade o campo do Flamengo pela meia direita, passa a bola na ponta para o lateral Romero, Romero novamente para Carabajal, que volta para Schunk, o quarto zagueiro adianta a bola de novo pela intermediária, devolve para Lor, Lor vira o jogo do lado esquerdo, tenta a jogada mais uma vez da intermediária para Sornosa, o camisa número 10 com ela dominada, Sornosa domina a bola, volta pelo meio campo, adianta na intermediária para Arcivar, Arcivar pelo meio campo, pela direita para Romero, ainda para Carabajal, lá vai o zagueiro, entrou na área, Léo Pereira corta, a bola fica presa, Pulgar erra, volta, Sornosa na meia lua, é um perigo, o Flamengo não corta, afinal Royal dá um chutão pra frente e bota a bola na intermediária. A defesa do Flamengo agora virou um caos. Renan!
3: Rapaz, virou pelada dentro da grande área do Flamengo, ninguém conseguia acertar a bola, nem os zagueiros do Flamengo, nem os atacantes do Del Valle. E a bola ficava, me chuta, 0-0.
1: 27, faltando 18 para acabar, para terminar o primeiro tempo no Olímpico Atahualpa, em Quito, no Equador. A bola é do Del Valle na esquerda com Pata, Pata domina, marcado pelo Royal, devolve a bola na intermediária para Lor, vai levantar na grande área, tenta novamente Pata, tem o ângulo, volta no meio campo para Sornosa, outra vez para Pata, Pata ainda com ela dominada, ele é chamado de La Perla, a pérola do time do Del Valle, devolve a bola pela ponta direita, faz a tentativa, Romero devolveu, botou na área, corta Samulino pro Flamengo, completa Ayrton, bota novamente a bola na intermediária do Del Valle, ela chega novamente pro goleiro Quintana, Quintana domina pelo meio campo, volta pela intermediária, adianta para Arcivar, Arcivar agora para Sornosa, é o Del Valle outra vez que vem para cima do Flamengo, na ponta direita, Rodrigues levantou, tenta Gonçalves, corta Léo Pereira e bota a bola novamente pela linha lateral. 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
1: 28 minutos do primeiro tempo, faltando 17, 0-0, Flamengo e Del Valle no primeiro jogo das quartas de final da Libertadores da América. O Del Valle tem novamente a posse na bola pela defesa com Carabajal, bota a bola na ponta para Romero, Romero adianta para Rodrigues, vira o jogo pela extrema direita, prepara, levanta, põe na área pro Gonzalez, sumiu e pegou lá no alto, o goleiro Rossi pelo time do Flamengo. Duda, qual é o perigo maior desse time do Del Valle?
0: Não,

0: O Vale vai se sentindo cada vez mais à vontade na partida, né? Se começou respeitando demais, já tá acabando aquele respeito. Tá acelerando mais o jogo e não tá deixando o Flamengo com a bola. Acho que o principal desconforto do Flamengo é não ter a bola.
1: 29 do primeiro tempo, faltando 16 para acabar. A bola volta a circular por conta do Del Valle na intermediária com Carabajal. Carabajal vira o jogo para Schunk. Ele cruza a linha que divide o campo, adianta para Sornosa pela intermediária. Vai o camisa 10, devolveu, virou para Pata, que é desarmado na defesa pelo Pulgar. Mas a bola volta para a defesa do Del Valle. Retoma ainda Schunk. Ele devolve ao goleiro Quintana na chegada na grande área. De pé direito, vira o jogo pela ponta. Dá para Romero. Romero domina pela intermediária, volta a bola pelo meio campo. Entrega para Hugo Quintana. Hugo Quintana na direita para Rodrigues. Devolve a bola, passa para Gonzalez na extrema direita. Uma nova tentativa do Del Valle. Vai ainda Rodrigues. Devolveu para Romero. Uma balançada na grande área. Levanta, a bola foi testada. Vai lá, Pata, cruza, põe na área. A defesa corta, retoma. Ayrton dá um chutão quando o Flamengo passa sufoco, minha gente. O Del Valle vai pra cima de novo. A bola pela meia direita, tenta Sornosa, corta pelo Flamengo Pulgar, mas ela volta ainda para Pata, fora da área, bota na área. Ayrton de cabeça alivia, volta a bola para Samulino. O Flamengo agora dá uma respiradinha. Samulino passa para Jorginho. Jorginho perde a bola outra vez na intermediária para Alcivar. Vira o jogo pela extrema direita, bota na ponta para Rodrigues. É o Del Valle que acelera pra cima do Flamengo. Já chegamos a meia hora do primeiro tempo. O Del Valle vai comandando o jogo nesse momento. O Flamengo recua, vem a bola na intermediária para Sornosa, domina, adianta pelo meio campo, novamente na intermediária do Flamengo com Alcivar. Vira o jogo pela defesa no Flamengo, no campo do Flamengo. É o Del Valle que pressiona com Carabajal. Carabajal devolve para Alcivar. Alcivar tenta de novo na intermediária, domina a bola, dá para Lor. Lor mais atrás na defesa, entrega a bola para Schunk. Schunk novamente a Carabajal, devolve a bola para Schunk. Schunk em linha reta na intermediária para Sornosa, fora da área, trabalhou, bota para Pata, levanta a bola, vai tentar a jogada do Del Valle na linha de fundo, prepara, cruza, põe na área, a bola passa à direita do Rodrigues, vai pela linha de fundo. Mas que pressão é essa, Renan?
2: É um sufoco, ora nas costas do Emerson Royal, ora nas costas do Ayrton Lucas. É um Deus nos acuda, 0-0.
1: Marque o tempo! 31, faltando 14 para acabar, para terminar o primeiro tempo no Olímpico Atahualpa, em Quito, no Equador. E o placar, olha ele aí!
3: Flamengo
1: 0!
3: Independiente de Valle
1: também 0!
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1: E no final de semana tem mais, vem aí a 27ª rodada do Campeonato Brasileiro, rodada já decisiva, faltando 12 rodadas para acabar o Brasileirão. Tem Flamengo, tem Fluminense, Vasco, Botafogo, tudo no Futebol Globo CBN. O Flamengo se defende pela direita com o Royal. Royal adianta, bota a bola outra vez no campo do Del Valle, retoma pela defesa Schunk. Schunk vira ainda no seu campo de defesa para Carabajal. Carabajal procura cruzar a linha que divide o campo. Ele avança pela intermediária, bota a bola pela ponta direita para Romero. Romero combina a jogada com Rodrigues pela extrema direita, vai lá, corta pelo Flamengo. Ayrton comete a falta, o juiz para, da nova falta na intermediária contra o Flamengo. 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
1: 33, faltando 12 para acabar, para terminar o primeiro tempo. Flamengo leva sufoco, tá 0-0, mas é atacado a toda hora pelo Del Valle. O Del Valle outra vez na intermediária com o Lor, bota a bola para Pata. Pata devolve pela defesa para Schunk, procura jogada outra vez para Pata. A bola chega na ponta para Lor. Lor devolve para Schunk outra vez na intermediária. Pata retoma, tenta a jogada pelo meio campo para Alcivar. Ele vira o jogo pela extrema direita, entrega a bola para Romero, dá uma paradinha, tenta a jogada pela ponta, ainda pressionando o Flamengo no campo rubro-negro. Vem a bola outra vez na intermediária, retoma o jogador Hugo Quintana, devolve para Alcivar. Vira o jogo na esquerda para Lor, vai levantar na grande área, outra vez na ponta para Pata, para Lor. Ele tem chance de cruzar, levantou, a bola passa pelo Pulgar, corta Jorginho, completa novamente Pulgar, mas o Flamengo não respira. Lá vem o Del Valle de novo na intermediária do Flamengo. A bola passada na intermediária para Sornosa, vai crescendo o Del Valle para cima do Flamengo. Flamengo todo recuado, a bola na ponta direita para Romero, vai levantar na grande área, devolve a bola, arma pela ponta direita, vai Romero, levantou, dá uma balançada na área, a bola sobra para Pata pelo lado esquerdo, fora da grande área, mata a bola no peito, marcado pelo Royal, tem chance de cruzar, vai devolver a bola na ponta, prepara, levantou, a bola bate no Sordoza, corta ainda a defesa do Flamengo e bota pela linha de fundo. Mas que pressão, Renan!
2: Conseguiu fazer o corte de joelho o Léo Ortiz. É escanteio pelo lado esquerdo, vem Sornosa na bola.
1: 34, faltando 11, novo escanteio pro Del Valle cobrar na esquerda, vai Sornosa, ex-jogador do Fluminense, ele que é o capitão do time do Del Valle com a camisa número 10, vai levantar a bola na grande área, partiu pra bola, levantou, botou na área, a defesa corta, a bola sai da grande área, volta pela ponta direita para Rodrigues, ele retoma no bico direito na grande área, prepara, chuta, a defesa corta pelo Flamengo com Ayrton, o Flamengo. O Flamengo recua todo, o Flamengo acuado, o Flamengo praticamente todo na entrada da grande área. Vem a bola na ponta, Ló levanta, bate no peito do Léo Ortiz e o Flamengo cede o novo escanteio, Renan.
2: Foi de cabeça, mão de bola, e olha que ele se arriscou, hein? Porque uma bola dessa daí veio com muita velocidade em direção de novo à grande área. Testada firme, colocando pela linha de fundo. Escanteio pela direita, vem Sornosa.
1: 35, 35, Sornosa agora pela direita. Vai cobrar o escanteio pro Del Valle. Deixa a bola lá pro Ló. Vai partir pra bola. Ordenou o juiz, levantou, botou na área. Tenta chute, não pegou. A defesa do Flamengo aperta a bola tocada pelo Royal. Mas houve uma falta, hein, Renan?
2: Sobrou aí. Parece que um cotovelo ou um ombro na cara do Emerson Royal. E aí o jogo está paralisado para o atendimento. Foi um braço que sobra no rosto do Emerson Royal. Jogo paralisado 0-0.
1: Marque o tempo! 36, faltando 9 para acabar, para terminar o primeiro tempo em Quito. E o placar da Liberta, olha ele aí: 0. Também 0.
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1: 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O Flamengo na direita. Vai Samulino, a bola longa demais, foi pela linha de fundo, é tiro de meta outra vez pro Del Valle cobrar. 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
1: A essa altura, Duda, 37 no primeiro tempo, Flamengo pressionado a toda hora. Alguma solução aí que o Leonardo Jardim pode ajudar o time, Duda?
0: É, o Flamengo precisa retomar a bola, né? É o pior momento do Flamengo na partida. O Flamengo não consegue construir nada, tá acuado no seu campo. Até agora conseguiu, nesse momento, fazer aí duas jogadas mais no campo ofensivo, dar uma aliviada. Mas o Flamengo erra muitos passes, se sente pressionado. Na hora de aliviar, sempre tem um erro lá atrás a ser cometido. Agora, para sorte do Flamengo, nenhuma finalização perigosa mesmo com toda essa pressão.
1: Pois é, tivemos uma bola na trave, uma bola na trave do goleiro Rossi. Mas o Flamengo agora respira um pouquinho e tem um escanteio pelo lado esquerdo para o Arrasca cobrar. Vai levantar a bola pelo lado esquerdo, vai botar lá no bolinho. E escanteio, tem alerta de gol. Quem sabe vem aí o gol para o Flamengo respirar na altitude de Quito. Ordenou o árbitro, levantou a Arrasca, botou na área, a bola descaiu, volta na esquerda para Lor dominar pelo Del Valle e a bola não sai, não vai pela linha lateral, ele evita a saída da bola pela lateral, retoma de novo perto da bandeirinha, ele volta a bola pelo lado esquerdo da sua defesa, devolve a bola para Schunk, que adianta na intermediária para Sornosa. Sornosa vira o jogo pela defesa, ainda para Hugo Quintana, Hugo Quintana pela ponta, devolve a bola para Romero, volta, passa mais atrás a Carabarral, que devolve ao goleiro Quintana, o colombiano Quintana, bota a bola na frente da grande área, ele adianta a bola, tenta ainda, o Alcívara desarmado, volta a bola pro Quintana, o goleiro do Independente Del Valle, ele vira o jogo de pé direito pela defesa para Carabarral, bota pelo lado esquerdo para Schunk, ainda Schunk com a bola dominada pela intermediária, vai marcado ali de longe pelo Bruno Henrique. Henrique, a bola volta ainda Schunk devolve, dá pro goleiro Quintana. O Flamengo agora tenta adiantar um pouquinho a sua marcação para poder fazer a retomada na bola, mas lá vem eles de novo pela extrema direita. A bola vem na intermediária, retoma pela metade do campo, Hugo Quintana cruza a linha que divide o campo, vira o jogo na esquerda para Lor na ponta, para Pata, Pata devolve.

0: mais atrás da intermediária para Sornosa. Lá vem de novo Del Valle para cima do Flamengo. A bola vem pela extrema direita para Romero. Vai tentar a balançada na grande área. Levantou. Léo Pereira corta e a bola vai de novo pela linha lateral para o Del Valle cobrar pela ponta direita. Já são 39 minutos de sufoco para o Flamengo. Flamengo vai se defendendo agora. Lateral pela ponta direita para Romero fazer a cobrança pelo time do Del Valle. Vai levantar a bola pela extrema direita. Levanta a bola, faz o latereio, bota na área, corta Pulgar, a bola volta, retoma ainda, tenta Samulino, retoma finalmente Jorginho pelo Flamengo. Volta a bola para Sordosa, chuta e ela vai para fora. É tiro de meta finalmente para o Flamengo cobrar.
1: O time do Flamengo parece assustado, sabe? Alguns movimentos está chutando de qualquer maneira. Parece um time despreparado até para uma situação como essa. Agora, para fazer marcação alta de qualquer maneira, toda desconjuntada, é melhor não fazer. Porque aí você oferece tudo que o Del Valle quer, que é vencer essa primeira marcação alta ruim e ganhar espaço para jogar. E do jeito que tá, acho que aí tem menos um em campo. Porque ele não consegue dar combate, a bola não chega lá na frente. Ele está fazendo figuração em campo.
0: Quase 40 do primeiro tempo. 0 para o Flamengo, 0 para o Del Valle. Aqui no chat ao vivo a galera está chegando. O Gonçalo Pereira, o Thiago Soria, manda aqui o placar dele. É isso aí, manda o recado e a gente manda para o ar também. Com a gente aqui o Samuel Silva, o Samu Silva, participando com a gente no Futebol Globo CBN. E o Prandi também está com a gente aqui no chat ao vivo. Marque o tempo. 40, voltando 5 para acabar, para terminar o primeiro tempo. Ataca novamente o Del Valle na esquerda. A bola chega na ponta com Pata. Pata bota na ponta para Lor. Devolve a Pata. Mais atrás a Schunke. Schunke pela direita. Na defesa para Carabajal. Ele invade o campo do Flamengo pela meia direita. Vai lá agarrado pelo Arrasca. E a falta está marcada sem cartão, mas está marcada. E o placar, olha ele aí:
2: Flamengo
0: 0. Também 0. E aí, beleza? Ligado no Futebol Globo CBN. Daqui a pouco vem aí a resenha do intervalo, a resenha do Chico Aiello, o Renan e o Duda Éboli contando tudo desse primeiro tempo em Quito, no Olímpico Atahualpa, primeiro jogo das quartas da Libertadores da América. A bola vem pela ponta direita, retoma na intermediária Quintana. Hugo Quintana solta a bola, bola longa, saiu, vai pela linha lateral pro Mengão cobrar. 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
0: 42 no primeiro tempo, a bola volta a circular pela defesa do Flamengo. Há uma falta em cima do Arrascaeta e uma nova falta vai ser cobrada na intermediária. O intervalo vem aí, já é hora do Jardim olhar pro banco do Daéboli.
1: Sim, porque ele precisa olhar o rendimento dos jogadores, né? O Flamengo não pode ter jogador sem participar dentro de campo. O jogo tá muito difícil, por exemplo, o Arrascaeta. Cascal tá mal, ele tem opções pra mudar. E olha ali, você tem o Paquetá, o Plata, totalmente acostumado com esse tipo de cenário. O Flamengo precisa jogar mais com a bola.
0: E o Flamengo tem a posse na bola com Pulgar. Eric retoma e devolve no interior da pequena área ao goleiro Rossi. Rossi de pé esquerdo adianta a bola pela intermediária, bota no campo de ataque. Tentativa com Samulino, desarmado pela defesa por Romero. Romero volta a bola na intermediária, busca a jogada no meio campo, dá para Hugo Quintana. Hugo Quintana solta a bola no meio campo. Entra a jogada com o Lor, desarmado. Há uma falta cometida em cima do jogador do Flamengo. O árbitro da partida, o argentino Facundo Teio, para a marca da uma nova falta na intermediária para o Flamengo cobrar em cima do Bruno Henrique. A falta cometida pelo Lor. Bruno Henrique fica lá enrolado com o jogador, leva depois uma pernada lá do Hugo Quintana, foi pro chão, mas tá tudo muito bom, tá tudo muito bem e o Bruno já tá de pé. E a falta cobrada pela defesa do Flamengo. O Flamengo procura jogada pela intermediária, adiantava o Pulgar. Pulgar perde a bola no meio do caminho, volta ainda na intermediária, retoma pela meia direita, busca Hugo Quintana, bota a bola pela ponta para Romero. Romero mais atrás já na intermediária do Flamengo para Carabajal, avança pela ponta, tenta Pata, Pata recebe, lá vai ele, o garoto de 22 anos, volta a bola de novo pela intermediária, adianta para Sornosa, o camisa 10 levanta, põe na área, tenta Gonçalves, a bola sobra, corta Ayrton, bota pela linha de fundo.

0: Novamente um momento de pânico na defesa rubro-negra, Renan.
1: Perigo total, porque primeiro, zagueiro do Flamengo, o Léo Ortiz, tenta fazer um corte. A bola ainda fica viva na pequena área e o Ayrton Lucas manda para escanteio porque aparecia nas costas dele o Rodrigues. Bola pelo lado direito, vem o Ló.
0: 44 minutos, o lateral esquerdo, Ló, pela ponta direita, toma posição para fazer a cobrança do escanteio, ajeita a chuteira, dá uma olhada na bola e vai botar lá no bolinho. Partiu para a bola, levantou, botou na área, tenta, vai lá por trás, tenta ainda, Gonzalez é desarmado, devolve a bola a Hugo Quintana, corta Bruno Henrique pela defesa do Flamengo. Flamengo completamente acuado na sua grande área, a bola sai de novo pela linha lateral, outra vez para Arcivar cobrar pelo time do Del Valle. Ele vira o jogo pela defesa para Carabarral, devolve a bola para Arcivar, ainda com ela dominada, vira pela direita, busca a jogada novamente com Hugo Quintana. Hugo Quintana bota a bola pela ponta, tenta pata, salta primeiro Royal, corta de cabeça pelo Flamengo, ele desafia ali a jogada do Carrascal. Carrascal tenta puxar, mas não consegue, a bola volta, há uma nova falta cometida pelo Carrascal. O juiz para, marca, não tem cartão, mas tem papo, Renan Moura.
1: Pois é, um jogo de poucas faltas, a verdade é essa, mas essa daí foi mais dura e é a favor do Del Valle, ao que parece. 3 minutos.
0: 45, vamos até 48, 0-0. A falta cobrada, bola na ponta para Gonçalves. Ele tenta pelo time do Del Valle, a defesa corta com Royal, coloca novamente pela linha lateral para o Del Valle cobrar. Lateral cobrado pela esquerda pelo Lor, devolve a bola para Pata. Pata retoma, tenta a jogada pelo meio campo, volta para Carabarral. É um zagueiro agressivo, zagueiro que vai para o campo de ataque, devolve a bola na esquerda para Schunk. Schunk tenta de novo para Lor pela ponta, vai tentar levantar na grande área, busca a jogada pelo meio campo, volta para Pata. Pata mais atrás da defesa para Schunk. Já são 46, faltando 2 para acabar, para terminar o primeiro tempo. 0-0 é o marcador, Flamengo e Del Valle. É o primeiro jogo das quartas de final da Libertadores da América. Procurava sair jogando, Carabarral é atacado pelo Bruno Henrique, ele comete uma falta já cobrada pelo Del Valle. O Del Valle tem de novo a posse na bola com Lor. Lor vira o jogo na esquerda para Pata. Pata domina pela intermediária, procura jogada pelo meio campo, vai fazer uma nova tentativa na jogada individual, vai lá Royal, bota outra vez pela linha lateral pro time do Del Valle cobrar. 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
0: E o Del Valle agora tem um problema, hein, Renan?
1: É, o Charlie Gonzalez sentiu a parte posterior da coxa esquerda. Vai receber atendimento médico, 7 gols até aqui. E ele pode ser uma preocupação para o técnico Joaquim Papa, já que é o principal nome da equipe. Vai tentar continuar até o fim desse primeiro tempo.
0: Não dá não, né, Duda?
3: Acho que não dá não. Ele foi de poucas palavras ali com... o pessoal, não vai dar não, já botou a mão na boca, tá desolado, acho que não vai dar não.
0: Pois é, e no momento em que ele caiu, o jogador Ló apareceu na telinha, fazendo realmente uma cara de desespero, porque ele tem 7 gols, é o artilheiro da Libertadores da América do Del Valle. E o Flamengo retoma a bola com Carrascal pela intermediária, tenta puxar o ataque, é desarmado, vai pro chão, Arrascaeta tenta a retomada, mas a bola volta pela defesa com Romero e devolve ao goleiro Quintana no interior da grande área. Ele vira a bola de pé esquerdo, bota a bola para frente, trabalha outra vez pela metade da intermediária. O Flamengo procura recuperação, vai lá, Carrascal domina, solta a bola pela direita para Bruno Henrique. Bruno Henrique perto da grande área, é um ataque raro do Flamengo, um raro ataque do Flamengo. Bruno Henrique para Royal, devolve a bola para Jorginho pela meia direita, adianta para Pulgar, Eric na ponta para Royal, vai tentar levantar a bola na grande área. É o Flamengo pressionando, tentando uma nova jogada pelo meio campo com Jorginho. Ele vira na esquerda para Léo Pereira. É o Flamengo aos 48, esgotado o tempo, vai acabar, vai terminar o primeiro tempo, mas o Flamengo ataca pela direita com Emerson Royal, marcado pelo Ló, dá um drible nele, levantou, botou na área, tentou, Arrasca, a bola longa vai saindo pela linha de fundo e o Arrasca nem foi lá para conferir, ela saiu, é tiro de meta, mas o juiz apita e termina o primeiro tempo em Quito.
4: Flamengo
0: 0
4: Independiente de Valle
0: também 0.

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2: Clube da CBN, 10h19 no horário de Brasília, intervalo de jogo em Quito, jogo difícil para o Flamengo, 0 para o Flamengo, 0 também para a equipe do Del Valle. Já já tem Carlos Eduardo Éboli, comentarista do futebol Globo CBN, e a opinião dele, hein, para esse primeiro tempo de 0x0 em Quito. E eu tô esperando já a sua participação, 97.9988. Curtiu ou não curtiu esse primeiro tempo do Flamengo, hein? E tá acreditando no segundo tempo? Acha que o Mengão melhora no segundo tempo? Tem que entrar o Pedro no jogo? Tem que entrar o Paquetá? Pode mandar mensagem pra gente. 97.9988. Eu quero te ouvir no Futebol Globo CBN.
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0: 10h20, no horário de Brasília, intervalo em Quito. Jogo de quartas de final da Libertadores da América. Jogo de ida, hein? 0 pro Flamengo, 0 para a equipe do Del Valle. Carlos Eduardo Éboli, comentarista do Futebol Globo CBN. Qual é o seu destaque? O resumo desse primeiro tempo, que já já você conta tudinho, Éboli.
1: É, a única coisa boa pro Flamengo é que o primeiro tempo passou. E passou 0-0, ou seja, sem ferimentos. Mas jogar mesmo, que é bom, rolou não.
0: Já já, Carlos Eduardo Éboli vai contar e mandar. E você vai ouvir tudo no Futebol Globo CBN.
2: Eu gosto disso.
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0: 10h23 no horário de Brasília. Você tá ligado aqui no Futebol Globo CBN. É hora de opinião nessa central da bola. O que foi o primeiro tempo? De 0 Flamengo, 0 Del Valle. Ele conta e manda no nosso timaço.
1: Foi uma partida bem fraca do Flamengo. Bem fraca do Flamengo. Por isso que o 0x0 foi ótimo. 0x0 foi ótimo. Acho que faltou mais precisão ao Independiente Del Valle. Faltou um pouco mais de objetividade, porque o Independiente Del Valle teve o domínio do jogo, principalmente depois da parada para hidratação, parada técnica. Ali deu para ver com clareza um domínio do Del Valle empurrando o Flamengo para trás, o Del Valle acelerando.

0: mais o jogo, pressionando, obrigando o Flamengo, forçando o Flamengo a cometer muitos erros, até mesmo na parte defensiva ali, rebatendo bolas, mas chutes tortos, sabe? Um Flamengo acuado, um Flamengo pressionado e sem saída de bola. E esse Flamengo, ele fica desconfortável quando você tem um adversário plantado ali no campo dele, quando ele não tem a capacidade de jogar com seus volantes. O Del Valle tá matando a saída de bola com o Jorginho e com o Pulgar. Isso é muito complicado pro Flamengo, a partir do momento que não há uma aproximação do setor ofensivo. O Arrascaeta tá isoladão lá na frente, completamente fora do jogo. Para mim, esse primeiro tempo mostrou que não é jogo pro Arrascaeta. Não é, até agora, um jogo pro Arrascaeta. Eu não insistiria pro segundo tempo. O Arrascaeta é craque, é uma referência técnica, mas a gente tem que contextualizar. É um jogo diferente, onde há dificuldade, sim, de jogar em Quito. Eu esperava ver um Flamengo com menos dificuldades, um Flamengo mais organizado, adotando um jogo até mais cadenciado, segurando mais a bola. Isso até aconteceu no início da partida, porque o Del Valle respeitou demais o Flamengo. Os primeiros 20 minutos foram de muito respeito do Del Valle. O Del Valle não acelerou, o Del Valle também cadenciou, não fez linha alta, marcou mais no seu campo. Retomando a posse de bola, ia com cadência até o campo do Flamengo e aí buscando os lados do campo, tentava chegar até a área do Flamengo. Inclusive foi assim que nós tivemos a única grande chance desse primeiro tempo, que foi o chute na trave do Gonzalez, numa jogada pelo lado direito. Cruzamento, marcação toda errada do Flamengo, o Flamengo vinha rebatendo bem essa bola na área, mas aí todo mundo ficou plantado e olhando o Gonzalez sozinho. O Gonzalez bateu seco na bola e acertou a trave. Deu azar, sorte do Rossi. E o Gonzalez saiu contundido. Tudo indica que não vai voltar pro segundo tempo. É uma boa notícia pro Flamengo. Uma notícia complicada pro Flamengo. O Del Valle usa bastante o Pata, que tem velocidade, tem habilidade, tá caindo em cima do Emerson Royal. E ele faz a jogada de linha de fundo. É que, repito, independente do Del Valle, se você olhar pra estatística, 10 finalizações independente do Del Valle, a gente só vai lembrar da bola na trave. Só vai lembrar da bola na trave. As outras finalizações de estatística. Bola sem direção, bola sem perigo. O Rossi não fez uma única defesa. Na partida. Isso mostra a falta de eficiência também do Independiente Del Valle, que mesmo pressionando, principalmente a partir da parada técnica, em que acabou o respeito, o Del Valle foi para cima, o Del Valle apertou, aí subiu as suas linhas e aí passou a colocar muita dificuldade na saída de bola do Flamengo. Então a jogada do Flamengo morria no meio de campo, não chegava lá na frente. E aí você provoca aquela sensação de quê? De pressão. De pressão que causa muito desconforto, expondo sempre alguém ao erro. E mesmo assim, nesse momento de maior pressão do Del Valle, não houve nenhuma finalização perigosa. Então o Flamengo, ó, ufa, respirou, tem que jogar melhor no segundo tempo. Tem que buscar mais alternativas, fazer alterações. Repito, não voltaria com a Arrascaeta, Talvez também esperar um pouquinho, espera um pouquinho ali pro Carrascal. Mas o Carrascal tá cometendo um erro, que é carregar demais a bola. Tem que pisar mais na bola. Para mim, o melhor jogador na parte ofensiva é o Samuel Lino, que tá fazendo a leitura melhor. Bruno Henrique, tecnicamente, não tá bem. A bola não tá chegando lá na frente, é bem verdade. Tá chegando toda errada lá na frente. Tanto é que o Flamengo não teve nenhuma finalização. Há muito tempo eu não via isso. Não lembro de um último jogo que o Flamengo não teve uma única finalização ao longo de todo um primeiro tempo. Então mostra como o Flamengo foi um nada na parte ofensiva e é isso que tem que melhorar. O Flamengo precisa se arriscar um pouco mais com organização e ameaçar mais o Del Valle, tirar o Del Valle de uma zona de conforto, porque no segundo tempo tudo indica vai ser pressão do início ao fim para que o Del Valle conquiste uma mínima vantagem que seja para carregar para o Maracanã.
1: Muito bem, intervalo de jogo, 0 Flamengo, 0 Del Valle, já já tem o segundo tempo e a gente conta tudo no Futebol Globo CBN.
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24: Globo da CBN, 10 horas e 33 minutos no horário de Brasília. E a galera passiva manda mensagem pra gente, hein? Curtiu ou não curtiu esse primeiro tempo do Mengão, hein? Zero Flamengo, zero Del Valle. Fala, fala aí, galera.
25: Fala, pessoal do Futebol Globo CBN. Alan aqui de Guaratiba.
24: Fala, Alan.
25: Maluco, que primeiro tempo foi esse, cara? Entendi nada. O Pedro já precisa iniciar já no segundo tempo pra gente fazer um golzinho pra começar a melhorar isso daí, meu irmão. Senão vai ficar difícil, hein? Vamos que vamos.
24: Valeu, Alan. Obrigado pela participação aqui no Futebol Globo CBN. Você já disse, né, Éboli? Não voltaria com a Arrascaeta pro segundo tempo, né, Éboli?
26: Não, não voltaria. Aí, pra mim, a melhor opção ali seria o Paquetá. E acho que o Plata também é uma boa opção pra entrar nesse segundo tempo. Pedro, como colocou aí o nosso ouvinte, cara... O jogo não tá se desenhando pro Pedro também, não. Porque o Flamengo tá jogando com linha mais baixa.
24: A bola não tá chegando, gente.
26: E aí você tem que ter combate, você tem que ter movimentação numa linha mais baixa, não é a praia do Pedro.
24: Muito bem. O Del Valle já voltou para o segundo tempo, Renan. E nada do Mengão ainda, né? A gente está

0: Já com 16 minutos de intervalo, Renanzinho.
1: Exatamente, Chico. Tô aguardando a volta do time do Flamengo. Isso, inclusive, é passível daquela punição, né, financeira que a Conmebol costuma aplicar aos clubes que realmente demoram a voltar. Teve alteração no time do Del Valle, tá? O Charlie Gonzalez não consegue jogar. O segundo tempo foi substituído pelo Riasco, com a camisa número 99, um centroavante por outro.
0: Muito bem, um centroavante por outro e nada do Flamengo para esse segundo tempo. Eu lembro o seguinte, tá, gente? Hoje é o último jogo das quartas de final, jogos de ida. Na terça-feira, o Fluminense venceu a equipe do Platense por 2-0 e ontem duas partidas. Um Palmeiras 0 LDU e o Corinthians, fora de casa, empatou com a equipe do Estudiantes. 1-1 foi o placar do jogo. Semana que vem tem tudo de novo, os jogos de volta. O Fluminense vai à Argentina, o Corinthians em casa recebe o Estudiantes, o Palmeiras vai até Quito e em casa o Flamengo recebe também a equipe do Del Valle. O Flamengo voltando para o segundo tempo, o Del Valle já voltou. Quem está de volta é ele, é a grife do nosso timaço.
2: E aí, beleza? Chico Aiello comandando a resenha do intervalo no Futebol Globo CBN, ao lado do Renan Moura e do Duda Éboli. 0 pro Flamengo, 0 pro Independiente Del Valle, que mexeu, retirou por contusão Gonçalves, jogador que tem 7 gols na Copa Libertadores da América, e entra o 99 Riasco pelo time do Del Valle. O Flamengo vem jogando, vem entrando, voltando agora à prestação, hein, Renan Moura?
1: Pois é, a alteração também do time do Del Valle é processada só agora para a entrada do Djorkaeff Riasco. Isso aí, Djorkaeff, nome de jogador internacional.
2: Pois é, bom, então vamos à luta, vamos ver o que é que o Flamengo consegue. O árbitro da partida, Facundo Teio, da Argentina, apita e rolou a bola, começa o segundo tempo.
3: Flamengo, Independiente Del Valle.
2: A saída agora foi dada pelo Del Valle, jogando todo de azul contra o Flamengo, todo de branco. E o Flamengo recupera uma bola pela direita, busca a jogada na intermediária Royal. Ele é desarmado, tenta Bruno Henrique, a defesa corta, a bola volta pro campo do Flamengo, corta Léo Ortiz. Léo Ortiz adianta pela intermediária, a defesa do Del Valle faz o corte com o jogador Alcivar, bota pelo lado esquerdo, busca a jogada com Pata, Ata dá uma paradinha, adianta pelo lado direito para Romero, ainda pela defesa do Del Valle, volta a bola pela intermediária, dá novamente ao zagueiro Carabajal, o argentino da camisa número 14 do Del Valle. Ele cruza a linha que divide o campo, adianta pela esquerda para Pata, Pata dá uma paradinha, vai com a bola dominada na linha de fundo, levantou para Ló, cruzou, salta Ayrton de cabeça, Samulino completa, dá pro Arrasca, Arrasca mais atrás no lado esquerdo, devolve a bola para Ayrton. Ayrton chuta, a bola bate, não chegou a bater no jogador do Del Valle. Vai apenas para lateral para o time equatoriano cobrar. Lateral já cobrado pela direita pelo Romero, que devolve para Alcivar. Mais atrás da defesa para Carabajal, que volta na esquerda para Schunk. Adianta na intermediária para Lor, cruza a linha que divide o campo. Entra no campo do Flamengo, troca passes na esquerda com Pata. Pata outra vez na intermediária. Emerson Pata bota a bola pela defesa, passa, chuta Carabajal. A bola longa saiu, vai pela linha lateral. Outra vez para o Flamengo cobrar. No chat ao vivo a galera está chegando: o Prandi, o Samuel Silva, o Thiago Soria, o Cícero Peixoto lá em Boca da Mata, nas Alagoas, acompanhando o Futebol Globo CBN. Lateral outra vez para o Flamengo cobrar, com Ayrton Lucas ainda no campo de defesa rubro-negro. Adianta a bola na intermediária para Carrascal. Carrascal é desarmado pelo Alciva, volta a bola pelo lado esquerdo, adianta na ponta, dá para Pata, vai tentar o cruzamento na grande área, dominou fora da área, tenta o drible, Royal retoma, bota a bola para Carrascal, que dá para Arrascaeta, Arrasca para Bruno Henrique, faz a proteção com o corpo, vai pro chão. O juiz da partida para a marca da falta, cometida pelo Sordoza, também o capitão do time do Del Valle, na intermediária. Já são 2 minutos e meio do segundo tempo, a bola vai ser levantada na intermediária do Flamengo, na falta cometida em cima do Bruno Henrique. Qual é a info, Renan?
1: Não, só para a gente contextualizar, né? O Djorkaeff foi jogador francês, campeão mundial em 98, da Eurocopa de 2000 e da Copa das Confederações em 2001 com a França.
2: Pois é, vai ver que inspirou aí o Djorkaeff Riasco, não é isso, Renan Moura? Papai sabe das coisas, hein, Renan Moura?

0: Pois é.
1: São três minutos do segundo tempo, lateral pela direita, não pela esquerda da defesa do Flamengo, e o jogo começa no segundo tempo, devagarinho. E o Léo Pereira agora é chamado ao lado do jogador Reasco, o árbitro da partida chama os dois, acalma ali os dois jogadores, pede paz, pelo amor de Deus, paz no jogo, e a falta é cobrada na intermediária do Flamengo, a bola recuada para o goleiro Rossi, vira pela defesa, volta pela intermediária, vem pelo lado direito da defesa do Flamengo, retoma a bola na intermediária, busca a jogada, Jorginho tá mal hoje em campo, hein, Jorginho, é desarmado, vem a bola, Reasco chutou e o Rossi tá lá pra pegar. Renan!
0: De novo, o Jorginho saiu jogando muito mal, arma o contra-ataque pro time do Del Valle, que arriscou de fora da área em direção à baliza do Flamengo, e tá lá o Rossi pra fazer a defesa, 0-0.
1: 4 do primeiro tempo, 0-0 é o marcador, a bola vem pra defesa do Del Valle, na defesa vai lá Carabarral, domina, aperta lá pelo Flamengo, faz a tentativa ainda Bruno Henrique, a bola volta pro goleiro Quintana vira o jogo pela defesa para Romero adianta pela intermediária, bota a bola pelo meio campo, ela vai e volta pra defesa do Flamengo, retoma pela direita, vai lá, tenta Carrascal tá mal também, hein? Tem muita gente mal nesse jogo. O Duda tá só anotando aqui, hein? 68% de domínio do Del Valle no primeiro tempo contra 32% pro Flamengo. Pra você ver o abismo que foi o primeiro tempo. E o Flamengo retoma de novo, o Pulgar adianta, volta, vai Samulino, tenta jogada individual fora da área, desarmado. A defesa corta pelo lado direito com o Quintana. Hugo Quintana volta a bola pela defesa ainda, dá para Romero, é atacado por trás, há uma nova falta cometida pelo Jorginho e ferrou, hein, Renan?
0: Foi o Eric Pulgar, deu aquela raspada com as travas da chuteira no tornozelo do adversário e cartão aplicado, tá? Para o Eric Pulgar.
2: Cartão bobo, né? Cartão bobo, tá tocando pra trás. Deu porque tá irritado, não sei, mas assim, é um cartão bobo, na medida que o Flamengo não tem a bola, ele vai ser mais vezes exposto a uma marcação no mano a mano e fica pendurado, correndo risco.
1: Já são 5 minutos do segundo tempo, o Del Valle tem um escanteio pela direita, Sornosa vai fazer a cobrança pela ponta, vai levantar na grande área, chega lá também o jogador da camisa 17, Rodrigues, pelo Independente Del Valle, a bola vai lá pra grande área, vai lá pro Bolinho, toma posição Sornosa, batiu pra bola, levantou, botou curtinho na área, corta de cabeça, arrasca pelo Flamengo e tira a bola da grande área, volta pela ponta direita, retoma outra vez pela ponta, ainda o jogador Romero na intermediária, deixa para Rodrigues no meio campo para Arciva com a dominada, volta a bola pela defesa ainda, adianta para Rodrigues, cruza a linha que divide o campo, passa a bola da direita pelo lado esquerdo, tenta pata no meio do caminho, corta Royal, Flamengo volta a sofrer nesse comecinho do segundo tempo com a pressão do Del Valle, a bola vem ainda pela intermediária, ela é retomada pela defesa, volta Carabarral pela defesa, dá para Junk outra vez pela intermediária, vem a bola pelo meio campo, ela é recuperada pelo lado esquerdo, retoma Lor volta a bola pro goleiro Quintana, no interior da grande área, marque o tempo! Soltando 39 para acabar, para terminar o jogo em Quito, no Equador. E o placar da Liberta. Olha ele aí.
3: Flamengo
1: 0.
3: Independiente Del Valle
1: 0.
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1: 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Volta o Del Valle outra vez pressiona pelo lado esquerdo, colora ainda pela sua defesa, entrega a bola para pata mais atrás, a Junk vai com ela dominada pela defesa do Del Valle, vira o jogo pela ponta direita para Romero, ainda pelo seu campo de defesa, adianta pela intermediária do Flamengo, vai lá, Ayrton corta pela defesa do Flamengo, dá para Carrascal, ele de calcanhar, bota a bola na ponta para Samulino, vamos lá Mengão, vamos dar uma animada Mengão, Carrascal para Arrascaeta, retoma a bola. Bola perto da meia-lua, é desarmado. A defesa corta, mas havia impedimento, Renan.
0: Bem marcado pelo árbitro, o assistente número 2 também, o Gabriel Chad. Estava à frente, o Arrascaeta. Está desligado, desconectado, 0-0.
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1: Pois é, e hoje o Arrascaeta tá uma parrasca carreta mesmo, hein? Tá devagarinho. Prime do Flamengo. A bola vem para a defesa do Flamengo, recuada pelo Jorginho ao goleiro Rossi no interior da pequena área. Ele vai lá, pega a bola com as mãos, dá uma sambadinha na frente do jogador Reasco e volta pela direita para Léo Pereira. Léo Pereira domina pela defesa. O Léo Ortiz volta a bola novamente para o goleiro Rossi, que está na intermediária, para Léo Pereira. Léo Pereira pelo meio-campo encaminha a bola para Arrascaeta. Ah, meu Prime! Ele é desarmado, pega. Perde a bola mais uma vez, ela volta pela intermediária para Schunk, ainda Schunk com ela dominada, bota pelo lado esquerdo para Pata, Pata domina, fora da grande área, vai fazer uma nova tentativa pelo lado esquerdo, domina a bola, vai na jogada individual, avança novamente o Del Valle contra a grande área do Flamengo, a bola retomada na intermediária, tenta, vai lá, Sornosa, é desarmado, retoma novamente pelo Flamengo, Carrascal, adianta para o Bruno Henrique, que é desarmado na defesa pelo Lor, arma novamente o Del Valle, um ataque para cima do Flamengo, lá vai Pata na intermediária para Sornosa, vira o jogo pela direita para Romero, ele escapou pela direita, mas a bola fugiu, vai pela linha lateral outra vez pro Flamengo cobrar. Marque o tempo. 10, faltando 35 para acabar, para terminar o jogo. E o placar em Quito na Libertadores. Olha ele aí.
2: Flamengo
1: 0.
2: Independiente de Flamengo
1: 0.
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1: Volta o Flamengo. O Flamengo tem a posse na bola pela defesa com Ayrton. Dá para Jorginho. Triangula de novo com Ayrton. Ayrton para Jorginho. Ele tem campo livre para fugir com a bola dominada. Adianta pelo meio-campo para Carrascal, que perde a bola. Carrascal perde a bola de novo. Vai lá, toca nela. A bola vai pela linha lateral, mas antes cometeu uma falta em cima do número 6, Alcivar, do time do Del Valle.
4: O Leonardo Jardim não pode estar gostando do que ele está vendo. Não é possível. A atuação do Carrascal é péssima. Acho que ele continua mal. Errou voltar com o mesmo time. É que o Independiente Del Valle também não ameaça, não faz nada. Não tira proveito desse Flamengo numa péssima noite. Agora, o Leonardo Jardim tem banco. Tem banco, tem que mexer.
1: Quase 11 do segundo tempo, novamente pressão do Del Valle para cima do Flamengo com Carabarral, bota a bola na ponta direita, retoma Rodrigues, tenta o drible, vai lá Samulino, ele retoma e coloca a bola para a lateral, já cobra pela direita, vai Carrascal, devolve, bota na área, Hugo Quintana, salva Royal, mas bota pela linha de fundo, Renan Moura.
5: Tô de graça o escanteio, sozinho Emerson Royal na pequena área, foi dominar a bola, se enrolou todo, bola escapou e foi pela linha de fundo. Esse é o Emerson Royal, 0-0.
1: Novo escanteio, vai ser cobrado na esquerda, toma posição pelo Del Valle, Sornosa, vai botar lá no bolinho, vai partir pra bola, levantou camisa 10, levantou, botou na área, sobe Léo Pereira, ele corta adianta a bola para Arrascaeta, corre Arrascaeta, Arrascaeta vai lá, divide a bola, retoma pela intermediária, volta pela esquerda para Jorginho, é atingido pelo jogador Rodrigues, vai pro chão, o juiz da partida com cartão na mão e... ferrou, hein, Renan?
5: Carabarral, com a 14, fez a falta em cima do Arrascaeta. Rapaz, o tempo é implacável mesmo, hein? O Arrascaeta tá cheio de pé de galinha, mão de bola.
1: É mesmo?
5: 0-0.
1: Pé de galinha? Que é isso, Renan?
5: Tá. Eu também tô, mão de bola. O tempo também tá implacável comigo.
1: É mesmo? Bom, são 12. Olha aí, descoberta do Renan. Vai ver que é esse o problema. Pé de galinha, hein, Duda?
4: Esse é o menor dos problemas, né? Os problemas nesse jogo são outros e são piores.
1: Pé de galinha resolve. Vai lá no cirurgião plástico e tá tudo bem, agora são 12 no segundo tempo, o Ayrton arrasta a bola pela intermediária, vai lá, corta Romero, comete a falta, o juiz para, marca, dá uma nova falta, Ayrton reclama, vai ter cartão ou não vai ter cartão, Renan Moura?
5: Vai ter cartão sim, para o RP, Relações Públicas, tá lá na camisa dele, RP, às costas, mas o árbitro chegou... falou que vai aplicar, mas por enquanto só conversa com o Romero. Mas nas costas é o Daicol RP. Quase marca de malha. 0-0.
1: Você tá criativo hoje, Renan.
5: Mas não é?
1: Primeiro
5: aquela
1: pé de galinha, agora malha.
5: É, não é empresa de malhas.
1: Bom, vamos aguardar a próxima criação do Renan Moura. Já são 13.

0: Ainda tem 32 minutos para exercitar a sua criatividade aqui no Futebol Globo CBN. Mas o mais importante é que o Flamengo ganhou a falta, Renan.
1: Pelo lado esquerdo, vem Carrascal.
0: Carrascal toma posição para fazer a cobrança, vai botar lá no bolinho. Vem coisa boa aí, partiu para a bola, levantou, botou na área. O ataque fechou e a bola saiu. Num bom momento do Flamengo, Renan.
1: Primeira finalização do Flamengo no jogo. A cabeçada para trás do Léo Ortiz, houve um desvio leve. E a bola foi por cima da meta do Quintana. É escanteio pela direita, quem sabe, Mengão?
0: Quem sabe, agora vai, escanteio, tem alerta de gol. Não, mas cancelou, Renan Moura.
1: É o tal do menino VAR, né, o que gosta de baralho, Silvio Truco, foi lá e falou, não, tiro de meta.
0: Bom, aqui no chat ao vivo a galera tá chegando, a Aline Vasconcelos tá chegando, também o Samuel Silva, ele manda um recado, gostei aqui do recado, hein? Aí com a gente também o Ramos participando do Futebol Globo CBN. Já são 14 minutos do segundo tempo, 0 pro Flamengo, 0 pro Del Valle, o Independente Del Valle, que é o campeão antecipado no futebol equatoriano. A bola vem pela defesa, pela direita com Carabarral, o argentino solta o pé, bota pra frente, tenta Reasco, ele de cabeça volta a bola pela intermediária, o Flamengo tenta respirar com Pulgar, retoma a bola, dá para Arrascaeta, passa para Pulgar, no meio para Bruno Henrique, para Arrascaeta, corre Arrascaeta, Arrasca vai pelo lado esquerdo, devagarinho, retoma a bola, tenta o drible, é desarmada, a defesa corta de novo, mas o Flamengo retoma perto da grande área do Del Valle, vai com Jorginho que hoje não está nos seus melhores dias, hein? Devolve a bola para Ayrton, ele recupera e recua para o goleiro Rossi no Flamengo, imediatamente bota a bola na frente da grande área, vai começar tudo de novo. O Flamengo tenta dar uma respiradinha pela direita com o Carrascal, bota na ponta para Royal, ainda Royal com ela dominada, volta para Carrascal em cima da linha que divide o campo, volta a bola pela defesa para Léo Ortiz adianta mal, perde a bola para Reasco, arma a jogada na esquerda, vai Sordoça fora da área, chutou, Rossi tá lá para pegar, e o Léo Ortiz agora se desculpa pela bobagem, Renan.
1: Desculpa, ele tem que pedir perdão, porque foi um passe ridículo do Léo Ortiz. Armou esse contra-ataque de graça e a conclusão do Sornosa no meio, para a defesa dele, Rossi.
0: Volta o Flamengo com Jorginho cruza a linha, aquele vídeo campo, avança pela intermediária do Del Valle. Quem sabe agora vai pro Samulino, entrou na área, devolveu, Bruno Henrique, juntou.

0: Henrique no ataque letal, fatal, mortal do Flamengo. Uma puxada do ataque do Flamengo. Parou no pé do Bruno Henrique, que botou a bola no fundo da rede. E bola no fundo da rede, tem aquele barulhinho bom. Aquele barulhinho bom, lenda. Bruno Henrique, a lenda de pé direito, bota a bola para completar o ataque mortal do Flamengo de pé direito. Boa, boa, boa, Bruno Henrique. Meteu essa, hein, Bruno Henrique. E o Flamengo sai na frente, depois de sofrer, depois de ter uma pressão no primeiro tempo, mais uma pressão nesse segundo tempo, respirou e vai largando na frente o Flamengo diante do Del Valle. Boa, boa, boa, Bruno Henrique. E ele foi lá e deu recado pro goleiro: tem que respeitar. E agora tá lá.
1: Independiente Del Valle
0: 0. Renan Moura.
2: Belíssimo gol do Flamengo. Jorginho encontra nas costas do Romero, aparecendo livre Samuel Lino. Cruzamento rasteiro na medida, cabeça levantada em busca do Bruno Henrique. Falou Libertadores da América, chamou ele, o sinônimo de gol na Liberta. Bruno Henrique, uma chapada para colocar no fundo do gol do Del Valle. 1-0 Mengão na altitude de Quito.
0: Ponto BH aí da Gendinha, Chico Aiello.
3: É o quinto dele na Liberta e 15 tem o Flamengo.
0: Olha aí, no contra-ataque.

0: nasceu o gol, Duda.
1: É, dos pés do Jorginho, que não estava bem, né? O Flamengo estava mal, o Flamengo estava péssimo. Mas o Flamengo é isso, ele tem a capacidade técnica de, num primeiro raciocínio de jogo, botar a bola na rede.
0: 1 a 0, vai ganhando o Flamengo. Bruno Henrique marcou, quando ataca outra vez o Del Valle, vai lá, Royal, bota a bola outra vez pela linha de fundo, num ataque perigoso, Renan.
2: O toque errado ali era fatal, essa bola ia em direção ao gol. Cada bola do Emerson Royal, meu amigo.
1: Calma.
2: Ai,
1: calma,
2: Jesus, 1-0 Flamengo.
0: Escanteio pelo lado esquerdo, vai ser cobrado na ponta pelo Sordoza, pelo Del Valle, vai botar lá no bolinho. Flamengo ganha por 1-0. O escanteio cobrado, vai Sordoza, levantou, botou na área do Flamengo, subiu, corta, rasga no interior da grande área. O complemento foi feito, a bola sai da área, volta pelo lado esquerdo para Hugo Quintana, domina pelo Del Valle, levantou, bota na área, a bola saiu, vai pra fora. Fora, é tiro de meta pro Flamengo cobrar. 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
1: Agora, Edson, uma coisa é fato, né? Eu esperava ver no segundo tempo, desde o início, a pressão que a gente viu no final do primeiro tempo. Isso não aconteceu. Del Valle não consegue transformar em momento algum, nesse segundo tempo, pressão em cima do Flamengo. Deixa o Flamengo confortável para se defender e, nesse contra-ataque, fazer o primeiro gol.
2: Paquetá vem aí.
1: É isso, o time tem entrado, na minha opinião, desde o início do segundo tempo. Deu certo, né, Léo Jardim? Deu certo, por linhas tortas, deu certo, mas é isso. Para mim é jogo pro Paquetá nesse momento.
0: Marque o tempo! Faltando 25 para acabar, para terminar o jogo em Quito, no Equador. Primeiro jogo das quartas de final da Libertadores da América. E o placar, olha ele aí.
4: Flamengo.
0: Bruno Henrique.
4: Independiente do Flamengo.
0: E aí, beleza? Ligado no Futebol Globo CBN. Daqui a pouco vem aí o Chico Aiello, a resenha final aqui, ao lado do Duda e do Renan Moura. 1-0 pro Flamengo. O segundo jogo será no Maracanã, na próxima quinta-feira. E teremos também mais jogos. O Fluminense vai jogar contra o Platense. O Vasco também vai jogar pela Sul-Americana. Enfim, a bola vai rolando. Os cariocas, nessa semana de Copas, todo mundo está se defendendo. Todo mundo está aí fazendo a sua parte. E o Flamengo, fora de casa, vai fazendo a parte dele, ganhando por 1-0. O Flamengo arrasta a bola de novo com o Carrascal. Virou para Arrascaeta na área. Primeiro goleiro Quintana vai lá para pegar pelo Del Valle. Ele imediatamente no interior da grande área. Vira a bola de pé direito, bota pelo direita para Romero. A bola passa lá pelo Samulino. Ele evolui pela intermediária, dá um drible no Ayrton. Devolve pelo meio campo, volta a bola para Rodrigues. Rodrigues no lado esquerdo para Sornosa. Na ponta para Pata. Ele domina fora da área. Levantou a bola testada. E o Ayrton cortou na pequena área quando a bola ia pro fundo da rede. Mas o Flamengo é atacado de novo. A bola na área. Vai Sornosa. Devolveu. Levantou na grande área. Tenta. Arciva. A bola bate na defesa. A bola sai. Vai pela linha de fundo. Um caos na defesa do Flamengo. Renan.
2: E a paz chamada Ayrton Lucas. Salvou o cruzamento praticamente embaixo do travessão. E na sequência, meu amigo, tava lá de novo Ayrton Lucas para colocar pela linha de fundo. Escanteio a favor do Del Valle, 1-0 Mengão.
0: Pois é, pânico a todo momento. Escanteio cobrado, a bola vai lá na área. Defesa aperta, Carabarral testou e ela vai pela linha de fundo. É tiro de meta outra vez para o Flamengo cobrar. Vem aí o Paquetá, continua conversando lá o técnico Leonardo Jardim do Flamengo, quando o juiz da partida agora vai marcar um escanteio, mais um escanteio. É isso, Renan Moura?
2: Pelo lado direito, o árbitro disse que o último toque foi do jogador do Flamengo. Então vai lá para a cobrança de novo, o Lor.
0: Loro, camisa 19, toma posição para cobrança pelo Independiente Del Valle. Vai pela ponta direita, vai ser pé trocado, vai botar lá no bolinho. Partiu para a bola, levantou a bola, passa. Léo Ortiz corta de cabeça, retira da grande área. O Flamengo agora recebe uma nova pressão do Del Valle. A bola chega no lado esquerdo, tenta ainda, vai Pata, devolve no meio campo para Sornosa. Levantou, botou na área, tentou o ataque, vai lá Carabarral. Volta pela direita para Royal, em definitivo cortar pelo Flamengo. Adianta a bola pela ponta direita, busca a jogada com Samulino. Samulino é desarmado, a bola vem na defesa.

0: Defesa retoma Sornosa e recua para o goleiro Quintana, o colombiano Quintana, goleiro do Del Valle. Bota a bola na frente da grande área, bota na frente para Junque. Junque pelo lado esquerdo, devolve a bola na intermediária para Pata. Pata outra vez na intermediária ainda, já no campo do Flamengo com Sornosa. Sornosa devolve a bola para sua defesa, dá para Carabajal. Carabajal inicia a jogada pelo Del Valle. O Del Valle parte para cima do Flamengo. Flamengo ganha por 1-0. Gol do BH, gol do Bruno Henrique. A bola pela intermediária do Flamengo, retoma pela ponta direita, busca a jogada pela ponta, vai lá Hugo Quintana, tenta a jogada, preparou, levantou, botou na área, bola testada pelo Sornosa, à direita do goleiro Rossi, vai pela linha de fundo. 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
0: Vem aí o Paquetá, conversou muito lá com o Leonardo Jardim, o técnico do Flamengo. Já são 24 minutos, faltando 21 para acabar, para terminar. Flamengo ganha pelo placar de 1-0. E agora temos então a pausa para a hidratação. Duda Éboli.
2: O resultado é maravilhoso para o Flamengo, né? Resultado espetacular, porque é uma partida tecnicamente bem abaixo do Flamengo, com muitas dificuldades. Mas eu acho que o Flamengo, nesse segundo tempo, ele pôde respirar no jogo. Não houve aquela pressão, não houve a pressão do Del Valle. Agora sim, depois do gol, o Del Valle avançou um pouquinho mais sozinho, está apertando um pouquinho mais. Teve aquelas duas bolas rebatidas pelo Ayrton Lucas, agora esse lance de cabeça do Sornosa. Mas até o gol, aos 15 minutos, o gol do BH, era um jogo relativamente tranquilo no aspecto defensivo para o Flamengo, porque não havia pressão. Depois do Del Valle deu dois chutes, tinha dado dois chutes de fora da área, defesas simples do Rossi. E o Flamengo tem capacidade técnica para, num lampejo, criar uma situação de perigo. Foi exatamente o que aconteceu aos 15 minutos. Com a jogada do Jorginho, que estava mal no jogo, mas ele puxou com liberdade um contra-ataque para o Flamengo desde o meio de campo. O Samuelino passou muito bem em velocidade, o toque foi na hora certa. E o cruzamento preciso do Samuel Lino, que é o melhor atacante do Flamengo nessa partida, é o mais consciente, é o que está mais à vontade. E o BH, ótima finalização, um gol importantíssimo, que dá uma tranquilidade. O que o Flamengo tem que evitar é um ataque contra a defesa. Tentar quebrar mais vezes essa posse de bola do Independiente Del Valle e continuar cozinhando o jogo. E quem sabe, num novo contra-ataque, até aumentar essa vantagem. O Independiente Del Valle não mostra tranquilidade e não mostra qualidade para fazer gol. Mas não pode ficar com a bola toda hora.
3: Saiu a Arrascaeta, tá? Para a entrada do Paquetá com a 20.
2: É, a Arrascaeta que fez um primeiro tempo muito abaixo e um segundo tempo também discreto. Não foi uma boa atuação do Arrascaeta. O jogador tem dificuldade de dar um primeiro combate. Muito solto lá na frente, pouco fez, nem teria voltado com o Arrascaeta para o segundo tempo. Ele esticou a corda e o Plata também vai para o jogo, hein?
3: Saiu o Carrascal com uma 15.
2: Eram os dois, tecnicamente os mais abaixo, o Arrascaeta e o Carrascal. O Carrascal cometendo um erro frequente, carregar demais a bola. Não é jogo para ficar carregando bola, é jogo para dominar, raciocinar e tocar. E jogo de aproximação. Saiu o Carrascal corretamente para a entrada do Plata.
0: Acabou o tempo técnico, a bola vai voltar a rolar. E o Paulo Ricardo manda aqui um abraço pro irmão dele, o Pedro Drummond, rubro-negro, que mora em Boston, nos Estados Unidos, e estava aguardando a mensagem, tá aí? Então, Pedro Drummond, irmão do Paulo Ricardo, o Pedro em Boston, acompanhando o Futebol Globo CBN e torcendo pelo seu Mengão. A bola volta pela intermediária, tentativa pela direita, vai lá Plata, ele domina a bola vai tocada por ele que é equatoriano, recebe a bola, mas

0: Aí então, camisa número 11, Pereyó, pela equipe do Del Valle, é a segunda alteração, uma por contusão no intervalo, a saída do atacante Gonçalves, que é o artilheiro do Del Valle na Libertadores com 7 gols, para a entrada do Reasco, e agora vem Pereyó com a camisa número 11 pelo time do Del Valle. Já chegamos agora a 28 minutos do segundo tempo, o Flamengo é atacado outra vez no seu campo, a bola vem pela intermediária, vai lá, retoma Ayrton, acelera Ayrton. Ele tenta a jogada na grande área, vai lá, atrapalhado pelo Carabarral, bota a bola pra frente, Samulino retoma pelo lado esquerdo, adianta para Paquetá, já perto da meia lua, vai bater, tenta a jogada, bota na direita, é o Flamengo pressionando, vai Plata, entrou na área, prepara, chuta, bate na defesa, volta, corta, Schunk pelo lado esquerdo, não retira da grande área, a defesa corta, Culó, apavorado, bota a bola pela linha de fundo, escanteio pro Flamengo cobrar pelo lado direito, e o Del Valle faz duas alterações. Renan Moura.
1: Sai o Pata com a 31 para a entrada do 11, o Pereyó, e também vai sair o 10, o Sornossa, para a entrada do 16, Briones.
2: O Pata deu uma canseira no primeiro tempo, em cima do Royal, mas nesse segundo tempo apagadíssimo o Pata. Não foi nem um pouco assim útil a parte ofensiva. Então ele renova dois jogadores de ataque. Sornossa teve até uma boa chance desse segundo tempo, mas cabeceou para fora. Renova para tentar ameaçar mais o Flamengo.
0: Quase 30. Flamengo tem um escanteio pela ponta direita. A bola vai lá pro Bolinho. Partiu pra bola Plata. Bate curtinho. Devolve pela direita pro Samulino. Passa a bola mais atrás para Royal. Uma balançada na grande área. Léo Pereira testou.

0: cabeça. Aos 30, marca o segundo gol do Flamengo. A bola levantada na área. Tava lá o zagueiro. Ele ganhou gosto. Ganhou gosto pra fazer gol, Léo Pereira. E agora bota a bola no fundo da rede. E bola no fundo da rede. Tem aquele barulhinho bom. Aquele barulhinho bom, galera do Flamengo. Libertadores tem a cara do Flamengo. Tem jeito de Flamengo. Fala a mesma língua do Flamengo. E Léo Pereira marca de cabeça o segundo gol do Mengão diante do Del Valle. Meteu essa, hein, Léo Pereira? E ele foi lá e deu recado pro goleiro. Tem que respeitar. E agora tá lá. Zero. Olha o Carolino aí, Renan.
1: Pra garantir uma vitória importante do Flamengo na Libertadores da América. Uma jogada trabalhada na cobrança de escanteio. Bola até o pé de Emerson Royal. Cruzamento na medida, na cabeça do camisa 4. Bola ainda beija a trave e vai morrendo de mansinho no fundo da rede. O Flamengo vence apenas a sua segunda partida na história em Quito. A segunda na altitude no mesmo ano, fato inédito. 2-0 Mengão em busca do Penta.
0: Bota o Carolina aí na agendinha, Chico Aiello.
2: É o primeiro dele na Liberta e 16 tem o Mengão.
0: E aquela velha frase, hein, Duda? O que é o futebol, Duda?
3: É, devagarinho, devagarinho. O Flamengo vai construindo um placar excepcional, com altíssima eficiência. 3 finalizações, 2 gols.
0: Marque o tempo! 32, faltando 13 para acabar, para terminar o jogo. Em Quito, o Flamengo vai ganhando. E o placar, olha ele aí.
4: Flamengo!
0: 2, BH e Léo Pereira.
4: Independiente de Flamengo.
0: 0.
4: Edson Mauro.
0: E aí, beleza? Ligado no Futebol Globo, CBN. Já são 32, faltando 13 para acabar, para terminar o jogo. Flamengo tem 13 minutos para administrar esse resultado e depois esperar o Del Valle na próxima quinta-feira, 9:30 no Maracanã, no Futebol Globo, CBN. O Flamengo ganha por 2-0, BH e Léo Pereira, os 2 gols rubro-negros. O impedimento cobrado pela defesa do Flamengo pelo goleiro Rossi, adianta pela direita, busca a jogada com Plata.

0: Desarmado, a defesa corta com Schunk, ele coloca de cabeça pela linha lateral para o Flamengo cobrar. Na ponta direita, Royal vai fazer a cobrança. Não é pro Flamengo, não. O árbitro deu lá pro Lor cobrar pelo Del Valle. Bota a bola para frente, adianta na intermediária, dá para Pereió. Volta o jogo pelo lado esquerdo, entrou na área, tenta ainda, passa a bola, Pereió juntou pela linha de fundo. É tiro de meta outra vez para o Flamengo cobrar. Fica caído o jogador do Del Valle, cai também um outro jogador do Flamengo, mas essa aí é simplesmente tiro de meta. Renan Moura.
1: Contra-ataque rápido pelo lado esquerdo, a conclusão do camisa número 16, o Briones, ele se choca na grande área com o Ayrton Lucas, bola vai pela linha de fundo, 2-0 Mengão.
0: 2-0, vai ganhando o Flamengo, os dois gols no segundo tempo. Flamengo, veja só, há pouco então perguntei ao Duda, o que é o futebol, Duda? Porque o Flamengo no primeiro tempo recebeu uma pressão, o Del Valle teve um domínio de 68% e o Flamengo teve um domínio de apenas 32%, e essa diferença não está muito longe nesse segundo tempo não, hein, Duda?
2: Mas o Independiente Del Valle segue com muita dificuldade para criar chances perigosas. O Flamengo jogou completamente fora da sua zona de conforto, mas mesmo assim conseguiu, com duas boas jogadas, fazer dois gols porque tem mais qualidade. Toda a qualidade que o Flamengo tem, mesmo jogando mal, ela aparece. O Independiente Del Valle está faltando mais qualidade.
0: O Flamengo cobra o tiro de meta com o goleiro Rossi, adianta pela intermediária, a bola volta pelo lado esquerdo, retoma ainda Pereió, devolve pelo meio campo, entrega na intermediária para Briones, bota na ponta direita para Rodrigues, trabalhou, cruzou, botou na área, tenta Pereió, testou, e o goleiro Rossi está lá para pegar pelo Flamengo. Marque o tempo! 35, faltando 10 para acabar, para terminar o jogo. E o placar em Quito, olha ele aí.
3: Flamengo
0: 2, BH e Léo Pereira.
3: Independiente Del Valle
0: 0.
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0: 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A bola volta para o Del Valle pela direita com Briones, tenta pela intermediária, vai lá Jorginho, faz uma alavanca, retira a bola da grande área e passa para Paquetá. Paquetá devolve a bola para Samulino, ele puxa o contragolpe do Flamengo, aproveita o embalo, ultrapassa linha, aquele vídeo campo, é o Flamengo atacando, vai Samulino pela intermediária, Bruno Henrique que já meteu dele, tá querendo fazer mais um gol, 2-0, vai ganhando o Flamengo, Samulino dá para Paquetá, devolve a bola, triangula pela defesa, adianta para Jorginho, Jorginho mais atrás na intermediária, passa na frente para Paquetá, Paquetá é atingido lá pelo jogador Briones, vai pro chão, e o juiz para, marca, dá uma nova falta, e o Paquetá fica no chão, deitadinho, esperando ali a atitude do juiz, ele deu a falta, mas não vai aplicar cartão não, né, Renan Moura?
1: Por enquanto não, Edson, somente aquela advertência verbal. 2-0 Flamengo.
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0: 36, faltando 9 para acabar, para terminar o jogo, 2-0, vai ganhando o Flamengo no primeiro jogo, no cruzamento da as quartas de final com Del Valle, primeiro jogo em Quito, no Olímpico Atahualpa, a bola volta pela defesa do Flamengo, vai Plata, domina, tenta aí a jogada na intermediária, desarmado, o juiz da partida para, marca, dá uma falta cometida pelo zagueiro argentino Schunk do time do Del Valle, a falta já cobrada pela defesa do Flamengo, vem a bola pela defesa, volta Léo Ortiz, adianta para Léo Pereira, o autor do segundo gol do Flamengo, 2-0 para o Flamengo, ele adianta na intermediária, dá para Samulino, devolve a bola, volta para Paquetá, bota na ponta para Samulino, quem sabe vem coisa boa aí, lá vai Samulino, entrou na área, driblou, devolveu, tenta Bruno Henrique, a defesa corta pela direita com Carabajal, Carabajal devolve a bola fora da grande área, vai lá, retoma pelo Flamengo, Pulgar, dá para Jorginho, outra vez para Pulgar, novamente na intermediária para Paquetá, Paquetá hoje está numa boa noite, hein, Paquetá, Paquetá adianta a bola pelo lado esquerdo para Léo Pereira, é o Flamengo pressionando, Léo Pereira vira a bola, tenta Jorginho, corre, não pega, a defesa corta pela direita com Carabajal, Carabajal adianta pelo Del Valle e coloca a bola outra vez pela linha lateral pro Flamengo cobrar.
1: Varela.
0: Varela vem aí, hein, Duda?
2: Eu acho que agora tem que pensar em pernas. Eu acho que o Léo Jardim agora tem que pensar em pernas pra conduzir esse jogo até o final.

0: Não, com muita tranquilidade. Logicamente, tem vários jogadores aí cansados. O Jorginho é um deles, está morto em campo. Como se entrega o Jorginho, mesmo não estando numa noite tão feliz tecnicamente, apesar do grande passe que ele deu para o São Paulino, mas agora joga numa zona de maior conforto. Mas está cansado pra caramba.
1: É, e há também aí a diversidade da altitude. 2.850 metros de altitude. Não é aquela altitude da Bolívia, coisa e tal, mas olha, pesa, hein? Pesa, minha gente. Já são 38, faltando 7 para acabar, para terminar no jogo. O Flamengo tem a posse da bola pela direita com Royal, devolve, dá para Paquetá. Paquetá novamente para Royal, vai caindo a temperatura, 11 graus agora no Estádio Olímpico Atahualpa, em Quito, no Equador. E o Flamengo tem a posse da bola com Léo Pereira, vira na esquerda para Ayrton Loga. Ayrton retoma pela defesa do Flamengo, rola a bola na parte central da intermediária, busca a jogada pelo grande círculo com Paquetá. Ele perde a bola e se desculpa com a galera do Flamengo. Volta a bola na intermediária, retoma pelo lado direito, vai ainda Pereiró, domina a bola para Briones, cruzou, corta Jorginho no interior da grande área, trabalhando a bola para Samulino. Samulino outra vez para Jorginho, vai lá, retoma, toca nela e a bola vai outra vez pela linha lateral para o Del Valle cobrar pela ponta direita. 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
1: E olha aí, vai mexer também o time do Del Valle, Renan Moura.
3: Entrou Edwin Quinteiro com a 56 na vaga do Rodrigues com a 17.
0: É mais uma troca de atacantes, né? Gente, o Del Valle tá completamente sem força ofensiva. Tá entregue. Baixou a guarda, parece um time assim sem o ímpeto, sem aquele tesão para chegar no ataque. O Flamengo controla essa reta final de jogo com muita tranquilidade, é só não vacilar, é só não cochilar, porque do outro lado tem um adversário muito abatido.
3: E também entrou o Ochoa no time do Del Valle com a 8 para a saída do Hugo Quintana com a 28. No Flamengo entrou o Pedro na vaga do Bruno Henrique. A primeira alteração do time do Flamengo. Vi também o Varela já em campo, entrando na vaga, me parece ser do Ayrton Lucas. É isso aí.
1: Marque o tempo! 40, faltando 5 para acabar, para terminar o jogo. E o placar, olha ele aí: 2, BH e Léo Pereira. Independiente de 0.
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1: Olho na telinha e o áudio. É melhor deixar com a gente aqui no Futebol Globo CBN. Já são 41, agora faltando 4 para acabar, para terminar o jogo. Tentava a jogada pela direita, o Reasco. Ela vai pela linha lateral novamente para o Flamengo cobrar ainda no seu campo de defesa. Varela, que entrou em lugar do Ayrton Lucas, vai cobrar. Lateral já cobrado, bota a bola, procura Pedro. A defesa faz o corte parcial e a bola volta para Pulgar. Eric domina pela defesa rubro-negra. Volta a bola para Leo Ortiz pela parte central da intermediária. Vira o jogo pela ponta para Plata. Aquele que foi, mas não foi muito não. Foi e voltou. Veja lá, uma tabelinha e voltou. Um bate-volta na Rússia. Agora está de novo com a camisa 19 do Flamengo. Já são 41,5 do segundo tempo. 2-0 vai ganhando o Flamengo. É o primeiro jogo das quartas de final da Libertadores da América. O Flamengo vai à luta com Paquetá. Paquetá devolve a bola para Pulgar, arma pela ponta direita para Royal, Royal novamente para Paquetá, ainda Paquetá com a bola dominada, tenta Lucas Paquetá com ela, domina, volta a bola pela defesa, entrega para Pulgar, mais atrás a Jorginho, vira o jogo na esquerda para Léo Pereira passa a bola para Varela, lá vem o uruguaio, prepara, cruza, bota a bola na grande área, ela vai por trás da trave e é tiro de meta para o Del Valle cobrar. 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
1: 42, e o Flamengo tem a posse na bola de novo pela direita, a bola recuperada pela intermediária, vai Lucas Paquetá, Paquetá vira o jogo para Pedro, Pedro da seleção seleção brasileira e do Mengão. Bota a bola na ponta direita para Plata, domina, volta na intermediária, passa a bola mais atrás do meio campo para Paquetá, para Jorginho. É o Flamengo que tem o domínio da bola na intermediária do Del Valle. Chega a bola na ponta, Jorginho adianta, dá para Varela, volta a bola para Jorginho, triangula agora com Samulino. Tá faltando seu gol, hein, Samulino? A bola na intermediária, retoma Plata, dá para Paquetá, para Plata, dá uma paradinha mais atrás, a Pulgar. O Flamengo agora joga o jogo dele. O Flamengo ataca, a bola chega na ponta, lá vai Pedro, vai na linha de fundo, devolveu e coloca a bola de novo pela linha lateral. Qual é a info, Renan?
3: Torcida do Flamengo que está presente no estádio Atahualpa grita olé. Já já Luiz Araújo.
1: 43, faltando 2 para acabar, para terminar o jogo. Lateral cobrado pela direita pelo jogador Romero. Romero adianta pelo Del Valle, passa a bola pela intermediária, adianta agora para Schunk. Schunk na esquerda para Lor. 2 a 0 vai ganhando o Flamengo. O próximo jogo no cruzamento Flamengo e Del Valle na quinta-feira no Maraca, 9:30 no Futebol Globo CBN. A bola novamente pela ponta direita, ainda vai Edwin Quinteiro, domina a bola fora da grande área, passa mais, passa para ele mesmo. Ele tentava a jogada, ninguém entendeu nada. Ele foi lá e recuperou a bola pelo Del Valle, passa mais atrás na intermediária. O Schunk agora vai para frente, vira o jogo pelo lado esquerdo, faz a tentativa na ponta com o Choa, levantou, botou perto na grande área, trabalhou pela meia direita, volta a bola, tenta, vai lá, Reasco não pega, a defesa corta a bola, volta ainda para o Romero. Romero pela intermediária do Flamengo, retoma a bola, dá para Carabarral, a Schunk, outra vez para Carabarral, vai bater de longe, trabalhou, virou pela direita, entrega a bola pela ponta, adianta para Briones, levanta a bola, bate na defesa, bate no Varela, vai pela linha de fundo e o Flamengo tem contra ele um novo escanteio. Quando vem aí Luiz Araújo, Renan.
3: Com a camisa 7 na vaga do Samuel Lino, 16.
1: Samulino vai saindo, Samulino hoje não marcou, Samulino do Mengão e da Seleção Brasileira, mas o Samulino agora é protagonista, hein? É protagonista do Flamengo, Samulino. Já são 45, esgotado o tempo, vai acabar, vai terminar, o escanteio cobrado, a bola vai lá na grande área, salta Paquetá de cabeça como se fosse zagueiro, adianta a bola para Luiz Araújo, bota pela ponta direita para Plata, ele domina a bola no campo de defesa do Flamengo, carrega pela intermediária do Del Valle, solta a bola para Luiz Araújo, disputou, a defesa cortou e a bola vai de novo pela linha lateral para o Flamengo cobrar pela ponta direita. Já são 45, esgotado o tempo normal, vai acabar, vai terminar o jogo. Vamos até 50, mais 5 para acabar, para terminar o jogo. 2 a 0 vai ganhando o Flamengo. Lateral cobrado pelo ataque do Flamengo, pelo Paquetá, devolve a bola, dá para Royal. Royal mais atrás na defesa para Leotis. Leotis adianta a bola pelo meio campo para Jorginho, vira pela direita, devolve a bola novamente para Royal. Royal tenta pela ponta direita com Plata, volta pelo meio campo, retoma pelo Flamengo, volta na intermediária para Jorginho. Flamengo troca passes no seu campo, garantindo o resultado. Já são 46, faltando 4 para acabar, para terminar o jogo. 2 a 0 Flamengo. Bruno Henrique e Léo Pereira, os dois gols do segundo tempo, depois de um verdadeiro massacre no primeiro tempo, quando o Del Valle teve 68% de posse de bola, 68 contra 32 do Flamengo, e o Flamengo resolvendo o jogo no segundo tempo com os dois gols do Bruno Henrique e Léo Pereira. Léo Pereira que agora corta e coloca a bola pela linha lateral pela direita para o Del Valle cobrar. Já cobrado o lateral pela ponta, vai Romero, domina, bota pela intermediária, devolve a bola pela meia direita, busca ainda com Edwin Quinteiro, é desarmado Varela, vai lá, retoma, devolve a bola para Lucas Paquetá, caiu Varela e ferrou, hein, Renan?
3: Cartão aplicado para o Quinteiro, 56 do Del Valle, falta em cima do uruguaio Varela.
1: Olha aí, Varela então entrando e mostrando que é bom também, como lateral esquerdo da defesa do Flamengo. Já são 47, faltam 3 para acabar, para terminar o jogo. 2 a 0 vai ganhando o Flamengo, um gol do Bruno Henrique e um gol, um cabeçaço do Léo Pereira. 2 a 0 vai ganhando o Flamengo, bota vantagem para o segundo jogo, na quinta-feira no Maracanã, lotado. Galera do Flamengo já pode comprar os ingressos, Ana Moura?
3: Já tá tudo sendo vendido e é bom correr, porque já já esgota.
1: Volta o Flamengo com Plata, Plata pela intermediária rubro-negra, tenta a jogada pela ponta com Royal, volta a bola pelo meio campo, retoma Jorginho, Jorginho vira o jogo pelo lado esquerdo, puxa a jogada, tentava Luiz Araújo, a bola longa, saiu, vai pela linha lateral, outra vez da intermediária pro time do Flamengo, o time do Del Valle cobrar.

0: Já são 48, faltam 2 para acabar, para terminar o jogo. 2-0, vai ganhando o Flamengo. Um resultado onde o Flamengo sempre teve problemas com esse time do Del Valle. O Del Valle que, olha, há 40 jogos não perde uma partida em casa de Libertadores da América, hein? É uma coisa impressionante. É impressionante o número que esse time do Del Valle tem dentro de casa. Já são 48,5, faltando 1 minuto para acabar, para terminar o jogo. Lateral outra vez para o Flamengo cobrar na esquerda. Toma posição, Varela adianta, procura Pedro. A defesa faz o corte, a bola volta pela intermediária para o Edwin Quinteiro. Ele domina, volta a bola pela defesa. Schunk, ele retoma e recua para o goleiro Quintana no interior da grande área. O goleiro colombiano do Del Valle bota a bola na frente da grande área, entrega para Carabajal, vira pela direita para Romero. Romero tenta para o Edwin Quinteiro. Ele é desarmado, vai lá, retoma Pulgar, bota a bola para Pedro. Pedro na esquerda, Pulvarela dá uma roubadinha, adianta e a bola vai de novo pela linha lateral aos 49, faltando 1 minuto para acabar, para terminar o jogo. Entramos no último minuto do jogo. Flamengo 2-0. Flamengo dá um passo importante para a classificação, para a semifinal da Libertadores da América. A bola vem, recupera Royal de peito, devolve ao goleiro Rossi no interior da grande área. A bola novamente para o goleiro do Flamengo, de pé direito, bota pelo lado esquerdo, procura Pedro. Pedro vai lá, estica o pernão, mas a bola vai outra vez pela linha lateral, pela ponta direita. O Del Valle cobrar, lateral já cobrado pela direita pelo Romero. Já são 49,5, vai acabar, vai terminar o jogo daqui a 30 segundinhos. 2-0 Flamengo em Quito, no Equador, na altitude de 2.850. Flamengo não toma conhecimento da altitude. Flamengo brilhante hoje no segundo tempo. Flamengo mortal, letal, fatal, marcando 2 gols no segundo tempo através do Bruno Henrique e do Léo Pereira. O juiz apita e termina o jogo.
1: Flamengo
0: 2, BH e Léo Pereira,
1: Independiente del Valle
0: 0. E agora vem aí
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3: Clube da CBN, 11:27 no horário de Brasília, e deu Mengão em Quito, hein? Jogo de quartas de final, partida de ida, 2 para o Flamengo, 0 para a equipe do Del Valle. O primeiro do Bruno Henrique e o segundo do Léo Pereira. 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

0: Os volantes do Flamengo são muito importantes para dar essa capacidade de jogar no campo do adversário. Não conseguiram jogar, o Jorginho e o Pulgar. Laterais presos, a bola não chegava lá na frente, a Arrascaeta fora do jogo. Então o Flamengo, ele foi pressionado pra caramba no primeiro tempo. Mas a gente só vai lembrar de um lance perigoso, que foi a bola na trave do Gonzalez, que, pra alegria do Flamengo, saiu de campo, machucado. Não vou aqui torcer pro cara se machucar, lógico. Mas, por ser uma referência de área, e o Del Valle está chegando, estava toda hora chegando na área do Flamengo, e foi dele, inclusive, a grande finalização do primeiro tempo, que ele acertou a trave do Rossi. Foi ótimo pro Flamengo a saída do Gonzalez no intervalo. Ele saiu com uma lesão já no finalzinho do primeiro tempo. Mas o Flamengo lidou com muitas dificuldades na primeira etapa. Muito longe daquele Flamengo que a gente está acostumado a ver. Por quê? Não conseguiu ter a posse de bola e também não conseguiu armar contra-ataque. Repito, não finalizou. Não finalizou no gol do Independiente Del Valle no primeiro tempo. No segundo tempo, faltou o Independiente Del Valle o ímpeto que a gente viu no final do primeiro tempo e ao Flamengo um jogo mais equilibrado. Um jogo mais seguro. Na parte defensiva, o Flamengo não se incomodou praticamente no segundo tempo. O Del Valle aí nem pressão fez. Houve um acerto no encaixe, na pegada do Flamengo no meio de campo, porque o Flamengo não deixou o Independiente Del Valle no segundo tempo tão à vontade com a bola e conseguiu encaixar alguns e poucos, mas bons ataques. E foi letal. No primeiro bom contra-ataque, o Jorginho puxou, achou o Samuel Lino, e o Samuel Lino levantou a cabeça, empurrou pro Bruno Henrique e falou: faz e me abraça, amigo. E o Bruno Henrique, que é um cara que em Libertadores sabe muito bem o que é decidir uma parada, recebeu a bola limpa na pequena área, só empurrou a bola pro gol, 1-0. O Independiente Del Valle, depois que ele sofreu o gol, ele esboçou uma reação muito discreta, mas esboçou uma reação. Dois lances. Uma muvuca ali dentro da área, uma pressãozinha, bate daqui, e o Ayrton Lucas salvou a primeira, salvou a segunda, e depois com um sornossa de cabeça, jogando a bola para fora. Logo depois veio o segundo gol do Flamengo, num cruzamento do Emerson Royal, estava todo atrapalhado na partida, mas ele cruzou certinho na cabeça do Léo Pereira, subiu mais que a zaga do Del Valle, testou para baixo, testou bonito, a bola bateu na trave e entrou. 29 minutos, 2-0, acabou o jogo. Lembrando que antes do Flamengo fazer o segundo gol ali na parada técnica, parada para hidratação, o Léo Jardim fez as primeiras alterações na equipe, que eu acho até que ele deveria ter feito no intervalo. Ele tirou o Arrascaeta e tirou o Carrascal, que não estavam bem na partida. O Arrascaeta mal, porque não consegue dar o primeiro combate. O jogo não estava bom para o Arrascaeta, tem que reconhecer. O jogo não estava bom para ele. Ele estava fazendo figuração em campo, porque ele não conseguia nem puxar contra-ataque e também não estava conseguindo dar combate. Mas o Léo Jardim esticou bem a corda com os dois em campo, saiu o primeiro gol, mas na parada para hidratação ele mexeu, fez essas duas alterações, colocando o Plata e colocando o Paquetá. Logo depois saiu o segundo gol do Flamengo, e aí com essas alterações, com a maior capacidade do Flamengo de reter a bola, aí o Flamengo conduziu o jogo com muita calma, com muita tranquilidade até o final. Se tivesse um pouquinho mais até de capricho, algum outro contra-ataque, teria feito um terceiro gol. Porque a partir do segundo gol, e com um time mais equilibrado e com maior capacidade de reter a bola, aí o Flamengo brincou com o Independiente Del Valle. A gente teve até olé, grito de olé, partindo das arquibancadas, torcendo do Flamengo empolgado, vendo o Flamengo trocar passe. E, do outro lado, o Independiente Del Valle completamente abatido. Arriou os quatro pneus. Depois tomou o segundo gol, o jogo acabou para o Independiente Del Valle. O técnico, o Papa, ele fez, mudou todo o ataque. Mas os jogadores que entraram no ataque entraram num desânimo, porque eu tenho que fazer uma força tremenda, né? Para voltar a levar perigo contra um adversário que tem qualidade, que mesmo numa noite ruim, encontrou alternativas porque tem qualidade. E não à toa, o tetracampeão da Libertadores tem que respeitar.
1: Esse é Carlos Eduardo Éboli, comentarista do Futebol Globo CBN, opinião dele para essa vitória hoje do Flamengo por 2 a

0: 0 sobre a equipe do Del Valle. E a galera participa, hein? Manda mensagem pra gente, 97.9988. Qual o tamanho dessa vantagem do Flamengo pro jogo da semana que vem, hein? Jogo no Maraca, quinta-feira, 21h30. Tem o jogo de volta entre Flamengo e Del Valle. 97.9988. Fala, fala aí, galera.
1: Fala, meus camaradas. Luciano Estrela, Salvador, Bahia. O Mengão malvadão, não respeita nem altitude, rapaz. Meteu 2-0 e no Maracanã é só administrar. E já foi, é fato.
0: Valeu, Luciano. Obrigado pela participação. Tô esperando, hein? 97.9988. Curtiu a atuação do Mengão hoje ou valeu mais pelo resultado, hein? O mais importante hoje foi o resultado ou você realmente não gostou da atuação do time do Flamengo? 97.9988. Pode mandar mensagem pra gente. Fala.

0: de vocês, os melhores narradores do Brasil, obrigado, meu irmão. Obrigado. É vocês. Valeu. Abraço pro grandão aí, Carlos Eduardo Eble. Beijinho? Ah, nada. Nós já. Nós vamos só confirmar a classificação. Classificadaço. Nada de medinho. E nós vamos pegar o penta esse ano. Pode anotar aí, escreve.
1: Obrigado, obrigado pela participação, Alan. Lá em Manaus, ligaram aqui no Futebol Globo CBN, nada de medinho. É o Flamengo classificadaço, segundo o Alan. Tá mesmo, gente? Flamengo tá classificadaço, como gosta de dizer sempre a Thalita Giudice. Pode mandar mensagem pra gente. 97.9988. Se é o Mengão já classificadaço, ou você tá com medinho do Del Valle no jogo de volta semana que vem no Maracanã. 97.9988. Sim? 97.9988. Você pode participar com a gente. 11:37. Tá na hora de saber quem é que mandou bem no jogo hoje.
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1: Quem é que arrebentou na partida, Éboli?
3: Olha, Chico, aí a gente tem que olhar pro segundo tempo, né? Porque no primeiro tempo eu acho que a gente não teve nenhum destaque positivo. Aliás, eu vou colocar um jogador que conseguiu se salvar no primeiro tempo e que se desdobrou no segundo tempo na parte defensiva. Assim, deu muita segurança no segundo tempo. Muita segurança no segundo tempo na parte defensiva. É, e acho que é um nome que foge um pouquinho ao que a gente normalmente escolhe no time do Flamengo. Eu poderia colocar o Samuel Lino, por exemplo. Poderia colocar mais uma vez o Samuel Lino. Para mim, foi o melhor atacante do Flamengo. Foi o mais consciente, o que no primeiro tempo conseguiu encontrar mais espaço para tentar aliviar um pouco a pressão. Deu um passe, deu assistência para o gol do Bruno Henrique. Puxou muito bem a bola também no segundo tempo, aqui pelo lado esquerdo. Mas eu vou num cara que foi de uma raça, de uma garra. Eu acho que essa foi a principal característica também do Flamengo para vencer as dificuldades e ter minimamente o controle da partida no segundo tempo. Porque ele deu esse equilíbrio também lá atrás. Eu vou botar no Ayrton Lucas, sabe? Ayrton, que eu já fiz muitas críticas ao Ayrton Lucas. Acho um jogador super instável. Mas hoje ele foi de uma entrega. Eu acho que essa é a palavra que define a atuação do Flamengo. Não vai na técnica, não vai no jeito, vai na entrega. Logicamente que teve técnica, teve jeito, porque o Flamengo construiu, principalmente o primeiro gol, um belo gol de trocação de passe ali. E um segundo gol também, uma bela finalização do seu zagueiro, que tem capacidade técnica. Mas houve a entrega para sair do momento ruim e embarcar no momento melhor. Eu acho que passa muito essa entrega pela atuação de Ayrton Lucas. O beijinho hoje vai receber o voto.
1: Bacana. Ayrton Lucas, escolhido pelo Carlos Eduardo Éboli como craque do jogo. Na vitória hoje, o Flamengo por 2-0 sobre a equipe do Del Valle. 97.9988. Já os gols do jogo, hein, gente? Os dois gols do Mengão. O primeiro do Bruno Henrique. O segundo do Léo Pereira, na sonoplastia do Jorge Presuntinho, com as músicas do Mengão. Do jeito que você gosta, aqui no Futebol Globo CBN. Sempre no encerramento da nossa transmissão. 97.9988. A galera continua participando. Fala. Fala. Fala aí, galera.
4: Boa noite, meus amigos da Globo. É o César de Bangu. Fala, Bruno Cezão. Henrique é brabo. É só jogar o feijãozinho com arroz que estamos classificados. Ótima transmissão. Parabéns, galera.
1: Obrigado, César. Obrigado pela participação, né? Enaltecendo o Bruno Henrique. É impressionante, né, Abolê? É a facilidade, a tranquilidade, a identificação do Bruno Henrique com o Libertadores da América, hein, Abolê?
3: É um jogador que se sente muito à vontade nessa
1: competição,
3: né? Tem uma capacidade de definição. Hoje, assim como os outros atacantes do Flamengo, a maioria, o Bruno Henrique não se jogou bem no primeiro tempo, não estava encontrando ali a melhor forma, mas ele tem a frieza, quando tem que decidir ele vai lá e decide e marca presença nessa competição. É um cara histórico para o Flamengo, histórico principalmente pelas participações na Libertadores da América.
1: Bom, já tem o gol do Bruno Henrique, né? O primeiro do Mengão aos 16 minutos do segundo tempo. O Bruno Henrique fez 1-0 para o Flamengo no passe do Samuel Lino. 11:41 no horário de Brasília. Éboli, 2 Flamengo, 0 Del Valle. 2 Fluminense, 0 Platense, só que o Fluminense jogou em casa. 1 Palmeiras jogando em casa, 0 LDU. E 1 Corinthians jogando fora, 1 para a equipe do Estudiantes. Quem é que teve o melhor placar? O melhor placar. E quem é que vai ter mais

0: dificuldade no jogo de volta, é, Bolinha?
1: Melhor placar é do Flamengo, né? Indiscutivelmente, o melhor placar é do Flamengo. Assim, se eu queimava muito mais, tá? Eu cheguei a colocar o Independiente del Valle como o adversário mais difícil. Comparando com os outros adversários, dos outros brasileiros, para mim, o Independiente del Valle faria um jogo de maior imposição, mais difícil.
0: Eu discordei de você, lembra, né?
1: Você botou...
0: Estudiantes.
1: O Estudiantes. Precisa de porcaria, o Estudiantes. O jogo do Corinthians com o Estudiantes foi uma porcaria.
0: Mas o Estudiantes, pra mim, jogou mais que o Independiente del Valle.
1: Eu não acho, não. Pra mim, o Estudiantes fez um gol com 3 minutos e depois só voltou a ameaçar quase que no último lance da partida. Se acomodou com 1-0 e foi castigado quando tomou um gol no início do segundo tempo. Não criou absolutamente nada. Eu acho que dois times incompetentes. Estudiantes e Independiente del Valle, dois times que não tiraram proveito do fator casa. Para os dois, faltou força. É que o Corinthians é um time também que não tem toda essa capacidade, mas conseguiu, depois de empatar o jogo, amarrou o jogo direitinho. Eu acho que faltou aos adversários dos brasileiros, somente aqueles que jogaram em casa. Eu acho que faltou muito ao Estudiantes e faltou muito hoje ao Independiente del Valle.
0: Quem é que vai ter mais dificuldade então no jogo de volta?
1: Eu acho que o Corinthians vai ter mais dificuldade porque é o Corinthians, né? E o Corinthians não vem num bom retrospecto mesmo jogando em casa. Acho que o Corinthians vai ter mais dificuldade. O Flamengo, gente, já passou. Ah, mas se acontecer, problema do Flamengo, cara. Assim, seria uma aberração. É uma hecatombe. O Flamengo perder por 2 gols de diferença no Maracanã para esse time do Independiente del Valle. Afinal, que é o Platense muito fraco. Eu já tinha colocado o Platense como o pior time dos adversários brasileiros. E com 2-0 construído no Maracanã, que o Fluminense foi preguiçoso no segundo tempo. Se acomodou, poderia ter matado o confronto, mas com 2-0 eu acho muito difícil. 95% de chance aí para o Fluminense voltar classificado. E o Palmeiras tem um risco. O Palmeiras tem um risco em Quito contra a LDU, fez um placar muito curto. O Palmeiras, pelo incrível que pareça, dá até para colocar que dos 4, o Palmeiras está numa situação mais estranha. Porque
0: então não joga... é o Corinthians, é o Palmeiras?
1: Não, porque você tinha perguntado o Corinthians ou o Flamengo, né?
0: Não. O mais confortável dos brasileiros e o mais difícil.
1: Ah, tá. É que comparar Corinthians com o Palmeiras tem mais recursos, né? E tem a vantagem. Então eu ainda coloco Corinthians, vamos lá. O Corinthians pode ter um jogo mais enrolado contra o Estudiantes, mas acompanhado muito ali de perto pelo Palmeiras. E Flamengo e Fluminense em situações muito confortáveis e o Flamengo disparado, a situação mais confortável das 4.
0: 11h44 no horário de Brasília, a galera continua mandando mensagem pra gente, hein? Tá bombando aqui o WhatsApp 97.9988. Fala aí, galera.
2: O mais importante hoje foi o resultado. Primeiro tempo jogamos muito mal, no segundo tempo melhoramos e conseguimos os 2 gols. Mas o resultado de quinta-feira é outro jogo, mais 90 minutos. Gerson é Espírito Santo.
0: Obrigado, rapaz. Obrigado pela participação, galera do Espírito Santo inteira, ligada aqui no Futebol Globo CBN. Obrigado demais pela audiência, hein? 97.9988. A galera continua participando. Fala aí, galera.
3: Boa noite, pessoal da Rádio Globo. Meu nome é Jaime Dini Lopes. Feliz com essa vitória aí do Mengão na...
0: Boa.
3: Na altitude, né? Bendino obra, hein? É Mengão rumo ao estrelato, Dream Team, time dos sonhos, Mengão.
0: Valeu, valeu. Obrigado também pela participação. O Ayrton Lucas foi o craque do jogo. Se ele mandou bem, quem é que mandou mal, hein?
4: O pior.
0: Quem é que pisou na bola, Éboli?
1: Eu vou continuar olhando pro lado do Flamengo. E aí dois jogadores realmente estiveram bem, mas bem abaixo. Arrascaeta e Carrascal. Arrascaeta nulo, praticamente. Alguns podem até apontar, mas começou com ele, a jogada do gol. É uma dividida ali no meio de campo, a bola sobrou ali, mais pro Jorginho, a jogada do Jorginho, né? E o Carrascal insistiu no raciocínio errado de jogo. Queria carregar a bola, carregar a bola, carregar a bola.

0: Ele perdeu todas as bolas. Então o Carrascal participou do jogo, mas participou mal. E o Arrascaeta não participou. Não participou. Cara, expectativa maior sempre é quando envolve o Arrascaeta, né? Então, como esteve muito abaixo do seu normal, Arrascaeta hoje foi mal.
1: Arrascaeta, escolhido pelo Carlos Eduardo Éboli como o pior em campo na vitória hoje do Flamengo por 2-0 sobre a equipe do Del Valle. Já já os gols do Mengão, hein? Os dois gols do jogo na sonoplastia do Jorge Presuntinho, o primeiro do Bruno Henrique e o segundo gol marcado pelo Léo Pereira de cabeça. 97.9988, a galera continua participando. E aí, é Mengão já classificadaço? Ou você tá com medinho do jogo da volta quinta-feira no Maraca? Fala aí, galera.

0: falar em Rádio Globo, boa noite. Aqui tá falando Alexandre da Uber.
1: Ô, Alexandre.
0: Mengão é Mengão. Pode jogar na altura, pode jogar no baixo, pode jogar onde quiser. É o melhor time do mundo.
1: Valeu, Alexandre. O Mengão é o melhor time do mundo. Pode jogar na altitude, na baixa altitude, né, Alexandre? Que o Mengão vence sempre. 97.9988. Fala aí, galera.
2: Boa noite, Rádio Globo. Chiquinho, Chiquinho, se na altitude foi 2,
1: vai ser quanto aqui?
2: Vai ser quanto?
1: Não sei.
2: Não, seriedade. Tava indo na semifinal da Libertadores, mas, Chiquinho, acho que no Maracanã a gente vai destroçar o Del Valle de novo, valeu?
1: Grande
2: abraço, Maurício Lima, flamenguista.
1: Valeu, Maurício. Obrigado, obrigado pela participação. Galera tá participando demais aqui, ó. Muito, muito obrigado mesmo pela participação, pela audiência. Tá bombando aqui o WhatsApp do Futebol Globo CBN. E a galera continua participando, hein? 97.9988. Fala, fala aí, galera.
3: Boa noite, pessoal da Globo. Aqui quem fala é Amaral, de Jacarepaguá.
1: Ô, Amaral.
3: Isso é Flamengo, o resto é conversa fiada.
1: Obrigado, Amaral. Valeu, rapaz. Diretaço. Diretaço, Amaral. Lá em Jacarepaguá, ligado aqui no Futebol Globo CBN. 11:48:30, Carlos Eduardo Éboli. Atuação da arbitragem no jogo de hoje. Flamengo 2-0 Del Valle. Como é que foi a arbitragem no jogo de hoje, Éboli?
4: A arbitragem foi bem. Foi bem. Conduziu bem o jogo. Não lembro, assim, de nenhum erro importante da arbitragem. O jogo não passa pela arbitragem. Nota 8 para a arbitragem.
1: Nota 8 para a arbitragem. Para fechar contigo, Mengão, fim de semana, de volta ao Campeonato Brasileiro. O que é que dá para esperar desse Flamengo diante do Corinthians, Zé Bolê?
4: É bem favorito contra o Corinthians. O Flamengo tem mais capacidade, né, de fazer reposições, de administrar mais elenco para colocar em campo um time forte. Há muito essa discussão lá no Corinthians, se vai poupar. O Diniz não é muito de fazer isso, né? Mas há esse questionamento, há essa dúvida no Corinthians, porque tem o jogo da volta contra o Estudiantes, como já falei aqui, vai ser um jogo bem mais enrolado para o Corinthians a volta do que vai ser a volta do Flamengo. Então, o Flamengo surge mais uma vez como muito favorito, jogando em casa contra o Corinthians. É aquele jogo, Chico, que quem assumiu agora a liderança do campeonato não pode negociar.
1: Verdade.
4: O Flamengo agora tem 2 jogos em casa, Corinthians e Bragantino, é pensar nos 6 pontos. E tranquilo para a parada aí da Data FIFA, mala Data FIFA.
1: Bacana. Carlos Eduardo Éboli, comentarista do Futebol Globo CBN. Um abraço e até a próxima, Éboli.
4: Abraço, Chico.
1: Valeu. 11:50. Tem mais participação da galera, hein? 97.9988. Fala. Fala aí, galera.
5: Aqui é o Rodrigo de Vila Velha. O Flamengo está, bota aí, Ayalo, a 3 jogos do Pentacampeonato da Libertadores.
1: Verdade.
5: Forte abraço a todos.
1: Valeu, obrigado. Obrigado pela participação. Valeu mesmo. 11:50 no horário de Brasília. Eu confirmo, 2 para o Flamengo, 0 para a equipe do Del Valle. Jogos de ida nas quartas de final da Libertadores da América. Na terça-feira, jogando no Maracanã, o Fluminense venceu o time do Platense por 2-0. Ontem, 2 partidas em casa, no Nubank Park. O Palmeiras venceu a equipe da LDU por 1-0. E jogando lá na Argentina, 1 Corinthians, 1 também para a equipe do Estudiantes. Semana que vem, tudo de novo, jogos da volta nas quartas de final da Copa da Libertadores da América. 11:51, estamos fechando aqui esse Futebol Globo CBN. Vem aí os 2 gols do Mengão, hein? Na sonoplastia do Jorge Presuntinho. E hoje a produção da fera brabíssima do João Aquino. E fim de semana, o Campeonato Brasileiro está de volta, sim. E a gente vai fazer, sabe o quê? A gente vai contar tudo no Futebol Globo CBN.

0: no fundo da rede. E bola no fundo da rede, tem aquele barulhinho bom, aquele barulhinho bom, lenda. Bruno Henrique, a lenda de pé direito, bota a bola pra completar o ataque mortal do Flamengo de pé direito. Boa, boa, boa, Bruno Henrique. Meteu essa, hein, Bruno Henrique. E o Flamengo sai na frente, depois de sofrer, depois de ter uma pressão no primeiro tempo, mais uma pressão nesse segundo tempo, respirou e vai largando na frente o Flamengo diante do Del Valle. Boa, boa, boa, Bruno Henrique. E ele foi lá e deu recado pro goleiro: tem que respeitar. E agora tá lá.
1: Independente de Flamengo.
0: Zero.
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ataque letal, fatal, mortal do Flamengo. Uma puxada do ataque do Flamengo. Parou no pé.

cabeça aos 30, marca o segundo gol do Flamengo. A bola levantada na área, tava lá o zagueiro, ele ganhou gosto pra fazer gol, Léo Pereira, e agora bota a bola no fundo da rede, e bola no fundo da rede, tem aquele barulhinho bom, aquele barulhinho bom, galera do Flamengo. Libertadores tem a cara do Flamengo, tem jeito de Flamengo, fala a mesma língua do Flamengo, e Léo Pereira marca de cabeça o segundo gol do Mengão diante do Del Valle. Meteu essa, hein, Léo Pereira? E ele foi lá e deu recado pro goleiro, tem que respeitar.

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0: 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Futebol, vamos tremer. 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

0: Sexta-feira, 10 de setembro de 2026. A investigação da Polícia Federal sobre suspeitas de desvio de verbas públicas para a produção do filme Dark Horse aponta que o esquema era formado por uma rede de empresas que distribuíam os repasses. Karina Gama, produtora do longa, é acusada de receber R$ 2 milhões do deputado federal Mário Frias, do PL. Ambos foram alvos da operação. De acordo com a PF, o dinheiro público enviado pelo parlamentar percorria um circuito fechado entre as empresas investigadas, com o objetivo de dificultar a rastreabilidade dos repasses. A chuva forte que atingiu o Paraná entre quarta e quinta deixou estragos em todas as regiões do estado. Foram registrados tornados, alagamentos e deslizamentos. No sudoeste do Paraná, chuvas de granizo também foram registradas durante a tarde. Na capital Curitiba, o volume de chuva registrado foi de 46 milímetros. Horário de Brasília, 3:03.
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2: 4 minutos desta sexta-feira, hoje 11 de setembro de 2026. Muito bom dia a você que nos acompanha aqui na CBN, em todo o Brasil, em diversas partes do mundo. Começa aqui o CBN Madrugada, a produção do Luiz Fernando Figliage. Trabalhos técnicos comigo aqui, Ricardo Garcia. E nós vamos com você, ouvinte CBN, até às 5 da manhã com muita informação. E olha, essa madrugada promete, hein? Muita informação, muita prestação de serviço. Esperando, é claro, sempre a sua participação, ouvinte CBN, pelo WhatsApp, pelo YouTube, pelo e-mail, pelo Instagram. Daqui a pouquinho a gente lembra os caminhos, porque agora vamos a alguns dos principais destaques do dia. É, e tem novidades, muitas novidades no inquérito do Banco Master. Quem traz para a gente as informações é o Matheus de Souza. Bom dia, Matheus.
3: Bom dia, Galvão. Bom dia também a você, ouvinte do CBN Madrugada. O ministro André Mendonça levantou agora há pouco o sigilo dos autos do inquérito do Banco Master no Supremo Tribunal Federal. A medida atende à solicitação formal feita horas antes pelo presidente da corte, Edson Fachin. Mendonça também iniciou o compartilhamento integral das cópias digitais dos procedimentos em HD com a presidência do STF e os gabinetes dos demais integrantes do tribunal. O levantamento do sigilo abre caminho para o julgamento extraordinário de terça-feira, convocado para avaliar a validade do relatório da Polícia Federal, que reuniu mensagens trocadas entre Alexandre de Moraes e o banqueiro Daniel Vorcaro. A decisão de Fachin e o despacho de Mendonça preservam em segredo de justiça apenas as diligências investigativas em andamento que poderiam ser frustradas com a publicidade antecipada. Ao fazer o pedido da queda de sigilo, o presidente do STF alegou que o processo relacionado às mensagens trocadas entre Alexandre de Moraes e Daniel Vorcaro é derivado do Master, Galvão.
2: Obrigado, Matheus. Agora, 6 minutos desta sexta-feira. Pois é, e nas conversas que foram trocadas aí, o Vorcaro pedia orientações ao ministro sobre os inquéritos em curso, e o plenário do Supremo agora vai decidir na semana que vem, né? Terça-feira se autoriza formalmente uma investigação contra Alexandre de Moraes. Para o professor do programa de pós-graduação em Direito da Universidade de Brasília, Gladstone Leonel da Silva Júnior, o ministro Fachin quer mostrar com a iniciativa que retomou o controle do STF.
4: O que o ministro Fachin ele busca fazer nesse momento é, em alguma medida, ter a centralidade de determinados atos para que se consiga ter uma maior transparência no que diz respeito a todos esses episódios que, em alguma medida, vão afetando não só a vida do próprio Supremo Tribunal Federal, mas geram consequências diretas
0: Sim.
4: na própria dinâmica eleitoral, né? A gente está um mês, né,
0: Sim.
4: do primeiro turno das eleições, então, obviamente, os impactos eles são diversos e não resta dúvida que o Fachin, essa movimentação que ele busca fazer é no sentido de centralizar, né, determinadas questões e atos para que se dê encadeamento jurídico a isso.
2: O advogado-geral da União elogiou a decisão do presidente do Supremo Tribunal Federal, ministro Edson Fachin, de solicitar o levantamento do sigilo das investigações relacionadas ao caso Master. No X, Jorge Messias escreveu que a publicidade é a regra da República. A transparência protege as instituições, assegura igualdade de tratamento aos envolvidos, clareia as escolhas dos cidadãos e permite que a sociedade conheça os fatos sem recortes, versões ou seletividades. Em entrevista ao SBT, presidente Lula voltou a defender a abertura irrestrita de todas as apurações no caso Master.
5: Divulgue tudo, doa quem doer, mas é importante recuperar o prestígio da instituição Suprema Corte diante dos olhos da sociedade brasileira. Então não se pode brincar com as pessoas, não se pode mentir sobre as pessoas, não se pode utilizar indevidamente informações que são sigilosas do juiz. Já que é para fazer vazamento seletivo, eu conversei com o ministro aqui, conversei com outro ministro que tem que fazer. A abertura do sigilo de todo mundo, para colocar todo mundo nu diante da sociedade brasileira, para ver se a Suprema Corte recupera a sua credibilidade e pune quem tiver que punir.
2: Na entrevista, Lula elogiou as medidas adotadas pelo presidente do Supremo, Edson Fachin, para estancar os conflitos internos na corte, mas afirmou esperar ações adicionais para restabelecer a credibilidade do tribunal. O petista declarou que não é aceitável ver ministros trocando ataques em público e defendeu apuração rigorosa de eventuais irregularidades cometidas por integrantes da corte, citando diretamente Alexandre de Moraes e André Mendonça.
5: Feito que o Fachin começou a colocar ordem na casa, ainda falta apurar. Quem é culpado de verdade? Se o Alexandre de Moraes é culpado, ele tem que pagar. Se o Mendonça é culpado, ele tem que pagar. Todo mundo tem que estar à disposição de cumprimento da nossa Constituição. A lei, acima de tudo, e a verdade seja soberana. É isso que eu quero.
2: Ao longo desta quinta-feira, o presidente do Supremo realizou uma rodada intensa de reuniões reservadas para preparar a sessão extraordinária do dia 15. O presidente da Corte se reuniu com Alexandre Moraes, André Mendonça, Dias Toffoli, Cristiano Zanin, Cássio Nunes Marques, Luiz Fux, Carmen Lúcia e com o Procurador-Geral da República, Paulo Gonet. Meia-noite e 11, pois é, a quinta-feira foi extremamente movimentada e o Igor Cardim traz para a gente informações sobre ação da Polícia Federal na suspeita de uso de dinheiro público no filme sobre Jair Bolsonaro.
6: O deputado Mário Frias teve 7 armas apreendidas em operação da Polícia Federal, que investiga a suspeita de desvio de 2 milhões em emendas parlamentares para a produção do filme Dark Horse. Segundo o relatório do COAF, houve um repasse de R$ 1 milhão para a produtora do filme. O documento aponta a ligação entre emendas de Frias e a produtora Karina Gama, além de possíveis irregularidades no uso dos recursos. A decisão também cita emendas dos deputados Marcos Pollon e Bia Kicis.
2: E o que disse Flávio Bolsonaro sobre a operação Samantha Klein?
7: Flávio Bolsonaro acusou o ministro Flávio Dino de ter articulado operação sobre o uso de emendas no Dark Horse com o auxílio de Andrei Rodrigues. E o objetivo seria interferir politicamente na campanha. Segundo o senador, a ação deveria se chamar tentativa de golpe. O presidenciável ainda afirmou que vai acionar o presidente do STF contra Dino. E sem dar explicações sobre o destino de mais de 12 milhões de dólares repassados por doleiro de Vorcaro a fundo nos Estados Unidos, Flávio argumentou ainda que a produtora do filme teria sido pressionada a fazer delação contra ele.
2: O governador de São Paulo tem uma visão diferente. A manchete é de Bruna Barbosa.
8: Tarcísio de Freitas voltou a defender que as investigações sobre o financiamento do filme Dark Horse sejam conduzidas com ampla divulgação das informações, mesmo após Flávio Bolsonaro acusar o ministro Flávio Dino de tentar interferir nas eleições. O governador também avaliou positivamente a atuação de Edson Fachin à frente do Supremo Tribunal Federal.
2: Ainda sobre as suspeitas em torno do filme Dark Horse, a manchete de Karen Lemos.
9: Presidenciáveis comentaram a operação da Polícia Federal que investiga supostos desvios de emendas parlamentares para a produção do filme Dark Horse sobre Jair Bolsonaro. Horas após a ação, Augusto Cury não descartou apoiar Flávio Bolsonaro num eventual segundo turno, desde que o filho do ex-presidente prove que não teve corrupção na produção do longa.
2: Meia-noite 14 e nesta quinta-feira o Alexandre Moraes ameaçou falar, mas desistiu, Isa Stassiarini.
10: O ministro Alexandre de Moraes cancelou o pronunciamento que faria nesta quinta depois de ter escutado de um colega que a fala poderia tirar o protagonismo da operação que mirou o financiamento do filme Dark Horse. A avaliação foi que mesmo uma fala em defesa própria poderia gerar desgaste para o ministro às vésperas da sessão marcada para terça-feira. Na reunião será discutido o relatório que mostrou conversas de Moraes com o banqueiro Daniel Vorcaro. Fachin tem defendido que a sessão seja pública, mas há uma pressão de uma ala que defende sessão secreta. Com a corte dividida, a ministra Carmen Lúcia pode apresentar o voto de desempate na análise do caso. Lula disse que Fachin tomou decisões para colocar ordem no Supremo, mas que é preciso apurar quem é o culpado de verdade.
2: Mega operação contra roubo e furto de celulares em São Paulo. Quem informa é Pedro Pupulin.
11: Uma operação do Ministério Público de São Paulo buscou desarticular a cadeia de distribuição de celulares roubados ou furtados em todo o país. A investigação apontou o uso de intermediários especializados em invadir contas bancárias e laboratórios responsáveis por apagar qualquer vestígio que permita o rastreamento do aparelho.
2: Destaque: policial chega do interior paulista com Aline Albuquerque.
12: A Polícia Civil cumpriu 31 mandados de busca e apreensão em uma operação contra a lavagem de dinheiro ligada ao tráfico de drogas. Empresas de fachada teriam movimentado mais de 200 milhões de reais em um ano.
2: A manchete agora aqui no CBN Madrugada chega do Rio de Janeiro com Ana Luísa Barreto.
13: A justiça vai decidir se os três envolvidos na morte de Cláudio Rafael Landeiro serão levados a julgamento no Tribunal do Júri. O MP denunciou 5 por homicídio triplamente qualificado. Os outros 8 foram acusados de crimes de menor potencial ofensivo. Cláudio foi espancado até a morte após uma falsa acusação de furto em Copacabana, na zona sul do Rio.
2: Vamos agora a Minas Gerais com Janaína Regiane.
14: Minas Gerais liderou o ranking nacional de trabalhadores resgatados em condições semelhantes à escravidão durante uma força-tarefa realizada em todo o país. Foram 208 pessoas retiradas dessa situação no estado, representando 43% de todos os resgates registrados no Brasil. A operação encontrou irregularidades em diferentes regiões de Minas, incluindo jornadas excessivas, falta de água potável, condições precárias de higiene e exposição a riscos.
2: Cadeia para médico em Santa Catarina, Zé Maia.
15: A justiça manteve a condenação do médico Marcelo Evandro dos Santos por lesão corporal gravíssima após um combo de cirurgias em uma paciente de Florianópolis que sofreu necrose e queimaduras. No processo, o Ministério Público chegou a chamar o combo de cirurgias feitas de uma só vez de X-tudo.

0: Destaque de esporte, o futebol aqui no CBN Madrugada com Gabriel Dudziak.
1: O Flamengo saiu na frente do Independiente Del Valle do Equador no primeiro jogo entre os dois nas quartas de final da Copa Libertadores. Mesmo na altitude de Quito, o rubro-negro foi capaz de segurar a pressão dos donos da casa e fazer 2-0 com gols de Bruno Henrique e Léo Pereira. Hoje começa a 27ª rodada do Campeonato Brasileiro. Às 9 da noite, Coritiba e Atlético Paranaense se enfrentam no Couto Pereira. Amanhã serão realizadas mais 6 partidas: Atlético Mineiro e Fluminense, Grêmio e Vasco, Chapecoense e Internacional, Palmeiras e São Paulo, Botafogo e Bragantino e Santos e Cruzeiro. No domingo jogam Mirassol e Vitória e Flamengo e Corinthians, enquanto na segunda-feira a rodada será encerrada com Bahia e Remo.
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0: Vamos saber como é que fica o tempo em todo o Brasil nesta sexta-feira com Josélia Pegorim.
3: Durante esta sexta-feira teremos uma situação de alerta para chuvas fortes e ventania nos estados do sul do Brasil, em São Paulo e em Mato Grosso do Sul. Isso se deve ao processo de formação de uma frente fria de um ciclone extratropical que ocorre ao longo desta sexta-feira entre o sul do Brasil, o Paraguai e o norte da Argentina. O ciclone extratropical deve se organizar até à noite no leste do Rio Grande do Sul e a frente fria se forma entre o sul do Brasil, o Paraguai e o Mato Grosso do Sul. A sexta-feira é um dia muito delicado, com risco de tempestades no Paraná, em Santa Catarina, no extremo norte do Rio Grande do Sul, no sul de Mato Grosso do Sul e também no oeste e centro-sul e leste do estado de São Paulo. Em todas essas áreas, há risco de grandes volumes de chuva ao longo do dia. Não dá para descartar a possibilidade de ocorrência de tornados e de microexplosões no estado do Paraná e também no extremo sul do estado de São Paulo, em áreas bem próximas da divisa com o Paraná. Ao longo do dia, essa chuva poderá causar transtornos. Há risco de chuvas fortes na Grande Porto Alegre, Florianópolis, Grande Curitiba e Grande São Paulo. Em outras áreas aí do sudeste e do centro-oeste do Brasil, como em Mato Grosso, Goiás, no Distrito Federal, Minas, Espírito Santo, o sol vai aparecer forte e há condições para algumas pancadas de chuva a partir da tarde. No centro-sul do Rio de Janeiro, pode chover na madrugada e pela manhã, inclusive na cidade do Rio, mas depois o sol já vai predominar, mas no sul de Minas pode até chover forte. Áreas do norte e do nordeste do Brasil terão muito sol nesta sexta-feira, bastante calor. Pancadas de chuva devem acontecer principalmente à tarde e à noite em áreas do Pará, Amazonas, Roraima, Acre, Rondônia e também em áreas do Amapá e no litoral do Pará. Na região nordeste, possibilidade de algumas pancadas de chuva no litoral da Bahia e também no litoral de Sergipe. Josélia Pegorim, da Clima Tempo para a CBN.
0: Muito bem, 21 minutos desta sexta-feira. Olha que madrugada movimentada, hein, Ricardo Garcia, ouvintes aqui do CBN Madrugada. Que final de noite movimentado, né? A Tânia Morales, o Luiz Fernando Figliage, Matheus de Souza fizeram um trabalho brilhante aqui no CBN Noite Total, trazendo para o ouvinte CBN todas as informações do que acontecia, né? As decisões saindo. E você, ouvinte da CBN, teve todos os detalhes, todas as informações sobre essa novidade importante, importantíssima, que é a quebra do sigilo das investigações, do inquérito que envolve o Banco Master. E a Tânia Morales destacou aqui como muita gente em Brasília, né, Ricardo Garcia, não vai dormir nesta madrugada, porque a gente vem acompanhando há muito tempo toda essa história, você ouvinte CBN também, né? E percebemos como o espectro de ligações do Daniel Vorcaro é enorme. O Vorcaro não fazia nenhuma distinção em relação a partido, em relação a espectro ideológico. Ele tentou se blindar, se amparar na direita, na esquerda, no centro, no executivo, no legislativo, no judiciário, na Polícia Federal, no Banco Central, em tudo quanto é lugar ele procurou abrigo, né? Em alguns encontrou, em outros não, mas

Obviamente que o intuito principal não foi conseguido, né? Porque está lá preso, né? Está lá preso. E agora há uma expectativa, é claro, enorme para terça-feira, com essa reunião que foi marcada pelo ministro Edson Fachin, presidente do Supremo Tribunal Federal, né? Para a gente saber essa discussão sobre como se dará as investigações relacionadas principalmente, né, o foco neste momento está voltado muito para o ministro Alexandre Moraes e também para o ministro André Mendonça, principalmente para o ministro Alexandre de Moraes, né, por conta das conversas entre ele e o Vorcaro. A gente destacava aqui no final do CBN Noite Total com a Tânia Morales, tem dois aspectos que são gravíssimos, gravíssimos. O primeiro é esse acordo, esse contrato, né, que foi fechado pelo escritório da mulher do ministro por 129 milhões de reais, e um contrato que não tem discriminado lá para que vai ser assinado aquele contrato. Isso é gravíssimo a partir do momento em que, na calada da noite, no final da véspera da assinatura do contrato, o próprio Alexandre Moraes foi lá e mexeu naquele arquivo. Ou seja, ele editou ali o contrato que seria assinado, né, com a mulher dele, com o escritório. Um contrato que acabou rendendo para o escritório da mulher do Alexandre Moraes 80 milhões de reais, seriam 129, mas o banco foi liquidado, o pagamento chegou até 80 milhões de reais, mais de 3 milhões por mês, ia pingando lá, pá, pá, pá, todo mês no escritório da mulher do Alexandre de Moraes. Ele vai ter que explicar isso daí, né? Por que que o Vorcaro mandou mensagem para ele para saber se deveria escapar em tal dia, fugir, se tinha iminência ou não de ser preso? Isso tudo é muito grave. Muito grave. E a gente espera que a deliberação na terça-feira dos ministros seja pela investigação. E eu falei aqui com a Tânia Morales e repito, para mim o Alexandre Moraes deveria se afastar imediatamente do Supremo Tribunal Federal para a investigação. Se afasta para ser investigado para não contaminar ainda mais a instituição, né? Bom, daqui a pouquinho a gente vai ter mais detalhes. Deixa eu dar o bom dia para os nossos ouvintes aqui, né, Ricardo Garcia? Faz parte, né, do nosso... Eu estou avançando aqui, porque a noite, a madrugada, realmente trouxe elementos muito importantes, né? Mas deixa eu lembrar os nossos ouvintes, muita gente participando via YouTube. O bom dia que chega de Victor Alexandre, dizendo que gosta aqui da passagem quando a gente faz aqui o nosso papo, eu e a Tânia Morales, na passagem. Muito obrigado, meu caro, pela companhia. Também muita chuva na Ilha do Governador. É o Tadeu que nos manda mensagem. Célio Castro, de Manaus, Amazonas. Também o Francisco Silva, lá de Parnamirim, no Rio Grande do Norte. É o quê, Ricardo Garcia? É o Brasilzão, né? Brasil. Brasilzão sempre conosco aqui no CBN Madrugada. Kleber Jorge... Também muito obrigado pela companhia da ouvinte, do ouvinte que participa pelo WhatsApp 11 999 11 9981. Cristiano Nobre está lá em Maracanaú, no Ceará. Muito obrigado também ao Elielson Pereira, caminhoneiro, está acompanhando a gente, viu, Ricardo Garcia? Lá em Buritizal, interior de São Paulo. Muita chuva por aqui, né, diz o nosso ouvinte. Aliás, chuva é o que não falta, né? Daqui a pouco a nossa entrevista vai ser com a meteorologista Andréa Ramos para nos explicar, viu, Ricardo Garcia, ouvintes aqui do CBN Madrugada, o que está acontecendo. Porque faz 3 dias que não para de chover em São Paulo. Não é que chove um pouco, para. Não, não para. E não é aquela garoinha, não. É chuva mesmo, né? Chuva mesmo, né? E temos uma situação muito preocupante em São Paulo, né? A Defesa Civil instalou a partir de hoje, vai instalar hoje às 2 da tarde, um gabinete de crise no Centro de Gerenciamento de Emergências por conta da expectativa aí de tempestades severas nesta sexta, hoje, portanto, e amanhã.
Então, isso é muito importante. No Paraná também tivemos tornado, uma família que morreu.

0: Eu Soterrada, uma tragédia, né, que aconteceu no Paraná, também por conta desses eventos extremos. Agradeço você também que participa aqui no CBN Madrugada via Instagram, no arroba PHC Galvão. Você pode interagir também aqui no arroba PHC Galvão. A gente agradece demais, né? E quem está chegando por aqui é o nosso ouvinte. Vamos registrar aqui o meu xará Paulo César Bárbara de Igarapava, no interior de São Paulo. Zé Edilson Dias, muito obrigado também pela mensagem. Maria Cristina da Silva, também muito obrigado ao nosso ouvinte, o Marco Antônio Herrera. Professor Marco Antônio Herrera, também interagindo via Instagram. Muito obrigado aqui no arroba PHC Galvão. 28 minutos desta sexta-feira, dá tempo da gente acionar o Igor Cardim. Tem informações sobre essa operação da Polícia Federal, que encontrou um arsenal lá na casa do deputado Mário Frias, e a suspeita é de utilização de dinheiro público no filme sobre a vida do ex-presidente Jair Bolsonaro. O Igor Cardim tem os detalhes.
1: O deputado Mário Frias, do PL de São Paulo, foi alvo da Operação Makeup, que investiga suspeitas de desvios de R$2 milhões em emendas parlamentares para organizações ligadas à produção do filme Dark Horse sobre o ex-presidente Bolsonaro. Segundo a Polícia Federal, o Instituto Conhecer Brasil, presidido por Karina Gama, recebeu os recursos por meio de duas emendas de autoria de Frias. Durante a operação, nesta quinta, a PF encontrou 7 armas na casa do deputado. Uma outra entidade dirigida por Karina, a Academia Nacional de Cultura, foi indicada para receber R$1,5 milhão do deputado Marcos Polon e R$150 mil da deputada Bia Kicis, os dois do PL. Os valores, no entanto, não chegaram a ser pagos. As investigações também apontam que o ex-marqueteiro de Flávio Bolsonaro, Marcelo de Oliveira Lopes, fez um repasse de R$1 milhão à Go Up Entertainment, produtora de Dark Horse. A Go Up tem Mário Frias como produtor executivo e movimentou R$19 milhões entre novembro e dezembro de 2025, período que coincide com as filmagens. Desse total, R$ 645 mil teriam sido transferidos pelo próprio deputado. Segundo o ministro Flávio Dino, que autorizou a operação, há indícios de atuação coordenada para dificultar o rastreamento de recursos de emendas, com suspeitas de

0: jovens e adolescentes a se desenvolverem intelectualmente. Emenda pública, registrada, transparente, que qualquer um pode consultar no portal da transparência. A minha defesa pede acesso ao inquérito há meses. Como é que pode se defender de alguma acusação sem ler? A gente descobre o que estão dizendo pelo jornal, no mesmo dia em que a sua porta é arrombada.
1: O ministro Flávio Dino proibiu 22 empresas ligadas à investigação de contratar com o poder público e proibiu os 29 investigados de deixarem o país sem autorização. Procurada, Karina Gama não se manifestou. Em nota, a deputada Bia Kicis alegou que a emenda de 150 mil destinada à produção audiovisual foi encaminhada para uma iniciativa de caráter educacional e cultural e que o valor não chegou a ser pago. Polon disse nas redes sociais que a emenda de R$1 milhão indicada por ele em 2023 para o projeto audiovisual Heróis Nacionais não teve nenhum valor repassado à entidade investigada. Com colaboração de Felipe Igreja, de Brasília, Igor Cardinho.
2: 32 minutos desta sexta-feira, vem aí o Matheus de Souza.
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0: Sexta-feira, 11 de setembro de 2026. O ministro André Mendonça levantou o sigilo dos autos do inquérito do Banco Master no Supremo Tribunal Federal. A medida atende à solicitação formal feita horas antes pelo presidente da corte, Edson Fachin. Mendonça também iniciou o compartilhamento integral das cópias digitais dos procedimentos em HD com a presidência do STF e os gabinetes dos demais integrantes do tribunal. O levantamento do sigilo abre caminho para o julgamento extraordinário de terça-feira, convocado para avaliar a validade do relatório da Polícia Federal, que reuniu mensagens trocadas entre Alexandre de Moraes e o banqueiro Daniel Vorcaro. A decisão de Fachin e o despacho de Mendonça preservam em segredo de justiça apenas as diligências investigativas em andamento que poderiam ser frustradas com a publicidade antecipada. O Paraná registrou 2 tornados em menos de 24 horas, segundo o Sistema Meteorológico do Estado. Na cidade de Ponta Grossa, um dos deslizamentos de terra provocado pelas tempestades matou 3 pessoas. De acordo com o órgão, a região permanece com alto risco para novos eventos climáticos severos, com possibilidade de vendaval e granizo até a noite de hoje. A CBF fechou a venda dos direitos de transmissão do próximo ciclo da Copa do Brasil e da Supercopa. A negociação envolvendo os próximos 4 anos rende ao todo mais de 4 bilhões de reais. O valor negociado representa um aumento de 80% em relação ao ciclo atual. Este recorde irá se refletir na premiação dada aos clubes participantes. O horário de Brasília, 12:34.
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0: investigação de provável utilização de dinheiro público na produção do filme sobre Jair Bolsonaro, o candidato Flávio Bolsonaro classificou a operação como fajuta. E quem traz para a gente as informações é a Samantha Klein.
1: O candidato Flávio Bolsonaro classificou como fajuta a operação da Polícia Federal contra alvos relacionados ao Dark Horse e acusou o ministro Flávio Dino de tentar interferir nas eleições. Segundo ele, ao invés de make-up, a ação da PF deveria se chamar tentativa de golpe. O senador ainda disse que seus advogados vão pedir ao presidente do Supremo Tribunal Federal, o ministro Edson Fachin, para que Dino seja investigado pela suposta articulação. Sem provas, afirmou que a operação que apura o suposto desvio de emendas parlamentares para financiar o filme se deu em conluio entre Dino e o diretor-geral da PF, Andrei Rodrigues. Flávio também citou um documento encontrado pelos investigadores da PF em endereços de Karina Gama, dona da produtora Go Up, responsável pela cinebiografia de Jair Bolsonaro. A empresária relatava pressões que teria recebido para delatar Flávio. O documento não apresenta provas, mas é uma declaração juramentada em que a empresária cita abordagens de um empresário, um pastor e um jornalista que teriam tentado convencê-la a fechar um acordo de delação para não ser investigada sobre possíveis desvios de verbas para o filme.
2: Mostra que ela estava falando a verdade, que ela vinha recebendo ameaças para que ela delatasse o Flávio, senão ela sofreria consequências. Como ela não tem o que delatar, ela simplesmente seguiu a vida dela e as ameaças se concretizaram. Tá vendo como é que tá tudo encaixado, gente? Vocês percebem como é que eles estão tentando levar no tapetão?
1: Aliado de primeira hora, o pastor Silas Malafaia falou em cortina de fumaça para desviar o foco do ministro Alexandre de Moraes. E disse que Flávio só pediu o dinheiro a Avor Caro, mas não o administrou.
3: O Flávio Dino tá querendo esquentar de novo, sabe? A garota já foi chamada, já prestou depoimento, tá sendo pressionada para fazer delação e não tem delação para fazer. Isso aí não tem nem mais graça. Isso é o desespero da turma da esquerda, que o seu Flávio Dino não passa de um escudeiro de um cabo eleitoral de Lula. Isso é uma vergonha.
1: Candidato pelo Avante, Augusto Cury, disse que pode apoiar Flávio no segundo turno se ele provar que não tem corrupção em Dark Horse. Já o líder do PL na Câmara, Sóstenes Cavalcante, questionou a decisão e perguntou se o ministro já autorizou buscas contra parlamentares de esquerda. E o ex-deputado Eduardo Bolsonaro disse que a operação é uma retaliação pelo desempenho eleitoral de Flávio. Por outro lado, a deputada Sâmia Bonfim, do PSOL, cobrou a investigação contra todos os ex e atuais parlamentares que juntos destinaram R$4.600.000 ao filme. Dentre eles, Mário Frias, Bia Kicis e Marcos Polon. Com colaboração de Rani Veloso, de Brasília, Samantha Klein.
0: Bom, apoiadores do Flávio Bolsonaro reclamam, falam de atuação política do ministro Flávio Dino, mas até agora o Flávio Bolsonaro não explicou, não colocou ali no papel aonde estão os milhões de reais que foram destinados ao filme. Né? Porque enquanto isso não for esclarecido, obviamente que as suspeitas vão continuar. E em relação ao Mário Frias, que é um deputado federal, tem que prestar contas. Porque se ficar comprovado que dinheiro público, dinheiro de emendas parlamentares, serviu para financiar o filme ou para financiar a estada de Eduardo Bolsonaro nos Estados Unidos, obviamente que isso é gravíssimo. Mas repito aqui, viu, Ricardo Garcia, o que eu tenho dito nesses últimos dias, que saudades que eu tenho daquele tempo, no passado não muito distante, que a gente não tinha nem ideia de quem tinha sido o presidente que indicou este ou aquele ministro do Supremo Tribunal Federal. Quando não se cogitava que uma decisão de um ministro do Supremo Tribunal Federal estivesse sendo adotada por questões políticas. Né? E o que a gente mais tem ouvido hoje, né? E aqui eu não afirmo categoricamente porque a gente não pode comprovar isso, mas o que se ouve hoje de todo

36 minutos agora desta sexta-feira, a gente continua falando sobre essa operação da Polícia Federal, né, que foi a casa do deputado Mário Frias,

todos os lados, quando há uma decisão de qualquer ministro ali do Supremo, talvez excetuando o Fachin e a Carmen Lúcia, né? É que tal decisão foi adotada porque este ministro está ligado àquele espectro político. Isso é realmente lamentável, né? É triste, né, a gente ter esse tipo de contestação. E eu vou tomar liberdade aqui, meu caro Ricardo Garcia, de mais uma vez lembrar a minha obra que foi lançada recentemente, em que eu trato de diversas questões, entre elas, né, o escândalo que envolve o Banco Master e todo esse problema que envolve o Supremo Tribunal Federal. E uma das fontes do meu livro foi o jurista Diego Werneck Argelis. E aqui eu escrevo que o professor associado do INSPER, Diego Werneck Argelis, é, sem dúvida, um dos principais pesquisadores do STF no Brasil. E quando alguém com esse currículo afirma que, abre aspas, os ministros do Supremo têm dado, nos últimos anos, farto material para questionamentos de sua imparcialidade, fecha aspas. Se o professor Diego Werneck Argelis disse isso, obviamente que acende-se um sinal amarelo, acende-se um sinal vermelho, porque, repito, é talvez o principal pesquisador do Supremo Tribunal Federal no Brasil, nos dizendo e nos lembrando, e quem acompanha as notícias percebe isso, que os ministros do Supremo têm dado nos últimos anos um farto material para questionamento de sua imparcialidade. E eu lembro também, meu caro Ricardo Garcia, Farid Zakaria, que é um dos principais comentaristas, analistas políticos nos Estados Unidos, do New York Times, disse recentemente o seguinte, né, quando fala de questões ligadas ao judiciário, não exatamente diretamente ligado ao Brasil, mas o que ele fala tem muito a ver com o que acontece aqui. Abre aspas para o Farid Zakaria. Quando os cidadãos não confiam mais nos árbitros, param de obedecer às regras. Isso é extremamente perigoso. É extremamente perigoso. E as pesquisas mostram, né? Eu trago aqui na obra um levantamento mostrando que 60% da população brasileira afirmando que não confia no Supremo Tribunal Federal. E olha que eu terminei de escrever o livro em janeiro, viu, Ricardo Garcia? Né? Lá em janeiro já estava assim. Imagina como é que está agora, né? Um levantamento sobre a confiança no Supremo Tribunal Federal. Isso é extremamente perigoso. E aí eu peço licença aqui ao Dostoiévski, né, que não está mais entre nós, né, Ricardo Garcia, mas quem leu Os Irmãos Karamazov deve lembrar, porque talvez seja uma das passagens mais importantes do livro, quando um dos irmãos vira para o outro e fala algo como, bom, se Deus não existe, então tudo é permitido. É uma das frases marcantes dos Irmãos Karamazov, do Dostoiévski. Né? Bom, se Deus não existe, então tudo é permitido. E aí eu tomo a liberdade, né, de parafrasear Dostoiévski. E eu lembro que, se não há justiça, tudo é permitido. Então, se não há confiança no nosso poder judiciário, se a maior instância da nossa justiça perde a credibilidade, obviamente que isso tem um impacto extremamente negativo na nossa sociedade. Se não há justiça, tudo é permitido. E a gente não pode simplesmente normalizar essa situação no nosso país. Por isso que eu reitero aqui a expectativa e a esperança de que o ministro Edson Fachin se reuniu com 6 ministros hoje, né? Eles fizeram o beijamão lá no gabinete do Fachin. 6 ministros, né? Espero que para terça-feira a gente tenha uma boa notícia que venha do Supremo Tribunal Federal. Tivemos uma boa notícia no final da noite, né, trazida aí pela Tânia Morales, pelo Figliage, pelo Matheus de Souza, foi a quebra do sigilo. Então, a partir de hoje, amanhã, talvez agora ainda de madrugada,

ou com certeza de manhã, a gente vai começar a saber de um monte de coisa, né, sobre esse inquérito que envolve o Vorkaro e as relações dele, né? E na terça-feira, obviamente que o foco vai estar centrado na relação dele com o ministro Alexandre de Moraes. Então a gente espera que, né, o ministro que disse que ia falar hoje não falou. Aliás, daqui a pouquinho a gente vai trazer essa reportagem. Porque ele ameaçou falar. Ele tem que falar. É um silêncio ensurdecedor. Né, Ricardo Garcia, ouvintes aqui do CBN Madrugada? É um silêncio ensurdecedor que vem de Alexandre Moraes. Adorava falar, né, Ricardo Garcia? Adorava, não perdia uma oportunidade para, né, tinha um púlpito ali, ele estava falando, né, todo pimpão. E agora simplesmente desapareceu o Alexandre Moraes. A gente quer saber a palavra dele. Queremos saber o que ele respondeu lá para o Vorkaro quando perguntado se era para escapar hoje ou amanhã. Queremos saber quais foram as respostas.

0: Bom, vamos então com a Isa Stassiarini. Tem mais informações aí sobre o ministro Alexandre de Moraes, que ameaçou falar nesta sexta-feira, mas declinou.
1: O ministro do Supremo Tribunal Federal, Alexandre de Moraes, cancelou o pronunciamento que faria nesta quinta-feira, depois de ouvir o conselho de um ministro aliado, de que a fala de Moraes poderia ofuscar a operação da Polícia Federal desta quinta-feira, que mira o financiamento do filme Dark Horse, que conta a história do ex-presidente Jair Bolsonaro. O colega integrante do STF disse a Moraes que, mesmo que o pronunciamento fosse em defesa própria, fazer isso às vésperas da sessão marcada para a próxima terça-feira poderia gerar ainda mais desgaste até a próxima semana. Na terça, o plenário do STF vai discutir a validade do relatório que mostrou conversas em que o banqueiro Daniel Vorcaro pede orientações a Moraes e pergunta se deveria ou não deixar o país 2 dias antes de ser preso. A orientação ao ministro foi no sentido de deixar que a operação desta quinta sobre o filme Dark Horse tivesse protagonismo para reduzir o foco em Moraes. O presidente do STF, Edson Fachin, convocou o plenário de forma extraordinária e tem defendido nos bastidores uma sessão pública. A reunião pode, inclusive, definir se Moraes vai ou não passar a ser investigado. Mas uma ala da Suprema Corte tem pressionado para uma sessão secreta, justamente na tentativa de não expor um conflito público e embates diretos entre Andrei Mendonça e Alexandre de Moraes previstos durante a sessão. Até por isso, Fachin cancelou a sessão plenária desta quinta-feira para evitar a antecipação de posições e embates. Ao longo da tarde, o presidente recebeu no gabinete o Procurador-Geral da República, Paulo Gonet, e ministros individualmente, como Moraes e Mendonça. Os dois grupos, pró-Moraes e a favor de Mendonça, têm feito os cálculos e avaliam que o voto que vai pesar é o da ministra Carmen Lúcia. Serão ao todo 8 ministros com voto, já que Moraes e Toffoli não devem participar porque são participadas nas investigações do caso Master. Nesta quinta, em entrevista ao SBT, o presidente Lula disse que Fachin tomou decisões corretas, colocou ordem na casa, mas que falta apurar quem é o culpado de verdade.
2: Eu estou satisfeito que o Fachin começou a colocar ordem na casa. Ainda falta apurar quem é culpado de verdade. Se o Alexandre de Moraes é culpado, ele tem que pagar. Se o Mendonça é culpado, ele tem que pagar. Se o Fachin é culpado, ele tem que pagar.
1: Nesta quinta, Fachin distribuiu cópia integral do processo que cita Moraes a todos os ministros da corte para embasar a sessão da próxima semana. De Brasília, Isa Stassiarini.
0: Bom, meia-noite 51, a gente vai de Brasília a São Paulo com a Bruna Barbosa. Tem mais informações sobre essa operação em São Paulo, né? Operação que mira o deputado Mário Frias, uma suspeita de que ele utilizou dinheiro público para financiar não só o filme sobre o ex-presidente Jair Bolsonaro, mas também a possível estada do Eduardo Bolsonaro nos Estados Unidos. A Bruna Barbosa tem mais detalhes.
3: O governador de São Paulo, Tarcísio de Freitas, do Republicanos, voltou a defender transparência nas investigações sobre o financiamento do filme Dark Horse, que conta a trajetória do ex-presidente Jair Bolsonaro. O candidato do PL à presidência afirmou que a operação deflagrada nesta quinta-feira teria motivação política e seria uma tentativa de interferir nas eleições. A Polícia Federal realizou a operação por determinação do ministro Flávio Dino, do Supremo Tribunal Federal, para investigar suspeitas de desvio de recursos de emendas parlamentares para entidades ligadas à produtora do filme. Flávio Bolsonaro reafirmou ainda que a produção não recebeu dinheiro público. Questionado sobre a fala de Flávio, Tarcísio disse que defende toda e qualquer investigação e que todas as informações devem estar disponíveis para a sociedade.
4: Eu defendo toda e qualquer investigação. Eu acho que tudo tem que ser transparente A gente tem batido muito nessa tecla da transparência, né? Até nas críticas que eu vinha fazendo ao Supremo, eu tinha dito o seguinte: olha, não dá o Supremo buscar uma linha de só se defender, né? Ou, eu acho que a questão do silêncio ou do corporativismo não vai nos ajudar na crise institucional. O que a gente precisa é transparência absoluta, a gente precisa rigor nas investigações e responsabilização.
3: A declaração foi dada durante a agenda de campanha na cidade de Guarulhos. O candidato visitou o comércio e participou de evento com apoiadores da região. Mais cedo, cumprindo a agenda como governador, Tarcísio elogiou a atuação do presidente do Supremo Tribunal Federal, Edson Fachin. Na avaliação dele, a decisão tomada pelo ministro ajuda a reorganizar o funcionamento da corte. Principal adversário de Tarcísio de Freitas, o candidato do PT, Fernando Haddad, não participou de agendas de rua nesta quinta-feira. O petista cancelou caminhadas na Baixada Santista por conta do mau tempo. Nesta semana, em entrevista à Nova Brasil, Haddad voltou a associar o escândalo do Banco Master ao governo do ex-presidente Jair Bolsonaro e citou que, caso Flávio seja eleito presidente, o ex-banqueiro Daniel Vorcaro não permanecerá preso. De São Paulo, Bruna Barbosa.
0: Bom, o governador de São Paulo está defendendo investigação ampla. E é isso que a gente espera que aconteça. Vou repetir o que eu já falei aqui. O Flávio Bolsonaro precisa explicar e colocar no papel ali, porque há muitas suspeitas, para onde foram esses 65 milhões de reais. Ele joga, né, para a produtora lá, mas até agora não veio essa informação. Ele pediu 134 milhões de reais ao Vorcaro, né? E talvez venham mais informações agora, porque foi quebrado o sigilo. Mas o que a gente já sabe é que ele chama o Vorcaro de irmão, de amigo. Então há uma relação próxima, ou havia pelo menos, né? Até a prisão do Vorcaro. E isso tem que ser explicado. Tem que ser explicado também sobre o dinheiro público de Mário Frias, se realmente foi utilizado dinheiro de emendas parlamentares para financiar o filme do Jair Bolsonaro ou para financiar a permanência do Eduardo Bolsonaro nos Estados Unidos. É o mínimo que a gente espera, né, dessas investigações, que a partir de hoje vamos ter mais detalhes, com certeza, com a quebra desse sigilo. Faltando 5 minutos agora para 1 da madrugada, Karen Lemos tem mais informações sobre a repercussão desta operação da Polícia Federal agora com os presidenciáveis.
5: O candidato do Avante à presidência, Augusto Cury, não excluiu a hipótese de apoiar Flávio Bolsonaro do PL, mesmo com a operação da Polícia Federal, deflagrada nesta quinta-feira, que investiga suspeitas de desvio de recursos de emendas parlamentares destinados à produção do filme sobre Jair Bolsonaro, pai do candidato. Em evento na Faria Lima, centro financeiro de São Paulo, Cury descartou um apoio ao presidente Lula, do PT, em um eventual segundo turno e impôs condições para apoiar o candidato do PL.
6: Em relação ao Flávio, ele tem que provar que não tem corrupção. Ele tem que provar para onde foi o dinheiro do Dark Horse. Ele tem que pegar o meu plano de governo e num cartório assinar que vai executá-lo. Se ele fizer isso, as pessoas que me seguem estão liberadas para votar nele.
5: O candidato do Avante aparece consolidado em terceiro lugar na

0: corrida presidencial. A última pesquisa Quest mostra o escritor com 8% das intenções de voto, o que faz o apoio ser disputado pelas duas principais candidaturas. Já o candidato do Missão à presidência, Renan Santos, avaliou que a operação da Polícia Federal tem impacto para que Flávio cresça nas pesquisas. Na visão dele, a operação destaca mais o nome do candidato do PL no noticiário e o eleitor já deu mostras de que não liga para a corrupção. Em São Paulo, ao falar sobre a atual crise no STF, o candidato afirmou que o cenário de 4 nomeações pelo próximo presidente vai gerar um momento de pacificação na Suprema Corte.
1: O Xandão, se o Flávio Bolsonaro ganha, vai se compor com o Flávio para todos se safarem no escândalo do Banco Master. E que se o Lula ganhar, a mesma coisa. Com todo mundo, o STF vai tentar se compor, porque é uma questão matemática. O próximo presidente vai criar uma maioria. Então, expectativa de que ele vai criar maioria, haverá uma pacificação com o STF. A questão é se essa pacificação vai se dar com uma leniência com a roubalheira ou se vai se dar estabelecendo um novo pacto de funcionamento institucional.
0: Romeu Zema, candidato do Partido Novo, foi entrevistado pela CBN Cariri, no Ceará, e elogiou a decisão do presidente do Supremo, Edson Fachin, que anulou os despachos de André Mendonça e Flávio Dino relacionados ao comando da Polícia Federal.
2: A casa precisava de ordem. O que estava acontecendo ali era, vamos deixar bem claro, uma bagunça, uma anarquia de quem se espera exemplos. O Supremo Tribunal Federal do Brasil virou uma pouca vergonha, vamos deixar claro aqui. Quem está lá conviveu, abriu as portas, fez contratos com o maior bandido do Brasil, que é o Daniel Vaccaro.
0: O candidato do PSD, Ronaldo Caiado, cancelou os compromissos desta quinta-feira. Ele foi internado em São Paulo para tratar de uma faringite aguda. Com colaboração de Fábio Portugal, de São Paulo, Karen Lemos.
3: Faltam 2 minutos agora para 1 da madrugada. Meu caro Ricardo Garcia, ouvintes aqui do CBN Madrugada, normalmente eu não costumo entrar em polêmicas aqui quando, né, há manifestações mais acaloradas dos nossos ouvintes, mas tem bastante gente dizendo aqui que minhas críticas ao ministro Alexandre Moraes estão fazendo o jogo do candidato Flávio Bolsonaro e tal. Então, para quem acompanha o CBN Madrugada, já estou aqui há 8 anos, né, Ricardo Garcia? Quase 8 anos, sabe que eu não tenho ministro de estimação. Vou repetir aqui. Não tenho ministro nem político de estimação. Quem acompanha o programa deve lembrar, ao longo dos últimos anos, durante o governo de Jair Bolsonaro, durante a pandemia, como eu destaquei, a boa atuação do Supremo Tribunal Federal, a importância da atuação do Supremo Tribunal Federal, inclusive do ministro, obviamente, Alexandre Moraes, que é quem estava liderando todo o inquérito da tentativa de golpe por parte do ex-presidente Jair Bolsonaro. Eu tenho destacado como o Supremo Tribunal Federal foi importantíssimo para o julgamento daqueles que tentaram acabar com o nosso Estado Democrático de Direito. Aquele que ao longo do seu governo diuturnamente atacava as instituições, atacava o nosso sistema eleitoral, que é a base da democracia, destacando como o ministro Alexandre Moraes vinha atuando de forma correta. Na pandemia também, não só o Alexandre de Moraes, mas o Supremo Tribunal Federal como instituição que transferiu para governadores e prefeitos a prerrogativa das medidas de isolamento, isso salvou muitas vidas, porque se deixasse nas mãos de Jair Bolsonaro, com certeza muito mais gente teria morrido. Jair Bolsonaro tentou, o nosso ouvinte deve lembrar, numa entrevista que estava sendo dada lá pelo Nelson Teich, se eu não me engano, né, que era um dos ministros da saúde, porque foi passando um atrás do outro, que ele ficou sabendo pelos jornalistas que o Bolsonaro tinha assinado lá um decreto abrindo salão de beleza, academia de ginástica, no meio da pandemia. Então, obviamente, se não houvesse essa prerrogativa de governadores e prefeitos para adotarem as medidas de isolamento, e isso foi dado pelo Supremo, não há dúvida nenhuma que muito mais gente teria morrido. Então eu destaquei a importância da atuação do Supremo Tribunal Federal nestes momentos, pandemia e na tentativa de golpe de Estado por parte de Jair Bolsonaro. Estamos vivendo uma situação agora que é completamente diferente. Eu repito o que eu acabei de falar. Eu não tenho um ministro do Supremo de estimação. Eu julgo atos aqui, eu não estou julgando pessoas, eu julgo atos. E tudo indica que os atos do senhor Alexandre Moraes foram criminosos. Isso tem que ser investigado. É o mínimo que a gente espera. Vem aí o Matheus de Souza.
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0: Sexta-feira, 11 de setembro de 2026. O ministro Alexandre de Moraes, do Supremo Tribunal Federal, autorizou visitas de mais familiares ao ex-presidente Jair Bolsonaro. Foram autorizadas visitas do irmão, das cunhadas e dos sogros. A defesa fez o pedido para que a ex-primeira-dama Michele Bolsonaro, que concorre ao Senado pelo Distrito Federal, tenha mais tempo livre para cumprir a agenda de campanha. O candidato à presidência da República pelo PSD, Ronaldo Caiado, foi internado ontem em São Paulo para tratar de uma faringite aguda. Ele foi hospitalizado para receber medicação intravenosa. Segundo a assessoria de imprensa, o objetivo é acelerar a recuperação para que Caiado possa retomar o mais breve possível a agenda de campanha. A Rússia bombardeou um shopping no leste da Ucrânia, deixando 3 mortos e outros 34 feridos. Os países têm feito uma série de ataques de longo alcance nos últimos meses. Eles visam instalações de energia e logística. O conflito já dura 4 anos desde a invasão russa de grande escala em fevereiro de 2022. Os esforços diplomáticos liderados pelos Estados Unidos para pôr fim ao conflito estavam estagnados e foram retomados no último fim de semana. No horário de Brasília, 1:03.
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3: Uma hora, 4 minutos.

0: Muito bem, aqui no CBN Madrugada, espaço para a gente falar um pouco mais aí sobre questões climáticas, uma preocupação no Paraná, também em São Paulo. Defesa Civil de São Paulo vai instalar hoje, a partir das 2 da tarde desta sexta-feira, um gabinete de crise no CGE, que é o Centro de Gerenciamento de Emergências, para acompanhar a previsão de tempestades severas no estado. A Defesa Civil emitiu alerta para sexta e também para sábado, previsão de chuva forte, rajadas de vento, granizo, e tivemos aí também nos últimos dias a ocorrência de tornados no Paraná. E a gente vai conversar aqui no CBN Madrugada com a Andréa Ramos, que é meteorologista. Andréa, muito bom dia, é um prazer tê-la conosco aqui no CBN Madrugada.
1: Eu que agradeço, Paulo, também muito boa noite para você. Boa noite a todos aqueles que acompanham, que vão acompanhar a CBN ao longo do período. E é fato mesmo, estamos aí vivenciando um período. E olha, Paulo, a gente ainda nem está na primavera, mas parece que já está chegando. Ainda estamos naquela condição do inverno. A partir do dia 22 de setembro a gente muda para a primavera, e a primavera ela é

0: caracterizada justamente por essa condição que você bem comentou aí, tempestades severas, avisos, até porque a condição meteorológica está com esse indicativo mesmo. Ao longo desses próximos 72 horas, São Paulo vai estar recebendo essa questão de chuvas, com trovoadas, rajadas de vento, queda de granito, mano grande, que está acontecendo aqui na região sul e está também evoluindo para essas áreas, principalmente quando a gente olha São Paulo, Mato Grosso do Sul, ali na parte sul e oeste do estado. E olha, a condição, ela persiste. Nos próximos 72 horas, e olhando aqui a previsão, até para a semana que vem, ainda tem muita chuva em São Paulo.
1: Eu estou dando uma olhada nos dados aqui. O CGE de São Paulo informou nesta quinta-feira que em setembro já tem 95 milímetros de chuva acumulados. E a previsão para o mês todo, bom, a gente está no dia 11, né? A previsão para o mês todo era de 66 milímetros. Em 11 dias, 95 milímetros. O que explica isso, hein, André?
0: Olha, são as próprias condições atmosféricas. Nesse momento, Paulo, nós estamos aí com uma situação meteorológica que é muito comum nessa fase de transição, quando você sai para o inverno e vai para a primavera, que são os cavados. Cavados são alongamentos ou aprofundamentos, que o meteorologista sempre comenta, de sistemas de baixa pressão. Então, você tem um sistema de baixa pressão, eles fazem uma ondulação por conta dessas desobras, que são as linhas de pressão. E aí, a partir daí, nesse alongamento ou nesse aprofundamento, se desenvolvem aquelas nuvens muito perigosas, que nós chamamos de cumulonimbus, que são aquelas nuvens de grande desenvolvimento vertical. Elas requerem aí um comprimento de 12 até 14, e até ultrapassa quando chega uma super zero, que foi o caso aí que aconteceu no Paraná na noite do dia 10, que justamente na tarde do dia 10, que ocasionou aí a ocorrência de dois tornados, e um está relacionado com uma super zero. É quando se desenvolve essas células, elas têm um potencial destrutivo nesse sentido, realmente, porque provoca muita chuva, vem com vento, com rajadas de vento, granizo, descargas elétricas. Então, realmente, é muito perigoso. E a base de tudo isso se dá justamente por essa umidade. A gente está com uma entrada de umidade, a gente fala desse corredor que vem da Amazônia, que vem pelos jatos de baixo nível, ou rios voadores, como falo também, e é justamente aquela umidade que se espalha, favorecendo com a combinação do calor, porque está muito quente, temperaturas elevadas também associadas a isso. E quando você tem essa entrada de umidade, favorece justamente a esse ambiente de cavados que vão proporcionando essa condição. E olha, Paulo, ainda não é a formação da frente. A frente vai se formar justamente na sexta-feira, na parte da tarde, aí vai variar um pouquinho. E a partir daí ela vai fazer uma incursão atingindo São Paulo. Desculpa, Paulo.
1: Sim. E André, a gente tem percebido aí, a gente que trabalha diariamente com a notícia, e é claro, o nosso ouvinte deve estar percebendo isso, cada vez mais esses eventos extremos acontecendo, né, com maior incidência, né? Os dados mostram isso mesmo? Há uma explicação? Tem alguma coisa a ver com o El Niño?
0: Tudo a ver. É interessante isso. O que a gente tem? Na última década, a OMS já confirmou que nós estamos vivenciando a era dos extremos. Eu estou gripada, estou um pouco gripada, desculpa. A era dos extremos. Então, são justamente isso. É o momento de nós estarmos vivenciando esses períodos de chuva com curto prazo. Você também está associado com ondas de calor, ondas de frio, que aconteceu nos Estados Unidos, que nós observamos ali no início do ano. Então, realmente, a ONN, ela já coloca, que é a Organização Meteorológica Mundial, já identificou que estamos vivenciando uma década dos extremos, ou seja, a era dos extremos. E isso se dá justamente por até mesmo essa variabilidade climática. Está com a linha começou em junho, ele começou numa intensidade fraca. Em julho, segundo os boletins do NOAA, que é a agência que monitora a temperatura da superfície do mar, e a partir daí ela tem essa análise e coloca em forma de boletins, esses boletins são mensais. O de setembro ainda não, talvez dia 10 ou dia 11 de setembro, que seria agora sexta-feira, tem essa tendência de sair atualizada, e o último foi em agosto. E ele passou por essas

0: de cidade. Então ele começou fraco, em julho ele foi para moderado e em agosto ele se tornou um anemia forte. E com essa indicação ele ainda está em evolução, porque a tendência no trimestre de outubro, novembro e dezembro é ele atingir a escala máxima de intensidade do núcleo, que é muito forte. É quando as temperaturas ficam ou igual ou acima de 2 graus. E olha, agosto já começou finalizou com 1,8. Então vai ter uma tendência realmente dele aumentar. E ele é um modulador de clima. Ele tem essa característica. Ele está mais associado com essa probabilidade de aumento dos extremos. É claro que ele sozinho não faz o verão, mas ele acentua as características da variabilidade sazonal das estações. Então, a gente está no inverno. O inverno tem característica. Quando a gente já chega em setembro, que vai para a primavera, que é uma estação de transição. Por que ela é uma estação de transição? Porque ela ainda adquire características no início dela do inverno, e a partir do momento que ela vai se desenvolvendo ali para outubro, ela já vai adquirindo as características da estação, da próxima estação, que é o verão, que é a estação mais chuvosa quando comparada com as demais estações. Então, dito isso, o que, é que ele vai fazer? Ele vai potencializar, porque ele está relacionado com o calor, tanto é que está tendo temperaturas elevadas, nas últimas semanas aí evoluíram para extremo, para recordes, não digo recordes, mas valores aí absolutos, extremamente passando de 35. E olha, quando a gente olha São Paulo, principalmente na parte oeste do estado, que tem temperaturas bastante elevadas, baixa umidade, e aquela situação de chuvas, no final dele, sempre mais chuvas para a região sul, somente o Rio Grande do Sul, mas também tem essas chuvas que podem acontecer em Santa Catarina e no Paraná. Como a gente está observando também no Paraná, está aí com esse fluxo, já acumulou mais de 100 milímetros em algumas estações, e é por conta justamente desse cavalo. Então, o Eni, ele serve como um modulador climático para manter ou intensificar essas condições que a gente já observa das estações.
1: É.
0: Ou a gente está com essa atuação de cavalo, tem essa tendência, Paulo.
1: Sim, é curioso também, eu aqui em São Paulo, eu confesso que eu estou um pouco assim, não assustado, mas é curioso, porque eu não me lembro assim de um setembro com temperaturas tão elevadas, né, como você destacou. A gente teve na semana passada temperaturas muito elevadas, e essa semana, por exemplo, faz 2 dias que em São Paulo simplesmente não para de chover, né, o dia inteiro, aquela chuva constante, não é nem garoa, não, é chuva mesmo, é constante, que a gente... Sei lá, pelo menos eu não lembro de ter acontecido isso nesse período do ano. Às vezes eu lembro de outros anos em que nesse período agora, agosto, setembro, estava aquela período de seca, pessoal preocupado porque as represas estão tudo vazias e tal, e a gente está vendo uma situação bem diferente, né?
0: Exatamente. E é por isso que eu comento contigo, Paulo, essa questão do El Niño. Porque o nosso histórico mais recente, o último El Niño que aconteceu foi justamente em 2023 e 2024. E ele ocasionou isso. E tivemos aí recordes de ondas de calor, tivemos extremos, para você também daí em Brasília, que eu estava morando ali, tivemos ali mais de 168 dias de chuva, que foi um recorde do dado da estação de Brasília. Também tivemos essa situação em Mato Grosso, foi registrado em Mato Grosso do Sul, oeste de São Paulo, e associado com um centro de alta pressão que mantém uma massa de ar seco quente e que ficou persistindo. Estava com o El Niño. Esse El Niño agora, que está atuando, está aí com aquela tendência de intensificar nos próximos meses, ele está dando uma outra resposta, um outro sinal. Por isso que não pode colocar o El Niño como o principal fator. O que ele vai modular é justamente essa condição que está acontecendo. Então, estamos aí vivenciando a era dos extremos, e se está chuva, ele vai aumentar esse potencial de chuva. Nesse momento, a gente tem essa umidade chegando pela Amazônia, por vários níveis da atmosfera até proporcionando essa umidade, e que favorece a manutenção de sistema de baixa pressão. Ele alonga, e no momento que ele alonga e ele aprofunda, ele vai condicionar a formação de ciclones, que são aqueles centros de baixa pressão, e o ciclone, ele não faz missão pelo país, ele só fica ali no oceano, mas ele organiza uma frente fria, essa frente fria é que está trazendo essas chuvas. Então, isso está acontecendo agora, já no finalzinho de agosto, chovendo muito aqui na região

0: do Rio Grande do Sul, Santa Catarina, e agora esse centro de baixa pressão, ele mudou um pouco a rotação dele, mudou um pouco a direção e proporcionou justamente essas áreas que está envolvendo São Paulo e Paraná, que estão com a mesma característica de condição meteorológica. São cavados que estão atuando, vários rios, e umidade que proporciona esses cavados, e com isso você está tendo toda essa estabilidade, e eles estão sendo mantidos, porque o calor ainda está quente, principalmente quando a gente olha ali a parte central e parte também, mas também você está tendo umidade. Então, essa combinação termodinâmica favorece a formação dessas nuvens, e aí você tem essa tendência de ter chuvas, não só como você observou nos últimos dias, como também nos próximos dias, porque uma vez eles dando essa condição, dando esse suporte, eles vão organizando frentes, e as frentes, quando fizerem a incursão, volta essa tendência de chuva.
1: Muito bem. A gente agradece demais a participação conosco aqui na CBN, a meteorologista Andréa Ramos. Obrigado, Andréa, um bom dia e até uma próxima oportunidade.
0: Eu também agradeço, um bom dia a todos e até a próxima, Paulo. Tchau.
1: Uma hora 17 minutos, destacar aqui Ricardo Garcia, ouvintes do CBN Madrugada, o Mário da Zona Sul. Manda uma mensagem dizendo o seguinte aqui: quero homenagear o Cláudio Karsug, que se foi ontem, era muito querido entre os jornalistas automotivos, lembra o Mário, e realmente o Karsug merece todas as homenagens, era uma grande figura, eu tive a satisfação de trabalhar ao lado do Karsug por alguns anos, né, na Jovem Pan e depois quando estava na Bandeirantes, ao longo de 18 anos, indo todos os anos a Interlagos, encontrando o Karsug lá nas corridas de Fórmula 1. E era um mestre, né? O Karsug, não só pelo trabalho dele, do ponto de vista profissional, mas era um cara realmente muito querido por todos, né? E então a gente agradece aqui o Mário, nosso ouvinte, por lembrar da morte do Cláudio Karsug. Me lembro uma ocasião, foi em 2009, quando o Felipe Massa sofreu aquele acidente. Ricardo Garcia, ouvintes aqui do CBN Madrugada, devem lembrar, né? Foi durante um treino, né, ali no Grande Prêmio da Hungria, né, saiu uma mola do carro do Barrichello. Olha só que ironia, né? Os dois brasileiros ali, uma mola escapou do carro do Barrichello, e aí ela ficou na pista, e depois o carro do Massa passou por cima, o objeto foi arremessado, foi direto no capacete dele, né? E o Massa teve um ferimento gravíssimo, gravíssimo, né? Teve um corte profundo, fratura no crânio, teve que colocar lá uma placa de titânio. E aí quando o Massa voltou ao Brasil, era um final de semana, e eles chamaram a imprensa, o Massa ia falar pela primeira vez, e o Massa chamou a imprensa na casa dele. E aí estiveram lá, acho que eram 5 ou 6 jornalistas. Eu não era especificamente da equipe de Fórmula 1, nunca fui um especialista, mas era eu que estava lá, viu, Ricardo Garcia? Não tem tu, vai tu mesmo, né? E aí, né, aí eu fui lá na casa do Massa. E quem estava lá também, né, representando a outra emissora, o Cláudio Karsug. Né? Então, era um cara sensacional, que eu respeitava demais. E deixo aqui então as minhas homenagens, agradecer mais uma vez o nosso ouvinte Mário pela morte do nosso querido Cláudio Karsug, um mestre do jornalismo que se foi nesta quinta-feira. Bom, polícia resolveu agir de forma mais enérgica em relação a roubos, furtos de celulares. São uma coisa simplesmente impressionante. Os números são assustadores e as autoridades em São Paulo fizeram uma mega operação nesta quinta. O Pedro Pupulin tem os detalhes.
2: O Ministério Público e as polícias civil e militar de São Paulo apreenderam nesta quinta-feira toneladas de celulares e prenderam ao menos 15 pessoas em uma operação para desarticular uma rede criminosa.

0: E especializada em roubo, furto, receptação, desbloqueio e venda ilegal de celulares. A ação resultou no sequestro e bloqueio de mais de 5 milhões de reais entre bens e valores. A investigação contou com a colaboração de criminosos presos por envolvimento no furto e roubo de aparelhos. Com as informações, os promotores detalharam quatro etapas da cadeia criminosa. A primeira reúne os criminosos responsáveis por roubar ou furtar os aparelhos das vítimas em todo o país. Já a segunda reúne os encarregados de desbloquear os aparelhos e de transferir valores de contas bancárias das vítimas para contas de terceiros, além da subtração de dados pessoais. O terceiro grupo de criminosos atuava em laboratórios clandestinos para impedir o rastreio dos aparelhos. Esse grupo cuida da revenda dos celulares, alterando o IMEI, número que identifica cada celular, e remove outros bloqueios técnicos, recorrendo até a sites hospedados no exterior. O promotor de justiça Luiz Fernando Bugiga detalhou a etapa.
1: É uma ferramenta que ela não é regularizada no Brasil, ela não é licenciada. Eles, por vezes, contatam pessoas fora do país, eles entram no computador, abrem o aparelho e deslogam, que são tecnologias utilizadas para que eles possam ter acesso a esse núcleo específico do aparelho celular para permitir essas alterações.
0: O quarto núcleo é responsável por desmontar os celulares, vendendo as peças dos aparelhos separadamente para maximizar o lucro. Segundo detalhes da investigação obtidos pelo portal G1, há diferentes fluxos de abastecimento dessa cadeia em São Paulo. No caso dos aparelhos localizados na região da Rua 25 de Março, predominam celulares obtidos em roubos com grave ameaça ou em furtos pela quebra dos vidros dos veículos. Já os aparelhos que posteriormente aparecem na região da Rua Guaianazes, no centro da capital, estão aqueles relacionados a furtos praticados durante grandes eventos, como Lollapalooza, Parada do Orgulho LGBT+, e a Virada Cultural. A investigação apontou que o esquema também conta com a participação de empresas aparentemente irregulares, que emitem notas fiscais e documentos falsos, para dar uma aparência de legalidade aos celulares. O governo de São Paulo informou que os investigadores já identificaram algumas destas empresas e que elas tiveram os registros suspensos, sendo impedidas de atuar no mercado. De São Paulo, Pedro Pupulim.
2: De São Paulo, vamos ao Rio de Janeiro. Ainda a página policial, a Ana Luísa Barreto tem informações sobre uma decisão importante, hein? Levar a júri popular aqueles covardes, bárbaros que assassinaram o ciclista Cláudio Rafael Landeiro.
3: O Ministério Público do Rio denunciou cinco pessoas pela morte do ciclista Cláudio Rafael Landeiro Moreira, de 37 anos. Ele foi linchado em Copacabana, na zona sul do Rio, na madrugada do dia 12 de agosto. Quatro estão presos e um está foragido. Cláudio foi espancado até a morte após ter sido acusado injustamente de furtar uma bicicleta que, na verdade, pertencia à irmã dele. Foram denunciados Ailton José da Silva, Davi Santos Machado, Felipe Eduardo dos Santos Silva e Jorge Luiz Ricardo Dias, que estão presos, e Wellington Luiz Santos de Souza, que é procurado. Os cinco respondem por homicídio triplamente qualificado, por motivo fútil, emprego de meio cruel e uso de recurso que dificultou a defesa da vítima. Davi e Jorge também respondem por exercício ilegal da profissão. Segundo a investigação, Cláudio foi cercado por seguranças particulares que atuavam irregularmente na região e agredido por cerca de 6 minutos com socos, chutes e golpes de madeira. Wellington é apontado como o homem que deu um chute na cabeça da vítima. Cláudio tinha transtornos mentais e defasagem cognitiva e, segundo a investigação, não reagiu às agressões. O laudo de necrópsia apontou traumatismo crânioencefálico, hemorragia interna e lesões no baço e no rim esquerdo. A justiça agora vai decidir se aceita a denúncia e se os cinco serão levados a julgamento pelo Tribunal do Júri. Ao todo, a Polícia Civil indiciou 13 pessoas. As outras 8 respondem em liberdade por crimes considerados de menor potencial ofensivo, como o exercício irregular da profissão, omissão de socorro e lesão corporal. O MP pediu que esse grupo seja encaminhado ao Juizado Especial Criminal. Do Rio de Janeiro, Ana Luísa Barreto.
2: 1h26, espaço aberto agora aqui no CBN Madrugada para a Cássia Godoy, Nadédia Calado, conversando com a Miriam Leitão.
4: Miriam, estou aqui com uma reportagem do Globo em mãos, que faz um balanço da alta do preço do barril do petróleo chama atenção, por exemplo, para a alta de ontem. O barril do petróleo foi a 101,21 dólares o barril, uma alta de 3,36%. E o acúmulo dessa alta já chega a 39,6% desde o início da guerra dos Estados Unidos e de Israel contra o Irã no fim de fevereiro. E aí o que eu queria te perguntar, Miriam, é se as medidas de compensação do governo, como desonerações, subvenções, conseguiram ter um impacto positivo, ou pelo menos de manter os preços dos combustíveis mais estáveis.
5: Olha, Cássia, tudo no Brasil hoje, quando você vai explicar, você tem que... É mais complicado do que parece, né? Porque, começando do emergencial, você sabe que a Petrobras anunciou um aumento e aí hoje anunciou que, na verdade, não era aumento, era desconto. Uhum. 0,19 centavos. E isso é por essa confusão. Primeiro, respondendo a sua pergunta, preços lá subiram quase 40%, deve estar batendo hoje 40%, porque hoje o petróleo continuou subindo com o aumento da tensão lá no Oriente Médio, na guerra do Irã, Estados Unidos contra o Irã. Mas no Brasil, o preço do diesel subiu 13%, da gasolina 3,6%. E isso aí foi em função da ação do governo. Isso que você estava dizendo. O governo primeiro deu uma subvenção. Era um dinheiro na mão do importador, do produtor, reduzindo para que os preços não subissem, ou subissem menos do que no mercado internacional. A preocupação do governo é que a guerra não fosse para mitigar o efeito da guerra no bolso do brasileiro. Então, eles deram essa subvenção. A subvenção era uma medida provisória que caiu ontem, né? Caiu anteontem, eu acho. E aí, o governo, então, editou, já com autorização do Congresso, um outro projeto que é de subsídio direto, que assim, é desoneração dos combustíveis. Reduzir um pouco o imposto que os combustíveis cobram, zerar o imposto que incide sobre o etanol, para que os preços não subam tanto. Então, agora eles conseguiram que passaram a ser, mudou de subvenção para subsídio, mudou sua fórmula, uhum. A maneira de fazer com que o dinheiro público seja usado para mitigar o preço dos combustíveis fósseis por causa desse aumento provocado pela guerra. Então a ideia é reduzir o impacto da guerra no Brasil, eles conseguiram. Os aumentos foram menores e hoje, com a entrada do subsídio, eu já tinha sabido desde ontem que o aumento do custo do governo ia ser maior nesse aumento saindo de subvenção para subsídio, o custo do governo seria maior, mas ele vai passar a rever a validade da medida a cada mês. Antes era de dois em dois meses, eles iam olhar se a medida era necessária, ainda se a guerra tinha diminuído a de intensidade e os preços estivessem caindo. Mas agora eles vão ver de mês em mês como é que essa política está indo. E de onde sai o dinheiro? O dinheiro sai do aumento da arrecadação do petróleo em si, dos vários impostos que incidem sobre o petróleo, por causa da alta do preço. Como o preço sobe, quem produz o petróleo ganha mais, paga mais imposto. Tira um pouco desse imposto a mais e transforma em subsídio direto ao produto. Deu para explicar um pouquinho?
4: Deu para explicar, Miriam. E também deu para entender que a gente continua com essa questão do preço do barril do petróleo aumentando e a gente vai seguir monitorando com a sua ajuda por aqui.
2: Miriam Leitão, conversando com a Cássia Godoy e também com a Nadédia Calado. Vem aí, Matheus de Souza.
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Sexta-feira, 11 de setembro de 2026. A Polícia Federal suspeita que ao menos R$750 mil em verbas públicas foram desviados para a produtora responsável pelo filme Dark Horse, cinebiografia do ex-presidente Jair Bolsonaro. Ontem, a Polícia Federal cumpriu 49 mandados de busca e apreensão em uma operação relacionada ao financiamento do filme. Karina Gama, produtora do longa, e o deputado federal Mário Frias,

integrantes do PL foram alvos da ação. Duas entidades da propriedade de Karina foram alvo de buscas da PF, a Academia Nacional de Cultura e o Instituto Conhecer Brasil, apontado como responsável pela triangulação dos valores.

0: A mulher de Nicolás Maduro, Cília Flores, pediu às autoridades dos Estados Unidos para aguardar o julgamento em prisão domiciliar por causa de problemas cardíacos. A ex-primeira-dama da Venezuela foi capturada com Maduro em uma operação militar americana em Caracas, em janeiro, e levada para Nova York. Ela é acusada por Washington de tráfico de drogas. No horário de Brasília, 1h32...
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3: Uma hora 33 minutos, é o momento aqui no CBN Madrugada para a gente falar sobre finanças pessoais.
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0: O Gabriel pergunta por que o aumento do número de contratos de derivativos em aberto envolvendo ativos brasileiros no exterior indica uma valorização da Bolsa no Brasil. Gabriel, os contratos de derivativos são instrumentos financeiros vinculados ao desempenho de um certo ativo. Um exemplo típico é uma opção de compra. Esse contrato dá o direito ao comprador da opção comprar um certo ativo por um preço pré-estabelecido para fazer o pagamento no futuro. O vendedor da opção de compra, por sua vez, recebe um prêmio à vista para garantir esse direito e se compromete a vender o ativo naquele preço estipulado na data fixada. Se no futuro o ativo estiver mais valorizado, o comprador da opção vai exercer o seu direito. Se o ativo se desvalorizar, o comprador perde o valor que desembolsou para garantir esse direito. Algumas operações com derivativos só fazem sentido se uma das partes estiver apostando numa alta de preços. Agora, existem outras estratégias possíveis envolvendo derivativos, que não necessariamente dão lucro somente com a valorização dos ativos. Portanto, apesar de ser um fator positivo para os ativos brasileiros o fato de o número de contratos de derivativos em aberto ter aumentado, isso não significa necessariamente que a expectativa generalizada é de alta na Bolsa. Até a próxima e continue mandando as suas perguntas para cbndinheiro@cbn.com.br.
1: 1:36, é a hora do Viva Voz, a Vera Magalhães e convidados.
2: Hoje, diretamente aqui do Rio, dois dos integrantes no estúdio do Rio de Janeiro, aqui com Carolina Moran. Estou com o Thiago Bronzato, que está passando uma temporada carioca. Boa noite, Bronzato.
3: Boa noite, Vera, e boa noite aos ouvintes.
2: E tem um antigo integrante deste programa que veio matar saudades aqui. Hoje temos a participação ilustre do Pablo Hortelado, professor da USP, colunista do Globo e ex-Viva Voz. Bem-vindo de volta. Tudo bom, Pablo?
4: Oi, Vera. Prazer estar de volta. Tava com saudades.
2: Né? A gente também estava com saudade. A gente, com tanto rolo no país, foi buscar ajuda do Hortelado para nos ajudar a entender. O dia hoje começou como um dia daqueles, prometia. Logo cedo, PF na rua, a mando do ministro Flávio Dino, para cumprir uma série de mandados relativos ao caso Dark Horse, mas por um atalho, por meio de

0: de uma investigação sobre emendas parlamentares relatada pelo ministro. As buscas atingiram o deputado Mário Frias, produtora do filme Dark Horse, Karina Gama, e até o ex-marqueteiro da pré-campanha do Flávio Bolsonaro, Marcelo Oliveira Lopes. É, o candidato disse que está sendo alvo de uma perseguição, de uma toga política. E também houve o anúncio de que o ministro Alexandre de Moraes faria um pronunciamento. Houve um alvoroço em torno disso, mas logo em seguida ele mesmo tratou de cancelar o tal pronunciamento. Portanto, a gente tem a sessão da semana que vem para tratar do assunto dele. Bronzato, parecia uma manhã ali que ia ser incendiada por esses assuntos, mas esse recuo do Alexandre fez quase com que parecesse um dia normal, né? O que que essa operação em torno do Dark Horse traz de componente novo para toda essa novela do Supremo?
1: Olha, Vera, tanto a Polícia Federal quanto o ministro Flávio Dino atravessaram o samba do ministro André Mendonça na investigação do financiamento do Dark Horse, o filme do ex-presidente Jair Bolsonaro. A Polícia Federal, de um lado, ela encontrou uma maneira de avançar na investigação sem ter que necessariamente depender da autorização de Mendonça. O que os investigadores fizeram? Eles recorreram diretamente ao COAF, que é o órgão de combate à lavagem de dinheiro, e pediram acesso aos relatórios de inteligência financeira, que mostra ali todas as transações atípicas realizadas pelos investigados, incluindo o deputado Mário Frias e também as empresas ligadas à produtora do filme. Isso fez com que a PF conseguisse mapear melhor todo esse ciclo financeiro e mostrar todo o caminho do dinheiro para chegar ali às suspeitas de irregularidade, de desvio de recursos públicos e das emendas. E aí que entra o ministro Flávio Dino, porque o ministro Flávio Dino vem tomando a frente das investigações do caminho do dinheiro das emendas parlamentares e encontrou nessa frente de investigação uma possibilidade de avocar para si, de chamar a responsabilidade da investigação do Dark Horse, numa disputa que tem como pano de fundo ali uma queda de braço com o ministro André Mendonça. O ministro Flávio Dino deu essa decisão autorizando a operação de hoje no dia 3 de setembro, ou seja, 2 dias depois do ministro André Mendonça revelar as mensagens trocadas entre o banqueiro Daniel Vocaro e o ministro Alexandre de Moraes. A PF, vale registrar, que havia pedido essa operação, autorização para essa operação, no final de agosto. E então, com isso, o ministro Flávio Dino e a Polícia Federal conseguiram ali driblar um pouco as investigações que estavam sob a relatoria do ministro André Mendonça.
0: Agora, Pablo, o Dino faz isso no dia seguinte ao presidente da corte, Edson Fachin, chamar a bola para si, tentar organizar toda a situação, tirou o inquérito das fake news das mãos do Alexandre de Moraes, convocou essa sessão para o dia 15 e disse que vai analisar todo o resto da situação. E aí ele vai e toma uma outra medida ali voluntarista, de certa maneira, né? Porque não combinada, porque monocrática, etc. Isso de novo desafia a autoridade do Fachin e mostra que realmente o Supremo está balcanizado ali em grupos políticos?
2: Olha, Vera, acho que sim, né? O ministro Dino, a outra medida de reintegração do diretor da PF já tinha sido um atropelo da decisão do Mendonça, que tinha sido validada pela turma. Então ele atropelou ali pelo menos 3 ministros com aquela primeira decisão, né? O Fachin depois, em seguida, chamou para si, tentou restabelecer a ordem. Ele tem autoridade institucional para as medidas que ele tomou, né? Ele tirou do ministro Moraes o inquérito das fake news e cancelou toda essa disputa em torno se sai ou se fica o diretor da PF. E aí o Dino vem de novo, e eu acho que uma medida muito monocrática, intempestiva, incendeia de novo o que o Fachin estava tentando acalmar e esfriar. É uma situação bem difícil ali, porque o Fachin, ao que tudo indica, não tem autoridade para colocar ordem na casa, ou pelo menos a autoridade dele parece estar sendo contestada. Então vai ser um grande desafio aí esses próximos dias, até a terça-feira, onde essa briga vai explodir, né, na nossa frente, a gente vai poder assistir essa disputa ao vivo. Até lá muita coisa vai acontecer, porque muita coisa está em jogo, né, porque além dessa disputa institucional, nos fundos tem a disputa eleitoral, e o timing dessas ações, seja as medidas do Mendonça, seja as medidas do Dino, elas estão muito impactadas aí pelo jogo eleitoral.
0: É, todo mundo fala, ah, você, fulano tomou uma decisão eleitoreira, o Beltrano tomou uma decisão eleitoreira, e provavelmente está todo mundo certo. Todas as decisões aí têm esse pano de fundo eleitoral, concordo com você. Agora, Bronzato, a gente conseguiu saber o que o Alexandre pretendia com esse pronunciamento e depois mudou de ideia? Porque ele chegou a falar em renúncia, depois em licença, depois ele dobraria a aposta e depois apenas anteciparia as explicações.
1: Vera, o ministro Alexandre Moraes revelou uma insegurança muito grande, né? Ele que vinha se mostrando ali combativo, seguro das suas próprias decisões, né? Com uma mão de ferro, sobretudo ali durante as investigações da trama golpista, hoje ele abriu um flanco e mostrou uma vulnerabilidade, porque ele convocou ali a imprensa para um pronunciamento público, foi marcado o horário e pouco tempo depois recuou, disse que não faria mais esse pronunciamento. Nos bastidores em Brasília, dizem que o Moraes queria dobrar a aposta. Além de se defender publicamente, falar que não tem nenhuma irregularidade, tudo, ele viria a público também para marcar uma posição, defender a competência dele em relação às investigações relacionadas aos relatórios de inteligência da Polícia Federal que acusaram o ministro André Mendonça de abuso de autoridade, e também defender a competência dele para estar à frente do inquérito das fake news que foi retirado das suas mãos pelo presidente do Supremo Tribunal Federal, o ministro Edson Fachin. Mas, conhecendo o perfil do Alexandre de Moraes, Vera, acho que ele poderia ir além e poderia também escorregar. E aí entrar em campo alguns aliados do ministro, dizendo que não era um bom momento, porque dependendo do que ele falasse, poderia tragar ainda mais o Supremo Tribunal Federal para essa crise sem precedentes.
0: Exato. Pablo, na sua coluna do Globo, mais recente, você falou sobre a impossibilidade do ministro Alexandre de Moraes prosseguir à frente da cadeira do Supremo diante do que se viu ali das relações dele com o Vorcaro. E que isso nada tem a ver com a sua atuação pregressa em vários casos, porque esses viraram já casos consagrados pelo Supremo de uma maneira ou de outra. Mas você acredita que eles vão ter coragem nessa sessão do dia 15 de caminhar para algo desse tipo? A gente tem visto o STF muito da contemporização, tentando soluções a portas fechadas para problemas que são públicos. Você acredita que eles vão cortar realmente na própria carne dessa vez, que as coisas fugiram realmente um pouco do controle que eles realmente, geralmente têm desses assuntos?
2: Esses são os dois caminhos possíveis, né, Vera? Ou eles vão para o embate dos dois grupos, porque claramente ali tem dois grupos, e esse embate ele vai ser determinado por quem pode votar. Então tem um monte de tecnicalidades sobre quem vai estar autorizado a fazer essa votação, a gente não sabe como isso vai ser decidido. Ou o Fachin, ou alguma força, o Fachin seria o candidato a tentar uma solução institucional, vai tentar uma contemporização, mais ou menos com o que aconteceu quando teve o escândalo do resort, né, que houve, se tirou o processo do relator, né, e a situação foi colocada de escanteio. Mas eu acho que no atual clima de disputa, a disputa está muito violenta, ela está muito pública, muito aberta, e nós estamos no meio do período eleitoral, e esses dois grupos terminaram muito contaminados pela disputa eleitoral. Acho que dessa vez, por mais que o Fachin possa tentar querer contemporizar, achar um acordo, eu tiro de você, mas eu tiro do outro também, alguma solução a portas fechadas, como aconteceu com o Toffoli, eu acho que não vai ser possível. Não parece possível, não parece que está caminhando para aí, parece que está caminhando para uma disputa aberta e ninguém sabe exatamente qual será o resultado.
0: Bronzato, nessa operação de hoje, né, o Dino levantou o sigilo de tudo, proibiu uns de falarem com os outros, proibiu que saíssem do país, apreendeu uma série de armas. Mas a minha impressão, e eu não sei se você concorda com isso, foi que se avançou pouco em relação ao esquema do Dark Horse. Porque o que é o principal que ainda não se sabe ali? O que foi feito com os milhões que foram remetidos para o exterior, para os Estados Unidos? Eu acho que essa é a principal pergunta, principalmente para aquele fundo Havengate. Agora se descobre um repasse de recursos do ex-marqueteiro do Flávio, recursos que são até modestos, perto do Vorkaro, e tem aí a expectativa com os detalhes do outro aliado do Vorkaro, que fechou uma delação premiada. Mas a gente fica com a sensação de que os aliados do presidente Lula esperavam uma bala de prata que fosse abater o candidato do PL, mas que não veio uma bala de prata, veio mais ou menos mais do mesmo, certo?
1: Certo, Vera, porque essa operação, na verdade, já vinha sendo, inclusive, esperada pela campanha do Flávio. O próprio candidato do PL vinha dizendo publicamente que o ministro Flávio Dino estava armando contra ele, então a campanha já esperava ali que fosse vir essa operação e mexer ali com a estrutura da campanha. Mas acabou que o único elo que se estabeleceu com o Flávio foi, de fato, isso que você falou, que é esse repasse do ex-marqueteiro do Flávio, né, o Marcelo de Oliveira Lopes, conhecido como Marcelão, que é amigo do candidato do PL, no valor de R$1 milhão. O ex-marqueteiro diz que, na verdade, ele fez um investimento. Mas assim, Vera, convenhamos, né, tem outros investimentos melhor do que o filme da Dark Horse, né, porque assim, é um filme que não saiu do papel, provavelmente vai demorar muito para sair do papel e muito provavelmente não vai ganhar o Oscar. Ele poderia ter colocado em renda fixa, ouro, qualquer outro ativo mais rentável, mas tudo bem, vamos acreditar que ele tá vendo que ninguém tá chegando.
0: Marcelo D'Agosto teria uma série de sugestões melhores para essa grana.
1: E além da imagem das 7 armas, isso mesmo, 7 armas do Mário Frias, né, realmente não teve ali o cerne da questão, que é o que aconteceu com o dinheiro repassado para o fundo sediado nos Estados Unidos, onde mora o ex-deputado federal Eduardo Bolsonaro, que também se articulou para colocar esse filme de pé. Essa é a grande dúvida. A campanha do Flávio disse que todas as contas foram periciadas, mas quando vai perguntar para o perito o que aconteceu com o dinheiro no exterior, nem ele sabe explicar o que aconteceu.
0: Pablo, na minha coluna de amanhã no Globo, eu estou falando que esse episódio, né, mais um que evidencia essa balcanização, politização do Supremo, pelo menos acabou com um certo teatrinho que o Flávio Bolsonaro vinha fazendo de indignação, né? Tem que afastar o Alexandre de Moraes, tem que investigar tudo, quando ele não diz uma palavra a respeito dessa questão do filme e para onde foi esse dinheiro e por que ele pediu para o Vorkaro por esses meios e não por nenhum outro meio mais lícito de se obter financiamento para uma produção audiovisual. Ele vinha surfando uma onda e teve sucesso em surfar essa onda, né? As pesquisas dessa semana e da semana passada mostraram a consolidação do empate técnico entre ele e o Lula e agora até uma leve superação numérica mostrada pelo IDEA, pelo Atlas Intel e por outros. Você acha que pelo menos restabelece um pouco as coisas ali? Olha, tem problema do Vorkaro para todo mundo?
2: Tem problema para todo mundo, né? Óbvio. O Vorkaro corrompeu todo o sistema político brasileiro. Ele não tinha coloração política, né? Mas eu acho que a situação não vai ser bem distribuída, porque na política ela não é justa, né? O governo Lula se apoiou muito no Supremo, jogou muito com o Supremo. O Supremo condenou o Jair Bolsonaro. Então, do ponto de vista político e simbólico, a distribuição não é equitativa. Um desgaste profundo do Supremo vai afetar muito mais. As pesquisas mostram isso. Elas mostram, dão diferenças bastante grandes no desgaste. As pessoas acham que o escândalo do Master, ele é muito mais responsabilidade do Lula do que o do Bolsonaro, ainda que, quando a gente avalia as evidências, ele está bastante distribuído. Talvez até esteja menos distribuído para o lado do governo Lula, mas isso não importa, porque na perspectiva da...
0: contágio da crise pública, do Supremo é muito grande para o Lula.
2: É, o governo e o Supremo se fundiram ali numa série de processos que envolveram...

0: o julgamento do Bolsonaro, mas também outros, né, na disputa com o Congresso brasileiro. O Supremo jogou muito com o governo, isso terminou juntando muito a identidade das duas instituições, e isso vai cobrar o seu preço. Aliás, está cobrando o seu preço, a gente está vendo aí nessa semana, e eu acho que se essa crise se aprofundar na semana que vem, que terça-feira vai ser esse dia explosivo, que a gente não sabe para onde vai, mas se, por exemplo, isso gerar uma grande impunidade, o Alexandre de Moraes conseguir se proteger, isso vai ser terrível para a campanha do Lula.
1: Nas medidas que podem ainda vir a ser anunciadas, Bronzato, tinha uma expectativa de que o Fachin talvez tirasse o ministro André da relatoria do caso Master, do INSS, dos outros casos do Lulinha, mas isso não aconteceu. Você acha que ele ainda está analisando essas questões e a maneira de encaminhá-las, ou ele realmente vai pesar a mão mais para o ministro Alexandre, mesmo porque o conteúdo das mensagens extrapola qualquer outro problema de forma, né?
2: O presidente do Supremo Tribunal, o Edson Fachin, ele ainda é um dos poucos dos ministros ali do Supremo que ainda está dando um passo de cada vez, andando ali um passo após o outro e respeitando os ritos também da corte. Porque no caso do André Mendonça especificamente, Vera, o que aconteceu? Ele abriu prazo para que o ministro pudesse se manifestar, abriu prazo também para a Procuradoria-Geral da República se manifestar contra as acusações ali levantadas no relatório da Polícia Federal, um relatório apócrifo, né, sobre um eventual abuso de autoridade praticado pelo ministro André Mendonça. Então, o ministro Fachin está esperando, aguardando a resposta da PGR e aguardando a resposta do ministro André Mendonça, que deve ser apresentada aí nos próximos dias. A partir disso, ao receber essa resposta, ele deve também levar o caso ao plenário, porque o que ele entende como uma forma de resolução dessa crise é colocar para todos decidirem tudo que está na mesa, sem exceção. O que resta saber, Vera, é se essa decisão, esse julgamento vai ser a portas fechadas, como você disse, ou vai ser com transparência total, como sempre pregou o ministro Edson Fachin.
1: E essa questão do quórum que o Pablo falou, né? Quem vai se dizer impedido, quem que vai ter o impedimento alegado pelos demais, a lavação de roupa suja já vai começar nessas preliminares, antes de entrar nos casos em si. Então, realmente é uma sessão que promete.
3: Muito bem, o Viva a Voz com a Vera Magalhães. Lembrando que o Viva a Voz, não é, Ricardo Garcia? Das 7 às 8 da noite. Portanto, quando a Vera estava conversando com seus convidados, não havia ainda a informação principal da noite desta quinta-feira, que foi a retirada do sigilo de todo o inquérito que envolve o Banco Master. Então, uma decisão foi tomada no final da noite, né, uma solicitação, entre aspas, né, do ministro Edson Fachin. E no final da noite, o André Mendonça retirou o sigilo dos inquéritos do caso Master. Portanto, você ouvinte CBN que está ligando agora, né, tenha certeza que ao longo desta sexta-feira muitas notícias virão, muitas informações virão sobre os contatos de Daniel Vorcaro. Não fazia a mínima distinção ideológica. Tem gente da esquerda, do centro, da direita, do executivo, do legislativo, do judiciário. É realmente algo muito, mas muito grave. E não à toa, né, Ricardo Garcia? A gente vem falando que trata-se de uma caixa de Pandora entreaberta. Agora eles fizeram lá uma ação que abriu um pouquinho mais, né? Mas ainda não totalmente. Abriu um pouco mais. Mas tem muita sujeira para sair dessa caixa aí, viu? Muita sujeira. Vamos a Minas Gerais com Janaína Regiane. Tem informações sobre um dado lamentável, né? O Minas na liderança de um ranking vergonhoso.
4: Uma organização criminosa investigada por movimentar mais de R$79 milhões e transportar toneladas de cocaína entre diferentes estados foi denunciada pelo Ministério Público de Minas Gerais. Ao todo, 31 pessoas são acusadas de envolvimento com o esquema. A investigação aponta que o grupo atuava no tráfico...
3: Bom, nós vamos... Isso, trabalho escravo, vamos com essa daí.
4: 208 pessoas em situação de trabalho semelhante à escravidão foram resgatadas em Minas Gerais durante uma operação nacional que localizou cerca de 480 trabalhadores no último mês. O Estado mineiro lidera o ranking de resgates realizados pelo Ministério do Trabalho e Emprego. Na sequência, aparecem os estados de São Paulo e Amazonas. Entre os trabalhadores resgatados em todo o país, 13 eram crianças e adolescentes, enquanto 66 eram pessoas principalmente da Bolívia, de Burkina Faso, do Senegal e da Guiné-Bissau. As atividades que concentraram maior número de trabalhadores envolvem a construção em geral e os cultivos de café, cebola e batata. Em Estrela do Sul, no Alto Paranaíba, por exemplo, 44 trabalhadores que atuavam nas lavouras de batata e café foram encontrados sem acesso a banheiros, registros ou formalização dos contratos de trabalho. 23 desses trabalhadores são estrangeiros de 3 países localizados na África. Já os brasileiros são da região do Nordeste do país, de cidades da Bahia, do Maranhão, de Pernambuco e de Alagoas. Mais de R$800 mil em indenizações devem ser pagas aos trabalhadores. Já os trabalhadores forçados a realizar atividades domésticas somaram 9 casos. Entre eles estão as duas idosas de 91 e 65 anos que passaram cerca de 70 anos trabalhando para uma mesma família em Belo Horizonte. Uma terceira profissional, prima de uma delas, também teria atuado no local por anos, mas morreu antes de sua situação ser denunciada. Conforme o superintendente regional do trabalho em Minas Gerais, Carlos Calazans, as mulheres foram entregues por parentes, ainda crianças, às famílias.
5: Foram trabalhando a vida inteira. Agora nós recebemos a denúncia anônima. Fomos até a residência com a polícia, com o Ministério Público, e encontramos as duas senhoras lá, dormindo em condições muito lastimáveis, muito lastimáveis. O lugar sujo, escuro, mofado, um prédio na cidade, no bairro de Itacerra, em Belo Horizonte, em condições muito precárias, muito precárias.
4: Ao todo, foram realizadas 231 fiscalizações no Brasil. Em Minas, 29 empregadores foram vistoriados e 17 deles foram identificados em situações relacionadas ao trabalho semelhante à escravidão. Com colaboração de João Vitor Rangel, de Belo Horizonte, Janaína Regiane.
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Sexta-feira, 11 de setembro de 2026. A compra de um SUV híbrido por R$102 mil em dinheiro vivo pela produtora do filme Dark Horse disparou um alerta no COAF, o Conselho de Controle de Atividades Financeiras. A aquisição aconteceu em janeiro de 2025. A informação está na decisão do ministro do STF, Flávio Dino, que autorizou medidas no âmbito de uma investigação da Polícia Federal. O Instituto Conhecimento Brasil, da produtora Karina Gama, recebeu recursos relacionados a emendas parlamentares de autoria do então deputado Mário Frias, do PL. Essa é a suspeita. Quase 500 pessoas em situação de trabalho análogo à escravidão foram resgatadas no último mês em operação realizada em todo o Brasil pelo governo federal. Entre os estados, Minas Gerais liderou o ranking de resgates com 208 casos. Na sequência, aparecem São Paulo e Amazonas. Os Houthis, grupo rebelde apoiado pelo Irã, conquistaram a cidade portuária de Mocha, no Iêmen, após expulsarem em combate as forças do governo do país. A região é uma passagem estratégica para o comércio entre Ásia e Europa. Cerca de 12% de todo o comércio do planeta passa por ali. A Arábia Saudita vinha usando essa rota no Mar Vermelho para enviar petróleo para o mundo.

0: No horário de Brasília, 2:02.
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0: 2:03, bom dia a você que nos acompanha aqui no CBN Madrugada com Ricardo Garcia na mesa de som. Vamos juntos até às 5 e agora Josélia Pegorim traz para a gente a previsão do tempo para esta sexta-feira.
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3: Durante esta sexta-feira teremos uma situação de alerta para chuvas fortes e ventania nos estados do sul do Brasil, em São Paulo e em Mato Grosso do Sul. Isso se deve ao processo de formação de uma frente fria de um ciclone extratropical que ocorre ao longo desta sexta-feira entre o sul do Brasil, o Paraguai e o norte da Argentina. O ciclone extratropical deve se organizar até à noite no leste do Rio Grande do Sul e a frente fria se forma entre o sul do Brasil, o Paraguai e o Mato Grosso do Sul. A sexta-feira é um dia muito delicado, com risco de tempestades no Paraná, em Santa Catarina, no extremo norte do Rio Grande do Sul, no sul de Mato Grosso do Sul e também no oeste e centro-sul e leste do estado de São Paulo. Em todas essas áreas, há risco de grandes volumes de chuva ao longo do dia. Não dá para descartar a possibilidade de ocorrência de tornados e de microexplosões no estado do Paraná e também no extremo sul do estado de São Paulo, em áreas bem próximas da divisa com o Paraná. Ao longo do dia, essa chuva poderá causar transtornos. Há risco de chuvas fortes na Grande Porto Alegre, Florianópolis, Grande Curitiba e Grande São Paulo. Em outras áreas aí do sudeste e do centro-oeste do Brasil, como em Mato Grosso, Goiás, no Distrito Federal, Minas, Espírito Santo, o sol vai aparecer forte e há condições para algumas pancadas de chuva a partir da tarde. No centro-sul do Rio de Janeiro, pode chover na madrugada e pela manhã, inclusive na cidade do Rio, mas depois o sol já vai predominar. Mas no sul de Minas pode até chover forte. Áreas do norte e do nordeste do Brasil terão muito sol nesta sexta-feira, bastante calor. Pancadas de chuva devem acontecer principalmente à tarde e à noite em áreas do Pará, Amazonas, Roraima, Acre, Rondônia e também em áreas do Amapá e no litoral do Pará. Na região nordeste, possibilidade de algumas pancadas de chuva no litoral da Bahia e também no litoral de Sergipe. Josélia Pegorim, da Clima Tempo para a CBN.
0: Duas e cinco, agora é com Gabriel Dudes e aqui.
4: O Flamengo saiu na frente do Independiente Del Valle do Equador no primeiro jogo entre os dois nas quartas de final da Copa Libertadores. Mesmo na altitude de Quito, o rubro-negro foi capaz de segurar a pressão dos donos da casa e fazer 2-0 com gols de Bruno Henrique e Léo Pereira. Hoje começa a 27ª rodada do Campeonato Brasileiro. Às 9 da noite, Coritiba e Atlético Paranaense se enfrentam no Couto Pereira. Amanhã serão realizadas mais 6 partidas: Atlético Mineiro e Fluminense, Grêmio e Vasco, Chapecoense e Internacional, Palmeiras e São Paulo, Botafogo e Bragantino e Santos e Cruzeiro. No domingo jogam Mirassol e Vitória e Flamengo e Corinthians, enquanto na segunda-feira a rodada será encerrada com Bahia e Remo.

0: 7 minutos, agora espaço para Maria Cristina Fernandes conversando com o Fernando Andrade e com a Tatiana Vasconcelos.
1: Sabe que ontem eu estava falando para umas amigas que entre 5 da tarde, a hora que eu saí daqui, e 8 da noite, aconteceram umas 5 coisas, fatos novos relacionados à crise no Supremo Tribunal Federal. Hoje pela manhã a gente já teve mais coisas, mas começando por ontem, o presidente do STF, Edson Fachin, parece que com alguma demora, né, porque foi muito cobrado por ter mais agilidade na tentativa de contenção dessa crise, tomou medidas, algumas medidas, entre elas, encerrou o inquérito das fake news, né, Maria Cristina?
2: Praticamente, Tati, ele, na verdade, ele tirou o ministro Alexandre de Moraes da relatoria, porque o regimento faculta ao presidente toda e qualquer deliberação sobre esse tipo de inquérito aberto para investigar ameaças contra os ministros, que foi a alegação inicial deste inquérito das fake news. Então, as deliberações desse inquérito eram dele, ele nunca havia exercido, o ministro Fachin já vai fazer um ano que tomou posse, foi no dia 26 de setembro do ano passado. E ele já anunciou desde aquela posse sua disposição de acabar com este inquérito. Então, agora, um ano depois, eis que ele dá um passo decisivo nesse sentido.
1: Deixa eu me corrigir, ele não encerrou o inquérito, ele mudou, tirou a relatoria de Alexandre de Moraes, mas isso pode significar o fim do inquérito, certo?
2: Sim, exatamente. Deixa eu te dizer por que você não está tão errada. Porque o que ele disse lá na decisão, isso está muito claro, que ele pediu que todos os procedimentos que estejam, porque a gente chama, o que a gente chama de inquérito das fake news, na verdade, são uns 100 inquéritos. Ninguém sabe exatamente nem o que tem lá dentro. Foram abertas investigações sobre muitas pessoas, sobre muitos fatos, e agora é que o ministro vai ter uma ideia do que está em curso. Uhum. Há investigações na Polícia Federal, na Procuradoria-Geral da República, e ele pediu que os órgãos que estão desenvolvendo essas investigações concluam, sem demora, seja com denúncia, seja com arquivamento, e remetam para o seu gabinete. Quando isso acontecer, ele vai analisar tudo que está lá e aí dará andamento aí a, de fato, poder concluir. Mas ele não pode processualmente simplesmente pôr um fim, porque há outras instituições envolvidas nesse inquérito das fake news e elas precisam se manifestar sobre as providências que foram pedidas a essas instituições, né? Tem Receita Federal também, são muitas instituições que são envolvidas no inquérito desse porte. Então, isso foi o que houve de mais importante no dia de ontem. Por quê? Porque este inquérito das fake news foi o inquérito aberto no momento em que a extrema-direita atuou nas redes sociais para corroer as instituições brasileiras. E a atuação do ministro Alexandre Moraes, a partir desse inquérito e também no Supremo Tribunal Federal, que se estendeu pela regulamentação no Congresso em relação às redes sociais, digamos assim, eu ousaria de dizer que se viu até de paradigma para outros países no mundo. Só que de instrumento para preservar as instituições da corrosão da extrema-direita se transformou no adubo do poder desmedido do relator, né? E o incubadora, né? Como eu estou chamando o inquérito das fake news, é o incubadora desta crise que está consumindo a Suprema Corte Brasileira. E este envolvimento do ministro Alexandre de Moraes com o banqueiro do Master, Daniel Vorcaro, eu diria que é simplesmente um subproduto deste inquérito das fake news, porque neste inquérito ele treinou a condição simultânea de vítima, investigador e julgador, né? E isso lhe deu uma musculatura com a qual ele se sentiu blindado para atuar de fato, como é o que indicam aí os diálogos e as investigações na defesa deste que é o protagonista do maior escândalo financeiro da história. Mas esta não foi a única atitude do ministro Edson Fachin.
1: Sim.
2: Ele também marcou para a próxima terça-feira o julgamento da petição do ministro André Mendonça, que pode levar à abertura de um pedido de investigação de Moraes no caso Master. E aí pode sair também, é o começo de uma decisão, porque pode sair daí a decisão que encaminhe uma saída para o dilema do tribunal, que é ter Moraes como próximo da linha sucessória, né? Um ministro sobre o qual a gente sabe que recaem muitas suspeitas. E aí, Tati e Fernando, desde que essa decisão saiu, isso era em torno de umas 5 da tarde de ontem, começaram, quer dizer, o gabinete do Fachin, essa decisão, eu conversei com algumas pessoas hoje de manhã e consegui de alguma maneira pegar um pouco os bastidores dessa, porque ontem o gabinete Fachin, desde que o ministro Flávio Dino tomou a decisão de mandar reintegrar o diretor-geral da Polícia Federal, o gabinete do Fachin se fechou em copas, porque ali ficou muito claro que havia um desafio patente, que a decisão do Dino, digamos assim, foi o estopim, mas acumulou ali, foi a cereja no bolo de uma sucessão de decisões monocráticas que desafiaram a autoridade do presidente da corte, porque foram decisões que se confrontaram e confrontaram inclusive prazos e decisões do próprio presidente da corte. E aí o Fachin se fechou em copas, e às 5 da tarde veio esta decisão. Mas antes dele tomar essa decisão e depois de tomar essa decisão, foram muitas pressões, e tem sido muitas pressões que têm se chegado no gabinete. Por exemplo, porque a gente não sabe exatamente o que vai ter nessa sessão de terça-feira, porque inclusive a investigação pedida pelo ministro Alexandre de Moraes sobre o relator do inquérito Master, André Mendonça, também pode vir a entrar em pauta. O Moraes deu o dia 22 como prazo para que Ministério Público, Polícia Federal se pronunciem sobre as alegações que estão lá naquele dito relatório de inteligência da Polícia Federal. Mas ele não, porque prevê-se que ele não participe, mas isso também ninguém sabe. É tudo muito aberto, porque nunca houve nada do gênero no Supremo. Isso tem essa investigação dos ministros, de um ministro do Supremo, por seus colegas, está na Constituição e está no regimento. Só que nunca foi usado. Então, a gente não sabe quem vai participar, qual vai ser o rito, se a sessão vai ser aberta e fechada.
3: Se é público ou não. Todo mundo isso. quer que seja público.
1: Obviamente.
3: Isso é inevitável.
1: Se a crise é pública, a reunião do Supremo, a sessão do Supremo tem que ser aberta também, não?
2: Pois é, esta tem sido a pressão de manifestos de ex-ministros do Supremo, manifesto dos empresários, manifesto da sociedade civil, os editoriais de jornais, tem se manifestado no sentido de que esta sessão seja aberta ao escrutínio. Os gabinetes ligados ao do ministro Alexandre de Moraes não querem que esta sessão seja aberta. Porque qual é a lógica? Que haverá uma sessão aberta, haverá uma grande pressão da opinião pública para que o Supremo, de fato, abra o procedimento de investigação do ministro. E se espera que numa sessão fechada, de alguma maneira, possa se chegar a um acordo. É contra este acordo que a opinião pública está se rebelando, né?
1: Sim.
2: Mas o fato é que este tipo de pressão, por exemplo, é uma pressão que existia e só aumentou sobre o Fachin, que pode não ser o único que terá decisão sobre o rito de deliberação. Certamente o plenário disputará este rito, mas ele, na condição de presidente, ele terá um grande poder de deliberação. Ele tem mantido diálogo, ele não tem nenhum ministro que tenha interdição para falar com ele. Ele fala com todos os ministros. E é muito interessante ver, eu perguntei a algumas pessoas quem são os interlocutores mais frequentes do Fachin. Bem, tem dois ex-ministros com quem ele fala muito, que é o Carlos Veloso e a Rosa Weber. O Carlos Veloso, ele não chegou nem a trabalhar com ele. Ele foi indicado pelo ex-presidente Sarney e saiu em 2006, antes do Fachin assumir. E a Rosa Weber, sim, foi contemporânea.

0: Ambos eles são signatários daquele manifesto de ex-ministros que pede uma sessão aberta.
1: Sim.
0: Então a gente vê um pouco por onde é que se encaminha o Edson Fachin também, supostamente por uma sessão aberta. Ele também conversa com menos frequência com o ministro, ex-ministro Celso Melo, que também é signatário do manifesto, e com o Luiz Roberto Barroso, que não assinou o manifesto, é o último ministro a deixar a corte.
1: Sim.
0: Tem uma que eu achei muito curiosa a explicação, que tem sido, o gabinete do ministro tem dado a quem, principalmente os governistas têm pressionado muito para o ministro Edson Fachin avocar, o que, que é isso? Assumir a relatoria do inquérito do Master, tirar do André Mendonça. Bem, por que, que ele não pode fazer isso? E isso é curioso, assim, dá um pouco a noção de história, né? Que se precisa ter nesses momentos. Se ele abrir o precedente e avocar este inquérito para sua própria relatoria, está aberto o precedente para qualquer ministro, qualquer presidente da corte fazer a mesma coisa. E vamos ver quem está na linha sucessória do Fachin.
1: O ministro Alexandre, né? O ano que vem.
0: Isso, e em seguida quem?
1: Quem?
0: Cássio Nunes Marques. Então, o ministro Fachin goza de uma grande respeitabilidade pela serenidade, pela isenção com quem tem agido. Ele não pesam quaisquer suspeitas sobre a sua condução e probidade, nunca foi levantado nenhuma suspeição. Então, de alguma maneira, a sua presidência no tribunal deixa uma garantia, digamos assim, de que o Supremo esteja ali salvaguardado.
2: Tá.
0: Agora, se o ministro, sob o qual pesam suspeitas, o ministro Alexandre de Moraes, ou mesmo o Cássio Nunes Marques, que neste caso do Master, por exemplo, o escritório do seu filho estabeleceu contratos bastante vultuosos, um rapaz recém-formado. Se você começa a atropelar a institucionalidade dessa maneira, dando este poder ao presidente da corte, você pode realmente colocar as coisas a perder.
1: Sim.
0: Uma outra pressão que tem sido feita, quer dizer, não é exatamente sobre Fachin, mas de alguma maneira tiraria o poder dele, era invocar o Conselho da República para que o Conselho da República delibere a solução. É meio que tirar isso do Supremo. Ora, o ex-presidente Jair Bolsonaro também quis convocar o Conselho da República. Então, e naquela época era para a adoção de medidas extremas, como a decretação de um estado de defesa ou de sítio, simplesmente para contestar um processo eleitoral lícito.
1: Sim.
0: Então, aquele Conselho da República não se devia consultar aquele Conselho da República, que agora se deve. Então, são saídas que se deve tomar muito cuidado, sabe, Tati Fernando? Mesmo no momento agudo de crise, de você apelar para soluções extremas. Então, em que ponto nos encontramos? Num ponto em que, aí quase 12, passados quase 24 horas da decisão do Fachin, você tem um acúmulo de pressões sobre o gabinete dele, um ministro Alexandre de Moraes que chegou a anunciar um pronunciamento e depois acabou recuando. Havia a expectativa de que nesse pronunciamento ele pudesse, inclusive, dar alguma satisfação à opinião pública sobre o seu envolvimento com o Master, para justamente diminuir a pressão sobre a sessão de terça-feira, mas ele acabou cancelando.
1: Eu ia te perguntar isso. Primeiro que quando você explana sobre essas saídas mirabolantes e o perigo do precedente que elas abrem, eu já me lembro de um ex-presidente que diria: isso é casuísmo. O nosso ex-presidente Fernando Henrique Cardoso. Ministro Alexandre de Moraes marcou um pronunciamento, anunciou que faria um pronunciamento, cancelou logo em seguida, e na sequência haveria sessão do Supremo Tribunal Federal hoje à tarde, mais uma vez cancelada por Fachin. Maria Cristina, esses movimentos podem indicar o quê?
0: Muita tensão, muito desacordo, sem clima, né? Os jovens não falam, né? Pintou um clima, lá não está pintando clima nenhum, Tati, para esse Supremo...
1: Ninguém ia farmar aura hoje no Supremo Tribunal Federal, Fachin resolveu cancelar a sessão.

0: E é uma medida também extrema, porque não é comum o cancelamento de uma sessão prevista do Supremo. A de ontem é uma decisão inédita em muito tempo do Supremo, e a de hoje já não é inédita, mas configura aí realmente o estado de gravidade em que se desenrolam hoje os trabalhos naquela corte.
1: Mas, Maria Cristina, tem coisa que anda, o inquérito que investiga o financiamento do filme Dark Horse com o uso de emendas parlamentares,
2: Estava adormecido.
1: voltou a andar.
2: Acordou.
1: Por que será?
0: Pois é, teve operação hoje, em cima do Mário Frias, né, Fernando, que foi ministro da Cultura do governo Bolsonaro, em cima de emendas que ele enviou para a produtora do Dark Horse, que é esse filme sobre o ex-presidente, né, segundo a Polícia Federal. Inclusive, em seguida, o ministro Flávio Dino tomou a decisão de impedir que o Mário Frias saia do Brasil. Já foi acusado aí pelo Flávio Bolsonaro de partidarismo. Enfim, com o afunilamento das eleições, a coisa só vai esquentar.
3: Bom, a Tatiana Vasconcelos começou essa conversa com a Maria Cristina Fernandes, lembrando que, né, em poucas horas, ontem no início do dia, né, e na noite anterior também, muita coisa aconteceu. E a gente tem que lembrar que depois dessa conversa, muita coisa aconteceu também, coisa importante, né? Você que está conosco aqui desde o início do programa, aliás, você que acompanhou também o Noite Total com a Tânia Morales, ficou sabendo que está quebrado o sigilo do inquérito do caso Master, né? O ministro Edson Fachin, entre aspas, solicitou, Mendonça determinou e, portanto, ao longo desta sexta-feira, com certeza virão notícias importantes sobre as conversas de Daniel Vorcaro com muita gente, né? Com muita gente. 2:24 agora. Obrigado a você que nos acompanha aqui no CBN Madrugada. Muitas mensagens chegando. Muito obrigado a Luciana Rosa. Olha só que legal, Ricardo Garcia. A Luciana Rosa, ela escreve aqui que hoje está nos ouvindo de dia. E dá risada. Estou em Menorca, Ilhas Baleares, na Espanha. Lugar fantástico, 5 horas à frente. Portanto, neste momento, no horário de Menorca, são 7:25 da manhã desta sexta-feira. Obrigado, Luciana, pela sua companhia e boa estada por aí, né? Se estiver passeando, bom passeio. Se estiver trabalhando, bom trabalho. Mas é legal saber que os ouvintes deixam o Brasil, mas não abandonam a CBN, não é, Ricardo Garcia? A gente fica muito contente, obviamente. O Ligieri permanece aqui no Brasil, em Manaus, está lá no Amazonas. Está um forno muito abafado, quente, diz o Ligieri. Também sempre na nossa companhia, Gerson de Ivatuba, no norte do Paraná. Sempre o Brasilzão na nossa companhia. O Neri, de Belo Horizonte. Ele mandou um fotosa aqui, viu, Ricardo Garcia? O Neri tá lembrando aqui um trecho, né, do meu livro que eu destaquei na conversa que tive com a Tatiana Vasconcelos e com o Fernando Andrade há algumas semanas no estúdio CBN, né? Algo que meu pai, que já se foi em 2015, sempre lembrava. E essa ideia não é dele, ele criou o Fotosa, né? Pegou as palavras, né? E criou o Fotosa. Mas a ideia não é dele, né? É uma oração que existe, eu já vi em filmes também, mas ele dizia que vale para tudo na vida. E realmente vale, né? Porque é muito interessante, né? O Fotosa nada mais é do que o segredo da vida, Ricardo Garcia. Força! O Fó é o de força. Força para agir naqueles momentos em que a nossa ação é necessária. O Tó é de

tolerância. Tolerância para aceitar as contingências da vida. Para aceitar aquelas situações que não adianta a gente fazer nada, que não depende da gente. E o sá de sabedoria para distinguir uma situação da outra. Meu pai dizia que esse é o segredo, né? E é realmente. É, e a gente tem falado tanto aqui dessas questões políticas e eu tenho defendido que é o momento da força. É o momento da gente agir como sociedade. Porque a gente reclama muito dos nossos políticos, mas eles não caíram lá de paraquedas. Congresso Nacional, 513 deputados, 81 senadores. Eles não caíram lá de paraquedas. Estão lá porque foram eleitos para estarem lá. Né? E eu acho que a nossa sociedade tem, sim, condições de mudar as coisas. Né? Porque o nosso destino, ele não está traçado. O nosso, e eu estou falando aqui do Brasil, mas de toda a humanidade. Nenhuma tendência é um destino. O nosso destino, ele é construído. Ele não é dado. Não vai cair do céu o nosso destino. Ele vai ser construído de acordo com os nossos esforços e de acordo com as nossas intenções. Então, eu lembro que nessa conversa com a Tatiana, eu lembrei também de uma outra obra que eu cito no meu livro, que é o Cândido, de Voltaire. Ricardo Garcia já deve ter ouvido falar do Cândido, nosso ouvinte também, eu imagino. E lá no Cândido tem o Pangloss que acompanha o Cândido por uma viagem cheia de intercorrências, cheia de tragédias. E aí o Pangloss, normalmente, ele é registrado. O senso comum diz que o Pangloss é um otimista inveterado, mas o Pangloss não é. Quem lê o Cândido com um pouco mais de atenção vai perceber que, na verdade, o Pangloss ele não é otimista. O Pangloss ele diz textualmente lá no Cândido de Voltaire que ele sabe que as coisas estavam indo mal, só que ele continuava dizendo que estava bem porque ele diz que ele era um filósofo e que não cabe a um filósofo desdizer-se. Então ele sabia que o negócio estava mal, mas ele continuava dizendo que tudo estava às mil maravilhas, né, como a providência divina assim determinou. Então o Pangloss acredita na providência divina. E aqui eu respeito, obviamente, quem é religioso e que acredita na providência divina, mas eu lembro que o Voltaire ele termina o livro dele, a última frase do livro do Voltaire, do Cândido, é o Pangloss vindo com essa ladainha de que tudo está da melhor forma possível, como Deus assim determinou. E aí o Cândido fala exatamente isso. Pois é, tá certo, tudo bem, mas vamos regar o nosso jardim. Essa é a última frase do livro. Vamos regar o nosso jardim. Então, na minha concepção, qual que é a ideia que temos aí? Ainda que acreditemos, né, na providência divina, não esqueçamos de regar o nosso jardim. E eu coloco também a ideia de manter uma atmosfera otimista, apesar de tudo que a gente está acompanhando, não só no Brasil, mas no mundo todo. Então, eu ouso combater o pessimismo antropológico de Hobbes, de Maquiavel, que é aquela ideia de que o homem é mau por natureza. Eu ouso combater essa ideia. E eu combato essa ideia de que o homem é mau por natureza. O Hobbes, né, disse que o homem teve que criar lá o Estado, deu o nome de Leviatã, que é um monstro bíblico, né, porque o homem é o lobo do homem, porque se não tiver um Estado controlador, todo mundo vai se matar. Né? E o Maquiavel, no Príncipe, orienta lá o príncipe a nem se meter a besta, a ser bonzinho, porque ele vai se dar mal. Porque, para o Maquiavel, o homem é mal. E eu ouso combater essa ideia de que o homem e a mulher são maus por natureza. E aí, para fechar, porque já estou falando demais, né, Ricardo Garcia? Por que eu ouso? Porque eu vou lá no Ortega y Gasset, o espanhol Ortega y Gasset, que diz que eu sou eu, e as minhas circunstâncias. Eu sou eu e as minhas circunstâncias. E eu lembro uma

0: dois por ano, em média, um ou dois por ano. Então, para fechar, por que que eu defendo aqui um combate ao pessimismo antropológico? Porque na minha concepção, o bebezinho que nasce em São Paulo e chora quando batem no bumbum dele, esse bebezinho não é diferente do bebezinho que nasce lá em Luxemburgo. Não é diferente. Então, mudemos as circunstâncias das nossas crianças aqui. Eu não tenho dúvida nenhuma que a gente vai ter uma sociedade melhor.
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0: Sexta-feira, 11 de setembro de 2026, o presidente Lula sancionou a medida que acaba com a taxa das blusinhas. A nova lei encerra um imposto de importação de 20% sobre compras internacionais de até 50 dólares, cerca de R$ 255. Na prática, a medida beneficia compras internacionais feitas em plataformas como Shein, Shopee e AliExpress. O texto foi aprovado pelo Congresso Nacional na semana passada. O Paraná registrou 2 tornados em menos de 24 horas, segundo o Sistema Meteorológico do Estado. Na cidade de Ponta Grossa, um deslizamento de terra provocado pelas tempestades matou 3 pessoas. De acordo com o órgão, a região permanece com alto risco para novos eventos climáticos severos, com possibilidade de vendaval e granizo até a noite de hoje. O Flamengo derrotou Independiente del Valle no Equador em partida válida pelas quartas de final da Libertadores. Os gols foram marcados por Bruno Henrique e Léo Pereira, ambos no segundo tempo. Nesta sexta-feira, o único jogo com times brasileiros é um clássico, hein? Em Atletiba, no Couto Pereira, às 21h, pela 27ª rodada do Brasileirão. Horário de Brasília, 2h35.
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0: Duas e 36 agora com Leandro Gouveia.
2: Em destaque no Panorama CBN, Flávio Dino proíbe deputado Mário Frias de deixar o país por suspeita de desvio de dinheiro público para o filme Dark Horse. Presidente do Supremo suspende sessão plenária pelo segundo dia seguido. Moraes anuncia pronunciamento e volta atrás menos de uma hora depois. Donald Trump promete $5 mil para cada adulto americano se Partido Republicano vencer eleições. Agosto de 2026 foi o mês mais quente já registrado no planeta. Morre Cláudio Karsug, ícone do jornalismo esportivo e automobilístico. Olá para você que está aqui comigo, eu sou o Leandro Gouveia e essa é a segunda edição do podcast Panorama CBN de quinta-feira, 10 de setembro de 2026. Em menos de meia hora eu te conto as principais notícias do dia. Começo pelo caso Dark Horse. Polícia Federal saiu para cumprir 49 mandados de busca e apreensão nos estados de São Paulo, Rio de Janeiro, Ceará e no Distrito Federal. Entre os alvos está o deputado federal Mário Frias, do PL de São Paulo. A polícia apreendeu 7 armas do deputado. Elas estão registradas, mas foram encontradas em endereço diferente do declarado. Também foram levados computador e celular, que serão analisados pelos investigadores. O ministro Flávio Dino determinou que Mário Frias entregue os passaportes, ficando proibido de sair do Brasil, e proibiu qualquer contato com os outros alvos da operação. Dino lembrou na decisão que Mário Frias demorou a prestar informações ao STF no passado, quando estava no exterior, e que foi preciso acionar a presidência da Câmara. O ministro pontuou ainda que o cenário público nacional lamentou

Lamentavelmente, nas palavras dele, deu provas recentes de que a evasão internacional é via cogitada por alguns parlamentares brasileiros ante a perspectiva da persecução penal, uma possível referência à fuga de Eduardo Bolsonaro. Outros alvos da operação são a empresária Karina Gama, da produtora Go Up, responsável pelo filme, o ex-marido dela, o Emerson Marinho da Gama, e o ex-chefe de gabinete de Mário Frias, Rafael Augusto Azevedo. Flávio Dino proibiu a produtora Go Up de participar de licitações com o poder público. De acordo com as investigações, o deputado Mário Frias destinou R$2 milhões em emendas em 2024 para o Instituto Conhecer Brasil, presidido por Karina. O dinheiro foi pago em fevereiro e outubro do ano passado. A Polícia Federal aponta que o esquema envolveu uma organização criminosa para direcionar verbas públicas para empresas subcontratadas sem a comprovação dos serviços. Os investigadores identificaram movimentações financeiras de centenas de milhões de reais entre as empresas suspeitas. O esquema teria funcionado até julho desse ano. A PF identificou que o próprio deputado Mário Frias mandou R$ 645 mil para a produtora Go Up. O valor chamou a atenção porque o deputado ganha R$ 44 mil por mês e fez os repasses no intervalo de só 2 meses. A polícia também identificou uma transferência de R$ 755 mil de uma empresa chamada NTT, para a mesma produtora Go Up. E a transferência é suspeita por uma possível triangulação financeira. Primeiro, o deputado enviou emendas parlamentares para o Instituto Conhecer Brasil, da empresa Karina Gama. Essa entidade repassou 700 mil para duas empresas subcontratadas, que são do mesmo empresário da NTT. Então, na prática, essa NTT pegou um valor praticamente idêntico ao que o grupo recebeu de dinheiro público das emendas e enviou para a produtora da empresária Karina Gama, responsável pelo filme Dark Horse. A defesa do deputado Mário Frias nega qualquer irregularidade. Os deputados Marcos Polon e Bia Kicis, também do PL, assinaram emendas parlamentares para uma outra organização presidida por Karina Gama, mas o dinheiro não chegou a ser repassado por problemas técnicos no contrato que garantiria o pagamento. A operação dessa quinta é parte de um dos dois inquéritos no Supremo Tribunal Federal que apuram o financiamento ao filme. Esse caso está sob a relatoria do ministro Flávio Dino. E a apuração começou depois que parlamentares relataram ao ministro que deputados aliados do ex-presidente Jair Bolsonaro mandaram ao todo R$2,6 milhões em emendas PIX no ano de 2024 para a ONG, que é presidida por Karina Gama, que também é sócia da produtora. Para avançar nas apurações, o ministro Flávio Dino liberou o acesso da Polícia Federal aos dados apreendidos pela Polícia Civil de São Paulo, que já investigava a produtora. A empresária Karina Gama não tem experiência na produção de filmes longos, mas é dona de entidades que recebiam verbas de vereadores e deputados para projetos de literatura evangélica e eventos. O maior contrato público assinado por ela foi entre o Instituto Conhecer Brasil e a Prefeitura de São Paulo, na gestão de Ricardo Nunes, do MDB. O valor original era de R$108 milhões, mas subiu para R$157 milhões com aditivos para a instalação de 5 mil pontos de Wi-Fi na capital paulista. A Polícia Civil abriu investigação por suspeita de fraude na licitação e na execução desse contrato e fez buscas contra a empresária em junho. Além desse processo, existe um segundo inquérito no STF relatado pelo ministro André Mendonça, que aí é um desdobramento do caso Master. Nessa quarta, o ministro homologou a delação premiada do empresário Antônio Carlos Freixo Júnior, conhecido como Mineiro, que confirmou que fez 7 transferências no ano passado, que somam US$12,3 milhões, cerca de R$69 milhões na época. Fez essas transferências para um fundo nos Estados Unidos ligado a Eduardo Bolsonaro, a pedido do banqueiro Daniel Vorcaro. A Polícia Federal investiga se esse dinheiro repassado a pedido de Vorcaro e as emendas parlamentares bancaram a produção do filme e gastos no exterior do ex-deputado, que é irmão do candidato à presidência Flávio Bolsonaro. E nessa quinta, a coluna da Malu Gaspar no jornal O Globo mostra que as suspeitas sobre os bastidores do filme atingem a equipe da campanha do senador Flávio Bolsonaro. O ex-marqueteiro do senador, Marcelo de Oliveira Lopes, repassou R$1 milhão no final do ano passado para a produtora Go Up. O COAF, Conselho de Controle de Atividades Financeiras, identificou movimentações atípicas nas contas da empresa entre novembro e dezembro do ano passado, época em que o longa era gravado no Brasil. O contrato de Marcelo Lopes com a produtora foi assinado só em junho desse ano, depois do escândalo vir à tona. O ex-marqueteiro disse à coluna que o valor foi um investimento privado, com recursos próprios e totalmente legal. Para a jornalista Bela Megali, do jornal O Globo, Marcelo disse que foi o deputado Mário Frias que pediu a transferência.

e que ele estava desesperado por causa da falta de pagamento de Daniel Vorcaro. Segundo Marcelo, Flávio não queria essa transferência por temer que o amigo Marcelo tivesse algum prejuízo. Marcelo depois deixou a campanha de Flávio em maio desse ano, depois de pressões de aliados do senador por mudanças na comunicação. Marcelo Lopes é amigo do candidato e venceu licitações no governo de Jair Bolsonaro, que garantiram contratos de cerca de 70 milhões de reais por ano para a agência dele, a Calix Propaganda.

0: Alexandre de Moraes chegou a anunciar que faria um pronunciamento à imprensa, mas em seguida, menos de uma hora depois, cancelou a declaração. Segundo o tribunal, a fala vai ser remarcada para uma data oportuna. Essa seria a primeira manifestação pública do ministro sobre o relatório de mensagens e sobre a decisão de Edson Fachin, tomada no dia anterior, de retirar de Moraes a relatoria do inquérito das fake news. Moraes liderava as investigações desde 2019, quando o caso foi instaurado pelo Supremo. A repórter Mariana Muniz, do jornal O Globo, apurou que uma ala de ministros reagiu com alívio ao cancelamento do pronunciamento. A avaliação interna é que a fala iria ampliar a crise. Integrantes também dizem que o discurso chamaria mais atenção do que a operação da Polícia Federal, feita nessa quinta sobre o desvio de emendas parlamentares para a produtora do filme Dark Horse. Segundo essas fontes, o ministro pretendia defender os atos que adotou nos mais de 7 anos à frente do inquérito das fake news e também queria citar ameaças sofridas por ministros durante esse tempo. A CBN deu sequência à série de sabatinas com os candidatos ao governo do Rio de Janeiro, em parceria com os jornais O Globo, Extra e Valor Econômico. O terceiro entrevistado foi Antony Garotinho, do Republicanos. Na última pesquisa Quest, divulgada na terça-feira, o ex-governador aparece em terceiro lugar com 8% das intenções de voto. E ele registra 68% de rejeição, a maior entre os concorrentes no estado. Garotinho minimizou esse índice e disse não ter responsabilidade sobre essa percepção do eleitor. Durante a sabatina, ele se defendeu das prisões que sofreu e afirmou ter sido vítima de perseguição por denúncias que realizou. Ele também voltou a declarar que tem a gravação de uma festa promovida pelo banqueiro Daniel Vorcaro. As menções a esse vídeo começaram em junho e chegaram a ser compartilhadas pela ex-primeira-dama Michele Bolsonaro, o que na época agravou a crise com o enteado Flávio Bolsonaro, por uma possível insinuação de participação do senador nessas festas, o que o próprio Garotinho já tinha negado. E na sabatina ele reiterou que não vai divulgar o vídeo.
1: Que a senhora Michele fez uso indevido do que ela não viu. Ela falou coisas, insinuou coisas que haviam no vídeo que não haviam. Eu só vou dizer o seguinte, nos 12 minutos de gravação que eu tenho, não aparece o senhor Flávio Bolsonaro, e foi o que eu fiz.
0: Ao abordar a segurança pública, o candidato prometeu criar o que chamou de BOP 2.0, uma nova tropa de elite para ocupar comunidades no estado. A sabatina completa está disponível no site, no YouTube da CBN. Nessa sexta-feira, o último entrevistado da série vai ser Eduardo Paes, do PSD. Nessa quinta, o candidato à presidência pelo PSD, Ronaldo Caiado, foi internado em São Paulo com um quadro de faringite aguda. De acordo com nota divulgada pela cardiologista Ludmila Rajar, o objetivo da internação é acelerar a recuperação para retomar o mais breve possível os compromissos da agenda de campanha. O presidente dos Estados Unidos, Donald Trump, fez uma promessa para tentar atrair eleitores. Ele prometeu pagar a cada adulto no país $5 mil, cerca de R$ 25 mil, caso os republicanos vençam as eleições para o Congresso em novembro. Essa medida teria um custo estimado em mais de US$ 1 trilhão. Só que a lei americana proíbe repasses de dinheiro público em troca de votos. Trump alegou que o valor vai ser um incentivo entregue depois da votação. Essa promessa vem em um momento de queda na popularidade. Segundo o levantamento do jornal Financial Times, a aprovação do presidente caiu para 33%, o pior resultado da série histórica. O presidente também disse que a guerra no Oriente Médio vai terminar imediatamente depois das eleições, em novembro, e previu que o preço do petróleo vai cair rapidamente em seguida. Falando em guerra, nessa quinta, a tensão aumentou ainda mais porque os Houthis, que é um grupo rebelde apoiado pelo Irã, capturou uma cidade portuária e uma ilha no Mar Vermelho numa vitória estratégica desse grupo sobre o governo do Iêmen. Essa região fica próxima ao Estreito de Bab el-Mandeb, que é uma passagem crucial para o comércio entre a Ásia e a Europa. A cidade era o principal objetivo de uma ofensiva lançada há uma semana que deixou mais de 500 mortos. Por causa disso, o petróleo disparou ainda mais nessa quinta-feira, ultrapassando os US$ 107 pela primeira vez desde maio. No momento em que eu gravo, o barril do tipo Brent sobe mais de 7%, negociado a quase US$ 108. A Petrobras anunciou e desanunciou um aumento da gasolina para as distribuidoras e esclareceu que, na verdade, haverá um desconto de 19 centavos por litro a partir dessa quinta-feira. Na noite de

quarta, a empresa chegou a informar um aumento de 19 centavos, mas aí na madrugada divulgou uma nota com a correção, baixando o preço médio de venda de R$ 3,24 para R$ 3,05 por litro. A reviravolta ocorreu depois de o governo federal encerrar a subvenção de 44 centavos sobre o combustível e aplicar uma nova desoneração de 63 centavos nos impostos federais cobrados sobre a gasolina. O governo Lula também zerou o imposto sobre o etanol até 9 de outubro. Com a alta do petróleo, mais o cenário eleitoral acirrado, ainda mais com a crise no STF, o principal índice da Bolsa de Valores de São Paulo subiu 1,42% aos 188.268 pontos. O dólar comercial caiu 0,18%, cotado a R$ 5,10. O euro vale R$ 5,92, com baixa de 0,35%. Mais de 1.700 agentes saíram às ruas de São Paulo e Goiás para desmontar a estrutura que sustenta o mercado paralelo de roubos e furtos de celulares. A operação conjunta do Ministério Público e das Polícias Civil e Militar saiu para cumprir 7 mandados de prisão e 84 de busca e apreensão. As investigações revelam que a engrenagem funciona em 4 etapas. Tudo começa com os furtos e roubos nas ruas e em grandes eventos. Na sequência vem a receptação imediata. É quando entram em ação os chamados iCloudeiros, criminosos que invadem o sistema dos aparelhos para acessar aplicativos bancários e aplicar fraudes financeiras. É uma referência ao iCloud, da Apple. A terceira fase ocorre em laboratórios clandestinos, onde técnicos trocam componentes internos para alterar o registro de identificação do telefone e impedir o rastreamento. Por fim, os aparelhos voltam ao mercado e são vendidos em lojas virtuais na internet, para todo o Brasil, ou por empresas que usam notas fiscais falsas. A justiça autorizou o sequestro e bloqueio de mais de R$ 5 milhões em bens e valores. Um avião de pequeno porte caiu em uma área de fazenda no Mato Grosso. 3 pessoas morreram e a suspeita inicial é de que a aeronave partiu de um aeródromo de Goiânia. Só que não há registro de plano de voo, o que impede confirmar a origem e o destino da viagem. O avião não tem registro na ANAC, pegou fogo e ficou totalmente destruído. No Paraná, uma família morreu soterrada enquanto dormia depois de um barranco desabar sobre uma casa durante um temporal na manhã dessa quinta-feira em Ponta Grossa. Os corpos de mãe, filho e padrasto foram encontrados em uma mesma cama dentro de um quarto. Entre quarta e quinta-feira, ventos de até 95 km por hora atingiram o Paraná. O Sistema Meteorológico do Estado confirmou a passagem de 2 tornados em menos de 24 horas. A situação mais grave foi registrada em Espigão Alto do Iguaçu, no oeste do estado. O tornado atingiu o município no começo da madrugada e destruiu 2 escolas, além de devastar uma área de plantio de eucaliptos. Horas antes, na tarde de quarta-feira, um primeiro tornado de curta duração já tinha atingido a cidade de Francisco Alves, no noroeste do Paraná, no planeta desde o início da série histórica. O dado foi divulgado nesta quinta-feira pelo Observatório Europeu Copérnicos. A temperatura média global no mês passado ficou 1,65 grau acima da era pré-industrial. Esse resultado coloca o mês como o primeiro a ultrapassar a marca limite de 1,5 grau desde novembro do ano passado. O patamar de 1,5 foi estabelecido pelo Acordo de Paris em 2015 como uma linha de segurança para evitar tragédias climáticas descontroladas, que já temos observado. Apesar de um mês isolado não significar o descumprimento do acordo, que considera a média de 20 anos, o alerta da comunidade científica é máximo. Na Europa, o calor extremo e a baixa umidade provocaram grandes incêndios em países como Espanha, França e Grécia, com cidades esvaziadas às pressas. O excesso de calor no continente europeu provocou mais de 10 mil mortes no período, sendo 9 mil entre idosos. O boletim divulgado também apontou recorde histórico na temperatura da superfície dos oceanos, fora das zonas polares, impulsionado por um fenômeno El Niño muito intenso. Toda essa energia acumulada na água alimenta tempestades, tornados e furacões mais violentos pelo mundo nos próximos meses. O jornalismo esportivo e automobilístico perdeu um de seus maiores nomes nessa quinta-feira. Morreu em São Paulo o jornalista Cláudio Karsugi, aos 93 anos.

0: A morte foi confirmada pela filha dele, Cláudia Karsugi, nas redes sociais. O comentarista estava internado há 27 dias por causa de uma infecção respiratória. Nascido em Arezzo, na Itália, em 1932, Karsugi chegou ao Brasil logo depois da Segunda Guerra Mundial, em 1946. Ele começou na profissão aos 16 anos como correspondente do jornal italiano Corriere dello Sport e acompanhou os preparativos para a Copa do Mundo de 1950. Engenheiro, formado pela USP, ele se consolidou no país com uma trajetória de quase 6 décadas na Rádio Jovem Pan, onde cobriu Fórmula 1 e 5 Copas do Mundo entre 1970 e 1986. O âncora do jornal da CBN, Milton Jung, noticiou a morte do colega de rádio.
1: Uma voz tradicional aqui do rádio, escreveu para jornais, revistas, fez história na televisão, no rádio, tornou-se uma grande referência no futebol, na Fórmula 1. Era conhecido não só pelo seu talento, pelo seu conhecimento, mas também pela sua elegância no tratar as palavras, na educação com que compartilhava a relação dele com os seus amigos e com os ouvintes, um profundo conhecedor do esporte, marcando gerações de ouvintes e leitores com suas análises bastante precisas e interessantes. Então deixo aqui registrado esse momento, a morte de Cláudio Karsugi, e claro, a nossa solidariedade à família e a tristeza, porque é um desses grandes nomes que marcaram o rádio brasileiro.
0: Cláudio Karsugi deixa a mulher, Hilda, e 2 filhos. E a tenista Bia Haddad, de 30 anos, anunciou uma pausa na carreira.

quadras, a tenista vai passar por uma cirurgia no ombro esquerdo no dia 5 de outubro. Além disso, a atleta viaja para os Estados Unidos no dia 24 de setembro para fazer um curso de negócios na Universidade de Harvard, voltado para a transição de carreira no esporte. E antes da última notícia, convido você a mandar mensagem para o Panorama. Meu e-mail é leandro.gouveia@cbn.com.br. No Instagram é só procurar por Lê Reis Gouveia e não esquece de escrever seu nome e de onde você está ouvindo. Sou de Juiz de Fora, Minas Gerais, mas moro há quase 10 anos em Leopoldina, também em Minas. Conheci o Panorama por indicação do meu ex-namorado, que inclusive sempre manda comentários por aqui. Falou que eu leio aqui os comentários dele sempre. E olha só, diz ela, o namoro terminou, mas o Panorama ficou. Desde então faz parte da minha rotina. Quando não consigo ouvir, sinto que está faltando alguma coisa no dia. É a Juliane Vasconcelos, um abraço para você, obrigado pela audiência. Olá, ouço o Panorama religiosamente todos os dias e me dá um grande vazio no sábado. Poderia ter uma versão com o resumo da semana no sábado na voz da maravilhosa Nadédia Calado. Sugere aqui o Rob Barker, que é de Cambé, Paraná. Eu já passei o recado para ela, viu? Ela falou que não tem muita coisa para fazer no sábado, que ela pode atender o seu pedido, quem sabe. Tô brincando. Tem mais um aqui, não perco uma edição. Estou sempre com o Panorama, indo e voltando do trabalho. É o Lucas Souza, de Cariacica, Espírito Santo. E o Panorama está disponível em todas as plataformas, Spotify, Deezer, Apple, Amazon Music, YouTube e também no aplicativo da CBN. Aproveita para conferir se você já ativou as notificações para não perder nenhum destaque do que acontece no Brasil e no mundo. E eu termino falando de novo de cinema, porque salas de exibição de todo o país começaram nessa quinta mais uma edição da Semana do Cinema, um evento organizado pela Federação Nacional das Empresas Exibidoras Cinematográficas. Vai até o dia 16 de setembro. A expectativa é superar o resultado da última edição, em fevereiro desse ano, quando mais de 3 milhões e 900 mil ingressos foram vendidos. Então, até a próxima quarta-feira, as principais redes do país vão oferecer ingressos por R$ 10 para sessões que começam antes das 5 da tarde. E depois desse horário e nos fins de semana, as entradas vão custar R$ 12. Algumas redes também vão oferecer ingressos para salas especiais por R$ 20 no período da tarde e R$ 24 no período da noite. As opções valem para filmes como Homem-Aranha, Um Novo Dia e A Odisseia. As redes Cinemark, Cinépolis, Kinoplex e UCI confirmaram a participação. Cinemas de rua tradicionais também vão ter ingressos mais baratos. Então já vai pensando aí o que você vai assistir no fim de semana. Já que não tem Panorama no sábado, né, meu querido ouvinte que comentou mais cedo, o Rob Barker. Vamos ficando por aqui, então. A produção e o roteiro foram feitos por mim, Leandro Gouveia, e a edição e a sonorização por Anderson Wendel, o Tico. A próxima edição do Panorama chega às plataformas por volta das 7 da manhã com Bianca Santos. E eu volto na sequência. Até lá!

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0: Sexta-feira, 11 de setembro de 2026. O presidente do Supremo Tribunal Federal, Edson Fachin, solicitou a retirada do sigilo do caso Banco Master pelo ministro André Mendonça, relator do inquérito. A justificativa para o despacho é que o processo relacionado às mensagens trocadas entre Alexandre de Moraes e Daniel Vorcaro é derivado do caso Master. O relatório da Polícia Federal que trata do assunto será julgado na próxima terça-feira. Na sessão, os ministros vão discutir a validade do documento feito a pedido do ministro André Mendonça. O relatório sofreu críticas de alguns ministros da corte. Na avaliação deles, Mendonça pediu para investigar um colega sem autorização do plenário. Ontem, Edson Fachin passou a tarde em consultas internas sobre como estancar a crise no Supremo Tribunal Federal. O Paraná registrou 2 tornados em menos de 24 horas, segundo o Sistema Meteorológico do Estado. Na cidade de Ponta Grossa, um deslizamento de terra provocado pelas tempestades matou 3 pessoas. De acordo com o órgão, a região permanece com alto risco para novos eventos climáticos severos, com possibilidade de vendaval e granizo até a noite de hoje. O petróleo voltou a disparar ontem em meio à escalada da guerra no Oriente Médio. O barril do Brent, referência internacional, subiu 6,3% e fechou acima dos 107 dólares, após superar os 108 dólares durante o pregão. É o maior valor desde maio, quando atingiu 114 dólares. A cotação tem subido rapidamente desde o início de julho, quando o Brent era negociado por cerca de 70 dólares. De lá para cá, a alta já passa de 49% devido aos temores de que a guerra continue prejudicando o fluxo global de petróleo.
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0: pessoal, tudo bem? O CBN Sustentabilidade de hoje aborda a agenda ESG na indústria farmacêutica. Eu converso com a Tati Marques. Ela é diretora de comunicação e de impacto da Biolab. A Biolab é uma empresa farmacêutica brasileira, fundada em 97, vai fazer ainda 30 anos, é jovem, que desenvolve, produz e comercializa medicamentos. Tati, que prazer te receber aqui no CBN Sustentabilidade. Tudo bem com você?
1: Tudo bem, Rosana. Muito obrigada pelo convite. O prazer é todo meu de estar aqui representando o Biolab e poder conversar.
0: Isso é um detalhe importante que a gente vai aprofundar aqui no programa. Conta para aqui para os nossos ouvintes um pouco da trajetória da Biolab.
1: Tá, eu acho que a trajetória da Biolab mistura com a minha também, né? Então, além de ser diretora de comunicação e impacto, que daqui a pouco eu explico certinho porque tem esse nome, eu também faço parte da segunda geração da companhia, né? O que é um grande orgulho e uma grande responsabilidade. A Biolab é uma empresa jovem, como você falou, vai fazer 30 anos.

0: anos, no ano que vem, em maio do ano que vem. Mas é sim uma das maiores e melhores indústrias farmacêuticas nacionais, e esse é o nosso objetivo, ser uma das melhores indústrias farmacêuticas nacionais, sempre. E a Biolab começou focada em cardiologia, e nós hoje em dia somos Biolab & Co, é o nosso grupo, né? Então a gente tem foco em farmacêutica, foco nos genéricos, foco na linha animal, então a gente consegue abordar aí. A gente fala que é a bio dos brasileiros, a gente consegue abordar aí os brasileiros todos.
1: Maravilha. O fato de ser uma empresa familiar normalmente leva a gente a imaginar que vocês têm uma visão mais longa dos negócios. De que maneira isso impacta a relação com a sustentabilidade, com a inovação, com a agenda ESG?
0: Isso, eu acho que um grande impacto é uma empresa familiar, normalmente ela tende a ser uma empresa mais humana na forma de lidar, eu acho, com as pessoas, o acolhimento, né? Eu acho que o clima também tem um pouco mais dessa questão familiar mesmo, né? A gente convive muito, a gente é muito intenso, né? Essa relação família, negócios. Eu até acabei de falar que a gente não sabe muito como separar, né, a família da empresa, porque estamos almoçando, tomando café, jantando juntos, falando sobre a empresa. E por que esse impacto e cuidar disso para mim é muito relevante, né? Então, por ser parte da segunda geração da companhia, eu já carregava em mim esse cuidado com perenidade. Quando eu falo de sustentabilidade, eu penso muito como sustentar a empresa daqui para frente, com a longevidade da empresa, com prevenção de riscos, com como a gente cuida da nossa comunidade, como a gente cuida das nossas pessoas e como a gente tem uma governança forte para sustentar que a empresa consiga ser uma das grandes empresas. Então, eu acho que essa questão familiar que nos trouxe até aqui, agora a empresa é uma empresa completamente redonda. Eu digo que é uma empresa hoje que, se você olhar nosso relatório de sustentabilidade, que inclusive a gente lançou um terceiro relatório esse ano, acabamos de lançar, é uma empresa 100% transparente. O que eu coloco no meu relatório é exatamente ou mais até do que uma empresa que precisa colocar um relatório de sustentabilidade, disponibilizar esse relatório de sustentabilidade. Então, eu não tenho necessidade, mas eu faço, porque eu tenho certeza que a transparência, a qualidade do que a gente entrega, nos traz esse benefício de ser uma das melhores brasileiras.
1: E por que que esses atributos, transparência, que tem muito a ver com ética, né, com uma boa governança, por que que isso é um ativo hoje de uma empresa?
0: É a imagem de marca que a gente tem, né? A grande imagem. Se você trabalha com saúde, você tem que ser confiável. Eu acho que as pessoas têm que ter certeza que aquele medicamento, aquele remédio que elas estão tomando, que dando danos para os pais, para os filhos, para os pets, ele vem de uma garantia de qualidade, de uma excelência, de matérias-primas, de um processo produtivo muito qualificado. Então, cuidar da saúde dos brasileiros é uma grande missão e uma grande responsabilidade, e eu tenho que ter certeza de que essa transparência e essa ética façam que a imagem da Biolab seja perpetuada e que isso não esteja sempre intacto, sabe?
1: Além de ser algo que hoje é mandatório, né, um requisito dos investidores, uma empresa que tem de fato o compromisso com a boa governança.
0: Olha, então por isso que eu falo que eu não tenho obrigatoriedade, mas eu faço. Porque hoje não tenho investidores, mas eu tenho parcerias, bancos, parceiros, né, clientes, fornecedores. E assim, a partir do momento que eu estou lá divulgando o que eu faço, com os detalhes da minha responsabilidade, da minha governança, da minha profundidade nos temas, a empresa começa a ganhar mais confiança nas negociações também, né? Bancos. Então, eu lembro muito bem quando eu apresentei o primeiro relatório de sustentabilidade, que eu montei por uma questão de paixão própria. Eu acho que eu tenho esse amor pela sustentabilidade, principalmente pela parte social. E eu montei esse relatório de sustentabilidade porque eu tinha esse desejo, assim, eu tentei mostrar lá para a companhia, olha, realmente, olha a importância disso aqui para nós. Veio muito de um trabalho, assim, do meu coração, sabe? E quando a gente mostrou e fez esse primeiro relatório, e eu mostrei para todo mundo, porque a Biolab fazia muito e as pessoas conheciam muito pouco do que a gente fazia. E eu mostrei esse relatório e a gente mandou para os nossos parceiros. E aí falaram, nossa, Tati, com isso abriu várias portas, né? Financiamentos, isso abre uma parte de dessa parceria mesmo, dessa confiança na empresa.
1: Muito bem. Tati, quando a gente olha para a população brasileira, a gente nota já que grande parte está envelhecendo. E com isso vem o aumento de algumas doenças crônicas. De que maneira isso muda o olhar da Biolab para com a população brasileira, na forma mesmo de desenvolver a sustentabilidade na área de saúde?
0: A Biolab, por ser uma empresa que nasceu com esse foco na cardiologia, então a gente sempre teve esse olhar que cuida mais da parte de longevidade, né? Então hoje a gente, como eu falei, a bio dos brasileiros, que a gente tenta abordar também o passo a passo da trajetória da longevidade das pessoas, né? Então a gente tem desde pediatria, né? Então com esse envelhecimento da população, a gente também tem trazido mais vitaminas, medicamentos que pensam em longevidade, saúde mental. A gente está tentando então trazer esse entorno, né? Esses medicamentos que cuidam de todos os momentos, que estão em todos os momentos da necessidade dessa trajetória de vida, da
1: E há
0: longevidade.
1: programas estruturados para tornar esses medicamentos cada vez mais acessíveis às populações menos favorecidas?
0: Rosana, a Biolab já participa há muito tempo do programa Farmácia Popular. Então, sim, a gente tem medicamentos da linha cardiológica que as pessoas podem pegar de graça nas farmácias. Então, sim, a Biolab é muito preocupada com isso. E também com as famílias dos nossos colaboradores, porque eu acho que falar de sustentabilidade também é falar das pessoas que participam da nossa empresa. E essas pessoas, elas também têm uma questão bem próxima de garantir que essas pessoas sejam tratadas da melhor forma possível. E aí a gente consegue também esse acesso às famílias dos nossos colaboradores, aos nossos medicamentos.
1: Isso impacta de que maneira o tratamento que vocês dispensam aos colaboradores?
0: Eu acho que o impacto para nós é muito positivo, primeiro, desse contato de imagem, de marca, de ser uma família, uma empresa próxima, uma empresa que entra na família do colaborador, que está dando suporte. A gente tem toda uma parte de apoio social também, social não, de bem, a gente tem um projeto. Esse chama Projeto Dorcas. As pessoas podem nos procurar esse canal para falar sobre problemas, se elas tiverem problemas financeiros, problemas de saúde, saúde de familiares, de saúde dos pets, por exemplo. Então a gente tem um canal que não chega para nós, né? Então um canal que ela consegue abordar, né, com esse programa Dorcas, tirar todas as suas dúvidas, procurar necessidades, auxílio médico, etc. Então é um grande programa que a gente tem de apoio aos nossos colaboradores.
1: Uma rede mesmo de apoio para que as pessoas possam
0: 100%. Se eu
1: se
0: tiver um problema
1: desenvolver.
0: no meu pet, se eu estourou um cano de água na minha casa, se furou o pneu do meu carro, eu posso ligar nesse programa e a Biolab vai ajudar sem que os nossos internos fiquem sabendo. É
1: É
0: uma coisa
1: interessante
0: boa.
1: ter foco nisso, né, Tati? Muita gente pensa que sustentabilidade está mais voltada a cuidar do meio ambiente, mas sem as pessoas você não opera uma empresa de sucesso.
0: A Biolab é uma empresa de pessoas e para pessoas. Eu vejo que, se você pensar, como eu disse, a parte social é minha paixão, né, pessoal. E eu acho que essa forma de ser, de cuidar, de estar presente, de apoiar o entorno das nossas fábricas, sabe? Então, de fazer ações sociais em torno das nossas fábricas, as comunidades carentes que estão próximas. Eu acho que isso é um trabalho muito bonito que a gente faz aí, ligado a todo mundo que está perto do nosso ecossistema.
1: Com relação ao consumo de água e de energia, a gente sabe que é uma empresa, uma indústria farmacêutica intensiva nesses dois insumos. O que é que vocês fazem para reduzir o consumo e também para reduzir as emissões de gases de efeito estufa, né? Não se fala mais em nada hoje em dia.
0: Hoje em dia, o Biolab, no ano passado, a gente fez um mapeamento, então, de todos os nossos gases de efeito estufa. Então, a gente conseguiu neutralizar os gases, focado principalmente no do Brasil, na nossa unidade do Brasil. A gente tem uma fábrica nova, nosso grande polo industrial, que vai ser Pouso Alegre, né, Minas Gerais, que a gente está construindo uma fábrica que a gente diz que é para a Biolab de daqui 50 anos. Então, é uma fábrica que foi totalmente projetada, painéis fotovoltaicos, com tratamento de água, todas as nossas unidades têm tratamento de efluentes, né? Então tem as unidades de tratamento de água. A gente é muito preocupado. Aliás, a indústria farmacêutica tem uma regulamentação já um pouco mais forte na questão ambiental, né? A gente tem uma preocupação muito com o cuidado do solo, cuidado da água. Então,

0: A gente tem toda essa questão e as nossas fábricas são projetadas, a nossa fábrica de Pouso Alegre principalmente, para que a gente consuma menos energia, para que a gente tenha sempre tratamento de água, descarte correto dos nossos resíduos. Então, eu acho que é o nosso papel, a gente não, a saúde, né, estão ligadas, assim, e a gente tem olhado muito para isso, para a questão dos gases de efeito estufa também.
1: Imagino que o mesmo cuidado vocês dispensam na questão do gerenciamento de resíduos, porque os medicamentos, se forem descartados incorretamente, podem ter alto potencial de contaminação.
0: Exatamente. Eu acho que a gente tem algumas formas de cuidar disso. Eu digo também pela questão, quando a gente começa a falar de pessoas, das nossas pessoas, em todas as nossas unidades, a gente tem um ponto de coleta de todos esses medicamentos vencidos, de blisters, de embalagens que foram utilizados, e as pessoas podem levar para nossos pontos de coleta das nossas, todas as nossas unidades, que isso será incinerado, será tomado as devidas providências de acordo com o que a Biolab já faz. Além disso, a gente tem um programa que é feito com todas as indústrias farmacêuticas, que é do Sindicato das Indústrias Farmacêuticas, do Sindusfarma, onde eles têm os pontos de coleta para que a gente coloque nos pontos de venda, né, nos pontos de venda, esse retorno também do medicamento, para que a gente tenha o devido cuidado para cuidar desses resíduos também.
1: Isso da porteira para fora, como se fala aí no jargão. Mas dentro da fábrica, como é o tratamento para reduzir desperdício e também o quanto vocês usam já de material reciclado, reaproveitado, destinado aí de forma circular?
0: A gente estabeleceu agora, a gente está estabelecendo um programa, então, quando a gente consegue mapear por unidade o quanto a gente gasta de água, de energia, então a gente consegue saber, por exemplo, onde como consigo que está inadequado ou adequado, então eu consigo esse mapeamento por um sistema que a gente tem hoje, então eu sei dizer por unidade os nossos gastos e eu sei também controlar e dar disso. A Biolab também tem a questão do uso de papéis que usam nas nossas embalagens, do certificado FSC, então a gente tem a garantia de que aquele papel foi feito de uma forma mapeada e que a gente consiga utilizar materiais que sejam de origens certificadas.
1: Essa é muito importante, a questão do papel certificado, né? Que já é uma prática no mercado. Mas o uso, por exemplo, de materiais recicláveis ou reciclados na hora de compor a embalagem, ou então mesmo outros materiais que dispensem, por exemplo, o plástico, a indústria está voltada para isso, para a questão da embalagem, que é um gargalo importante, né?
0: A gente usa, então, a embalagem no nosso papel tem a certificação, como eu disse, mas sobre os resíduos, não. A gente hoje não utiliza o plástico de uma forma, de uma fonte reciclável, mas todo o nosso resíduo vai, esse resíduo do plástico, ele vai para uma fonte que consegue ser renovada. Então, hoje o meu material que eu utilizo não vem de uma reciclagem, mas todo o material que sobra dos nossos resíduos, etc., ele vai para a reciclagem. A gente já utilizou em diversos materiais também.
1: Tem uma destinação correta.
0: Exatamente.
1: Agora, Tati, eu queria destacar a questão da inovação do design. E que, por exemplo, muitas empresas lançaram comprimidos em versão reduzida, exatamente para evitar o desperdício ali do consumidor. Você está com uma dor de cabeça, em vez de você comprar ali várias cartelas, você compra uma cartelazinha menor, exatamente para não correr o risco de deixar aquele excedente na gaveta, esquecido e em algum momento perdeu a validade. Então, assim, medidas simples de inovação que trazem um benefício muito grande em termos de sustentabilidade, né?
0: Exatamente. Isso é muito bacana, Rosana. A Biolab, por ser focada em uma empresa de atendimento ao médico, né? Então, o nosso grande ponto focal é o médico. Então, eu falo primeiro com o médico para que o médico indique o medicamento para o paciente. Então, a grande maioria dos nossos produtos são medicamentos. Então, aí com medicamentos, você tem uma regulamentação certinha para a quantidade de comprimidos na caixa. Então, assim, isso vai de acordo com a prescrição médica, né? Então, é diferente daquele comprimido que você compra no balcão, comprimido de dor de cabeça. Então, o foco da Biolab, ele é um pouco diferente, mas claro, é muito importante que as pessoas não tenham esses comprimidos em casa, né? Esse excesso de comprimidos que acabam não utilizando e muitas vezes depois utilizam de forma incorreta. Então é muito importante a gente conscientizar as pessoas de que isso não deve ser feito.
1: Agora, Tati, falando da cadeia produtiva como um todo, né? Quando a empresa tem ali os seus processos operacionais já muito consolidados, é muito fácil de você rastrear tudo, né? De você não incorrer em alguma irregularidade. Mas quando você olha para fora, para a cadeia de fornecimento, a gente vê que ela é muito fragmentada. E muito desses insumos você não tem controle. Ou porque são produzidos fora do país, ou seja, existe um rigor muito maior com relação à rastreabilidade. Como é que vocês operam nesse sentido?
0: É, Rosana, todos os nossos produtos, eles são tratados de uma forma muito correta, de uma forma, nosso compliance é muito forte. Então, a gente mantém, sim, esse rastreamento de todas as nossas matérias-primas. E, por exemplo, a gente tenta procurar sempre, quando é um medicamento, a gente, todos os estudos clínicos são feitos, né? Então, a regulamentação da Anvisa é muito correta para que a gente tenha com o paciente a melhor matéria-prima possível e que isso venha de um rastreamento. E eu tenho um exemplo legal para contar para você de um produto que não é medicamento. A gente tem a nossa linha de ômegas, que que tem na parte veterinária e tem na parte humana. E a gente conseguiu agora a certificação que chama Friend of the Sea. Friend of the Sea é uma certificação internacional que garante que é a rastreabilidade desse ômega que vem da vida marinha, né? Então, é a única empresa brasileira farmacêutica que tem esse selo Friend of the Sea. Então, e isso é tratado da mesma forma com a linha humana do que a linha veterinária. E essa é a importância de você entender a qualidade de um produto Biolab, porque eu trato dos pets assim como eu trato dos humanos. A minha qualidade é a mesma, a minha matéria-prima é a mesma. O meu grau de certificação é o mesmo. Porque hoje, para Biolab, a gente entende que o pet hoje faz parte da vida das famílias também.
1: É um filho.
0: Então, a gente tem que ter certeza que o medicamento que ele está dando para o pet também é o mesmo medicamento de qualidade que ele vai tomar na casa dele.
1: Maravilha. Com relação às mudanças climáticas, elas já representam um risco para a Biolab? Como é que vocês colocaram esse tema no radar e de que maneira estão se adaptando à nova realidade do clima?
0: Rosana, a gente tem sempre acompanhado por uma questão de realmente da sustentabilidade, pensar nesses riscos. Hoje a gente, os impactos são pequenos porque a gente tem adequado internamente na área. A gente tem uma área específica de meio ambiente que fica sempre olhando para esses impactos, né? Uhum. Então, a minha área de sustentabilidade, ela conversa com diversas áreas
1: transversal,
0: da companhia,
1: né?
0: Da companhia. Então, eu falo com a área de regulatórios, eu falo com a área de biodiversidade, eu falo com a área de meio ambiente. Então, eu consigo coletar essas informações. Então, em cada um desses nichos, eu tenho pessoas focadas nesses riscos que a gente pode correr, sim.
1: Vamos falar um pouco de diversidade e inclusão, porque historicamente é um setor masculino, mas a gente está vendo que as mulheres estão ascendendo, elas não estão presentes apenas na base corporativa, né? Estão galgando aí os altos cargos, estão indo para os conselhos de administração. Eu conheço uma mulher poderosa lá dentro da Biolab, minha amiga Denise, agora você, mas como é que está a representatividade feminina?
0: Olha, eu acho que lá na Biolab não tem muito essa questão de uma empresa majoritariamente masculina, né? Uhum. A gente tem praticamente 45% das presenças de mulheres em cargos de liderança.
1: 45%. É bastante alto em relação ao mercado,
0: né? É muito alto. Na nossa diretoria tem alguns bons exemplos. E também na segunda geração, eu, minha irmã, então, eu tô lá trabalhando como todo mundo e em cargo de diretoria também. Então, a gente tem sim essa preocupação e a gente não trata de forma diferente, né? É diversidade, mas somos humanos e a gente entende que aquilo é uma questão de obrigação.
1: E outras categorias minorizadas, por exemplo, pessoas pretas, pessoas da comunidade LGBTQIA+, os neurodivergentes, até mesmo a questão do etarismo. Mulheres mais velhas, por exemplo, teriam oportunidade na empresa?
0: Lógico, a gente tem casos também, é uma empresa muito grande, né? Então a gente tem diversos níveis de cargos e o que eu digo é que a Biolab tem, por exemplo, na força de vendas, a gente tem 1.800 representantes na nossa força de vendas, a gente tem pessoas de todas as idades lá, a gente tem pessoas de todos os tipos, a gente tenta também trazer a inclusão, a gente tem um projeto que chama EduClick. um programa de inclusão de pessoas que não tiveram acesso à educação e que a gente consegue conscientizá-las da forma de educar, digitalizar essa pessoa.

0: boa. Então, a gente provê em cursos que as pessoas conseguem fazer, os nossos funcionários internos conseguem fazer, sobre como entrar num computador, como se digitalizar, como ter esse acesso. E no final, a Biolab ainda arca com 50% de um computador, um celular, um notebook dessa pessoa. Então, a gente também dá oportunidade para o nosso funcionário, que às vezes está num cargo, né, num cargo de auxiliar de limpeza, num cargo de copa, que eles consigam ter acesso, para que a gente quer que essa pessoa desenvolva e cresça dentro da companhia. Eu quero sempre manter que as pessoas, por ter esse lado humano, as pessoas queiram ficar conosco. E a gente tenta sempre trazer uma forma melhor delas se desenvolverem conosco.
1: Esse é o segredo de uma empresa que está num setor altamente regulamentado, ou seja, via de regra, todas estão ali naquele mesmo patamar de exigência. Mas o que é que faz uma empresa como a sua se diferenciar no mercado?
0: Olha, eu acho que a Biolab, ela tem esse jeito meio mineiro. Poucas pessoas não conhecem, né? A gente fala que a gente gosta de ficar quietinho lá no nosso canto. Uma empresa discreta, né, eu diria. E eu acho que o nosso segredo é trabalhar realmente profundidade com ética, os nossos valores, os nossos princípios, a gente manter sempre esse nosso padrão de qualidade. Esse é o nosso segredo. A Biolab, você tem que ter certeza que quando você está falando de Biolab, você está falando de qualidade, você está falando de confiança, você está falando de valores, de princípios, de pessoas. Eu acho que é isso.
1: Agora, Tati, por estar ali na indústria farmacêutica, a gente nota que há um rigor muito grande com relação à governança, né? Que vai além do compliance, de fazer ali o que a lei exige, mas está mais no sentido de fazer o que é certo pelo que é certo.
0: Exatamente.
1: Né? Ter a ética mesmo ali no coração dos negócios. Não só por uma questão de exigência dos consumidores, investidores, da sociedade em geral, mas de convicção mesmo de que é assim que se prospera, é assim que se deixa um legado.
0: Lógico. Eu pretendo estar lá, né? A gente brinca, né? Eu pretendo estar lá com a empresa dos próximos 100 anos, se eu conseguir. E eu acho que a governança é a base de tudo. Hoje a gente tem uma área de governança corporativa, a gente tem consultores externos, né? Então a gente tem um board todo formado ali de conselheiros externos, formado por pessoas muito importantes, de setores diferentes, que trazem visões diferentes. A gente tem hoje um conselheiro internacional que já foi CEO e presidente de empresas farmacêuticas em diversos países. Então, a Biolab hoje, ela tem um corpo muito maior, né? Eu vejo que a gente procurou nos auxiliar com pessoas que têm muita experiência, muita expertise, para preparar realmente a questão de governança. Então, eu convido vocês todos que queiram olhar o nosso relatório de sustentabilidade. Ele está 100% transparente, com base GRI lá, contando da nossa governança, da nossa estrutura e como a gente tem os nossos conselheiros independentes, assim, que são muito expressivos e que a gente se reúne periodicamente com eles para trazer isso para nós. Então, sem dúvida, governança corporativa é algo muito sério na Biolab.
1: Essencial. Para onde caminha a inovação de vocês?
0: A Biolab, vocês verão, né? Temos muitas novidades a chegar. A Biolab hoje, ela está no Brasil e a gente também tem uma unidade no Canadá, uma pequena unidade. A Biolab é uma empresa que pensa grande, né? É uma empresa que está sempre se inovando. A gente fez montou, né, esse Biolab & Co., esse grupo das nossas grandes marcas. É uma empresa que se aproxima, né, da classe médica, 100% classe médica. E também, né, de pensar sempre no acesso a produtos que façam a diferença na vida das pessoas, como eu disse, de pensar nesse portfólio de produtos que atendam a vida dos brasileiros.
1: Você nota que o brasileiro hoje, na hora de consumir um medicamento, se preocupa com a origem, se preocupa de onde vem aquilo, ou ainda está pautado mesmo pela questão do preço?
0: Eu acho que tem um pouco de tudo, né? São realidades muito diferentes, o Brasil é muito grande. E a ideia é que a gente tenha realmente formas de acessar todos os nossos níveis de pessoas, de população que a gente tem hoje. Mas, infelizmente, algumas pessoas, sim, elas têm que optar pelo preço, mas temos produtos acessíveis e eu tenho certeza que a gente tenta sempre trazer uma forma de dar essa acessibilidade à população brasileira também.
1: Para terminar, sustentabilidade combina com rentabilidade, que muitas empresas ainda encaram como um custo, outras como investimento e outras ainda já colhendo os resultados, não só

0: financeiros, né, mas outros benefícios da agenda ESG?
1: Lógico, eu acho que não tem como separar sustentabilidade de rentabilidade. A ideia não é trazer um problema para a companhia, muito pelo contrário. Toda você entende a beleza da sustentabilidade quando a gente fala de pessoas, a gente fala de governança, da parte social. Gente, não tem como isso trazer algum ponto negativo para uma empresa. O que você faz hoje de ESG, né, meio ambiente, social e governança, sem dúvida essa transparência, esse compliance, esse legado, essa sustentação, isso sem dúvida traz resultado para a empresa, né? A parte social, entregar para as pessoas em torno, entregar para a população, fazer projetos sociais, a gente levar médicos para comunidades carentes, não tem como isso não trazer um resultado positivo para uma empresa.
0: Não só de reputação, né?
1: Não só de reputação, né? A imagem de marca é muito forte e muito importante, mas isso também traz muitas portas abertas aí com parceiros também.
0: Tati, a gente poderia ficar aqui a tarde inteira conversando, né?
1: Eu
0: Mas,
1: adoro.
0: Ó, já acabou o nosso tempo, tá vendo? Vamos desobedecer aqui e continuar nosso papo? Você acha? Obrigada, viu,
1: Obrigada,
0: Tati, por sua presença.
1: Rosa.
0: Adorei o bate-papo. Continuem assim e vocês estão de portas abertas aqui para virem comunicar outras novidades dos próximos relatórios, né? Esse de 2025 já foi, acabou de ser divulgado, não é isso?
1: A gente brinca 25/26, uhum. Porque como a gente não tem a obrigatoriedade de soltar em abril, a gente já colocou as novidades de 26, porque a gente não aguenta segurar.
0: Muito
1: então,
0: bem.
1: Então a gente acabou de soltar.
0: Parabéns e volte sempre.
1: Obrigada, Rosana, é um prazer. Foi ótimo.
0: Gente, eu conversei com a Tati Marques, diretora de comunicação e impacto da Biolab. Além de ter acesso a conteúdo pelo YouTube, você também encontra essa entrevista no site, no aplicativo da CBN ou na sua plataforma de podcast.

0: Sexta-feira, 11 de setembro de 2026. A Polícia Federal suspeita que ao menos R$750 mil em verbas públicas foram desviados para a produtora responsável pelo filme Dark Horse, cinebiografia do ex-presidente Jair Bolsonaro. Ontem, a Polícia Federal cumpriu 49 mandados de busca e apreensão em uma operação relacionada ao financiamento do filme. Karina Gama, produtora do longa, e o deputado federal Mário Frias, do PL, foram alvos da ação. Duas entidades de propriedade de Karina também foram alvo de buscas da PF. Elas são a Academia Nacional de Cultura e o Instituto Conhecer Brasil, apontado como responsável pela triangulação dos valores. Funcionários da Caixa Econômica Federal e do Banco do Brasil entraram em greve por tempo indeterminado. Na Caixa, a paralisação é nacional. Já no Banco do Brasil, a greve atinge apenas as bases sindicais que não aprovaram o acordo, como Brasília, Rio de Janeiro e Porto Alegre. O grupo pede o aumento real do salário. Durante a paralisação, os clientes do Banco do Brasil poderão usar canais digitais. A mulher de Nicolás Maduro, Cília Flores, pediu às autoridades dos Estados Unidos para aguardar o julgamento em prisão domiciliar por causa de problemas cardíacos. A ex-primeira-dama da Venezuela foi capturada com Maduro em uma operação militar americana em Caracas, em janeiro, e levada para Nova York. Ela é acusada por Washington de tráfico de drogas. No horário de Brasília, 13h35.
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3: Três horas e 37 minutos. Bom dia, mais uma vez. Obrigado a você que nos faz companhia aqui no CBN Madrugada com Ricardo Garcia na mesa de som. Vamos até às 5, hein? Daqui a pouco os principais destaques do dia e aos poucos, né, ao longo do dia, com certeza teremos informações sobre o caso do Banco Master. Para você que acordou agora, foi determinado o fim do sigilo no inquérito do Banco Master. Fachin pediu, entre aspas, Mendonça retirou o sigilo, e não há dúvida nenhuma que ao longo desta sexta-feira haverá muitas novidades em relação às conversas, né? Tudo que estava nos celulares de Daniel Vorcaro. 3 horas e 38 minutos. Agora o espaço fica aberto para o Dr. Luiz Fernando Correa.
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4: Doutor Luiz Fernando, vamos falar aí sobre riscos com bebida muito quente?

0: Pois é, Milton, vou arrumar treta com você, né?
1: Por que comigo?
0: Porque é o seguinte...
2: Chimarrão.
0: É, porque é com gaúcho e chimarrão com a história. É o seguinte...
1: Fala.
0: Uma xícara de chá ou café muito quente pode triplicar o risco de um tipo específico de câncer de esôfago. Isso está publicado na revista International Journal of Cancer. É um estudo conduzido por pesquisadores da Universidade de Oxford, no Reino Unido. E foram quase um milhão de adultos acompanhados por mais de 11 anos. Eles usaram dois bancos de dados enormes que tem Million Women Study e UK Biobank e questionaram a temperatura e a preferência das bebidas quentes, chá e café, e quantas xícaras bebiam por dia. Quem disse preferir a bebida muito quente teve um risco 3,17 vezes maior, grosseiramente 317% maior, de desenvolver carcinoma epidermoide de esôfago, comparação com quem prefere a bebida morna. Quem bebe apenas quente, sem chegar a muito quente, teve um risco quase 80% maior. E 6 xícaras ou mais por dia, independente da temperatura, aumentava o risco em 70%. Essa associação apareceu apenas para o carcinoma epidermoide, que é um dos principais tipos de câncer de esôfago, para o adenocarcinoma, que é um outro subtítulo, que é mais ligado ao refluxo crônico e obesidade, não houve relação com a temperatura. Então parece que a hipótese está muito forte de que seja a lesão química ou térmica da mucosa do esôfago que favorece o acúmulo de mutações. Isso já tinha aparecido em alguns estudos com animais, enfim. No Brasil, Milton, isso tem uma relevância direta com a região do sul do Brasil. No Rio Grande do Sul, onde os gaúchos costumam tomar chimarrão, a água costuma ser preparada para a erva mate, você me corrija se eu estiver errado, próxima de 70 graus. Então a incidência do câncer de esôfago, também observando isso, chega a ser 5 vezes maior no Rio Grande do Sul do que na média nacional, isso segundo dados do INCA. E o INCA estima cerca de 11 mil novos casos de câncer de esôfago por ano, uma doença que tem um diagnóstico tardio, infelizmente, geralmente, e tem uma alta letalidade. O tratamento cirúrgico é muito, muito difícil, muito complicado. As opções são radioterapia, quimioterapia junto, que também tem consequências graves. E atinge no Brasil especificamente mais homens e desproporcionalmente a população negra e parda. A boa notícia, se é que tem nisso tudo, né, é que esse risco parece ser reversível com a mudança de hábito. E aí você vai me dizer se dá para tomar chimarrão não tão quente, né? É um estudo observacional, isso mostra uma associação, mas uma não é uma experiência em cada pessoa, mas um estudo desse tamanho, com 1 milhão de pessoas, com tempo de acompanhamento, o desenho dele foi bem feito. Então, isso é consistente com pesquisas anteriores que tinham sido feitas no Irã, na China, no Japão, onde também existe a cultura do chá quente, dão bastante força a essa conclusão, Milton. Então, o problema não é nem o chá, nem o café, nem a erva mate, é a temperatura do consumo.
1: Perfeito. Bom, chimarrão muito frio vira tererê, né? Agora, é bom ficar alerta para os exageros, porque realmente há muito exagero nesse sentido e muitas vezes não se percebe problemas tão importantes como esse que vocês estão chamando a atenção através da pesquisa. Muito obrigado pelo alerta, doutor Luiz Fernando Correia. Bom dia.
3: 3:42. Agora nós vamos a Santa Catarina. Temos aqui com o Zé Maia informações da condenação de um médico.
4: A justiça manteve a condenação do médico Marcelo Evandro dos Santos por lesão corporal gravíssima após um combo de cirurgias em uma paciente de Florianópolis que sofreu necrose e queimaduras. A pena de 5 anos de prisão em regime semiaberto e indenização de R$500 mil foi confirmada nesta semana. O cirurgião havia sido condenado em outubro do ano passado, mas tanto a defesa do réu como a assistência da acusação apelaram da sentença. No processo, o Ministério Público chegou a chamar o combo de cirurgias feitas de uma só vez de X-tudo. A defesa do médico disse que ele não está cumprindo a pena, pois a decisão ainda não transitou em julgado. Afirmou ainda que o processo está sujeito à interposição de recursos, que os pontos do processo não foram devidamente analisados e que irá recorrer da decisão.

0: prisão. Após a interdição cautelar aplicada pelo Conselho Regional de Medicina de Santa Catarina, com prazo máximo de 12 meses, ele voltou a exercer a medicina. Procurado, o órgão disse que a conduta ética do profissional segue sendo apurada em um processo sigiloso e em fase final de tramitação. Ainda sobre o combo de cirurgias realizadas na paciente Letícia Melo, a denúncia apontava que ela sofreu queimaduras, bolhas, necroses e perda de tecido. A paciente passou 11 dias na UTI e ficou mais de 2 meses internada quando fez os procedimentos estéticos em 2024. Segundo os autos, a mulher foi submetida em um único ato cirúrgico à mamoplastia com próteses, lipoaspiração em diversas regiões do corpo e aplicação de radiofrequência. O procedimento durou aproximadamente 10 horas. No período pós-operatório, ela apresentou anemia aguda e necessidade de transfusão. Segundo o Tribunal de Justiça de Santa Catarina, laudos constataram, entre outras consequências, perigo de vida, debilidade permanente das mamas, redução da amplitude dos movimentos do tronco e deformidade estética permanente. De Florianópolis, Zé Maia.
1: Faltam 15 minutos agora para as 4. Nós vamos aos 50 debates aqui na CBN, Cássia Godoy e Milton Jung, convidados.
2: 50 debates para o Brasil. Hoje na série 50 debates para o Brasil, vamos discutir a demarcação de terras indígenas. A Constituição reconhece aos povos indígenas o direito sobre os territórios que tradicionalmente ocupam. A demora nas demarcações, porém, mantém conflitos enquanto produtores rurais cobram segurança jurídica. A União deve acelerar esses processos ou rever os critérios adotados? Nós convidamos para esse debate Maurício Guetta, professor de Direito Ambiental e diretor da AVAS, e Gustavo Passarelli da Silva, advogado especializado em questões do agronegócio. Maurício Guetta, muito obrigado pela sua gentileza ter aceitado nosso convite. Bom dia.
3: Bom dia, Cássia. Bom dia, Milton. Ouvintes, Gustavo, um prazer estar aqui.
2: Gustavo Passarelli, muito obrigado pela sua gentileza de aceitar participar do debate também. Bom dia.
4: Bom dia a todos também. Agradeço o convite. É uma honra poder participar desse programa. Muito obrigado.
2: E como a gente combinou previamente, serão feitas 2 perguntas pela Cássia e por mim a vocês, e vocês terão cerca de 2 minutos para as respostas. Começo com você, Maurício Guetta. Como acelerar as demarcações sem desrespeitar o direito de defesa de produtores que possuem títulos de propriedade concedidos pelo próprio Estado?
3: Ótima pergunta, Milton. Bom, Milton, primeiro é importante entender, as terras indígenas são importantes para pelo menos 4 dimensões, não é? Primeiro, para a proteção dos povos indígenas enquanto povos, para continuarem, para terem o direito de continuarem a existir enquanto povos. Segundo, as terras indígenas são as nossas áreas de segurança climática do Brasil e do mundo, então são as áreas mais protegidas do Brasil. Nós temos também a dimensão econômica, que acho que é muito importante nesse debate. As terras indígenas são fundamentais para o agronegócio, para a produção de água. Imagina que, Milton, 80% das chuvas, 80% da água utilizada pelo agronegócio advém, tem contribuições de terras indígenas. Então, esse debate de terras indígenas e agronegócio é um debate em que a gente deve conciliar os interesses, se não afastar. O Supremo Tribunal Federal estabeleceu o direito à indenização para proprietários que tenham títulos de terra válidos e de boa-fé, né? E isso teria origem no erro do Estado. Quando o Estado titulou antigamente essas terras para esses proprietários, o Supremo considera isso um erro. E este erro, pela Constituição Federal, pelo artigo 37, ele suscita a responsabilidade do Estado. Então, essa indenização, ela não vem da demarcação em si, mas ela vem de um erro do Estado que titulou equivocadamente os proprietários de terra. Agora, é importante que a discussão sobre indenização não se confunda com a discussão sobre a demarcação da terra. Quer dizer, os processos têm que correr de modo separado. Assim, nós permitiremos as duas coisas ao mesmo tempo, que se acelere as demarcações, como você disse, e ao mesmo tempo que se garanta os devidos direitos aos proprietários de terra que tenham títulos de boa-fé.
2: E aí eu vou inverter a pergunta para você, Gustavo Passarelli. Como garantir segurança jurídica aos produtores sem restringir um direito dos povos indígenas reconhecidos pela Constituição?
4: Pois não, é um tema realmente espinhoso, é um tema de sensibilidade, né, e que demanda muita serenidade para ser tratado, em nossa opinião. De um lado, não se pode negar que causa perplexidade, né, ao produtor rural que tem uma cadeia dominial de 100, 150, às vezes até mais, um período mais longo do que esse, de repente ser surpreendido por um processo administrativo dizendo que a sua propriedade seria uma terra indígena. Então, esse é o primeiro obstáculo que se tem quando se trata da demarcação de terras indígenas, que é justamente o produtor rural aceitar que essa propriedade não é sua. E como o Maurício bem colocou, houve um avanço, sem dúvida, na jurisprudência do Supremo, de reconhecer a esses produtores rurais que têm justo título ou justa posse o direito de indenização. Não há dúvida que, quando se trata de demarcação de terras indígenas, o tema, o aspecto mais sensível sob a perspectiva do agro, sob a perspectiva do produtor rural, é a segurança jurídica, porque justamente o domínio, o título de propriedade é o documento que deve assegurar, sem qualquer tipo de questionamento, o exercício da atividade do agronegócio para aquele produtor. E quando você tem o Estado, através de um processo administrativo, que até pouco tempo atrás retirava o produtor rural dessa área sem o pagamento de indenização, é importante reconhecer que o direito à indenização vem a ser reconhecido no julgamento do tema 1031, ou seja, é um posicionamento recente do Supremo, reconhecendo esse erro do Estado e, por via de consequência, o direito de indenização desses produtores. Mas esse é um aspecto que não é tão simples de ser resolvido. Eu participei agora recentemente da comissão de conciliação instituída pelo ministro Gilmar no Supremo, no julgamento da ADC 87, e nós fizemos 6 meses de reuniões, todas as segundas-feiras, com a participação de todas as entidades, todos os grupos envolvidos, tanto de indígenas quanto de produtores rurais, associações, entidades de classe, em que se buscou discutir amplamente uma solução para esse tema. E muito embora eu entenda que haja um avanço no sentido de se reconhecer o direito à indenização, a segurança jurídica, em nosso entendimento, deve prevalecer como um princípio maior, né? Eu acho que a demarcação de terras indígenas, ela não pode ser confundida com proteção ambiental.
2: Gustavo Passarelli. Ambiental...
4: Pois não.
2: Não, só para dividir melhor o tempo aqui. Aí eu passo agora para Cássia Godoy e fazer a pergunta para você. Você pode complementar na sequência o seu raciocínio também.
5: Aproveitando que vocês dois chegaram a um consenso de que houve um avanço na jurisprudência do Supremo em relação aos proprietários de terras com títulos de boa-fé, queria saber, na avaliação de vocês dois, o que é necessário que aconteça para que se consiga avançar nesta discussão em relação a termos que tanto preservem estes proprietários de títulos de boa-fé como também não prejudiquem os povos originários. Começando por você, Maurício.
3: A gente tem que ter um processo de demarcação que seja justo, adequado, respeite a ampla defesa, como sempre aconteceu, mas que não tenha amarras burocráticas que dificultem ou impeçam o avanço e a conclusão desse processo de demarcação. A Constituição Federal estabeleceu, lá em 88, um prazo máximo de 5 anos para concluir as demarcações, porque as terras indígenas são a essência, a base de um povo indígena, né? Então, esse prazo foi estabelecido justamente pela relevância que essas terras têm, né? Então, esse processo, agora no Supremo, estamos discutindo uma série de novas entraves burocráticos, novas fases para o processo de demarcação. Não nos parece que esse seja o caminho, né? Parece que a gente precisa ter um acerto em relação ao processo de demarcação, qualquer que seja ele. Esse acerto precisa ser seguido, esse acerto não pode incorporar novas burocracias desnecessárias, né, que sirvam apenas para emperrar o processo. E ao final, como eu disse, um instrumento de conciliação seria, de um lado, demarcar a terra indígena, de outro, garantir a indenização para a proprietária de terra de boa fé que tem um justo título e que esse título decorra de um erro do Estado, né? Esses processos têm que correr de forma separada, de modo

0: modo que os dois direitos sejam garantidos, né? E isso produzindo efeitos benéficos para toda a sociedade, quer dizer, para os povos indígenas, para a agropecuária, mas também para a sociedade brasileira, que se beneficia dos efeitos positivos ambientais e climáticos das terras indígenas. Me parece uma solução bastante concertada e que atende a todos os interesses, Cássia, envolvidos. Eu acho que é momento do nosso país ter uma visão mais conciliatória, né? Nós estamos vendo uma guerra no Supremo, uma guerra em várias instâncias da sociedade. Nesse tema da demarcação de terras indígenas, o Congresso vem pressionando muito fortemente por retrocessos nos direitos dos povos indígenas. Não nos parece que seja esse o caminho. O caminho, na realidade, é a gente concluir as demarcações todas das terras indígenas, superar esse assunto no Brasil e, evidentemente, garantiu as indenizações devidas, quando for o caso, para esses proprietários, mas de modo separado, em processos diferentes. A gente não pode discutir a demarcação no mesmo processo em que um proprietário vai discutir se ele tem direito a 1 milhão ou 2 milhões a mais em relação à sua propriedade. Essa é uma discussão que às vezes demora muitos anos, né? E o próprio proprietário, Cássio, ele tem o direito de ter o valor incontestável, né, de imediato. Ele não precisa esperar essa controvérsia. Então, assim, me parece que se garante todos os direitos, especialmente os direitos dos povos indígenas, são populações vulneráveis e que ainda não tiveram seus direitos constitucionais assegurados.
1: Gustavo Passarelli, você concorda que estes processos devem ocorrer separadamente? Peço para que você volte também a abordar o tema que você estava abordando no final da sua primeira resposta, em relação à preservação ambiental e demarcação.
2: Eu obviamente não posso concordar com o posicionamento do Maurício com relação a esse ponto, a despeito de respeitar o entendimento, porque eu entendo que demarcação não tem a ver com preservação ambiental. Os produtores rurais brasileiros são os produtores que mais respeitam e preservam o meio ambiente. Os índices de proteção no Brasil de meio ambiente são os maiores do mundo. Então não há que se falar que precisa demarcar para preservar. Isso para mim é um discurso, com todo respeito, retórico, com vistas a justificar a demarcação. Segundo ponto, não é possível que esses processos tramitem de forma separada. O que existe hoje, na minha opinião, é uma falta de responsabilidade por parte da União. Nós temos um passivo de indenizações da ordem de quase 400 bilhões de reais para fins de indenização desses produtores em caso de demarcação. E a União, muito embora tenha adiantado vários processos administrativos com o discurso retórico de que vai se pagar a indenização, de que se tem o interesse de pagar, não se sabe de onde virá esse dinheiro. Essa resposta não foi respondida na DC 87. Então, o que nos causa preocupação hoje, e por isso entendemos que os processos devem caminhar, ainda que paralelamente, mas de forma simultânea e como condição para que seja finalizada uma demarcação, que o produtor seja indenizado integralmente. Essa questão do valor incontroverso é até uma situação perigosa, porque permite que a União chegue num processo e diga: não, produtor, a sua terra vale R$ 1 por hectare, está aqui o valor incontroverso, sai da área e deixa o produtor depois 20 anos discutindo o valor controverso. Então, nós precisamos ter um pouco de cuidado para que esse discurso retórico, que soa bem aos ouvidos, o sentido de preservação ambiental, de que os direitos dos indígenas devem e deverão ser respeitados, como também dos produtores rurais. Nós entendemos que tem que haver uma compatibilidade. Não adianta um discurso retórico de que se pagará a indenização sem que nós tenhamos visto até hoje. Nós temos, por exemplo, casos no Amazonas, em que as demarcações atualmente estão avançando em ritmo altíssimo, mas quando a FUNAI é notificada, ou a União é notificada para dizer: olha, como vocês vão pagar o produtor? De onde vem o recurso do pagamento do produtor? Não se ouve nenhum tipo de resposta.
3: Gustavo Passarelli da Silva e Maurício Guetta, quero agradecer a gentileza de vocês trazerem os seus argumentos aqui para esse debate. Eu só vou esclarecer um ponto também, porque por duas vezes o Gustavo Passarelli se referiu à ADC 87, que é Ação Declaratória de Constitucionalidade, uma ação judicial no Supremo Tribunal Federal, que discute, no caso, a validade da lei do marco temporal. Apenas para deixar claro aqui para quem está nos acompanhando. E eu agradeço a gentileza de vocês terem trazido aí os seus argumentos, colocando à disposição também das pessoas que estão nos acompanhando esse debate, para que eles levem à frente, se aprofundem sobre esse assunto e formem o seu próprio pensamento crítico em torno do tema. Esse é o nosso objetivo nos 50 debates para o Brasil.
4: Milton Jung, Cássia Godoy, convidados, 3 horas e 58 minutos.
5: Nós vamos ao interior de São Paulo, ali.

0: Albuquerque tem informações sobre uma operação contra lavagem de dinheiro e tráfico de drogas.
1: A Polícia Civil e o Ministério Público cumpriram 31 mandados de busca e apreensão nesta quinta-feira em uma operação contra um esquema de lavagem de dinheiro para o tráfico de drogas. A operação retirada foi realizada pelo Núcleo Especializado de Combate à Criminalidade Organizada e à Lavagem de Dinheiro da DEIC de Campinas, em conjunto com o GAECO do Ministério Público. Os mandados foram cumpridos em cidades de São Paulo, Paraná, Santa Catarina, Rio de Janeiro e Goiás, além do Distrito Federal. Em Campinas, 8 endereços foram alvo, além de um em Nova Odessa. A investigação apontou que empresas dos setores de engenharia, tecnologia e comércio de armarinhos teriam sido criadas para movimentar dinheiro de origem ilícita. Segundo a polícia, as empresas existiam formalmente, com o CNPJ, mas não funcionavam nos endereços registrados. A análise financeira apontou que elas teriam movimentado cerca de 200 milhões de reais em apenas um ano. A justiça determinou o bloqueio desse mesmo valor em contas, investimentos e imóveis ligados aos investigados. A investigação começou em julho do ano passado, após a prisão de um casal suspeito de tráfico de drogas em Campinas. Durante as apurações, uma mulher foi encontrada com 200 mil reais em dinheiro vivo e comprovantes de depósitos para pelo menos 5 empresas. Os comprovantes somavam cerca de 375 mil reais. Durante a operação, os policiais apreenderam documentos, celulares, notebooks e dinheiro. Também foram encontrados novos comprovantes de depósitos, que somam aproximadamente 850 mil reais, referentes a movimentações de apenas um mês. A polícia vai analisar os documentos e equipamentos para identificar outros envolvidos, além de rastrear a origem e o destino do dinheiro. Nesta fase da operação, ninguém foi preso. De Campinas, Aline Albuquerque.
0: 4 horas, vem aí, Matheus de Souza.
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0: Sexta-feira, 11 de setembro de 2026. A investigação da Polícia Federal sobre suspeitas de desvio de verbas públicas para a produção do filme Dark Horse aponta que o esquema era formado por uma rede de empresas que distribuíam os repasses. Karina Gama, produtora do longa, é acusada de receber 2 milhões de reais do deputado federal Mário Frias, do PL. Ambos foram alvos da operação. De acordo com a PF, o dinheiro público enviado pelo parlamentar percorria um circuito fechado entre as empresas investigadas, com o objetivo de dificultar a rastreabilidade dos repasses. A chuva forte que atingiu o Paraná entre quarta e quinta deixou estragos em todas as regiões do estado. Foram registrados tornados, alagamentos e deslizamentos. No sudoeste do Paraná, chuvas de granizo também foram registradas durante a tarde. Na capital, Curitiba, o volume de chuva registrado foi de 46 milímetros. O presidente dos Estados Unidos, Donald Trump, prometeu pagar $5 mil a cada adulto americano caso os republicanos mantenham o controle da Câmara e do Senado nas eleições de meio de mandato em novembro. O valor equivale a cerca de R$ 25.500. Segundo o presidente americano, o dinheiro seria uma recompensa pelo desempenho da economia e precisaria ser gasto dentro dos Estados Unidos. Trump não explicou como a proposta seria financiada nem quando o benefício começaria a ser distribuído. O horário de Brasília, 4:02.
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1: 4:03, muito bom dia, com Ricardo Garcia aqui na mesa de som. Vamos juntos até às 5, hein? Já já os principais destaques do dia. E tem notícia, hein? Tem notícia nesta madrugada, hein? Por enquanto, vamos a Josélia Pegorim com a previsão do tempo para esta sexta-feira em todo o Brasil.
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2: Durante esta sexta-feira, teremos uma situação de alerta para chuvas fortes e ventania nos estados do sul do Brasil, em São Paulo e em Mato Grosso do Sul. Isso se deve ao processo de formação de uma frente fria de um ciclone extratropical que ocorre ao longo desta sexta-feira entre o sul do Brasil, o Paraguai e o norte da Argentina. O ciclone extratropical deve se organizar até à noite no leste do Rio Grande do Sul, e a frente fria se forma entre o sul do Brasil, o Paraguai e o Mato Grosso do Sul. A sexta-feira é um dia muito delicado, com risco de tempestades no Paraná, em Santa Catarina, no extremo norte do Rio Grande do Sul, no sul de Mato Grosso do Sul e também no oeste e centro-sul e leste do estado de São Paulo. Em todas essas áreas, há risco de grandes volumes de chuva ao longo do dia. Não dá para descartar a possibilidade de ocorrência de tornados e de microexplosões no estado do Paraná e também no extremo sul do estado de São Paulo, em áreas bem próximas da divisa com o Paraná. Ao longo do dia, essa chuva poderá causar transtornos. Há risco de chuvas fortes na Grande Porto Alegre, Florianópolis, Grande Curitiba e Grande São Paulo. Em outras áreas aí do sudeste e do centro-oeste do Brasil, como em Mato Grosso, Goiás, no Distrito Federal, Minas, Espírito Santo, o sol vai aparecer forte e há condições para algumas pancadas de chuva a partir da tarde. No centro-sul do Rio de Janeiro, pode chover.

0: 4:06. O ministro André Mendonça derrubou o sigilo de todos os inquéritos do caso Master no Supremo Tribunal Federal. O relator cumpriu uma solicitação do presidente do STF, Edson Fachin, que preservou sob sigilo apenas diligências policiais pendentes. Mendonça também compartilhou integralmente as cópias digitais dos procedimentos em HD com a presidência do STF e os gabinetes dos demais integrantes do tribunal. A medida visa municiar os gabinetes dos 10 ministros com a documentação integral antes da sessão extraordinária de terça-feira, em que o plenário vai deliberar sobre o relatório da Polícia Federal e o pedido de investigação contra o ministro Alexandre Moraes. Para o professor de pós-graduação em Direito da Universidade de Brasília, Gladstone Leonel da Silva Júnior, a decisão do ministro Fachin mostra que ele retomou o controle do STF.
1: O que o ministro Fachin ele busca fazer nesse momento é, em alguma medida, ter a centralidade de determinados atos para que se consiga ter uma maior transparência no que diz respeito a todos esses episódios que, em alguma medida, vão afetando não só a vida do próprio Supremo Tribunal Federal, mas geram consequências diretas na própria dinâmica eleitoral, né? A gente está um mês do primeiro turno das eleições, então, obviamente, os impactos eles são diversos e não resta dúvida que o Fachin, essa movimentação que ele busca fazer é no sentido de centralizar determinadas questões e atos para que se dê encadeamento jurídico a isso.
0: O presidente do STF pediu a derrubada do sigilo do caso Master no final da noite desta quinta-feira, depois de se reunir reservadamente com 6 ministros e com o procurador-geral da República, Paulo Gonet. Participaram das conversas reservadas os ministros Alexandre de Moraes, Dias Toffoli, André Mendonça, Cristiano Zanin, Luiz Fux, Nunes Marques e Carmen Lúcia. Entrevista ao SBT. Presidente Lula elogiou as decisões adotadas pelo ministro Edson Fachin.
2: O feito que o Fachin começou a colocar ordem na casa, ainda falta apurar. Quem é culpado de verdade? Se o Alexandre de Moraes é culpado, ele tem que pagar. Se o Mendonça é culpado, ele tem que pagar. Todo mundo tem que estar à disposição de cumprimento da nossa Constituição. A lei, acima de tudo, e a verdade seja soberana. É isso que eu quero.
0: Com o fim do sigilo, o Supremo Tribunal Federal disponibilizou nesta madrugada a íntegra do contrato de R$131 milhões, firmado entre o Banco Master e o escritório de advocacia de Viviane Barsi de Moraes, esposa do ministro Alexandre Moraes. O documento de 2024 previa a implantação de programas de compliance, assessoria em todas as instâncias judiciais e consultoria estratégica perante órgãos como Polícia Federal, Banco Central, Receita Federal e CAD. A banca afirmou que consultou o magistrado preventivamente e que não havia impedimento legal para a atuação. Entre os procedimentos liberados pelo STF, consta uma segunda minuta de contrato prevendo honorários de R$50 milhões líquidos, divididos em 3 anos, para a prestação de serviços à Viking Participações, holding de Daniel Vorcaro. O plano previa assessoria tributária, trabalhista e atuação em apurações no Ministério Público e na Receita. O escritório Barsi de Moraes declarou que essa proposta, em específico, não foi aceita nem assinada, destacando ainda que o contrato com o Master foi encerrado com a liquidação do banco em 2025. Nesta quinta-feira, o ministro Alexandre Moraes chegou a anunciar que faria um pronunciamento, mas desistiu logo depois e remarcou a fala para segunda-feira, véspera da sessão que vai decidir o futuro dele no STF. Documentos do inquérito do Banco Master liberados no final da noite pelo ministro André Mendonça detalham o passo a passo de Daniel Vorcaro antes de sua primeira prisão

0: em novembro de 2025. Segundo a Polícia Federal, o ex-banqueiro monitorava nomes de agentes federais, sondava a proximidade com o juiz da causa. O banqueiro articulou com urgência a contratação de um jato em Guarulhos rumo aos Emirados Árabes após ser alertado sobre a iminência da ofensiva, o que afastou a hipótese de mera viagem fortuita. O relatório policial revela que, na véspera do mandado, Vorkar usou servidores cooptados do Banco Central para forçar uma reunião virtual com a diretoria do órgão. Na ocasião, ele divulgou à imprensa uma transação fictícia com o grupo Fictor para criar álibi defensivo. Os indícios de acesso privilegiado a apurações sigilosas, manipulação de órgãos de controle e articulação de fuga foram determinantes para que a Polícia Federal solicitasse o segundo mandado de prisão preventiva contra o empresário, cumprido em março de 2026. Os relatórios da Polícia Federal, disponibilizados nesta madrugada pelo STF, indicam que o ex-banqueiro Daniel Vorkaro custeou despesas de viagens internacionais para dois ex-dirigentes do Banco Central investigados no caso Master. Segundo os investigadores, Vorkaro organizou recepção e reservas em restaurantes de alto padrão em Paris para o ex-chefe de supervisão bancária Beline Santana e pagou um roteiro na Disney para o ex-diretor de fiscalização Paulo Sérgio Neves de Souza e sua família. A apuração da Polícia Federal identificou comprovantes de repasses de R$3.800.000 a Beline Santana, com estimativa de recebimento de R$500.000 mensais pagos pela estrutura do Banco Master em troca de favorecimento institucional. De acordo com a Polícia Federal, os dois servidores extrapolaram suas funções legais no Banco Central ao revisar previamente minutas de documentos, repassar informações internas confidenciais e participar de reuniões extraoficiais para alinhar estratégias da instituição financeira. 4 e 14. Novo relatório da Polícia Federal, enviado ao ministro André Mendonça, aponta suspeitas de que o ministro Dias Toffoli seja o proprietário de fato ou beneficiário final de um fundo de investimento que recebeu R$35 milhões repassados por Daniel Vorkaro. As informações reveladas pela revista Piauí indicam que os valores teriam sido remetidos para uma estrutura sediada nas Ilhas Virgens Britânicas, paraíso fiscal no Caribe. O ponto central levantado pelos investigadores é a ligação societária direta entre o fundo Arlin e o Taiaiá, resort pertencente a Dias Toffoli e a familiares no interior do Paraná. 4 e 15. Os relatórios... Tem mais. Os relatórios da Polícia Federal divulgados pela Piauí também revelam que o ex-banqueiro Daniel Vorkaro organizou uma festa fechada de Halloween em São Paulo em outubro de 2023 para estreitar relações com autoridades. As conversas mostram a articulação do ex-ministro de comunicação do governo Bolsonaro, Fábio Faria, para atrair nomes da política e do judiciário. Segundo a reportagem, um promotor recrutou 120 modelos para a festa e contou com a presença de 20 homens. Nas trocas de mensagens obtidas pela PF, Fábio Faria informou a Vorkaro que os senadores Davi Alcolumbre e Rodrigo Pacheco estavam confirmados e que o ministro Dias Toffoli tentaria comparecer após presidir sessão no tribunal. O ex-ministro também sugeriu convidar Alexandre de Moraes e Arthur Lira em ocasiões similares. O evento ocorreu na boate Madame Underground Club, conhecida como Madame Satã, sob forte esquema de segurança privada e atrações internacionais de música eletrônica. Documentos da Polícia Federal registram o desespero do banqueiro após convidadas publicarem registros do evento nas redes sociais, quebrando o sigilo imposto. Vorcaro acionou seu braço operacional Luiz Felipe Mourão, conhecido como Sicário, para derrubar publicações e intimidar perfis que divulgassem a festa. Alvo de inquérito sobre coação e milícia armada a serviço do banqueiro, Mourão morreu sob custódia da Polícia Federal no início deste ano. Diante da divulgação dos relatórios, as autoridades citadas negaram qualquer envolvimento. As assessorias de Davi Alcolumbre, Rodrigo Pacheco e Dias Toffoli afirmaram que eles permaneceram em Brasília na data em cumprimento a agendas de trabalho. 4 e 17. A Polícia Federal e a Procuradoria-Geral da República vão analisar documentos, celulares e mídias apreendidos na operação contra a produtora do filme Dark Horse para mapear a engrenagem de repasses indevidos. Os investigadores buscam rastrear o fluxo integral dos recursos de emendas parlamentares e verificar se a produção da cinebiografia sobre Jair Bolsonaro foi utilizada para lavar dinheiro e ocultar verbas públicas desviadas. A Polícia Federal suspeita que pelo menos R$ 750 mil em dinheiro público foram desviados para a produtora responsável pelo filme. Por determinação do ministro Flávio Dino, a Polícia Federal e a Controladoria Geral da União cumpriram 49 mandados de busca e apreensão no Distrito Federal, São Paulo, Rio de Janeiro e Ceará. As medidas atingiram o deputado federal Mário Frias, do PL, a empresária Karina Gama, dona da produtora do longa, e mais 27 pessoas. O grupo é suspeito de desviar R$ 2 milhões em emendas parlamentares. A Polícia Federal destacou que o próprio Mário Frias transferiu diretamente quase R$ 700 mil para a GoUp em um intervalo de menos de 2 meses. Os investigadores apontaram que as remessas colocam em xeque o lastro financeiro do parlamentar, já que seus rendimentos brutos na Câmara somam R$ 44 mil mensais. Segundo os relatórios da Polícia Federal e da CGU, as despesas de R$ 19 milhões da GoUp com hotéis de luxo, alimentação e produtoras coincidiram exatamente com as gravações do filme entre outubro e dezembro de 2025. Os agentes constataram que R$ 750 mil pagos à produtora pela empresa NTT Brasil equivalem quase com precisão aos R$ 700 mil que empresas do mesmo grupo receberam do Instituto Conhecer Brasil, de Karina Gama, por projetos educacionais não executados. As apurações detalham um esquema de triangulação financeira entre entidades geridas por Karina, empresas contratadas e fornecedores. Entre as movimentações suspeitas estão a compra de um veículo de R$ 102 mil em dinheiro vivo pela empresária e a transferência de R$ 1 milhão feita no fim de 2025 pelo ex-marqueteiro da campanha de Flávio Bolsonaro, Marcelo Lopes. Em manifestação nas redes sociais, Mário Frias classificou a operação de cortina de fumaça.
1: A investigação é sobre uma emenda parlamentar de R$ 2 milhões que eu destinei para contemplar um projeto esportivo e outro de letramento digital para tirar crianças da rua. Emenda pública, registrada, transparente, que qualquer um pode consultar no portal da transparência. A minha defesa pede acesso ao inquérito há meses. Como é que pode se defender de alguma acusação sem ler? A gente descobre o que estão dizendo pelo jornal no mesmo dia em que a sua porta é arrombada.
0: O candidato Flávio Bolsonaro anunciou que vai acionar o presidente do Supremo, Edson Fachin, para pedir a abertura de investigação formal contra o ministro Flávio Dino por suposta articulação política para atingir a campanha dele. Em transmissão ao vivo nas redes sociais após a operação contra o deputado Mário Frias e a produtora do filme Dark Horse, o senador declarou que Dino é totalmente suspeito para conduzir apurações sobre a cinebiografia. O candidato sustentou que a autorização da ação policial ocorreu num contexto articulado entre Alexandre Moraes, o presidente do Senado, Davi

0: Alcolumbre e Flávio Dino. Sem apresentar evidências, Flávio sugeriu que a manutenção do diretor-geral da Polícia Federal, Andrei Rodrigues, visava a viabilizar a ofensiva contra adversários de Lula. O candidato também citou um documento encontrado pela Polícia Federal na casa de Karina Gama, em que ela relatou ter sofrido pressão para delatar Flávio Bolsonaro.
1: Mostra que ela estava falando a verdade, que ela vinha recebendo ameaças para que ela delatasse o Flávio, senão ela sofreria consequências. Como ela não tem o que delatar, ela simplesmente seguiu a vida dela e as ameaças se concretizaram. Tá vendo como é que tá tudo encaixado, gente? Vocês percebem como é que eles estão tentando levar no tapetão?
0: 4h22, o candidato do Avante, Augusto Cury, avisou que só vai apoiar Flávio Bolsonaro no segundo turno se lhe provar que não é corrupto.
2: Em relação ao Flávio, ele tem que provar que não tem corrupção. Ele tem que provar para onde foi o dinheiro do Dark Horse. Ele tem que pegar o meu plano de governo e no cartório assinar que vai executá-lo. Se ele fizer isso, as pessoas que me seguem estão liberadas para votar nele.
0: Para o candidato do Missão, Renan Santos, a operação da Polícia Federal contra a produtora do filme Dark Horse vai beneficiar Flávio Bolsonaro. Ao falar sobre a atual crise no STF, o candidato afirmou que o cenário de 4 nomeações pelo próximo presidente vai gerar um momento de pacificação na Suprema Corte.
3: O Xandão, se o Flávio Bolsonaro ganha, vai se compor com o Flávio para todos se safarem no escândalo do Banco Master. E que se o Lula ganhar, a mesma coisa. Com todo mundo, o STF vai tentar se compor, porque é uma questão matemática. O próximo presidente vai criar uma maioria.
0: Romeu Zema, do Novo, elogiou a decisão do presidente do Supremo, Edson Fachin, que anulou os despachos de André Mendonça e Flávio Dino relacionados ao comando da Polícia Federal.
4: A casa precisava de ordem. O que estava acontecendo ali era, vamos deixar bem claro, uma bagunça, uma anarquia de quem se espera exemplos. O Supremo Tribunal Federal do Brasil virou uma pouca vergonha, vamos deixar claro aqui. Quem está lá conviveu, abriu as portas, fez contratos com o maior bandido do Brasil, que é o Daniel Vocato.
0: O candidato do PSD, Ronaldo Caiado, cancelou os compromissos desta quinta-feira. Ele foi internado em São Paulo para tratar de uma faringite aguda. 4h24. Mais de 30 cidades do interior de São Paulo suspenderam as aulas hoje diante do alerta de tornado emitido pela Defesa Civil Estadual. A Secretaria de Educação de São Paulo também paralisou as atividades em escolas estaduais, ETECs e FATECs, na região metropolitana de Sorocaba. O avanço de um ciclone extratropical no sul do país vai desestabilizar o tempo em todo o território paulista entre a tarde de hoje e amanhã de sábado. A Defesa Civil alerta para chuvas intensas, descargas elétricas e granizo, com risco pontual de eventos severos, como microexplosões e formação de tornados, especialmente nos eixos de Presidente Prudente, Marília, Itapeva, Registro e Sorocaba. A capital, Grande São Paulo, Campinas, Vale do Paraíba e o litoral do estado também podem ter chuva volumosa e ventos fortes. O governo do estado vai ativar, a partir das 2 da tarde, um gabinete de crise no Centro de Gerenciamento de Emergências, reunindo órgãos públicos e concessionárias de serviços essenciais. A estrutura vai acompanhar o avanço das tempestades por radar e satélite para coordenar respostas rápidas a eventuais bloqueios viários, desabastecimento de energia e emergências em áreas vulneráveis. O governador de São Paulo, Tarcísio de Freitas, afirmou que o gabinete de crise estará preparado para auxiliar as regiões que podem ser atingidas.
5: A gente está pronto para levar ajuda humanitária para aqueles municípios que precisarem, quando tiver ocorrências de desabrigados, desalojados, enfim. Estamos prontos para dar todo o suporte. A gente vai estar com as concessionárias conosco no gabinete de crise também. Concessionária de energia, concessionária de água, né? Porque energia e água sempre são coisas que se relacionam, para dar a resposta imediata.
0: No Paraná, a Defesa Civil também mantém alerta vermelho para eventos.

Eventos meteorológicos extremos em todo o estado nesta sexta-feira. Ontem, um deslizamento de terra provocado pelas fortes chuvas soterrou uma residência e deixou 3 mortos em Ponta Grossa. De acordo com o Corpo de Bombeiros, as vítimas eram mãe, filho e padrasto. Foram atingidos pelos escombros de um quarto da casa. O estado enfrenta transtornos generalizados provocados pelo mau tempo, que também causou desabamento de imóvel em Curitiba e queda de granizo no oeste paranaense. O CIMEPAR confirmou a ocorrência de tornados em Francisco Alves e em Espigão Alto do Iguaçu, onde o fenômeno derrubou árvores de eucalipto, destelhou fazendas e danificou escolas. Em Porto Amazonas, a rápida elevação do nível do rio Iguaçu obrigou a prefeitura a retirar dezenas de famílias de áreas ribeirinhas vulneráveis. $4,27, o barril de petróleo disparou. Está sendo cotado acima de $108, o maior valor desde maio deste ano. A alta foi impulsionada pelo avanço dos rebeldes Houthis no Iêmen e pelo prolongamento da guerra entre Estados Unidos e Irã. No Brasil, o salto da commodity puxou as ações da Petrobras e levou o Ibovespa ao maior nível em mais de 4 meses. O Flamengo derrotou o Independiente Del Valle por 2-0 no Equador no jogo de ida das quartas de final da Copa Libertadores. Com o resultado, rubro-negro pode perder por até 1 gol de diferença na partida de volta no Maracanã e mesmo assim avança à semifinal. Pelo Campeonato Brasileiro, Atlético Paranaense e Curitiba abrem hoje às 9 da noite a 27ª rodada. Atlético é o terceiro colocado na tabela, com 45 pontos, 9 a menos que o líder Flamengo. E Curitiba aparece na 7ª posição com 37. Quatro horas e 29 minutos agora. Agradecer a companhia da ouvinte, do ouvinte CBN, muita gente trocando ideias aqui no nosso chat pelo YouTube, Elias Duarte, obrigado pela mensagem, Ricardo Marques, também Paulo, Roberto Matei, participação Ronaldo Espíndola, pessoal participando pelo YouTube, no WhatsApp 11 999 11 9981, Débora Vila Nova York em São Paulo, obrigado pela participação. Também por aqui, Cláudio Greggio, muito obrigado, Cláudio, pelas suas palavras, pela companhia. O Marcelo Melo, radialista, colega, Tijuca, Rio de Janeiro, na nossa escuta. Também muito obrigado pela companhia do nosso ouvinte Gilmar, do Rio de Janeiro. Também manda mensagem Luiz de Petrolina, Pernambuco. Manuel Ramos, Maceió, Alagoas, também por aqui. Daniel Santiago manda também a sua mensagem de São Paulo. Muito obrigado também pela participação da ouvinte, do ouvinte pelo e-mail. É só entrar no site cbn.com.br, clique lá no Fale com Âncora, você manda para cá o seu recado, ou então via Instagram. Muita gente interagindo também aqui na rede social. Estamos aqui como @phcgalvão. Repetindo, @phcgalvão. Você pode interagir também aqui pelo Instagram, como faz o Ivo Alves de Caicó, no Rio Grande do Norte. Obrigado também pela companhia do nosso ouvinte, o Roberto Paixão, de Lagoa Nova, interior do Rio Grande do Norte. Muita chuva em Londrina, Paraná. Cleir Brandão também por aqui. Joana Angélica está em Buguaçu. A Joana Nemoto, muito obrigado também pela mensagem aqui via Instagram no @phcgalvão. 4h31, vem aí Matheus de Souza.

0: Sexta-feira, 11 de setembro de 2026. O ministro André Mendonça levantou o sigilo dos autos do inquérito do Banco Master no Supremo Tribunal Federal. A medida atende à solicitação formal feita às horas antes pelo presidente da corte, Edson Fachin. Mendonça também iniciou o compartilhamento integral das cópias digitais dos procedimentos em HD com a presidência do STF e os gabinetes dos demais integrantes do tribunal. O levantamento do sigilo abre caminho para o julgamento extraordinário de terça-feira, convocado para avaliar a validade do relatório da Polícia Federal, que reuniu mensagens trocadas entre Alexandre de Moraes e o banqueiro Daniel Vorcaro. A decisão de Fachin e o despacho de Mendonça preservam em segredo de justiça apenas as diligências investigativas em andamento que poderiam ser frustradas com a publicidade antecipada. O Paraná registrou 2 tornados em menos de 24 horas, segundo o Sistema Meteorológico do Estado. Na cidade de Ponta Grossa, um deslizamento de terra provocado pelas tempestades matou 3 pessoas. De acordo com o órgão, a região permanece com alto risco para novos eventos climáticos severos, com possibilidade de vendaval e granizo até a noite de hoje. A CBF fechou a venda dos direitos de transmissão do próximo ciclo da Copa do Brasil e da Supercopa. A negociação envolvendo os próximos 4 anos rende ao todo mais de 4 bilhões de reais. O valor negociado representa um aumento de 80% em relação ao ciclo atual. No horário de Brasília, 4h33.
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0: Muito bem, aqui no CBN Madrugada, espaço para a gente falar um pouco mais aí sobre questões climáticas, uma preocupação no Paraná, também em São Paulo. Defesa Civil de São Paulo vai instalar hoje, a partir das 2 da tarde desta sexta-feira, um gabinete de crise no CGE, que é o Centro de Gerenciamento de Emergências, para acompanhar a previsão de tempestades severas no estado. A Defesa Civil emitiu alerta para sexta e também para sábado, previsão de chuva forte, rajadas de vento, granizo, e tivemos aí também nos últimos dias a ocorrência de tornados no Paraná. E a gente vai conversar aqui no CBN Madrugada com a Andrea Ramos, que é meteorologista. Andrea, muito bom dia, é um prazer tê-la conosco aqui no CBN Madrugada.
1: Eu que agradeço, Paulo, também muito boa noite para você. Boa noite a todos aqueles que acompanham, que vão acompanhar a CBN ao longo do período. E é fato mesmo, estamos aí vivenciando um período. E olha, Paulo, a gente ainda nem está na primavera, mas parece que já está chegando. Ainda estamos naquela condição do inverno. A partir do dia 22 de setembro a gente muda para a primavera, e a primavera ela é caracterizada justamente por essa condição que você bem comentou aí, tempestades severas, avisos, até porque a condição meteorológica está com esse indicativo mesmo. Ao longo desses próximos 72 horas, São Paulo vai estar recebendo essa questão de chuvas, com trovoadas, rajadas de vento, queda de granizo, tamanho grande, que está acontecendo aqui na região sul, e está também evoluindo para essas áreas, principalmente quando a gente olha São Paulo, Mato Grosso do Sul, ali na parte sul e oeste do estado. E olha, a condição, ela persiste. Próximas 72 horas, e olhando aqui a previsão, até para a semana que vem, ainda tem muita chuva em São Paulo.
0: Eu estou dando uma olhada nos dados aqui. O CGE de São Paulo informou nesta quinta-feira que em setembro já tem 95 milímetros de chuva acumulados. E a previsão para o mês todo, bom, a gente está no dia 11, né? A previsão para o mês todo era de 66 milímetros. Em 11 dias, 95 milímetros. O que explica isso, hein, André?
1: Olha, são as próprias condições atmosféricas. Nesse momento, Paulo, nós estamos aí com uma situação meteorológica muito comum nessa fase de transição, quando você sai para o inverno e vai para a primavera, que são os cavados. Cavados são alongamentos ou aprofundamentos, que o meteorologista sempre comenta, de sistemas de baixa pressão. Então, você tem um sistema de baixa pressão, eles fazem uma ondulação por conta dessas obras, que são as linhas de pressão. E aí, a partir daí, nesse alongamento ou nesse aprofundamento, se desenvolvem aquelas nuvens muito perigosas, que nós chamamos de cumulonimbus, que são aquelas nuvens de grande desenvolvimento vertical. Elas requerem aí um comprimento de 12 até 14, e até ultrapassa quando chega uma supercero, que foi o caso aí que aconteceu no Paraná na noite do dia 10, que justamente na tarde do dia 10, que ocasionou aí a ocorrência de 2 tornados, e um está relacionado com uma supercero. É quando se desenvolve essas células, elas têm um potencial destrutivo nesse sentido, realmente, porque provoca muita chuva, vem com vento, com rajadas de vento, granizo, descargas elétricas. Então, realmente, é muito perigoso. E a base de tudo isso se dá justamente por essa umidade. A gente está com uma entrada de umidade, a gente fala daquele corredor que vem da Amazônia, que vem pelos jatos de baixo nível, ou rios voadores, como falo também. E é justamente aquela umidade que se espalha, favorecendo com a combinação do calor, porque está muito quente, temperaturas elevadas também associadas a isso. E quando você tem essa entrada de umidade, favorece justamente a esse ambiente de cavados que vão proporcionando essa condição. E olha, Paulo, ainda não é a formação da frente. A frente vai se formar justamente na sexta-feira, na parte da tarde, aí vai variar um pouquinho. E a partir daí,

0: ela vai fazer uma incursão aqui em São Paulo. Desculpa, Paulo.
1: Sim. E André, a gente tem percebido aí, a gente que trabalha diariamente com a notícia, e é claro, o nosso ouvinte deve estar percebendo isso, cada vez mais esses eventos extremos acontecendo, né, com maior incidência, né? Os dados mostram isso mesmo? Há uma explicação? Tem alguma coisa a ver com o El Niño?
0: Tudo a ver. É interessante isso. O que que a gente tem? Na última década, a OMS já confirmou que nós estamos vivenciando a era dos extremos. Eu estou gripada, estou um pouco gripada, desculpa. A era dos extremos. Então, são justamente isso. É o momento de nós estarmos vivenciando esses períodos de chuva com curto prazo. Você também está associado com ondas de calor, ondas de frio que aconteceu nos Estados Unidos, que nós observamos ali no início do ano. Então, realmente, a ONM ela já coloca, que é a Organização Meteorológica Mundial, já identificou que estamos vivenciando uma década dos extremos, ou seja, a era dos extremos. E isso se dá justamente por até mesmo essa variabilidade climática. Está com o El Niño começou em junho, ele começou numa intensidade fraca. Em julho, segundo os boletins do NOAA, que é a agência que monitora a temperatura da superfície do mar, e a partir daí ela tem essa análise e coloca em forma de boletins, esses boletins são mensais. O de setembro ainda não, talvez dia 10 ou o dia 11 de setembro, que seria agora sexta-feira, tem essa tendência de sair atualizada, e o último foi em agosto. E ele passou por essas intensidades. Então, ele começou fraco, em julho ele foi para moderado, e em agosto ele se tornou um anime forte. E com essa indicação, ele ainda está em evolução, porque a tendência no trimestre outubro, novembro e dezembro é ele atingir a escala máxima de intensidade do NOAA, que é muito forte. É quando as temperaturas ficam ou igual ou acima de 2 graus. E olha, agosto já finalizou com 1,8. Então vai ter uma tendência realmente dele aumentar. E ele é um modulador de clima. Ele tem essa característica. Ele está mais associado com essa probabilidade de aumento dos extremos. É claro que ele sozinho não faz o verão, mas ele acentua as características da variabilidade sazonal das estações. Então, a gente está no inverno, o inverno tem característica, quando a gente já chega em setembro, que vai para a primavera, que é uma estação de transição. E por que ela é uma estação de transição? Porque ela ainda adquire característica no início dela do inverno, e a partir do momento que ela vai se desenvolvendo ali para outubro, ela já vai adquirindo as características da próxima estação, que é o verão, que é a estação mais chuvosa, quando comparada com as demais estações. Então, dito isso, o que, é que ele vai fazer? Ele vai potencializar, porque ele está relacionado com calor, tanto é que está tendo temperaturas elevadas, nas últimas semanas aí evoluíram para extremo, para recordes, não digo recordes, mas valores aí absolutos, extremamente passando de 35. E olha, quando a gente olha São Paulo, principalmente na parte oeste do estado, tem temperaturas bastante elevadas, baixa umidade, e aquela situação de chuvas, no final dele, sempre mais chuvas para a região sul, principalmente o Rio Grande do Sul, mas também tem essas chuvas que podem acontecer em Santa Catarina e no Paraná. Como a gente está observando também no Paraná, está aí com esse fluxo, já acumulou mais de 100 milímetros em algumas estações, e é por conta justamente desse cavalo. Então, o El Niño, ele serve como um modulador climático para manter ou intensificar essas condições que a gente já observa das estações.
1: É.
0: Ou a gente está com essa atuação de cavado e essa tendência, Paulo.
1: Sim, é curioso também, eu aqui em São Paulo eu confesso que eu estou um pouco assim, não assustado, mas é curioso, porque eu não me lembro assim de um setembro com temperaturas tão elevadas, né, como você destacou. A gente teve na semana passada temperaturas muito elevadas, e essa semana, por exemplo, faz 2 dias que em São Paulo simplesmente não para de chover, né, o dia inteiro, aquela chuva constante, não é nem garoa, não, é chuva mesmo, constante, que a gente... Sei lá, pelo menos eu não lembro de ter acontecido isso nesse período do ano. Às vezes eu lembro de outros anos em que nesse período agora, agosto, setembro, estava aquela período de seca, pessoal preocupado porque as represas estão tudo vazias e tal, e a gente está vendo uma situação bem diferente, né?
0: Exatamente. E é por isso que eu comento contigo, Paulo, essa questão do El Niño.

0: porque o nosso histórico mais recente, o último El Niño que aconteceu foi justamente em 2023 e 2024. E ele ocasionou isso. E tivemos aí recordes de ondas de calor, tivemos extremos, para você também ver em Brasília, que eu estava morando ali, tivemos ali mais de 168 dias de chuva, que foi um recorde dos dados da estação de Brasília. Também tivemos essa situação em Mato Grosso, foi registrado em Mato Grosso do Sul, oeste de São Paulo, e associado com um centro de alta pressão que mantém uma massa de ar seco quente e que ficou persistindo. Estava-se com o El Niño. Esse El Niño agora, que está atuando, está aí com aquela tendência de intensificar nos próximos meses, ele está dando uma outra resposta no final. Por isso que não pode colocar o El Niño como o principal fator. O que ele vai modular é justamente essa condição que está acontecendo. Então, se estamos aí vivenciando a era dos extremos, e se está chuva, ele vai aumentar esse potencial de chuva. Nesse momento, a gente tem essa umidade chegando pela Amazônia, por vários níveis da atmosfera até proporcionando essa umidade, e que favorece a manutenção do sistema de baixa pressão. Ele alonga, e no momento que ele alonga e ele aprofunda, ele vai condicionar a formação de ciclones, que são aqueles centros de baixa pressão, e o ciclone, ele não faz migração pelo país, ele só fica ali no oceano, mas ele organiza uma frente fria, essa frente fria é que está trazendo essas chuvas. Então, isso está acontecendo agora, já no finalzinho de agosto, chovendo muito aqui na região sul, principalmente Rio Grande do Sul, Santa Catarina, e agora esse centro de baixa pressão, ele mudou um pouco a rotação dele, mudou um pouco a direção e proporcionou justamente essas áreas que está envolvendo São Paulo e Paraná, que estão com a mesma característica de condição meteorológica. São cavados que estão atuando, vários rios, e a umidade que proporciona esses cavados, e com isso você está tendo toda essa estabilidade, e eles estão sendo mantidos, porque o calor ainda tá quente, principalmente quando a gente olha ali a parte central e parte também, mas também você está tendo umidade. Então, essa combinação termodinâmica favorece a formação dessas nuvens, e aí você tem essa tendência de ter chuvas, não só como você observou nos últimos dias, como também nos próximos dias, porque uma vez eles dando essa condição, dando esse suporte, eles vão organizando frentes, e as frentes, quando fizeram a incursão, voltam essa tendência de chuva.
1: Muito bem. A gente agradece demais a participação conosco aqui na CBN, a meteorologista Andréa Ramos. Obrigado, Andréa, um bom dia e até uma próxima oportunidade.
0: Eu também agradeço, um bom dia a todos e até a próxima, Paulo. Tchau.
1: Quatro horas e 47 minutos. Obrigado a você que nos acompanha aqui no CBN Madrugada. O nosso ouvinte Luiz Carlos Rosário, Porto de Cariacica, está na nossa companhia via YouTube, acompanhando também as imagens do estúdio, via WhatsApp, muitas mensagens chegando por aqui. Audiência internacional de Porto, do Gustavo Rocha. Obrigado ao Paulinho Reis, de São Mateus. Ele é a Dona Zilda. Dona Zilda, 97, hein? Está adoentadinha, diz aqui o Paulinho Reis. Então a gente deseja melhoras para nosso ouvinte, a Dona Zilda, né, Ricardo Garcia? Obrigado pela companhia. Também o Rômulo Reis, iniciando as operações da Delta Airlines em Orlando. Está dizendo aqui que por ser 11 de setembro, as pessoas ainda têm medo de voar nesta data, diz aqui o Rômulo Reis. Eu me lembro que fui a Israel, meu caro Ricardo Garcia, ouvintes do CBN Madrugada, no dia 11 de setembro de 2011. Eu estava embarcando lá para Israel e me recordo. Normalmente a viagem para Israel já tem um esquema de segurança que é maior do que para outras cidades. E naquele dia, né, o esquema realmente estava extremamente forte. Né? Hoje marca.

0: 25 anos, né, naquela data trágica e triste para a nossa história, né? 4 horas e 49 minutos. Obrigado a você que participa também por e-mail. Heitor Martins manda aqui a sua mensagem, entrou no site cbn.com.br, clica no Fale com Âncora, ou então via Instagram. Você pode interagir conosco também aqui na rede social, no Instagram. Você nos encontra como @phcgalvão. Repetindo, @phcgalvão. Você pode mandar a sua mensagem aqui pelo Instagram, como faz o José Oliveira, Hugo Borges, Arivaldo Mendonça, pessoal interagindo pela rede social. E obrigado também pela companhia do nosso ouvinte. Quem está chegando aqui agora é Edson Caparelli. Muito obrigado também pela companhia via Instagram no @phcgalvão. Vamos para o Rio de Janeiro. Ana Luísa Barreto tem informações sobre o caso daquele assassinato covarde, bárbaro, do ciclista Cláudio Rafael. E os acusados vão a júri popular, hein?
1: O Ministério Público do Rio denunciou 5 pessoas pela morte do ciclista Cláudio Rafael Landeiro Moreira, de 37 anos. Ele foi linchado em Copacabana, na zona sul do Rio, na madrugada do dia 12 de agosto. 4 estão presos e 1 está foragido. Cláudio foi espancado até a morte após ter sido acusado injustamente de furtar uma bicicleta que, na verdade, pertencia à irmã dele. Foram denunciados Ailton José da Silva, Davi Santos Machado, Felipe Eduardo dos Santos Silva e Jorge Luiz Ricardo Dias, que estão presos, e Wellington Luiz Santos de Souza, que é procurado. Os 5 respondem por homicídio triplamente qualificado, por motivo fútil, emprego de meio cruel e uso de recurso que dificultou a defesa da vítima. Davi e Jorge também respondem por exercício ilegal da profissão. Segundo a investigação, Cláudio foi cercado por seguranças particulares que atuavam irregularmente na região e agredido por cerca de 6 minutos com socos, chutes e golpes de madeira. Wellington é apontado como o homem que deu um chute na cabeça da vítima. Cláudio tinha transtornos mentais e defasagem cognitiva e, segundo a investigação, não reagiu às agressões. O laudo de necrópsia apontou traumatismo crânioencefálico, hemorragia interna e lesões no baço e no rim esquerdo. A justiça agora vai decidir se aceita a denúncia e se os 5 serão levados a julgamento pelo Tribunal do Júri. Ao todo, a Polícia Civil indiciou 13 pessoas. As outras 8 respondem em liberdade por crimes considerados de menor potencial ofensivo, como o exercício irregular da profissão, omissão de socorro e lesão corporal. O MP pediu que esse grupo seja encaminhado ao Juizado Especial Criminal. Do Rio de Janeiro, Ana Luísa Barreto.
0: Faltam 7 minutos agora para 5. Vamos fechar o programa, meu caro Ricardo Garcia, ouvintes aqui do CBN Madrugada, com Pedro Pupulin. Traz informações sobre uma mega operação em São Paulo contra quadrilhas que roubam, furtam celulares aos montes.
2: O Ministério Público e as Polícias Civil e Militar de São Paulo apreenderam nesta quinta-feira toneladas de celulares e prenderam ao menos 15 pessoas em uma operação para desarticular uma rede criminosa especializada em roubo, furto, receptação, desbloqueio e venda ilegal de celulares. A ação resultou no sequestro e bloqueio de mais de 5 milhões de reais entre bens e valores. A investigação contou com a colaboração de criminosos presos por envolvimento no furto e roubo de aparelhos. Com as informações, os promotores detalharam 4 etapas da cadeia criminosa. A primeira reúne os criminosos responsáveis por roubar ou furtar os aparelhos das vítimas em todo o país. Já a segunda reúne os encarregados de desbloquear os aparelhos e de transferir valores de contas bancárias das vítimas para contas de terceiros, além da subtração de dados pessoais. O terceiro grupo de criminosos atuava em laboratórios clandestinos para impedir o rastreio dos aparelhos. Esse grupo cuida da revenda dos celulares, alterando o e-mail, número que identifica cada celular, e remove outros bloqueios técnicos, recorrendo até a sites hospedados no exterior. O promotor de justiça Luiz Fernando Bugiga detalhou a etapa.
3: É uma ferramenta que ela não é regularizada.

0: no Brasil, ela não é licenciada, eles por vezes contatam pessoas fora do país, eles entram no computador, abrem o aparelho e deslogam, que são tecnologias utilizadas para que eles possam ter acesso a esse núcleo específico do aparelho celular para permitir essas alterações.
1: O quarto núcleo é responsável por desmontar os celulares, vendendo as peças dos aparelhos separadamente para maximizar o lucro. Segundo detalhes da investigação obtidos pelo portal G1, há diferentes fluxos de abastecimento dessa cadeia em São Paulo. No caso dos aparelhos localizados na região da Rua 25 de Março, predominam celulares obtidos em roubos com grave ameaça ou em furtos pela quebra dos vidros dos veículos. Já os aparelhos que posteriormente aparecem na região da Rua Guaianazes, no centro da capital, estão aqueles relacionados a furtos praticados durante grandes eventos, como Lollapalooza, Parada do Orgulho LGBT+, e a Virada Cultural. A investigação apontou que o esquema também conta com a participação de empresas aparentemente irregulares, que emitem notas fiscais e documentos falsos, para dar uma aparência de legalidade aos celulares. O governo de São Paulo informou que os investigadores já identificaram algumas destas empresas e que elas tiveram os registros suspensos, sendo impedidas de atuar no mercado. De São Paulo, Pedro Pupulin.
2: Muito bem, faltando 4 minutos agora para 5 da manhã, ao longo de toda esta sexta-feira, com certeza você, ouvinte CBN, vai ter muitas informações, tem muita novidade, né, Ricardo Garcia, para ser informada ao longo do dia, porque aos poucos, né, aos poucos, todo o inquérito do Banco Master vai sendo desvendado. Para você que está acordando agora, né, o ministro Edson Fachin pediu a quebra do sigilo e o ministro Mendonça, final da noite desta quinta-feira, retirou totalmente o sigilo dos inquéritos do caso Master no STF. Portanto, ao longo não só das próximas horas, mas talvez dos próximos dias, porque são muitos documentos, as informações serão repassadas. E é claro, a grande expectativa é para terça-feira, né? O ministro Fachin reuniu-se individualmente nesta quinta-feira com 7 ministros do Supremo. E a expectativa, é claro, é para terça-feira de manhã, quando haverá aquela sessão no STF para deliberar sobre a situação do ministro Alexandre Moraes, que foi flagrado em conversas extremamente, extremamente graves, comprometedoras com o Daniel Vorcaro. Então, vamos aguardar com muita atenção e expectativa e esperar que o Supremo Tribunal Federal, na figura do presidente, o Edson Fachin, e dos demais ministros, que o Supremo haja de forma republicana. E já falei aqui hoje no CBN Madrugada e repito, acredito na necessidade de um afastamento do ministro Alexandre Moraes para que ele seja investigado, para não contaminar a instituição Supremo Tribunal Federal. E os indícios são fortíssimos de cometimento de crime, né? O fato de ele ter alterado aquele documento, aquele contrato num valalor de 129 milhões de reais, um valor completamente fora da normalidade, e o fato de ter sido consultado sobre o Vorcaro viajar, isso tudo é muito grave. Então, a gente quer saber exatamente, né, quais foram as respostas do ministro Alexandre Moraes às questões feitas pelo Vorcaro. Espero que ao longo dos próximos dias a gente tenha esses dados e repito que na terça-feira o Supremo Tribunal Federal tome uma decisão republicana, né? Republicana. Ponto final na edição de hoje aqui no CBN Madrugada, produção do Luiz Fernando Figliage, trabalhos técnicos sempre comigo aqui, Ricardo Garcia.
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2: Vem aí o Matheus de Souza com o repórter CBN, na sequência o Frederico Goulart comanda o CBN Primeiras Notícias. Eu volto à meia-noite com mais uma edição do CBN Madrugada. Um ótimo dia para você e até lá.
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0: sexta-feira, 11 de setembro de 2026. O Supremo Tribunal Federal retoma hoje o julgamento que discute mudanças aprovadas pelo Congresso na Lei da Ficha Limpa. O resultado pode impactar campanhas de candidatos que estão sendo questionadas na Justiça Eleitoral. O julgamento será retomado com o voto do ministro Gilmar Mendes, que pediu mais tempo para analisar o caso em maio. Um dos trechos em debate reduz o prazo de inelegibilidade para candidatos condenados. A relatora, a ministra Carmen Lúcia, e o ministro Luiz Fux entenderam que as mudanças contrariam a Constituição. O candidato à presidência da República pelo PSD, Ronaldo Caiado, foi internado ontem em São Paulo para tratar de uma faringite aguda. Ele foi hospitalizado para receber medicação intravenosa. Segundo a assessoria de imprensa, o objetivo é acelerar a recuperação para que Caiado possa retomar o mais breve possível para a agenda de campanha. A Rússia bombardeou um shopping no leste da Ucrânia, deixando 3 mortos e outros 34 feridos. Os países têm feito uma série de ataques de longo alcance nos últimos meses, em que visam instalações de energia e logística. O conflito já dura 4 anos desde a invasão russa de grande escala em fevereiro de 2022. Os esforços diplomáticos liderados pelos Estados Unidos para pôr fim ao conflito estavam estagnados e foram retomados no último fim de semana. No horário de Brasília, 5:01.
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1: Bom dia, 5 horas, 1 minuto agora. Está no ar o CBN Primeiras Notícias. Chegamos à sexta-feira, hoje é dia 11 de setembro de 2026. E o despertador da CBN está tocando. No Primeiras Notícias, você inicia aqui o seu dia bem informado sobre os principais temas que vão repercutir ao longo das próximas horas no noticiário nacional, noticiário internacional. Em uma horinha, das 5 às 6 da manhã, a gente resume tudo para você, te deixa prontinho, te deixa preparado para encarar o dia que começa. Você nos faz companhia, escuta pelo radinho, pelo aplicativo, assiste pelo YouTube, pelo Globoplay e participa lá no nosso chat no YouTube e pelo WhatsApp 21 997642381, 997642381. Então vamos nessa, né? Vamos começar, todo mundo chegando aqui no PN. Hoje o dia vai ser longo, o dia vai ser animado. Vamos logo aos assuntos dessa sexta-feira sem perder tempo, não é mesmo, Ana Paula Jalme? Tudo bem com você? Bom dia.
2: Pois é, Fred. Bom dia para você, bom dia para o nosso ouvinte. Madrugada para lá de animada, né? Em Brasília, e muito trabalho para os jornalistas, principalmente. Estamos aqui, né, para informar nosso ouvinte aí, deixar ele por dentro de tudo que tá acontecendo nessa loucura, né?
1: Acho que nem dá para dizer que sextou, né?
2: Hoje não dá.
1: Aquele sextou que a gente solta aqui
2: sem
1: sempre.
2: Clima, é.
1: Hoje vai ficar um pouquinho mais complicado, demorar o sexto. Para quem não está sabendo, ontem à noite o presidente do STF, ministro Edson Fachin, decidiu que o caso Master tenha o sigilo levantado. Então toda a documentação, toda a investigação feita pela Polícia Federal vai ser tornada pública ao longo aí das próximas horas. As primeiras informações já foram reveladas aí durante a madrugada. Negociatas envolvendo autoridades, o banqueiro Daniel Vorcaro. Vamos saber o que vem pela frente e qual o tamanho do impacto do peso, né, no meio político dessas revelações de hoje, especialmente em razão desse contexto eleitoral que estamos vivendo, poucos dias do primeiro turno da eleição presidencial. O ministro Fachin mandou e o relator do caso Master no Supremo Tribunal Federal, ministro André Mendonça, já levantou esse sigilo e enviou a documentação para o gabinete dos demais ministros. Vamos tratar desse assunto, vamos tratar também sobre a operação de ontem da Polícia Federal, aí também um outro escândalo envolvendo Vorcaro, envolvendo Master, aquele que trata do financiamento do filme do ex-presidente Jair Bolsonaro. Essa nova investigação agora aponta para a possibilidade de desvio de emendas parlamentares. Dinheiro público diretamente, né, envolvido no financiamento dessa obra. Esses assuntos são os principais temas dessa sexta-feira. Vamos trazer em detalhes aqui a partir de agora com a nossa reportagem. Tem alerta também para condições climáticas, viu, Ana Paula? Estamos monitorando aí a situação no sul e no sudeste do país. Tá. O avanço de um ciclone, risco de tornados no estado do Paraná, no interior de São Paulo, um dia com várias cidades suspendendo as aulas hoje. Tratamos desse tema aqui a partir de agora também. E tem muito mais, né? Até
2: muito
1: às
2: mais.
1: 6 horas
2: Esporte,
1: da manhã.
2: Esporte, previsão.
1: Tem previsão do tempo, tem capas, as capas dos jornais. Nosso giro com afiliadas, tem o CBN Agro. E tem você aqui com a gente no CBN Primeiras Notícias. Vamos sextar juntos com
2: Vamos lá.
1: Informação a partir de agora. São 5 horas e 5 minutos. Já estamos no ar.
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1: O ministro André Mendonça derrubou o sigilo de todos os inquéritos do caso Master no Supremo Tribunal Federal. O relator cumpriu uma solicitação do presidente do STF, Edson Fachin, que preservou sob sigilo apenas diligências policiais pendentes. Mendonça também compartilhou integralmente as cópias digitais dos procedimentos com a presidência do Supremo e os gabinetes dos demais integrantes do tribunal. A medida serve para municiar os gabinetes dos 10 integrantes do STF com a documentação integral antes da sessão extraordinária da próxima terça-feira, em que o plenário vai deliberar sobre o relatório da Polícia Federal e o pedido de investigação contra o ministro Alexandre de Moraes. O presidente do Supremo pediu a derrubada do sigilo após se reunir reservadamente com 6 ministros e com o procurador-geral da República, Paulo Gonet. Participaram das conversas reservadas os ministros Alexandre de Moraes, Dias Toffoli, André Mendonça, Cristiano Zanin, Luiz Fux, Nunes Marques e Carmen Lúcia. Um pouco antes da decisão de Fachin, o presidente Lula, que na última quarta-feira subiu o tom e pediu essa quebra do sigilo, elogiou as decisões recentes tomadas pelo presidente da corte.
3: Feito que o Fachin começou o colocorte na casa, ainda falta apurar quem é culpado de verdade. Se o Alexandre de Moraes é culpado, ele tem que pagar. Se o Mendonça é culpado, ele tem que pagar. Todo mundo tem que estar à disposição de cumprimento da nossa Constituição. A lei, acima de tudo, e a verdade seja soberana. É isso que eu quero.
1: Bom, com o fim do sigilo, o STF já disponibilizou nessa madrugada a íntegra do contrato de 131 milhões de reais firmado entre o Banco Master e o escritório de advocacia de Viviane Barsi de Moraes, esposa do ministro Alexandre de Moraes. O documento de 2024 previa, por exemplo, a implantação de programas de compliance, assessoria em todas as instâncias judiciais e consultoria estratégica perante órgãos como, por exemplo, a Polícia Federal, Banco Central, Receita Federal e o CAD. A banca afirmou que consultou o magistrado preventivamente e que não havia impedimento legal para a atuação. Lembrando que ontem o ministro Alexandre de Moraes chegou a anunciar que faria um procedimento, mas desistiu logo depois e remarcou a fala para segunda-feira, véspera da sessão que vai decidir o futuro dele no STF diante desse escândalo. Em outros documentos do inquérito do Banco Master, liberados no final da noite de ontem pelo ministro André Mendonça, são detalhados o passo a passo de Daniel Vorcaro antes da sua primeira prisão, em novembro do ano passado. Segundo a Polícia Federal, o ex-banqueiro monitorava nomes de agentes federais, sondava a proximidade com o juiz da causa também. O banqueiro articulou, inclusive, com urgência, a contratação de um jato em Guarulhos, rumo aos Emirados Árabes, após ser alertado sobre a iminência da ofensiva, o que afastou definitivamente a hipótese de uma mera viagem fortuita. E tem mais. O novo relatório da Polícia Federal, enviado ao ministro André Mendonça, aponta suspeitas de que o ministro Dias Toffoli seja o proprietário de fato ou beneficiário final de um fundo de investimento que recebeu 35

0: 5 milhões de reais repassados por Daniel Vorcaro. As informações reveladas pela revista Piauí indicam que os valores teriam sido remetidos para uma estrutura sediada nas Ilhas Virgens Britânicas, que é um paraíso fiscal no Caribe. O ponto central, levantado pelos investigadores, você deve se lembrar, é a ligação societária direta entre o fundo Arlin e o Taiaia, aquele resort que pertence a Dias Toffoli e a familiares dele no interior do estado do Paraná. E a revista Piauí também divulgou nessa madrugada uma reportagem com base em relatórios da Polícia Federal que revelam que o ex-banqueiro Daniel Vorcaro organizou uma festa fechada de Halloween em São Paulo em outubro de 2023 para estreitar relações com autoridades. As conversas mostram a articulação do ex-ministro de comunicação do governo de Jair Bolsonaro, Fábio Faria, para atrair nomes da política e do judiciário. Segundo essa reportagem, um promotor recrutou 120 modelos para a festa, que contou com a presença de 20 homens. Nas trocas de mensagens obtidas pela Polícia Federal, Fábio Faria informou a Daniel Vorcaro que os senadores Davi Alcolumbre e Rodrigo Pacheco estavam confirmados e que o ministro Dias Toffoli tentaria comparecer após presidir a sessão no tribunal naquele dia. O ex-ministro também sugeriu convidar Alexandre de Moraes e Arthur Lira em ocasiões similares. Os documentos da Polícia Federal também registram o desespero de Daniel Vorcaro após convidadas publicarem registros desse evento nas redes sociais, quebrando o sigilo imposto por ele. Diante da divulgação dos relatórios, as autoridades citadas negaram qualquer envolvimento. Ontem também foi dia de novas revelações de outro escândalo que abala a República e que também tem a ver com Daniel Vorcaro, o financiamento do filme Dark Horse. Mas agora o foco não foi o banqueiro, mas sim o uso de emendas parlamentares para custear as filmagens. O deputado Mário Frias, outro ex-ministro do governo de Jair Bolsonaro, teve 7 armas apreendidas em uma operação da Polícia Federal que apura o desvio de 2 milhões de reais em emendas voltadas para a produção do filme sobre o ex-presidente. De Brasília, o repórter Igor Cardim traz agora mais detalhes.
1: Oi, Fred. O deputado Mário Frias, do PL de São Paulo, foi alvo da Operação Makeup, que investiga suspeitas de desvios de 2 milhões de reais em emendas parlamentares para organizações ligadas à produção do filme Dark Horse sobre o ex-presidente Bolsonaro. Segundo a Polícia Federal, o Instituto Conhecer Brasil, presidido por Karina Gama, recebeu os recursos por meio de 2 emendas de autoria de Frias. Durante a operação, nesta quinta, a PF encontrou 7 armas na casa do deputado. Uma outra entidade dirigida por Karina, a Academia Nacional de Cultura, foi indicada para receber R$1,5 milhão do deputado Marcos Polon e R$150 mil da deputada Bia Kicis, os 2 do PL. Os valores, no entanto, não chegaram a ser pagos. As investigações também apontam que o ex-marqueteiro de Flávio Bolsonaro, Marcelo de Oliveira Lopes, fez um repasse de R$1 milhão à Go Up Entertainment, produtora de Dark Horse. A Go Up tem Mário Frias como produtor executivo e movimentou R$19 milhões entre novembro e dezembro de 2025, período que coincide com as filmagens. Desse total, R$645 mil teriam sido transferidos pelo próprio deputado. Segundo o ministro Flávio Dino, que autorizou a operação, há indícios de atuação coordenada para dificultar o rastreamento de recursos de emendas, com suspeitas de contratos simulados, pagamentos sem comprovação e documentos destinados a dar aparência de regularidade às operações. A investigação apura suspeitas de peculato, fraude contratual, falsidade documental, lavagem de dinheiro e organização criminosa. Nas redes sociais, Mário Frias negou irregularidades.
2: A investigação é sobre uma emenda parlamentar de 2 milhões que eu destinei para contemplar um projeto esportivo e outro de letramento digital para tirar crianças da rua, para

0: ensinar crianças, jovens e adolescentes a se desenvolverem intelectualmente. Emenda pública, registrada, transparente, que qualquer um pode consultar no portal da transparência.
1: O ministro Flávio Dino proibiu 22 empresas ligadas à investigação de contratar com o poder público e proibiu os 29 investigados de deixarem o país sem autorização. Procurada, Karina Gama não se manifestou. Em nota, a deputada Bia Kicis alegou que a emenda de 150 mil destinada à produção audiovisual foi encaminhada para uma iniciativa de caráter educacional e cultural e que o valor não chegou a ser pago. Polon disse nas redes sociais que a emenda de R$1 milhão indicada por ele em 2023 para o projeto audiovisual Heróis Nacionais não teve nenhum valor repassado à entidade investigada. Fred.
2: Hoje também é um dia de alerta máximo sobre as condições do tempo no centro-sul do país. Mais de 30 cidades do interior de São Paulo suspenderam as aulas diante do aviso de tornado emitido pela Defesa Civil Estadual. O avanço de um ciclone extratropical no sul do país vai desestabilizar o tempo em todo o território paulista entre a tarde de hoje e amanhã de sábado. A Defesa Civil alerta para chuvas intensas, descargas elétricas e granizo nos eixos de Presidente Prudente, Marília, Itapeva, Registro e Sorocaba. A capital, a Grande São Paulo, Campinas, Vale do Paraíba e o litoral também podem ter chuva volumosa e ventos fortes. O Paraná registrou 2 tornados em menos de 24 horas, segundo o Sistema Meteorológico do Estado. A Defesa Civil também mantém alerta vermelho para eventos extremos em todo o estado do Paraná nessa sexta. Ontem, um deslizamento de terra, provocado pelas fortes chuvas, soterrou uma residência e deixou 3 mortos em Ponta Grossa. O estado enfrenta transtornos generalizados provocados pelo mau tempo, que também causou um desabamento de um imóvel em Curitiba e a queda de granizo no oeste do estado. Agora, pelo horário de Brasília, são 5 horas e 16 minutos.
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2: E para você que acompanha a gente no Rio de Janeiro, transmissão no Globoplay, no YouTube com imagens ao vivo agora ali da praia de Copacabana. Temperatura de momento aqui no Rio de Janeiro girando em torno dos 22 graus. Para as próximas horas a gente falou aí das condições do tempo no centro-sul, né? Interior de São Paulo, alertas aí de tornado podendo chegar nas próximas horas. No estado do Paraná, Rio Grande do Sul, Santa Catarina, também condições muito instáveis nessa sexta-feira. E aqui no Rio de Janeiro, Diogo Bugalho já está aqui com a gente, né, Diogo? Tem chuva prevista para hoje aqui no Rio? Você já está monitorando aí a cidade? Tudo bem com você? Bom dia!
5: Tudo bem, Fred? Bom dia para você. Tem chuva, sim. Inclusive, aproveito para registrar que no caminho aqui para a Rádio CBN, na região central, tava chovendo agora há pouco, por volta das 5 da manhã. Mas a noite e a madrugada foram todas de muita chuva em várias partes aqui do Rio. Houve pelo menos 6 quedas de árvore. Essas árvores já foram retiradas pela prefeitura. E 20 pontos com bolsões de água registrados aí pelo Centro de Operações. 3 deles ainda permanecem alagados. São todos na Ilha do Governador, esses 3 que ainda não foram resolvidos. Tivemos acumulados grandes durante a noite. Entre as 7h15 e 7h30 da noite, por exemplo, foram registrados ali na Tijuca, Alto da Boa Vista, 25, 24 milímetros de chuva. É muita coisa para pouco tempo. Aproveito para informar que agora há pouco houve um acidente também na Avenida Brasil, uma batida entre 2 carros na altura da Maré, sentido centro, e aí por isso 2 faixas da pista central estão ocupadas nesse momento. O trânsito já

0: intenso lá na Brasil nesse iniciozinho de manhã. E Fred, a chuva também pode ter contribuído para piorar a qualidade da água do mar, porque uma mancha escura tomou conta de um trecho da praia de Copacabana nessa quinta-feira, episódio que foi registrado logo após a ocorrência desse temporal no início da tarde de ontem. A mancha, a areia suja, podia ser vista ali na altura do posto 5, Fred.
1: Hoje tem a volta do Rock in Rio também, né, Diogo? Vamos informar aí ao longo do Primeiras Notícias. Às 3 da tarde começam as interdições. Agora em estacionamento ali já sendo proibido no entorno da cidade do Rock. Já a gente traz mais detalhes. 5h19.
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1: Agora a gente abre a agenda do dia. Agenda dessa sexta-feira, 11 de setembro, agendinha do PN, o que está programado para acontecer hoje, o que a reportagem da CBN vai monitorar ao longo das próximas horas. Obviamente que a quebra do sigilo no caso Master é o assunto principal, toda a atenção aqui da reportagem voltada para isso, mas temos temas importantes, por exemplo, a campanha eleitoral, a corrida eleitoral que segue em andamento, e hoje o Instituto Datafolha vai divulgar uma nova pesquisa para a presidência da República, para os governos de São Paulo, Rio, Minas Gerais, Pernambuco, Distrito Federal. Lembrando que no levantamento anterior do Datafolha, divulgado na sexta-feira passada, o presidente Lula, candidato à reeleição, tinha 38% das intenções de voto contra 33% de Flávio Bolsonaro. No segundo turno, os dois apareciam em empate técnico com 46% para Lula e 44% para Flávio Bolsonaro. Em outras pesquisas, Flávio passou Lula nessa estimativa de segundo turno. Vamos ver se o Datafolha confirma essa tendência ou não, especialmente, né, no contexto aí de revelação de novas denúncias no caso Master. A pesquisa ouviu 2.002 pessoas entre terça-feira e ontem. Os dados vão ser divulgados no final da tarde de hoje. O Supremo Tribunal Federal retoma hoje, no plenário virtual, aquele que os ministros votam digitalmente, o julgamento das alterações na lei da ficha limpa, que reduzem o prazo de inelegibilidade. A data foi marcada depois que o ministro Gilmar Mendes devolveu o processo para análise do plenário virtual. O magistrado tinha pedido vista, ou seja, mais tempo para estudar esse caso. O resultado pode, por exemplo, definir a situação de candidaturas contestadas nas eleições desse ano, como a de José Roberto Arruda, candidato ao governo do Distrito Federal, Eduardo Cunha, candidato ao governo do Rio de Janeiro, Antônio Garotinho, candidato ao governo do Rio de Janeiro, e Eduardo Cunha, candidato a deputado federal. A votação está em 2-0 contra as alterações. Hoje também, o STF inicia também no plenário virtual o julgamento da ação penal do caso que investiga a atuação do ex-deputado Eduardo Bolsonaro, filho do ex-presidente Jair Bolsonaro, nos Estados Unidos. O processo trata da possível prática dos crimes de coação, obstrução de investigação e abolição violenta do Estado Democrático de Direito. Eduardo Bolsonaro e o jornalista Paulo Figueiredo respondem por articularem ações junto ao governo dos Estados Unidos com o objetivo de intervir nos processos contra Jair Bolsonaro aqui no Brasil. Hoje é o último dia de sabatinas promovidas pela CBN, o Jornal Globo, Valor Econômico, com os candidatos ao governo do Rio de Janeiro. O entrevistado da vez é o ex-prefeito, candidato do PSD, Eduardo Paes. A conversa vai ser realizada no estúdio da redação do Jornal Globo a partir de 10h30 da manhã. Duração prevista de 1h30 e transmissão da CBN para os ouvintes do Rio de Janeiro e para o Brasil, para o mundo inteiro, nas nossas plataformas digitais. Na economia, o IBGE divulga às 9 da manhã o índice de inflação, né? O Índice Nacional de Preços ao Consumidor Amplo de agosto de 2026, o IPCA. Em julho, a inflação ficou em 0,07%. Somando num acumulado de 12 meses, 4,44%, dentro daquele teto da meta do governo, que é de 4,5%. Vamos ver como é que fica o número agora em agosto. Também estamos monitorando o preço do barril do petróleo no mercado internacional, que disparou e está sendo cotado acima de 108 dólares. O maior valor desde o mês de maio desse ano. Essa nova alta foi impulsionada pelo avanço dos rebeldes Houthis no Iêmen e pelo prolongamento da guerra entre Estados Unidos e Irã. No Brasil, o salto no preço do petróleo puxou as ações da Petrobras e levou o Ibovespa ao maior nível em mais de 4 meses. Aliados de Teherã, os rebeldes tomaram a cidade portuária de Mocha, no Mar Vermelho, e intensificaram ataques contra a infraestrutura de energia

0: da Arábia Saudita no dia de ontem. Funcionários da Caixa e do Banco do Brasil entraram em greve por tempo indeterminado na Caixa Paralisação Nacional. No Banco do Brasil, a greve atinge apenas as bases sindicais que não aprovaram um acordo, como Brasília, Rio e Porto Alegre. O grupo pede, por exemplo, aumento real de salário. Durante a paralisação, os clientes do Banco do Brasil poderão usar os canais digitais. E no Rio de Janeiro, temos a volta do Rock in Rio. Hoje, o segundo final de semana, com programação dedicada nessa sexta-feira, uma novidade no Rock in Rio desse ano para o K-pop, né? A música coreana, a atração principal do palco mundo, é a banda Stray Kids. São 5h24 agora.
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0: Josélia Pegorim está chegando para trazer mais detalhes da instabilidade e as condições de tempo nessa sexta-feira em todo o Brasil.
2: Durante esta sexta-feira, teremos uma situação de alerta para chuvas fortes e ventania nos estados do sul do Brasil, em São Paulo e em Mato Grosso do Sul. Isso se deve ao processo de formação de uma frente fria de um ciclone extratropical que ocorre ao longo desta sexta-feira entre o sul do Brasil, o Paraguai e o norte da Argentina. O ciclone extratropical deve se organizar até à noite no leste do Rio Grande do Sul, e a frente fria se forma entre o sul do Brasil, o Paraguai e o Mato Grosso do Sul. A sexta-feira é um dia muito delicado, com risco de tempestades no Paraná, em Santa Catarina, no extremo norte do Rio Grande do Sul, no sul de Mato Grosso do Sul e também no oeste e centro, sul e leste do estado de São Paulo. Em todas essas áreas, há risco de grandes volumes de chuva ao longo do dia. Não dá para descartar a possibilidade de ocorrência de tornados e de microexplosões no estado do Paraná e também no extremo sul do estado de São Paulo, em áreas bem próximas da divisa com o Paraná. Ao longo do dia, essa chuva poderá causar transtornos. Há risco de chuvas fortes na Grande Porto Alegre, Florianópolis, Grande Curitiba e Grande São Paulo. Em outras áreas aí do sudeste e do centro-oeste do Brasil, como em Mato Grosso, Goiás, no Distrito Federal, Minas, Espírito Santo, o sol vai aparecer forte e há condições para algumas pancadas de chuva a partir da tarde. No centro-sul do Rio de Janeiro, pode chover na madrugada e pela manhã, inclusive na cidade do Rio, mas depois o sol já vai predominar, mas no sul de Minas pode até chover forte. Áreas do norte e do nordeste do Brasil terão muito sol nesta sexta-feira, bastante calor. Pancadas de chuva devem acontecer principalmente à tarde e à noite em áreas do Pará, Amazonas, Roraima, Acre, Rondônia e também em áreas do Amapá e no litoral do Pará. Na região nordeste, possibilidade de algumas pancadas de chuva no litoral da Bahia e também no litoral de Sergipe. Josélia Pegorim, da Clima Tempo para a CBN.
0: No futebol, destaque para o Flamengo, que derrotou o Del Valle por 2-0 no Equador, no jogo de ida das quartas de final da Libertadores. Com o resultado, a equipe rubro-negra pode perder por até um gol de diferença na partida de volta no Maracanã e mesmo assim avançar para a semifinal. E hoje começa a rodada 27 do Brasileirão, já tem jogo nessa sexta, clássico lá em Curitiba, Atlético Paranaense e Curitiba, às 9 horas da noite, 5h27. Vamos no pique do PN para as capas dos jornais, porque a Ana Paula Jaume já está pronta, ansiosa para compartilhar as manchetes do dia, os assuntos na primeira página das principais publicações brasileiras. Os jornais hoje, todos, né, trazendo aí informações relacionadas ao caso Master e o levantamento do sigilo determinado pelo presidente do Supremo, ministro Edson Fachin. Vamos começar pela capa da Folha de São Paulo. Na Folha de São Paulo, a manchete é o Dark Horse, né? A operação ontem da Polícia Federal, ordenada pelo outro ministro do Supremo, Flávio Dino. Tem também o Fachin pedindo o levantamento do sigilo do caso Master e um editorial importante também na capa, o trecho de um editorial que a Folha está trazendo a respeito da sessão da próxima terça-feira, que está sendo aguardada por todos, né? As investigações relacionadas ao ministro Alexandre de Moraes. Conta aí pra gente, Ana Paula.
3: É expectativa alta, né? E aí esse texto da Folha reforça que o Moraes e o Toffoli não vão poder votar nessa terça, nesse julgamento do STF, sobre as suspeitas levantadas contra Moraes, depois daquelas mensagens, né, atribuídas ao Vorcaro no relatório da PF. E aí esse editorial também mostra que a atuação do Moraes e de Flávio Dino na

0: tentativa de desautorizar a segunda turma, isso nas palavras do jornal, depois do afastamento do diretor-geral da Polícia Federal, alimenta especulações sobre uma possível iniciativa para retirar também Mendonça da votação. O editorial pontua que qualquer cidadão diante desses indícios já estaria sob investigação policial, né, uma etapa preliminar que não se confunde com culpa nem condenação. Finaliza ainda esse editorial dizendo que o ministro do Supremo não pode ter tratamento diferente do dispensado a qualquer outro cidadão. Fred.
1: Portanto, aí no editorial na capa, a Folha pedindo para que Alexandre de Moraes e Toffoli, que tem relação direta com esse escândalo, se declarem suspeitos e não votem nessa sessão da terça-feira. No Estadão, a gente vai trazer aqui um assunto relacionado ao preço da gasolina. O destaque é que a Petrobras voltou atrás numa decisão e cancelou o reajuste, né, uma alta de quase 20 centavos no litro no preço da venda da gasolina para as distribuidoras, não é isso?
0: É, o aumento tinha sido anunciado na noite de quarta-feira. A estatal disse que deixaria de aplicar um desconto de 44 centavos por litro na gasolina. Com a medida, o preço médio nas vendas da Petrobras ao setor passaria a R$ 3,24 por litro, mas a companhia agora corrige a informação divulgada inicialmente. E para as distribuidoras, o efeito vai ser de uma redução de 19 centavos no preço percebido ali com os tributos, né? O preço médio de venda da gasolina A da Petrobras para as distribuidoras passa a ser de R$ 3,05 por litro para fechar, como já tinha ocorrido em outras vezes, desde que Estados Unidos e Israel atacaram o Irã. Petrobras aproveitou os subsídios do governo para reajustar os preços, evitar a disparada nas cotações do petróleo, chegasse ao consumidor final sem afetar tanto as finanças da própria estatal, Fred.
1: Fechando o nosso giro com as capas dessa sexta-feira, no jornal O Globo, foto principal, a lembrança dos 25 anos do 11 de setembro lá, dos Sim. Estados Unidos, né, do ataque às Torres Gêmeas.
0: Pois é, Fred, ataque que deixou 2.977 pessoas mortas. Hoje o episódio é visto como um marco de um processo complexo de mudanças, né, no conjunto ali dos valores do povo americano, tanto dentro das fronteiras quanto diante dos olhos do mundo. Especialistas dizem que o mundo se uniu em solidariedade aos Estados Unidos naquele momento, mas se Washington tivesse respondido com mais sabedoria aos atentados, poderia ter fortalecido a liderança global e diminuído a erosão, né, da hegemonia. E aí agora, 25 anos depois, 11 de setembro, ainda segue como um lembrete de que as escolhas feitas, né, diante de uma tragédia podem transformar um país e o rumo de todo mundo, Fred.
1: Destaques dos jornais de todo o Brasil nessa sexta-feira, que terão logo mais repercussão, né, e estarão nas bancas nesse dia 11 de setembro de 2026. São 5 horas e 32 minutos. Vamos para o repórter CBN. Daqui a pouquinho o CBN Primeiras Notícias está de volta. Não sai daí, até já.
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Sexta-feira, 11 de setembro de 2026. O ministro André Mendonça levantou o sigilo dos autos do inquérito do Banco Master no Supremo Tribunal Federal. A medida atende à solicitação formal feita horas antes pelo presidente da corte, Edson Fachin. Mendonça também iniciou o compartilhamento integral das cópias digitais dos procedimentos em HD com a presidência do STF e os gabinetes dos demais integrantes do tribunal. A Polícia Federal suspeita que ao menos R$750 mil em verbas públicas foram desviados para a produtora responsável pelo filme Dark Horse, cinebiografia do ex-presidente Jair Bolsonaro. Ontem, a Polícia Federal cumpriu 49 mandados de busca e apreensão em uma operação relacionada ao financiamento do filme. Karina Gama, produtora do longa, e o deputado federal Mário Frias, do PL, foram alvos da ação. Duas entidades de propriedade da Karina também foram alvo de buscas da PF.

A mulher de Nicolás Maduro, Cília Flores, pediu às autoridades dos Estados Unidos para aguardar o julgamento em prisão domiciliar por causa de problemas cardíacos. A ex-primeira-dama da Venezuela foi capturada com Maduro em uma operação militar americana em

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1: Na volta do repórter CBN, destaque para os assuntos pelo mundo. Fernando Andrade está chegando. Agora há pouco a gente falou, né, do preço do barril do petróleo que disparou, está sendo cotado a mais de 100 dólares, depois do avanço dos rebeldes Houthis no Iêmen, prolongamento da guerra, né, entre Estados Unidos e Irã. Esse é um dos assuntos de hoje do Fernando Andrade. Ele também vai falar do Peru, que vai fazer parte do Escudo das Américas, que é uma iniciativa dos Estados Unidos para coordenar ações contra o crime organizado no hemisfério. O Mundo em 3 minutos no ar com Fernando Andrade.
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2: Olá, seja bem-vindo ao Mundo em 3 minutos. Hoje começamos com o Iêmen. Lá estão os Houthis, que é um grupo rebelde aliado do Irã. O que os Houthis fizeram agora? Eles tomaram a cidade de Mocha, que fica na costa oeste do Iêmen. Por que ela é importante? Porque é uma cidade portuária e isso torna mais difícil para as tropas do governo receberem armamentos por lá. O porto de Mocha era o último porto totalmente sob controle do governo iemenita. Então agora os Houthis, com o controle de Mocha, eles estão a menos de 80 quilômetros do estreito de Bab el-Mandeb, uma das rotas mais importantes do mundo para o transporte de petróleo bruto. 3 anos atrás, cerca de 10% do comércio mundial de petróleo passava por lá. Dados recentes da Kepler indicam que esse volume caiu pela metade. Eles, os Houthis, não pararam em Mocha. Eles seguem agora para o sul e, segundo a Al Jazeera, não enfrentam muita resistência, não. O que eles relatam é que forças do governo estão simplesmente se retirando. Há também relatos de confrontos entre as forças iemenitas com o apoio da Arábia Saudita nas regiões norte, oeste e central do país. E aqui é importante falar sobre o que a Arábia Saudita tem a ver com esse conflito. Desde 2004, os Houthis lutam com forças do governo do Iêmen. Em 2014, essa milícia tomou a capital do país, Sana'a. Depois disso, o país mergulhou numa crise, numa guerra civil sem fim. E a gente está falando de um dos países mais pobres do mundo. Eis que uma coalizão militar, liderada pela Arábia Saudita, começou a tentar ajudar o Iêmen e teve uma trégua em 2022.

0: Velho. E desde que o conflito com o Irã começou, praticamente viu fechado o Estreito de Hormuz. E agora pode ver um estrangulamento marítimo e prejuízos com o fechamento de Bab el-Mandeb. Passamos agora para o Peru, que agora faz parte do Escudo das Américas, que é uma iniciativa lançada pelos Estados Unidos no início deste ano para coordenar ações contra o crime organizado na região. O Peru é um dos principais produtores mundiais de cocaína. O anúncio foi feito pelo secretário de Estado americano, Marco Rubio, em visita ao Peru logo após um encontro com a presidente Keiko Fujimori. E aí houve questionamento sobre uma possível interferência à soberania nacional do Peru, a presença de tropas americanas em solo, mas Keiko amenizou, disse que isso não estava nos planos e tal. Além do Peru, Rubio visitou nos últimos dias Colômbia, esteve com Abelardo de la Espriella e também foi para o Equador, de Daniel Noboa. O Escudo das Américas tem agora, então, 14 países membros. Agora, quem não gostou muito da visita, da entrada do Peru nesse projeto, foi a China. Durante a visita de Marco Rubio ao Peru, a China publicou várias mensagens nas redes sociais cutucando os dois, sem citar nomes, claro. Tipo, o hemisfério ocidental não é quintal de ninguém. Falaram que peruanos não precisam de visto para entrar na China. E mais, o Peru é o segundo maior destino dos investimentos chineses na América Latina. A preocupação dos Estados Unidos é sobre o megaporto de Xangai. Ele foi inaugurado em 2004 e 60% desse porto é controlado por uma empresa chinesa. Mundo em 3 minutos. Até a próxima edição.
1: Até a próxima edição, Fernando Andrade. Os detalhes aí de hoje você conferiu em 3 minutinhos. Tentativa de controle na influência dos Estados Unidos aqui na América do Sul, as reações da China quanto a isso e muito mais. 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Quem tá chegando agora, seja bem-vindo, seja bem-vinda. Fique à vontade, sinta-se em casa, participe do chat na nossa transmissão. Acompanhe ao vivo, com imagens ou primeiras notícias no YouTube e no Globoplay. Manda o seu recado aqui pra gente, fala do tempo aí na sua região. Desde cedo, né, Ana Paula? Alertando aqui todo mundo a respeito das chuvas temporais, tornados, ciclones, situação crítica, principalmente nos estados do sul do país e também no sudeste, São Paulo, preocupação grande no interior. Nesse momento chove forte já em Santa Catarina, 18 graus é a temperatura. Florianópolis, capital, tem tempestade. Em Curitiba, 16 graus também com chuva, mesmo cenário na capital gaúcha, em Porto Alegre. Vamos para Brasília começar o nosso giro. A Ana Carolina Tomé está chamando. Brasília, capital federal, 20 graus é a temperatura, 31 é a máxima do dia. Isso nos termômetros, né? Porque no noticiário, meu amigo, hoje negócio não tem nem como medir, né? Diante da quebra do sigilo do caso Master. E no meio de todo esse escândalo ali do Master que a gente está comentando desde o início aqui do programa, né? Levantamento de sigilo determinado pelo presidente do Supremo ontem à noite, né? Crise envolvendo ministros do Supremo. A equipe da CBN Brasília também continua acompanhando a situação do BRB, o Banco de Brasília, usado para tentar salvar o Master depois que essa crise estourou, maior fraude financeira da história do país. E a Ana Carolina Tomé tem novidades sobre isso. Ana Carolina, bom dia.
2: Oi, Fred, bom dia. O ministro Luiz Fux, do Supremo Tribunal Federal, deu prazo de 15 dias para que a União, o Banco Central e o Fundo Garantidor de Créditos, o FGC, se manifestem sobre o pedido do governo do Distrito Federal para obrigar o governo federal a dar garantia ao empréstimo de 6,6 bilhões de reais destinado ao BRB, após o rombo bilionário provocado pela tentativa mal-sucedida de compra do Banco Master. No despacho, Fux cita a complexidade e as peculiaridades envolvidas na demanda. Após as manifestações, o processo será enviado à Procuradoria-Geral da República, antes de voltar ao ministro, que vai decidir sobre o pedido de urgência. O governo do Distrito Federal alega que 3 meses depois do acordo firmado no STF, a União ainda não tomou as medidas necessárias necessárias para viabilizar o empréstimo. Apesar do acordo ter deixado claro que a União não daria o aval ao empréstimo, o governo local quer que o governo federal formalize a garantia para destravar o socorro ao banco. O GDF também quer impedir que sua capacidade baixa de pagamento seja considerada um obstáculo

0: exemplo, a operação, pelo acordo firmado, a operação seria estruturada com garantias de recursos dos fundos de participação dos estados e dos municípios. O Fundo Garantidor de Crédito e os bancos, no entanto, alegam que o BRB ainda não apresentou os balanços em atraso. No fim do mês passado, o ministro Luiz Fux determinou que o Tribunal de Justiça da Bahia mantenha por mais 90 dias o contrato que permite ao BRB administrar os depósitos judiciais da corte. A ação foi apresentada pelo governo do Distrito Federal, que alegou que o fim do contrato poderia comprometer a liquidez e o fortalecimento financeiro da instituição. Segundo o processo, o Banco de Brasília recebe cerca de 394 milhões de reais por mês em depósitos. Fred.
1: De Brasília, seguimos direto para Minas. Belo Horizonte tem 19 graus agora e 5h43. A máxima hoje chega aos 30. Em BH não tem previsão de chuva para hoje, não. Expectativa de tempo firme nessa sexta-feira. E é Lila Vati Oliveira que está aqui com a gente. Olha aí, imagens ao vivo, céu azulzinho em Belo Horizonte, amanhecendo, né? Por lá um cenário completamente diferente da região sul. Vamos saber da Lila Vati Oliveira qual é o destaque do dia hoje. Ela vai falar de uma operação que resgatou, uma grande operação que resgatou 200 pessoas, aproximadamente, em situação de trabalho escravo em Minas Gerais. Lila Vati, bom dia.
2: Muito bom dia, Fred. Bom dia também para o ouvinte que nos acompanha. 208 pessoas em situação de trabalho análogo à escravidão foram resgatadas em Minas Gerais durante uma operação nacional que localizou cerca de 480 trabalhadores no último mês. O Estado mineiro, Fred, lidera o ranking de resgates realizados pelo Ministério do Trabalho e Emprego. Na sequência, aparecem os estados de São Paulo e Amazonas. Entre os trabalhadores resgatados em todo o país, 13 eram crianças e adolescentes, enquanto 66 eram pessoas principalmente da Bolívia, do Senegal e Guiné-Bissau. As atividades que concentraram o maior número de trabalhadores envolvem a construção em geral e os cultivos de café, cebola e batata. Em Estrela do Sul, no Alto Paranaíba, por exemplo, 44 trabalhadores que atuavam nas lavouras de batata e café foram encontrados sem acesso a banheiros, registros ou formalização dos contratos de trabalho. 23 desses trabalhadores são estrangeiros, de 3 países localizados na África. Já os brasileiros são da região nordeste do país, de cidades da Bahia, do Maranhão, Pernambuco e Alagoas. Já os trabalhadores forçados a realizar atividades domésticas somaram 9 casos. Entre eles estão 2 idosas de 91 e 65 anos, que passaram cerca de 70 anos trabalhando para uma mesma família em Belo Horizonte. Uma terceira mulher, prima de uma delas, inclusive, também teria atuado no local por anos, mas morreu, Fred, antes de a situação ser denunciada. Conforme a Superintendência Regional do Trabalho em Minas Gerais, as mulheres foram entregues por parentes, ainda crianças, à família. Ao todo, foram realizadas 231 fiscalizações no Brasil. Em Minas, 29 empregadores foram vistoriados e 17 deles foram identificados em situações relacionadas ao trabalho análogo à escravidão. Eu volto com você, Fred. Um ótimo fim de semana a todos.
1: Valeu, Lila Vati. As informações de Minas, chegando com a Lila Vati Oliveira, aqui no nosso giro pelas capitais, nosso giro pelo país, de Minas, de BH. Seguimos agora para o Rio de Janeiro. No Rio de Janeiro, temperatura de momento de 22

0: Minas, de BH. Seguimos agora para o Rio de Janeiro. No Rio de Janeiro, temperatura de momento de 22 graus. Mais um dia de céu nublado e de chuva na capital fluminense, em praticamente todo o estado do Rio. Diogo Bugalho está chegando para nos contar sobre a volta do Rock in Rio, não é isso, Diogo? Destaque hoje do dia no noticiário é esse. Bom dia para você.
1: Isso aí, Fred. Bom dia para você. É hoje. Começa o segundo e último fim de semana do Rock in Rio 2026, reunindo, como sempre, grandes nomes da música nacional e internacional lá na cidade do rock. Depois de 3 dias aí de pausa, o evento vai retornar para mais uma maratona de shows que segue até o domingo. Hoje, a grande atração é o grupo sul-coreano Stray Kids, grupo de K-pop. Também vai ter show do Alok no palco Mundo. E no palco Sunset, o grande nome é Jamiroquai, uma atração aí já para os mais velhos, né? Stray Kids faz sucesso entre a geração Z, Jamiroquai
0: já é mais... Esses aí que são os Stray Kids, estamos vendo lá. Prazer, Stray Kids, nunca tinha visto.
1: Esses são os Stray Kids, sucesso do K-pop. Pop coreano.
0: É, o pessoal da geração Z vai me cancelar agora, né? Mas tá aí. Você gosta de BTS, né?
1: Eu gosto de BTS.
0: É. Tamo ouvindo aí? Tem um trechinho? Sobe o som dos Stray Kids. Ó, os novinhos que vão pra fila hoje do Rock in Rio, leva a capa de chuva que vai chover, né, Diogo? Hoje... Foi. Tem previsão aí de frio e chuva nas próximas horas, né?
1: Pois é, e os pais que se cuidem também, né?
0: Pois é.
1: Amanhã, Fred, os headliners são estrelas do pop, como Maroon 5, Demi Lovato. Já o domingo vai ter como destaque principal a banda 21 Pilots e as cantoras Halsey e Zara Larsson. Também vai haver várias mudanças na rotina da cidade, que a gente já viu na semana passada, já estamos acostumados. O município e o estado do Rio vão ter antecipação do fim do expediente nas repartições públicas nessa sexta-feira, por causa da operação especial pro Rock in Rio. Metrô e trem também vão funcionar 24 horas por dia e um grande esquema de trânsito vai ser montado ali no entorno da cidade do Rock a partir das 2 da tarde, mesmo horário em que os portões abrem. Para quem vai ao festival, a recomendação é usar o transporte público. E Fred, aproveito para acrescentar aqui que a venda de ingressos pro Carnaval 2027 para Sapucaí esgotou em menos de uma hora nessa quinta-feira. Venda para as arquibancadas especiais, cadeiras numeradas, setor 12 e frisas. Fred.
0: Tá certo. Hoje você só tá pra farra, né? É Rock in Rio, é Carnaval, né? Hoje tá animado o noticiário do Rio.
1: Sexta-feira, né?
0: Pois é. Sexta-feira é um clima diferente. Mas na política, lembrando que tem sabatina, né? Hoje na CBN, 10h30 da manhã, Eduardo Paes, candidato do PSD ao governo, é o entrevistado a partir de 10h30. Valeu, Diogo. Até mais. 5 horas, 49 minutos agora. Vamos para São Paulo. São Paulo, Matheus de Souza já está chamando. Mais um dia de frio e principalmente chuva, tempestade, tornado. Hoje a situação está bem complicada em São Paulo, né, Matheus? Bom dia para você.
2: Bom dia, Fred. Bom dia também a você, ouvinte do CBN Primeiras Notícias. É aqui em São Paulo. O estado está em alerta para tempestades nesta sexta-feira. Na capital, choveu em 8 dos 10 dias de setembro até agora. O volume de chuvas medido pelo Instituto Nacional de Meteorologia nesses 10 dias já está acima da média do mês. Segundo o Corpo de Bombeiros, ontem foram registradas pelo menos 16 chamadas para quedas de árvore na capital e na região metropolitana de São Paulo. A previsão é de mais chuva nos próximos dias, que diminuem de intensidade aos poucos. Esse mau tempo é resultado da formação de um ciclone extratropical no sul do país. A Defesa Civil vai instalar hoje um gabinete de crise presencial no Centro de Emergências da Prefeitura. O gabinete reúne instituições como o Corpo de Bombeiros para decisões conjuntas de forma mais rápida para mitigar os estragos causados pela chuva. Por causa da previsão de um tornado, o governo do estado orientou a suspensão das aulas de eventos ao ar livre nas regiões de Presidente Prudente, Marília, Itapeva, Sorocaba e Registro. Aqui na capital, a previsão é de tempo chuvoso durante todo o final de semana. A previsão indica que a frente fria deve trazer rajadas de ventos superiores a 60 km por hora no dia de hoje e uma chuva forte amanhã. Então esses são os destaques dessa sexta-feira, Fred. Um bom dia para você e um bom dia para você, ouvinte do CBN Primeiras Notícias.
0: Vamos ficar monitorando aí ao longo das próximas horas a situação e atualizando para os ouvintes de São Paulo. Obrigado, Matheus de Souza. Agora 5 horas e...

0: Cassiano Ribeiro chegando. O CBN Agro de hoje também trata das condições climáticas, tornados e ciclones, deixando o campo em alerta. Esse é o assunto do dia, para você que acorda cedinho para ir para a lida, ouvindo aqui na CBN as informações do campo também. Cassiano Ribeiro e o CBN Agro. Bom dia, Cassiano.
1: Oi, Fred, bom dia para você ouvinte. O clima chuvoso que atingiu principalmente as regiões sul e sudeste do Brasil ontem também deixou um rastro de destruição em áreas rurais em alguns estados. No Paraná, por exemplo, dois tornados foram registrados em um intervalo de apenas 24 horas. E segundo o levantamento do CIMEPAR, lavouras de grãos foram danificadas e estruturas de propriedades rurais também foram atingidas pela força dos ventos. De acordo com a Defesa Civil, 10 municípios paranaenses registraram impactos aí dos eventos climáticos. Em Espigão Alto do Iguaçu, no oeste do estado, o tornado registrado na madrugada de quinta-feira deixou prejuízos a centenas de pessoas, derrubou árvores e destruiu parte da estrutura de uma fábrica de ração no município. As recomendações dos técnicos é de que os produtores continuem monitorando o clima e, em caso de estarem na rota de novos episódios de clima diverso, tornado ou ciclone, evitem áreas abertas e suspendam a atividade com maquinário de campo, além de proteger os animais de criação. Esse alerta ganha ainda mais importância diante de uma previsão que mantém aí perigo, especialmente para a região sul. Um ciclone extratropical está se formando entre o nordeste do Rio Grande do Sul e o Oceano Atlântico, intensificando aí a possibilidade de tempestades. Há risco ainda de granizo, rajadas intensas de vento e microexplosões entre Rio Grande do Sul, Santa Catarina, Paraná, Mato Grosso do Sul e São Paulo, segundo aí informações do Instituto Nacional de Meteorologia. 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O acesso à ferramenta é gratuito, é só conferir em globorural.com.br. A gente continua acompanhando, eu volto na segunda-feira. Bom fim de semana e até lá.
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0: Trânsito. Diogo Bugalho já está de volta, monitorando o trânsito na cidade. E aí, Diogo?
7: Fred, conto aqui que já foi liberada a pista da Avenida Brasil no sentido centro, ali na altura da Maré, onde um acidente com dois carros chegou a ocupar duas faixas da via. A gente falou mais cedo aqui na abertura do Primeiras Notícias, situação já resolvida por lá e trânsito com boas condições. O que também acaba de ser liberado agora é o túnel Marcelo Alencar, no sentido aeroporto, que passou a madrugada fechado, né, para manutenção, e aí acabou reabrindo um pouco mais tarde. Geralmente essa liberação costuma ser um pouco antes, mas enfim, liberado aí no sentido aeroporto para o motorista. Falo agora da chegada ao Rio, para quem vem da Baixada Fluminense, vem de outras cidades, tá bastante complicada, tanto a Washington Luiz quanto a Presidente Dutra, com vários pontos de retenção na chegada aqui ao Rio de Janeiro, trânsito bem lento. Avenida Brasil, com lentidão ali do Trevo das Margaridas até a Penha, aquele trecho de quase

0: todo dia, né? E a linha vermelha também com diversos pontos de retenção, observo aqui na altura ali do Parque das Missões, também na altura da Ilha do Fundão. Recomendo Avenida Brasil para o motorista nesse iniciozinho de manhã, por enquanto, Fred, mas a gente segue monitorando por aqui. Volto com você.
1: Bom, sobre o Rock in Rio, relembrando, né, Diogo, os bloqueios ali, as interdições no entorno do Parque Olímpico, o esquema especial de trânsito começa às 2 horas da tarde até às 5 horas da manhã do dia seguinte. Nesse momento, nesse horário, já tem restrições ali para estacionamento, Abelardo do Bueno, né? Só quem mora ali na região passa a ter um acesso mais facilitado. E tem reforço, lembrando que o BRT, né, aquela operação especial, é o melhor jeito de chegar lá na cidade do Rock, e reforço também na operação nos trens e no metrô para facilitar a chegada e a saída do público. 5h57 agora.
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1: Vamos encerrando o CBN Primeiras Notícias. Daqui a pouquinho, Milton Jung e Cássia Godoy no comando do Jornal da CBN. Tudo bem? Bom dia para vocês.
3: Bom dia para você, Fred. Bom dia, ouvintes. Bom dia, Cássia Godoy.
4: Bom dia, Milton. Bom dia, Fred. Bom dia, ouvintes.
1: Milton e Cássia, 11 de setembro, né? Todo dia 11 de setembro a gente fica aqui lembrando daquele dia que mudou o mundo, 11 de setembro de 2001. Para quem viveu tão intensamente aquele dia como você, Milton, estava no ar, né? A gente sempre relembra que aqueles momentos, a hora dos ataques nas Torres Gêmeas, é sempre uma data muito relevante e marcante para a gente rememorar, não é isso?
3: E como são 25 anos, isso acaba chamando a atenção. Não por acaso, quando você olha os jornais pelo mundo hoje, vários deles lembram essa data, fazem balanços, tentam contar histórias ainda que pudessem ser inéditas. Uma das curiosidades nessas coberturas é que lá nos Estados Unidos, especificamente, ainda existem grupos que têm tentado contar esta história a partir do olhar das pessoas que estavam dentro do World Trade Center. E como isso? Porque há alguns registros fotográficos e há imagens que foram gravadas internamente. E isso faz com que as pessoas tenham uma curiosidade até para tentar compreender aquele momento lá dentro. Há algumas imagens que até hoje não foram liberadas, ou porque estão sob domínio privado ainda, ou porque não foram encontradas, mas que existiriam. Outras que fazem parte de investigações, então permaneceram em sigilo. No entanto, há uma série de pesquisadores trabalhando nesse sentido, já que estávamos ali diante de um fato completamente inédito para todos nós e que, para mim, claramente marcou aqui a chegada desse terceiro milênio.
4: E tem alguns aspectos muito inusitados na história do 11 de setembro. Um deles é relatado em uma reportagem que está hoje no jornal O Globo, mostrando o seguinte, que a fuga das pessoas dos prédios atingidos pelos ataques expôs o risco dos saltos altos à segurança feminina. Os sapatos das sobreviventes que desceram dezenas de andares das Torres Gêmeas, muitas vezes descalças e com os pés feridos, revelam como o escape deixou marca no vestuário das mulheres e organizou inclusive uma mudança cultural. Uma reportagem muito interessante sobre um ponto de vista que até agora eu não tinha visto ser abordado. Toda vez que a gente tem informações do 11 de setembro, para quem não conseguiu ler, está lá na edição de hoje do Globo, Fred.
1: Boa, valeu Cássia, Milton, bom jornal para vocês. Até mais.
3: Até mais.
4: Até.
1: Vamos encerrar o Primeiras Notícias de hoje, Ana Paula Jalme. Bom dia para você.
5: Bom dia, Fred.
1: Na sequência, Milton Jung, Cássia Godoy e o Jornal da CBN. Primeiras Notícias, na produção Ana Paula Jalme, Renato Silva e Ricardo Garcia. Nos trabalhos técnicos, uma ótima sexta-feira, bom final de semana. Voltamos segunda. Até lá.
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Sexta-feira, 11 de setembro de 2026. O STF retoma hoje o julgamento que discute mudanças aprovadas pelo Congresso na Lei da Ficha Limpa. O resultado pode impactar campanhas de candidatos que estão sendo questionadas na Justiça Eleitoral. O julgamento será retomado com o

0: voto do ministro Gilmar Mendes, que pediu mais tempo para analisar o caso em maio. Um dos trechos em debate reduz o prazo de inelegibilidade para candidatos condenados. A relatora, a ministra Carmen Lúcia, e o ministro Luiz Fux entenderam que as mudanças contrariam a Constituição. Funcionários da Caixa Econômica Federal e do Banco do Brasil entraram em greve por tempo indeterminado. Na Caixa, a paralisação é nacional e no Banco do Brasil, a greve atinge apenas as bases sindicais que não aprovaram o acordo, como Brasília, Rio de Janeiro e Porto Alegre. O grupo pede o aumento real do salário. Durante a paralisação, os clientes do Banco do Brasil poderão usar os canais digitais. O Rock in Rio 2026 retoma a programação hoje para o segundo e último fim de semana de shows na cidade do rock, no Rio de Janeiro. Pela primeira vez na história do festival, o Palco Mundo terá uma programação inteiramente dedicada ao K-pop, com nomes como Hwasa e Stray Kids. A Loki completa a programação do principal palco do dia. Outros destaques brasileiros do Dia de Música são JP, Duquesa e MC Cabelinho. No horário de Brasília, 6:02.
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1: Seis e três.
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2: Olá, muito bom dia a você. Este é o Jornal da CBN. Eu sou Milton Jung e ao nosso lado está Cássia Godoy. Bom dia, Cássia.
1: Bom dia, Milton. Bom dia aos ouvintes do Jornal da CBN.
2: Fique mais bem informado com os destaques desta sexta-feira, 11 de setembro de 2026.
1: Documentos do caso Master liberados nesta madrugada pelo Supremo Tribunal Federal revelam que o banqueiro Daniel Vorcaro soube com antecedência da Operação Compliance Zero.
2: O documento reforça a tese de que o banqueiro tentou fugir para o exterior na véspera da prisão.
1: O sigilo de toda a investigação no STF foi derrubado ontem à noite pelo ministro André Mendonça por solicitação do presidente da corte, Edson Fachin.
2: O relator já compartilhou integralmente as cópias digitais dos procedimentos em HD com a presidência do STF e com os gabinetes dos demais integrantes do tribunal.
1: Os relatórios da Polícia Federal detalham o passo a passo do banqueiro antes da primeira prisão em novembro de 2025.
2: Segundo a Polícia Federal, o ex-banqueiro monitorava nomes de agentes federais e sondava a proximidade com o juiz da causa.
1: O banqueiro articulou com urgência a contratação de um jato em Guarulhos rumo aos Emirados Árabes após ser alertado sobre a iminência da ofensiva, que afastou a hipótese de que a viagem tenha sido uma mera coincidência.
2: O relatório policial revela que na véspera do mandado, Vorcar usou servidores cooptados do Banco Central para forçar uma reunião virtual com a diretoria do órgão.
1: Na ocasião, ele divulgou à imprensa uma transação fictícia com o grupo Fictor para criar álibi defensivo.
2: Os indícios de acesso privilegiado a apurações sigilosas, manipulação de órgãos de controle e articulação de fuga foram determinantes para que a Polícia Federal solicitasse o segundo mandado de prisão preventiva contra o empresário, cumprido em março de 2026.
1: Ao pedir a queda do sigilo do caso Master, o presidente do STF preservou apenas diligências policiais pendentes.
2: A medida visa municiar os gabinetes dos 10 ministros com a documentação integral antes da sessão extraordinária de terça-feira, em que o plenário vai deliberar sobre o pedido de investigação contra Alexandre de Moraes.
1: Para o professor de pós-graduação em Direito da Universidade de Brasília, Gladstone Leonel da Silva Júnior, a decisão do ministro Edson Fachin mostra que ele retomou o controle do STF.
3: Ele busca fazer, nesse momento,

0: em alguma medida, ter a centralidade de determinados atos para que se consiga ter uma maior transparência no que diz respeito a todos esses episódios que, em alguma medida, vão afetando não só a vida do próprio Supremo Tribunal Federal, mas geram consequências diretas na própria dinâmica eleitoral, né? A gente está um mês, né, do primeiro turno das eleições, então, obviamente, os impactos eles são diversos e não resta dúvida que o Fachin, essa movimentação que ele busca fazer é no sentido de centralizar, né, determinadas questões e atos para que se dê encadeamento jurídico a isso.
1: O presidente do STF pediu a derrubada do sigilo do caso Master depois de se reunir reservadamente com seis ministros e com o procurador-geral da República, Paulo Gonet.
2: Em entrevista ao SBT, o presidente Lula elogiou as decisões tomadas pelo ministro Edson Fachin.
3: Feito que o Fachin começou, colocou ordem na casa. Ainda falta apurar quem é culpado de verdade. Se o Alexandre de Moraes é culpado, ele tem que pagar. Se o Mendonça é culpado, ele tem que pagar. Todo mundo tem que estar à disposição de cumprimento da nossa Constituição. A lei acima de tudo e a verdade seja soberana. É isso que eu quero.
1: Com o fim do sigilo, o Supremo Tribunal Federal disponibilizou nesta madrugada a íntegra do contrato de 131 milhões de reais firmado entre o Banco Master e o escritório de advocacia de Viviane Barsi de Moraes, esposa do ministro Alexandre de Moraes.
2: O documento de 2024 previa a implantação de programas de compliance, assessoria em todas as instâncias judiciais e consultoria estratégica perante órgãos como Polícia Federal, Banco Central, Receita Federal e CADE.
1: A banca afirmou que consultou o magistrado preventivamente e que não havia impedimento legal para a atuação.
2: Entre os procedimentos liberados pelo STF, consta uma segunda minuta de contrato prevendo honorários de 50 milhões de reais líquidos, divididos em 3 anos para prestação de serviços à Viking Participações, holding de Daniel Vorcaro.
1: O plano previa assessoria tributária, trabalhista e atuação e apurações no Ministério Público e na Receita Federal.
2: Nesta quinta-feira, o ministro Alexandre de Moraes chegou a anunciar que faria um pronunciamento, mas desistiu logo depois e remarcou a fala para segunda-feira, véspera da sessão que vai decidir o futuro dele no STF.
1: Os relatórios da Polícia Federal indicam que o ex-banqueiro Daniel Vorcaro custeou despesas de viagens internacionais para dois ex-dirigentes do Banco Central investigados no caso Master.
2: Segundo os investigadores, Vorcaro organizou recepção e reservas em restaurantes de alto padrão em Paris para o ex-chefe de supervisão bancária, Beline Santana, e pagou um roteiro na Disney para o ex-diretor de fiscalização, Paulo Sérgio Neves de Souza, e a família dele.
1: A apuração da Polícia Federal identificou comprovantes de repasses de 3 milhões e 800 mil reais à Beline, em troca de favorecimento institucional.
2: De acordo com a Polícia Federal, os dois servidores extrapolaram as próprias funções legais no Banco Central ao revisar previamente minutas de documentos, repassar informações internas confidenciais e participar de reuniões extraoficiais para alinhar estratégias da instituição financeira.
1: Em mensagem no dia 21 de dezembro de 2023, Paulo Sérgio toma a liberdade de sugerir pontos para serem abordados nas reuniões que Vorcaro teria com o, aspas, presi.
2: De acordo com a Polícia Federal, infere-se tratar do presidente do Banco Central, à época, Roberto Campos Neto.
1: Paulo Sérgio orienta Vorcaro a focar na estratégia de demonstrar como o Banco Will agregaria capacidade para oferta ou para ofertar serviços de pagamento e contas correntes a uma base de clientes do CrediCesta, estimada em aproximadamente 4 milhões de clientes.
2: Paralelamente, um novo relatório da Polícia Federal, enviado ao ministro André Mendonça, aponta suspeitas de que o ministro Dias Toffoli seja o proprietário de fato ou beneficiário final de um fundo de investimento que recebeu 35 milhões de reais repassados por Daniel Vorcaro.
1: As informações reveladas pela revista Piauí indicam que os valores teriam sido remetidos para uma estrutura sediada nas Ilhas Virgens Britânicas, paraíso fiscal no Caribe.
2: O ponto central levantado pelos investigadores é a ligação societária direta entre o fundo Arlin e o Taiaia, resort pertencente a Dias Toffoli e familiares no interior do Paraná.
1: Os relatórios da Polícia Federal divulgados pela Piauí também revelam que o ex-banqueiro Daniel Vorcaro organizou uma

0: festa fechada de Halloween em São Paulo, em outubro de 2023, para estreitar relações com autoridades.
1: As conversas mostram a articulação do ex-ministro de comunicação do governo Bolsonaro, Fábio Faria, para atrair nomes da política e do judiciário.
0: Segundo a reportagem, um promotor recrutou 120 modelos para a festa, que contou com a presença de 20 homens.
1: Nas trocas de mensagens obtidas pela Polícia Federal, Fábio Faria informou a Vorcaro que os senadores Davi Alcolumbre e Rodrigo Pacheco estavam confirmados e que o ministro Dias Toffoli tentaria comparecer após presidir sessão no tribunal.
0: O ex-ministro também sugeriu convidar Alexandre de Moraes e Arthur Lira em ocasiões similares.
1: O evento ocorreu na boate Madame Underground Club, conhecida como Madame Satã, sob forte esquema de segurança privada e atrações internacionais de música eletrônica.
0: Diante da divulgação dos relatórios, as autoridades citadas negaram qualquer envolvimento.
1: As assessorias de Davi Alcolumbre, Rodrigo Pacheco e Dias Toffoli afirmaram que eles permaneceram em Brasília na data em cumprimento a agendas de trabalho.
0: 6:12.
1: A Polícia Federal apura se o deputado federal Mário Frias, do PL, e a dona da produtora que fez o filme de Bolsonaro praticaram desvio de recursos públicos, lavagem de dinheiro e organização criminosa.
0: Os investigadores suspeitam que ao menos R$750 mil em dinheiro público foram desviados para a produtora responsável pelo filme Dark Horse.
1: Por determinação do ministro Flávio Dino, a Polícia Federal e a Controladoria Geral da União cumpriram 49 mandados de busca e apreensão no Distrito Federal, São Paulo, Rio de Janeiro e Ceará.
0: As medidas atingiram o deputado federal Mário Frias, do PL, a empresária Karina Gama, dona da produtora do longa, e mais 27 pessoas.
1: O grupo é suspeito de desviar R$2 milhões em emendas parlamentares.
0: Entre as movimentações suspeitas estão a compra de um veículo de R$102 mil em dinheiro vivo pela empresária e a transferência de R$1 milhão feita no fim de 2025 pelo ex-marqueteiro da campanha de Flávio Bolsonaro, Marcelo Lopes.
1: Em manifestação nas redes sociais, Mário Frias classificou a operação de cortina de fumaça.
2: A investigação é sobre uma emenda parlamentar de R$2 milhões que eu destinei para contemplar um projeto esportivo e outro de letramento digital para tirar crianças da rua. Emenda pública, registrada, transparente, que qualquer um pode consultar no portal da transparência. A minha defesa pede acesso ao inquérito há meses. Como é que pode se defender de alguma acusação sem ler? A gente descobre o que estão dizendo pelo jornal no mesmo dia em que a sua porta é arrombada.
0: O candidato Flávio Bolsonaro anunciou que acionará o presidente do Supremo, Edson Fachin, para pedir a abertura de investigação formal contra o ministro Flávio Dino por suposta articulação política para atingir a campanha dele.
1: O senador também citou um documento encontrado pela Polícia Federal na casa de Karina Gama, em que ela relatou ter sofrido pressão para delatar Flávio Bolsonaro.
3: Mostra que ela estava falando a verdade, que ela vinha recebendo ameaças para que ela delatasse o Flávio. Senão ela sofreria consequências. Como ela não tem o que delatar, se ela simplesmente seguiu a vida dela e as ameaças se concretizaram. Tá vendo como é que tá tudo encaixado, gente? Vocês percebem como é que eles estão tentando levar no tapetão?
0: 6:14.
1: O Flamengo derrotou o Independente Del Valle por 2-0 no Equador no jogo de ida das quartas de final da Libertadores.
0: Com o resultado, o Flamengo pode perder por até um gol de diferença na partida de volta no Maracanã. E mesmo assim, avança a semifinal. Esses são alguns dos destaques de hoje no Jornal da CBN. Você participa, manda sua mensagem para o 99911-9981. 99911-9981. 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
1: 6:15.
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2: 6:16.
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5: Você conhece Flávio Bolsonaro? Deixa eu te contar. 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
2: Muito bom dia para você, ouvinte da CBN do Rio de Janeiro. Eu sou Frederico Goulart. Sigo ao vivo na nossa programação nessa manhã de sexta-feira, hoje, dia 11 de setembro de 2026. Você que chegou agora, você que está comigo desde o CBN Primeiras Notícias, seguimos juntos até as 9h30 da manhã, nos intervalos do Jornal da CBN, atualizando os assuntos da cidade, do estado. Você acompanha nosso conteúdo no radinho em 92,5 FM, na frequência da CBN, com imagens no Globoplay e pelo WhatsApp. Participe, 997642381, esse é o número, 997642381, para o ouvinte do Rio interagir. Sexta-feira, mais um dia que começa com céu nublado, previsão de chuva para as próximas horas, e a gente vai te contando tudo que vai acontecer aqui no Rio. Então vamos começar agora às 6h22 com os destaques do dia. O Rock in Rio está de volta com programação dedicada ao K-pop, o pop coreano. É a primeira vez que o gênero ganha espaço no festival. A principal atração é a banda Stray Kids, que fecha as apresentações no palco mundo. O governo do estado e a prefeitura do Rio terão um expediente reduzido hoje por causa do Rock in Rio. Repartições estaduais e municipais funcionam das 8 da manhã até as 3 da tarde para facilitar o deslocamento e reduzir os impactos do aumento da circulação de pessoas e veículos, especialmente na Barra da Tijuca. A medida não vale para serviços essenciais. E chega ao fim hoje a série de sabatinas promovidas pela CBN, pelo Jornal Globo, Extra e Valor Econômico, com os candidatos ao governo do estado. O entrevistado da vez é o ex-prefeito da capital, Eduardo Paes, que concorre pelo PSD. A conversa vai ser realizada no estúdio da redação do Jornal Globo, a partir das 10h30 da manhã, com duração prevista de 1h30 e transmissão ao vivo aqui da CBN. Ontem, na terceira sabatina, Antônio Garotinho, do Republicanos, minimizou a rejeição de 68% dos eleitores do estado. Disse também ter uma lista com 40 deputados da Alerj envolvidos com crimes e reiterou que possui um vídeo de uma festa de Daniel Vorcaro com autoridades brasileiras. O ex-governador ainda prometeu criar um BOP 2.0, uma nova elite da polícia para retomar territórios. Na agenda do dia dos candidatos, ainda na política, nessa sexta-feira, Douglas Ruas, do PL, participa de um fórum sobre segurança e na sequência de um almoço com empresários da indústria. Eduardo Paes, além da sabatina, vai a Duque de Caxias, na Baixada, onde visita o Centro da Força de Segurança Municipal. Antônio Garotinho, do Republicanos, faz caminhada em Madureira e Marechal Hermes, na zona norte da capital. O Datafolha divulga hoje uma nova pesquisa sobre a disputa pelo governo do estado e também para o Senado. O levantamento que ouviu 1.204 pessoas em todo o Rio de Janeiro desde a última terça-feira. A margem de erro é de 3 pontos percentuais para mais ou para menos. A justiça vai decidir se os 13 envolvidos na morte de Cláudio Rafael Landeiro serão levados para o julgamento no Tribunal do Júri. O Ministério Público denunciou 5 pessoas por homicídio triplamente qualificado. Os outros 8 foram acusados de crimes de menor potencial ofensivo. Cláudio, você se lembra, foi espancado até a morte depois de uma falsa acusação de furto de bicicleta em Copacabana, zona sul do Rio. E a Liesa colocou à venda ontem os ingressos de arquibancadas especiais e frisas para o desfile do ano que vem, 2027. O último lote, todos os ingressos se esgotaram em 1 hora. Os preços das arquibancadas começaram em R$ 125,00 e as frisas, com capacidade para 6 pessoas, custaram entre R$ 1.835 e R$ 10.200. Os detalhes desses assuntos a partir de agora, aqui no Jornal da CBN, 6h26.
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2: Movimentação de veículos é lenta em vários pontos da

0: cidade, as pistas estão molhadas, choveu durante a madrugada e a Avenida Brasil teve uma ocorrência ali na altura da Maré, um acidente envolvendo dois carros no sentido centro, acabou de ter liberação, mas ainda há trechos com retenção por ali. Quem está pela linha vermelha no sentido Rio também encontra movimentação lenta a partir do trecho de Caxias até o Parque das Missões e depois da Maré até o Caju. No sentido Baixada não há retenções por enquanto. Na ponte, por enquanto, está tudo bem. 13 minutos para quem vai para o Rio, 13 minutos para quem vai para Niterói. É o tempo de travessia atualizado. Já na linha amarela, deslocamento entre a região ali de Del Castillo e a Avenida Brasil no sentido Fundão, a parte mais problemática agora, saída para Brasil, no sentido contrário para Barra, trânsito está fluindo em boas condições. Quem está circulando agora pelo Rebouças tem um pouquinho de lentidão na chegada à região do Jardim Botânico, o cenário melhor agora no túnel Santa Bárbara, no sentido Zona Sul, 6h27.
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0: Mais uma vez, o dia tem possibilidades de pancadas de chuva isoladas, ventos até de moderada intensidade. Temperatura hoje sobe um pouquinho, fica mais abafado. 32 graus é a máxima do dia e rajadas de intensidade moderada de vento podendo chegar até os 52 km por hora. Sábado e domingo também, Rock in Rio debaixo de chuva e de frio. Daqui a pouquinho, às 7h50, tem a Hanna Silveira, nossa meteorologista. Daqui a pouquinho a gente fala da fila que já está se formando lá. Tem o Flamengo que venceu na Libertadores. Tudo isso para a gente contar para você hoje no Jornal da CBN.
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0: Muito bom dia para você, Eduardo Hauen.
1: Bom dia, Milton. Bom dia, Cássio. Bom dia a todos os ouvintes.
2: Bom dia, Eduardo.
0: O Marcos tem 55 anos, é nosso ouvinte lá em Louveira, interior de São Paulo. Faz academia 5 vezes na semana com musculação e cardio. Tem circulado, diz ele, tem circulado nas redes sociais treinos rápidos em esteira, em média 30 minutos com caminhada moderada, alternando a velocidade e a inclinação. Esses treinos prometem queimar gordura sem perda de massa muscular. Existe algum fundamento nesse treino?
1: Olha, Milton, bom dia, Marcos. Tem fundamento, mas não é exatamente o que promete na rede social. Então, esse treino de esteira que você alterna, velocidade, inclinação, realmente funciona muito bem para queimar gordura de forma rápida e eficiente, mesmo em pouco tempo, como ali os 30 minutos. Essa parte é verdadeira. Agora, o ponto que tem que ter atenção é a segunda promessa, Milton, sem perder massa muscular. Isso o exercício de esteira sozinho não garante. Quem protege o músculo é o treino de musculação feito ali com carga, progressão de peso e não exercício aeróbico. Então, se uma pessoa trocasse a musculação por esse tipo de treino na esteira, correria grande risco aí de perder músculo junto com a gordura. Mesmo ele emagrecendo, está perdendo músculo também. Então, por isso, para quem como o Marcos, que já treina musculação, cardio 5 vezes por semana, esse treino de esteira intervalado pode sim ser incorporado, tem benefício, ajuda na queima de gordura e a musculação que ele já faz vai proteger essa perda de massa muscular. Outro ponto importante, esse tipo de treino intervalado na esteira, ele também tem um benefício no condicionamento cardiovascular para o metabolismo, porque ele faz essa variação de velocidade, então exige mais do seu cardio, você se adapta. Então essa alteração de intensidade tende a manter o gasto calórico elevado por mais tempo, Milton. Então, inclusive depois do treino, você realmente aí está gastando um pouquinho mais de caloria, que é o efeito EPOC. Então, esse é um treino que dá para colocar, mas não podemos deixar de fazer a musculação e a ingesta proteica adequada para a gente manter a massa magra.
2: O Eduardo, você falou de um fenômeno que eu não conheci. Explica pra gente, fenômeno EPOC, é isso? Efeito EPOC?
1: Esse acelerar, desacelerar, essa exigência que a gente faz no cardiovascular, ele continua gastando caloria mesmo depois do exercício. Então ele ajuda na perder peso, porque você continua gastando caloria mesmo depois do exercício. Então esse é o efeito que o HIIT, que é aquele treino intervalado, ele dá nas pessoas.
0: Muito obrigado, Eduardo Raul, e obrigado também ao Marcos, que mandou mensagem para cá, para bemestar@cbn.com.br. Bom fim de semana, até segunda.
1: Até segunda, bom final de semana a todos.
2: Até mais. 6:30.
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0: Sexta-feira, 11 de setembro de 2026. O ministro André Mendonça levantou o sigilo dos autos do inquérito do Banco Master no Supremo Tribunal Federal. A medida atende à solicitação formal feita horas antes pelo presidente da corte, Edson Fachin. Mendonça também iniciou o compartilhamento das cópias digitais dos procedimentos em HD com a presidência do STF e os gabinetes dos demais integrantes do tribunal. O levantamento do sigilo abre caminho para o julgamento extraordinário de terça-feira, convocado para avaliar a validade do relatório da Polícia Federal e reuniu mensagens trocadas entre Alexandre de Moraes e o banqueiro Daniel Vorcaro. A decisão de Fachin e o despacho de Mendonça preservaram em segredo de justiça apenas as diligências investigativas em andamento que poderiam ser frustradas com a publicidade antecipada. O barril de petróleo disparou e chegou a ultrapassar 108 dólares, o maior valor desde maio deste ano. A alta foi impulsionada pelo avanço dos rebeldes Houthis no Iêmen e pelo prolongamento na guerra entre Estados Unidos e Irã. Aliados de Teerã, o grupo iemenita tomou a cidade portuária de Mocha, no Mar Vermelho, e intensificou ataques contra a infraestrutura de energia da Arábia Saudita. O Flamengo derrotou o Independiente Del Valle por 2-0 no Equador pelo jogo de ida das quartas de final da Copa Libertadores. Com o resultado, o rubro-negro pode perder por até um gol de diferença na partida de volta no Maracanã e mesmo assim avança à semifinal. Hoje o clássico entre Curitiba e Atlético Paranaense abre às 9 da noite, a 27ª rodada do Campeonato Brasileiro. No horário de Brasília, 6h33.
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0: Quem tá pela linha vermelha agora, fique atento porque tem um registro de ocorrência, uma moto enguiçada no sentido centro da cidade que está ocupando uma faixa na altura da Ponte do Saber, ali na Maré. Em razão dessa ocorrência, o trânsito está bem lento ali no local. O caminho para o centro do Rio, para quem vem pelo gasômetro, região central, ali, Avenida Francisco Bicalho, já há trechos de lentidão por enquanto. Descida da ponte, também o tempo de travessia já aumentou. No sentido Rio, está em 18 minutos. A lentidão vai dos acessos até o Mucanguê, para Niterói, sem dificuldades. É o tempo que você vai gastar agora de 13 minutos. Tem problemas também nos acessos. O turista que está pela Alameda, Niterói, Manilha, Avenida do Contorno, no caminho da ponte, reduz as dificuldades. Pela orla do Rio, o trânsito está fluindo bem. Na Delfim Moreira, Vieira Solto, Avenida Atlântica, Enseada de Botafogo, Aterro do Flamengo, sem dificuldades. Por enquanto, pouco de lentidão na autoestrada Lagoa Barra, a partir da Rocinha, sentido Gávea.
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0: prova existe. Um em cada três adolescentes alemães não alcança o nível básico. A Alemanha, logo ela, a terra da engenharia de precisão formando uma geração que não entende o que lê. Enquanto isso, os asiáticos seguem no topo, quase intactos. A explicação preguiçosa seria a pandemia. Só que a pandemia passou para todo mundo, inclusive para a Ásia. O que separa os dois blocos é outra coisa, e ela mora no bolso de cada adolescente ocidental. O smartphone com uso livre, ilimitado e sem adulto no comando. A ciência já mapeou o estrago. Cada notificação fatia a atenção. O cérebro adolescente, ainda em construção, vai sendo treinado para trocar de estímulo a cada 8 segundos. Aí chega a página de um livro que exige 20 minutos de foco contínuo e a mente simplesmente não fica. Leitura profunda, raciocínio matemático, abstração. Tudo isso depende de uma musculatura de atenção que a rolagem infinita atrofia todo dia, hora após hora. Os países asiáticos que lideram o ranking mantêm regras duras de tela na infância. Então não venha me dizer que é coincidência, por favor. O Ocidente entregou o desenvolvimento cognitivo de uma geração inteira ao algoritmo que lucra com a distração. E agora recebe o boletim. A boa notícia é que a atenção se reconstrói. A má é que ninguém devolve o que a infância deixou de formar. A hora de escolher é essa. Uma geração já está severamente comprometida, mas... E as próximas? Depende das escolhas que faremos a partir de agora.
1: 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E você também pode ouvir o Refletir para Viver lá no nosso site cbn.com.br. Agora são 6h37.
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1: 6h39.

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3: 6h40, para você que acompanha o Jornal da CBN aqui no Rio de Janeiro. A gente está de volta monitorando a situação ali no Parque Olímpico, porque já tem gente na fila. Hoje é o dia do K-pop, hoje é o dia de talvez maior movimentação lá na cidade do rock. Então o Diogo Bugalho está monitorando, tem informações aqui para gente, né, Diogo?

0: É isso aí, Fred. Os fãs do K-pop já estão fazendo fila desde a madrugada nos portões lá da Cidade do Rock, mesmo sob a chuva, hein? Isso para garantir os melhores lugares nos shows da noite dessa sexta-feira. Lembrando que os portões abrem só às 2 da tarde. As primeiras atrações nos palcos secundários são às 3 horas e os shows no palco principal começam só às 4h40. A gente lembra que para chegar na Cidade do Rock durante o festival não dá para ir de carro próprio ou táxi comum, porque as ruas do entorno ficam todas bloqueadas. A Abelardo Bueno fica completamente bloqueada, uma faixa da Salvador Allende, outras vias menores ali que dão acesso aos condomínios também ficam fechadas, só quem é morador pode passar. Como chegar então? Pelo BRT Expresso Rock in Rio, que é o meio mais rápido e mais recomendado pela organização do festival. Dá para pegar esse ônibus no Terminal Jardim Oceânico, integrado com o metrô. A passagem custa R$ 29,00 já ida e volta e deve ser comprada pelo aplicativo Jaé. Outra opção é o ônibus Primeira Classe, serviço executivo, que sai de vários pontos do Rio de Janeiro. É mais caro, né? Mas é a única opção que deixa os passageiros já dentro da Cidade do Rock. Bilhetes vendidos online pelo site Ticketmaster. Também dá para chegar de BRT comum. O metrô e o trem vão funcionar 24 horas para permitir a integração com os ônibus do BRT, também facilitar a volta para casa durante a noite. Fred, todo um esquema especial aqui na cidade, a gente já viu semana passada, já está acostumado, mas não custa lembrar, né? O entorno ali todo interditado, tem que se programar para chegar lá com tranquilidade. Volto com você.
1: É, os bloqueios começam às 2 da tarde, uma duração longa até às 5 da manhã do outro dia. Nesse momento já tem restrição de estacionamento. Lembrando que a previsão é de chuva para hoje, para os próximos dias, pode dificultar ainda mais, né, a movimentação de veículos ali na região. É mais um indicativo para você optar pelo transporte público, principalmente o BRT, mas metrô, trens terão reforço, aí, como disse o Diogo Bugalho. E a cidade do Rio, o estado do Rio, decidiram também mais uma vez, nessa sexta-feira, né, dia útil, reduzir o horário de expediente, antecipar o fim do expediente nas repartições por causa dessa operação especial do Rock in Rio. Expediente começando 8 da manhã até as 3 horas da tarde. E essa medida, claro, não vale para os serviços essenciais, né? A área da saúde, transporte e outros segmentos. Mas esse anúncio foi feito no Diário Oficial, tá valendo para essa sexta-feira, sábado e domingo, final de semana, não tem essa questão, né? Então, você que tá aí pela Cidade do Rock, daqui a pouquinho a gente vai trazer os detalhes da fila, o pessoal lá do K-Pop, vão monitorar ao longo de toda essa manhã. Quiser colaborar, participar, manda o seu recado aqui no 997-64-2381, 997-64-2381. Se tá pensando em ir pra fila, leva a capa de chuva e o casaquinho, né? Porque a temperatura não vai subir e deve chover.
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3: Você que está chegando agora aqui ao Jornal da CBN, eu reforço a informação de que, a pedido do presidente do Supremo Tribunal Federal, Edson Fachin, o ministro André Mendonça retirou o sigilo da investigação da Operação Compliance Zero e de outros procedimentos relacionados às investigações em torno de Daniel Vorkaro. Entre os documentos liberados estão 2 dos principais inquéritos que detalham a engenharia financeira usada nas operações que provocaram o rombo bilionário do Banco Master. Retirada do sigilo, porém, não é completa, tá? Mendonça manteve em segredo alguns dos caminhos considerados mais sensíveis pela Polícia Federal, entre eles está a investigação sobre o possível repasse de recursos para o filme Dark Horse, aquele filme sobre o ex-presidente Jair Bolsonaro. E eu deixo o convite para você permanecer conosco aqui no Jornal da CBN, porque nós vamos atualizar para você as informações mais relevantes das documentações liberadas ao longo aqui da programação. E hoje também teremos mais um episódio dos 50 Debates para o Brasil. Logo após as 8h30 da manhã, nós vamos discutir o fim das saidinhas, ou aquelas saídas temporárias de presos, que causam uma tremenda polêmica. Traremos nossos convidados, debatedores, para tratarem desse assunto. Como eu disse, logo depois das 8h30 da manhã. E um terceiro convite para você é que você participe da Sabatina do Ouvinte. Tá chegando a hora de você mandar essa pergunta, hein? Escolha o candidato que você quer perguntar. Grave no WhatsApp. Pergunta sobre educação, saúde, mobilidade, ordem pública. Anota o WhatsApp aí. 989242444. 989242444. Use o

0: DDD11. Manda sua pergunta, diz seu nome, de onde você está, e mande a pergunta dizendo: quero perguntar para o presidente, pro candidato à presidência, fulano de tal. E aí, manda para cá. Vai ser muito bem-vindo, porque depois a gente entrega essa gravação lá para os candidatos e eles vão responder aqui na programação da CBN. 6h45.
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3: Minuto Sebrae. O Sebrae tem um vasto material para ajudar os pequenos negócios a entender o mercado livre de energia. A partir de novembro de 2027, os consumidores de baixa tensão vão poder escolher o fornecedor. A gestora do Polo de Energias Renováveis, Lorena Roosevelt, explica como a instituição pode atuar junto às empresas nesse processo.
4: É orientar o pequeno negócio consumidor para que ele conheça seu perfil de consumo e compare com segurança alternativas, como permanecer no mercado regulado, migrar para o mercado livre, investir em eficiência energética ou adotar geração solar e armazenamento. Esse trabalho é realizado pelas unidades estaduais do SEBRAE. Além disso, o Polo de Energias mantém um portal Energia e Negócios, que oferece gratuitamente artigos, análises, guias, infográficos, e-books.
3: Acesse energiaenegocios.rn.sebrae.com.br.
5: Seis e 47.
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15: 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Agora são 6h49.
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15: Hora certa para a gente começar a acionar o Léo Vieira, monitorando o trânsito na cidade. Léo, bom dia.
16: Bom dia, Fred. Bom dia para você. Bom dia para o ouvinte ligado no Jornal da CBN. Fred, já de olho na movimentação do trânsito para quem está pelas vias expressas, trânsito já com complicações para quem está saindo da Avenida Brasil em direção ao centro ali, entre a Zona Norte e a chegada ao centro. Observo dificuldades entre Irajá e a passagem ali pela Penha, retenções também entre Olaria e o trecho do Cajuli nas proximidades do Terminal Gentileza. Para quem está circulando ali entre a Penha e a chegada a Bom Sucesso, dá para ganhar um tempinho pela Cardoso de Moraes, até a altura da Praça das Nações e Bom Sucesso, ou mesmo a passagem pela Ibiapina e Rua Uranos, com trânsito mais intenso ali no trecho de Olaria. Para quem circula pela linha vermelha, observa problemas ali entre a saída de Vigário Geral e a cabeceira da pista do Galeão, e trânsito pesado também a partir do Batalhão da Maré até a passagem pelo Caju. Para quem está saindo da Zona Norte, Dom Helder Câmara ainda é uma boa opção também para quem segue em direção ao centro.

0: Médio.
1: Ok, Léo, obrigado. Até já.
0: Até já.
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3: Minuto Sebrae. O Sebrae tem um vasto material para ajudar os pequenos negócios a entender o mercado livre de energia. A partir de novembro de 2027, os consumidores de baixa tensão vão poder escolher o fornecedor. A gestora do Polo de Energias Renováveis, Lorena Roosevelt, explica como a instituição pode atuar junto às empresas nesse processo.
4: É orientar o pequeno negócio consumidor para que ele conheça seu perfil de consumo e compare com segurança alternativas, como permanecer no mercado regulado, migrar para o mercado livre, investir em eficiência energética ou adotar geração solar e armazenamento. Esse trabalho é realizado pelas unidades estaduais do SEBRAE. Além disso, o Polo de Energias mantém um portal Energia e Negócios, que oferece gratuitamente artigos, análises, guias, infográficos, e-books.
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1: No futebol, trago aqui destaque do Flamengo, que venceu ontem na Libertadores. O Independiente Del Valle, na altitude de Quito, abriu vantagem nas quartas de final. O Flamengo até sofreu um pouquinho no primeiro tempo, não conseguiu finalizar. E viu os equatorianos acertarem a trave, mas na segunda etapa o time foi eficiente. Bruno Henrique abriu o placar aos 15 minutos, depois de uma assistência do Samuel Lino. E o Léo Pereira marcou de cabeça aos 29 minutos do segundo tempo, 2-0, Flamengo em vantagem.
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0: Muito bom dia para você, Tárcio Veloso.
1: E aí, Milton, tudo bem? Bom dia para você, bom dia para Cássia, bom dia para os ouvintes da CBN.
2: Bom dia, Tássio, que hoje está em imagens conosco também. Então, você que tem a oportunidade de nos
1: Isso.
2: assistir lá no Globoplay, no nosso canal no YouTube, sintoniza também as imagens do Jornal da CBN para acompanhar o Tássio Veloso.
0: E conversa conosco sobre a tecnologia de segurança no Rock in Rio, festival que chega no seu segundo final de semana. E você esteve por lá, pesquisou as informações e traz aqui para os nossos ouvintes o que você achou de mais interessante.
1: Não só pesquisei, Milton, tive acesso muito exclusivo ao Centro de Segurança do Rock in Rio, que envolve muita tecnologia, até porque a gente está falando de um festival que pode receber até 120 mil pessoas por dia. Então as coisas precisam estar bem alinhadas. E já queria até chamar, para quem está com a gente no vídeo, algumas imagens do robô que está sendo a sensação, a novidade dessa edição do Rock in Rio. O nome dele é Yellow Pro, é um robô humanoide que tem 1,5 m, ele pesa 35 quilos, é uma graça, porque ele é todo amarelinho, então é fácil de avistá-lo. E para além das funções de, por exemplo, cumprimentar as pessoas que estão chegando no Rock in Rio, a gente tem até um segundo vídeo que mostra esse robô dançando. Afinal, é um festival, ele tem várias dancinhas pré-programadas, faz vários gestos, enfim, tem um monte de coisa, mas tem muita tecnologia embarcada. É um robô com... Olha ele dançando. Agora a gente está conseguindo ver no vídeo. É um robô com 43 articulações, tem possibilidade de inteligência artificial embarcada. E um brinquedinho desse, Milton e Cássia, sabe quanto custa?
2: Quanto?
1: Para começar o negócio, entre 60 e 70 mil dólares. Ele é fabricado por uma empresa chinesa que é uma das principais fornecedoras de robôs pelo mundo. Está sendo usado no Rock in Rio para principalmente monitoramento e também, pelo que eu percebi lá, uma espécie de teste em campo. A empresa responsável por ele ainda está tentando ver de que forma poderá ser utilizado no futuro, mas um dos pontos é que situações em que agentes humanos não possam estar, por ser perigoso demais, sei lá, esqueceram algum pertence ou tem algum pertence desacompanhado no evento, alguma situação assim que não pode ter esse tipo de risco, o robô vai lá e faz essa atividade. Mostrei mais dos bastidores num vídeo que entra no ar já já no perfil da CBN no Instagram. Então corram para dar uma olhada, eu acho que às 7 horas ele entra. E o outro destaque de segurança é o drone Sentinela. A gente também separou para quem está conosco no YouTube e no Globoplay. Porque antigamente o drone já é usado em festivais com uma certa frequência, viu, Milton e Cássia? Agora, normalmente

0: necessário ter um operador que fica ali acompanhando as imagens. E a automatização ou a automação chegou também nesse tipo de dispositivo. Então, esse drone, ele decola sozinho de um dock, uma base que se abre e se fecha sozinha também, ele desce sozinho e utiliza inteligência artificial para entender as situações que estão sendo ali vistas. E, em caso de necessidade, o drone meio que soa o alarme e avisa para os agentes da central de monitoramento: olha aqui, dá uma olhada, porque podemos ter uma situação mais tensa nesse ponto da cidade do Rock, no Rio de Janeiro.
1: Bom, esse material também então estará à disposição das pessoas nas redes sociais para que elas possam acompanhar, mas quem quiser, acessa a nossa página lá no YouTube, porque o vídeo foi ao vivo aqui nessa nossa conversa com o Tássio. Muito obrigado, Tássio, pelas suas informações. Até mais.
0: E hoje tem Rock in Rio, dia de rock, bebê. Gente, boa sexta.
2: Boa sexta,
1: Até
2: Tássio.
1: mais. E já que nós estamos falando aqui de tecnologia, não esqueça. Agora, depois das 7 horas da manhã, quando entra no ar o horário eleitoral, nós, no rádio, estaremos com horário eleitoral obrigatório. Mas no aplicativo, seguimos com as informações aqui do Jornal da CBN. Então, baixe o aplicativo se você não baixou ainda. Vai lá. Ficou na dúvida? Escreve pra gente e a gente explica como fazer isso. Vamos pro repórter CBN.
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0: Sexta-feira, 11 de setembro de 2026. As investigações sobre o filme Dark Horse continuam sob sigilo, apesar da decisão do ministro do Supremo André Mendonça de tornar públicos os principais processos relacionados ao Banco Master. Mendonça liberou documentos que envolvem Daniel Forcaro, mas manteve restrito o inquérito sobre o financiamento do filme, que cita o ex-banqueiro. A investigação apura repasses feitos por Forcaro e as negociações do candidato à presidência Flávio Bolsonaro, do PL, para conseguir recursos, cinebiografia do pai e ex-presidente Jair Bolsonaro. Também continua sob sigilo a apuração sobre a relação do senador Jax Wagner, do PT, com o ex-sócio do Banco Master, Augusto Ferreira Lima. A abertura dos processos foi determinada por Mendonça após solicitação do presidente do STF, Edson Fachin. O avanço de um ciclone extratropical aumenta o risco de tornados nas regiões centro-oeste, sul e sudeste do país para esta sexta-feira. O fenômeno pode atingir o Paraná, Santa Catarina, São Paulo e Mato Grosso do Sul. O Paraná já registrou 2 tornados entre quarta e quinta-feira. O INMET mantém alertas de tempestade para 8 estados, com possibilidade de chuva intensa, granizo e rajadas de vento acima de 100 km por hora. No horário de Brasília, 6h59.
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2: Sete horas.

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1: Muito bom dia a você que escolheu ficar mais bem informado ouvindo o Jornal da CBN na manhã desta sexta-feira, 11 de setembro de 2026, para saber que a investigação sobre Daniel Vorkari, o Banco Master, começa a sair do segredo de justiça. Atendendo a um pedido do presidente do Supremo Tribunal Federal, Edson Fachin, o ministro André Mendonça liberou ontem à noite o acesso a documentos da Operação Complice Zero e de outros procedimentos relacionados. O material inclui dois dos principais inquéritos que mostram como teriam funcionado as operações financeiras responsáveis pelo rombo bilionário do banco. Reforço aqui que essa é uma abertura que tem limites, que continuam protegidas as frentes consideradas mais sensíveis pela Polícia Federal, e essa é uma decisão que cabe ao ministro André Mendonça, identificar quais são as informações que devem ser mantidas sob sigilo. Então, uma parte do caso Master, portanto, passa a ser conhecido pelo público, outra permanece atrás da porta fechada do Supremo Tribunal Federal, pelo menos por enquanto. E o repórter Felipe Igreja está em Brasília e tem outras informações sobre os dados que foram liberados até agora. Felipe, bom dia.
2: Bom dia, Milton. Bom dia a todos que nos acompanham. Documentos do caso Master, liberados nesta madrugada pelo Supremo Tribunal Federal, mostram que o banqueiro Daniel Vorkari soube com antecedência da Operação Compliance Zero. O documento reforça a tese de que o banqueiro tentou fugir para o exterior na véspera da sua prisão. O sigilo da investigação no Supremo foi derrubado ontem à noite pelo relator do caso, o ministro André Mendonça, seguindo uma determinação do presidente da corte, o ministro Edson Fachin. Mendonça já compartilhou integralmente as cópias digitais dos processos com a presidência do Supremo e os gabinetes dos demais integrantes do tribunal. Os relatórios da Polícia Federal detalham passo a passo do banqueiro antes da primeira prisão em novembro de 2025. Vorkari monitorava nomes de agentes federais e sondava a proximidade com o juiz da causa. Ele também articulou com urgência a contratação de um jato em Guarulhos rumo aos Emirados Árabes depois de ser alertado sobre uma operação. O relatório policial também revela que na véspera do mandado, Vorkari usou servidores cooptados do Banco Central para forçar uma reunião com a diretoria do órgão. Na ocasião, ele divulgou também à imprensa uma transação fictícia com o grupo Fictor, justamente para criar um álibi defensivo, dizer que estava deixando o país para concretizar esse negócio. Também com o fim do sigilo, o Supremo Tribunal Federal disponibilizou a íntegra do contrato entre o Banco Master e o escritório da advogada Viviane Barsi de Moraes, mulher do ministro Alexandre de Moraes. O valor total desse contrato é de 131 milhões de reais. O documento de 2024 previa a implantação de programas de compliance, assessoria em todas as instâncias judiciais e consultoria perante órgãos como a Polícia Federal, Banco Central, Receita Federal e CAD. Entre os procedimentos liberados também pelo Supremo, consta uma segunda minuta de contrato prevendo honorários de 50 milhões de reais líquidos, divididos em 3 anos, para prestação de serviços à Viking Participações, uma holding de Daniel Vorkari. O plano previa assessoria tributária, trabalhista e atuação em apurações do Ministério Público e na Receita. Esses relatórios da Polícia Federal também mostram como Vorkari custeava despesas de viagens internacionais para dois ex-dirigentes, ex-diretores do Banco Central investigados, nesse caso Master. Vorkari organizou recepção e reservas em restaurantes de alto padrão em Paris para o ex-chefe de supervisão bancária, Beline Santana, e pagou um roteiro na Disney para o ex-diretor de fiscalização, Paulo Sérgio Neves, e para toda a família dele. A apuração da Polícia Federal identificou comprovantes também de repasses de R$ 3.800.000 reais a Beline em troca de favorecimento institucional. Essas são apenas alguns dos pontos que a gente já teve acesso até esse momento. A documentação é bastante extensa e, claro, Milton, ao longo da programação a gente volta trazendo mais detalhes e informações. Milton.
1: E eu quero até aproveitar essa sequência de informações que o Felipe Igreja nos trouxe, baseadas nos dados que estão lá neste processo e que foram liberados.

0: agora por uma decisão do ministro André Mendonça, a pedido do presidente do STF, Edson Fachin. Quero chamar a atenção porque muitas destas informações confirmam aquilo que já se falava. Vou pegar um caso bem específico aqui, porque esse você vai lembrar. O contrato de 131 milhões de reais feito pelo Banco Master de Daniel Vorcaro com a esposa do ministro Alexandre de Moraes. E por que eu estou reforçando esse ponto? Porque quando essa informação foi divulgada, e foi divulgada pela nossa colega Malu Gaspar pela primeira vez, houve muita contestação, muita crítica e muita gente dizendo que aquilo era mentira, fake news. No entanto, mais uma vez, o jornalismo profissional falou mais alto. E a informação que havia sido apurada, confirmada, foi ao ar. E agora está comprovada, tirando qualquer dúvida de que houvesse, naquele momento, alguma outra intenção, além de fazer jornalismo. Mas nós vamos seguir aqui, porque nós temos outras informações importantes e que estão sendo liberadas a partir de agora com esta documentação. Cássia Godoy.
1: Entre estas informações, Milton, um novo relatório da Polícia Federal que foi enviado ao ministro André Mendonça e aponta suspeitas de que o ministro Dias Toffoli seja proprietário de fato ou beneficiário final de um fundo de investimentos que recebeu 35 milhões de reais repassados por Daniel Vorcaro. As informações reveladas pela revista Piauí indicam que os valores teriam sido remetidos para uma estrutura sediada nas Ilhas Virgens Britânicas, paraíso fiscal no Caribe. O ponto central levantado pelos investigadores é a ligação societária direta entre o fundo Arlin e o Taiaia, resort pertencente a Dias Toffoli e a família, que fica no interior do estado do Paraná.
0: Os relatórios da Polícia Federal divulgados pela revista Piauí nesta madrugada também revelam que o ex-banqueiro Daniel Vorcaro organizou uma festa fechada de Halloween em São Paulo em outubro de 2023 para estreitar relações com autoridades. As conversas mostram a articulação do ex-ministro de comunicação do governo Jair Bolsonaro, Fábio Faria, para atrair nomes da política e do judiciário. Segundo a reportagem, um promoter recrutou 120 mulheres para a festa, que contou com a presença de 20 homens. Nas trocas de mensagens obtidas pela Polícia Federal, Fábio Faria informou a Daniel Vorcaro que os senadores Davi Alcolumbre e Rodrigo Pacheco estavam confirmados e o ministro Dias Toffoli tentaria comparecer após presidir sessão no tribunal. O ex-ministro também sugeriu convidar a Alexandre de Moraes e Arthur Lira em ocasiões similares. O evento ocorreu na boate Madame Underground Club, conhecida como Madame Satã, sob forte esquema de segurança privada e atrações internacionais de música eletrônica. Diante da divulgação dos relatórios, as autoridades citadas negaram qualquer envolvimento. As assessorias de Davi Alcolumbre, Rodrigo Pacheco e Dias Toffoli afirmaram que eles permaneceram em Brasília na data, em cumprimento a agendas de trabalho. A boate Madame Satã fica em São Paulo. 7:08 agora.
1: Temos informação chegando com a nossa reportagem em São Paulo a respeito da instalação de um gabinete de crise para acompanhar o risco de tempestades severas entre hoje e amanhã. Quem está conosco é o Lucas Taveira. Lucas, bom dia.
2: Bom dia para você, Cássia, para o Milton, todo mundo ligado aqui na CBN. Muita chuva, viu, Cássia? Tem causado aí preocupação para o estado de São Paulo, todo o interior também. Já são mais de 30 cidades do interior de São Paulo que suspenderam aulas hoje diante desse alerta de tornado emitido pela Defesa Civil Estadual. O governo do estado orientou a suspensão dessas aulas e de eventos ao ar livre nas regiões de Presidente Prudente, Marília, Itapeva, Sorocaba e Registro. O Vale do Ribeira está com alerta vermelho, com rajadas de ventos que podem variar entre 60 até 100 km por hora. Na Grande São Paulo, em Cotia, as aulas também foram suspensas nas escolas municipais. O município está em alerta laranja e tem previsão de 68 milímetros de chuva nesta sexta-feira. A Secretaria de Educação de São Paulo também paralisou as atividades em escolas estaduais, ETECs e FATECs na região metropolitana de Sorocaba. A Defesa Civil, como a gente trouxe aqui, vai ativar, a partir das 14h, um gabinete de crise no Centro de Gerenciamento e Emergências, reunindo aí órgãos públicos e concessionárias de serviços essenciais. O Tenente Maxwell, da Defesa Civil, alerta

0: para os cuidados que a população deve tomar diante do temporal.
1: Pedimos que a população redobre a atenção e os cuidados. Não fique perto de árvores, nem de estruturas de metal. Não atravesse ruas alagadas ou com enxurradas. Você, que mora em área de risco, esteja atento aos sinais que antecedem os deslizamentos de terra. Diante de qualquer um destes sinais, abandone imediatamente o local e ligue para a Defesa Civil. Nós vamos montar o gabinete de crise com todas as instituições envolvidas nas emergências para darmos rápida resposta diante de ocorrências graves.
0: Cássia, desde meia-noite, a Defesa Civil já enviou 38 alertas para a população, sendo 37 alertas por SMS e um alerta de cell broadcast. Esse alerta sonoro foi enviado para a região de Araras. Já os demais alertas por SMS foram enviados para todas as regiões do estado, pois a chuva se espalhou aí de modo generalizado. Ontem, dia 10, foram enviados 90 alertas, sendo 76 SMS e 14 alertas sonoros. Moradores de Presidente Epitácio, no interior do estado, registraram em vídeos e também imagens uma forte tempestade de granizo nesta quinta-feira, que causou aí danos a veículos e chamou muita atenção pelo tamanho das pedras de gelo mesmo, porque eram bem grandes. A chuva forte também causou transtornos em Guarulhos nesta madrugada. Ruas e avenidas foram tomadas pela lama. Segundo o Corpo de Bombeiros, nesta quinta-feira foram registrados pelo menos 45 chamados para quedas de árvores na capital paulista e também na região metropolitana de São Paulo. O balanço mais recente da Enel indica que a cidade de São Paulo já tem 9.361 clientes sem energia. Em Cotia, na Grande São Paulo, esse número já passa de 15 mil. Segundo a Gru Airport, pousos e decolagens no Aeroporto Internacional de São Paulo, em Guarulhos, acontecem com espera e sequenciamento nesta manhã devido às condições meteorológicas. O painel de controle, porém, que a gente tem acesso no site, mostra que os voos estão normais. Já o avanço de um ciclone extratropical no sul do país é o motivo, então, que causa todo esse tempo e instabilidade aqui na cidade de São Paulo. Como a gente disse, a Defesa Civil vai continuar esses alertas para chuvas intensas, tanto no interior de São Paulo quanto aqui na capital, Cássio.
2: Enquanto o Lucas Taveira está aqui contando para a gente todos esses transtornos, né, dessa chuva forte em todo o estado de São Paulo, ele até citou a situação lá em Presidente Epitácio, em que os moradores flagraram esse granizo. E quando a gente fala granizo, não é pedrinha de gelo pequenininha, não. A gente está com uma imagem aí na nossa tela, você que está nos assistindo, que mostra o tamanho destas pedras de granizo. O gelo tem 3 pedras de granizo que ocupam toda a mão de uma pessoa adulta.
3: É do tamanho de uma bola de tênis.
2: Exatamente, para você ter uma ideia da dimensão. E tem um carro com o para-brisa todo danificado, quebrado, por causa destas pedras de granizo. Então, aí a situação no estado de São Paulo, que hoje ainda vai ter mais chuva forte amanhã também.
3: E quando você se refere ao para-brisa quebrado, ele está furado.
2: Isso.
3: Né? Porque não é só que rachou
2: o para-brisa,
3: trincou, não. Ele está furado em vários espaços ali, furados em função da força e do tamanho desse granizo.
2: Muito obrigada, Lucas.
3: Nós temos agora 7 horas e 14 minutos. Agora há pouco a gente falava aqui e conversava com o Felipe Igreja a propósito dessas investigações ou dessas informações que estão sendo divulgadas, foram liberadas a partir da decisão tomada pelo ministro André Mendonça a pedido do presidente do Supremo Tribunal Federal, Edson Fachin. E eu chamava a atenção para o fato de que nem tudo está sendo liberado ainda, porque há algumas questões que permanecerão sob segredo de justiça. Continuam protegidas, por exemplo, as frentes consideradas mais sensíveis pela Polícia Federal, e uma delas apura possível repasse de dinheiro para a produção do filme Dark Horse, filme sobre o ex-presidente Jair Bolsonaro. Aí você pode perguntar o seguinte: mas ontem nós não tivemos uma operação em que informações foram liberadas? É que esta operação teve como origem um outro processo, que está em mãos do ministro Flávio Dino e que investiga a destinação de emendas parlamentares. E a Polícia Federal está apurando seu deputado federal, Mário Frias, do PL, e a dona da produtora que fez o filme de Bolsonaro, praticaram desvio de recursos públicos, lavagem de dinheiro e organização criminosa. Os investigadores suspeitam que ao menos R$ 750 mil em dinheiro público foram desviados para a produtora responsável pelo filme Dark Horse.
2: Por determinação do ministro Flávio Dino, a Polícia Federal e a Controladoria Geral da União cumpriram 49 mandados de busca e apreensão no Distrito Federal, em São Paulo, no Rio de Janeiro e no Ceará.
3: As medidas atingiram o deputado federal, Mário Frias, do PL, a empresária Karina Gama, dona da produtora do longa-metragem, e mais 27 pessoas.
2: Lembrando que esse grupo é suspeito de desviar R$2 milhões em emendas parlamentares.
3: Entre as movimentações suspeitas estão a compra de um carro de R$102 mil em dinheiro vivo pela empresária e a transferência de R$1 milhão feita no fim de 2025 pelo ex-marqueteiro da campanha de Flávio Bolsonaro, Marcelo Lopes.
2: Em manifestação nas redes sociais, Mário Frias classificou a operação de cortina de fumaça.
4: A investigação é sobre uma emenda parlamentar de R$2 milhões que eu destinei para contemplar um projeto esportivo e outro de letramento digital para tirar crianças da rua. Emenda pública, registrada, transparente, que qualquer um pode consultar no portal da transparência. A minha defesa pede acesso ao inquérito há meses. Como é que pode se defender de alguma acusação sem ler? A gente descobre o que estão dizendo pelo jornal no mesmo dia em que a sua porta é arrombada.
3: O candidato à presidência Flávio Bolsonaro classificou como fajuta a operação da Polícia Federal que investiga esse desvio de emendas destinado ao filme Dark Horse. Ele acusou o ministro Flávio Dino de ter articulado a operação com o auxílio de Andrei Rodrigues, diretor-geral da Polícia Federal.
5: O candidato Flávio Bolsonaro classificou como fajuta a operação da Polícia Federal contra alvos relacionados ao Dark Horse e acusou o ministro Flávio Dino de tentar interferir nas eleições. Segundo ele, ao invés de make-up, a ação da PF deveria se chamar tentativa de golpe. O senador ainda disse que seus advogados vão pedir ao presidente do Supremo Tribunal Federal, o ministro Edson Fachin, para que Dino seja investigado pela suposta articulação. Sem provas, afirmou que a operação que apura o suposto desvio de emendas parlamentares para financiar o filme se deu em conluio entre Dino e o diretor-geral da PF, Andrei Rodrigues. Flávio também citou um documento encontrado pelos investigadores da PF em endereços de Karina Gama, dona da produtora Go Up, responsável pela cinebiografia de Jair Bolsonaro. A empresária relatava pressões que teria recebido para delatar Flávio. O documento não apresenta provas, mas é uma declaração juramentada em que a empresária cita abordagens de um empresário, um pastor e um jornalista que teriam tentado convencê-la a fechar um acordo de delação para não ser investigada sobre possíveis desvios de verbas para o filme.
6: Mostra que ela estava falando a verdade, que ela vinha recebendo ameaças para que ela delatasse o Flávio, senão ela sofreria consequências. Como ela não tem o que delatar, ela simplesmente seguiu a vida dela e as ameaças se concretizaram. Tá vendo como é que tá tudo encaixado, gente? Vocês percebem como é que eles estão tentando levar no tapetão?
5: Aliado de primeira hora, o pastor Silas Malafaia falou em cortina de fumaça para desviar o foco do ministro Alexandre de Moraes. E disse que Flávio só pediu o dinheiro a Avocaro, mas não o administrou.
7: O Flávio Dino tá querendo esquentar de novo, sabe? A garota já foi chamada, já prestou depois. Está sendo pressionada para fazer delação e não tem delação para fazer. Oh, isso aí não tem nem mais graça. Isso é o desespero da turma da esquerda, que o seu Flávio Dino não passa de um escudeiro de um cabo eleitoral de Lula. Isso é uma vergonha.
5: Candidato pelo Avante, Augusto Cury, disse que pode apoiar Flávio no segundo turno se ele provar que não tem corrupção em Dark Horse. Já o líder do PL na Câmara, Sóstenes Cavalcante, questionou a decisão e perguntou se o ministro já autorizou buscas contra parlamentares de esquerda. E o ex-deputado Eduardo Bolsonaro disse que a operação é uma retaliação pelo desempenho eleitoral de Flávio. Por outro lado, a deputada Sâmia Bonfim, do PSOL, cobrou a investigação contra todos os ex e atuais parlamentares que juntos destinaram R$4.600.000 ao filme. Dentre eles, Mário Frias, Bia Kicis e Marcos Polon. Com colaboração de Rani Veloso, de Brasília, Samantha Klein.
2: E de Brasília nós vamos agora ao vivo ao Rio de Janeiro. Nós temos informação chegando com o Diogo Bugalho, o caso ainda do ex-deputado TH Joias. Diogo, bom dia para você.
8: Bom dia, Cássia. Bom dia a todos. A Justiça Federal tornou réus o ex-deputado TH Joias. O nome dele é Thiago Raimundo dos Santos, ele que é do MDB. E outros 5 acusados também de envolvimento num esquema de corrupção, tráfico de drogas e contrabando ligado ao Comando Vermelho investigado na Operação Zargum. A denúncia do Ministério Público Federal foi aceita pela primeira sessão do Tribunal Regional Federal da 2ª Região nessa quinta-feira e por unanimidade. Além do ex-parlamentar, também foram tornados réus Gabriel Dias de Oliveira, Luiz Eduardo Cunha Gonçalves, o ex-secretário estadual Alessandro Pitombeira Carracena, que ocupava a pasta dos esportes, e o delegado de Polícia Federal Gustavo Stil. Na denúncia, o MPF apontou a instabilidade de uma organização ligada à facção Comando Vermelho que infiltrou integrantes na Assembleia Legislativa aqui do Estado do Rio e também em secretarias estaduais para facilitar o comércio ilegal de armas trazidas do Paraguai e levadas para comunidades aqui do Rio. Cássia, essa não é a única ação penal envolvendo o TH Joias. Em agosto, a primeira turma do Supremo Tribunal Federal também havia tornado ele réu pelo crime de obstrução de justiça. Junto com ele, nesse caso, também viraram réus o ex-presidente da Alerj, Rodrigo Bacelar, o desembargador federal Macário Ramos Judici Neto e outras 2 pessoas. Caso esse que apura aí o vazamento de informações sigilosas sobre a Operação Zargum, que permitiram que TH Joias retirasse objetos da casa dele antes da chegada dos policiais que cumpririam mandados de busca por lá. 2 processos separados agora. Ele é considerado réu

0: E agora, nós temos um destaque aqui da economia. O barril do petróleo disparou e está sendo cotado acima de 106 dólares, o maior valor desde maio deste ano. Essa alta foi impulsionada pelo avanço dos rebeldes Houthis no Iêmen e pelo prolongamento da guerra entre Estados Unidos e Irã. Aliados de Teerã, os rebeldes tomaram a cidade portuária de Mocha, no Mar Vermelho, e intensificaram ataques contra a infraestrutura de energia da Arábia Saudita. A ocupação ameaça o estreito de Bab el-Mandeb, que é uma rota marítima alternativa que vinha sendo usada pelos sauditas para contornar o bloqueio de Hormuz, colocando em risco a maior exportadora de petróleo do mundo. Então, ao longo do Jornal da CBN, a gente também vai voltar a tratar desse assunto, essa nova disparada do preço do barril do petróleo. E lembrando que hoje, sexta-feira, é dia de você participar ainda mais aqui do Jornal da CBN. Mandar a sua mensagem pra gente pro gongo da semana e pro personagem da semana no Hora de Expediente. Pontos altos e pontos baixos da semana na sua avaliação. Já tem os seus escolhidos? Então manda aqui pra gente, escreve a sua mensagem pro nosso WhatsApp, o nosso número, código 11-999-11-9981. Milton Jung já está compilando os dados que nós estamos recebendo. Logo mais, teremos a apuração. Tem algum nome disparado aí na liderança, Milton Jung? Ou por enquanto nós temos votos equilibrados nas duas categorias?
1: É um tiroteio para todos os lados.
0: Ah, é? Tem muitos votos sendo registrados por aqui. Tem também diversidade destes votos sendo apontados. E é só você mandar a sua mensagem para a gente contar quais são as suas escolhas do gongo e do personagem da semana. Você pode fazer isso aqui pelo nosso WhatsApp. Logo mais, os rapazes do Hora de Expediente contam para a gente quais são os resultados, quais foram as escolhas dos nossos ouvintes. Agora são 7 horas e 25 minutos.

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sexta-feira, 11 de setembro de 2026. O ex-banqueiro Daniel Vorcaro soube que seria alvo da Polícia Federal antes da operação que terminou na prisão dele. A PF afirma que Vorcaro considera improvável que a tentativa de viajar ao exterior na véspera da ação tenha sido coincidência. Entre os indícios estão anotações sobre integrantes da Polícia Federal, tentativas de contato com o juiz responsável pelo caso e mensagens trocadas com advogados nos dias anteriores à operação. Vorcaro foi preso em novembro do ano passado no Aeroporto Internacional de São Paulo, em Guarulhos, quando tentava embarcar em um jato particular com destino aos Emirados Árabes. Os detalhes vieram a público depois que o ministro do Supremo, André Mendonça, retirou o sigilo das principais investigações sobre o Banco Master. A Rússia bombardeou um shopping no leste da Ucrânia, deixando 3 mortos e outros 34 feridos. A série de ataques visam instalações de energia e logística. O conflito já dura 4 anos, desde a invasão russa de grande escala, em fevereiro de 2022. Os esforços diplomáticos liderados pelos Estados Unidos para pôr fim ao conflito foram retomados no último fim de semana. O Rock in Rio 2026 retoma a programação hoje para o segundo e último fim de semana de shows na cidade do Rock, no Rio de Janeiro. Pela primeira vez na história do festival, o Palco Mundo terá uma programação inteiramente

0: dedicada ao K-pop, com nomes como Hwasa e Stray Kids. O DJ Alok completa a programação do palco principal do dia. Os outros destaques brasileiros são JP Duquesa e MC Cabelinho. No horário de Brasília, 7h32.
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1: Chuva apertou aqui no Rio de Janeiro nos últimos minutos e o Léo Vieira está monitorando os impactos, principalmente no trânsito, né, Léo?
2: Isso mesmo, Fred. Estou de olho na movimentação do trânsito e também na movimentação da chuva. Neste momento, chuva moderada, já atingindo a Baixada Fluminense e também a região de São Gonçalo. Mas, Fred, de olho na movimentação do trânsito e dos impactos da chuva, quem está circulando ali pela região de Vila Isabel, trânsito complicado por conta de um carro enguiçado ali em perde de tempo entre o Engenho Novo e a chegada ao Riachuelo. Fred.
1: Ok, Léo. Obrigado. Até já.
2: Até já.
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3: 7h34.
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5: Muito bom dia a você que escolheu ficar mais bem informado ouvindo o Jornal da CBN na manhã desta sexta-feira, 11 de setembro de 2026. E nós vamos trazer aqui outras informações a propósito dos dados que estão sendo divulgados a partir da quebra do sigilo que havia dos processos ou alguns dos processos que fazem parte, por exemplo, da Operação Compliance Zero, mas há outros procedimentos também, muitos envolvendo o Banco Master, os casos envolvendo Daniel Vorcaro. O Felipe Igreja está acompanhando essas informações, está copilando esse material para nós e traz mais algumas informações que a gente já tem à disposição. Felipe, o que você destaca?
6: Pois é, Milton, esse documento do caso

0: sobre a iminência de uma operação, o que afastou a hipótese de que a viagem tinha sido uma mera coincidência. Na ocasião, ele divulgou também à imprensa uma transação fictícia com um grupo ficto, justamente para criar um álibi defensivo, dizer que estava viajando para concretizar esse negócio da venda do Master. Os relatórios da Polícia Federal indicam também que o ex-banqueiro custeou despesas de viagens internacionais para dois ex-dirigentes do Banco Central investigados no caso Master. Segundo os investigadores, Vorkaro organizou recepção e reservas em restaurantes de alto padrão em Paris para o ex-chefe de supervisão bancária, Belline Santana, e pagou um roteiro na Disney para o ex-diretor de fiscalização, Paulo Sérgio Neves de Souza. Não só para o Paulo Sérgio, mas para toda a família desse diretor do Banco Central. A apuração da Polícia Federal também identificou comprovantes de repasses de R$ 3.800.000 a Belline em troca de favorecimento institucional. Segundo a Polícia Federal, esses dois servidores extrapolaram suas funções legais no Banco Central ao revisar previamente minutas de documentos, repassar informações internas confidenciais e participar de reuniões extraoficiais para alinhar estratégias da instituição financeira. Eles meio que cobravam uma espécie de assessoria informal a Daniel Vorkaro. Há, inclusive, o destaque da Polícia Federal em uma mensagem do dia 21 de dezembro de 2026, em que Paulo Sérgio toma a liberdade de sugerir pontos a serem abordados em reuniões que Vorkaro teria com o Prezi, que, segundo a Polícia Federal, refere-se ao presidente do Banco Central à época, Roberto Campos Neto. Paulo Sérgio orienta também Vorkaro a focar a sua estratégia de demonstrar como o Banco Will iria agregar capacidade para oferta de serviços de pagamento e contas correntes a uma base de clientes do CrediCesta, estimada em aproximadamente 4 milhões de clientes. Também com o fim do sigilo desse caso no Supremo, Milton, a gente teve acesso à íntegra do contrato de 131 milhões de reais firmado entre o Banco Master e o escritório da advogada Viviane Barsi de Moraes, mulher do ministro Alexandre de Moraes. O documento é de 2024 e previa a implantação de programas de compliance, assessoria em todas as instâncias judiciais e consultoria estratégica perante órgãos como a Polícia Federal, Banco Central, Receita Federal e também CADE. Esses procedimentos liberados pelo Supremo também mostram uma segunda minuta de contrato no valor de 50 milhões de reais líquidos, divididos em 3 anos, para a prestação de serviços a uma empresa ligada também a Daniel Vorkaro. São apenas alguns dos pontos, aos poucos a gente vai tendo acesso, material bastante extenso e denso, e a gente, claro, vai atualizando ao longo da programação. Milton.
1: E nós vamos seguir conversando com você aqui no Jornal da CBN, e agora, inclusive, vamos falar sobre esse contrato ao qual você se referiu do escritório da mulher de Alexandre de Moraes com Daniel Vorkaro. 7h39.
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0: Bom dia para você, Miriam Leitão.
1: Bom dia, Milton. Bom dia, Cássia. Bom dia, ouvintes.
2: Bom dia, Miriam.
0: São muitas as informações que ainda estão sendo divulgadas, outras tantas que serão divulgadas ao longo do dia de hoje, em função de todo esse material que começa a ficar à disposição agora. Eu queria começar com você aqui a propósito deste contrato entre Bárcio de Moraes e Vorcaro.
1: Pois é, esse contrato, né, lembrando sempre e louvando o que bem merece, foi a primeira pessoa a informar sobre a existência dele, foi a nossa jornalista colega Malu Gaspar. A íntegra saiu agora nessa divulgação dos dados que começam a aparecer após a ordem do ministro Edson Fachin. E o que eu percebo é que ele tem um amplo campo para o conflito de interesses. Porque toda a questão é como é que o contrato aparece, como contrato de compliance, regras de compliance, treinamento para compliance. Isso faz o quê? Ensina a empresa a ficar dentro de conformidades. Só que a gente sabe que o Banco Master estava totalmente fora de qualquer conformidade. Vamos imaginar que a mulher de Alexandre de Moraes não soubesse àquela altura dessas irregularidades.

prioridades, elas não eram públicas. Só que ela assinou um contrato amplo demais de fazer essa assessoria estratégica, que é uma palavra muito, muito ampla, mas pode ser, inclusive, lobby, junto à Polícia Federal, ao Banco Central, às polícias estaduais, à Receita Federal. Então, isso aí não tem a ver com esse treinamento para como que o banco deveria proceder para ficar dentro das conformidades. Isso claramente abre um campo de conflito de interesses. E o que que é o conflito de interesses? É assuntos que o ministro Alexandre de Moraes tem poder. Quando ele falou que ele não se tinha conflito de interesse, é porque naquele momento ele não estava relatando nada que estivesse ligado ao Banco Master. Mas se ou qualquer contencioso chegasse no Supremo Tribunal Federal, e tinha um potencial enorme de chegar, porque a relação com o Banco Central é intensa, a relação com a Polícia Federal, como a gente está vendo, é intensa, isso daria um conflito de interesses. Então, além disso, tem cláusulas que são generosas demais, como a gente já vinha falando, não só os 3 milhões mensais, esses 3 milhões mensais eram líquidos. Na verdade, o valor mensal era 3 milhões e 600 mil, porque todos os impostos, então, seriam pagos, recolhidos por ela, mas entregue pelo banco. E se houvesse rescisão, ele teria que pagar a integralidade do contrato. Então, a integralidade do contrato chega a 131 mil, milhões. Então, é um contrato realmente para se olhar com lupa. Mas eu queria chamar a atenção, Cássia, para outros lados, né? Para, inclusive, orientar o nosso ouvinte. Estamos todos trabalhando na mesma direção, tentando entender um tsunami de informação. É muita informação que está sendo colocada e aos poucos a gente vai entender o que que ficou de fora, o que que o ministro André Mendonça acha que tem que preservar, porque a investigação ainda está em andamento, e o que que ele está colocando para o público. Essa delimitação está sendo olhada com lupa por todo mundo que acompanha o assunto, inclusive autoridades de Brasília, porque podem mostrar

0: É uma conversa longa para os meus 4 minutos, mas o que eu quero explicar é isso. É muita informação, vai sair aos poucos, e aos poucos o Brasil vai conhecendo o que estava sobre o manto do sigilo e que não deveria estar sobre o manto do sigilo.
1: É um
0: Só
1: trabalho.
0: ficará. Sim?
1: Pode concluir, por favor, Miriam.
0: Só ficará sobre sigilo, né, aquilo que o ministro Fachin pediu, que o que está em andamento e que com diligências a serem feitas. Portanto, se divulgar antes, quem é alvo da operação vai saber. Então, é só isso que precisa ser preservado. Vamos acompanhando e informando os ouvintes e todos os que nos acompanham.
1: É um
0: Tá,
1: trabalho
0: Senilton?
1: em andamento, né, Miriam? A gente continua trazendo aqui as informações na medida em que estas informações forem liberadas.
2: Muito obrigado, Miriam. Até mais.
0: Até mais.
1: Até.
2: Vamos a Brasília. Rani Veloso tem informações para nós. Rani, bom dia.
3: Bom dia, Milton, a você, a Cássia, a todos que nos acompanham. Olha, com o fim do sigilo sobre as investigações do caso Master, a investigação aponta aí o uso de uma milícia privada usada por Daniel Porcaro, intitulada como A Turma, para ameaçar as pessoas e também a compra de influenciadores digitais. Inclusive, essa milícia privada contratada por Porcaro chegou a ameaçar o ex-capitão do barco do empresário, foi ameaçado de morte por 7 homens armados após o desentendimento por questões trabalhistas. O grupo também planejou forjar um flagrante de drogas contra um DJ em Miami e arquitetou um falso assalto para espancar e quebrar os dentes do jornalista Lauro Jardim, do Globo, devido a publicações negativas sobre o banco. Para manipular a opinião pública, Vorcaro também financiou o chamado projeto DV. A organização oferecia até R$ 2 milhões para influenciadores digitais e políticos para que publicassem vídeos defendendo o Banco Master e atacando o Banco Central. Os contratados precisavam assinar um acordo de sigilo com multa de R$ 800 mil em caso de vazamentos. Ainda sobre essa milícia privada, conhecida como a Turma, ela era coordenada por Luiz Felipe Mourão, apelidado por Sicário, e liderado nas ruas por Marilson Roseno da Silva, um policial federal aposentado. A quadrilha era formada por policiais civis, federais e hackers, custando cerca de R$ 1 milhão por mês ao ex-banqueiro Daniel Vorcaro. Os pagamentos eram operados por familiares e funcionários de Daniel Vorcaro e transferidos para as empresas de fachada. O histórico da organização inclui o planejamento de ações violentas, mensagens interceptadas mostram, inclusive, que Vorcaro ordenou que a milícia simulasse um assalto, né, ao jornalista Lauro Jardim. E também no campo digital, a quadrilha atuava com espionagem. Os hackers invadiam celulares, acessavam contas em nuvem de opositores e realizavam ataques cibernéticos para tirar reportagens negativas do ar. O grupo acessava ilegalmente sistemas restritos da Polícia Federal e do Ministério Público e chegava a falsificar ofícios de órgãos públicos para forçar redes sociais a apagar perfis de adversários. Milton.
2: Muito obrigado, Rani Veloso. Aliás, essa informação sobre a ameaça que havia contra Lauro Jardim, também nós trouxemos aqui em primeira mão para você, aliás, na própria conversa que tivemos com o comentarista Lauro Jardim pela manhã no Jornal da CBN, na época em que surgiu esta informação. Nós vamos continuar com essa cobertura, aliás, vamos falar com o Lauro Jardim daqui a pouquinho, logo depois das 8 horas da manhã. Agora são 7h48.
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3: 7h50.
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2: Vamos atualizar a situação do trânsito no Rio nessa manhã, em que a chuva está apertando. Léo Vieira está de volta. Diga aí, Léo.
5: Fred, eu estou de olho na movimentação do trânsito na zona sudoeste da cidade, Fred, por conta da chuva que está chegando ali pela Costa Verde, já atingindo já alguns pontos da zona oeste e também da zona sudoeste. E eu estou de olho especificamente ali, os esteios ali estão pegando uma chuva danada neste momento, Fred. A gente observa todo mundo de capa de chuva ali e a chuva se intensificou. Inclusive, quem acompanha a gente com imagens consegue ver que inclusive o céu deu uma escurecida ali na região da Barra Olímpica e neste momento chove de maneira moderada por ali, já há alguns bolsões d'água, inclusive ali para quem está circulando pela Embaixadora Belardo Bueno e Avenida Engenheiro Carlos Carvalho, ali principalmente na pista lateral em direção à Avenida Ayrton Senna. Para quem está circulando ali pela região em direção a Salvador Allende, o trânsito também é intenso na passagem ali pelo Parque Olímpico para quem está se deslocando em direção a Salvador Allende. Na ligação entre Recreio dos Bandeirantes e Barra da Tijuca, observo problemas na Avenida das Américas, na chegada ao Terminal do Recreio e também no trecho entre o Bosque da Barra e a chegada ao Terminal Alvorada. Quem está pela Ayrton Senna, trânsito também já se intensifica ali na altura da Gardênia Azul por conta de bolsões d'água e isso já prejudicando inclusive a saída da linha amarela desde o túnel da Covanca na Freguesia até o acesso à Gardênia Azul, Fred.
2: E hoje dá pra dizer que é o dia que o pessoal chegou mais cedo, né? Pra fila ali do Rock in Rio, como é que é? Os Strays?
5: Exatamente, os Strays chegaram mais cedo, madrugaram ali na cidade do Rock. Agora eu quero ver se essa disposição para ficar até meia-noite, hora do show, vai continuar firme, né? Com chuva ou sem chuva.
2: Tem que poupar energia aí, porque a jornada vai ser longa. Valeu, Léo. Até já.
5: Até já.
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0: Bom, sobre a chuva aqui no Rio de Janeiro, chegou o alerta da Defesa Civil via SMS e o Diogo Bugalho tem as informações aqui pra gente, né, Diogo?
1: É isso, Fred. Defesa Civil Municipal mandou agora há pouco um alerta via SMS e WhatsApp pra população sobre a previsão de pancadas de chuva e raios para as próximas horas. Por enquanto, é um alerta só para quem é cadastrado lá no número da Defesa Civil. Não foi ainda aquele alerta pelo Cell Broadcast que todo mundo recebe, né? Mas segundo o sistema Alerta Rio, a gente está tendo chuva moderada já há algum tempo. No último registro, entre as 7h15 e 7h30 da manhã, os maiores acumulados foram nas estações meteorológicas de Santa Cruz, do bairro da Saúde e também da autoestrada Grajaú-Jacarepaguá, todas elas ali registrando entre 1,4 e 1,6 milímetros. Mas também foi registrada chuva fraca em praticamente todas as outras estações de medição espalhadas por todo o município. Os acumulados ficaram aí entre 0,8 a 1,2 milímetros para 15 minutos, o que já é uma chuva considerável. O sistema Alerta Rio informa que nessa sexta o tempo deve permanecer instável ao longo do dia aqui no Rio. A nebulosidade fica variada e há previsão de pancadas de chuva, especialmente agora na parte da manhã e também no fim da tarde. Destaco ainda que ontem a Defesa Civil de Petrópolis acionou sirenes por volta das 6h30 da tarde, também há risco de cheias. O INEA disse que há risco moderado para as regiões sul, Baixada Fluminense, capital e região metropolitana aqui do estado do Rio de Janeiro. Durante a noite, os canais em Niterói quase transbordaram, como foi registrado lá pelos moradores em vários vídeos publicados nas redes sociais. Cenas aí que vêm chamando a atenção e inspiram cuidado, redobrar as precauções. Fred.
0: Ok, obrigado, Diogo. Vamos detalhar então a previsão para as próximas horas e para o final de semana. Agora são 7h57.
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0: A linha para conversar com a gente, Hanna Silveira. Tudo bem, Hanna? Bom dia.
3: Olá, Fred. Bom dia para você e um bom dia para todos os nossos ouvintes.
0: Vamos começar com a chuva de agora, Hanna. Tá caindo água em vários pontos do Rio nesse momento, né?
3: Tá sim, Fred. A gente continua importando aquela chuva lá de São Paulo. Essa área de chuva ela veio realmente se deslocando desde o estado de São Paulo, foi se aproximando ao longo da madrugada, chegou na Costa Verde e agora ela atua principalmente ainda pela Costa Verde, região sul do estado e também aqui na região metropolitana, região serrana, provocando essa chuva. Aqui na cidade do Rio ela varia em alguns pontos ali entre fraca e moderada intensidade, então aquela chuva mais grossa realmente está caindo em alguns bairros, mas é principalmente por áreas ali de Volta Redonda, Barra do Ipiraí, Piraí também, com uma chuva um pouco mais volumosa, ali quase um registro de chuva forte. É realmente muita chuva que está caindo agora de manhã. Conforme essa área de instabilidade se afaste, passe pela região metropolitana, pela cidade do Rio, a tendência é que o sol consiga até aparecer ali entre nuvens. A gente está com o céu mais carregado agora justamente porque é uma área de instabilidade bem grande que está passando por aqui. Conforme ela for se afastando da gente, passando por aqui, o solzinho até consegue aparecer ali entre nuvens. É um dia também que tem uma componente ali pré-frontal, tem uma frente fria se organizando lá no sul do país. É o que vai favorecer que a temperatura suba um pouquinho mais em relação aos últimos dias, Fred. Por enquanto, a gente ainda segue com essa previsão ali de temperatura de 32 graus aqui para a cidade do Rio. Com a umidade mais alta, a gente pode ter o retorno dessa chuva aí mais lá para o fim do dia. É uma atualização importante que a gente vinha conversando ao longo dessa semana. Por conta dessa temperatura um pouco mais alta, essa umidade ainda elevada, essa chuva ela pode voltar a aparecer ali entre o fim da tarde, comecinho da noite, mas de uma forma mais isolada e pontual, não como está acontecendo agora, né? Está chovendo numa grande área aqui do nosso estado. Para o final do dia, isso tende a ser mais localizado.
0: É, a gente está vendo imagens aí de toda a cidade do Rio na nossa transmissão no Globoplay, Praia de Copacabana, o trecho lá do Rock in Rio, o pessoal debaixo de chuva na fila. Então vamos aproveitar para trazer o panorama aí completo do final de semana de Rock in Rio, Hanna, em um minutinho, porque não tem jeito, né? Vai ter que ir protegido.
3: Sim, a capa de chuva é realmente indispensável porque o tempo vai continuar instável nesse final de semana, Fred. No sábado, a gente ainda vai ter uma condição de tempo mais abafado. A chuva ela começa a aparecer conforme vai se aproximando ali no fim do dia, né? Ela aparece a qualquer hora de forma técnica, mas de forma bem isolada. E aí, quando vai se aproximando ali do fim da tarde, período da noite, essa chuva ela vai ficando mais frequente. Então, não dá

0: para não levar a capa de chuva. No domingo é aquele dia bem parecido como foi no domingo do final de semana passado. Um dia mais nublado, chuva persistente e frio, máxima de apenas 22 graus aqui para a cidade do Rio no domingo.
1: Tá certo então, Hanna. É, não tem jeito. E na semana que vem também vai ficar meio estável assim nos primeiros dias, não?
0: Vai sim, Fred, instável e também com temperatura mais baixa. Essa sensação de frio realmente não vai nos deixar por muito tempo, não. É chuva e frio ainda no Rio de Janeiro na semana que vem.
1: Em algum momento o sol volta a aparecer. Valeu, Hanna. Bom fim de semana.
0: Tchau, tchau, Fred, para você também. Até.
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0: Bom dia para você, Marcelo D'Agosto.
1: Bom dia, Milton. Bom dia, Cássia. Bom dia, ouvintes.
2: Bom dia, Marcelo.
0: Resolve o caso aqui do José Celso. Ele é de Contagem, Minas Gerais. Vendeu um imóvel que estava alugado porque cansou de administrar o aluguel. Paguei algumas despesas e agora estou com um valor para investir. Você poderia me orientar para o melhor caminho para ter um bom rendimento? Sou conservador, mas posso arriscar um pouquinho, desde que o prazo de investimento seja de 1 ou 2 anos.
1: Olha, José Celso, é normal quando uma pessoa troca o investimento que tinha no imóvel por aplicações financeiras se sentir um pouco insegura. O imóvel, teoricamente, preserva o valor do capital e gera uma renda mensal com aluguel. Pode acontecer de um imóvel não valorizar tanto num certo período ou ficar vago por um tempo e gerar as despesas mensais. Mas é uma situação mais ou menos previsível e transitória. Já quando você vende um imóvel e investe no mercado financeiro, passa a ter uma quantidade muito grande de opções de aplicações e alternativas que você não está familiarizado e que, na maioria das vezes, são difíceis de entender mesmo. Se você pedir orientação para um assessor de investimento profissional, vai ver que para ele é tudo muito mais simples. E daí o diálogo pode ficar difícil, porque o especialista propõe uma série de produtos financeiros que você não conhece. Então, a sugestão é começar com calma. Hoje a gente tem um rendimento para as aplicações de curto prazo atreladas ao CDI ou à taxa Selic, com segurança e liquidez e o rendimento muito alto. A Selic está em 14% ao ano e vai cair talvez para 13,75% ao ano na semana que vem. Mas mesmo assim é muito mais do que a inflação que está em torno de 4,5%. Então, em resumo, para começar, a sugestão é um fundo de investimento DI ou simples, que investe só em títulos públicos e papéis de primeira linha. Todo banco ou corretora tem um fundo desse tipo. Daí depois você vai entendendo a diferença entre as aplicações financeiras e aí pode começar a escolher outros investimentos. Mas começa com o básico, foca num produto atrelado ao CDI ou à taxa Selic, porque o rendimento está muito alto hoje.
0: Muito obrigado, Marcelo D'Agosto. Bom fim de semana.
1: Bom fim de semana a todos e até segunda.
2: Até segunda.
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sexta-feira, 11 de setembro de 2026. Ministros do Supremo Tribunal Federal alertaram o presidente da corte, Edson Fachin, para a possibilidade de um pedido de vista interromper o julgamento marcado para terça-feira sobre as suspeitas contra Alexandre de Moraes no caso Master. O alerta foi feito durante uma série de conversas individuais que Fachin teve ontem com 7 ministros e também o procurador-geral da República, Paulo Gonet. Uma ala do STF, alinhada a Moraes, também defende que os questionamentos envolvendo André Mendonça sejam analisados pelo plenário. A avaliação é que os dois episódios fazem parte da mesma crise. O candidato à presidência da República pelo PSD, Ronaldo Caiado, está internado em São Paulo para tratar de uma faringite aguda. Ele foi hospitalizado ontem para receber medicação intravenosa. Segundo a assessoria de imprensa, o objetivo é acelerar a recuperação para que Caiado possa retomar o mais breve possível a agenda de campanha. Hong Kong condenou 3 ativistas.

0: Ativistas pró-democracia apenas de 5 a 7 anos de prisão. Eles organizavam vigílias anuais em memória das vítimas da repressão na Praça da Paz Celestial. Os três foram considerados culpados pelo crime de incitação à subversão. As condenações foram criticadas por Taiwan e organizações como a Human Rights Watch e a Anistia Internacional. No horário de Brasília, 8:05.
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1: Informações atualizadas do trânsito para o motorista que está circulando nesse momento pela linha vermelha. O sentido centro da cidade tem lentidão, principalmente ali na altura do Parque das Missões e no trecho entre o Galeão e o Caju, já para a Baixada Fluminense. A movimentação é mais tranquila agora, nesse momento. O tempo continua de muita instabilidade, de chuva. Registro atualizado do sistema Alerta Rio. Teve vento forte na estação ali do Forte Copacabana, 55 km por hora. Marambaia, 47 km por hora. E ainda a chuva caindo em vários pontos do Rio neste momento.
2: 8 e 6.
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4: E a você que escolheu ficar mais bem informado ouvindo o Jornal da CBN nesta sexta-feira, 11 de setembro de 2026. Hoje estamos aqui atualizando para você as informações que estão nos documentos que foram liberados pelo ministro do STF, André Mendonça, a pedido do presidente do STF, Edson Fachin, e fazem parte de uma série de investigações que mostram, entre outras coisas, como teriam funcionado as operações financeiras responsáveis pelo rombo bilionário do Banco Master de Daniel Vorkar.
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0: Bom dia para você, Lauro Jardim.
1: Bom dia, Milton. Bom dia, Cássia. Bom dia, ouvintes.
2: Bom dia, Lauro.
0: Lauro, documentos que foram liberados, informações que foram liberadas agora com a quebra desse sigilo e que vão municiar as discussões na próxima terça-feira no STF.
1: Pois é, Milton. Na semana que vem, a terra vai tremer nessa sessão de terça-feira do Supremo, que é uma sessão que pode autorizar algo que é inédito, que é a investigação de um dos ministros do Supremo, o ministro Alexandre de Moraes. Aliás, eu falei a sessão de terça-feira, mas o mais provável é que essa discussão role pela semana inteira, role provavelmente por 3 sessões, ou seja, esse assunto deve dominar a semana, o noticiário, entre terça e quinta-feira que vem. E isso tudo, nunca é demais lembrar, né, Milton? Com a disputa presidencial pegando fogo e sendo, obviamente, impactada por essa guerra no Supremo. Então, deixa primeiro eu falar das maiores dúvidas que estão aí para serem desfeitas sobre essas sessões da semana que vem. Sobre quais serão exatamente os ritos que vão ser adotados nas sessões da semana que vem. Bom, antes de mais nada, o presidente do Supremo, Edson Fachin, vai ter que definir se a sessão vai ser aberta ou fechada. Se será uma sessão transparente, com transmissão ao vivo pela TV Justiça e com a imprensa podendo acompanhar no

0: plenários, debates, ou se será uma sessão fechada, secreta, como foi a sessão que, meses atrás, livrou a cara do ministro Dias Toffoli sobre quem pesavam suspeitas graves também no caso Master. A pressão da ala do Supremo, que reúne os ministros Gilmar Mendes, Flávio Dino e Alexandre de Moraes, para que as sessões da semana que vem sejam a portas fechadas, é violenta. Por tudo o que o ministro Fachin já disse sobre a importância da transparência para tentar resolver essa crise do Supremo, é de se esperar que ele não decida por uma sessão secreta. E essa decisão está nas mãos dele. Porque seria um tiro na credibilidade, tiro no peito na credibilidade do Supremo. Seria um fator gigantesco de desgaste do Supremo, Milton Cássio, diante dos brasileiros. Seria uma espécie de tapa na cara. Tem outra interrogação bastante relevante sobre as sessões da semana que vem, que é se vai ser declarado válido o relatório da Polícia Federal que revelou aqueles diálogos entre o Daniel Vorkaro, o banqueiro Daniel Vorkaro, e o ministro Alexandre de Moraes, que são diálogos, não custa a gente repetir, que mostraram uma relação imprópria, promíscua, entre o ministro e o banqueiro. A PGR já disse, já se manifestou que o relatório deveria ser considerado nulo, que ele não poderia ter sido produzido. Bom, se o relatório for considerado nulo pelo plenário, não há como se chegar ao que realmente interessa na semana que vem, Milton, que é a decisão pelos ministros sobre se será dada a autorização para que o Alexandre de Moraes seja investigado, para que seja aberta uma investigação contra ele. Tem ainda uma terceira interrogação importante, Milton e Cássio, que é a seguinte: será que todos os 10 ministros da corte vão poder votar? A gente tem pelo menos 2 ministros sobre os quais essa pergunta faz sentido, que é o Alexandre de Moraes e o Toffoli. O Toffoli, porque já meses atrás ele se declarou suspeito de participar de qualquer julgamento do caso Master. E, obviamente, o Alexandre de Moraes, vai ser um escárnio se o Alexandre de Moraes puder votar, uma vez que ele é quem está sendo, no fim das contas, julgado. Mas o fato é que isso não está definido ainda, ele quer votar. Agora, quem vai definir formalmente se ele vai poder votar é o próprio plenário do Supremo, com base em discussões que vão acontecer na própria sessão de terça-feira que vem. Enfim, Milton e Cássio, ainda tem muitas pontas em aberto nessa história, e para fechar aqui meu comentário, eu vou fazer duas observações. Primeiro, o Supremo, ele vai se afundar se não votar pela abertura de uma investigação sobre o Alexandre de Moraes, varrer para debaixo do tapete essa questão, destrói de vez a credibilidade do Supremo. E, em segundo lugar, é indiscutível o impacto que uma decisão, eventualmente favorecendo o ministro Alexandre de Moraes, o impacto que essa decisão teria na eleição presidencial. Porque, se isso acontecer, o grande beneficiado será, obviamente, o candidato Flávio Bolsonaro.
1: Bom, tudo isso nós estamos acompanhando e com certeza a qualquer momento teremos outras novidades. E a gente espera que essas dúvidas também sejam sanadas o mais breve possível para que a gente saiba como vai funcionar esse processo. O fato é que, pela própria explicação que você nos traz, fica muito claro porque você começou dizendo o seguinte: não será uma sessão, serão pelo menos 3 sessões. Isso se estenderia pela semana que vem toda, se é que isso não vai se esticar ainda mais. A ver como ficará esse processo. Obrigado pela sua análise aqui, suas informações. Lauro, bom dia para você.
0: Bom dia para você, Milton, para você também, Cássia, para os ouvintes. Um bom fim de semana.
2: Bom fim de semana, Lauro. E nós voltamos à capital federal. Voltamos a informar agora com o João Rosa, que tem mais informações a respeito destes documentos do caso Master que foram liberados nesta madrugada pelo Supremo. Ele tem detalhes especialmente no que tange à relação de Daniel Vorkaro com servidores do Banco Central. João Rosa, bom dia.
3: Bom dia, Cássia. Bom dia a todos os

Ouvintes, é isso mesmo. Relatórios da Polícia Federal que foram tornados públicos nesta sexta-feira aponta que dois servidores afastados do Banco Central atuaram como consultores informais do empresário Daniel Vorcaro, dono do Banco Master. Segundo a PF, Paulo Sérgio Neves de Souza e Beline Santana teriam oferecido orientações ao banqueiro, revisado documentos sensíveis e atuado em assuntos relacionados à supervisão bancária em favor do Banco Master. Os documentos também apontam que Vorcaro teria feito pagamentos aos dois servidores. Um dos relatórios mostra, por exemplo, diálogos entre Vorcaro e Paulo Sérgio. Em uma das mensagens, Paulo envia ao banqueiro a portaria que registra sua promoção para chefe adjunto do Departamento de Supervisão Bancária do Banco Central. O setor é responsável por monitorar o capital e a liquidez dos bancos, além de acompanhar práticas de gestão e controles internos das instituições financeiras. Em outra conversa, Paulo orienta Vorcaro a concentrar a estratégia do Banco Master para tentar comprar o WillBank, que poderia ampliar a oferta de serviços de pagamentos e contas correntes. O Banco Master, em conjunto com a REAG Investimentos, havia adquirido o WillBank em fevereiro de 2024. Em janeiro deste ano, o Banco Central decretou a liquidação do WillBank, banco digital que é voltado principalmente para pessoas com pouco acesso ao sistema financeiro tradicional. Já em outubro de 2025, Beline, que havia sido chefe do departamento responsável pela supervisão bancária, criou um grupo de mensagens com Vorcaro e Paulo Sérgio. Na primeira mensagem, Beline afirma que havia criado o grupo no intuito de facilitar a interlocução. Os relatórios também detalham mensagens relacionadas a pagamentos de Beline. Em outubro de 2024, os relatórios apontam que Vorcaro teria pago cerca de

0: da direção do Banco Central justamente para tratar da investigação que estava em andamento envolvendo o Banco Master. 4 dias depois, Daniel Vorcaro registrou no celular os nomes dos representantes da Polícia Federal que participaram desse encontro que, em tese, seria super sigiloso. Cássia.
1: Muito obrigada. Esse foi o João Rosa falando conosco direto de Brasília, às 8h17.
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1: 8h20.
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12: Trânsito. E aqui no Jornal da CBN a gente segue prestando serviço. Léo Vieira de volta com informações do trânsito na linha amarela, né, Léo?
13: Isso mesmo, Fred, eu estou de olho no trânsito na linha amarela por conta de um caminhão guiçado ali na altura do acesso 7, ali na Avenida Bento Ribeiro Dantas, para quem segue em direção ao Fundão. Trânsito bem prejudicado por conta dessa faixa que está ocupada por causa desse caminhão enguiçado, e isso já causando já um grande congestionamento na Via Expressa. A partir do trecho de Pilares, o motorista já perdendo tempo. Para quem segue em direção à Barra da Tijuca, o trânsito também é complicado, mas em função do mau tempo e do fluxo de veículos. Lembrando que a pista sentido Barra tem uma faixa a menos por conta reversível que é montada todas as manhãs no sentido Fundão. O motorista vai encontrando problemas entre o trecho da Vila do João e a chegada ao pedágio em Água Santa. Tem problemas também entre a saída do túnel da Covanca e a chegada à Gardênia Azul, ali na Avenida Ayrton Senna. Trânsito bem complicado por conta de bolsão d'água ali no acesso para a Avenida Ayrton Senna. O motorista vai encontrando problemas. Nessa ligação entre Zona Norte e Zona Sudoeste, observa o melhor panorama na autoestrada Grajaú, Jacaré Paguá, Fred.
12: Ok, obrigado, Léo.
13: É já.
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1: Edson Mauro. Nosso bom de bola na Rota, a vitória do Flamengo na Libertadores, deixou o comentário de hoje gravado. O Mengão ganhou até da altitude. Diga aí, Edson.
2: Bom dia, Fred. Bom dia, amigos da CBN. Fred, o Flamengo conseguiu fechar a semana de Copas muito bem para o futebol do Rio de Janeiro. O Vasco empatou, o Fluminense ganhou e o Flamengo também ganhou fora de casa. E tem um mérito especial essa vitória de ontem do Flamengo sobre o Del Valle em Quito, na altitude de 2.850 metros. O Flamengo foi dominado o primeiro tempo inteiramente, 68% de posse de bola para o time equatoriano. O Flamengo apenas 32%, mas no segundo tempo o Flamengo aproveitou duas oportunidades letais e conseguiu fazer os dois gols com Bruno Henrique e Léo Pereira. E o Flamengo agora traz para o Maracanã a vantagem. Na próxima quinta-feira, os ingressos já estão sendo vendidos, o público rubro-negro vai lotar o Maracanã e vamos ver se o Flamengo não decepciona e faz com que a torcida tem a oportunidade de ver mais uma vez o Flamengo em uma semifinal de Copa Libertadores da América. E agora vamos para o final de semana com os jogos da rodada 27 do Campeonato Brasileiro. Flamengo, Fluminense, Botafogo e Vasco, cada um com seu problema para resolver. Fred.
1: Esse é o nosso bom de bola, Edson Mauro. Agora são 8 horas e 28 minutos. Diogo Lugar está chamando com uma informação importante relacionada aí ao calendário eleitoral, não é isso, Diogo?
3: É isso, Fred. O Tribunal Regional Eleitoral do Rio deve julgar hoje o registro da candidatura do Antony Garotinho do Republicanos ao governo do estado. O processo foi incluído na pauta dessa sexta-feira. A sessão vai acontecer às 11 da manhã por videoconferência e o plenário vai analisar se o ex-governador vai poder disputar novamente Palácio Guanabara nessas eleições de 2026. Essa disputa envolve uma condenação por improbidade administrativa e o prazo de início, quer dizer, o início da contagem de um prazo de suspensão de direitos políticos por essa condenação. O Garotinho sustenta que o prazo começou a contar em 2018 e já foi concluído. Mas, como o caso transitou em julgado recentemente, os adversários, né, consideram que ele começa a contar agora. Fred.
1: 8h29, Léo Vieira, rapidinho com outras informações do trânsito. Diga, Léo.
4: Fred, de olho na movimentação do trânsito para quem está circulando ali pela Francisco Bicalho, trânsito muito complicado na chegada rodoviária e também para quem segue em direção à Cidade Nova. Isso está afetando a saída do gasômetro. Para quem está pela rodoviária, dificuldades também no trecho de desembarque entre Arlindo Rodrigues e Rua Equador. Fred.
1: Obrigado, Léo.
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6: Bom dia, Milton. 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

0: Sexta-feira, 11 de setembro de 2026. Mensagens obtidas pela Polícia Federal detalham como o ex-banqueiro Daniel Vorcaro acionava um grupo particular ligado a policiais chamado A Turma, para intimidar adversários e obter informações sobre investigações. Segundo a Polícia Federal, o grupo era formado por 6 integrantes, recebia cerca de R$400 mil por mês e tinha acesso a procedimentos sigilosos. A investigação também aponta que o grupo era usado para levantar dados sobre processos envolvendo o banqueiro, familiares e empresas ligadas a ele. O presidente da Rússia, Vladimir Putin, chegou à Índia para a cúpula dos BRICS depois de uma nova onda de ataques à Ucrânia. Na noite de quinta-feira, um ataque russo contra um shopping deixou 5 mortos e 67 feridos. Putin deve se reunir com o primeiro-ministro indiano, Narendra Modi, durante visita de 3 dias à Nova Delhi. A cúpula reúne líderes como o presidente chinês Xi Jinping e o iraniano Massoud Pezeshkian para tratar das guerras na Ucrânia e no Oriente Médio. Lula não vai ao encontro e o Brasil será representado pelo ministro das Relações Exteriores, Mauro Vieira. Termina hoje o prazo para a entrega do estudo encomendado pela FIFA sobre a possível expansão da Copa do Mundo de 48 para 64 seleções a partir da edição de 2030. A proposta foi apresentada pela Conmebol no ano passado. O estudo considera benefícios comerciais, mas também riscos, como queda na qualidade da competição e calendário mais apertado. A Copa de 2030 será disputada principalmente em Espanha, Portugal e Marrocos, com partidas de abertura na Argentina, no Paraguai e Uruguai. No horário de Brasília, 8h34.
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3: Pistas molhadas na chegada ao centro da cidade pela Avenida Francisco Bicalho. Tem lentidão, o motorista encontra problemas desde a altura do Detran. Na Praça da Bandeira também o trânsito vai apresentando lentidão na altura do Trevo das Forças Armadas. Rua Teodoro da Silva com trânsito também muito carregado ali na altura da Rua Barão de São Francisco. Chovendo aqui no Rio de Janeiro, no cenário atualizado pelo Sistema Alerta Rio, a gente teve ali por volta de 8h20 da manhã, registro de chuva moderada, especialmente na estação da Grota Funda, Recreio, Barra da Tijuca e Barrinha. Tudo isso na Zona Oeste e Sudoeste. Também teve registro de chuva no Alto da Boa Vista, Grajaú, Grande Meia, na Zona Norte, chuva de aproximadamente 1 milímetro. Pela Zona Sul, na área ali do Vidigal, principalmente Copacabana, Ipanema, Leblon, também com registro de chuva. Mesmo cenário, Santa Teresa, Piedade e Ilha do Governador, além da região da Tijuca. Você que quiser participar, mandar relatos aí de problemas, 997-64-2381.
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0: Respostas começa com o procurador César Mariano da Silva. Procurador, que evidências mostram que as saídas temporárias aumentam a criminalidade e colocam a população em risco?
1: Eu trabalhei nessa área por mais de 15 anos. Então, eu posso dizer, na prática, que nós tínhamos um índice de evasão, isso daí é comprovado, de cerca de 4%. E quando pensamos em 4% em cada saída temporária de 30 mil presos, nós temos 1.200 presos, e quase 5 mil presos ao ano. Então, são 5 mil presos a mais na rua. Há também evidências de que muitos desses presos praticavam outros delitos. E, sem dúvida nenhuma, se nós tivermos mais presos na rua e a grande maioria deles sem a devida fiscalização, nós teremos o aumento da prática de crime, sem contar a sensação de insegurança que as pessoas tinham. Nas épocas festivas, as pessoas faziam, simplesmente iam, abriram as portas do inferno. E é verdade. Então, nós, da forma como a saída temporária era implementada, praticamente todos os presos tinham direito a ela desde que estivessem na saída temporária. Nós, no regime semiaberto, nós não tínhamos uma fiscalização eficiente e nem se analisava se os presos estavam em condições ou não de retornar ao convívio social. Eu não sou favorável à proibição absoluta. Eu sou favorável a que presos sem periculosidade, que haja regime em que haja exame criminológico, que tenham cumprido determinado tempo de pena, determinados crimes sem violência, sem grave ameaça, vedado aos crimes hediondos, com realização de exame criminológico, e presos que tenham bom comportamento carcerário e monitorados eletronicamente, tenham direito à saída. Mas estou contra a vedação absoluta, mas também sou totalmente contra o liberou geral que havia antigamente.
0: Professor Renato Vieira, como justificar a saída temporária diante das fugas e dos crimes cometidos por presos durante o benefício?
2: Bom, o doutor César tocou num ponto importante, que é a questão da fiscalização. Ele tocou em vários pontos importantes, na verdade. A questão da fiscalização, a questão do número, em que nós estamos discutindo aqui. Então, vamos a eles. De fato, os dados da Secretaria Nacional de Políticas Penais oscilam entre 4% e 5% dos presos em saída temporária que poderiam cometer essas irregularidades no retorno. Dentre essas irregularidades, há atrasos no retorno. Então, não se pode generalizar para dizer que, pelo fato de não ter voltado durante o tempo combinado e aprazado para o retorno à situação prisional, haja essa prática indiscriminada de crimes e que gera a sensação de insegurança. Um segundo aspecto que o doutor César também colocou é a questão da fiscalização. Nós temos, primeiro, um número excessivo de presos no Brasil, uma situação vexatória, o estado de coisa inconstitucional, o Supremo já declarou isso, temos um número excessivo de presos. Segunda coisa, a falta de fiscalização supõe que a resposta seja uma política do Estado e não castrar um benefício concedido a quem está, e por estar, pela lei, já no regime semiaberto, já está próximo à reaquisição do convívio social em liberdade quase plena, está em vias de ser reintegrado à sociedade. Quando nós castramos esse benefício, nós estamos tirando a possibilidade de uma progressão do regime, como manda a Constituição, que é da individualização da pena. Nós estamos tornando o regime semiaberto próximo ao regime fechado. E se nós tornamos um regime semiaberto, que é o regime onde as pessoas têm direito a essa reaquisição de um convívio mais próximo da liberdade, se nós tornamos isso mais próximo do regime fechado, nós estamos tornando a pena uma pena cruel, nós estamos ferindo a individualização da pena e nós estamos, por incrível que pareça, tornando a situação ainda mais perigosa. Porque fiscalização adequada, nós estamos sendo contraproducentes em todo o espírito de individualização da pena.
3: Procurador, quero ouvi-lo a respeito desta questão. Restringir as saídas temporárias significa alterar esse princípio da individualização da pena?
1: Veja que a legislação.

0: legislação ela não proibiu totalmente. O preso tem direito a sair para estudo, né? O regime, o ensino médio, ensino profissionalizante, ensino superior. E a individualização da pena nessa situação, ela está sendo observada. Como eu já disse, eu sou favorável para justamente para que não seja suscitado isso no Supremo Tribunal Federal, que não haja uma vedação absoluta, que haja a possibilidade daqueles presos que não sejam perigosos, em que o índice de reincidência será diminuto e que a probabilidade de evasão é pequena. Então, eu sou favorável à alteração nesse sentido, justamente para que não se diga que está havendo violação e individualização da pena. Veja bem, a pena ela não tem apenas a finalidade de ressocialização. Ela tem a finalidade também de dizer às outras pessoas: olha, não pratiquem crimes, senão vocês serão punidos. É o efeito inibitório dissuasivo da pena também. Então, nós temos que observar bem isso. Então, não está sendo violada a individualização da pena, por quê? Ele está sendo progredido. Ele está sendo progredido do fechado, se for o caso, do semiaberto e do semiaberto para o aberto. A grande realidade é o seguinte: o preso, há presos que podem ser ressocializados, há presos que não querem ser ressocializados e aqueles presos que nunca serão ressocializados, que são aquelas pessoas chamadas de criminosos profissionais. Então, isso não viola, no meu modo de ver, a ressocialização da pena, porque nós temos o sistema progressivo de regime e a possibilidade do preso estudar-se, se quiser.
1: Doutor Renato, como conciliar essa questão da individualização da pena com o controle da evasão dos presos que não retornam para o sistema prisional depois da saída temporária?
2: Cássio, eu vou retornar ao ponto da fiscalização. Essa alteração legislativa que acabou sendo concluída em 2024, ela teve início há muito tempo atrás, em 2011, com um projeto que ainda nem era esse projeto estrepitoso desse personagem, Guilherme de Hitch, que saiu da Secretaria de Segurança Pública para assumir um cargo de deputado para depois voltar a ser secretário de Segurança Pública. Em 2011, com o projeto originário, o grande mote era o monitoramento desses presos nessa fase final do regime. Então, aí nós temos já uma possível resposta que abre um debate sobre a razoabilidade de nós sairmos colocando tornozeleira eletrônica em todo mundo no regime semiaberto, ou às vezes até no aberto. Esse é um ponto. Mas esse é um ponto que responde uma parte da pergunta, Cássia, que é da fiscalização. O outro ponto da fiscalização, mesmo com essa alteração, reside no seguinte: se o sujeito volta atrasado, se há alguma irregularidade, ele comete uma falta grave no cumprimento da pena e ele regride de regime pela lei brasileira. Ele volta para o fechado, portanto. Isso é sabido da lei de execução penal. Então, é uma questão de fiscalização do poder público. Nós não podemos imaginar que, pelo fato da pessoa estar presa no regime A, B ou C, o poder público vai deixar de fiscalizar. É ônus, aliás, é responsabilidade tratar as pessoas com a sua dignidade durante todo o tempo em que elas estão entregues aos aparatos do Estado. Quando houve esse debate, o governo, com razão, no meu sentir, vetou esses dispositivos alterados, porque, por exemplo, o que se vetou aqui, o que se castrou aqui, foi o contato, a visita à família. A visita à família é nitidamente um passo para o retorno ao convívio social. Um outro dispositivo, participação em atividades que concorram para o retorno social. São aspectos nítidos que facilitariam ou facilitavam um retorno tranquilo ao convívio social. Nós temos as situações mais dificultosas de pessoas que são de fato perigosas, mas nós não podemos fazer uma tábula rasa, na minha opinião, do que acontece em situações realmente excepcionais e sempre haverá, para a partir disso rotularmos e castrarmos e fazermos com que na prática não haja mais regime semiaberto no Brasil, que foi o que aconteceu com essa alteração legislativa.
3: Professor Renato Vieira, procurador César Mariano da Silva, muito obrigado pela oportunidade que vocês nos oferecem de podermos ouvir estes argumentos para que as pessoas tirem suas próprias conclusões sobre este tema proposto hoje aqui nos 50 Debates para o Brasil. Muito obrigado pela participação de vocês. Nós temos agora 8

0: horas e 47 minutos e nós seguimos a cobertura trazendo todas as informações que estão sendo divulgadas agora a partir dos diferentes processos que tiveram seus sigilos abertos e muitos deles envolvendo caso Master, mas também o caso Dark Horse.
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0: Falei aqui do caso Dark Horse, porque a informação que a Rani Veloso está nos trazendo é sobre este caso. Rani, o que, que você já tem aí de apuração?
2: É isso mesmo, Milton. A gente conseguiu aqui confirmar e ter acesso à peça que dá determinação para abertura de investigação contra o senador Flávio Bolsonaro, candidato à presidência da República. O ministro do Supremo Tribunal Federal, André Mendonça, determinou essa abertura de inquérito no dia 22 de julho deste ano. O caso envolve o financiamento do filme Dark Horse sobre o ex-presidente Jair Bolsonaro. A peça aqui diz que a Polícia Federal vai apurar os crimes de lavagem de dinheiro, evasão de divisas e corrupção. O pedido de investigação teve o aval da Procuradoria-Geral da República. Como eu disse, a decisão do ministro é de julho, mas só agora a gente teve acesso a essa peça. Mas, Milton, não temos acesso sobre o teor das investigações, o que, que os policiais já levantaram até agora. A gente relembra que Flávio Bolsonaro, de acordo com mensagens reveladas pelo Intercept Brasil, em maio, pediu 131 milhões de reais ao ex-banqueiro Daniel Vorcaro, do Banco Master, para um filme sobre o pai dele. E as planilhas da Polícia Federal apontam que mais de 61 milhões de reais teriam sido pagos. O inquérito investiga se o dinheiro do banco, que já é investigado por fraudes, foi enviado à produtora por meio daquele fundo Heaven Gate, que fica nos Estados Unidos, e é administrado pelo advogado do irmão dele, o ex-deputado Eduardo Bolsonaro. E por isso a polícia quer saber se a verba também bancou as despesas do ex-deputado que permanece nos Estados Unidos. A gente lembra que nessa semana o STF homologou a delação premiada do operador do mercado financeiro Antônio Carlos Freixo Júnior, conhecido como Mineiro, que confirmou repasses de mais de 12 milhões de dólares para o fundo nos Estados Unidos a pedido de Daniel Vorcaro. Ele era o intermediador desses repasses à produção do filme Dark Horse, através da empresa dele, a Entre Investimentos e Participações. Inclusive, aqui nesse despacho do ministro André Mendonça, que só são apenas duas páginas, né, ele frisa que a Polícia Federal requer a instauração de uma petição sigilosa vinculado a esse inquérito para apurar possível prática desses crimes, né? Repito, lavagem de dinheiro, evasão de divisas, corrupção e outros delitos correlatos que teriam sido praticados em tese pelo senador Flávio Bolsonaro nesse contexto de financiamento para a produção do filme Dark Horse. Inclusive, a PGR, né, reforço, não se opôs à abertura do inquérito. E ele também fala que, na representação da Polícia Federal e a concordância da PGR, ele autoriza, né, através do artigo do Regimento Interno do STF, a instauração desse procedimento de investigação. Mas, Milton, é como eu falei, né, ele autorizou, a gente teve acesso aqui a esse documento, mas as informações dessas investigações continuam sob sigilo. Vamos aguardar se haverá uma nova decisão para que venha à tona todas as informações que foram apuradas até esse momento. Só lembrando que ontem, em Roraima, Flávio Bolsonaro negou irregularidades e disse que não há um centavo de dinheiro público no filme e que a produção foi totalmente privada. Milton?
0: O despacho, portanto, de André Mendonça está disponível porque foi incluído no inquérito principal do caso Márcia, mas a investigação focada em Flávio Bolsonaro segue sob sigilo. Parte das investigações estão em sigilo. Tem este caso do filme Dark Horse ainda. Outra petição que não teve o sigilo levantado foi a que investiga a relação entre o senador Jacques Wagner e o ex-sócio do Banco Master, o Augusto Ferreira Lima. Mendonça também manteve sob sigilo a investigação revelada

0: pela Polícia Federal no relatório de inteligência enviado para o ministro Alexandre Moraes sobre Antônio Rueda e ACM Neto. 8h52.
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2: Agora são 8 horas e 57 minutos. Vamos falar de Rock in Rio, porque hoje tem, né? Hoje, sexta-feira, temos a volta dos shows lá no Parque Olímpico e a Ana Luísa Barreto está aqui ao meu lado, animadíssima com a programação do final de semana, né, Ana Luísa? Para compartilhar aí com os ouvintes o que teremos hoje, amanhã e domingo. Bom dia para você.
3: Bom dia, Fred. Bom dia também para os nossos ouvintes que já estão aí sentindo o clima de como será amanhã, tá? Com Demi Lovato. Se eu não tivesse um compromisso inadiável fora do Rio de Janeiro, eu obviamente estaria vendo Demi Lovato, porque Frederico Goulart percebeu nos bastidores que talvez eu tenha sido muito Lovetic, né? Que é o fã-clube aí
2: aprendi,
3: de Demi Lovato.
2: Aprendi esse termo, esse nome, né?
3: Pois é, ali entre os meus 13 e 18 anos eu era bastante Lovetic e hoje em dia eu só decorei as letras.
2: Abandonou a Demi Lovato.
3: Eu não diria que eu abandonei, Fred. Eu diria que eu amadureci.
2: Entendi. Não sei se você vai ser bem aceita aí pelos Lovetics que te ouviram agora. Não,
3: eu adoro todos. Vocês continuam sendo pessoas adultas, mas é porque não tem mais tempo de ficar ouvindo.
2: Pelo menos você vai assistir de casa, né?
3: Não, porque eu estarei no compromisso imediato.
2: Entendi. Realmente você abandonou mesmo.
3: Vamos pra programação? Acho que é melhor, né?
2: Porque antes de Demi Lovato ainda temos uma sexta-feira
3: pois
2: aí, né?
3: Pois é.
2: Fãs de K-pop, não é isso?
3: Isso, uma sexta-feira chuvosa para os fãs de K-pop que já estão ali ao redor da cidade do rock com pouquíssima ansiedade para ver, né, os shows de hoje. Hoje sobem ao palco Mundo Next às 4h40 da tarde e Ruaza às 7 da noite. Às 9h20, o público curte o DJ Alok, que é o único aí que vai destoar um pouco do dia do K-pop. E depois Stray Kids fecha a noite a partir de 00h05. Sábado é o dia de grandes nomes internacionais. O Esquenta do Palco Mundo é com Pedro Sampaio, às 4h40. Depois é a vez de J Balvin, às 7 da noite, seguido pela cantora americana Demi Lovato, às 9h20. E a banda Maroon 5 termina o sábado também por volta ali de 00h05. No palco Sunset, para quem quer curtir aí nos intervalos, né, do palco principal, ainda tem Gilsons convidando Daniela Mercury e Olodum às 5h50 e João Gomes e Orquestra Brasileira às 8h10 da noite para a alegria de Frederico Goulart. No domingo, último dia de Rock in Rio, Ivete Sangalo abre o palco Mundo às 5 da tarde. Depois é a vez da cantora Lola Young se apresentar às 7h10 da noite. Às 9h35, o público vai cantar com Halsey, que antecede o show da banda 21 Pilots, 00h05 também. E o público vai poder conferir ainda no palco Sunset, show da Marina Sena, às 8h20 da noite. E da cantora sueca Zara Larsson, às 10h55, Fred.
2: Pessoal do K-pop foi o que chegou mais cedo, né? Todo mundo lá, debaixo de chuva, esperando abrir o portão, né?
3: Meu Deus do céu.
2: Olha aí, tem imagens ao vivo no Globoplay, chovendo bastante ali no Parque Olímpico.
3: Vitamina D e vitamina C pra essa galera que tá pegando essa friaca, hein?
2: Quem tá acompanhando desde cedo a movimentação por lá, chama ele.
3: O Léo Vieira, o homem que não dá bobeira.
2: Diga aí, Léo.
4: Oi, Fred. Oi, Ana Luísa. Como diz a nossa amiga Ana Luísa Barreto, eu estou gangue com a quantidade de chuva neste momento ali na zona sudoeste da cidade. Está chovendo de maneira moderada por lá, Fred. A gente observa, inclusive, no radar meteorológico que núcleos de chuva estão se aproximando ali da zona sudoeste e o trânsito está ficando prejudicado. Então, para você que é um stay, né, um fã do Stray Kids e está tentando pegar algum lugar nessa fila aí, é bom se adiantar. Trânsito na linha amarela está prejudicado, inclusive o pedágio está fechado por conta do congestionamento ali na chegada à Avenida Ayrton Senna. Neste momento o trânsito é lento entre a saída do túnel da Covanca e a chegada à Gardenia Azul. Para quem está pela Transolímpica, também observo retenções à chegada a Curicica e no acesso a Salvador Allende. Estrada do Gaminal, Edgar Werneck também com problemas. Estrada dos Bandeirantes é uma boa opção ali na chegada Coronel Pedro Correia e Avenida Imperatriz Leopoldina para acessar ali Engenheiro Carlos Carvalho e Embaixador Abelardo Bueno. Fred?
2: Tá certo, Léo. Obrigado. Até já.
4: Até já.
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2: Então é isso, né? Depois de deixar todo mundo gag aqui na programação da CBN. Obrigado, Ana Luísa Barreto.
3: Obrigada, Volte Frederico sempre. Goulart. Pode deixar.
2: Tá bom? Beijos.
3: Obrigada, beijo.
2: 9h02 agora, a gente segue tocando notícia com o Diogo Bugalho, que está chamando informações importantes nessa manhã de sexta-feira. Diga aí, Diogo.
6: Fred, os dois policiais militares responsáveis pelo assassinato da médica Andréia Marins Dias, morta a tiros depois de ter o carro confundido com um veículo suspeito lá em Cascadura, eles viraram réus, os responsáveis por esse crime. A denúncia contra o subtenente José Jorge Ferreira Dias e o segundo sargento Rafael Gomes Damasceno, ambos lotados no 9º Batalhão, foi recebida nessa quarta-feira pela Justiça do Rio. O crime aconteceu em 15 de março desse ano, quando os policiais faziam buscas por veículos suspeitos de envolvimento em roubos na região e, durante a ação, passaram a perseguir um carro muito parecido com o da médica. Ela deixava, a Andréia, deixava a casa dos pais e foi atingida por vários disparos dados pelos policiais que não conferiram se tratava do mesmo veículo. A médica foi atingida no tórax e no abdômen e morreu ainda no local. De acordo com a denúncia, os policiais agiram com dolo eventual, ou seja, eles assumiram o risco de matar ou atirarem, mesmo sem ter certeza de que se tratava do veículo procurado. Essa acusação se baseou tanto em imagens de câmeras de vigilância e câmeras da prefeitura, além de laudos periciais. A justiça também determinou o afastamento dos policiais das atividades. Fred.
2: Ok, obrigado. Esse é o Diogo Bugalho, 9-3 agora. Pedro Bonenberger, tem campanha hoje no Rio de Janeiro?
7: Tem sim, Fred. Vamos começar pelo Eduardo Paes. Ele dá entrevista logo mais, 10h30, aqui na CBN, para o Jornal o Globo, Extra Valor Econômico, em parceria com a Rádio CBN. Douglas Ruas, do PL, começa o dia hoje, pela manhã, num Fórum de Segurança Pública. Antony Garotinho, do Republicanos, tem gravação com candidatos agora pela manhã. William Cerido, do PSOL, participa de uma sabatina de uma emissora de TV. Coronel Busnello, do Missão, tem entrevista para um podcast hoje na Barra da Tijuca. André Marinho, do Novo, faz panfletagem na CADEG, em Benfica. Ciro Garcia, do PSTU, participa hoje pela manhã de uma panfletagem na refinaria Duque de Caxias, a Reduc. Juliette Pantoja participa de uma sabatina hoje pela manhã. E, pelo menos até agora, Luan Monteiro, do PCO, não confirmou a agenda oficial. Fred.
2: Essa é a agenda dessa sexta-feira dos candidatos ao governo do estado do Rio de Janeiro. Atenção especial, claro, para a nossa sabatina logo mais às 10h30 da manhã com Eduardo Paes. Daqui a pouquinho, outras informações do Rio para você.
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0: sexta-feira, 11 de setembro de 2026. O ex-banqueiro Daniel Forcaro ajudou a custear viagens e idas à Disney para servidores do Banco Central que, segundo a Polícia Federal, agiam como empregados dele. Paulo Sérgio Neves de Souza e Beline Santana ocupavam cargos na área de supervisão bancária e teriam atuado em defesa dos interesses do Banco Master. Em um dos casos, Paulo Sérgio repassou a Forcaro informações sobre uma reunião que o banqueiro teria com o diretor de fiscalização do Banco Central. Os detalhes aparecem em documentos do caso Master, que tiveram o sigilo retirado pelo ministro do Supremo, André Mendonça. Quase 3 mil drones iluminaram o céu de Nova York para homenagear as vítimas dos ataques de 11 de setembro de 2001. Os pontos de luz recriaram o contorno das Torres Gêmeas sobre o porto da cidade. Cada drone representou uma das pessoas mortas nos atentados. A apresentação ocorreu na véspera da data que marca os 25 anos dos ataques. Em 2001, aviões sequestrados pela Al-Qaeda atingiram o World Trade Center e o Pentágono, enquanto uma quarta aeronave caiu na Pensilvânia. A seleção brasileira feminina de vôlei conquistou a terceira vitória e manteve a invencibilidade no pré-olímpico sul-americano. A equipe venceu a Colômbia por 3 sets a 0. O campeão do torneio garante vaga antecipada nos Jogos Olímpicos de Los Angeles em 2028. O destaque da partida foi o terceiro set, vencido pelo Brasil por 36 a 34. A seleção lidera a competição com 9 pontos e volta à quadra neste sábado contra o Chile. No horário de Brasília, 9:06.
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2: Léo Vieira chamando com informações. Diga aí, Léo.
3: Fred, de olho na movimentação do trânsito em

0: Niterói, para quem está circulando por Icaraí. Uma árvore caiu na Avenida Almirante Ari Parreiras, ali na ligação entre Icaraí e a chegada Santa Rosa. Isso está prejudicando a saída do túnel Raul Veiga para quem tenta acessar a região de Santa Rosa. Na Roberto Silveira, o trânsito é intenso, Marquês do Paraná e Jânsito de Melo, o panorama já é melhor, mas para quem está pela Alameda, problemas em direção à ponte, desde o trecho do Getulinho até a chegada alça de acesso à ponte. BR-101 também com problemas em direção à ponte, dificuldades desde o Parque Nosso Sonho até a Avenida do Contorno. Fred.
1: Ok, Léo.
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3: Nove e oito.
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5: Muito bom dia a você que escolheu ficar mais bem informado ouvindo o Jornal da CBN na manhã desta sexta-feira, 11 de setembro de 2026, um dia marcado por uma série de informações que está sendo divulgada a partir do sigilo quebrado de processos. Para que a gente tenha uma ideia, o ministro do STF, André Mendonça, abriu sigilo de 15 procedimentos, 2 inquéritos, 1 reclamação, 12 petições. Então são documentos que estão com as informações públicas agora, com acesso para que se possa até contar algumas das muitas histórias que estão sob investigação. A mais recente que surgiu, talvez a mais impactante nesse momento, é que o senador Flávio Bolsonaro, candidato à presidência, está sendo investigado no STF por suspeitas de lavagem de dinheiro, evasão de divisas, corrupção relacionadas ao financiamento do filme lá do Dark Horse, certo que foi aberto em julho, mas permaneceu desconhecido do público até agora. Tem uma outra informação que eu quero compartilhar com você, que mostra como era a atuação do grupo que trabalhava para Daniel Vorcaro. Um grupo ligado a ele teria obtido irregularmente informações de procedimentos sigilosos do Ministério Público Federal. As consultas aparecem registradas nos acessos funcionais de servidores do Ministério Público. Aquele cara conhecido como Sicário, o Luiz Felipe Machado de Moraes Mourão, o Sicário, que depois teria se matado dentro da cadeia, pois as consultas aparecem registradas nos acessos funcionais de servidores e o Sicário encaminhava a Vorcaro os resultados dessas consultas. Então estava no nome dos servidores que faziam a consulta. Uma busca pelo CPF de Vorcaro encontrou 15 procedimentos, dos quais 11 eram sigilosos. Em outra consulta, feita com os termos BRB and Master, Vorcaro respondeu: quero tudo, atenção total, na troca de mensagens. Então entraram no sistema, fizeram essas buscas, resgataram as informações, passaram para Vorcaro. A Polícia Federal ainda procura saber se os servidores que tiveram ali sua senha, seu login utilizados, forneceram as credenciais, se eles realizaram pessoalmente as pesquisas ou tiveram suas contas acessadas sem nenhum conhecimento. O relatório não atribui até esse momento participação consciente aos titulares dos acessos. E a investigação também menciona, e esse é um outro ponto curioso, porque a investigação menciona um possível falso ofício do Ministério Público Federal usado para descobrir quem havia contratado um helicóptero que sobrevoou a casa de Daniel Vorcaro na Bahia. Daniel Vorcaro percebeu que tinha um helicóptero sobrevoando e teriam forjado documentos, então um documento, um ofício lá que teria um brasão falso do Ministério Público Federal para chegar a esse tipo de informação. Então, assim, esse é mais um dos elementos que mostram como que Daniel Vorcaro tinha braços em todos os lados. Nós já falamos aqui da questão do Banco Central, documentos apontam suspeitas sobre aqueles dois servidores do Banco Central, isso era informação que já se tinha anteriormente e agora fica confirmada. Bellini Santana, ex-chefe de supervisão bancária, Paulo Sérgio Neves de Souza, ex-diretor de fiscalização, que segundo a Polícia Federal, eles teriam fornecido informações internas, revisado documentos de interesse do Master e orientado o banco sobre procedimentos da própria autoridade responsável por fiscalizá-lo. E, portanto, assim, aos poucos a gente vai tentando entender toda essa rede de atuação de Daniel Vorkaro, sob o comando de Daniel Vorkaro. Tem muito mais informação para você aqui ao longo da programação da CBN sobre esse assunto. Agora são 9h12.
3: Vamos ao Rio de Janeiro, temos informação da economia, IPCA de agosto. Quem conta o resultado para a gente é o Frederico Goulart. Bom dia, Fred.
1: Oi, Cássia, bom dia. O IPCA registrou deflação de 0,32% em agosto, 0,39 ponto percentual abaixo do índice de julho, quando a inflação ficou em 0,07%. É a primeira deflação registrada no período de um ano aqui no Brasil. Lembrando que a deflação acontece quando o índice dos preços cai em determinado período, ao contrário da inflação, que é alta do custo dos bens e serviços. Analistas do mercado projetavam uma taxa de menos 0,28% agora para agosto, caiu mais 0,32%. No ano, com esse registro agora do IPCA de agosto, a gente tem alta de 3,11% e no acumulado de 12 meses o índice fica em 4,22%, abaixo do teto da meta, que é de 4,5%. Em agosto do ano passado, a variação tinha sido de deflação também de 0,11%. Quatro grupos tiveram deflação: habitação, com queda de 1,87%, transporte, menos 0,86%, alimentação e bebidas, deflação de 0,34%, e comunicação, também deflação de 0,09%. A queda em habitação de 1,87% foi o menor resultado para o mês de agosto, desde o Plano Real. O resultado veio principalmente da contribuição de 0,33% da energia elétrica residual, a queda de 0,33% da energia elétrica, que recuou aproximadamente 7% no mês em decorrência da incorporação do bônus de Itaipu, creditado nas faturas emitidas em agosto. Alimentação e bebidas também teve deflação, 0,34%, o resultado principalmente influenciado pela alimentação no domicílio, que teve queda de 0,61%. E aí, os principais registros de queda nesse segmento foram batata inglesa, o preço caiu 19,89%, cenoura caiu 11,22%, a cebola caiu 11,07%. Entre as altas, nesse segmento aí de alimentos e bebidas, a mais significativa foi do leite. Leite longa-vida, 1,78%, frutas subindo 0,84% e carne, 0,61%. Nos índices regionais, a variação mais significativa foi em Curitiba. Por lá, os preços caíram 0,64% no mês de agosto. Cássia.
3: Muito obrigada, Fred.
5: Ô, Cássia Godoy, lê a pergunta que o Antônio Marques fez pelo WhatsApp.
3: Mandou pra gente lá direto de Pernambuco. Abre aspas. Ué, gente, hoje não teve o quadro do PVC? Ele disse que era pra eu ler porque ele pensou na pergunta com a minha entonação, hein?
5: Então, hoje, um pouquinho mais tarde, o quadro do PVC.
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0: cabeça aos 30, marca o segundo gol do Flamengo. E agora tá lá. 2-0.
1: Muito bom dia, Milton Jung. Muito bom dia, Cássia Godoy. Flamengo tá com dois pés na semifinal da Libertadores pela quinta vez nos últimos 7 anos, 7 edições. Lembra que até 2019 o Flamengo tinha disputado 2 vezes a semifinal apenas, uma em 81, quando foi campeão, a outra um jogo extra contra o Grêmio no Pacaembu em 84. Depois ele ficou até 2019 sem jogar semifinais. A vitória de ontem por 2-0 sobre o Independiente del Valle faz o Flamengo colocar dois pés na semifinal pela quinta vez nas últimas 7 edições de Libertadores. 19 campeão, 21 vice-campeão, 22 campeão,

25 campeão, 26 já está na semifinal, 5 das últimas 8 edições. Ele ficou fora em 2020, em 2023 e 2024 das semifinais. Flamengo que faz um dos grandes clássicos desse final de semana, Flamengo e Corinthians, 17h30 no Maracanã, no domingo, horário diferente, presta atenção, não é 4 da tarde. A rodada 27 do Campeonato Brasileiro começa hoje, sexta-feira, às 21 horas, no Couto Pereira, em Curitiba. Tem Atletiba, Coritiba e Atlético Paranaense. Coritiba em sétimo lugar pode terminar a rodada em nono. O Atlético está em terceiro, pode terminar em quinto. Não vai ser nem segundo, nem sexto. Pode terminar em quinto lugar, na pior das hipóteses. Coritiba e Atlético hoje às 21 horas. Amanhã, Grêmio e Vasco, Atlético e Fluminense às 16 horas. Chapecoense Internacional às 17. Presta atenção que os dois bandeiras, o Danilo Ricardo Simão Maniz, que vai estar em Grêmio Vasco, e o Guilherme Dias Camilo, que vai estar em Chapecoense Internacional, os dois na região sul, vem de Cusco, onde eles apitaram ontem com o Wilton Pereira Sampaio, árbitro de Flamengo e Corinthians. Eles estavam em Cienciano versus Montevideo City Torque. Eu diria que a situação mais delicada é do Guilherme Dias Camilo, porque às vezes não tem teto para descer em Chapecó. 18h30 de sábado, Palmeiras e São Paulo. 20h30 de sábado, Botafogo e Bragantino. 21 horas de sábado, Santos e Cruzeiro. O Gabigol não joga, nem Neymar, porque o Gabigol tomou o terceiro cartão amarelo em função de acordo contratual com o Cruzeiro. O Cruzeiro é dono do Gabigol, o Gabigol não joga contra o Cruzeiro. No domingo, Mirassol e Vitória às 16 horas, Flamengo e Corinthians às 17h30. O Flamengo vai ser líder se ganhar do Corinthians, o Palmeiras vai ser líder se ganhar do São Paulo e se o Flamengo não ganhar do Corinthians. Bom fim de semana, Milton. Bom final de semana, Cássia, e para todo mundo.

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5: Trânsito. Vamos voltar a acionar o Léo Vieira, que segue monitorando o trânsito nessa cidade nessa manhã de chuva. Diga aí, Léo.
6: Fred, eu estou de olho na movimentação no túnel Rebouças. Para quem está na ligação entre Zona Norte e Zona Sul da cidade, um acidente com um ônibus está ocupando faixa da galeria do túnel em direção à Lagoa, e isso vai deixando o trânsito bem pesado já no elevado da Paulo de Fronten. A saída da Praça da Bandeira a gente já observa impactos, também tem lentidão pelo elevado Rufino Pizarro, saída da linha vermelha em direção ao Rebouças. Quem está optando pelo 31 de março e túnel Santa Bárbara, trânsito também pesado entre a altura do Sambódromo e a chegada da Laranjeira. Essa é a melhor opção. Na saída do centro em direção à Zona Sul, é o aterro do Flamengo. Fred.
5: Ok, obrigado, Léo. Bom dia.
6: Bom dia e até segunda.
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5: Voltar a falar do Rock in Rio, para você que tem ingresso aí comprado para o final de semana, hoje, amanhã e domingo, o Diogo Bugalho quer reforçar um serviço, né, de transporte para chegar lá no festival. Diogo.
8: Para chegar e principalmente para voltar, porque novamente trens e metrô vão ter operação especial da madrugada. São as estações que fazem a integração com o BRT, que é o principal meio de transporte para chegar à cidade do Rock. As demais estações da Trens RJ ficam abertas para desembarque. No metrô, a estação Jardim Oceânico também fica aberta 24 horas para embarque, e as demais, durante a madrugada, abertas para desembarque. Todo mundo pode voltar para casa de transporte público também com tranquilidade, Fred.
5: Ok, obrigado, Diogo. Cobertura completa aqui da nossa equipe de reportagens no CBN Rio para os shows programados aí para esse segundo final de semana de festival. Cobertura completa também da eleição, daqui a pouquinho, a partir de 9:30 da manhã. Começa a edição dessa sexta-feira do CBN Rio, aquele mesmo esquema da semana todinha, né? O programa mais curto, das 9:30 até as 10:30, com Gabriel Freitas, e a partir de 10:30, mais uma sabatina. Hoje, o candidato Eduardo Paes ao governo do estado é o entrevistado. Eu vou ficando por aqui. Ótimo final de semana para você. Até mais.
9: Nove e vinte e cinco.
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11: Bom dia, doutor Luiz Fernando Correia.
12: Bom dia, Milton. Bom dia, Cássia. Bom dia, ouvintes.
9: Bom dia, doutor.
11: Doutor Luiz Fernando, seguindo a alerta em relação à cobertura vacinal nos Estados Unidos, que é um tema sempre de muita preocupação.
12: Pois é, Milton. Esse é um dado que vem dos Estados Unidos, mas eu acho que nessa época de pré-eleição é importante, porque tem uma galera aí, uns políticos que parecem que não estão preocupados muito com a questão da saúde, mas gostam muito de conta, né, de dinheiro. Então, vamos mostrar que uma coisa tem muito a ver com a outra. Um relatório da Kaiser Foundation mostrou que a cobertura vacinal de crianças pré-escolares caiu nos Estados Unidos, de 92,4% contra sarampo, caxumba e rubéola da vacina tríplice viral, no ano de 2025 e 2026. Ou seja, antes da pandemia era 95%, que é o ideal para impedir a transmissão comunitária do sarampo. Isso varia muito dentro dos estados, dos Estados Unidos. Mais de 3/4

0: da exigência de vacina para matrícula escolar, 4,2%. Aliás, foi comemorado por um brasileiro há pouco tempo atrás, né? Contra 2,5% antes da pandemia. Então, isso já complica mais ainda. Agora, vamos falar de uma coisa que os políticos gostam, que é dinheiro. Um estudo da Universidade Johns Hopkins, foi publicado na revista Vaccine, mostrou que montar uma resposta de saúde pública a um surto de sarampo significa investigar caso, rastrear contato, organizar posto de vacinação, custa $300 mil só para começar. É o start da resposta a um surto. Antes disso, antes de qualquer caso adicional, que vai custar mais $16.300 em média. E aí é o seguinte, gente. Aqui é que a coisa fica escancarada. Se a imunidade cai de forma desigual, você vai criando bolsões em vários lugares com a imunidade mais baixa. Então, ao invés de ter um problema concentrado, o resultado não é um surto grande, são muitos surtos pequenos. Ou seja, cada um deles, com aquele custo que a gente falou lá atrás, né? Ou seja, $300 mil para começar a resposta. Então, só em 2026, para ter uma ideia, os Estados Unidos já registraram 37 surtos de sarampo. Se a gente multiplicar isso pelo custo fixo de $300 mil por surto, já são $11 milhões apenas para responder ao problema. Isso antes de se saber quantos casos existem, o que quem está fazendo. Então é o seguinte, a economia da vacina mostra muito claramente, quanto mais fragmentada e espalhada essa queda vacinal, isso fica mais caro para o sistema de saúde pública. E isso é um problema que existe no Brasil. Se a gente olhar números de média, nós estamos melhorando bastante, graças a Deus. Trabalho do SUS, trabalho do Ministério da Saúde, trabalho das prefeituras, a gente tem melhorado na média. Mas o que não quer dizer que você não pode ter um município ali do lado com a cobertura baixa. E a gente sabe que vírus não respeita limite, né? Não respeita a linha de município. Então é o seguinte, gente, é para ver se quem sabe, né, os nossos candidatos aí que estão brigando para ser eleito, pensem um pouquinho nisso. Já que não quer pensar em saúde pública, pense em dinheiro. Se você não fizer o correto, se você não trabalhar corretamente, não ajudar a cobertura vacinal, o país vai gastar muito dinheiro. E isso vai custar muito caro para a gente, sem contar ainda, logicamente, né, o custo das vidas que são perdidas e também os problemas que vêm depois, né, da epidemia do sarampo.
1: Muito obrigado por mais esse alerta, Dr. Luiz Fernando Correa. Um bom dia para o senhor.
0: Bom dia para você, Milton, Cássia e todos os ouvintes.
2: Até mais, doutor. 9:30.
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0: sexta-feira, 11 de setembro de 2026. O candidato à presidência, Flávio Bolsonaro, do PL, é investigado pela Polícia Federal por suspeitas de crimes relacionados ao financiamento do filme Dark Horse, que conta a trajetória do pai dele, ex-presidente Jair Bolsonaro. O candidato é suspeito de lavar dinheiro, enviar quantias ao exterior e participar de outros crimes envolvendo recursos repassados pelo ex-banqueiro Daniel Vorcaro. A investigação foi aberta em julho, com autorização do ministro do Supremo, André Mendonça. A informação veio a público nesta sexta-feira, depois da retirada do sigilo do caso pelo STF. O avanço de um ciclone extratropical aumenta o risco de tornados para as regiões centro-oeste, sul e sudeste do país. O fenômeno pode atingir nesta sexta-feira o Paraná, Santa Catarina, São Paulo e Mato Grosso. O Paraná já registrou 2 tornados entre quarta e quinta-feira. O INMET mantém alertas de tempestades para 8 estados com possibilidade de chuva intensa, granizo e rajadas de vento acima de 100 km por hora. No horário de Brasília, 9h32.
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1: 9h33, ótimo dia para você que tá aqui no CBN Rio com a gente, sextando juntos, viu? Nós aqui no estúdio da CBN, nossa reportagem espalhada pelo Rio de Janeiro. E você aí do outro lado, acompanhando a nossa programação desde cedo, você que tá chegando agora aqui em 92,5, também em TV ao vivo no Globoplay, no YouTube. Muito obrigado pela sua participação, pela sua companhia. Vamos juntos nessa sexta-feira chuvosa. Ainda hoje a gente traz todos os detalhes da previsão do tempo. Hoje tem Rock in Rio sendo retomado nesse segundo final de semana. Muitos fãs, muitos turistas aqui na cidade curtindo mais esse dia de festival, mas esse final de semana começando, né? Então ainda hoje falaremos sobre isso também. Claro que a gente não vai falar, não vai deixar de falar de eleições, né? Até porque

0: teremos Eduardo Paes, do PSD, sendo sabatinado por Leandro, Bianca e também pelos jornalistas do jornal O Globo, Extra e Valor Econômico. Mais um convite que a gente te faz para você continuar aqui com a gente, mesmo depois do CBN Rio, porque temos muito a ouvir do candidato, né, sobre suas propostas, sobre questões envolvendo as gestões que ele teve como prefeito do Rio de Janeiro. É o momento de avaliar tudo que os candidatos estão dizendo, trazendo, respondendo também. Sua participação, claro, também é muito bem-vinda na sabatina. Se você ainda tem perguntas, alguns questionamentos, manda para a gente aqui pelo nosso WhatsApp, 21 99764-2381. A gente vai organizar aqui, trazer o seu questionamento e mandar para a Bianca e para o Leandro, né, que estão atentos, obviamente, ao noticiário do Rio de Janeiro, tratam disso todos os dias, sabem bem o que você aí do outro lado vive, né, não apenas aqui na cidade, mas no estado do Rio. Então, ainda hoje, aqui na programação da CBN, teremos Eduardo Paes, do PSD, sendo sabatinado. Também falaremos sobre o noticiário policial, né? Não dá trégua, temos operações também para detalhar para você. Então fique conosco, deixa eu até aproveitar para dar um bom dia aqui para o Matheus Lins, que está fazendo contato com você do outro lado. Matheus Lins aqui no nosso WhatsApp. Oi, Matheus, bom dia.
1: Oi, Gabriel, bom dia para você e também para os nossos ouvintes. Aproveito para convidar nossos ouvintes para mandarem tudo que está acontecendo aí pela cidade, dando essa carona para a gente na manhã dessa sexta-feira, que já está bem chuvosa. Então, você que percebeu alguma movimentação estranha no trânsito, muita chuva em algum lugar, só mandar uma mensagem aqui no 21 99 764 2381, que eu vou estar registrando tudo aqui no Jornal CBN Rio.
0: Ele vai trazer para vocês aqui, então, a sua fala aí do outro lado para ajudar também outros motoristas, principalmente nesse dia chuvoso, muitos bolsões d'água. Daqui a pouco a gente faz um balanço também com as informações do Centro de Operações Rio. Então, 9h36, vamos tocar notícias. CBN Rio, dessa sexta, tá no ar.
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0: Já que a gente falou sobre bolsões d'água, vamos ficar atento agora às informações do tempo, porque já temos alguns impactos. A gente está acompanhando os impactos da chuva, não apenas aqui na capital, mas também em outras cidades do estado, principalmente na região serrana. A Ana Luísa Barreto está aqui com a gente para trazer as informações, que a Defesa Civil está atenta por lá também, né? Porque é um volume grande de chuva, não está caindo um temporal, mas essa chuva está muito constante, não é, Ana? Já tem alguns dias que está chovendo de maneira muito frequente e isso, claro, acende o alerta para a Defesa Civil e os moradores, que também precisam ficar atentos, não é isso? Bom dia para você.
3: Bom dia, Gabriel. Bom dia também para os nossos ouvintes. Chove, chuva e nunca mais parou de chover, né, Gabriel Freitas? E isso está nos dados também. Nos primeiros 10 dias desse mês de setembro, já choveu esperado para o mês inteiro, só aqui na cidade do Rio de Janeiro. Essas informações são do Sistema Alerta Rio, né, o órgão de monitoramento da Prefeitura. Hoje, inclusive, a Defesa Civil Municipal enviou um alerta via SMS, também WhatsApp, para os cariocas sobre a previsão de pancadas de chuva, inclusive com raios, durante esse período da manhã. A média esperada para o mês, para o nosso ouvinte ter um comparativo, é de 71,1 milímetros, mais do dia 1º. Até o dia 10 de setembro, choveu 73,5 milímetros.

0: que está acima do normal na região de Santa Isabel e Jardim Marajó. Depois, aí nesse nosso ranking, com quase 60 milímetros de chuva também, aparece a cidade de Teresópolis, na região serrana, que está em estágio de atenção para possível elevação dos rios, junto com a cidade de Petrópolis. Na sequência, vem Barra Mansa, Volta Redonda e também Guapimirim, como os maiores acumulados em 24 horas no estado. Ontem, a Defesa Civil de Petrópolis acionou no início da noite o primeiro toque do sistema de sirenes do município, no primeiro e no terceiro distrito. Esse alerta foi emitido diante da previsão de chuva moderada forte na cidade. Segundo a prefeitura, ainda não é necessário que a população se mobilize, mas os moradores devem ficar atentos às próximas atualizações. Há também risco de cheias moderado ali na Baixada Fluminense, Gabriel.
1: Importante esse aviso, principalmente para pessoas que moram em situações em locais de risco, né? Próximos a encostas ou nas próprias encostas, pessoal que vive também próximos de rios, córregos, porque com essa chuva constante, né, a gente não tem essa previsão de temporal exatamente.
0: Não para hoje,
1: exatamente, mas essa chuva está muito constante, então a gente precisa ter atenção, qualquer sinal de alerta aí, se você mora numa região de encosta, achou alguma rachadura numa parede.
0: Ouviu algum barulho estranho, percebeu que o solo está ficando mais encharcado, vá para um ponto de apoio.
1: Exatamente. São informações muito importantes, sempre um alerta que a gente faz aqui. A gente vai seguir acompanhando as atualizações da Defesa Civil do Estado, também as Defesas Civis Municipais, que também tem um papel importantíssimo nesse momento de instabilidade climática aqui no Rio de Janeiro. Ana Luísa Barreto volta ainda hoje com mais informações do Noticiário do Rio de Janeiro. Obrigado, Ana Luísa. 9h40, vamos falar agora com o Diogo Bugalho, né? Porque a Justiça Federal tornou réus o ex-deputado TH Joias e outros 5 acusados de envolvimento num esquema de corrupção, tráfico de drogas e contrabando ligado ao Comando Vermelho. Um outro assunto que a gente traz com uma frequência aqui, até porque a Justiça ainda está analisando toda a situação, ele continua preso e agora tem as informações também sobre o futuro, o destino deles, né? Com base aí no que a Justiça Federal decidir. Conta pra gente os detalhes, Diogo. Bom dia pra você.
2: Bom dia, Gabriel. Bom dia também para você que nos ouve. É isso, a Justiça aceitou a denúncia contra esses 5 investigados na Operação Zargum. O TH Joias, né? O nome dele é Tiago Raimundo dos Santos, e outros 5, na verdade são 6 pessoas no total, né? E outros 5 vão responder agora no Tribunal Regional Federal da 2ª Região. A denúncia foi aceita na quinta-feira por unanimidade. Além do ex-deputado, também tornaram-se réus Gabriel Dias de Oliveira, Luiz Eduardo Cunha Gonçalves, o ex-secretário estadual Alessandro Pitombeira Carracena, que ocupava a pasta de esportes, e o delegado de Polícia Federal, Gustavo Stil. Na denúncia, o MPF apontou a estabilidade de uma organização ligada à facção Comando Vermelho, que infiltrou integrantes na Assembleia Legislativa do Rio de Janeiro, também em secretarias estaduais, para atuar no comércio ilegal de armas trazidas do Paraguai para comunidades aqui do Rio de Janeiro. Só que, Gabriel, essa não é a única ação penal envolvendo o TH Joias e relacionada à Operação Zargum. Em agosto, a primeira turma do Supremo Tribunal Federal também decidiu por unanimidade tornar réus o TH Joias, o ex-presidente da Alerj, Rodrigo Bacelar, o desembargador federal Macário Ramos Judici Neto, e outras 2 pessoas num processo em que esses acusados respondem por obstrução de investigação. Nesse outro caso, segundo a denúncia da Procuradoria-Geral da República, o grupo teria atuado para vazar informações sobre a operação, permitindo que TH retirasse objetos da casa dele antes da chegada dos policiais. São 2 processos aí que correm em separado, em esferas diferentes da justiça, mas que dizem respeito aí ao mesmo contexto, ao mesmo caso. Ele já era réu em um deles, nesse primeiro processo do STF, agora se tornou réu também no outro processo que corre no Tribunal Regional Federal da 2ª Região. Gabriel.
1: Obrigado, Diogo Bugalho, pelas informações. Portanto, o TH Joias que continua preso, né? Esse outro 5 acusados agora, a Justiça Federal aceitando essa denúncia do MP. Qualquer informação nova sobre esse caso, a gente traz aqui para você, ouvinte da CBN. 9h42, antes da gente falar de trânsito exatamente com as informações do Léo Vieira, o Matheus Lins está aqui, está fazendo contato contigo aí do outro lado, você que está circulando pela cidade, tem informações aí, o nosso olhar, né? Você está atento às coisas que estão acontecendo na cidade. está trazendo para a gente.

0: os problemas para a gente entrar em contato com o poder público. E tem um assunto que a gente nunca para de falar porque é muito recorrente. Matheus Lins, sinais de trânsito apagados, onde?
1: Mais uma vez, Gabriel. Começo aqui meu giro trazendo mais uma informação que nós registramos com uma certa recorrência aqui no CBN Rio. Inclusive, o ouvinte Valdir Lima relatou aqui para a gente agora por mensagem no nosso WhatsApp que vários sinais na Grande Tijuca seguem com defeito. Ele citou que passou ainda hoje de manhã pela Avenida Maracanã com a Pereira Nunes ali em Vila Isabel e a maioria continua apagado. Ele também informou que lá no local nenhum guarda municipal está presente para poder organizar no trânsito. Se mostrou preocupado, claro, com a razão dele de não ter nenhuma ajuda ali na situação e seguir tanto tempo assim sem sinalização.
0: Até porque se não tem sinal, né, esses agentes seriam fundamentais para auxiliar Exatamente. Os motoristas que estão passando por ali, já que não tem nenhum sinal de trânsito funcionando, para que o agente consiga ali determinar qual fluxo vai seguir, qual tem que parar. Os pedestres, que também ficam sempre nesse risco, né, não sabem quando podem atravessar a rua. Muito difícil. Se a prefeitura já monitorou, já está ciente do que está acontecendo, já tem uma operação de substituição dos fios, né, para um material com menos valor, né, menor valor para ferros velhos clandestinos que acabam comprando esse tipo de material, seria importante que até o momento em que acontecer essa troca total da fiação ali e o restabelecimento das operações desses sinais de trânsito, que agentes da Sete Rio fossem mantidos ali, né? Já que é tão recorrente assim, a gente agradece aí ao nosso ouvinte por mais essa atenção, por esse relato aí de mais sinais de trânsito apagados aqui na região da Grande Tijuca. 9h45, já que a gente está falando de trânsito, deixa eu trazer aqui uns detalhes sobre túnel Rebouças, viu? Antes de chamar o Léo Vieira, tem uma faixa da segunda galeria interditada agora, no sentido Lagoa, devido a um acidente envolvendo um ônibus e uma moto. Tem algumas informações também de trânsito chegando pela nossa audiência, não é, Matheus?
1: Isso, Gabriel. Mais uma vez, trazendo aqui nossas informações de trânsito, esse que você falou agora é um acidente no túnel Rebouças, sentido Zona Sul. Quem trouxe a informação foi nosso ouvinte Júnior Silva, que é motorista de aplicativo. Vamos ouvir ele agora.
2: Olá, bom dia. Meu nome é Júnior, motorista de aplicativo. Um acidente na segunda galeria do Rebouças. Uma moto com um veículo deixando o trânsito parado, vindo do Galeão e quase 2 horas de viagem para deixar o passageiro aqui em Ipanema. Chove muito aqui em Ipanema, na zona sul toda. Obrigado aí, bom dia.
1: Vale pontuar que no sentido centro o fluxo segue normal, a gente viu aqui que está sem congestionamento registrado, mas reforçando que túnel Rebouças no sentido Zona Sul com engarrafamento por conta de um acidente, Gabriel.
0: Trânsito caótico, a gente até lembra que apesar de estarmos falando de um túnel, né, o túnel também está com pistas escorregadias, tá? Até porque está chovendo tanto que pelo menos naquela parte inicial de cada galeria dos túneis, a gente está vendo pistas bem escorregadias, isso pode estar favorecendo também acidentes. Então, redobre a atenção você motorista, fique atento, porque realmente isso pode ser um grande causador de acidentes. Inclusive, temos informações agora, um panorama mais completo de trânsito. Léo Vieira está aqui com a gente. Oi, Léo, bom dia, tudo bem?
3: Bom dia, Gabriel. Bom dia para você. Bom dia para o ouvinte ligado no CBN Rio. Gabriel, eu estou de olho na movimentação do trânsito. Vocês estavam falando de acidente no túnel Rebouças, um acidente envolvendo um ônibus e 2 motociclistas ali na segunda galeria e um outro acidente envolvendo carro e moto vão ocupando faixas neste momento na ligação em direção à Zona Sul, entre Zona Norte e Zona Sul. Trânsito muito complicado, são pelo menos 7 quilômetros de congestionamento entre a saída da linha vermelha, ali no elevado Rufino Pizarro, até a chegada à Orla da Lagoa neste momento. Há impactos, grande congestionamento no elevado da Paulo de Fronten, Avenida Paulo de Fronten, o trecho da Praça da Bandeira, Francisco Bicalho, também afetado. Muita gente opta pelo 31 de março e túnel Santa Bárbara, mas o trânsito também prejudicado entre o Sambódromo e a chegada à Laranjeiras. A melhor opção nessa ligação entre centro e Zona Sul é pelo Aterro do Flamengo. Já temos já alguns impactos no trânsito também por conta da chuva. Chove de maneira moderada, forte em vários pontos da cidade. É o caso da zona sudoeste. Neste momento, no centro e na zona norte da cidade, temos chuva forte. Então, quem está circulando pelo trecho da zona sudoeste vai encontrando problemas ali no acesso à Barra da Tijuca por conta de bolsão d'água ali na saída da linha amarela, no trecho da Gardenia Azul, no acesso à Ayrton Senna. E isso já causou o fechamento momentâneo do pedágio em alguns momentos nesta manhã na linha amarela. O trânsito é muito complicado entre o túnel da Covanca e a chegada à Avenida Ayrton Senna. Para quem está optando nessa ligação entre Zona Norte e Zona Sudoeste pela autoestrada Grajaú-Jacarepaguá, por lá o panorama é melhor. No trecho do Engenho de Dentro, temos uma queda de árvore sobre a fiação, ali na rua Alberto Leite, na altura do número 151, também tem faixa ocupada. Em Niterói, temos interdições ali da Avenida Almirante Ari Parreiras, por conta de queda de árvore ali na ligação entre São Francisco, a saída do túnel Raul Veiga em direção à Santa Rosa, e a via está interditada. O trânsito está bem complicado para quem circula pela região em direção à Santa Rosa, deve fazer uso da Lopes Trovão, mas o trânsito é intenso na saída da Roberto Silveira. Ainda falando de Niterói, temos dificuldades na Alameda em direção à ponte, trânsito pesado também na Niterói-Manilha, pelo menos 8 quilômetros de congestionamento entre o Parque Nosso Sonho e a chegada à Avenida do Contorno. Quem está pela RJ-104, o panorama já é melhor no momento. Falando de Avenida Brasil, 8 quilômetros de congestionamento entre a Penha e a chegada ao Caju, para quem segue em direção ao centro, na saída da Zona Norte, de preferência pela Cardoso de Moraes, a chegada à Praça das Nações, ou mesmo Ibiapina e Rua Uranos, por lá o panorama é melhor. Gabriel.
0: Tá certo, Léo. Obrigado pelas informações. Ótimo dia para você. Tchau, tchau.
3: Para você também, um bom final de semana e até segunda.
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0: E ainda trazendo detalhes, né, sobre ocorrências de trânsito, a gente teve um acidente grave hoje no sul do estado, ali na região de Dorândia, em Barra do Piraí, envolvendo um ônibus. Não é isso? Ana Paula Jalme, conta pra gente os detalhes desse acidente, quando aconteceu exatamente e informações sobre as vítimas, né? Bom dia pra você.
5: Oi, Gabriel, bom dia pra você. Bom dia também pro nosso ouvinte. Esse ônibus que capotou nessa madrugada ali por volta de 1h, bombeiros de Barra do Piraí e de Volta Redonda foram chamados, atuaram no atendimento a essas vítimas que você comentou. Imagens feitas pelos militares mostram que o veículo caiu de um barranco. Ao todo, 28 pessoas foram atendidas na região, 12 encaminhadas para hospitais da área pelo Corpo de Bombeiros e também pelo SAMU. Só uma vítima teve ferimentos graves, foi encaminhada para Santa Casa de Barra do Piraí. Outras 4 pessoas tiveram ferimentos leves, foram para a mesma unidade. E mais 7, todas também com ferimentos leves, foram removidas para o Hospital São João Batista de Volta Redonda. Gabriel.
0: Nossa, a gente deseja melhoras, né, para essas vítimas. Um trauma, né? Um acidente dessa magnitude, que a gente percebe um ônibus caindo um barranco e não termos informações de feridos mais graves, apenas um ferido, que a gente deseja melhoras, tá no hospital nesse momento. A gente não sabe as causas desse acidente ainda, mas isso já está sendo investigado, se foi por alguma questão envolvendo a condução ou as pistas escorregadias naquele momento ali no quilômetro 267 da BR-393. A gente vai ficar atento também, desejando melhoras, né, para essas vítimas desse acidente agora de madrugada, ali em Dorândia, em Barra do Piraí, no sul do estado. Vamos mudar de assunto? Vamos falar de um caso agora. Já tem um tempo, 5 meses depois da morte da médica Andréia Marim Dias. Você se lembra dela, com certeza, durante uma abordagem policial ali em Cascadura? 2 PMs do 9º Batalhão viraram réus pelo caso, viu? A justiça aceitou a denúncia do Ministério Público contra o subtenente José Jorge Ferreira Dias e o segundo sargento Rafael Gomes Damasceno, que estavam no carro da polícia, na viatura da polícia, naquele momento em que Andréia foi morta a tiros. Andréia tinha 61 anos, foi morta no dia 15 de março, depois que ela saiu da casa dos pais, já idosos também, né? Os policiais procuravam um Corolla Cross prata, que estaria sendo usado por suspeitos de roubos ali na região. E depois de perderem esse veículo de vista, eles encontraram um Corolla Cross branco dirigido pela médica, pela Andréia. Para o Ministério Público, os PMs atiraram sem confirmar se aquele era realmente o carro procurado. A acusação sustenta que os agentes assumiram o risco de matar, o chamado dolo eventual, né? E que a Andréia não teve possibilidade de defesa. Ela foi atingida no tórax e também no abdômen e morreu ainda no local. Os vídeos gravados por moradores, né, registraram parte dessa abordagem e uma dessas imagens, que também foi usada pelo Ministério Público para a elaboração dessa denúncia, é possível ouvir um dos policiais dizer: desce, vai morrer.

0: morrer, foi o que ele disse, dá para perceber isso no vídeo. Enquanto os agentes cercavam o carro. Estavam dizendo isso para a ocupante desse veículo, que no caso era a médica Andréia Marins. As câmeras corporais desses agentes não registraram essa ação. E dias depois do crime, a própria Polícia Militar informou que as baterias dos equipamentos estavam descarregadas. Os agentes já tinham sido afastados das atividades externas, enquanto esse caso era investigado. Agora, com a abertura do processo, a justiça determinou novas restrições. Esses dois PMs não podem fazer patrulhamento ostensivo, abordagens ou qualquer atividade externa armada e devem ficar em funções internas apenas. O porte funcional também foi suspenso e eles vão ter que entregar as armas à corporação. Os policiais ainda estão proibidos de procurar testemunhas ou familiares da Andréia e precisam manter distância mínima de 300 metros dessas pessoas. O juiz não decretou a prisão preventiva dos dois. Esse processo entra agora na fase de instrução, quando as testemunhas vão ser ouvidas e novas provas podem ser analisadas. Como o Ministério Público sustenta que houve homicídio com dolo eventual, depois dessa etapa, a justiça vai decidir se o caso reúne elementos para seguir para julgamento, e a gente vai entender como esse julgamento vai ser feito. Um caso muito triste. A médica Andréia Marins estava ali indo, voltando da casa dos pais, já bem idosos, dependiam até financeiramente da médica, né? E do nada essa abordagem aconteceu, desastrosa, vários tiros, que acabou então terminando, né? Indo, dando como objetivo, ou melhor, como causa real ali, a morte da Andréia. Esses disparos todos dados por esses policiais, que agora a justiça está entendendo aí como vai funcionar o julgamento dos dois, que não podem, obviamente, mais operar nas ruas. 9h55, vamos fazer um intervalinho rápido, já já a gente volta com muito mais informações aqui no CBN Rio.
1: 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Ministério da Cultura, através da Lei Rouanet, apresenta o Projeto Aquarius RJ. O evento conta com apoio da Secretaria de Cultura e Economia Criativa do Governo do Estado do Rio de Janeiro. E tem as rádios Globo e CBN como rádios oficiais. A realização é do Globo e Ministério da Cultura.
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0: 9h57, retomando o CBN Rio, e vamos direto para a rua? Vamos conversar com a repórter Rafaela Lima, que está em Copacabana. Dessa vez não é para falar sobre turistas, também, né? Envolve a experiência do turista, óbvio, do carioca também. Mas a gente vai falar sobre uma mancha ali na areia, na altura do posto 5. Uma mancha escura que apareceu depois das chuvas desses últimos dias. E aí agora há uma pesquisa sendo feita pelo INEA, né? Uma vistoria que foi feita para entender que mancha é essa, por que ela apareceu, foi causada pelo que exatamente. Rafaela Lima, bom dia, conta pra gente os detalhes, como é que tá a situação aí. Acredito que quem frequenta a Copacabana esteja reparando, achando estranho, querendo entender, né? O que tá acontecendo. Bom dia.
3: Gabriel, bom dia para você e para os nossos ouvintes. Pois é, Gabriel.

0: Essa mancha escura apareceu nesta quinta-feira aqui na areia da praia de Copacabana, na altura do posto 5. Eu dei uma caminhada aqui na orla e eu pude perceber que ela também vai até mais ou menos a metade do posto 4. Dá para ver ainda um pouco dessas manchas. Como choveu, está chovendo bastante na cidade desde o início da semana, ela já deu uma diminuída, né? Mas ainda tem uns pedaços com essas manchas bem escuras. Os técnicos do Instituto Estadual do Meio Ambiente, o INEA, vistoriaram o local e coletaram amostras de água para tentar identificar a origem desse material. O resultado da análise de balneabilidade deve ficar pronto nesta sexta-feira. A gente entrou em contato com o INEA para saber se ele já tem o resultado dessa análise. A gente está aguardando um posicionamento. Ainda segundo o INEA, uma das possibilidades é que a mancha seja formada por um tipo de mineral que ficou exposto depois do período de chuva intensa e vento. Como eu falei, desde o início da semana, né? Do final da semana passada, já está chovendo bastante aqui na cidade. Outra hipótese é que seja a poluição levada pelas galerias de águas pluviais até a praia. A responsabilidade por essas galerias é das concessionárias de água e esgoto. Eu entrei em contato com a Águas do Rio, que é responsável por esse serviço, e eles afirmaram pra gente que a ocorrência não tem relação com o sistema de esgotamento sanitário, que segundo a empresa está funcionando normalmente aqui na região. A concessionária também disse que realiza fiscalização diária contra o despejo irregular de esgoto. Quando eu cheguei aqui, Gabriel, mais cedo, tinha inclusive um carro da Águas do Rio parado aqui, eles já foram embora, mas eles estavam aqui fazendo essa fiscalização. Esse não é o primeiro episódio no mesmo trecho dessa mancha aparecer por aqui, né? Em dezembro de 2024, uma água escura também tomou conta da areia entre os postos 4 e 5. Na época, Águas do Rio afirmou que se tratava do escoamento de água da chuva com efluentes diluídos, resíduos de borracha, asfalto e sujeira das vias públicas. O INEA recomenda evitar o banho de mar nas próximas 24 horas, depois de chuvas e também perto da saída de galerias de águas pluviais ou canais de drenagem. Por agora, Gabriel, a movimentação por aqui está mais tranquila por causa da chuva, chove bastante, mas o pessoal do stand-up paddle está por aqui, tem o pessoal nadando também, e a gente consegue analisar que essa mancha deu uma diminuída, eu acredito que seja por conta das fortes chuvas que estão acontecendo entre ontem e hoje, Gabriel.
1: Uma chuva que não para, né, Rafa? Mas tem sempre gente ali em Copacabana curtindo de alguma forma a praia, né? Não tem jeito. O pessoal do stand-up paddle, o pessoal que tá querendo dar uma surfada, os próprios turistas, né? Que, pelo menos hoje, a gente não tem aviso de ressaca, então não tá tão ruim assim a experiência do turista, ainda que com chuva, na praia não tá perigosa. Mas, claro que chama atenção essa mancha aí, pode ser, de fato, por conta dessa chuva mais constante que tá caindo na cidade, isso acaba indo pra areia. Mas chama atenção, né? É importante sempre que essa investigação seja feita no menor sinal de anormalidade. É importante porque são muitas pessoas frequentando a praia, as pessoas sentam na areia, crianças. Então, para garantir pelo menos um mínimo de segurança ali, pelo menos de monitoramento da qualidade das areias da praia de Copacabana, principalmente nesses períodos de chuva forte, chuva intensa e chuva constante aqui no Rio de Janeiro. 10:01, a gente vai fazer um intervalo rápido, repórter CBN, logo mais informações sobre previsão do tempo e muito ainda para te contar aqui no CBN Rio nessa próxima meia hora. Fica com a gente.
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0: Sexta-feira, 11 de setembro de 2026. A abertura do sigilo das investigações sobre o Banco Master pelo Supremo ganhou repercussão internacional nesta sexta-feira. A agência britânica Reuters destacou a divulgação de milhares de páginas da apuração e afirmou que o caso aprofunda a crise institucional no Brasil. A página ainda menciona a investigação do candidato à presidência, Flávio Bolsonaro, do PL, por suspeitas de corrupção e lavagem de dinheiro envolvendo o filme Dark Horse. Já a espanhola F classificou o episódio como a maior fraude bancária da história do país e ressaltou que os documentos serão analisados pelo plenário do STF na próxima terça-feira. Trabalhadores dos Correios de todo o país aprovaram uma greve por tempo indeterminado. As paralisações foram decididas em assembleias realizadas nesta quinta-feira. A categoria pede mudanças no plano de saúde que não foram atendidas em conversas com o Tribunal Superior do Trabalho. Os Correios ainda não se manifestaram sobre a greve. No horário de Brasília, 10h04.
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0: Ainda na rede CBN, temos informação ao vivo de Brasília. João Rosa.
2: Cássio, o empresário Daniel Vorcaro, dono do Banco Master, pode prestar mais um depoimento à Polícia Federal na próxima terça-feira, às 14 horas. Ele foi intimado a prestar esclarecimentos no âmbito das investigações que apuram possíveis fraudes financeiras envolvendo o Banco Master. A defesa de Vorcaro, no entanto, pediu o adiamento da oitiva. Os advogados alegam que ainda não tiveram acesso integral aos autos e precisam de tempo para analisar os documentos e se reunir com o empresário para preparar o depoimento. Esse pedido da defesa foi encaminhado ontem ao relator do caso no Supremo Tribunal Federal, o ministro André Mendonça, que ainda não decidiu sobre esse pedido. O pedido para que Vorcaro preste novos esclarecimentos ocorre em meio a uma das maiores crises institucionais recentes do STF, que foi desencadeada após o ministro André Mendonça tornar públicas conversas entre o banqueiro e o ministro Alexandre de Moraes. Eu volto com você.
0: Muito obrigada. Esse foi o João Rosa, direto de Brasília, às 10h05.
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5: 10h07, retomando o CBN Rio dessa sexta-feira chuvosa, hein? Vamos saber informações da previsão do tempo agora com a Clima Tempo.
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5: Lívia Caetano mais uma vez aqui com a gente para trazer esse panorama desse tempo estranho aqui no Rio de Janeiro, não para de chover, muitas postagens, inclusive no Instagram, Lívia, pessoal comentando, quem mora aqui no Rio de Janeiro, os meus amigos que moram na cidade, várias postagens nesse mesmo nível, viu? E nunca vai parar de chover nessa cidade, uma chuva que não para, pelo menos de manhã essa chuva tem sido constante já há alguns dias. Oi, Lívia, bom dia, tudo bem? Atualiza pra gente a situação, por favor.
6: Oi, Gabriel, bom dia a todos os ouvintes. Bom, realmente muita chuva nesses últimos dias e a tendência

0: é que o tempo continua bastante instável, não só na cidade do Rio de Janeiro, mas em grande parte do estado fluminense também. Nesta sexta-feira, a capital do Rio já amanheceu com bastante nebulosidade, ocorrência de chuva em alguns momentos, e ao longo do dia ainda pode ocorrer algumas aberturas de sol, porém a atmosfera permanece bastante úmida e novas pancadas de chuva ainda são previstas para hoje na cidade do Rio de Janeiro, tanto à tarde quanto também à noite, com trovoadas também. Hoje o dia deve seguir um pouco bastante abafado, com máxima de até 30 graus. E durante o fim de semana também, a expectativa é que essas pancadas de chuva continuem ocorrendo na cidade do Rio de Janeiro. Tem previsão de pancadas de chuva já desde a madrugada deste sábado, ao longo do dia também. No sábado ainda pode ter algumas aberturas, um pouco mais de céu. Porém, o domingo deve ser um dia um pouco mais com o tempo fechado. E no sábado as temperaturas ainda se elevam um pouquinho mais, Gabriel, máximo de 29 graus. E atenção para este sábado é em relação também aos ventos. Para amanhã são esperados ventos um pouquinho mais fortes, então muita atenção também à questão dessas rajadas. E no domingo a gente vai ter uma frente fria passando, né, avançando já ao longo deste sábado na cidade do Rio de Janeiro. Então, atrás dessa frente fria vem uma massa de ar mais frio. Então, as temperaturas elas devem cair a partir do domingo na cidade do Rio de Janeiro. Gabriel.
1: Pois é, temperaturas caindo, né, Lívia? Teremos esse pré-frontal, né? Esse abafamento todo é muito por conta dessa queda de temperatura que a gente vai ter nos próximos dias?
0: A gente tem as temperaturas em elevação muito hoje e amanhã por conta dessa questão da condição pré-frontal mesmo. A gente vai ter aproximação já entre o final da noite, dessa sexta-feira e amanhã também, essa aproximação, o avanço da frente fria no estado do Rio de Janeiro. Então as temperaturas elas se elevam bastante mesmo, uma condição característica antes da chegada de uma frente fria. Então o tempo deve seguir bastante abafado, tanto hoje quanto amanhã. E aí, após a passagem dessa frente fria, as temperaturas elas caem bastante, máxima de até 22 graus no domingo, então. E a tendência é que a próxima semana, na segunda-feira, o tempo continue bastante instável por conta dessa umidade marítima que entra no estado do Rio de Janeiro. Então, tem previsão de pancadas de chuva também até o começo da próxima semana, até a metade da próxima semana, Gabriel.
1: Haja saúde. Até pouco tempo atrás a gente estava falando de umidade baixa, agora essa chuva caindo constantemente. Obrigado, Lívia Caetano, pelas informações. Ótimo final de semana para você. Tchau, tchau.
0: Obrigada para vocês também. Até mais.
1: 10h10, vamos falar de eleições.
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1: Nosso último dia de sabatinas, não é? Bianca Santos, Leandro Rezende aqui na bancada com a gente. Bom dia para vocês, amigos.
3: Bom dia, Gabriel. Bom dia, Bianca. Bom dia, ouvintes do CBN Rio. Sexta-feira, hein? Vencemos a semana de sabatinas nessa chuva danada. Quem não tá gripado tá ficando, né? Que coisa, hein? Essa previsão do tempo agora da Lívia Caetano, hein, Bianca?
4: É, porque não para de chover nunca.
3: Tá duro, né?
4: A gente não tá acostumado com isso. E não tem preguiça, não, apesar da chuva.
3: Não tem jeito.
4: É, porque a gente tá acompanhando aqui, junto com o nosso ouvinte, as falas dos candidatos ao governo do estado nessa série de sabatinas que vem acontecendo desde terça-feira. Já entrevistamos Douglas Ruas do PL, William Siri do PSOL, Antony Garotinho do Republicanos e hoje é a vez do candidato Eduardo Paes do PSD.
1: Já está tentando mais uma vez, né, esse cargo de governador, não venceu eleições passadas para esse cargo, é um desafio para ele. E vocês vão trazer perguntas importantes, né? Inclusive, a gente falando de chuva, está chovendo pergunta aqui, tá? Matheus Lins está recebendo as mensagens do nosso ouvinte, a gente chamou a participação dos nossos ouvintes. Muitas das perguntas que estão chegando já estão contempladas na mentalidade de vocês dois, por exemplo, claro, que já acompanham o noticiário.
4: A gente já deu uma olhadinha aqui no WhatsApp, já tem muita pergunta mesmo no nosso roteiro.
3: Vou dar até um recado aqui para o nosso ouvinte, Edmilson, que mandou uma mensagem aqui, Matheus Lins me encaminhou, que é uma pergunta que eu acho que o Rio de Janeiro todo se faz, né? Quem acompanha o Eduardo Paes nas redes sociais vê que ele elogia muito o governador interino, Ricardo Couto, que ele tem dá uma cara austera para o governo do Rio, corta um monte de secretaria. Só que é o seguinte, né? O Eduardo Paes, da Prefeitura do Rio, criou mais de 30 secretarias. Colocou apadrinhados políticos ali, que ele prometeu, inclusive, que jamais colocaria de volta. Quer dizer, o que ele vai fazer? Ele vai seguir os ensinamentos do desembargador Ricardo Couto ou vai fazer o que fez na prefeitura, criando um monte de espaço para aliados políticos variados? É uma das perguntas. O Edmilson perguntou sobre isso aqui. Vou levar essa, hein, lá para a sabatina, Edmilson. Obrigado pela tua mensagem aqui através do nosso WhatsApp.
4: Isso aí. Bom, o candidato Eduardo Paes é um político experiente, né? Como você falou, já se candidatou ao governo do estado, já foi prefeito 4 vezes. E deputado federal também. Então, a gente tem muito a falar com ele sobre o passado político, mas vamos falar também muito de presente e de futuro com propostas que ele apresenta no plano de governo, né? É, tem a questão da linha 3 do metrô, acho que ele é um dos políticos que tentam avançar mais com esse projeto de mobilidade que é tão esperado há décadas pelo Rio de Janeiro.
3: Ele tem de fato o que dizer na Prefeitura do Rio com prós e contras, de fato... Tantos anos que ele passou na prefeitura, não existia BRT, hoje existe. Ele fez algo pela mobilidade da cidade. Então a gente vai colocar isso em análise também. E aí, Gabriel, só porque em todos os dias a gente falou um pouco sobre o dia anterior, né? Então amanhã no CBN Rio eu falarei sobre Eduardo Paes. Quer vir para falar também?
4: Sábado, eu vou deixar amanhã só você mesmo.
3: Tá bom, beleza. Mas ontem, né, nós recebemos Antony Garotinho, ex-governador do Rio de Janeiro, aqui na Sabatina, em um registro, né, que a gente precisa fazer. O Garotinho, me parece, é muito mais preocupado em escrever uma nova fala da sua biografia. Pra... Ele está aí já há 40 anos na vida pública, né? Já tem ali, está mais para metade final do que para metade inicial. E ele quer entrar, me parece, para a história política do Rio como um grande contador de histórias, né? O homem que o sistema tentou calar e não conseguiu. Não faz meia culpa de nada, né? Ele não tem nenhum problema. O problema foi causado pelos outros, né? Nada é a responsabilidade dele. Ficou essa sensação das tantas histórias que Antony Garotinho nos contou ontem aqui na Sabatina.
4: Né? É, e virou um acusador, né? Porque tem muitas denúncias, diz ter muitas denúncias e a gente acompanha isso de longe. Ô, Gabriel,
1: sim.
4: Vambora então, a partir de 10h30 da manhã, porque tá faltando pouco, já estão chamando a gente para descer para o estúdio do Jornal Globo, porque a nossa sabatina é feita junto com os jornais O Globo Extra e Valor Econômico.
1: Então daqui a pouquinho mais de 10 minutos na sua tela aqui no CBN Rio, ou melhor, no nosso YouTube, no Globoplay, fica tudo salvo lá se você perder algum detalhe para voltar e acompanhar as propostas, né, do candidato do PSD. Daqui a pouquinho, então, aqui na programação da CBN. Tchau, tchau, pessoal.
4: Um beijo.
1: Boa sabatina pra vocês.
3: Valeu, um beijo.
1: Tchau, tchau. 10h15, vamos continuar falando de eleições. Pedro Bonenberger tá aqui para detalhar também as agendas dos outros candidatos, né? Além dessa agenda que Eduardo Paes vai ter aqui na redação, nos estúdios do Jornal Globo, com o Extra, Valor Econômico, CBN. Deve ter outros compromissos hoje, os outros candidatos também nessa sexta-feira chuvosa, não é isso, Pedro? Bom dia.
5: Tem sim, Gabriel. Bom dia para você, para quem nos acompanha. Além da sabatina de hoje, Eduardo Paes passa a tarde em Duque de Caxias, onde ele vai falar sobre a segurança municipal lá de Caxias, na Baixada. O Douglas Ruas do PL começou o dia hoje cedo às 9h, participou de um fórum de segurança. Logo mais meio-dia, ele tem um almoço na Ferjan, no centro do Rio, para discutir a economia do estado. E depois, à tarde, participa de uma carreata em Itaguaí. O Garotinho do Republicanos até tinha alguns compromissos marcados para hoje, Gabriel. Mas chegou uma nota agora há pouco da assessoria dele, dizendo que ele cancelou todas as agendas e justifica esse cancelamento pela situação climática. Como você disse, um dia chuvoso, né? O Garotinho, no entanto, ressalta o nosso ouvinte, também está de olho hoje no julgamento do TRE. TRE passa a julgar hoje a candidatura dele e ele já confirmou que não vai ao julgamento, mas certamente está de olho nisso também, Gabriel. O William Cirilo do PSOL participa hoje de uma sabatina de uma emissora de TV. Depois, ao meio-dia e meia, ele tem essa entrevista. Mais tarde, às 14h, ele faz uma caminhada e panfletagem em São Gonçalo. Às 18h, participa de uma plenária com a juventude também no centro. Coronel Busnello, do Missão, tem entrevista para um podcast às 14h, na Barra da Tijuca. E depois, uma hora depois, ele participa de uma ação de rua com panfletagem ali na região do Parque Olímpico mesmo, na Barra Olímpica. O André Marinho do Novo faz uma panfletagem hoje na CADEG, lá em Benfica, começando agora às 10h, e depois 14h ele participa de uma sabatina. Ciro Garcia, do PSTU, participa hoje pela manhã de uma panfletagem lá na Reduque, na refinaria da Petrobras. A Juliette Pantoja, da UP, participa hoje às 11h de uma sabatina e depois à tarde faz panfletagem em Botafogo. À noite tem ainda uma outra agenda, uma atividade de campanha na Lapa. A última atualização dessa reportagem que a gente faz por aqui, Gabriel, não identificou nenhum compromisso para o Luan Monteiro, do PCO. Ele ainda não divulgou a agenda oficial. A gente segue aberto aqui para qualquer atualização do candidato, Gabriel.
1: Boa, Pedro. Obrigado pelas informações. Compromissos dos candidatos, portanto, nessa reta final de campanha. Todo mundo querendo seu voto. E você aí, podendo escolher, viu? Faça sua análise para escolher direitinho para o dia 4 de outubro. 10h18, deixa eu só trazer aqui, já que a gente está falando de eleições, só para a gente não mudar o assunto ainda, porque hoje a gente vai ficar muito atento também à disputa, né? Porque ganha hoje um novo retrato. Datafolha vai divulgar hoje a segunda pesquisa sobre a corrida ao Palácio Guanabara, pouco mais de 20 dias depois do primeiro levantamento do Instituto. Os resultados vão ser comentados, claro, hoje pelos jornalistas aqui da CBN. Vamos trazer todos os detalhes. Expectativa é saber se Eduardo Paes mantém a vantagem aberta nesse início de campanha e se o Douglas Ruas consegue reduzir essa distância. Outro ponto de atenção é se Paes vai continuar próximo de uma vitória no primeiro turno, né? Tem esse ponto ainda a ser analisado. Essa pesquisa pode mostrar aí um retrato. A gente nunca sabe exatamente, né, se isso vai se refletir nas urnas, mas é um ótimo retrato para a gente entender o desempenho. A gente teve uma outra pesquisa da Datafolha que foi divulgada no dia 21 de agosto. Naquele momento, Paes estava aparecendo com 41% das intenções de voto. Douglas Ruas tinha 19% e Antony Garotinho tinha 9%. O João Busnello, Ciro Garcia, William Siri, André Marinho e Juliette Pantoja apareciam com 2% cada, enquanto o Luan Monteiro tinha 1%. Então a gente vai entender como é que vai estar, como vão estar os números dessa nova pesquisa sendo divulgada hoje ainda. A gente vai trazer os detalhes para você. 10h19, vamos saber as informações aí que vão chegando para a gente. Vamos fazer a central do ouvinte agora. O Matheus Lins está aqui. E a gente vai recebendo várias mensagens dos ouvintes, vários pedidos de ajuda. E a gente recebeu uma mensagem sobre má conservação na Avenida Ayrton Senna, Matheus Lins. Conta pra gente.
6: Isso, Gabriel. O ouvinte Amaral entrou em contato com a gente aqui na CBN para reclamar das condições da Avenida Ayrton Senna na altura do túnel entre São Conrado e a Barra da Tijuca. Ele relata que o trecho está com problemas de pavimentação, muitos buracos e partes do asfalto desniveladas. De acordo ainda com um ouvinte, a situação já dura algumas semanas e tem causado dificuldade principalmente para quem passa pelo local de carro.
7: Que Amaral, dá de Deus. Aquela pista da Ayrton Senna lá do Senai, que ali, à direita do Rio, quem vem da Cidade de Deus entra para a direita, passa de lá do Senai, que ali. Ali, aquela pista tá um buraco, é remendo, cheio de costela. Eles fazem o remendo, daí a pouco chove, e eles cobrem tudo de novo. Fiz uma reclamação aí, tem uns 3 meses aí, não asfaltaram ali até hoje, tá precisando de asfaltar ali. Uma buracada ali. Muito mal feito aqueles remendos. E dentro do túnel, segundo túnel, São Conrado para Barra, tem um remendo com um quebra-mola.
6: A CBN procurou a Secretaria Municipal de Conservação para saber se há alguma previsão de reparo. A pasta informou que uma equipe vai até o local ainda hoje para poder fazer uma vistoria. Depois da inspeção, a Secretaria afirma que pretende realizar os reparos necessários nesse trecho. Gabriel.
1: Importante, né? A gente agradece aqui ao nosso ouvinte Amaral, porque com essa buracada toda há um risco, né? Para os motoristas, para os pedestres também. Nessa região, a gente sabe que a Avenida Ayrton Senna, né? Acaba que ali não temos tantos pedestres assim atravessando, temos passarelas, mas tem sempre alguém que acaba atravessando. Mas os carros, nesse caso, são os principais afetados, né? Muitos buracos numa via muito movimentada. É uma paralela ali a Ayrton Senna, então. Exato. Obrigado, nosso ouvinte Amaral, pelas informações, pelo relato. E a gente está atento aqui à Secretaria de Conservação, viu? Assim que essa operação de reparo começar, a gente vai detalhando aqui. Você também, Amaral, fica atento aí à questão das equipes. Relata pra gente se você já percebeu a movimentação das equipes da Secretaria de Conservação, que foi uma promessa feita, né? Um aviso feito pela Secretaria pra gente aqui na CBN. 10h22, estamos já na nossa reta final do CBN Rio dessa sexta-feira. Especial porque temos a sabatina, especial para o Rio de Janeiro porque temos Rock in Rio recomeçando. Ana Luísa Barreto está aqui com a gente para trazer as informações da programação, toda a expectativa. Já tem muita gente ali na Cidade do Rock se preparando para entrar. A gente está até com imagens, né, Ana Luísa, ali da frente do Parque Olímpico. Olha o tamanho dessa fila, com chuva, o pessoal com capa de chuva, muita gente ansiosa, né, para esse dia de K-pop, um dia histórico pro Rock in Rio, que a gente nunca teve, né?
4: Pois é, gente ansiosa e corajosa, né, Gabriel Freitas, porque nessa chuva, nesse frio, depois você vai gastar um dinheirinho aí comprando vitamina C, vitamina D e antialérgico. Mas continuamos lá. Fazemos tudo pelos nossos ídolos, não é mesmo?
1: É isso.
4: Eu não posso condenar porque eu já fiz isso, mas era no calor.
1: No calor é outra coisa, né?
4: E eu era mais jovem.
1: Ah, quanto tempo mais jovem?
4: 13 anos atrás.
1: Ah, 13 anos. É. Aí tem energia pra dar e vender.
4: Eu não tinha nem como por que trabalhar, né? Então dava pra ficar ali na fila, dava pra fazer tudo. Enfim.
1: É. Tá ansiosa.

0: Curiosa para essa programação do final de semana, Ana Luísa Barreto, tem alguma atração? Eu já sei, tem uma atração que você gosta muito, que vai se apresentar nesse final de semana.
1: Isso.
0: E quais são os seus preferidos? Conta pra gente.
1: Eu acho que os meus preferidos, o Gabriel Freitas, são Demi Lovato, obviamente. E eu gosto de Maroon 5, não tanto quanto eu gosto de Demi Lovato, ok? Acho que isso é importante deixar isso claro. Obrigada, Lerte Afonso, por colocar Demi Lovato para os nossos ouvintes também. Então, o meu dia, se eu tivesse que ir para o Rock in Rio, seria provavelmente o sábado. Como eu estarei num compromisso inadiável, não estarei lá. Mas Demi Lovato já está aqui.
0: E a gente trazendo Demi Lovato mais uma vez na programação.
1: E ficaremos.
0: Ficaremos, né? Porque amanhã é o dia dela, os fãs também são muito apaixonados. Hoje a gente tá vendo
1: saiu
0: aí...
1: Saiu K-pop, entrou Lovatic.
0: É, e é ali, é bem equilibrado no nível de amor pelo artista.
1: Exatamente.
0: Então vai ter gente nessa faixa de horário amanhã, ainda mais considerando que é um sábado, já na fila do Rock in Rio pro pessoal pegar a grade.
1: Levando a capa de chuva também. Porque é importante que amanhã tem previsão de chuva. Galera, mas vamos então à programação?
0: Vamos.
1: Depois desse grande papo sobre nossos gostos musicais. A gente tem o último final de semana, né, do Rock in Rio, com grandes nomes da música nacional e internacional. Hoje, sobem ao palco o mundo. Nexus, às 4h40, e Huaza, espero ter pronunciado corretamente.
0: Huaza.
1: Bandas de K-pop. Às 7 da noite, às 9h20, o público vai ter ali um break de K-pop curtindo o DJ Alok. Logo depois vem Stray Kids fechando a noite a partir de 00h05. Sábado, dia de grandes nomes internacionais. O Esquenta do Palco Mundo é com Pedro Sampaio, às 4h40. Depois é a vez de J Balvin, às 7 da noite, seguido pela cantora americana Demi Lovato, às 9h20. E a banda Maroon 5 termina o sábado também, 00h05. No palco Sunset, ainda tem Gilsons convidando Daniela Mercury e Olodum, às 5h50 da tarde. E João Gomes e Orquestra Brasileira, às 8h10 da noite. No domingo, último dia de festival, Ivete Sangalo abre o Palco Mundo às 5 da tarde. Depois é a vez da cantora Lola Young se apresentar às 7h10 da noite. Às 9h35, o público vai cantar com Halsey, que antecede o show da banda 21 Pilots, 00h05. O público também vai poder conferir no palco Sunset, show da cantora Marina Sena, às 8h20, e da cantora sueca Zara Larsson, como me ensinou Matheus Lins, às 10h55 da noite. Gabriel.
0: Valeu demais, Ana Luísa Barreto. Obrigado pelas informações. Rock in Rio recomeçando mais um final de semana. 10h25, intervalo rápido, já voltamos.
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0: R$10,27, vem aí o repórter CBN, mas a gente faz o convite, viu? Continue aqui com a gente. O CBN Rio tá acabando agora, mas Bianca Santos e Leandro Rezende já estão preparados para o final, o último dia, a última sabatina que a CBN está fazendo em parceria com o Jornal Globo, Extra Valor Econômico, hoje recebendo o candidato Eduardo Paes, do PSD. Fique aqui com a gente para você entender quais são as propostas, quais são os pontos que o ex-prefeito do Rio de Janeiro e candidato mais uma vez ao governo do estado vai trazer para conquistar os eleitores, assim como outros candidatos já fizeram aqui na programação da CBN. Tivemos a sabatina com Douglas Ruas na terça-feira, William Siri na quarta, ontem Antony Garotinho e hoje Eduardo Paes. A gente agradece a companhia nessa manhã de sexta-feira. Fique por aqui, ótimo dia para você. Tchau, tchau.
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0: Sexta-feira, 11 de setembro de 2026. A Polícia Federal identificou uma possível triangulação financeira de ao menos 6 milhões de reais ligada ao contrato de Wi-Fi da Prefeitura de São Paulo com o Instituto Conhecer Brasil, da produtora de Dark Horse, Karina Gama. Segundo a investigação, o Instituto repassava recursos a empresas terceirizadas e parte do dinheiro retornava para outra entidade de Karina, a Academia Nacional de Cultura. Para a Polícia Federal, as movimentações embasaram a operação autorizada pelo ministro do Supremo, Flávio Dino, contra a estrutura ligada à produtora da cinebiografia de Jair Bolsonaro. Líderes europeus prestaram homenagens às vítimas dos ataques de 11 de setembro em defesa à democracia. O presidente da França, Emmanuel Macron, afirmou que os atentados de 25 anos atrás continuam gravados na memória. Já a primeira-ministra da Itália, Giorgia Meloni, reforçou que democracia e segurança não são conquistas garantidas e precisam ser preservadas. Governantes de Portugal, Holanda, Romênia, Suécia, Bélgica e Áustria também divulgaram mensagens em defesa da liberdade. Os ataques da Al-Qaeda contra as Torres Gêmeas e o Pentágono deixaram 2.977 mortos. O Flamengo derrotou o Independiente Del Valle por 2-0 no Equador pelo jogo de ida das quartas de final da Copa Libertadores. Com o resultado, o rubro-negro pode perder por até um gol de diferença na partida de volta no Maracanã e mesmo assim avança à semifinal. Hoje o clássico entre Coritiba e Atlético Paranaense abre às 9 da noite, a 27ª rodada do Campeonato Brasileiro. No horário de Brasília, 10 horas e 29 minutos.
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2: Olá, um ótimo dia para você. Começa agora a série de sabatinas com os candidatos ao governo do Estado do Rio de Janeiro, promovida pela CBN, jornais O Globo, Extra e Valor Econômico. Eu sou Bianca Santos e comigo estão aqui o meu companheiro de bancada, Leandro Rezende, o editor de política dos jornais O Globo e Extra, Thiago Prado, o colunista do Globo e da CBN, Bernardo Melo Franco, e o chefe da sucursal do Valor no Rio, Francisco Góes. Bom, nós convidamos os quatro candidatos mais bem colocados na última pesquisa Quest, ou melhor, na pesquisa do dia 25. E nós já entrevistamos Douglas Ruas, do PL, William Siri, do PSOL, Antony Garotinho, do Republicanos, e hoje é a vez de Eduardo Paes, do PSD. Você nos acompanha aqui dentro do CBN Rio em 92,5, também nas plataformas dos jornais. O candidato Eduardo Paes, do PSD, tem 56 anos, foi vereador do Rio, deputado federal por 3 mandatos, subprefeito na Zona Oeste e prefeito da capital 4 vezes. Quem começa a entrevista é Bernardo Melo Franco. Bom dia, candidato.
3: Bom dia, muito obrigado pelo convite, prazer estar aqui com vocês.
4: Bom dia, candidato, obrigado pela presença.
3: Fui deputado federal 2 vezes, só para...
4: Na época, oposição ao Lula, né? No PSDB. Candidato, o senhor foi aderiu a um discurso que era da época também do governador Cláudio Castro contra a ADPF das favelas, aquela ação no Supremo que impôs regras para as ações policiais dentro de comunidades no Rio. Posteriormente, a ADPF das favelas foi o que possibilitou a prisão do Rodrigo Bacelar e de uma série de outros políticos acusados de envolvimento com crime organizado. O senhor errou ao aderir àquele discurso contra a ADPF?
3: Não. Quem acompanhou no detalhe a história sabe que foi o fato da prefeitura ter entrado formalmente na ADPF é que fez a mudança, né? Nós formalizamos, entramos com amicus curiae na ação, no Supremo, e uma das coisas que nós dizíamos era de que a Polícia Federal deveria investigar as relações da política com o crime organizado. Então foi justamente a nossa entrada, quando eu comecei a vocalizar. Né? A gente começou porque a DPF ela tinha um problema, além de um exagero nas medidas, tinha uma questão

0: grave, que era de narrativa. Né? Primeiro, o governo Cláudio Castro, com suas relações com o crime, ele usava a DPF o tempo todo para justificar tudo no Rio de Janeiro. Vou dar um exemplo. O Complexo de Israel não é uma favela. Complexo de Israel, bairro de Brás de Pina, que é um bairro muito bonito na cidade do Rio de Janeiro, com ruas sinuosas, serviços públicos, ruas largas, tudo funcionando. Cordovil e Cidade Alta, que é um conjunto habitacional. Então nada, nem essa DPF impedia ações policiais no tal do Complexo de Israel. Mas virou a desculpa oficial para não fazer nada na segurança pública. E eu comecei, por canais oficiais, a informar os ministros o que estava acontecendo no Estado. Falei, tem uma guerra de narrativas, a polícia não age, o governo Cláudio Castro está usando isso como desculpa, e o bandido, de fato, os delinquentes estão achando que o Rio virou resort, que nada vai acontecer com eles. Então, o fato de nós termos entrado como amicus curiae é que fez com que a Polícia Federal entrasse na investigação das relações de políticos com crime organizado, é que estabeleceu padrões mais flexíveis para operação policial. Então, ao contrário, eu tenho muito orgulho de ter. E tinha um detalhe, o Cláudio Castro vivia reclamando da DPF, mas ele nunca tinha procurado um ministro do Supremo para mudar a decisão. Ele reclamava publicamente, porque passou a ser um instrumento útil para justificar o Rodrigo Bacelar, o TH Joias, para justificar os secretários que ele tinha conectados com o crime organizado. Isso é um ponto importante, gente. Né? O crime organizado sentou no Palácio Guanabara. Hoje, chegando, vindo para cá, provavelmente a CBN já deve ter dado, não sei se deu, o Globo vai dar, o Valor vai dar, mas um secretário do Cláudio Castro virou réu junto com o TH Joias, porque quando ele era subsecretário da Casa Civil, ou seja, dentro do Palácio Guanabara, ele passava informações para o Comando Vermelho de operações policiais. É disso que nós estamos falando aqui. É essa circunstância, um pouco aquela decisão judicial de um juiz numa operação dessas, não me lembro qual, que ele dizia, a gente achava que o Rio tinha chegado no fundo do poço, e no fundo do poço tinha uma caixa de gordura. Então as mudanças da DPF foram fundamentais para que nós chegássemos nesse estágio de coisa. Eu tenho muito orgulho de ter sido o provocador dessas mudanças.
1: Candidato, o senhor falou sobre o Complexo de Israel, e foi durante o governo Cláudio Castro que o Peixão, esse mega traficante, se transformou numa figura que domina esses territórios todos. A gente tem o Doca, Solto, o Peixão. Como é que vai ser a atuação da polícia no eventual governo do senhor? Porque foi durante o governo Cláudio Castro que as operações mais letais da história do Rio de Janeiro aconteceram. Qual vai ser o seu padrão? O que você vai determinar para a tropa como agir para retomar esses territórios?
0: Vamos lá, né? Eu acho que é importante a gente trazer alguns conceitos e premissas aqui. Porque senão vão ficar aqui os candidatos parecendo, né, olha, vai entrar pelo flanco esquerdo, sai pelo flanco direito, vamos usar armamento de tal calibre. Eu acho que não é esse o papel. Primeira coisa, né, primeiríssima coisa, é tirar o crime de dentro do Palácio Guanabara, né, das instâncias de poder. Vou lembrar, o governo do PL no Rio teve 4 secretários presos com ligações com o crime organizado. Né, o secretário de Polícia Civil, secretário de Administração Penitenciária e 2 que ainda estão presos. O secretário de Defesa do Consumidor, que foi de esporte também, aliás, foi secretário de Ordem Pública do Crivella, da Prefeitura do Rio, e o sujeito que ia ser o candidato a governador deles. O Douglas Ruas é uma espécie de regra 2. Né? O candidato a governador do PL, do Cláudio Castro, do Douglas Ruas, dessa turma toda, era o Rodrigo Bacelar. Então, primeiro é isso, afastar o crime. Segundo, tirar a política da polícia, né? Segurança pública é função de Estado. Função de Estado, arrecadação, fazenda, controle, procuradoria, não pode ter política. É inaceitável que tenha política. A gente sabe que o que aconteceu nos últimos anos, comandos de batalhão, delegacias de polícia, o chefe da Polícia Civil, o tal do Amin, mudar a lei orgânica da Polícia Civil para nomear um cupicha do Rodrigo Bacelar, que quando foi demitido, foi parar na segurança da Alerj, né? Então isso é muito importante, política longe. Outro ponto importante, unificar a Secretaria de Segurança. Né? Você teve uma separação, criaram a Secretaria de Polícia Militar, Secretaria de Polícia Civil. E aí mais tarde, o Cláudio Castro inventa uma Secretaria de Segurança,

0: vira uma terceira secretaria. O secretário de Segurança não manda na Polícia Militar, não manda na Polícia Civil, e as duas não conversam.
1: Mas então só sobre esse ponto, claro, específico, o senhor depois avança. Por que daria certo agora essa unificação? Já aconteceu anteriormente.
0: Ela foi a vida inteira assim.

0: coisa que eu sei fazer, né? Responsável, tem um secretário de segurança responsável por isso. Então vamos unificar. Depois, algumas medidas importantes, né? Você precisa agir no sistema penitenciário, né? Isso é algo que eu ainda cogito, não tenho isso decidido, eventualmente botar a Secretaria de Administração Penitenciária também debaixo do guarda-chuva da segurança pública. Os presídios do Rio são espaços de luxo. A média de presídios no Brasil, trabalho em presídios no Brasil é de 30%. No Rio é 2,6% de presos trabalhando. Você não pode chamar de presídio de segurança máxima um negócio que tem Starlink, que semana passada pegaram 80 celulares. Então a gente vai ter que agir muito rapidamente no sistema penitenciário. Outro ponto, segurança pública se faz a partir de dados, evidências, manchas criminais, que é tudo que o governo atual, o governo do PL, 8 anos, não fez. Depois você tem que ter força-tarefa permanente. Estou aqui dizendo algumas medidas, né? Força-tarefa permanente que tem a COAF, que tem a Receita Federal, que tem o Ministério Público, que tem o Poder Judiciário.
1: E na hora H a polícia vai entrar e fazer operações do jeito que fez no governo Cláudio Castro?
0: Só eu vou chegar lá. Para fazer asfixia financeira, né? E segundo, você tem que ter um plano de ocupação. O que, que aconteceu naquela operação do Alemão? Por que, que chegou naquele ponto? Porque durante 7 anos não fizeram nada. Literalmente nada. O Alemão, Complexo da Penha. Ontem eu tive do Complexo Salgueiro, né? Tá lá, ninguém fez nada. Então, você tem uma quantidade de delinquentes, de marginais, de bandidos, ocupando esses lugares, tomando conta do território, que gerou aquela ação. Agora, aquela ação era isso, foi uma operação e no dia seguinte estava tudo como dantes no quartel de Abrantes. Nada mudou, né? Portanto, todo tipo, toda forma de ocupação tem que se pensar no dia seguinte, né? Como é que a gente ocupa? Isso pressupõe inteligência. Eventualmente, isso está no artigo 25 ou 26 do Código Penal. O monopólio da força do Estado pressupõe que só o Estado pode, eventualmente, ameaçada a integridade física de um agente público, ameaçada a integridade física de um cidadão, pode neutralizar um bandido, um marginal. Não deve ser esse o objetivo. O objetivo deve ser prender, fazer cumprir a lei, mas em legítima defesa, está no Código Penal, está na Constituição, só o Estado pode neutralizar eventualmente. Então, o problema é você ter um plano de ocupação para o dia seguinte. Esses grandes complexos, eu anunciei ontem, nós vamos começar a retomada de território pelo complexo Salgueiro em São Gonçalo, né, que é ali entre a BR-101, Baía de Guanabara. São Gonçalo tem 40% do seu território, quase 50%, tomado pelo crime organizado, pelo poder paralelo.
2: Só porque é o reduto do seu adversário que o senhor...
0: Não, é porque é um dos casos mais graves mesmo. A posição geográfica, Baía de Guanabara, BR-101, né, um dos casos mais graves. E a gente precisa entender, acaba, a capital chama mais atenção. Mas a situação é mais... Eu não estou minimizando a situação na capital. Complexo Chael, Penha Alemão, Vila Aliança, enfim, aqui eu conheço com a palma da minha mão, mas você imaginar que uma cidade de quase 1 milhão de habitantes tem 40, 50% do seu território domado pelo poder paralelo, é por ali que a gente vai começar, o que agora, não exclui outras intervenções.
2: Agora, o seu adversário Douglas Ruas, que eu citei aqui, o início da sua campanha, candidato, é muito com a estratégia de ligar o Douglas Ruas ao Cláudio Castro. E ele está fazendo o seguinte, ligando o senhor ao Sérgio Cabral. Qual é a diferença da relação que o senhor teve com o Sérgio Cabral para a relação que o Douglas Ruas tem com o Cláudio Castro?
0: Olha só, muito objetivamente, né? Eu já fui prefeito do Rio 4 vezes. Né? Eu fui candidato a partir de uma história na vida pública. Eu não fui. Eu tinha sido candidato já a governador em 2006, há 20 anos atrás. Né? Ainda bem que você não falou isso no meu currículo, mas eu até gosto de lembrar, essa é a minha terceira disputa ao governo do Estado. E fiz uma aliança em 2006, apoiando o Sérgio Cabral no segundo turno, né? Depois fui prefeito do Rio de Janeiro.
2: Opa, né? Foi secretário dele antes, né?
0: Fiz uma aliança, secretário dele por um ano. Fui prefeito, candidato a prefeito da cidade do Rio de Janeiro, venci as eleições com o apoio dele, né? Não há dúvida disso, mas não era uma candidatura ungida para dar continuidade, né? O que a gente vê é que você tem um projeto político no estado do Rio de Janeiro que começa com a eleição do Witzel, a quem o Douglas Ruas também se

0: viu, né? Ele termina o prazo de estágio probatório na polícia e vai logo arrumando os carguinhos, né? Ele vai trabalhar com o Altineu Cortes, que era secretário de Meio Ambiente, no governo do Witzel, né? Então você tem um projeto do PL, Witzel, Cláudio Castro, o nome deles era o Rodrigo Bacelar, e esse projeto está muito claro. Aliás, usam as mesmas técnicas, argumentos, critérios, né? É o Flávio Bolsonaro, eu sou Bolsonaro, sou Bolsonaro, sou o enviado do Bolsonaro. No mínimo, o Bolsonaro tem um dedo podre para o Rio de Janeiro, no mínimo.
1: Vocês não tinham, né, um projeto político juntos? Você e Cabral também, era o discurso da época do alinhamento político. Até 2016 vocês tinham uma relação, ele era conselheiro político de vocês.
0: E esse alinhamento político aconteceu comigo na prefeitura, com ele.
1: Qual
0: no governo
1: do estado.
0: Qual é a
1: diferença da relação de novo, do Douglas com o Cláudio para o senhor com o Cabral durante oito anos?
0: Eu não era o empregado do Sérgio Cabral como prefeito do Rio de Janeiro. Eu fui, nós estamos falando aqui, aliás, eu acho que eu vi isso na entrevista, eu passei alguns anos respondendo por essa relação. Eu fui investigado, virado de cabeça para baixo. Vamos lembrar que o juiz Bretas, né, que manipulou as eleições de 2018, e eu provei isso, eu cacei, tirei, conseguimos tirar por uma representação minha, esse sujeito da magistratura.
2: O senhor chegou a ser réu, então, né, Lava Jato?
0: Oi?
2: O senhor chegou a ser réu,
0: né, Não cheguei a ser réu, né, mas eu fui vítima de uma perseguição de um juiz, e a gente caçou esse juiz, ficou comprovado, usado isso politicamente na eleição de 2018. Então tem aqui, Tiago, um sujeito que está há muitos anos da vida pública, que não é filhinho de papai. Eu construí meu caminho, me candidatei, não foi um amiguinho do meu pai, o meu pai que me nomeou subprefeito, foi uma relação política com o ex-prefeito César Maia, que me levou ao mandato de vereador, conquistei meus mandatos de deputado, construí uma história na vida pública, né? Portanto, eu tinha uma relação de independência, eu tinha três mandatos já e uma eleição de governador quando eu comecei, quando fiz uma aliança para governar o Rio com o ex-governador Sérgio Cabral.
3: E aí?
0: Então, acho que as práticas ficaram muito claras, que eram bastante distintas.
3: Então, deixa eu aproveitar, né, que o Tiago citou o Cabral e a gente estava falando de segurança, para perguntar se o senhor acha que tem uma responsabilidade pelo fracasso das UPPs, porque hoje a gente fala muito de ocupação e a UPP é uma memória que não vai sair da nossa cabeça, né? Está recente, muito quente a operação da Penha agora, mas a UPP é memória eterna, do fracasso dela também. E qual é a sua responsabilidade nisso, naquela parceria com o governo do estado, com o governo de Cabral?
0: Eu vou voltar aqui à tese, isso é um debate que eu tenho com o jornal O Globo, e cada vez mais eu tenho convicções de que eu estou do lado certo. O que nós temos no Rio de Janeiro é um problema de segurança pública. Não tem nada a ver, eu repito, os exemplos que eu dou permanentemente. A Vila Kennedy, eu me lembro, quando foi pacificada a Vila Kennedy, me lembro daquele aquele helicóptero da Globo, né, filmando no Bom Dia Rio, e aí era o lugar comum do jornalista. Agora tem que entrar os serviços sociais, o Estado precisa levar. Eu liguei e falei, gente, olha, Vila Kennedy é toda urbanizada, tem ruas asfaltadas, coleta de lixo diária, 26 escolas municipais, 3 clínicas da família, uma UPA, iluminação pública, transporte abundante, só não é o Leblon. Não é tão chique quanto o Leblon. Mas os serviços públicos estão lá. O que faltava era o Estado. Para completar, na Vila Kennedy, quando foi pacificado, tinham 2 batalhões da polícia. O 14º Batalhão e o Batalhão de Vias Especiais.
3: Mas você acha que todas as comunidades, todas as áreas conflagradas, tinham serviços básicos suficientes àquela altura? Saneamento básico?
0: Olha só, o que eu quero te dizer é o seguinte. Eu sou aqui o centro que mais faz investimento em áreas pobres dessa cidade. O estado do Rio, o Brasil é um país igual. Agora, o que nós vivemos é um problema de segurança pública. Não dá para ficar culpando prefeito, intervenções. Isso é uma besteira. Nós temos um problema de segurança pública no estado do Rio de Janeiro. Olha o que está acontecendo. Olha o domínio do território. Olha a falta de investigação, de inteligência, de política pública de segurança. Olha o crime de extorsão permanentemente. Isso é tarefa de segurança pública. É óbvio que os avanços têm que acontecer. É óbvio que os serviços têm que melhorar. Aliás, eu fiz muito. Para lembrar, a Maré, eu fiz 20 e tantas escolas. Chegamos a 100% das crianças

0: estudando em tempo integral. Fiz não sei quantas clínicas da família. Chegamos a 100% de atenção básica na saúde. Vai no Conjunto Esperança da Maré. É um conjunto habitacional, ruas largas. Nós vivemos... A gente precisa compreender isso. Esse é um discurso ultrapassado, na minha opinião. Por isso que eu estou dizendo o seguinte. Eu quero ser governador do Estado porque eu tenho convicção de que o protagonismo na segurança pública é do governador do Estado. Não é do presidente, não é da justiça, não é do prefeito. O governador do Estado tem que liderar esse processo. Ele é que dispõe dos instrumentos da polícia judiciária, da polícia militar, polícia judiciária e a polícia civil. Ele tem que ser o líder, o articulador de um modelo de gestão que permita se combater a criminalidade. Tem o fato da força do exemplo. Né? A gente percebe que as UPPs começam a desmilinguir no momento em que o Sérgio Cabral começa a surgir denúncias, escândalos. Tem que ter liderança política nisso. O sujeito olha, imagina um policial, olha o Rodrigo Bacelar, um sujeito que notoriamente era um delinquente. Né? A gente surpreendeu um pouco com as ligações dele com história de crime organizado. Né? Nem eu imaginava que chegava a esse ponto. Né? Pega aquele Thiago Rangel, deputado de Campos. Está preso, gente, até agora.
1: Agora, candidato.
0: Porque ele mandava na Coordenadoria de Educação do Norte e Noroeste Fluminense e empregava gente indicada pelo chefe do Comando Vermelho. Isso virou um lugar comum na política fluminense. Agora, nessa turma que tomou conta do governo do Estado durante 8 anos. Eu tenho que insistir nisso, porque senão a gente vai ficar com essa mania muito ruim no Brasil de diagnosticar de maneira equivocada. E quando você diagnostica de maneira equivocada, o medicamento vai ser errado.
1: Agora, só lhe perguntar uma coisa. O senhor disse que no governo anterior o crime organizado estava dentro do Palácio Guanabara, né?
0: E... Eu disse não, tem uma decisão judicial hoje. Eu leio ouço a CBN.
1: Aí o senhor também lembrou, é a terceira vez que o senhor disputa o governo do Estado. O senhor tem uma ampla aliança, né, de 12 partidos, num espectro amplo ali. E parte dos seus apoios também fizeram parte do governo do Castro. O que levaria, então, a acreditar que pode, de fato, haver uma mudança, como o senhor está dizendo?
0: Esse negócio de ter sido prefeito do Rio 4 vezes, né? Tem umas desvantagens, a gente recebe críticas de coisas que eu tenha feito errado ou que eu não tenha feito, mas tem umas vantagens. Tá aqui, todo mundo aqui conhece o meu jeito de governar, né? Quando é que eu entreguei governo para partido? Eu faço alianças políticas. O PMDB, todos os partidos que me apoiaram na eleição de 24, fazem parte da aliança na prefeitura. Só que o meu jeito de governar é o seguinte, quem manda sou eu. Quem estabelece política pública, meta, acordo de resultado, norte, bússola, sou eu, o prefeito, no caso, o governador. Foi sempre assim que eu fiz. Então eu não tô aqui negando a política, as alianças políticas.
2: O senhor dá secretaria para partidos também?
0: Eu acabei de dizer aqui.
2: Por exemplo, o senhor deu o zoológico do Rio para aliados do Otoni de Paula. O senhor também faz essa política de distribuir cargos?
0: Olha só.
2: Às vezes para pessoas duvidosas de competência também, né?
0: Vamos lá, né? O zoológico não é o melhor exemplo. Vamos tratar das boas coisas.
2: Sim, um pastor no zoológico realmente.
0: Não tem, pelo menos abençoa os animais. Mas vamos tratar aqui daquilo que é sério. Eu estou dizendo aqui as minhas alianças políticas. Hoje, o governo do prefeito Cavalieri é fruto da Constituição e das alianças políticas que a gente fez em 2024. Ele como vice, eu como prefeito, os partidos que nos apoiaram dispõem de espaço, de poder, e não tem problema nenhum nisso. Agora, as metas da Secretaria de Trabalho, que é o PDT que tem, da Secretaria de Ação Social, que é o PDT que tem. Primeiro, eu não aceito qualquer um, então vamos lá, mata a rocha. Metas estão aqui e vai cumprir. Então aqui eu não tenho isso que o governo Cláudio Castro fez, que foi se entregar para a Lerge, que foi deixar o Rodrigo Bacelar mandar do governo, foi permitir que as funções de Estado fossem tomadas pela política. Então aqui tem um sujeito que foi 4 vezes prefeito do Rio de Janeiro, que sempre ajeitou as contas da prefeitura, que entregou os serviços que se comprometeu. Eu desafio. Me digam um compromisso assumido por mim em processo eleitoral, pelo menos de grandes intervenções, que eu não tenho entregado. Tudo a gente entregou.
3: Cumprir o último mandato até o final foi um deles.
0: Olha só, vamos lá, Bernardo. Ninguém disputa uma eleição pensando em não cumprir o mandato.

0: né? Acho que ninguém aqui tem dúvida do quanto eu era orgulhoso e feliz de ser prefeito do Rio. Eu me lembro uma vez, o Thiago deu uma entrevista no, naquele Roda Viva. O Thiago disse, mas então você vai terminar a sua carreira só como prefeito do Rio? Eu falei, Thiago, caramba, ser 3, 4 vezes prefeito do Rio de Janeiro, que orgulho, né? Já plantei árvore, escrevi um livro, tenho 2 filhos, prefeito do Rio 4 vezes, biografia está bonita. Agora, quando você olha, né, um Estado, na circunstância que vivia, quando eu vejo um Rodrigo Bacelar, um bandido, né, sendo alçado à condição de candidato a governador, né, quando eu vejo a circunstância que está ficando no meu Estado, quando eu tenho um vice com a qualidade do Eduardo Cavalieri, e todos vocês estão vendo, quando eu vejo o nível de absurdo que está se fazendo no Estado, eu mudei a minha atenção.
1: Mas o senhor já tinha, né, se candidatado ao governo do Estado?
0: Sim.
1: Então, certamente teria vontade de se candidatar novamente, ou não?
0: Não. Não, podia ser ao contrário, né? Se eu já tinha me candidatado 2 vezes, podia ser que eu tivesse desistido. O que o Bernardo perguntou, o seguinte, eu disse que eu não sairia. Por que que eu saí? Eu estou tentando explicar por que que eu saí. E não me arrependo. E quero vencer as eleições.
2: Agora,
0: eu quero mudança. Eu quero mudança com segurança. Mudança com previsibilidade. Que é o que o Estado precisa.
2: Só voltando nesse capítulo das alianças, o senhor mencionou 4 secretários do Cláudio Castro que foram presos. Mas o senhor também nomeou como secretário o Chiquinho Brazão, que já tinha ligações notórias com a milícia, ele e a família, e depois foi preso, condenado como mandante do assassinato da Marielle Franco. O senhor também nomeou o secretário Júnior da Lucinha, cuja mãe depois apareceu em investigação como a madrinha da milícia. Essa régua que vale para as nomeações do Cláudio Castro não vale para as nomeações que o senhor fez?
0: Claro que vale. Vale para tudo. Primeiro, né, nenhum desses personagens eu botei como candidato a prefeito ou a governador. Né? Então isso é importante a gente ter claro aqui. Nunca tiveram protagonismo. O deputado Chiquinho Brazão foi uma indicação do Partido Republicanos, construindo um apoio para a candidatura de 2024. Não havia, naquele momento, nada que desabonasse a conduta dele. O próprio caso da Malhéria e o envolvimento do irmão dele tinha sido descartado em determinado momento. Primeira coisa que eu fiz quando se levantou a suspeita, aliás, acho que surge a suspeita numa coluna do Bernardo, é exonerar o sujeito. Né? Então, eu exonerei. O caso da deputada Lucinha, né? O meu partido fez nessa eleição o filtro. Ela não está condenada, ela está respondendo, tomara que ela prove a inocência dela. Né? Nós impedimos a candidatura dela a deputada nessa eleição. Né? Agora, eu não vou fazer crime hereditário. Né? Isso eu acho que é um pouco exagerar. Tanto que a Justiça Eleitoral ontem permitiu a candidatura do Júnior da Lucinha. Então, ele é candidato a deputado. Então, agora, nenhum desses personagens... Entenda, gente, nós estamos dizendo aqui o seguinte. O candidato do Douglas Ruas... Não foi o que disse, está o vídeo aí para vocês verem. O candidato do Cláudio Castro, o candidato do PL do Rio, era o Rodrigo Bacelar. Não era um secretáriozinho. O chefe da Polícia Civil do Cláudio Castro foi preso por ligações com crime organizado. O secretário de administração penitenciária do governo deles foi negociar com o Fernandinho Beiramar. Foi tirar o traficante Abelha pela porta da frente. Então nós não estamos falando de figuras menos importantes da administração, não estamos falando dos líderes, daqueles que mandam, daqueles que mandavam no governo. E cadê? Por que que não puniu essas pessoas? Quais são as palavras firmes? Todos nós, na vida pública, né, podemos ter, eventualmente, pessoas do nosso entorno que cometem ilegalidades, irregularidades, afasta, sai de perto, prova, mostra que não tem nenhum tipo de relação com aquilo. Então, eu quero dizer, não dá para comparar uma coisa com a outra, né? O cara do Comando Vermelho era o candidato do Douglas Ruiz e do Cláudio Castro.
3: Vamos olhar para as suas alianças dessa eleição agora. A gente está conversando com o candidato ao governo do Rio de Janeiro, o ex-prefeito do Rio, Eduardo Paes. Você está aqui conosco dentro do CBN Rio em 92,5 e também nas nossas plataformas digitais, no YouTube da CBN, o Globo Extra e Valor Econômico. Prefeito, o senhor fez vários acenos nos últimos anos para o ex-secretário de Saúde do Cláudio Castro, o doutor Luizinho. Inclusive, ele tem participação num escândalo gravíssimo que aconteceu na saúde do Rio de Janeiro, que foi o transplante de órgãos com HIV para algumas pessoas que foram infectadas depois desse transplante. O senhor fez várias acenas, fez, inclusive, nas últimas semanas.

0: Mas o doutor Luizinho, o senhor considera que ele fez uma boa gestão na saúde? Ele vai participar de um eventual governo seu, mesmo tendo sido
1: Olha
0: do
1: só,
0: governo
1: primeiro,
0: Cláudio Castro?
1: Né, primeiro, eu faço acenos para todo mundo que puder votar em mim e me apoiar, especialmente quem tem força política no estado do Rio de Janeiro. Eu ainda não tenho apoio do doutor Luizinho, espero ainda contar com o apoio dele. Né, de novo, vou repetir aqui, né, eu sou muito criterioso na escolha de quem comanda. Eu respondo pela saúde da Prefeitura do Rio. Respondo pelo trabalho do doutor Daniel Sorange, que foi meu secretário praticamente 14 anos, né, que não tem um escândalo, que transformou a saúde, a atenção básica, que municipalizou 5 hospitais, 3 estaduais e 2 federais, né, que criou os supercentros de saúde para diminuir a fila do CIGEG, que eu pretendo levar para todo o estado. O meu padrão de saúde pública, todo mundo conhece. Nessa, de
0: Doutor
1: novo,
0: Luizinho não participa do seu governo.
1: Nem ele me pediu, nem tem esse acordo, o PP não está me apoiando, o doutor Luizinho não está me apoiando, quero até repetir aqui, se ele puder me apoiar, eu vou ficar muito feliz com o apoio dele. Até porque essas coisas, eu parto da premissa, né, que você tem que ter lá o devido processo legal, o sujeito, cada um responde pelos seus atos, eu não tenho aqui procuração dele para defender, nem conheço detalhes dos casos. Então, no caso aqui, eu repito, né, você tem um modelo de saúde pública que eu vou levar para o estado. Eu fui 14 anos prefeito com um orçamento maior do que o orçamento do estado, fazendo mais coisa.
2: Candidato,
1: com
2: daqui a pouquinho a gente vai falar mais sobre saúde.
1: Mas é bom falar sobre
2: saúde.
1: Sobre
2: orçamento
1: porque,
2: também. Mas ainda queria perguntar sobre alianças.
1: Mas só para eu tentar dizer isso aqui. Então, você tem, né, um homem público, candidato, aliás, à reeleição de deputado federal, Daniel Sorange, que é o meu padrão de saúde pública.
0: Ele seria seu secretário
1: não,
0: de saúde?
1: Não, não estou dizendo isso também, nem sei se ele quer. Né, mas o que eu estou dizendo é o seguinte, é assim que eu me conduzo. Olha quem é meu secretário de educação, Renan Ferreirinha. Olha quem foi meu secretário de meio ambiente, Eduardo Cavalieri. Olha quem foi meu secretário de fazenda e chefe da Casa Civil, o nosso futuro senador Pedro Paulo. Esse é meu time, Cláudia Coxina, educação. É assim que eu monto o governo. Olhem os resultados dos meus governos.
0: Segurança, quem seria?
1: Não tem nome, eu não vou dar nome nenhum aqui, até porque eu não tenho mesmo. Né? A gente tem que olhar as coisas. Maína nos transportes. Olha a revolução que nós fizemos nos transportes. Olha o BRT recuperado.
2: Mas, candidato...
1: Olha o fim da máfia do Rio Card.
2: Ainda então, sobre, claro. Sobre quem passou pelo governo Castro e hoje te apoia, Washington Reis foi secretário de transportes. O senhor falou que nega a política e indicações para algumas áreas determinantes, como segurança, fazenda. Para quais áreas o senhor aceitaria indicação política? Para quais secretarias especificamente? E o Washington Rui... O Washington Reis estaria eventualmente num governo seu?
1: Vamos lá, eu acho que eu defini aqui quais são as funções de Estado, né? Disse aqui, as funções de Estado, controle, integridade, procuradoria, receita, né? Eventualmente, você vê no caso da Fazenda, o Pedro Paulo é tão competente, nosso futuro senador, que eu o coloquei na Fazenda, depois daquela tragédia do Crivella, em um ano ele resolveu as contas da prefeitura. Então, eu estou sendo explícito aqui em quais são as áreas que eu entendo como função de Estado e segurança pública. Não tem problema nenhum você ter, eventualmente, uma indicação política na área de transportes.
2: Né? Washington Reis, por exemplo, que já foi secretário de transportes,
1: olha só,
2: poderia ser?
1: Não, a única coisa que o Washington Reis me pediu para o PMDB apoiar minha candidatura foi um hospital do câncer para a Baixada Fluminense. E eu vou fazer o hospital do câncer para a Baixada Fluminense.
2: Mas o que o senhor acha da passagem dele pela Secretaria de Transportes?
1: Olha só, eu não costumo, eu tenho uma leitura seguinte, né? Bons auxiliares dependem muito de um bom governante, né? Eu respondo pelos atos dos meus secretários, por aquilo que eles estão fazendo, porque eu estabeleço políticas. Eu não sei qual é a circunstância dele, teve o dinheiro, os recursos necessários para transformar a Supervia, fazer o que eu com a Supervia, o que eu fiz com o BRT, que é o que eu vou fazer. Ele teve os recursos para fazer a linha 2 até a Praça 15, ou fazer a linha 3, eu não sei. Eu me lembro que ele foi demitido pelo Rodrigo Bacelar, o que já é um ótimo sinal, porque tentou baixar a passagem, né? Mostrando que dava para baixar. Agora, eu não sei até onde, né, ele conseguiria licitar a bilhetagem eletrônica. ou essa turma das empresas de ônibus, que aliás eu fiz uma denúncia para a polícia.

0: Federal, que a turma da FETRANSPOR tem procurado sites e perfis para poder me atacar. Né? Eu, se fosse eles, faria o mesmo, porque eu vou acabar com essa bagunça deles quando ganhar a eleição, como fiz no município. Então, o que eu estou dizendo é o seguinte: eu tenho muito orgulho do apoio do secretário, do ex-prefeito Washington Reis, com uma gestão bem sucedida em Caxias. Né? E eu não sei que circunstância ele foi secretário de transporte. Ele não pediu para ser secretário de transporte. Eu não estou nomeando secretário de transporte. E, portanto, o que eu posso garantir é: nós vamos, né, fazer, dar início às obras da linha 3 do metrô.
1: Perfeito. O seu partido...
0: Nós vamos transformar, fazer com a Superview o mesmo que eu fiz com o BRT. Vai acabar o Rio Card no estado do Rio de Janeiro. Nós vamos licitar a bilhetagem eletrônica, como eu fiz na cidade do Rio de Janeiro. Nós vamos baixar a passagem dos ônibus intermunicipais. Agora, se o secretário vai ser fulano Beltrano, vai fazer do mesmo jeito. Até porque se não tiver competência e capacidade para fazer aquilo que eu, que fui eleito, estabelecer, eu demito. Eu não tenho compromisso. Eu não tenho, olha só, eu não tenho compadrio, eu não tenho parentes da política. Nessa turma toda, você vai vendo, o próprio Douglas Ruas é papai, o irmão é que é o candidato a deputado em substituição, é não sei o quê. Eu vou tocando a vida, eu quero é mudar a vida das pessoas, como eu fiz da Prefeitura do Rio.
1: E aí, prefeito, para mudar a vida das pessoas, o seu partido precisava fazer um acordo com Antônio Rueda, que é presidente do União Brasil, candidato a deputado federal, e é envolvido em maneiras que estão sendo investigadas.
0: Que acordo que eu fiz com o Antônio Rueda?
1: O seu partido apoia o Antônio Rueda em partes da Zona Oeste. Inclusive, o candidato a senador Pedro Paulo teve o lançamento da campanha dele.
0: Olha só, Leandro. Vamos lá. Está aqui o candidato a governador Eduardo Paes. Eu não tenho apoio do Antônio Rueda. Né?
1: Seu partido apoia ele?
0: Como que meu partido apoia ele?
1: Ninguém teve no lançamento de candidatura
0: isso,
1: dele.
0: Isso não é meu partido apoia ele. Se o Antônio Rueda quiser pedir voto para mim, eu vou agradecer. Se tiver alguma coisa contra ele, ele que responda. Eu não tenho problema nenhum ter o apoio dele. E eu não tenho, vejo problema nenhum do Pedro Paulo ter o apoio dele. Agora que meu partido apoia... Desculpa.
2: Ele é apontado como uma pessoa por trás da fraude do Rio Previdência, do direcionamento de dinheiro para o Banco Master, 3 bilhões de reais no governo Cláudio Castro.
0: Ótimo, então tomara que ele responda por isso. Tomara que abram logo esse sigilo. Quero ver isso estampado nas páginas do Globo. Eu vi isso ontem também, na Berenice Seabra, no Tempo Real. Não vi essa bancária em essa notícia no jornal Globo de hoje, pelo que eu me lembro. Então, assim, as pessoas respondam pelos seus atos. Agora, você dizer que eu apoio, meu partido apoia o Antônio Rueda, não, ele é do União Brasil. Ele estava do lado de lá, eles tomaram a decisão de ficar neutros, depois daquele episódio envolvendo o deputado Canella, né? Enfim, então tomaram essa decisão, eu achei bom, né, que eles fiquem neutros. Melhor neutro do que contra mim, mas não estão me apoiando. Né? Nem o meu partido está apoiando a candidatura dele. Então, acho que a gente tem que aqui falar com a verdade. Agora, se ele apoia o senador Pedro Paulo, que bom, aliás, senador Pedro Paulo tem apoio de mais prefeito que eu. Né? O Neto, meu querido amigo, prefeito de Volta Redonda, não me apoia para governador, mas apoia o senador Pedro Paulo. Isso a gente vai vendo por aí, então... É que bom que ele está apoiando o Pedro Paulo, agora meu partido não apoia.
3: Tem uma parte da sua resposta aqui hoje que eu acho que diz muito sobre o senhor, que é falar o seguinte, que você acena para todo mundo. E foi o que aconteceu, por exemplo, no ano passado, em outros anos, em que tem vídeo na internet de você acenando para o Altineu Corte, fazendo coraçãozinho para o Altineu Corte. Tem vídeo na internet do passado, você elogiando o Rodrigo Bacelar, chamando ele de meteoro, e fica parecendo que depois que o político não aceita fazer acordo, não aceita te apoiar, aí você começa a chamar ele de
0: olha só,
3: ladrão da Gotham City, que foi uma expressão que o seu advogado usou, você mesmo
0: boa expressão, usado, né? Vamos lá, eu fui prefeito do Rio. Aí você tem o presidente da Assembleia Legislativa, com quem eu conversei umas duas vezes no máximo na vida. Ele assume a presidência de um partido, União Brasil. Eu vou numa cerimônia e elogio. O sujeito estava, de fato, um meteoro. Né? Eu não sabia que era um meteoro do Comando Vermelho. Tinha até informações que era um meteoro do mal. Eu tinha que conviver com o Cláudio Castro, você sabe disso. Né? Chegou em 2024, eleição. Né? Chegou em 2024, a coisa esquentou, porque aí tinha que marcar a posição. O candidato dele era o Ramagem. Ramagem era o candidato do Cláudio Castro. Né? Passou a eleição, o sujeito é governador do meu estado. Eu, prefeito da cidade. Eu governei como prefeito com vários governadores, com vários presidentes da República, e com todos me relacionei. Eu fiz a Olimpíada com Michel Temer. Tinha feito o impeachment da Dilma e precisava do presidente do Brasil. Então, a gente não pode...

0: uma pessoa que tem a trajetória que eu tenho, a exposição que eu tenho à luz do sol, né, você tem relações políticas, você tem relações de cordialidade, né, eu sou uma pessoa simpática, né, isso faz parte. Agora, qual é a minha aliança com o Cláudio Castro? Eu não apoiei ele em 22, ele me deu, eu tô em 18 com o Witzel. Em 22, em 20 ele apoiou o Crivella. Em 22 eu apoiei o Rodrigo Neves, não apoiei ele. Em 24 ele apoiou o Ramalho e me esculhambou na campanha. Basta ler o Jornal Globo, que eu leio sempre com muita intensidade, que é o noticiário que eu gosto de acompanhar. O Globo e o Valor também. Então, é olhar os fatos. Agora, porque eu tive um momento, eu só faltava, aliás, eu vi outro dia, né, o candidato Douglas Ruas, que me lembra muito o Witzel. O Witzel tinha aquele olhar frio, mentia sem piscar, né? Só falta dizer que eu sou o candidato do Cláudio Castro agora, né? Eu acho que é uma mentira tão escancarada.
1: Falou que o senhor é parceiro de copo dele.
0: É isso, né? Então, você vê que loucura esse negócio, né? Então, acho que é importante dizer isso. Você tem o mesmo modelo. Eles enganaram os eleitores em 2018 com o Witzel, dizendo que era o candidato do Bolsonaro, com aquela cara meio de sicário, matador de aluguel, vou cumprir uma missão, sem piscar, né? Missão para quem? Para o Rodrigo Bacelar, para o Cláudio Castro? Né? Então, são fatos. Como você disse aqui, eu respondo por todas as parcerias que eu já fiz na minha vida pública. E estou aqui, não me lembro, 2018, Thiago. Eu disputei eleição contra 5 candidatos. Todos diziam, o Sérgio Cabral, o Lula, e não sei das quantas. Todos terminaram ou caçados ou presos, e eu estou aqui.
1: Agora, candidato.
0: Eu respondo pelas boas gestões, comprovado, estou à luz do sol ou das câmeras há muitos anos.
1: Candidato, né? O Ruas, quando ele esteve aqui na Sabatina, ele, de alguma maneira, ele nacionalizou a campanha no Rio, ao citar várias vezes o Flávio Bolsonaro, o Lula, até o ministro André Mendonça do STF. No seu caso, o senhor não esconde, né, o apoio do presidente Lula, candidato à reeleição, mas também o Lula não tem uma participação mais ativa na sua campanha. Isso é um cuidado de seu, digamos, para evitar que o senhor perca votos com o eleitorado,
0: gente,
1: mais à direita?
0: Quem precisava de muleta, de bengala, era o Witzel em 18, usou quem? Bolsonaro. Era o Cláudio Castro em 22, usou quem? O Bolsonaro. É o Douglas Ruas agora, está usando quem? O Bolsonaro. A estratégia é a mesma.
1: Mas e eu não preciso.
0: Eu não preciso, eu tenho minha história, minha trajetória. E o meu candidato a presidente do Brasil chama-se Lula. Eu apoio a candidatura do Lula. Agora, não é o Lula que vai governar o estado do Rio de Janeiro. Da mesma maneira que, quero crer eu, que o Jair Bolsonaro não tem responsabilidade nos roubos do Witzel e do Cláudio Castro. Ou do Crivella. Né? Porque quem vai governar o estado é o governador. Não foi o Lula que foi prefeito do Rio. Ele me ajudou muito. E eu tenho muita gratidão pelo que ele fez pela cidade do Rio de Janeiro e tenho certeza que fará pelo estado do Rio de Janeiro.
2: Candidato.
0: Por isso, porque acho que é uma resposta importante. Por isso eu o apoio. Agora, não é o Lula que vai governar, eu não sou do PT, não penso tudo igual o Lula. Agora, o meu voto, né, é do presidente Lula, por gratidão, porque eu acredito que a gente vai avançar. Agora, eles precisam dessa bengala.
1: Mas Lula terá uma participação mais ativa na sua campanha agora até o final?
3: A impressão de quem vê a sua propaganda é que o senhor está escondendo publicamente o apoio dele, com medo de perder esse voto da direita.
0: Gente, quem não sabe que eu apoio e voto no presidente Lula? Pelo amor de Deus. Né? Não existe esse medo. Eu faço questão de esclarecer. O Lula não vai mandar no meu governo. E eu posso falar isso com autoridade, porque eu fui prefeito, com o Lula presidente, ele não mandou na prefeitura do Rio. Eu não sou do PT, eu tenho uma aliança com o Partido dos Trabalhadores. A aliança pressupõe que você é diferente, senão você não faria aliança. Né? Então tem a honra de ter o apoio do PT nessas eleições, né? Tem a honra de ter o apoio do presidente Lula, mas eu não preciso de bengala.
2: Okay.
0: Eu tenho uma trajetória política de realizações, né? Tenho um currículo que eu posso dizer, olha, eu fui prefeito do Rio, eu entreguei, eu melhorei a vida das pessoas. Ah, nunca errei? Claro que errei. Fui perfeito? Claro que não fui perfeito, mas fiz muito. Entreguei muito, aliás, entreguei muito mais até do que eu prometi durante as campanhas.
2: São 11 horas e 13 minutos, a gente segue conversando com o candidato Eduardo Paes, do PSD, na série de sabatinas, com os principais candidatos ao governo do estado, os mais bem colocados na pesquisa Quest do dia 25, sabatina promovida pela CBN, jornais O Globo, Extra e Valor Econômico. Candidato, uma pergunta que parte da nossa...

0: audiência com relação ao governo atual do desembargador Ricardo Couto, que está fazendo uma espécie de limpeza com muitas exonerações e auditorias. Mas a gente já ouviu aqui sobre suas alianças políticas, né, muitos nomes ao seu lado. Queria saber até que ponto que o senhor consegue seguir com esse enxugamento da máquina e se o senhor pretende cumprir um compromisso, firmar um compromisso com relação a diminuição dos cargos comissionados, nomeações, e você tem uma meta para isso também, a partir do que já fez o Ricardo Couto?
1: Eu acho que falta muita coisa, né? Eu quero parabenizar o desembargador Ricardo Couto pela limpeza, mas falta muita coisa. Ontem foi preso um sujeito nomeado no ITERJ, ligado ao deputado Jorge Felipe Neto, com R$80 mil. Estava nomeado no governo do Estado. Essa gente já devia toda ter sido tocada para fora do governo do Estado. Então dá para fazer muito mais. E aí, de novo, eu vou trazer a minha experiência na prefeitura. Prefeitura do Rio, extra quadros em cargos em comissão, eram 2,8% dos cargos em comissão. E mesmo assim, isso não quer dizer que é político, né? Você tem uma maína, é um extra quadro nomeado num cargo em comissão. Os técnicos que ela trouxe para a Secretaria de Transportes é considerado. E sem essa história de, eu não sei como é que é o coletivo de fantasma, né? Mas enfim, essa coisa de 6 mil... fantasmas, né? Depois me desculpam qual é o coletivo de fantasma para poder dizer. Então, o que é que eu vou fazer? O desembargador Ricardo Couto mandou limitando a 10% extra quadros em quadro em cargo e comissão. Eu vou fazer igual o prefeito Cavalieri fez da cidade do Rio. Vai ser 5%. 5% de extra quadros. E não dá para ter fantasma, né? Então, de novo, está aqui falando alguém que governou a cidade do Rio de Janeiro por 14 anos. Nesses 14 anos, você viu algum coletivo de fantasmas da Prefeitura do Rio? Você viu alguma deturpação? Não vai ter essa conversa comigo. Ah, porque a LERJ é mais complicada que a Câmara de Vereadores. É nada. Quem dá o tom da relação é o chefe do Executivo. Vocês acham que quando eu voltei para a Prefeitura eu não recebi visita de um monte de vereadores? Dizendo, não, porque com o Crivella eu tenho isso, isso e aquilo. Eu falei, tinha, não terás mais. É assim. O papel do parlamentar, o papel dessa máfia da LERJ, aliás, não é à toa. Reparem, o candidato do PL no Rio era o presidente da LERJ, Rodrigo Bacelar. O candidato do PL no Rio, quando ele foi preso por ligações com o crime, é o presidente da LERJ. A LERJ tem uma maioria que forma uma máfia, uma organização criminosa, que faz muito mal ao Estado e que estão muito incomodados com a minha vitória. Serão reeducados aqueles que se reelegerem. Terão que se enquadrar. Se chegarem para mim e pedirem, quero uma clínica da família, um hospital, quero que o trem melhore, quero que o ônibus melhore, que o metrô, que tal via seja pavimentada, terão a minha atenção total. Agora, não vão nomear no meu governo. Não nomearam na prefeitura e não nomearão no meu governo.
2: Candidato?
1: Não é assim que eu ajo. Acho que eu tenho um histórico aqui que dá para dizer... 14 anos prefeito do Rio. Cadê meu coletivo de fantasmas? Pelo jeito não existe um coletivo de fantasmas, porque ninguém conseguiu tantas pessoas cultas aqui me dizerem qual é o coletivo de fantasmas.
2: Só aproveitar a menção ao Ricardo Couto aqui, porque essa situação no Rio de Janeiro é inusitada de alguma maneira, porque não há um candidato da situação. O candidato mais próximo da situação seria o senhor. Não sei se o senhor concorda com essa avaliação em relação ao Ricardo Couto. Pela proximidade, enfim.
1: Não tem proximidade nenhuma. O desembargador Ricardo Couto era presidente do Tribunal de Justiça. Gente, olha só, a gente vive uma situação inusitada e ela precisa ser esclarecida. Por que é que nós chegamos à situação inusitada? A cadeia sucessória não é a cadeia de Bangu. Tem até muito envolvimento com a cadeia de Bangu, mas a cadeia sucessória, ela se rompeu. Se rompeu por quê? O Cláudio Castro foi cassado por corrupção. O vice dele tinha sido coagido, ameaçado. Quem cobre a política fluminense com frequência sabe bem disso, foi coagido, deram para ele um cargo no Tribunal de Contas do Estado para preparar a entrada do Rodrigo Bacelar no governo do Estado. O terceiro da linha sucessória, caçado por corrupção, coagido e ameaçado e foi para o TCE, o terceiro da linha sucessória foi preso por ligações com o Comando Vermelho. É isso que nós, disso que nós estamos falando. Não são coisas normais da política, não estamos no debate normal, nós estamos falando de ligação com crime organizado, o que esse grupo representa, o que a candidatura do Douglas Ruiz representa. E aí o seguinte na linha sucessória era o presidente do Tribunal de Justiça, o que é um fato inusitado, o que sinceramente é muito ruim para a política, até porque ele não tem a legitimidade do contato com a população, com as pressões que nós políticos recebemos, mas é fruto das armações de um grupo de delinquentes que assaltou o Estado e que levou o crime para dentro do Estado. Ou a gente vai entender isso, e um deles era o senhor Douglas Ruas. Ele é do PL, o PL manda no Estado do Rio de Janeiro há 8 anos. O discursinho de brabinhos na segurança pública, e a gente foi descobrindo que eles eram todos sócios da segurança, da violência, sócios do crime organizado. É disso que nós estamos tratando no Rio de Janeiro. Essa é a gravidade dessa eleição. É isso que me faz ter tanta disposição, né, largar a minha querida função de prefeito do Rio de Janeiro, com a tranquilidade de ter um grande prefeito como Eduardo Cavalieri. Repare, olha como é que a linha sucessória na prefeitura não teve esses problemas. Botei um vice, esse vice se elegeu comigo, um jovem preparado, qualificado, está aí dando um show, né? Então, a gente tem que entender isso. Está na hora de mudar essa história, está na hora de botar essa gente para correr. E eles estão querendo enganar o eleitor de novo, usando exatamente os mesmos argumentos. É o Bolsonaro, é o Bolsonaro. Eu sou direita, eu sou PL, eu não sei o quê, vamos matar os criminosos todos. Está aí, nunca o crime mandou tanto no Rio de Janeiro.
3: Candidato, para a gente falar agora um pouco mais sobre algumas propostas e também avaliando os seus 4 mandatos na Prefeitura do Rio. Há 2 anos o senhor estava aqui, nós conversamos, fizemos aqui essa batina. Perguntei para o senhor sobre população em situação de rua. 2 anos para cá o problema se agravou. Hoje você andando por qualquer rua do Rio de Janeiro, embaixo de qualquer marquise, há uma grande quantidade de pessoas dormindo nas calçadas. Agora, indo para o governo do Estado, o senhor vai pegar a segunda maior população em situação de rua do Brasil, segundo dados do Cade Único. O senhor tem, para além da internação compulsória, que o senhor falou há 2 anos atrás, para oferecer, para tentar mudar essa realidade em todo o Estado?
1: Olha só, eu admito que eu não fui bem na questão de população de rua como prefeito. Não fui bem na questão dos estacionamentos públicos. Cavalieri já está acertando. Botou aí o Jaé, está introduzindo esse novo modelo. Eu não conseguia, né, ajeitar isso, a coisa do guardador, do flanelinha. Então, eu tenho certeza que o prefeito, que tem a responsabilidade de cuidar de população de rua, né, vai ajustar isso, vai melhorar a circunstância. Eu acho que a gente fez aquele seguir em frente, que foi uma política interessante, olhando para a drogadição. O que eu vou fazer é ser muito parceiro dele, por exemplo, naquilo que é a minha função de governador. A gente mapeou, a delegada Marta Rocha e o delegado Breno mapearam todas as bocas de fumo no centro do Rio de Janeiro, né, onde vendiam as drogas para a drogadição aqui no centro, concentra muito aqui. Nunca fizeram nada. O prefeito Cavalieri pode ter a certeza de que não vai ter uma boca de fumo liberada no centro, boca de fumo, de crack, não sei como é que chama isso, liberada no centro do Rio de Janeiro, né, para você trabalhar essa questão. Então, vamos trabalhar em parceria, mas eu não tenho, sinceramente, nenhuma proposta para a população de rua, porque eu não serei mais prefeito. Eu vou ser governador do Estado e eu vou apoiar os prefeitos, trabalhar muito com os prefeitos para que a gente possa ajudá-los na implementação de políticas. E tem essa vantagem. O fato de eu ter sido prefeito 4 vezes, eu conheço o drama do prefeito. Eu sei que é quem está mais perto das pessoas. Aliás, eu quero dizer isso, né? Vou aqui deixar muito franco. Os governadores do Estado do Rio, tradicionalmente, dada a importância, a visibilidade da capital, a quantidade de eleitores, gastam muito tempo e dinheiro com a cidade do Rio de Janeiro. Né? O Estado é muito mais necessário na Baixada, na região metropolitana em São Gonçalo, Itaboraí, no Neste Fluminense, no interior, né, muito mais necessário do que na capital. Eu dou sempre um exemplo, acho que ninguém aqui duvida o quanto eu gosto de carnaval. E eu fiquei anos indignado com o Cláudio Castro porque ele tentava disputar comigo quem dava mais dinheiro para o carnaval. Não é papel do governador dar dinheiro para carnaval, é papel do prefeito da cidade.
0: Então o senhor não vai não dar é, como não governador.
1: É papel, não é papel do governador, não é papel do governador fazer show da Madonna e da Lady Gaga. E fui eu que fiz o show da Madonna e da Lady Gaga como prefeito. Acho que é um acerto. Acho que tá, que o Cavalieri tem que continuar e vai continuar. O retorno para a cidade é enorme. Agora, toda vez eu ligava para o Cláudio Castro, quando eu vi que ele estava dando o mesmo patrocínio, eu dizia, rapaz, se você quer entrar no negócio, fala comigo, que a gente divide a conta. Porque não é papel de governador, num estado quebrado, ficar dando 10 milhões de reais, 20 milhões de reais para Lady Gaga, Shakira e Madonna. Tanto que eu sei que o prefeito Cavalieri aconselhou

0: o governador Ricardo Couto a não dar esse ano para a Shakira. As contas estavam fechadas. Eu ligava, porque eu não ficava fazendo print de conversa minha com o governador do estado. Quantas vezes eu dizia, mas meu Deus, você quer dar dinheiro para o samba? Eu sou a favor. Quer dar? Divide comigo. Né? Para a gente poder, o sujeito tem que investir. Eu tenho vontade de fazer grandes eventos fora da cidade do Rio de Janeiro, porque aqui o prefeito faz. Tem condições. Eu sei que o pessoal do Teatro Municipal está meio chateado comigo. Né? O Teatro Municipal tem dito, pô, vamos municipalizar o Teatro Municipal. Para que o Imperator tem que estar com o governo do estado? Um equipamento público de nome, qualidade, uma peça, de um equipamento de teatro, cinema, centro cultural, no Meia. O que o governo do estado tem que cuidar daquilo? O prefeito Cavalieri já disse, vou lhe passar o Imperator de novo. Foi formado na minha gestão como prefeito. Depois o Crivella devolveu para o estado. Para eu poder investir em cultura, na Baixada, no Leste Fluminense, São Gonçalo, Itaboraí, no interior. Esse é o papel do governador.
1: Então, para ficar claro, governador, com relação candidato a governador.
0: Obrigado.
1: Com relação a carnaval, o senhor não vai, então, como possível governador, dar esse aporte do estado, vai deixar só com a prefeitura?
0: Sim, isso é o papel da prefeitura, ficar disputando ali quem dá mais, quem dá menos.
1: Tá, então chegando mensagens aqui no WhatsApp.
0: Isso não quer dizer que eu não vá continuar gostando de carnaval, mas terei um protagonismo menor. Não serei mais eu a entregar as chaves da cidade para o Rei Momo.
1: Okay.
0: Né? Vamos ver se o prefeito Cavalieri me convida. Provavelmente irei com muito prazer.
1: Me avisam aqui que estão chegando muitas mensagens pelo WhatsApp.
0: Aliás, eu quero
1: WhatsApp.
0: Ir passar o carnaval em Friburgo, que é, segundo o Conde, espero que não crie problema aqui para mim nas outras cidades, em que é um dos melhores carnavais do estado.
1: Tá, ouvintes dizem que realmente não existe coletivo para fantasmas, mas que usam legião, tá? Os ouvintes estão mandando muitas mensagens
0: aqui.
1: Então
0: não teremos, como eu não tinha na prefeitura uma legião, no governo do estado, a legião do Cláudio Castro vai acabar.
1: É, os ouvintes ficaram curiosos. Tiago Prado.
2: Candidato, quero voltar no tema da segurança pública. Queria te ouvir sobre um debate que aconteceu bastante esse ano a respeito de classificar o Comando Vermelho como uma organização terrorista. O que você pensa disso?
0: Eu acho que esses debates todos são uma baboseira. Sinceramente. Né? Assim, você acha que o Trump está preocupado com...
2: O governo americano classificou. Qual é a sua opinião sobre isso?
0: Eu acho que é bom. É bom, acho que não vai resolver nada, mas que é bom, que bom. Os
3: especialistas disseram que poderia haver consequências econômicas, né, para as empresas.
0: É o que eu
3: estou
0: dizendo, assim, como, olha só, eu quero ser governador do estado. Eu não quero, eu quero assumir para mim, e vocês me conhecem, eu não empurro com a barriga problema que é de minha responsabilidade. Eu mato no peito e sou o primeiro a chegar junto. Quem vai cuidar da segurança pública no Rio de Janeiro, se der certo, palmas para Eduardo Paes, se der errado, a culpa do Eduardo Paes, mais um incompetente. Se não acertar a história. Então, eu não vou ficar perdendo tempo com um debate que não faz sentido.
3: O senhor vai precisar nesse trabalho de uma cooperação, né, com a União, né?
0: Claro, uma cooperação. Cooperação é cooperação. Eu faço, eu vou fazer discurso elogiando, seja quem for o presidente. Se o sujeito mandar recurso e ajudar, então vai ter declarações de muito carinho do governador Eduardo Paes. Porque eu tenho que cuidar de resolver os problemas. Essa baboseira de Trump, ideologia de gênero, isso não enche barriga de ninguém. Não resolve o transporte. Não melhora o IDEB, o estado do Rio é o pior IDEB do Brasil. O pior IDEB do Brasil. A cidade de São Gonçalo está na penúltima posição. E o Rio de Janeiro é o pior IDEB do Brasil. Essa história de Trump, organização terrorista...
3: Mas não é baboseira, né, candidato? Muitas das medidas que o Trump tomou, como, por exemplo, o tarifaço, tem reflexos na economia do Brasil.
0: Gente, eu não sou analista político. Não tenho que escrever uma coluna diária para o Globo, como o Bernardo tem que escrever. Não sou comentarista, eu quero ser governador do Rio de Janeiro. O que eu quero dizer é que, para mim, eu acho que não tem... Se quiser aqui, vamos debater os impactos das medidas do Trump para a soberania nacional. Eu até topo, mas outro dia. Porque eu quero falar então para as pessoas que estão disputando, né, que estão querendo votar. Eu sempre faço uma comparação. O Cláudio Castro adorava culpar o Supremo pela violência no Rio. Aí a gente vai lá em Santa Catarina, o Jorginho diz que é uma maravilha na violência. Supremo de Santa Catarina não é o mesmo daqui. Aí as leis penais de Santa Catarina e Goiás. Caiado foi muito bem na segurança lá. Não são as mesmas do Rio. O Lula não é presidente de Santa Catarina, de Goiás, do Rio. Por que que esses governadores conseguiram avançar e aqui não conseguem? Sabe, então... São coisas, a tal da organização terrorista do Trump serve para o PCC, para o CV, serve para todos os estados do Brasil. Eu vou implementar políticas, como eu sempre fiz, fazer gestão adequada.

0: tirar as patas dos políticos da segurança pública, avançar com firmeza, cuidar pessoalmente com o umbigo no balcão e olho do dono, que é como eu faço gestão. Eu delego, mas não entrego. Eu delego, mas eu acompanho. Pode perguntar a qualquer secretário meu. Eu não entendo, não sou médico e fiz uma revolução na saúde. Não sou educador e fiz uma revolução na educação. Não sou engenheiro, mal faço as quatro operações. Mas ninguém fez tanto túnel, tanta obra quanto eu na cidade do Rio de Janeiro. Eu vou fazer gestão e nós vamos avançar, vamos fazer milagre. Vai ser difícil, é duro. Nós vamos ter que ter um enfrentamento, capacidade de articulação, boa relação com os demais níveis de poder, força-tarefa. Vou ter que tratar muito bem o presidente do Tribunal de Justiça, o chefe do MP. É um trabalho, e isso é atividade de um homem público que faz gestão. É esse papel.
1: Deixa eu te fazer.
0: Agora, outra... a gente não pode ser penalizado, porque um dia eu fiz um discurso elogiando fulano de tal. Tem que elogiar.
1: Outra pergunta na segurança, plataforma da direita. Redução da maioridade penal.
0: Totalmente a favor. Se você pode votar para presidente com 16 anos, não vai...
1: Você mudou de opinião sobre isso ao longo dos anos.
0: Não me lembro. Sinceramente, eu tenho muito claro isso. Você pode votar para presidente. Pode escolher quem vai governar o Estado. Pode escolher quem vai ser o prefeito da sua cidade. E não vai responder. Eu parto da premissa que você já tem capacidade de tomar suas decisões. Então, por favor.
1: Castração química, que é outra plataforma que a direita está...
0: Cara, para ser muito honesto, eu nem sei como é que funciona isso. Nem sei.
1: Tá parecendo que o senhor tem... Bom, você falou...
0: Não, mas não favora...
1: Não,
0: tem resposta
1: para tudo. Não é tudo, na verdade, por conta da gente estar vivendo hoje num Estado,
0: gente,
1: que tem voto bolsonarista. Parece que você está querendo defender as coisas.
0: Tiago, eu tô te falando...
1: Que a direita defende para ter
0: tá
1: voto.
0: Quem está querendo empurrar essas coisas da direita, eu tô nem aí para Trump. Eu não acho que vai mudar nada.
1: Não, tô querendo saber a sua opinião, por isso.
0: Mas eu não tenho que ter opinião, castração química, sei lá. Eu tô pensando na eleição do governo do Estado.
2: Concretamente, o senhor...
0: Eu vim aqui dar uma entrevista como candidato a governador. Não estou entendendo onde é que a castração química vai mudar a opinião.
1: As três perguntas que são debates da segurança pública.
0: Castração química é debate da segurança
1: pública? É um dos debates que está colocado aí.
0: Eu te confesso que eu ainda não me aprofundei, então eu tenho uma falha aqui. Vou me aprofundar na castração química, ver como ela impacta o território dominado do Complexo da Penha, do Alemão ou do Complexo Salgueiro.
1: Basta só falar que é contra.
0: O meu negócio, eu te confesso que eu nem entendo o que é a castração química. Eu falei aqui do Trump, eu falei.
2: Concretamente, o que
0: eu quero
2: na semana...
0: dizer o seguinte: eu quero tratar do abricó, o Salgueiro. É do peixão no Complexo Israel. Eu quero tratar de despolitizar as forças policiais, de ser prestigiar os bons policiais, ser duro com os maus policiais, de dar condições dessa turma trabalhar. É isso que eu quero fazer. Eu não acho que com essas baboseiras vai se resolver o problema da segurança pública. Isso é tudo discurso para desviar a atenção do que aquilo que de fato importa.
2: O senhor, quando estava para deixar a prefeitura, deu declarações dizendo que no seu governo, caso eleito governador, a polícia ia neutralizar os bandidos. Qual é a diferença desse linguajar para o linguajar do Wilson Witzel prometendo tiro na cabecinha?
0: Acho que é muito grande. O que eu estou dizendo é o seguinte: você tem, eu falei já aqui hoje, né, você não precisa ler tão longe, falei aqui já hoje nessa entrevista. Artigo 25 do Código Penal, né, deixa claro que legítima defesa, o agente da lei sendo ameaçado na sua integridade, ele pode, sim, neutralizar. Eu prefiro falar neutralizado que matar, né? Agora, não deve ser esse o objetivo. Você jamais vai me ouvir dizendo tiro na cabecinha. Jamais vai me ouvir, né? O objetivo é aplicar a lei. O objetivo deve ser prender num presídio de fato, em que o sujeito fique isolado, em que ele responda pelos seus crimes. O objetivo vai ser ter um processo de elucidação de homicídios que permita, depois do Poder Judiciário, esse sujeito ser de fato condenado. Prender significa acabar com esse déficit de 20 mil vagas que tem no sistema penitenciário e que justifica, por exemplo, muitos juízes que acabam soltando pessoas que voltam a cometer crimes porque são crimes de menor potencial ofensivo. Então, eu sou muito diferente do Wilson Witzel. Até porque eu acho que sobriedade no tema de segurança pública é fundamental, inclusive para os policiais. Os valentões chefes que fizeram todas as manchetes na operação do Alemão pularam fora. Os policiais, graças às afirmações deles exageradas, estão agora respondendo a Ministério Público, sendo investigado, se não cometeram nenhum crime. Então, sobriedade. Aliás, eu quero adiantar, não sei quem é o secretário de segurança.

0: mas o secretário de segurança, o comandante da PM e o chefe da Polícia Civil no meu governo só vão para a rede social para falar institucionalmente.
1: Candidato.
0: Chega da história de fazer corte, vídeo, likes. Isso é uma loucura. Né? Vocês não verão o governador, não verão, Bernardo, falando essas maluquices, essas abobrinhas. Vamos tratar isso com a seriedade que tem que ser tratado.
1: Qual seria a postura do senhor num caso em que a polícia militar se envolva na morte de uma pessoa inocente? Hoje a gente teve a denúncia de policiais envolvidos na morte de uma médica na zona norte do Rio de Janeiro. Qual vai ser a postura desses casos, infelizmente, eles vivem acontecendo no Rio de Janeiro? O senhor vai falar publicamente, porque a gente no CBN Rio, eu e Bianca, a gente cobra muito uma palavra para as vítimas de violência policial. O senhor assume o compromisso de falar com essas vítimas de violência policial?
0: Vocês me conhecem. É, se tem uma coisa que eu não posso ser acusado é de omissão. Aliás, quando dá problema é quando eu mais me manifesto. Né? Então, a única coisa que eu não sou é omisso. Eu assumo as minhas responsabilidades como governante. Você pode ter certeza, aplicar a lei, punir quem agir errado, quem agir contra a lei, quem matar, der um tiro na cabecinha a alguém desarmado, alguém que já tenha sido imobilizado, isso sim é crime. Então, não esperem de mim omissão, muito menos frase de efeito. Nós vamos trabalhar com seriedade. E está aqui alguém que vocês conhecem bem, que o povo conhece bem, porque eu governei.
2: Candidato.
0: 4 mandatos da cidade do Rio de Janeiro.
2: Queria só mudar de assunto um pouquinho, claro, para lhe fazer uma pergunta sobre contas públicas. Né? O senhor fez uma menção aqui dizendo que o Estado está quebrado. São fatos. Quando o senhor assumiu a prefeitura, no último mandato, depois do Crivella, o senhor disse que herdou ali uma prefeitura
0: quebrada. Eu disse quebrada,
2: e
0: constatado.
2: E arrumou, por diversas vezes, o senhor manifestou que arrumou as contas da prefeitura. Ontem o Garotinho esteve aqui e disse que o senhor aumentou tremendamente a dívida da prefeitura. Eu fui olhar naquele serviço, naquele monitor da Secretaria do Planejamento, e ali a dívida da prefeitura é um total de 22,5 bilhões de reais até 2037. Agora o senhor vai assumir um desafio muito maior no Estado, né? A dívida do Estado é muito maior do que essa, tem o Propag, enfim. O Estado tem uma necessidade, de fato, de austeridade e de controle das despesas, não só pelo lado das receitas. Então, como é que o senhor encara esse desafio?
0: Vamos lá. Eu tinha que estar vivo para ver o editor do Valor no Rio falando de exemplos de economia do Garotinho. Mas vamos lá. Primeiro, eu reduzi...
2: Eu estou citando aqui o que ele trouxe.
0: Claro. Eu reduzi novamente a dívida da Prefeitura do Rio nos meus 2 primeiros mandatos. Na época a gente conseguiu, numa medida até política, na época, no governo da Dilma, ela para ajudar o Haddad em São Paulo, foi lá uma medida que a gente praticamente zerou a dívida. Como você sabe, e esse é um tema que eu gosto, o limite de endividamento dos municípios é de 120% sobre a receita corrente líquida, pela lei de responsabilidade fiscal. O limite de endividamento da Prefeitura do Rio de Janeiro está muito abaixo, é 40%, 50%. Vai dar negócio de fato ou fake, eu tenho que checar, porque eu não estou com os números da Prefeitura do Rio muito na cabeça. Então, ponho não é bem assim amanhã, mas acho que é em torno de 40%, 50%. Ou seja, a Prefeitura do Rio tem uma capacidade de endividamento enorme para continuar investindo. As contas da Prefeitura acabaram de ser consideradas pela Fitch, agência de rating, AAA, né? Acima da Prefeitura de São Paulo, de qualquer prefeitura do Brasil. E não sou eu que disse que nós pegamos quebrado em 2021. Estava quebrada a Prefeitura. Nós tínhamos 3 folhas de salário atrasadas, tínhamos 6 bilhões de reais a pagar sem prévio empenho, sem orçamento para isso. E em um ano, com gestão, eficiência, com um competente futuro senador Pedro Paulo, nós ajeitamos as contas da prefeitura. Então, se você me perguntar, a situação do Estado é complexa? É muito complexa. Mas, de novo, aqui tem alguém, né, ou pode achar até que é sorte. Toda vez que eu entro na prefeitura, as contas se ajeitam. Então, a gente não aumentou o endividamento da prefeitura comparado com quando eu cheguei pela primeira vez na prefeitura. É absolutamente equilibrado e é AAA a prefeitura, agência de rating Fitch. Só me poupem do 40%, 50% de margem de sobre a receita corrente líquida, porque aí eu não estou com os números atualizados da prefeitura. O que nós vamos fazer no Estado? Né? Primeiro, você tem que trabalhar no óbvio. Aumentar a receita, diminuir a despesa. Olha o que significou o combate à Refit. Essa máfia do Bacelar, do Castro, do Douglas Ruas, do PL do Rio, aprovou na Assembleia, na Alerj, com a máfia da Alerj.

0: A gente precisa aumentar a arrecadação do Estado, né? Combatendo sonegação, aumentando base tributária. De outro lado, aí é minha especialidade. De novo, eu governo com um bigo no balcão. Só falta eu botar aqui um lápis na orelha aqui. Né? Eu vou no detalhe das despesas. Aonde que estão os 20 bilhões de reais que o governo Cláudio Castro recebeu na privatização, na concessão da SEDAE? Não tem uma ponte para contar a história. Não tem. Então, aqui tem alguém que sabe e cuida muito bem dos números, e cuida muito bem das finanças do município. Aqui tem alguém que governou 4 vezes a cidade do Rio de Janeiro e todas as vezes a gente foi AAA, investment grade, analisado pelas agências de risco. Servidor recebendo reajuste pelo IPCA todo ano e vai receber no Estado, compromisso meu com os servidores do Estado. Fornecedores recebendo em dia, investimentos acontecendo, né? E assim será no governo do Estado.
1: O senhor tem uma proposta que reduz a nossa arrecadação, né, candidato? Eu queria até aproveitar para falar sobre isso, Bianca, desculpa até ter interrompido, porque o senhor propôs zerar o IPVA para motos de até 180 cilindradas. Isso não reduz a nossa arrecadação? Que nem
0: você está falando, você está falando o seguinte, também é papel de governo, isso chama política parafiscal, né? Quando você olha um determinado tributo, aquilo ali virou meio de vida por uma quantidade enorme de pessoas. Portanto, você pode fazer política social com política pública, aporte de recurso direto, ou você pode, usando a função parafiscal do tributo, né? Portanto, você isenta para permitir que aquele trabalhador que está levando sustento para sua família todo dia, ele possa ter o seu meio, possa ter mais renda no final do mês para sustentar sua família. Então é uma
2: você
0: política.
2: Você prometeu
0: pública.
2: Isso só porque o Douglas Ruas prometeu também?
0: Não, eu prometi no mesmo dia, na mesma hora, ele estava pronto.
3: Mas outro problema no Rio.
0: Mas que bom, o pessoal das motos 180 cilindradas, qualquer que ganhar já sabe que vai ter essa isenção e não acho que seja um problema.
3: Outro problema no Rio.
0: E eu estou estudando, inclusive, para o pessoal de aplicativo, tá? O IPVA do pessoal de Uber, da Vida, de 99. Estamos estudando, fazendo essa conta, né? Porque também tem que ver, aí todo mundo vai virar motorista de Uber, mas se tiver um espaço mínimo, é meio de vida, né? Como é que você incentiva o trabalho?
3: Mas ao mesmo tempo não tem que reduzir os benefícios fiscais no Estado?
0: Oi?
3: Não tem que reduzir os benefícios?
0: Sim, claro que tem que ser avaliado. Agora, agora, a gente tem que tomar muito cuidado, porque um dos problemas do Estado do Rio de Janeiro é essa insegurança jurídica, né? Você deve ter muita picaretagem, mas tem empresas sérias que vieram e contratualizaram a relação, né? O Rio vai ter uma oportunidade a partir da reforma tributária que é incrível. Porque não vai mais valer o incentivo. Vai valer a logística, vai valer a segurança jurídica e institucional, vai valer a segurança física, né, a segurança pública, vai valer os transportes. Então o Rio, tirando esses aspectos da segurança física, Latam, você pega aquele eixo da Dutra ali no sul fluminense. Tá entre Rio e São Paulo. Né? A gente sabe que tem empresas montadoras querendo vir para o Rio, divulgaram publicamente isso, saiu na imprensa, acho que aqui na CBN e no Globo não, mas dizendo, ó, nós avançamos em Porto Real com montadoras se a eleição do Rio apontar segurança jurídica. Quem é que vem para o Estado? Um dia eu perguntei para um grande empresário brasileiro, não vou dizer o nome dele aqui, que tem negócio em todo o Estado do Brasil, não tem no Rio. Eu perguntei, por que que você não vem para o Rio? Disse, Eduardo, se passar pelos órgãos de fiscalização sem ser assaltado, você para no Palácio Guanabara, se passar por lá sem ser assaltado, você vai ser assaltado depois na Alerj. Se passar pelos três, na hora que você abrir a fábrica, vai vir um sujeito cobrar uma taxa de segurança. O problema do Rio é esse. Nós precisamos de um ambiente institucional não degradado. Imagina um sujeito que olha. Eu quero chamar a atenção disso, pela gravidade. Um sujeito que olha, um investidor diz assim, o candidato a governador do PL no Rio foi preso e continua preso porque tinha ligações com o Comando Vermelho.
4: 11h44, vamos seguir e falar um pouco mais sobre outros assuntos, porque é reta final agora da sabatina com o candidato Eduardo Paes do PSD. Educação, o senhor pretende expandir ensino integral, hoje menos de 15%. Qual é a meta? É essa? É a que custo?
0: Vamos lá. Primeira coisa, só para dar uma ideia de custo. Aliás, segurança pública, por exemplo, somos o estado que mais gasta do Brasil, tá? Só para dizer isso. Vou dar um exemplo concreto. O melhor IDEB do Brasil foi Goiás, né? Parece até que eu estou fazendo campanha para o Caiado, é o segundo elogio que eu faço a Goiás aqui. Foi Goiás, né?

0: Então, nós gastamos, matéria de jornal Globo, o dobro por aluno do que gasta Goiás. Então, não tem problema de dinheiro na educação. Né? Não tem problema. Então, só para deixar isso claro. Metas principais, aumentar ensino em tempo integral. Vamos passar para 30%. Na cidade do Rio de Janeiro, estamos chegando a 60% agora. O prefeito Cavalieri, até o fim do ano, chega a 60%, termina 28% com 70% das crianças estudando em tempo integral. O estado do Rio está muito atrás do resto do Brasil. Vamos levar o conceito do ginásio educacional tecnológico, o JET, que fizemos aqui na cidade do Rio de Janeiro, trazendo mais ciência, tecnologia, matemática para dentro das salas de aula. Né? Vamos fazer um trabalho com as prefeituras, porque boa parte do ensino fundamental é de responsabilidade delas, copiando muito o modelo do Ceará, que é o modelo mais bem sucedido do Brasil. Né? Vamos buscar levar já no ensino médio o ensino profissionalizante, né? Também em tempo integral, para permitir que o jovem saia do ensino médio já com alguma qualificação para o mercado de trabalho. E vamos revolucionar as FITECs, para que elas possam estar conectadas com as vocações econômicas das diferentes regiões do estado.
1: Candidato, uma pergunta sobre concessões. Algumas das principais aqui do estado do Rio estão dando bastante problema. Né? Parte por aumento abusivo de tarifas, parte por serviço deficiente. Queria saber a sua posição. Alguns adversários seus já propuseram, já se comprometeram em rever concessões, por exemplo, como da SEDAE, a privatização da SEDAE, concessão de trens, antiga Supervia, agora Trens RJ, o metrô do Rio também é alvo de muita reclamação. Como é que o senhor vai lidar com esse setor?
0: Olha só, eu disse aqui, eu sou mudança com segurança, com estabilidade. Né? Então a gente não vai sair ameaçando romper contrato. Né? Agora, contratos pressupõem obrigações de ambas as partes. Né? Então você tem que auditar esses contratos para ver se não teve roubalheira, porque pelo jeito eles roubaram em tudo, e ver se está cumprindo. Por exemplo, no caso da SEDAE, né, da concessão da Águas do Rio e tal, o que eu estou vendo é um aumento absurdo de tarifa, né, principalmente no interior do estado, né, inviabilizando o pequeno negócio na maior parte das cidades do interior do estado. Isso vai ter que ser revisto. Agora, está se respeitando o contrato ou não? Né, isso precisa estar sentado na cadeira, eu não terei problema em rever esses contratos. O pedágio da Via Lagos é um escândalo. Né? Aliás, está sob suspeita. Aliás, eles fizeram a CCR e deu um jeito, acho que é a CCR, eu até fiz um post com a matéria do Globo desse fim de semana, dizendo, vai cair a Via Lagos. Eu conheço a estratégia de empreiteiro. Eles plantam na imprensa matérias para ver se acelera a decisão a favor deles. Né? Supostamente eles trazem um problema, mas na verdade eles estão usando aquilo para pressionar os órgãos reguladores. Então, aliás, o meu pedido como candidato a governador é que segue Via Lagos, essas sedades da vida, o governo interino devia ficar stand-by ali esperando para o próximo governador poder tomar essas decisões.
2: Em relação ao gás, o que, que o senhor...
0: Vamos fazer uma nova licitação, não renovarei hipótese nenhuma. Vamos fazer uma nova licitação, até porque você tem um potencial enorme para o boom econômico que nós queremos trazer para o Rio de Janeiro. Né? Então, de certa maneira, o PSD do Rio, sob a liderança do futuro senador Pedro Paulo, conseguiu... barrar essa questão, a gente chamou muita atenção, chegamos a acionar, eles queriam renovar, provavelmente devia ter alguma picaretagem por trás, e a gente conseguiu avançar nessa direção. Então, né, tem um desafio, Bernardo, sempre um outro debate, mas que eu acho que é um debate nacional, que é a história dessas agências reguladoras. Né, eu te confesso que eu cada vez mais vejo elas disfuncionais, que a política toma de assalto as agências reguladoras nacionais. E aqui no estado é a mesma coisa. Né? Eu, a princípio, na prefeitura do Rio não tinha agência reguladora. Né? Era a própria máquina do executivo que fazia o controle das concessões, né? A máquina profissional. Então eu tenho minhas dúvidas, né, sobre esse modelo, é uma coisa que a gente vai ter que conviver, mas eu não vou ficar empurrando para a Getransp, para a Genersa, responsabilidade que são do chefe do executivo eleito.
3: O metrô do Rio de Janeiro é o mais caro do país. Seu aliado, Austin Reis, inclusive, tinha uma proposta para baixar a passagem. O senhor até chegou a citar isso aqui. O senhor já estudou isso? Vai conseguir baixar a passagem de metrô, que está perdendo passageiros, inclusive?
0: Olha só, ela tem que baixar. Mas é aquela história. Tem coisas que você precisa estar sentado na cadeira para conseguir ter todos os elementos. Né? Então, eu quero repetir aqui, por exemplo, eu quando entrei na prefeitura, em 21, eu me comprometi em 20 a recuperar o BRT.

0: ter. Mas não era a minha ideia montar a Mob Rio, uma empresa pública de transporte. As circunstâncias, as pendências judiciais, o processo me levou a montar uma empresa pública, que aliás funciona muito bem, a Mob Rio. Então, a gente vai olhando para ver como é que faz. O que eu quero garantir é que nós vamos baixar essa tarifa, que eu vou fazer com a Supervia o mesmo que eu fiz com o BRT. Não é do dia para a noite. Não tem nem BRT, nem trem em concessionária da esquina. Isso tudo leva tempo. Construir é difícil, destruir é fácil, e construir é mais difícil ainda. O Estado está em frangalhos. Os serviços públicos foram destruídos. Ontem, numa entrevista que eu dei, me perguntaram, Eduardo, o que você continuaria do governo Cláudio Castro? Alguma política pública? Eu já fui candidato outras vezes. Eu sempre consegui encontrar no governo do César Maia, no próprio governo do Garotinho, quando eu fui candidato em 2006, tinha ali alguma coisa que dizia, olha, isso eu vou continuar. Eu não consigo dizer isso sobre o governo Cláudio Castro. Porque, eventualmente, se tem alguma política efetiva, teve roubo, já teve denúncia. Então, o Estado foi destruído. O DR não tem asfalto. Enquanto isso, o ITERG está fazendo pracinha na Zona Oeste do Rio de Janeiro. 50 milhões de pracinha, em vez de investir na saúde de Itaucara, de Italva, de cidades do interior que passam por muita dificuldade, está fazendo praça, que era a tarefa da Prefeitura do Rio, na Zona Oeste do Rio.
1: Agora, com relação ainda ao metrô, qual vai ser a prioridade para a expansão?
0: Metrô, ali, você tem duas coisas que são paralelas. Linha 2 até a Praça 15 e a linha 3. Né? Porque se você chegar na Praça 15, você não vai para o lado de lá. Só quero lembrar, a extensão por debaixo da Baía de Guanabara é um túnel de 3 quilômetros. Eu fiz 9 quilômetros de túnel no centro do Rio de Janeiro, debaixo d'água. Porque aquilo ali é aterro. É o mesmo método construtivo. Então, é possível, dá para fazer. E eu gosto quando não acreditam que eu vou implodir perimetrais, fazer BRTs e quilômetros de túnel. E eu provei aqui a nossa capacidade de fazer. E eu vou estender a linha 2 da Pavuna, no ramal de Belfor Roxo, até Belfor Roxo, pegando São João de Meriti e Belfor Roxo. Precisa dar um impacto urbanístico muito grande nas duas cidades, tira aquela linha do trem horrorosa, e você melhora a qualidade de vida de uma população enorme ali. Vamos botar a BRT na Baixada, vou fazer a Via Light, ir até Cabo Sul de um lado, chegar na Avenida Brasil de outro, e tá aqui falando um sujeito que fez 150 quilômetros de BRT, mais túnel que todos os outros prefeitos da história do Rio de Janeiro, que botou um VLT no centro da cidade, que implodiu a perimetral, fez 9 quilômetros de túnel no centro da cidade do Rio de Janeiro, que construiu mais escola do que o Brizola fez da cidade, do estado do Rio de Janeiro, 300 escolas, que expandiu enormemente a rede de atenção básica da saúde. Nós vamos levar esse modelo para o estado é possível e dá para mudar.
2: Candidato, o senhor sempre foi muito crítico à judicialização da política. Só que a judicialização da política esse ano te ajudou demais. Né? Não deixando Douglas Ruas assumir o governo do Estado, não tivemos eleições diretas e indiretas. Por que que o senhor não criticou essa judicialização da política que aconteceu esse ano aqui no Rio, que coloca o Ricardo Couto como governador?
0: O que colocou Ricardo Couto como governador foi o Cláudio Castro ter sido cassado por corrupção, o PL ter tirado o Thiago Pampolha com ameaças aos negócios do pai dele, você é testemunha disso. O Globo, ele dá uma entrevista para o Globo no dia seguinte, foi em cima dos postos de gasolina do pai dele, com uma vaguinha no TCE, isso é público e notório. E porque o presidente da Alerj, que era o candidato deles, foi preso.
2: Mas não era para ter tido eleição no Rio, no meio do
0: ano? Eu defendi, eu entrei com a ação para ter eleição direta. Não foi feita. Eu, por mim, fazia eleição direta. Sempre defendi.
2: Você queria
0: quem
2: isso
0: tentou,
2: mesmo,
0: claro que eu queria.
2: Não, você queria que essa queria, situação de agora fosse muito confortável para você.
0: Prezado Tiago, eu quero lhe dizer que eu tinha anunciado a Prefeitura do Rio já quando começou esse debate e já estava em campanha. Eu defendi a eleição direta, o que eu não acho que era admissível, dado tudo que aconteceu, eles armarem mais uma vez para a máfia da Alerj, que elegeu Douglas Ruas presidente. Aquele mesmo grupinho, uma máfia, gente. São delinquentes. Podem me processar, não me processarão. São delinquentes, é uma máfia. Que elegeu o sujeito presidente da Alerj para tomar de assalto o Estado. Estão tentando, de novo, enganar a população. Então, desculpa. Não se judicializou o processo do Rio. Ali, de fato, o crime tomou conta da cadeia sucessória. Ela se rompeu. E pela Constituição do Estado do Rio de Janeiro, quem assumiria? O quarto assumir, ou o terceiro, no caso de vacância de governador, era presidente do Tribunal de Justiça.
2: Tem outra decisão judicial que pode ser bem importante nesse processo, que é a retirada da candidatura do Antony Garotinho, que te beneficiaria também. Você está trabalhando por isso no Judiciário?
0: Olha só, eu não... O Garotinho está inelegível, né? Ele teve os direitos políticos cassados. Não é nem inelegibilidade, é público notório. Meu partido apresentou isso, né? Então eu acho que quem teve seus direitos políticos cassados, quem está inelegível, não pode disputar a eleição. Eu acho até que o sistema brasileiro é um tanto quanto conivente, né? Teve aí um momento, estava quase o Pablo Marçal candidato, né? Quer dizer, o Garotinho está com seus direitos políticos suspensos. Vem aqui, dá entrevista no Globo, participa de debate. Todo mundo sabe, é líquido e certo. Então a minha impressão é que ele será cassado. O que a gente tem que contestar é o seguinte: como é que alguém que tem, está sem seus direitos políticos, pode estar no processo eleitoral gastando dinheiro público?
1: Candidato,
0: como é que alguém que tem seus direitos políticos cassados pode estar aqui falando como se candidato fosse? Aliás, em geral, asneiras e mentiras, que é muito típico dele, nosso. Aliás, ele mentiu ontem aqui de novo, ele não foi preso só 4 vezes, não, são 5, hein?
1: Só Bernardo fazer uma última pergunta, vezes. Que a gente tem um minutinho.
3: Penta cana. Já que o senhor mencionou o debate, o senhor foi o único candidato a não comparecer ao debate da Band, que tradicionalmente abre essa temporada nas eleições. E outros debates estão sendo cancelados por causa da sua desistência, da sua, seu aviso que não vai comparecer em outras TVs.
0: Me diga, qual?
3: Qual candidato, qual o debate, senhor?
0: Peraí, eu não fui no debate, tá? Olha só, Bernardo, eu já participei de tanto debate na minha vida. Juntar todas as eleições majoritárias que eu já disputei, com o segundo turno, então, dá umas 9. Eu já debati à vontade, não tem problema nenhum com o debate. E não tem nenhum debate sendo cancelado. Quem me convidou e eu não aceitei? Né? Eu desconheço isso. Então, eu não neguei convite de ninguém. Né? Ninguém mandou um convite oficial. Disse, olha, vou fazer o debate aqui no SBT, na Record. Me chamaram para sabatinas e eu estou indo, como estou aqui.
1: Ok.
0: Né? Então, no caso da Band, primeiro, antes do processo eleitoral, ok, eu já até tinha ido em 24. Mas com uma candidatura de um inelegível lá. Era um dos exemplos. Quer dizer, então, mostra...
3: O problema foi o Garotinho, então.
0: Não, eu estou dizendo o seguinte, você tem antecipado antes do processo eleitoral, e é tão absurdo antes de ser avaliado pelo TRST debate, né, que você pode ter até alguém que não tem possibilidade de estar naquele debate. O Garotinho está inelegível.
1: Candidato, a gente, né, precisa
0: provavelmente
1: encerrar.
0: Ele vai sustentar essa situação até o debate da Globo, que é o único que está marcado, e lá estarei. Não tem problema nenhum com o debate.
1: Termina aqui. Terminou? A nossa sabatina com um abraço, o candidato Eduardo Paes. A gente agradece pela sua presença. Eu também agradeço a sua audiência e a parceria aqui com Leandro Rezende, Thiago Prado, Francisco Góes, Bernardo Melo Franco, jornalistas do Globo, Extra e Valor Econômico. Você encontra todas as entrevistas no site da CBN e também nas plataformas dos jornais. Obrigada pela companhia e até amanhã.
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0: quarta-feira, 11 de setembro de 2026. A Procuradoria-Geral da República afirmou que o ex-deputado federal do PL, Eduardo Bolsonaro, coordenou, dos Estados Unidos, a gestão de recursos destinados ao filme Dark Horse, que contou com aportes ilegais feitos pelo ex-banqueiro Daniel Vorcaro. A manifestação consta nos autos do caso Banco Master, que tiveram sigilo retirado pelo Supremo Tribunal Federal nesta sexta-feira. O órgão também defendeu a investigação do candidato à presidência, Flávio Bolsonaro, do PL, por suspeitas de lavagem de dinheiro, envio de valores ao exterior e corrupção. Os dois negam irregularidades. O candidato do PSD ao governo do Rio de Janeiro, Eduardo Paes, prometeu tirar o crime de dentro do Palácio Guanabara e reduzir a influência política sobre as polícias. A declaração foi dada em sabatina à CBN, o Globo, Extra e Valor Econômico. Paes afirmou que pretende recriar uma Secretaria de Segurança e avalia incluir o sistema penitenciário na estrutura. O candidato ainda acusou o adversário Douglas Ruas, do PL, de usar o bolsonarismo como muleta na campanha. Paes também confirmou apoio a Lula, do PT, na eleição presidencial. E o governo do Nepal estimou em mais de 24 bilhões e 400 milhões de reais o custo da reconstrução do país depois das enchentes que deixaram mais de 1.400 mortos. O desastre foi provocado pelo colapso de uma geleira no Himalaia, que gerou uma avalanche na fronteira com o Tibete, na China. Cerca de 5 mil pessoas continuam desaparecidas. Segundo o governo nepalês, aproximadamente 295 milhões de reais serão necessários nos próximos 6 meses, enquanto a maior parte da quantia será destinada à recuperação de longo prazo. No horário de Brasília, 12:02.
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1: Uma ótima tarde para você que acompanha a partir de agora o CBN Brasil, edição desta sexta-feira. Hoje é dia 11 de setembro de 2026. Nadêndia Calado, boa tarde para você.
2: Sextou, Cássia Godoy, boa tarde para você e para os ouvintes do CBN Brasil.
1: Sextou ainda sobre os efeitos da divulgação dos documentos do caso Master liberados nesta madrugada pelo Supremo Tribunal Federal. O Felipe Igreja está acompanhando essa história desde o início da manhã de hoje e tem agora um apanhado destas informações para a gente. Felipe, boa tarde.
3: Boa tarde, Cássia, Nadéd e todos que nos acompanham. Documentos da Polícia Federal revelam que o grupo ligado ao ex-banqueiro Daniel Vorcaro teria buscado acesso sistemático a informações sigilosas do Ministério Público Federal e da Polícia Federal para acompanhar investigações envolvendo o Banco Master e o BRB. Um dos episódios mais relevantes que aparece aqui nesses documentos é uma conversa entre Vorcaro e Luiz Felipe Machado de Moraes Mourão, conhecido como o Sicário. Segundo as apurações, em julho de 2025, Mourão realizou uma consulta nos sistemas internos do Ministério Público Federal usando os termos BRB e Master, com o objetivo justamente de localizar procedimentos relacionados simultaneamente às duas instituições. Atenção total. Mourão, em seguida, afirmou que iria puxar geral. Para a Polícia Federal, essa troca de mensagens demonstra que o banqueiro queria mapear todas as investigações que pudessem envolver o Banco Master e o BRB. A apuração afirma também que Mourão dizia ter acesso total e ilimitado aos sistemas do Ministério Público e encaminhava a Vorcaro documentos relativos a investigações, inclusive processos protegidos por sigilo. Parte desses arquivos estava vinculada ao login funcional de servidores do Ministério Público. Em uma das consultas identificadas pela PF, realizada com o CPF de Vorcaro, foram encontrados 15 procedimentos relacionados ao banqueiro, dos quais 11 eram sigilosos. A investigação ainda busca esclarecer como as credenciais dos servidores foram obtidas e se houve a participação consciente deles. O relatório da PF descreve ainda o mecanismo como parte de uma atuação mais ampla. Segundo os investigadores, o grupo de Vorcaro utilizava logins funcionais de terceiro, extração de documentos e consultas não autorizadas a sistemas internos para obter informações protegidas. Vorcaro utilizava ainda uma espécie de milícia privada ao custo de R$1 milhão por mês para ter acesso a informações e ameaçar adversários. O grupo seria formado por policiais civis, federais e hackers, que acessavam ilegalmente sistemas restritos da Polícia Federal, do Ministério Público e chegavam a falsificar documentos. Essas informações do caso Master foram liberadas nesta madrugada pelo Supremo Tribunal Federal e mostram que o banqueiro Daniel Vorcaro soube com antecedência da Operação Compliance Zero, reforçando a tese de que o banqueiro tentou fugir para o exterior na véspera de sua prisão, ainda em novembro do ano passado. O sigilo dessa investigação foi derrubado ontem à noite pelo ministro André Mendonça por solicitação do presidente do Supremo, ministro Edson Fachin. Os relatórios da PF detalham, então, passo a passo do banqueiro antes da primeira prisão em novembro de 2025. Ele articulou com a urgência a contratação de um jatinho em Guarulhos rumo aos Emirados Árabes após ser alertado sobre a iminência da operação, o que afasta a hipótese de que a viagem tenha sido uma mera coincidência. Na ocasião, Vorcaro inclusive divulgou para a imprensa uma transação fictícia com um grupo fictício para criar um álibi defensivo. Também com o fim do sigilo, o Supremo Tribunal Federal disponibilizou nesta madrugada a íntegra do contrato de R$131 milhões entre o Banco Master e o escritório de advocacia de Viviane Barsi de Moraes, mulher do ministro Alexandre de Moraes. O documento é de 2024, prevê a atuação desse escritório de advocacia em assessoria em todas as instâncias judiciais, consultoria estratégica perante órgãos como a Polícia Federal, o Banco Central, a Receita Federal e o CAD. E entre os procedimentos também liberados pelo Supremo consta uma segunda minuta de contrato prevendo honorários de R$50 milhões. São muitos documentos, Cássia, tanto que nesse momento está congestionado o site do Supremo Tribunal Federal. Ninguém está conseguindo ter acesso à documentação que foi liberada desde ontem. A gente não conseguiu ainda somar páginas, enfim, processos, inquéritos. É muita documentação que ainda está sendo liberada e o pessoal está encontrando no momento congestionamento para baixar todas as informações. Cássia?
1: Olha aí, um novo tipo de congestionamento agora para baixar todas estas informações que foram liberadas nesta madrugada. O Felipe Igreja continua acompanhando. Se tiver qualquer coisa nova que ele possa nos contar, ele volta aqui ao CBN Brasil.
2: São 25 gigas de material, realmente é muita coisa. E, enquanto isso, ao mesmo tempo, a gente teve a abertura de um inquérito sobre o filme Dark Horse. Rani Veloso vai contar para a gente também em Brasília. Boa tarde.
4: Boa tarde, Nadédia, Cássia, a todos que nos acompanham. É isso mesmo. Dentre esses documentos aí que tiveram sigilo

0: quebrado, né? Um deles dá autorização para investigação contra o senador e candidato à presidência da República, Flávio Bolsonaro, sobre o financiamento do filme Dark Horse, que trata sobre a trajetória do ex-presidente Jair Bolsonaro. O pedido de investigação foi feito pela Polícia Federal, que agora apura os crimes de lavagem de dinheiro, evasão de divisas e corrupção. E foi aceito pelo ministro relator do caso Master, André Mendonça, no dia 22 de julho. Flávio teria recebido repasses milionários de Daniel Vorcaro, do Banco Master, para a produção de Dark Horse. A Procuradoria-Geral da República deu aval à abertura do inquérito. Essa decisão, como eu bem frisei, é de julho, mas o sigilo só caiu agora. E, inclusive, dentre os documentos desse sigilo, que a gente teve acesso, desse sigilo levantado, um deles, a Polícia Federal aponta que o irmão dele, Eduardo Bolsonaro, ex-deputado federal, orientou a gestão de recursos para financiar o filme. Esses recursos foram repassados via aquele fundo Heaven Gate, que fica nos Estados Unidos e que é administrado por Paulo Calisto, advogado de Eduardo Bolsonaro, e pelo sócio dele. Segundo a PF, o dinheiro, né, seria repassado a esse fundo, que é sediado no Texas, e seria administrado por Eduardo Bolsonaro. Ele ficou, só para vocês terem ideia, por que que a Polícia Federal chegou a essa conclusão? Porque esse fundo ficou inativo por quase 4 anos, sem nenhum imóvel registrado, até ser reativado para receber os repasses que seriam para o filme. A previsão era de que o fundo recebesse 24 milhões de dólares, cerca de 122 milhões de reais, do ex-banqueiro Daniel Vorcaro. No entanto, esses repasses pararam quando Daniel Vorcaro foi preso. A primeira remessa de repasses de 2 milhões de dólares saiu da empresa ligada ao empresário Antônio Carlos Freixo, mineiro, que fechou o acordo de delação premiada nesta semana e que foi homologado pelo STF. A Polícia Federal também interceptou mensagens e nelas o senador Flávio Bolsonaro e Eduardo Bolsonaro são citados em reuniões sobre o filme. Em uma das conversas, Eduardo indica um sócio do fundo, identificado como Altieres, no Texas, para que, segundo a Procuradoria-Geral da República, operasse o esquema e facilitasse a remessa do dinheiro aos Estados Unidos. O inquérito principal sobre o filme segue em sigilo. Nadédia.
1: Agora, Rani, quero aproveitar você aqui conosco, que eu sei que você está acompanhando estas informações todas muito de perto, mas nem todos os dados relativos a estas investigações do Master foram liberados, né?
0: Exatamente. Apesar desses 4 mil arquivos serem disponibilizados pelo STF, né, ainda há inquéritos que seguem sob sigilo, como essas negociações, né, que eu acabei de citar, envolvendo o financiamento do filme Dark Horse e também o recebimento de vantagens indevidas do senador Jax Wagner pelo ex-sócio de Vorcaro, além das acusações contra integrantes do União Brasil, como ACM Neto e Antônio Rueda. A gente lembra que esse inquérito sobre o financiamento do Dark Horse paira a suspeita de que Flávio Bolsonaro, que foi flagrado cobrando Daniel Vorcaro para o repasse ao total de 134 milhões de reais para a produção. E as investigações da Polícia Federal indicam que Daniel Vorcaro chegou a passar 61 milhões de reais aos produtores do filme via fundo nos Estados Unidos. Outro inquérito que a gente ainda aguarda a liberação é o da relação do senador Jax Wagner, que é do PT da Bahia, com Augusto Ferreira Lima, ex-sócio de Daniel Vorcaro, e ele também é investigado. Já foi alvo da operação da Polícia Federal Compliance Zero. É outro ponto, né, que continua sob segredo, mas até agora a gente sabe que a Polícia Federal identificou 74 ligações telefônicas entre os dois. Os investigadores apontam que Jax Wagner atuou na defesa dos interesses do Banco Master no Congresso e, em troca, ele teria recebido vantagens indevidas. Entre essas vantagens, um apartamento de luxo em Salvador, avaliado em 2 milhões e meio de reais, e também repasses a empresas ligadas a familiares de Wagner. E outra apuração que continua sob sigilo envolve ACM Neto e Antônio Rueda, que são os nomes ali do União Brasil que teriam ajudado a captar

0: para investimentos de 2 bilhões de reais para o banco de voluntário através de institutos de previdência estaduais. A gente já viu nos últimos meses os institutos do Rio de Janeiro, do Amapá, Amazonas, sendo alvo também de operações. Em contrapartida, Cueda e ACM teria cobrado comissão. Eles negam as irregularidades. Cássia?
1: Muito obrigada. Esta foi a Rani Veloso falando conosco em Brasília. Vamos seguir na capital federal, Nadédia?
2: Vamos agora para trazer as informações com João Rosa. Boa tarde.
3: Boa tarde, Nadédia. Boa tarde, Cássia, a todos que estão nos acompanhando aqui na CBN. Bem, como o Felipe frisou, são muitos dados, né? São muitos relatórios. E agora a gente traz um destaque sobre a relação de Vorkaro com o Banco Central. Nesses relatórios, a Polícia Federal apontou que dois servidores afastados do Banco Central atuaram como consultores informais do empresário Daniel Vorkaro, dono do Banco Master. Segundo a PF, Paulo Sérgio Neves de Souza e Beline Santana teriam oferecido orientações ao banqueiro, revisado documentos sensíveis e atuado em assuntos relacionados à supervisão bancária em favor do Banco Master. O documento também aponta que Vorkaro teria feito pagamentos aos dois servidores. Um dos relatórios mostra, por exemplo, diálogos entre Vorkaro e Paulo Sérgio. Em uma das mensagens, Paulo envia ao banqueiro a portaria que registra sua promoção para chefe adjunto do Departamento de Supervisão Bancária do Banco Central. O setor é responsável por monitorar o capital e a liquidez dos bancos, além de acompanhar práticas de gestão e controles internos das atuações financeiras. Em outra conversa, Paulo orienta Vorkaro a comprar o WillBank para ampliar a oferta de serviços e pagamentos e de contas correntes. Vorkaro escuta o conselho e, em conjunto com a Reag Investimentos, compra o WillBank em fevereiro de 2014. A gente lembra, em janeiro deste ano, o Banco Central decretou a liquidação do WillBank, que era um banco digital voltado principalmente para pessoas com pouco acesso ao sistema financeiro tradicional. Já em outubro de 2025, Beline, que havia sido chefe do departamento responsável pela supervisão bancária, criou um grupo de mensagens com Vorkaro e Paulo Sérgio. Na primeira mensagem, Beline afirma que havia criado o grupo no intuito de facilitar a interlocução. Os relatórios também detalham mensagens relacionadas a pagamentos a Beline. Em outubro de 2024, os relatórios apontam que Vorkaro teria pago cerca de 760 mil reais para Beline. Outro ponto destacado pela Polícia Federal envolve uma reunião com diretores do Banco Central. Segundo os documentos, em 17 de outubro de 2025, policiais federais se reuniram com integrantes da direção do Banco Central para tratar das investigações em andamento que envolviam o Banco Master. 4 dias depois, em 21 de outubro, Daniel Vorkaro registrou no celular os nomes dos representantes da Polícia Federal que participaram dessa reunião, que, em tese, teria um sigilo absoluto. Além disso, outro relatório da PF detalha uma operação de busca e apreensão no escritório de Vorkaro. Segundo os policiais, a entrada no prédio foi inicialmente retardada pelos seguranças. A PF aponta fortes indícios de que os dados possam ter sido modificados ou apagados durante o período de atraso. Durante a busca, os agentes encontraram um relógio de luxo em uma das gavetas da mesa de Vorkaro. Também foram apreendidas estojos com joias e dinheiro em espécie, inclusive cédulas de outros países. Outro ponto de destaque aparece no relatório fotográfico da operação. Os agentes registraram um painel no escritório de Vorkaro com um organograma desenhado à mão que fazia referência a operações nas Ilhas Caimã, que é o território conhecido por ser um paraíso fiscal, Nadédia.
1: Bom, essa é a informação do João Rosa. João, você também tem notícia para a gente sobre um depoimento do Daniel Vorkaro que pode ser realizado nos próximos dias.
3: Isso mesmo, Cássia. Vorkaro pode prestar um novo depoimento à Polícia Federal na próxima terça-feira, dia 15, às 14 horas. Esse depoimento de Vorkaro é no âmbito das investigações sobre supostas fraudes financeiras envolvendo as cartas de créditos de 12 bilhões entre o Banco Master e o BRB, o Banco de Brasília. Coincidentemente, esse depoimento de Vorkaro foi marcado no mesmo dia que o julgamento do Supremo Tribunal Federal sobre o relatório das conversas entre o ministro Alexandre de Moraes e Daniel Vorkaro. Nadédia.

0: Obrigada, João Rosa, falando de Brasília.
1: E agora nós temos informação com a nossa reportagem em São Paulo. Quem está conosco é o Pedro Pupulin, que traz informações relacionadas a todos esses dados que estão sendo divulgados agora. Pedro, boa tarde para você.
2: Oi, Cássio. Oi, Nadédia. Boa tarde para vocês e a quem nos acompanha. O prefeito de São Paulo, Ricardo Nunes, anunciou nesta sexta-feira que a gestão irá acionar o Supremo Tribunal Federal ainda hoje para averiguar se o Instituto Conhecer Brasil, ligado à empresária Karina Ferreira da Gama, produtora do filme Dark Horse, deverá suspender suas atividades. Em caso afirmativo, segundo Nunes, a prefeitura irá romper o contrato com a ONG, que é responsável pela instalação de diversos pontos de Wi-Fi na capital paulista. Vamos ouvir.
3: O que acontece na decisão do ministro Flávio Dino ontem, ele tornou esse instituto inativo do ponto de vista de operações comerciais. E aí diz lá que em casos excepcionais que deve consultar o STF. Então nós vamos consultar hoje o STF se a empresa ela realmente não pode mais ter contrato com ninguém.
2: A gente vem falando bastante sobre isso na programação, né, Cássia Anadédia? Na última quinta-feira, ontem, o ministro Flávio Dino, do STF, autorizou uma operação contra Karina Ferreira da Gama, produtora do filme em homenagem ao ex-presidente Jair Bolsonaro. A operação também mirou uma das empresas de Karina, que é justamente o Instituto Conhecer Brasil, dono do contrato de 108 milhões de reais anuais, assinado em 2024 com a Prefeitura de São Paulo, para a instalação desses pontos de Wi-Fi na periferia da capital. Segundo a decisão de Flávio Dino, os agentes federais descobriram que pelo menos 6,1 milhões de reais que saíram do Instituto Conhecer Brasil foram repassados a empresas terceirizadas da ONG para depois então retornarem a outra entidade em nome de Karina, chamada de Academia Nacional da Cultura. As duas entidades, aliás, funcionam no mesmo endereço aqui na capital, no bairro dos Jardins. Na decisão que autorizou a operação, Flávio Dino apontou que a prática configura indícios de desvio e lavagem de dinheiro. Bom, apesar de toda a investigação, Ricardo Nunes hoje negou quaisquer irregularidades no contrato com o Instituto e afirmou ainda que, quando se paga um serviço a alguém, o pagador não tem como saber o que o contratado irá fazer com o dinheiro. A gente segue acompanhando. Eu volto com vocês, Cássia e Nadédia.
1: Muito obrigada. Esse foi o Pedro Pupulin falando conosco de São Paulo.
0: E temos uma atualização de momento, manifestação do ministro Alexandre de Moraes. Felipe Igreja está de volta.
4: Pois é, Nadédia. O ministro Alexandre de Moraes acabou de encaminhar um ofício ao presidente da corte, Luiz Edson Fachin, contestando a forma como o colega André Mendonça levantou o sigilo dos casos relacionados ao Banco Master. Moraes sustenta que os casos são interligados e que houve uma divulgação parcial de documentos, o que prejudica a análise das provas e pede que todo o material seja tornado público, inclusive as apurações que envolve aí, portanto, o filme Dark Horse sobre a trajetória política do ex-presidente Jair Bolsonaro. Lembrando que, na próxima semana, o Supremo Tribunal Federal vai realizar uma sessão para discutir se abre um inquérito contra o ministro Alexandre de Moraes. Isso que está, enfim, colocado pelo ministro André Mendonça, um inquérito em que cita as conversas de Moraes com Daniel Vorcaro. No documento, no entanto, o ministro Alexandre de Moraes afirma que há uma atuação parcial por parte do colega aí nessa questão e pede que também seja colocado em julgamento o caso que envolve André Mendonça, o relatório de inteligência policial levantado aí pela Polícia Federal, que o ministro Alexandre de Moraes teve acesso contra também André Mendonça. Tudo isso vai ser depois analisado pelo ministro Edson Fachin, não houve ainda uma decisão. Mas há aí, portanto, essa reclamação por parte de Alexandre de Moraes pedindo a derrubada imediata de todo e qualquer sigilo dos autos, além do julgamento conjunto das petições que tramitam no tribunal sobre esse caso do Banco Master. Mendonça liberou 15 procedimentos de forma parcial. Não houve aí, portanto, segundo Alexandre de Moraes, a divulgação na íntegra de todas as peças que envolvem esse caso do Banco Master. Nadédia.
0: Obrigada, Felipe Igreja, e estou acompanhando aqui com colegas da imprensa que o link em que estavam sendo disponibilizados os

0: arquivos pelo Supremo Tribunal Federal saiu do ar, caiu, não aguentou de acessos. É, agora vão ter que disponibilizar uma nova forma de acesso. Estava todo mundo ali baixando aquele download devagar, que vai carregando, vai rodando ali. Saiu do ar, não está dando para baixar nada agora. É um problema de acesso mesmo, né? O sigilo caiu, os jornalistas podem ter acesso, mas as condições técnicas não estão ajudando.
1: Meio-dia, 25 minutos. Muita expectativa, então, em relação à próxima terça-feira, quando se começa a decidir qual pode ser o destino do ministro Alexandre de Moraes. Sobre esse assunto, você que não pôde acompanhar hoje no Jornal da CBN a nossa conversa com o Lauro Jardim, ele falava dessa expectativa e da expectativa de que sejam necessárias algumas sessões para que se tome essa decisão. Então, a sessão de terça-feira deve ser apenas o ponto de partida.
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5: Olá, boa tarde a todo mundo ligado aqui na CBN nessa sexta-feira, dia 11 de setembro. Eu sou Juliana Prado, estou a postos por aqui já para tocar muita notícia com você, ouvinte da CBN. Nós vamos juntos por aqui no Radinho 92.5, no aplicativo da CBN e também ao vivo no YouTube e no Globoplay, com imagens ao vivo. Eu quero te convidar desde já a participar por aqui do nosso WhatsApp 997-64-2381. Você sabe que é o nosso canal direto de comunicação. Manda sua história, sua informação por aqui que eu coloco sua voz no ar. Sexta-feira de muita notícia, principalmente no campo político, né, gente? Estamos aí há poucos dias, há poucas semanas das eleições. E a gente teve hoje aqui no Grupo Globo mais uma entrevista da série de sabatinas promovidas pela CBN, jornais O Globo e Extra e Valor, os candidatos ao governo. Hoje foi a vez do ex-prefeito do Rio, Eduardo Paes. Já a gente te conta detalhes de como foi esse encontro. Além da sabatina, Paes vai a Duque de Caxias na Baixada nessa tarde, agenda de campanha. Já o candidato Douglas Ruas participou de um fórum mais cedo sobre segurança. O Antônio Garotinho faz caminhada na Zona Norte a partir de 4 da tarde, agenda lotada dos candidatos, claro, porque estamos aí nessa reta final de campanha eleitoral. O Datafolha, inclusive, divulga hoje uma nova rodada de pesquisa sobre a disputa para o governo do Rio e para o Senado. A gente vai trazer para você aqui todos os detalhes desse levantamento mais tarde. Meio dia e meia, volto já com esses e outras informações aí do nosso noticiário que está lotado.

0: Sexta-feira, 11 de setembro de 2026. Ministros do Supremo Tribunal Federal cobram do presidente da corte, Edson Fachin, uma definição sobre como será a sessão extraordinária de terça-feira que vai analisar o caso Banco Master. Nos bastidores, há disputa sobre o que será julgado e se a sessão será aberta ou fechada ao público, que é o que defende a ala próxima de Alexandre de Moraes. O principal ponto em análise hoje é o pedido da Procuradoria-Geral da República para anular e arquivar o relatório da Polícia Federal, que reúne mensagens entre o ex-banqueiro Daniel Vorcaro e Moraes. Também ganha força a possibilidade de um pedido de vista, o que poderia adiar novamente uma decisão do plenário. O candidato à presidência Ronaldo Caiado, do PSD, foi diagnosticado com pneumonia depois de ser internado em São Paulo. Segundo o Hospital Vila Nova Star, ele havia dado entrada com um quadro inicialmente compatível com faringite. Caiado permanece internado, clinicamente estável, respirando espontaneamente e com boa evolução. Uma petição com mais de 110 mil assinaturas, incluindo parentes das vítimas do atentado de 11 de setembro, pediu que o prefeito de Nova York, o muçulmano Zoran Mandani, não participasse das homenagens de 25 anos no Marco Zero. Apesar da pressão, Mandani compareceu à cerimônia nesta sexta-feira. Os críticos alegam que o prefeito é pouco firme contra ideologias extremistas. Mandani rejeitou as acusações e reforçou que os ataques foram um ato de terror. Os ataques da Al-Qaeda contra as Torres Gêmeas e o Pentágono deixaram quase 3 mil mortos. No horário de Brasília, 12:33.
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1: Toda a rede CBN reunida no CBN Brasil desta sexta-feira, 11 de setembro de 2026. Nadêndia Calado, bom ter você aqui conosco até as 14h. Boa tarde mais uma vez.
2: Boa sexta-feira para todo mundo. Cássia Godoy para você e para os nossos ouvintes.
1: Uma sexta-feira cheia de informação, ainda com muitos desdobramentos da liberação dos documentos do caso Master. Documentos que foram liberados nesta madrugada pelo Supremo. E quem tem mais informações a respeito deste assunto ao vivo, direto de Brasília, é o Felipe Igreja. Boa tarde, Felipe.
3: Boa tarde, Cássia, Nadede e todos que nos acompanham. Pois é, vamos atualizar a informação mais recente sobre esse caso. O andamento mais recente agora é de um pedido do ministro Alexandre de Moraes para que o presidente da corte, Edson Fachin, leve para análise do plenário na sessão marcada para a próxima semana, para a próxima terça-feira, não apenas as suspeitas levantadas contra o ministro Alexandre de Moraes, mas também o relatório que trata sobre a atuação de André Mendonça nas investigações relacionadas ao Banco Master. Esse documento acabou de ser protocolado, enviado por Alexandre de Moraes ao ministro Edson Fachin, e nesse documento Moraes ainda acusa o colega de ter feito uma seleção, de ter feito a divulgação desse sigilo de forma seletiva, deixando de lado 180 documentos relacionados às investigações do Banco Master, que, segundo Alexandre de Moraes, permanecem sem publicidade e podem causar, portanto, risco se o julgamento da semana que vem for mantido ainda com o sigilo dessas peças. Lembrando que, na semana que vem, a sessão foi convocada inicialmente pelo ministro Fachin para analisar o relatório que foi produzido pela Polícia Federal, por determinação do ministro André Mendonça, com troca de mensagens entre o banqueiro Daniel Vorcaro e o ministro Alexandre de Moraes. Mas há um questionamento feito pelo próprio Alexandre de Moraes contra a atuação de André Mendonça, utilizando um relatório de inteligência interno da Polícia Federal. Isso está num outro procedimento lá no Supremo, e Moraes então pede que esses casos sejam analisados conjuntamente. A gente não sabe também ainda, Cássia, como vai acontecer a sessão de terça-feira, se vai ser aberta, se vai ser fechada. Tudo isso influencia também no andamento dos trabalhos para a próxima semana no Supremo Tribunal Federal. O fato é que, durante essa madrugada, a corte, enfim, retirou o sigilo dessa documentação do caso do Banco Master, pelo menos de parte, da parte principal dessa documentação, e esses documentos revelam que o banqueiro Daniel Vorcaro soube com antecedência da Operação Compliance Zero, reforçando aquela tese de que ele tentou fugir para o exterior na véspera de sua prisão, em novembro do ano passado. Esse sigilo da investigação foi derrubado ontem à noite pelo ministro André Mendonça, depois de uma determinação do presidente da corte, o ministro Luiz Edson Fachin. Os relatórios da Polícia Federal detalham, então, o passo a passo do banqueiro antes da primeira prisão, em novembro de 2025. Vorcaro articulou a contratação de um jatinho em Guarulhos, rumo aos Emirados Árabes, após ser alertado sobre a iminência de uma operação e de uma prisão. Na ocasião, também, ele divulgou à imprensa uma transação fictícia com o grupo Fictor, justamente para criar um álibi defensivo. Ainda com o fim desse sigilo, os documentos da Polícia Federal revelam que esse grupo ligado ao ex-banqueiro Daniel Vorcaro teria buscado acesso a informações sigilosas do Ministério Público Federal e da Polícia Federal para acompanhar essas investigações do Banco Master. Há uma conversa entre Vorcaro e Luiz Felipe Machado de Moraes Mourão, conhecido como o Sicário, em que o Sicário avisa Vorcaro que fez uma consulta nos sistemas do Ministério Público utilizando os termos BRB e Master para localizar procedimentos relacionados a essas instituições. E ao receber o resultado, Vorcaro respondeu: quero tudo, atenção total. O Sicário então responde dizendo que iria puxar geral. Para a Polícia Federal, essa troca de mensagens demonstra que o banqueiro queria mapear todas as investigações que pudessem envolver o Banco Master e também o BRB. Ainda com o fim do sigilo, a gente teve acesso também à íntegra do contrato de R$131 milhões firmado entre o Banco Master e o escritório de advocacia de Viviane Barsi de Moraes, mulher de Alexandre de Moraes.

O documento é de 2024, previa a implantação de programas de compliance, assessoria em todas as instâncias judiciais e consultoria estratégica perante órgãos como a Polícia Federal, Banco Central, Receita Federal e CAD. E também há ainda uma segunda minuta de contrato prevendo honorários no valor de 50 milhões de reais. A movimentação aqui é bastante intensa, o sistema do Supremo tinha saído do ar, a gente não estava mais conseguindo acessar esses documentos, são 25 gigabytes de informação, mas a gente vai atualizando ao longo da programação. E essa informação mais recente, digamos de que essa disputa entre Moraes e André Mendonça, permanece ativa ainda, com o ministro Moraes encaminhando esse ofício, acusando o colega de seletividade na divulgação dessas informações do caso do Banco Master. Não há, por exemplo, não foi divulgado, por exemplo, mais detalhes das apurações que envolvem o Dark Horse, filme que narra a trajetória do ex-presidente Jair Bolsonaro, por exemplo. Cássia.

0: Os crimes de lavagem de dinheiro, evasão de divisas e corrupção foi solicitada pela Polícia Federal e teve o aval da Procuradoria-Geral da República. O ministro do Supremo Tribunal Federal, André Mendonça, relator do caso Master, foi o responsável por autorizar a abertura do inquérito no dia 22 de julho, mas só agora, com a queda do sigilo, é que a gente teve acesso a essa decisão. Flávio Bolsonaro foi flagrado em mensagens com Daniel Vorkaro negociando mais de 130 milhões de reais para o filme. As planilhas da Polícia Federal apontam que mais de 61 milhões de reais teriam sido pagos. Então, o inquérito investiga se o dinheiro de Daniel Vorkaro foi enviado à produtora por meio do fundo Havengate, que fica nos Estados Unidos. A polícia também quer saber se a verba bancou despesas do ex-deputado federal Eduardo Bolsonaro no exterior. E é exatamente em outro documento da Polícia Federal que teve esse sigilo levantado, é que Eduardo Bolsonaro é citado e a PF diz que o ex-deputado orientou a gestão dos recursos milionários enviados para esse fundo nos Estados Unidos, que seria para financiar o Dark Horse. Segundo a PF, o dinheiro passaria pelo fundo Havengate, que é sediado no Texas e administrado pelo advogado dele, Paulo Calisto, e também pelo outro sócio, Altieres Santana. A investigação mostra que o fundo, que foi criado inicialmente para fins imobiliários, ficou inerte, sem receber nenhuma movimentação por quase 4 anos, sem nenhum também imóvel registrado, até ser reativado para receber repasses para o filme. A previsão era que o fundo recebesse 24 milhões de dólares de Daniel Vorkaro. No entanto, os repasses pararam quando ele foi preso. A primeira remessa de 2 milhões de dólares saiu da empresa Entre Investimentos do empresário Antônio Carlos Freixo Júnior, conhecido como Mineiro, no dia 13 de fevereiro de 2025. A gente lembra que ele fechou o acordo de delação premiada, que foi homologado nesta semana por André Mendonça, e ele chegou a falar que foram feitos 7 repasses a esse fundo. A Polícia Federal também interceptou mensagens entre o senador Flávio Bolsonaro, Daniel Vorkaro e o publicitário Tiago Miranda. No mês de março, Tiago Miranda informou a Daniel Vorkaro que Flávio Bolsonaro e Eduardo Bolsonaro pretendiam marcar uma reunião com ele a respeito do filme. Em outra conversa, Eduardo indica o sócio do fundo no Texas, Altieri Santana, para operar o esquema e facilitar a remessa do dinheiro aos Estados Unidos. O inquérito principal sobre o filme segue em sigilo. Nadédia?
1: Obrigada, Rani Veloso, em Brasília.
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0: Em instantes nós vamos conversar com o Merval Pereira, que vai falar conosco a respeito de todos esses dados que estão sendo ainda revelados a partir do que foi autorizado pelo Supremo Tribunal Federal. Então foi autorizado pelo ministro André Mendonça, a pedido do ministro Edson Fachin. Agora o Merval está aqui conosco para falar um pouco a respeito destes documentos. É até difícil fazer uma seleção sobre o que a gente vai falar, porque muitas informações que foram divulgadas e ainda estão sendo divulgadas, né, Merval? Boa tarde para você.
1: Boa tarde, Cássia. Boa tarde, Nadeja. Boa tarde, ouvinte.
0: Boa tarde, Merval.
1: É verdade.
0: E, Merval, o que você destacaria do que nós já temos até agora de dados revelados sobre estas investigações do caso Master? Inclusive, hoje na manhã de hoje, nós falamos também sobre a investigação que se ficou sabendo que foi determinada em relação a Flávio Bolsonaro.
1: Olha, Cássia, eu acho que essa questão da Dark Horse ainda vai dar muito pano para a manga, e com essa medida de abertura do inquérito do Master, incluindo o Dark Horse, vai levar que o Flávio tenha problemas nessa reta final de campanha.

0: já começaram a aparecer dinheiros que percorreram situações estranhas, muito mais dinheiro do que se previa, muito mais dinheiro do que aparentemente um filme como esse merece ou exige, melhor dizendo. Então, o Flávio vai ter que explicar nesses últimos 20 dias de campanha o que que aconteceu com esse dinheiro e por que que foi tanto dinheiro e por que que parte ficou nos Estados Unidos e por que que outra parte voltou. É preciso que explique tudo para que as pessoas tirem uma decisão.
1: Para além destas novas informações que foram obtidas ontem, continua toda a expectativa em relação à sessão da próxima terça-feira no Supremo, que pode selar o futuro do ministro Alexandre de Moraes. E que com tudo isso que vem vindo à tona, aumenta o clamor, Merval, para que tudo que for discutido a partir da próxima terça seja feito de uma forma aberta, né?
0: É claro, é absurdo imaginar que o Supremo vai fazer de novo o que fez com o Toffoli. E uma reunião secreta para cobertar tudo. Isso vai ser um escândalo muito maior do que já existe hoje. E não creio que eles vão ter coragem de fazer uma coisa dessa. Se quiserem, estão enterrando o Supremo de uma vez por todas.
1: Nós vamos continuar acompanhando tudo isso de perto. Merval Pereira, muito obrigada. Boa sexta-feira, bom fim de semana.
0: Obrigado.
1: Você fica agora com notícias da sua região.
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0: Meio-dia 50, gente, recebi agora há pouco aqui no nosso WhatsApp 997-64-2381 algumas mensagens de ouvintes muito felizes, porque estão vendo um céuzinho azul aí em alguns pontos da cidade, a chuva dando uma trégua, né? Tudo que o carioca quer hoje, eu acho, né? E muita gente na região metropolitana é tentar um dia, pelo menos, um tempo mais ameno aqui na cidade. Já agradeço as pessoas que estão conseguindo fazer esse registro aí, que vai durar pouco. E por que que eu tô falando isso? Porque a gente tem um levantamento aqui, né, Matheus Lins, dizendo aí da quantidade de chuva que já caiu só em setembro aqui no Rio. Conta pra gente. Boa tarde.
1: Isso, Ju. Boa tarde pra você e pros nossos ouvintes. Nos primeiros 10 dias de setembro, já choveu o esperado pro mês inteiro aqui na cidade do Rio, viu? Os dados são do Sistema Alerta Rio da Prefeitura. E nessa sexta-feira, a Defesa Civil Municipal enviou um alerta via SMS e WhatsApp pros cariocas sobre a previsão de pancadas de chuva e raios durante o período da manhã. A média esperada pro mês é de 71,1 milímetros, mas de 1º a 10 de setembro choveu 73,5 milímetros na capital. Segundo o balanço do Alerta Rio, Semadem Nacional, Semadem Estadual e também do INMET, Laranjeiras é o bairro com maiores acumulados de chuvas nas últimas 24 horas, com 32,2 milímetros. Na sequência aparecem Tijuca, Alto da Boa Vista e Mendanha em Campo Grande. Já a cidade de Duque de Caxias, na Baixada Fluminense, foi onde mais choveu no estado do Rio, com 68,8 milímetros, e o município entrou na noite de ontem no estágio de atenção devido à previsão de acumulados significativos com chuva moderada para as próximas horas. Depois, com quase 60 milímetros de chuva, aparece a cidade de Teresópolis, na região serrana, que está em estágio de atenção para possível elevação dos rios. E na sequência aparecem Barra Mansa, Volta Redonda e Guapimirim, Ju.
0: Situação difícil. Obrigada, Matheus Lins. Vamos seguir de olho aqui no tempo.
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0: Boa tarde, Miriam.
1: Boa tarde, Cássia. Boa tarde, Nadédia. Boa tarde, ouvintes da Rádio CBN.
2: Boa tarde, Miriam.
0: Miriam, tivemos a divulgação do IPCA hoje, caiu 0,32% em agosto. Isso representa a maior deflação em um período de 4 anos. Mas na prática, para aquelas pessoas que precisam ir ao mercado, fazer comparação de preço, fazer conta, trabalhar com o orçamento para conseguir tudo o que precisa antes de acabar o mês, Miriam, o que, que isso significa?
1: Primeiro é a hora do recreio, né? Porque o país inteiro está voltado,
0: é verdade,
1: nós também todos, para a cobertura do caso Márcia e todos os seus desdobramentos na crise institucional, mas tem uma notícia boa na economia, que é uma deflação de 0,32 em agosto, como você disse. Mas só que você ampliou a sua pergunta, o que, que isso significa para as pessoas? Eu até falo um pouquinho mais dos números, mas é o seguinte, o Brasil... Mesmo quando reduz um pouco a inflação, ela tá em, os preços estão em patamares altos. Então, as pessoas têm dificuldade de fazer as compras porque veio subindo muito os preços. A gente estava ontem fazendo uma nota lá no meu blog, eu e Ana Carolina Diniz, de comparação dos preços da inflação de alimentos. Do governo Lula, 43 meses do governo Lula e de 43 meses do governo Bolsonaro, só para ficar para entender um pouco esse debate eleitoral. E aí, era assim, 54% de inflação de alimentos no governo passado e apenas 13% de inflação nesse ano. E por que, que as pessoas não sentem nesse governo? Por que, que as pessoas não sentem? Porque já estava alto e continua subindo. Uhum. Mesmo quando cai, cai num mês, mas sobe no outro. É o que vai acontecer, setembro vai ter inflação. Mas para ficar no número de hoje, 4 dos 9 grupos registraram deflação. Então, isso significa que o que faz normalmente a inflação cair em agosto, que é o bônus de Itaipu, não é o único, né, a única explicação, porque teve muita queda, por exemplo, por falar em alimentação, a alimentação no domicílio caiu 0,61%. E atingiu outros indicadores, né? Teve as coisas que os economistas olham com a média dos núcleos, o índice de difusão.

0: Ou seja, foi um número bom em todos os sentidos. Mas quando você olha para frente, você vê. Quando olha para trás, você vê que os preços estão em patamar alto. E é isso que faz esse fenômeno que você identificou. Quer dizer, as famílias não sentem o alívio. Mas quando você olha para frente, tem os temores. Porque em setembro tem o retorno do bônus de Itaipu, ou seja, o bônus de Itaipu desconta a conta de luz. Ela cai, o índice cai. Quando chega em setembro, acaba o desconto, então sobe novamente. E continua, Cássia e Nadédia, o medo em relação aos próximos meses e o efeito do El Niño. No entanto, o governo, falei com gente do governo essa semana, entrevistando na área da economia, eles têm expectativa de que esse ano se cumpra a meta, ou seja, que fique dentro do intervalo de flutuação da meta. Nesse agosto ficou, os últimos 12 meses deu 4,22%. Mas, no mercado financeiro, pouca gente acredita que vá ficar nesse intervalo durante o ano todo, porque os próximos meses podem ter inflações mais altas. Cássia e Nadédia.
1: Tá certo. Então fica aí o alerta para os próximos meses. A gente vai seguir acompanhando. Miriam, muito obrigada. Bom fim de semana para você.
0: Para todos nós.
1: Meio-dia, 56 minutos. Nós temos agora informação chegando direto de Brasília. Rani Veloso.
2: Oi, Cássia. Olha, o senador e candidato à presidência da República, Flávio Bolsonaro, acabou de responder sobre essa investigação que ele é alvo no STF sobre o financiamento do filme Dark Horse. O senador e candidato disse que é a favor que o ministro André Mendonça abra o sigilo de tudo, que mostre tudo para o povo, para saber. É diferenciar quem está certo. Ele disse que é o caso dele e quem está errado, que seria o caso do governo. Ele também disse que considera positivo o fim do sigilo do inquérito no STF sobre o caso do Banco Master. E essa fala ocorreu durante uma visita a uma fábrica em Manaus, no Amazonas. Ele também defendeu transparência do caso e afirmou que o projeto do filme sobre o ex-presidente Jair Bolsonaro recebeu apenas patrocínio privado, negou o recebimento direto de qualquer valor ou a existência de irregularidades, que é um discurso que ele já vem insistindo desde que o caso veio à tona. A gente lembra que a Polícia Federal apura suspeitas de lavagem de dinheiro, evasão de divisas e corrupção na produção de Dark Horse. Esse inquérito investiga os repasses feitos pelo ex-banqueiro Daniel Forcaro. Segundo a PF, as mensagens indicam que ele teria destinado 61 milhões de reais ao filme por meio do fundo Heaven Gate, que fica sediado nos Estados Unidos, além de ter sido cobrado para repasses, para outros repasses, né, como foram mostradas as conversas e áudios de Flávio Bolsonaro a Daniel Vorcaro. Bom, a gente fica por aqui. A qualquer momento a gente pode voltar com mais atualizações sobre esse caso, mas ele já se manifestou e defendeu, então, a quebra de sigilo de toda a investigação. Cássia?
1: Muito obrigada, Rani Veloso. Meio-dia, 58 minutos. Você fica agora com o É da Sua Conta do PicPay com Renata Flores.
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1: Uma hora.
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0: Sexta-feira, 11 de setembro de 2026. O candidato à presidência, Flávio Bolsonaro, do PL, afirmou que considera positiva a retirada do sigilo do inquérito que investiga o financiamento do filme Dark Horse, que conta a trajetória do pai dele e ex-presidente Jair Bolsonaro. Flávio disse que a divulgação dos documentos vai confirmar que não houve irregularidades e que o dinheiro destinado à produção era privado. O candidato passou a ser formalmente investigado em julho por suspeitas de lavagem de dinheiro, envio de capital ao exterior, corrupção e outros crimes relacionados aos repasses feitos pelo ex-banqueiro Daniel Vorcaro. Os documentos agora públicos, no entanto, mostram conversas em que Flávio solicita recursos a Vorcaro para o filme. A investigação aponta que o ex-banqueiro teria destinado 61 milhões de reais à produção por meio de um fundo nos Estados Unidos e que Flávio chegou a negociar um repasse de 24 milhões de dólares. O senador também negou ter recebido recursos diretamente. A princesa Astrid, da família real da Noruega, morreu nesta sexta-feira aos 94 anos, dois dias depois do funeral do irmão, o rei Harald V. Segundo a Casa Real, Astrid morreu durante o sono. Ela havia participado da cerimônia de despedida do irmão em uma cadeira de rodas. O novo rei, Håkon VIII, sobrinho de Astrid, determinou que as bandeiras do palácio sejam hasteadas a meio mastro. Harald morreu no fim de agosto, aos 89 anos, depois de mais de 3 décadas no trono. No horário de Brasília, 1:02.
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9: Sete agora, informação aqui sobre o Rock in Rio, gente. Estamos aí já, muita gente chegando à cidade do Rock, né? Na cidade olímpica, na Barra Olímpica. E o município, por causa do Rock in Rio, entrou no estágio 2 ao meio-dia em função desse esquema especial para o evento e a mudança de rotina na cidade, com antecipação, inclusive, no horário de saída das repartições públicas, marcado para 3 da tarde. A operação para o evento vai mobilizar os órgãos da prefeitura com ações de ordenamento urbano, serviço especial de transporte e aquelas interdições ali nas vias da Barra Olímpica. Estágio 2 é o segundo nível naquela escala que vai de 1 a 5 e significa que podemos ter mudança na rotina na cidade nas próximas horas ou, como já é o caso, que já teremos impactos imediatos em ações aí da cidade, principalmente por causa do fluxo de pessoas saindo agora de vários pontos da cidade em direção ao Parque Olímpico. Então estamos em estágio 2, estágio operacional 2 aqui no Rio.
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11: A gente vem trazendo ao longo do CBN Brasil vários aspectos diferentes dos documentos que foram abertos pelo Supremo em relação às investigações do caso Master e do caso Dark Horse também. E nós temos agora notícia chegando com o João Rosa, e o João Rosa tem informações de como funcionava a relação de Daniel Forcaro com funcionários do Banco do Brasil, dois funcionários em especial. Aliás, o João também nos conta de um novo depoimento que está previsto de Daniel Forcaro para os próximos dias. Boa tarde para você, João Rosa.
12: Oi, Cássia, boa tarde para você, boa tarde, Nadege, a todos que estão nos acompanhando aqui na CBN. Relatórios da Polícia Federal que foram tornados públicos nesta sexta-feira apontam que dois servidores afastados do Banco Central atuaram como consultores informais do empresário Daniel Forcaro, dono do Banco Master. Segundo a PF, Paulo Sérgio Neves de Souza e Bellini Santana teriam oferecido orientações ao banqueiro, revisado documentos sensíveis e atuado em assuntos relacionados à supervisão bancária em favor do Banco Master. Os documentos também apontam que Forcaro teria feito pagamentos aos dois servidores. Um dos relatórios mostra, por exemplo, diálogos entre Forcaro e Paulo Sérgio. Em uma das mensagens, Paulo envia ao banqueiro a portaria que registra sua promoção para chefe adjunto de Departamento de Supervisão Bancária do Banco Central. Esse setor é responsável por monitorar o capital e a liquidez dos bancos, além de acompanhar práticas de gestão e controles internos das instituições financeiras. Em outra conversa, Cássia, Paulo orienta Forcaro a comprar o Will Bank para ampliar a oferta de serviços de pagamento e contas correntes. Forcaro escuta o conselho e, em conjunto com a REAG Investimentos, compra o Will Bank em fevereiro de 2024. Vale a gente lembrar que, em janeiro deste ano, o Banco Central decretou a liquidação do

0: o Nubank, que era um banco digital voltado principalmente para pessoas com pouco acesso ao sistema financeiro tradicional. Já em outubro de 2025, Bellini, que havia sido chefe do departamento responsável pela supervisão bancária, criou um grupo de mensagens com Vorcaro e Paulo Sérgio. Na primeira mensagem, Bellini afirma que havia criado o grupo no intuito de facilitar a interlocução. Os relatórios também detalham mensagens relacionadas a pagamentos a Bellini. Em outubro de 2024, os relatórios apontam que Vorcaro teria pago cerca de 760 mil reais para Bellini. Outro ponto destacado pela Polícia Federal envolve uma reunião com diretores do Banco Central. Segundo os documentos, em 17 de outubro de 2025, policiais federais se reuniram com integrantes da direção do Banco Central para tratar das investigações em andamento envolvendo o Banco Master. 4 dias depois, em 21 de outubro, Daniel Vorcaro registrou no celular os nomes dos representantes da Polícia Federal que participaram da reunião, que em tese seria de total sigilo. Bom, e você também citou um depoimento de Vorcaro. A Polícia Federal marcou para a próxima terça-feira, dia 15 de setembro, um depoimento do banqueiro Daniel Vorcaro no âmbito das investigações sobre supostas fraudes envolvendo cartas de crédito de 12 bilhões entre o Banco Master e o Banco de Brasília, o BRB. A defesa de Vorcaro, Cássia, no entanto, pediu o adiamento da oitiva. Os advogados também solicitaram que, caso a oitiva seja adiada, uma nova data seja marcada com pelo menos 10 dias úteis de antecedência, contados a partir da liberação de acesso aos documentos sobre a oitiva, né? Esse pedido foi encaminhado ontem ao relator do caso no Supremo Tribunal Federal, o ministro André Mendonça, que ainda não decidiu sobre a solicitação da defesa. Então, o depoimento segue marcado para o dia 15, às 14 horas da tarde. Cássia.
1: Muito obrigada, João Rosa. 1:12.
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0: Sabores hoje numa versão um pouquinho mais compacta, porque o noticiário Rush não está dando folga nesta semana. Boa tarde para você.
1: Boa tarde, Cássia. Boa tarde, Nadédia. Boa tarde, ouvintes. Falando hoje aqui direto das pirâmides. Mas não são as pirâmides egípcias, são as pirâmides peruanas, Cássia.
0: Ah, já
1: que você... Não sei se você já ouviu falar.
0: Já tinha ouvido falar. E já que você está aí no Peru, Rusty, queria te perguntar uma coisa. Muito se fala sobre a importância da gastronomia de Lima, uma das principais capitais do mundo em relação à gastronomia. Agora, tem gente que vai mais longe e diz que Lima atualmente é a capital mundial da gastronomia. É isso mesmo, Rusty Marcellini?
1: É isso mesmo, Cássia. Hoje, o melhor restaurante do mundo está em Lima, naquela lista do 50 Best. A próxima cerimônia de premiação dos 50 melhores restaurantes do mundo será aqui em Lima. Se antigamente as pessoas vinham ao Peru, principalmente por conta do turismo a Machu Picchu, né, para conhecer uma das sete maravilhas da humanidade, pousavam em Lima, pegavam um avião para Cusco e de Cusco iam para Machu Picchu. Hoje Lima se torna o destino final para muitos visitantes aí que gostam da gastronomia, né? Já é a minha sétima viagem para cá, trazendo pessoas aqui, trazendo grupos para conhecer um pouco da gastronomia limenha e peruana. As pessoas se surpreendem, as pessoas ficam impressionadas com a qualidade tanto do serviço, quanto do ambiente, quanto da comida. A apresentação dos pratos são fantásticas, riqueza de sabores, os produtos, o respeito que tem pela comida, a união dos chefes, algo que o Brasil poderia aprender um pouquinho também, o setor ser um pouco mais unido. E aquilo, né, Cássio, a gente não sabe muito bem em relação a todas essas premiações que estão acontecendo. Será que isso acaba sendo benéfico ou não para o setor? Esse clima de competição, de olhar a outra pessoa como um concorrente, não um colega. Eu sempre defendo que tem que ser visto como um colega de trabalho, uhum, e não como um concorrente. Então, aqui no Peru, a gente sabe que aconteceu esse movimento, liderado, evidentemente, por Gaston Acúrio, e aí começou a fazer as feiras de gastronomia, trazer chefes de fora para conhecer o Peru, para conhecer Lima, para

0: conhecer outros restaurantes. E o que que o Gaston fez? O Gaston fez com que esses chefes que viessem de fora não fossem apenas no restaurante dele, e que sim conhecesse a gastronomia peruana como um todo e os restaurantes dos colegas e não dos concorrentes, né, Cássia?
1: É isso. Muito bom. Ficou aprendizado, né, Rush? Muito obrigada. Um ótimo fim de semana para você. Sexta-feira tem mais CBN Sabores, combinado?
0: Combinado aí, direto de Belo Horizonte já. Retorno no domingo. Um grande abraço para você, para a Nadédia, para todos os ouvintes e até semana que vem.
1: É. 1h16.
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8: 1h20, vamos falar mais de Rock in Rio, porque o festival volta a abrir os portões na cidade do Rock hoje, daqui a pouquinho, para mais 3 dias de muita música na cidade, na zona oeste da cidade, né, perdão. É, nessa noite, vamos lá, destaque para a apresentação da banda de K-pop Stray Kids, responsável por fechar a noite de apresentações. Hoje, destaque também para a apresentação do Pedro Sampaio. No sábado, vamos de Maroon 5, que é o headliner aí do dia, se juntando a Demi Lovato e Pedro Sampaio, também uma programação marcada pelo pop. Isso no sábado. Domingo, teremos 21 Pilots, encerrando a programação e a edição do Rock in Rio 2026. Teremos festival na sexta, hoje, sábado e domingo. E também no domingo teremos Zara Larsson no palco Sunset, além de Ivete Sangalo no palco Mundo. Principal opção para chegar ao evento, sempre BRT Expresso Rock in Rio, integrado ao metrô, 24 horas, com serviço direto a partir dos terminais Jardim Oceânico, Alvorada e Paulo da Portela, com destino ao Centro Olímpico. Durante o festival, a estação Jardim Oceânico fica aberta 24 horas para o embarque, garantindo a integração com o BRT, enquanto as outras estações estão disponíveis para desembarque na madrugada. Também tem a opção dos ônibus sem paradas, com mais de 20 pontos de embarque no Rio e na região metropolitana. Nesse caso, o público tem que desembolsar aí R$ 220,00, que é o preço da ida e volta. Então, já, daqui a pouquinho a gente vai trazer mais detalhes aí. Tem muita gente na fila já, porque é dia de K-pop, muita gente já que madrugou lá na cidade do Rock, já para a abertura dos portões. Daqui a pouco vou contando tudo para vocês.
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9: Hora 21 minutos, o preço do barril do petróleo segue sendo uma preocupação nesta semana. A Ana Luísa Bessa está conosco e tem mais informações. Ana Luísa, boa tarde.
10: Oi, Cássio, uma ótima tarde a você e aos nossos ouvintes. Bom, o barril de petróleo disparou e chegou a ultrapassar hoje os 108 dólares, o maior valor desde maio deste ano. A alta foi impulsionada pelo avanço dos rebeldes Houthis no Iêmen e pelo prolongamento da guerra entre Estados Unidos e Irã. O grupo do Iêmen, aliado de Teerã, tomou a cidade portuária de Mocha, no Mar Vermelho, que é uma área usada como rota alternativa para o transporte de petróleo da Arábia Saudita. Essa medida, Cássia, exerce pressão sobre o Estreito de Bab el-Mandeb, que é uma das rotas marítimas mais importantes do mundo e é utilizada como rota alternativa ao Estreito de Hormuz. Bom, o grupo também intensificou ataques contra a infraestrutura energética da Arábia Saudita. Enquanto isso, os ministros das Relações Exteriores dos 6 países do Conselho de Cooperação do Golfo devem se reunir na próxima segunda-feira com um chanceler iraniano em uma tentativa de avançar nas negociações para a retomada da navegação pelo Estreito de Hormuz, segundo informações do Financial Times divulgados hoje. O encontro está previsto para ocorrer em Omã, por iniciativa do governo omanita. A reunião, caso confirmada, será o primeiro encontro entre os principais diplomatas dos países do Golfo e um alto representante iraniano desde o início da guerra entre Estados Unidos, Israel e Irã, que começou em fevereiro. Omã e Irã anunciaram há pouco mais de 2 semanas que trabalhavam em um acordo temporário para organizar a passagem de embarcações pelo estreito. Pela proposta, os navios entrariam na hidrovia por águas iranianas e fariam a saída principalmente pelo lado de Omã. Volto com você, Cássia.
9: Muito obrigada, Ana Luísa Bessa. E agora, de volta ao Brasil, nós vamos falar sobre eleições, mas nós vamos falar sobre um capítulo

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0: 1h25.
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2: Começo pelo trânsito na linha amarela, agora sentido Barra. Tem trecho com retenção entre Inhaúma e Água Santa e também na altura da Freguesia. Sentido Fundão, são boas condições da via nesse momento. Tivemos mais cedo ali um utilitário enguiçado na Brasil. Faixa da pista central foi liberada mais cedo, sentido centro, na altura da estação do BRT Fiocruz, depois da retirada desse utilitário por lá. Mas o trânsito segue intenso no trecho, muita cautela e paciência para quem está nas ruas. É um dia ainda, né, de tempo instável no Rio de Janeiro, com pistas ainda molhadas. O tempo deu, a chuva deu uma trégua, mas ainda alguns problemas pontuais por causa das chuvas. Na ponte agora, temos o sentido Rio bem complicado, com 18 minutos de tempo de travessia, lentidão dos acessos até o vão central. E o sentido Niterói operando normalmente, 13 minutos é o tempo de travessia. Neste momento, 1h30, lembrando, né, gente, que os acessos à cidade do Rock, à cidade olímpica, vão começar a ser bloqueados, de acordo com a programação aí da semana passada também, vários pontos de interdição por causa da chegada do público para o Rock in Rio nessa tarde, né, daqui a pouquinho os portões se abrem, então muita paciência para quem também estiver transitando ali pela região, pela zona oeste da cidade. 1h30, volto já.

0: Sexta-feira, 11 de setembro de 2026. Uma mensagem atribuída ao ex-deputado federal do PL, Eduardo Bolsonaro, afirma que seria problemático enviar do Brasil o dinheiro para financiar o filme Dark Horse e que o ideal seria já haver recursos nos Estados Unidos, onde mora desde 2025. Segundo a Procuradoria-Geral da República, o ex-deputado coordenou a gestão de valores no exterior para a cinebiografia do pai e ex-presidente Jair Bolsonaro. A investigação apura transferências que somaram US$12.300.000 em 2025 para um fundo sediado no Texas. O inquérito também investiga o papel do candidato à presidência, Flávio Bolsonaro, do PL, no financiamento da produção. Trabalhadores dos Correios de todo o país aprovaram uma greve por tempo indeterminado. As paralisações foram decididas em assembleias realizadas nesta quinta-feira. A categoria pede mudanças no plano de saúde que não foram atendidas em conversas com o Tribunal Superior do Trabalho. Os Correios ainda não se manifestaram sobre a greve. Segundo um estudo da Universidade de Brown, nos Estados Unidos, os atentados de 11 de setembro ajudaram a criar precedentes legais usados hoje na política anti-imigração do presidente Donald Trump. A pesquisa aponta que medidas adotadas depois dos ataques ampliaram poderes de vigilância, detenção e deportação em nome da segurança nacional. Entre os exemplos estão o fortalecimento do controle migratório e hoje a atuação mais dura do ICE no governo Trump. O estudo ressalta que esse processo foi construído ao longo de diferentes governos. No horário de Brasília, 1h33.
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3: Boa tarde, Vera.
4: Oi, Nadédia. Oi, Cássia. Boa tarde para você e para a Nadédia. Boa tarde para os ouvintes também, para quem assiste o CBN Brasil.
3: Boa tarde, Vera. Vera, nós tivemos a quebra do sigilo do inquérito do Banco Master e aí queremos a sua ajuda para tentar hierarquizar todas essas informações que foram e ainda estão sendo liberadas, Vera.
4: E você vê.

0: Veja, né, Cássia? Eu acho que essa quebra de sigilo equivale realmente à abertura da caixa de Pandora, que libera os males do mundo, porque é um volume de informações que até os ministros estão tendo dificuldade de acessar. O ministro Cristiano Zanin acabou de fazer um ofício ao presidente Edson Fachin pedindo a disponibilização de HDs específicos para o volume de material que eles têm para analisar até terça-feira, quando está marcada a sessão aberta, para analisar toda essa guerra instaurada no STF. Acho que a revelação mais importante, Cássia, que pode mudar um pouco rumo das coisas, é que a gente descobriu, com a quebra desse sigilo, que já existe um inquérito investigando o presidenciável Flávio Bolsonaro desde julho, e que o ministro André Mendonça não tornou isso público. E com ali muitas imputações diretas da Polícia Federal a Flávio Bolsonaro, ao seu irmão Eduardo, a quem a PF atribui a gestão dos recursos enviados para o exterior naquele fundo sediado no Texas, e tudo isso vinha sendo mantido em sigilo pelo relator André Mendonça. Então, isso tem um potencial aí de virar um pouco o jogo, que até aqui Flávio Bolsonaro vinha se sentindo à vontade para posar de indignado em relação ao que se descobriu sobre o ministro Alexandre de Moraes, e falar que não, o caso da Arquihorse são águas passadas, quando na verdade ele está sendo investigado por um inquérito da Polícia Federal dentro do STF, e isso não veio a público, não foi tornado público pelo ministro André Mendonça. Então, isso reveste essa sessão de terça de novos componentes que não estavam no radar até ontem à noite, porque foi ontem à noite essa decisão de quebrar o sigilo de tudo.
1: E Alexandre de Moraes já partiu para o contra-ataque agora há pouco, né, Vera?
0: Ele se valeu disso, Onadédia, para fazer um novo ofício ao ministro Fachin, dizendo que foram suprimidos 180 documentos da primeira liberação de sigilo por parte do ministro André, atribuindo isso a uma subjetividade e a uma escolha política do relator, e pedindo para que, além do caso dele, portanto, das relações dele com o Daniel Vorcaro, na sessão de terça-feira seja também analisada a conduta do ministro André Mendonça. Então, ele está querendo igualar o jogo em relação aos dois, porque isso para ele é interessante, porque a gente sabe que ele construiu uma maioria de aliados aí no STF nos últimos anos. Então, ele está querendo colocar em um grau de equivalência a conduta de ambos, dele e do André Mendonça, para ver se prevalece a maioria construída por ele nesses últimos anos lá dentro. Mas o que que eu acho que vai ser um problema? A gente viu, inclusive, em mais uma foto brilhante feita pelo fotógrafo Breno Carvalho do Globo, uma reunião ontem entre o ministro Edson Fachin e a ministra Carmen Lúcia, já de noite. E eu acho que o presidente está fazendo conversas particulares com cada um dos ministros para tentar evitar que manobras como essa levem a que ele perca o controle da sessão de terça. O que que pode acontecer, né? Muita coisa. Podem partir para uma guerra declarada, alguém pode tentar pedir vista e aí, com isso, adiar uma decisão do STF a respeito dessa situação, prorrogando esse caos até depois da eleição. Então, acho que o ministro está se precavendo para essas cascas de banana que podem ser colocadas no caminho dele até terça, e vamos ver como ele vai responder ao ofício do ministro Alexandre. Eu tendo a achar que ele vai dizer que vai julgar primeiro a situação dele e que o ministro André tem até o dia 21 para responder, e que depois ele vai convocar uma outra sessão para falar do caso do ministro André. Então, vai tentar evitar que o ministro Alexandre se esquive mais uma vez de se explicar com base nessa equivalência que ele está tentando fazer dos dois assuntos.
1: E a cada novo desdobramento aumenta a expectativa para saber se a sessão de terça-feira vai ser aberta, né, Vera?
0: Vai ser aberta, está definido já. Inclusive, o STF já mandou um aviso para credenciar, para os jornalistas se credenciarem para acompanhar a sessão. Então, acho que quanto a isso, no que depender do ministro

0: Edson Fachin, não existe mais dúvida. Vamos ver se alguém vai fazer alguma questão de ordem ou algum requerimento para fechar a sessão. Mas quem fizer isso vai estar se expondo bastante, uma vez que ele já está até credenciando a imprensa para ter acesso ao plenário, Cássio.
1: Tomara que isso seja mantido assim. Vera Magalhães, nós vamos te ouvir novamente mais tarde, a partir das 7?
0: Hoje, a partir das 6 e pouco, porque a gente vai estar dentro do ponto final.
1: Ah, tá certo. A partir, então, olha, 6 horas. Aliás, você vai continuar ligado aqui na nossa programação. Aí já acompanha a Vera a partir das 6 e pouco, Viva a Voz, especial eleições, no ar aqui na nossa programação, porque é uma notícia atrás da outra, Vera. Obrigada, até mais tarde.
0: Até mais. Tchau, tchau.
2: Até. Agora é 1h39, falando em eleições, a gente fala agora da última da série de sabatinas com candidatos ao governo do Rio de Janeiro. Pedro Bonenberger acompanhou. Boa tarde.
3: Oi, Nadédia. Boa tarde a você. Cássia, quem nos acompanha por aqui, Eduardo Paes, do PSD, foi entrevistado hoje. Ele se defendeu sobre as conexões que teve com Sérgio Cabral, prometeu combater o que chamou de máfia do transporte no estado, disse que vai reeducar deputados da Alerj e prometeu reformular a segurança pública. O Paes disse que as relações que ele teve com o ex-governador Sérgio Cabral, condenado por corrupção, são diferentes das que o ex-governador Cláudio Castro teve com pessoas ligadas ao crime organizado. Eduardo Paes afirmou que Douglas Ruas, candidato do PL, era empregado de Castro.
4: Eu não era o empregado do Sérgio Cabral como prefeito do Rio de Janeiro. Eu passei alguns anos respondendo por

0: construir meu caminho.
1: O candidato do PSD negou esconder o apoio a Lula na campanha e disse que o voto dele é do presidente. No entanto, afirmou que não precisa de muleta, como Douglas Ruas, que segundo ele se apoia em Flávio Bolsonaro e tem uma trajetória, no caso ele próprio tem uma trajetória para destacar. No setor da mobilidade urbana, Eduardo Paes prometeu reduzir a tarifa do metrô, a mais cara do país hoje, e acabar com o que ele chamou de máfia do transporte.
0: Nós vamos dar início às obras da linha 3 do metrô. Fazer com a Superview o mesmo que eu fiz com o BRT. Vai acabar o Rio Card no estado do Rio de Janeiro. Nós vamos licitar a bilhetagem eletrônica, como eu fiz na cidade do Rio de Janeiro. Nós vamos baixar a passagem dos ônibus intermunicipais.
1: Na segurança pública, Paes disse que é favorável à redução da maioridade penal de 18 para 16 anos. O candidato afirmou que pretende retomar territórios dominados pelo crime no estado, começando pela comunidade do Salgueiro, em São Gonçalo, na região metropolitana. Para isso, Paes prometeu unificar as secretarias de polícia do Rio.
0: Unificar a Secretaria de Segurança. Você teve uma separação, criaram a Secretaria de Polícia Militar, Secretaria de Polícia Civil. E aí, mais tarde, o Cláudio Castro inventa uma Secretaria de Segurança, que vira uma terceira secretaria. O secretário de Segurança não manda na Polícia Militar, não manda na Polícia Civil, e as duas não conversam.
1: O candidato ainda disse que vai continuar caçando funcionários fantasmas. Por outro lado, diz que pretende zerar o IPVA para motocicletas de até 180 cilindradas e que vai avaliar condições para trabalhadores de aplicativos aqui do estado, na Dédia.
2: Obrigada. Pedro Bonenberger, agora 1h42.
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5: Olá, pessoal, de volta por aqui falando de eleição com Gabriel Freitas, porque o TRE está

0: analisando aí desde o início da tarde, pedido de registro de candidatura. Hoje é o último dia, né, Gabriel, para se definir se um candidato está regular ou não, se ele pode ou não participar do pleito em outubro. Qual a situação de momento? Boa tarde.
1: Boa tarde, Ju. Boa tarde para o nosso ouvinte também. Olha, o TRE aqui do Rio já indeferiu até o início da tarde de hoje as candidaturas de Mariana de Souza, do União Brasil, a deputada federal, e do João Drummond, do PRD, a deputado estadual. Os dois casos envolvem suspeitas de ligação com o crime organizado. A Mariana teve a candidatura barrada por unanimidade, tribunal que considerou que há elementos que demonstram uma ligação dela com Wilson Marques de Albuquerque, que é apontado no processo como traficante condenado, foragido e integrante do Comando Vermelho. Os dois têm um filho. O relator também citou outros indícios apresentados no processo, como doações consideradas incompatíveis com a renda dos doadores e concentração de votos em áreas sob influência da facção, né? Depois, o TRE analisou a candidatura do João Drummond. Nesse caso, houve divergência entre os desembargadores. A relatora Tatiana Costa votou pela liberação da candidatura por entender que não havia prova suficiente de uma ligação direta com organizações criminosas. Mas Fernando Chagas abriu divergência, defendeu o indeferimento, porque para ele, relatórios de inteligência e mensagens analisadas no processo estão apontando uma articulação da campanha com pessoas ligadas ao Jogo do Bicho e ao Comando Vermelho. A maioria acompanhou esse indeferimento, rejeitou a candidatura do João Drummond. TRE ainda vai continuar nessa audiência. Ainda estão na pauta candidaturas de nomes como Antony Garotinho, do Republicanos, Marcelo Crivella, também do Republicanos, Lindbergh Farias, do PT, Daniela do Vaguinho, do Republicanos, e Antônio Rueda, do União Brasil. Ju.
0: Tá falado, vamos ficar de olho. Obrigada, Gabriel Freitas.
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0: Teco Medina gravou o comentário de hoje. Vamos ouvir agora.
1: Boa tarde, ouvintes do CBN Brasil. Olha, estamos fechando a semana que antecede a duas reuniões muito importantes que vão acontecer em bancos centrais no Brasil e nos Estados Unidos, né? A gente vai ter reunião do Copom semana que vem e uma reunião para lá de interessante nos Estados Unidos para saber o que vai acontecer com juros lá. E na semana que antecede essas duas reuniões, a gente teve hoje a sexta-feira das inflações, né? Saíram os dados de inflação do Brasil e dos Estados Unidos, que também eram muito aguardados até para a gente balizar um pouco o que vem pela frente em relação à taxa de juros nos dois países. Vamos começar pela brasileira, né? A gente teve uma deflação esse mês, 0,32. A boa notícia também é que no acumulado de 12 meses a gente está com uma inflação de 4,22. Ela deve acelerar até o final do ano, mas ela está com cara de que vai ficar abaixo de 5 e isso deve garantir ao Copom o corte da semana que vem e talvez até mais um ou dois no final do ano. Nos Estados Unidos, o número veio um pouco diferente, né? Os Estados Unidos têm um impacto enorme ali do petróleo que é sentido na bomba. A inflação veio em 0,4. No acumulado de 12 meses, 3,4, e o núcleo que expurga isso veio 0,3, veio bem alto e em acumulado em 2,4. A inflação nos Estados Unidos é 2% ao ano, faz muito tempo que eles não chegam nesse nível de 2% ao ano, e existe uma conversa bastante acelerada sobre subir as taxas de juros nos Estados Unidos, e hoje no mercado a probabilidade está acima de 60% disso acontecer já semana que vem. Então, por isso que a semana que vem vai ser muito interessante de olhar se vai ter alta de juros nos Estados Unidos e também, se não tiver, qual vai ser o discurso sobre isso, porque, evidentemente, para todo mundo, se os juros nos Estados Unidos sobem, atrapalha a condição de política monetária mundo afora.
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1: Hora de informações sobre a região central da cidade. Elevado Paulo de Fronten tem trânsito intenso agora, no sentido Rebouças. Praça da Bandeira, no sentido Praça da Bandeira do Elevado, as condições são boas. Boas as condições também na 31 de março, sentido Santa Bárbara e também no sentido Santo Cristo. Já Presidente Vargas tem trânsito intenso agora, gente, no sentido Praça da Bandeira. Sentido Candelária está fluindo em boas condições. Na linha amarela, a gente ainda tem sentido Barra com muita retenção entre Inhaúma e Água Santa e também na altura da Freguesia. O sentido Fundão tem boas condições agora na via, sem problemas para o motorista que passa pela região. Ponte Rio-Niterói, seguimos com o tempo de travessia bem lento ali no sentido Rio de Janeiro. É, temos lentidão dos acessos ao vão central, com travessia sendo feita em tempo máximo de 18 minutos. No sentido Niterói, 3 minutinhos é o tempo de travessia, a princípio sem problemas na ponte, para quem segue em direção a Niterói. Lembrando que começam já os bloqueios aí para a cidade do Roque, na cidade Olímpica, então muita atenção para quem está passando pela região, para quem pretende acessar a região ali onde acontece esse primeiro dia do novo final de semana aí do Rock in Rio, porque o trânsito, claro, vai embolar por lá e tem muitos bloqueios sendo feitos ali na região. Já eu trago detalhes desses bloqueios e das condições da via ali na região do Rock in Rio.
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0: mudar o manejo dos vinhedos, Suzana?
1: É isso mesmo, Cássia, Nadédia. Eu tô, acho que até um pouco assustada aqui do calor. Tá muito quente aqui. E a colheita noturna foi um exemplo, né? Ainda mais a colheita não com máquina, mas a gente mesmo, a colheita manual no vinhedo, que é uma forma de pegar uvas mais frescas, né? E quando eu combinei essa viagem aqui para o Alentejo, onde eu tô, eu falei, ai, que bom, vou chegar com sorte, eu vou chegar no começo da colheita, né? Que a previsão, quando, né? Era assim, a colheita normalmente começa setembro, né? Voltar, ajudar a participar da colheita de uva branca, que são as primeiras a amadurecerem. E eu estava bem tranquila. E quando eu cheguei aqui, o que eu percebi é o seguinte, que eu tenho sorte de ter vindo essa semana, porque se eu viesse a semana que vem, eu não ia conseguir pegar a uva no vinhedo e a oportunidade de quando você pode andar no vinhedo para provar a uva, você entende muito do perfil do que se espera naquela safra. Né? E aqui a colheita, assim, que eu falei, está quase acabando. A maioria das uvas brancas já foram colhidas, acho que quase a totalidade. Eu não encontrei, eu visitei 15 vinícolas essa semana, teve uma que tinha ainda uva branca no, na videira. E as tintas estão acabando, acaba tudo a semana que vem. E essa questão do calor, os enólogos atualmente eles estão felizes. Eles falam, não, as uvas estão com qualidade, conseguiram maturar completamente. Mas eu confesso, assim, que eu tenho um certo receio dessas safras adiantadas, porque por mais que a uva mature, nem sempre ela consegue maturar, amadurecer todos os seus componentes, e às vezes assim, ele é um vinho que não vai amadurecer tão bem quanto num ano que teve safras que a uva pôde amadurecer mais calmamente, mais devagar, ela teve mais tempo para desenvolver todas as suas antocianas e todos os seus aromas e sabores. Mas os enólogos, vamos deixar, eles estão felizes, então vamos confiar neles. Agora, mesmo eles estando felizes, falando, ó, o calor, tudo bem, a uva amadureceu, tem qualidade, eu queria chamar a atenção porque eu visitei três vinhedos desses 15, na qual os vinhedos estão sendo começando a ser plantados de maneira diferente. Normalmente, as uvas são conduzidas numa coisa que a gente chama espaldeira, que é uma planta ao lado da outra, como se fosse assim, uma ao ladinho da outra, assim, num varalzinho lateral, né? Essa técnica se chama espaldeira. E aí, assim, você faz a condução norte-sul para pegar o sol da manhã ou o sol da tarde. E dessas três vinícolas, são vinícolas que os novos vinhedos eles estão cultivando um modo que a gente chama de vaso, de bush vines, que na verdade, assim, as videiras são como arbustos sozinhos. A videira é uma trepadeira, então normalmente ela precisa de um condutor, né, como qualquer trepadeira. E só que assim, ela plantada em arbustos, o que que acontece? Ela começa a crescer e as folhas ficam ao redor todo, como se fosse 360 graus de folha. E isso protege a uva que vai amadurecer ali dentro e garante que não tem tanto sol, então ela não vai amadurecer tão rápido. Então, assim, a gente vendo, né, a mudança climática mudando o jeito de se elaborar vinhos. Ontem a gente contou da maneira de colheita noturna e agora eu falo de um cultivo, uma maneira diferente nos vinhedos, que é esse vaso, que é um jeito de você proteger mais as uvas e evitar que o sol queime a casca da uva e a gente tenha vinhos não tão complexos, não tão frescos.
0: São as novas adaptações
1: Né?
0: pelas quais a gente vai ter de começar a passar e, aliás, já está passando. Suzana Barelli, muito obrigada por nos trazer estas informações. Continue aproveitando a sua viagem. Voltamos a conversar na semana que vem. Até lá.
1: Até, bom final de semana para vocês e os ouvintes.
2: Até.
0: Nadédia Calado, nesta sexta-feira vamos nos despedindo aqui do CBN Brasil, que contou com a produção de
2: Ana Luísa Bessa,
0: e nos trabalhos técnicos,
2: Daniel Mesquita e Priscila Gubiotti.
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2: Sextou, bom fim de.
0: Um ótimo fim de semana para você, Nadédia, para os nossos ouvintes também. As portas do CBN Brasil sempre abertas para você. Até a próxima.
2: Até.
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0: Sexta-feira, 11 de setembro de 2026. O contrato entre o escritório de Viviane Barsi, mulher do ministro do Supremo Alexandre de Moraes, e o Banco Master previa consultoria estratégica junto a órgãos como o Banco Central e Receita Federal e uma atuação especial em inquéritos da Polícia Federal e das Polícias Civis. O acordo também incluía processos em todas as instâncias do Judiciário. O documento firmado com o ex-banqueiro Daniel Vorcaro estipulava o pagamento de 36 parcelas de R$ 3 milhões. Com impostos pagos pelo banco, o total do contrato ultrapassava 131 milhões. O contrato não prevê eventual impedimento de Moraes em julgamentos envolvendo o banco. O candidato do PSD ao governo do Rio de Janeiro, Eduardo Paes, prometeu tirar o crime de dentro do Palácio Guanabara e reduzir a influência política sobre as polícias. A declaração foi dada em sabatina da CBN, o Globo, Extra e Valor Econômico. Paes afirmou que pretende recriar uma Secretaria de Segurança e avalia incluir o sistema penitenciário na estrutura. Atos pelos Estados Unidos marcam os 25 anos dos ataques de 11 de setembro. Em Nova York, familiares das vítimas leram os nomes das 2.977 pessoas mortas e fizeram momentos de silêncio no memorial construído onde ficavam as Torres Gêmeas. O vice-presidente J.D. Vance e os ex-presidentes Joe Biden, George Bush, Barack Obama e Bill Clinton participaram da homenagem. No horário de Brasília, 2h03.
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1: 2:04. Boa tarde para você que está na CBN nesta sexta-feira, 11 de setembro de 2026. Fernando Andrade, boa tarde.
2: Oi, boa tarde, Tati. Boa tarde, ouvintes.
1: Vamos juntos até às 5 horas da tarde. Tem informação à beça para você durante a tarde de hoje. Tem análise e tem uma malemolência também. A gente arruma um tempinho para descontrair, para dar conta, inclusive, da dureza do noticiário. Vamos em frente. Hoje em Tudo é Política, Maria Cristina Fernandes comenta as discussões sobre a retirada de sigilo de todos os documentos do caso Master.
2: Tem CBN Pelo Mundo hoje com Bruna Santos, diretamente de Washington, analisa a promessa de Donald Trump de distribuir $5 mil aos americanos em caso de vitória.
1: Hoje tem Para Onde Vamos. Michel Alcoforado vem aí estabelecer uma conversa a partir do livro Os Bilionários Não Pagam Imposto de Renda e Nós Vamos Acabar Com Isso, livro de Gabriel Zucman, publicado pela Zahar.
2: Em A Nossa Língua de Todo Dia, professor Pasquale responde a dúvida do ouvinte Jefferson de Souza, de Nova Iguaçu, no Rio de Janeiro, sobre a origem da palavra latim.
1: Tem futebol masculino, 4 em campo, Carlos Eduardo Éboli e Gabriel Dudziak, vem aí.
2: E a gente termina com música no Sala de Música com o João Marcelo Boscoli. Hoje, uma música pra você, pra gente, pra todos nós estarmos...
1: Ai, que alegria que hoje é sexta-feira, não é mesmo? Então tá, além disso tem a nossa reportagem, né? Que olha, se tem alguém que trabalhou hoje foi... o jornalista que cobre política em Brasília. Aliás, não só em Brasília, né? Mas bastante gente virou à noite lendo os documentos que foram liberados pelo Supremo Tribunal Federal a respeito dos inquéritos em curso envolvendo a corrupção do Banco Master. Claro que a gente vai trazer todos os detalhes para você aqui. A gente vai falar também um pouco mais sobre a simbologia dessa crise no judiciário. Vai receber aqui um velho conhecido do nosso estúdio.

0: CBN, o advogado, professor da Escola de Direito da Fundação Getúlio Vargas em São Paulo, José Garcês Guirardi. Vamos? Devagar, então tá. 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Você está animado para chegar na casa das pessoas?
1: Eu já estou na casa das pessoas.
0: É verdade. 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É, ao som da nossa voz, Fernando Andrade.
1: Acorda.
0: Acorda, sei. Depois do almoço dá preguiça, mas ainda tem uma tarde inteira pela frente, tem informação à beça pra você. Vamos nessa. Duas horas, 8 minutos, movimentando a nossa reportagem a partir de Brasília. Felipe Igreja com detalhes dos documentos sigilosos da Polícia Federal, revelando operações do caso Master. Felipe, boa tarde.
2: Boa tarde, Tatiana. Boa tarde a todos que nos acompanham. As informações não param aqui em Brasília. A gente já tem uma nova manifestação também agora da Procuradoria-Geral da República, pedindo a abertura total dessas informações da quebra de sigilo das investigações do Banco Master. Isso porque o ministro André Mendonça, relator do caso, retirou de fato o sigilo de algumas peças, mas não na íntegra. Mais cedo, o ministro Alexandre de Moraes também acionou o presidente da Corte, o ministro Luiz Edson Fachin, pedindo a retirada total desse sigilo, alegando o colega de agir de forma parcial. E agora, portanto, também a Procuradoria-Geral da República acaba de encaminhar uma solicitação pedindo ao ministro do Supremo Tribunal Federal, Edson Fachin, que ele determine, portanto, a retirada na íntegra do sigilo desses processos que envolvem o Banco Master. O ministro Alexandre de Moraes, mais cedo, sustentou que os casos são interligados, que houve uma divulgação parcial de documentos, o que prejudica a análise das provas, e solicitou então que todo o material seja tornado público, inclusive as apurações que envolvem o filme Dark Horse sobre a trajetória política do ex-presidente Jair Bolsonaro. Moraes disse que André Mendonça deixou de lado 180 documentos relacionados a essas investigações do Banco Master e que, portanto, se esse sigilo for mantido, pode prejudicar o andamento de uma sessão marcada para a semana que vem para analisar esse caso, inclusive analisar se o Supremo abre ou não o inquérito contra o ministro Alexandre de Moraes. Nesses documentos que já foram revelados, isso desde ontem à noite, os documentos foram saindo durante a madrugada, a Polícia Federal indica que um grupo ligado ao ex-banqueiro Daniel Vorkaro teria buscado acesso sistemático a informações sigilosas do Ministério Público Federal para acompanhar essas investigações envolvendo o Banco Master e o BRB. Um dos episódios mais relevantes aparece em uma conversa entre Vorkaro e Luiz Felipe Mourão, conhecido como o Sicário. Segundo a investigação, em julho de 2025, Mourão realizou uma consulta no sistema do Ministério Público utilizando os termos BRB e Master, justamente com o objetivo de localizar procedimentos relacionados simultaneamente às duas instituições. Ao receber o resultado, Vorkaro respondeu: "Quero tudo, atenção total." O Sicário, então, em seguida, disse que iria para a Polícia Federal. A troca de mensagens demonstra que o banqueiro queria mapear todas as investigações que pudessem aí envolver o Banco Master e também o BRB. Essa investigação afirma que Mourão dizia ter acesso total e ilimitado aos sistemas do Ministério Público Federal e encaminhava a Vorkaro documentos relativos às investigações, inclusive processos protegidos por sigilo. Esse relatório da Polícia Federal descreve ainda um mecanismo utilizado

0: utilizado como Vocaro como uma atuação mais ampla, utilizando logins funcionais de terceiros, extraindo documentos e consultas, fazendo consultas não autorizadas a sistemas internos para obter informações protegidas, uma espécie de milícia privada que era tocada por Daniel Vorkaro. É, ele também, esses documentos, essas informações mostram que o banqueiro também sabia, tinha informações de que haveria uma investigação, uma operação da Polícia Federal contra ele e, por isso, tentou fugir do país antes da sua prisão em novembro de 2025. E também tivemos acesso em toda essa documentação à íntegra do contrato de R$131 milhões firmado entre o Banco Master e o escritório de advocacia de Viviane Barsi de Moraes, mulher do ministro Alexandre de Moraes. O documento previa a assessoria do escritório em programas de compliance, assessoria em todas as instâncias judiciais e consultoria estratégica perante órgãos como a Polícia Federal, Banco Central, Receita Federal e CAD. E há ainda a minuta de um segundo contrato prevendo honorários de R$50 milhões líquidos divididos em 3 anos também para atuar em empresas ligadas a Daniel Vorkaro. Tatiana.
1: Obrigada, Felipe. Felipe Igreja trazendo alguns dos detalhes das milhares de páginas de documento liberadas pelo sigilo autorizado pelo Supremo Tribunal Federal.
2: Ainda em Brasília, agora a gente fala sobre a reação do candidato Flávio Bolsonaro sobre o que foi divulgado até agora com relação ao caso Master, ao Dark Horse. Rani Veloso. Oi, Rani, boa tarde.
3: Oi, Fernando, boa tarde a você, a Tati e a todos que nos acompanham. É isso mesmo, Flávio Bolsonaro já reagiu ao fato de ser investigado pela Polícia Federal pelos crimes de evasão de divisas, corrupção, lavagem de dinheiro e outros possíveis delitos envolvendo o caso dos repasses milionários de Daniel Vorkaro do Banco Master para o financiamento do filme Dark Horse sobre o ex-presidente Jair Bolsonaro. Ele disse que a retirada de sigilo é muito positivo para ele e ainda fez um apelo ao ministro André Mendonça para que seja retirado o sigilo de todas as investigações, porque ainda há casos sob segredo de justiça, como é o caso do próprio financiamento do filme Dark Horse. A gente lembra, Tati e Fernando, que essa investigação foi solicitada pela Polícia Federal, teve o aval da Procuradoria-Geral da República e o ministro do Supremo Tribunal Federal, André Mendonça, que é o relator do caso Master, autorizou essa abertura de investigação no dia 22 de julho. Mas o sigilo dessa decisão só caiu agora, com a decisão de ontem. Flávio Bolsonaro foi flagrado em mensagens, a gente relembra aqui, que veio à tona com o site Intercept, negociando R$134 milhões com Vorkaro para o filme. As planilhas da Polícia Federal apontam que mais de R$61 milhões teriam sido pagos. O inquérito investiga se o dinheiro do banco envolvido em vários escândalos foi enviado à produtora por meio de fundo nos Estados Unidos. A polícia também quer saber se a verba bancou despesas do ex-deputado federal Eduardo Bolsonaro no exterior. Já em outro documento, esse sim teve o sigilo levantado, a Polícia Federal afirma que Eduardo Bolsonaro orientou como os recursos milionários enviados aos Estados Unidos por Vorkaro para financiar Dark Horse deveriam ser usados. Segundo a PF, o dinheiro passaria pelo fundo Heaven Gate, que é sediado no Texas e administrado pelo advogado de Eduardo, Paulo Calisto, e o sócio dele, Altieres Santana. A investigação mostra que o fundo, que foi criado para fins imobiliários, ficou inerte por quase 4 anos até ser reativado para receber o dinheiro de Vorkaro para o filme. Os repasses pararam quando Vorkaro foi preso. A primeira remessa foi de US$2 milhões da empresa entre investimentos do empresário Antônio Carlos Freixo, conhecido como Mineiro, no dia 13 de fevereiro de 2025. Mineiro fechou essa semana acordo de delação premiada, que foi homologado pelo ministro André Mendonça. A Polícia Federal também interceptou mensagens no mês de março do ano passado, quando o publicitário Thiago Miranda informou a Vorkaro que Flávio e Eduardo pretendiam marcar uma reunião com ele a respeito do filme. Em outra conversa, Eduardo indica o sócio do fundo

0: Thierry Santana para, segundo a Procuradoria-Geral da República, operar o esquema e facilitar a remessa do dinheiro aos Estados Unidos. O inquérito principal sobre o filme segue em sigilo. E como a gente já havia falado da manifestação de Flávio Bolsonaro durante a agenda em Manaus, agora há pouco, o senador disse que é positiva a retirada do sigilo e pediu que André Mendonça retire o sigilo total das investigações. Vamos ouvir.
1: Eu peço ao ministro André Mendonça, tira o sigilo de tudo, mostra tudo para o povo merece saber e diferenciar quem está certo, que é o meu caso, de quem está errado, que é o caso do governo. Então, eu não tenho nada a reclamar sobre isso, eu acho que tem que dar transparência e tudo que vou encontrar é o que eu sempre disse, gente. Eu não tenho nada a esconder, que o filme é totalmente ilegal.
0: Bom, a campanha de Flávio Bolsonaro tenta minimizar todas essas investigações envolvendo o Dark Horse, porque a gente lembra que ontem teve uma operação sobre o suposto desvio de emendas parlamentares para bancar também o filme. É um outro inquérito, que é esse conduzido pelo ministro Flávio Dino, também do STF. E essa nova investigação que veio à tona hoje. Esse sim é conduzido por André Mendonça, que tem como objetivo aí saber como é que Envorcaro de fato fazia esses repasses e se esse dinheiro foi utilizado por Eduardo Bolsonaro nos Estados Unidos. Tati, Fernando.
2: Bom, tá certo, obrigado. Essa Rani Veloso com a manifestação do candidato Flávio Bolsonaro, que dobra a aposta, né? Pede então que haja quebra de sigilo de tudo. A ver.
3: Muito bem. Bom, esses documentos vindos à tona nos últimos tempos, né, desde o começo da investigação, desde que o caso do Banco Master, que é considerado o maior caso de corrupção do país, estourou, a gente vem noticiando as relações de Daniel Vorcaro com uma série de entes, não só políticos, para dar a dimensão do quanto, de acordo com as investigações, está se apurando essa suspeita, ele tentou comprar todo mundo. O João Rosa tem mais informações em Brasília a respeito dessas relações com funcionários do Banco Central. Fala, João, boa tarde.
4: Oi, Tati, boa tarde para você, boa tarde, Fernando, e a todos que estão nos acompanhando aqui na CBN. Isso mesmo, Tati. Relatórios da Polícia Federal que foram tornados públicos nesta sexta-feira apontam que dois servidores afastados do Banco Central atuaram como consultores informais do empresário Daniel Vorcaro, dono do Banco Master. Segundo a Polícia Federal, Paulo Sérgio Neves de Souza e Beline Santana teriam oferecido orientações ao banqueiro, revisado documentos sensíveis e atuado em assuntos relacionados à supervisão bancária em favor do Banco Master. Os documentos também apontam que Vorcaro teria feito pagamentos aos dois servidores. Tati, um dos relatórios mostra, por exemplo, diálogos entre Vorcaro e Paulo Sérgio. Em uma das mensagens, Paulo envia ao banqueiro a portaria que registra sua promoção para chefe adjunto do Departamento de Supervisão Bancária do Banco Central. Esse setor, Tati, é responsável por monitorar o capital e a liquidez dos bancos, além de acompanhar práticas de gestão e controles internos das instituições financeiras. Em outra conversa, Paulo orienta Vorcaro a comprar o WillBank para ampliar a oferta de serviços de pagamento e contas correntes do Banco Master. Vorcaro escuta o conselho e, em conjunto com a Reag Investimentos, compra o WillBank em fevereiro de 2014. Vale a gente lembrar aqui que, em janeiro deste ano, o Banco Central decretou a liquidação do WillBank, que era um banco digital voltado principalmente para pessoas com pouco acesso ao sistema financeiro tradicional. Tati, já em outubro de 2025, Bellini, que havia sido chefe do departamento responsável pela supervisão bancária, criou um grupo de mensagens com Vorcaro e Paulo Sérgio. Na primeira mensagem, Bellini afirma que havia criado o grupo no intuito de facilitar a interlocução. Os relatórios também detalham mensagens relacionadas a pagamentos a Bellini. Em outubro de 2024, os relatórios apontam apontam que Vorcaro teria pago cerca de R$760 mil para Bellini. Outro ponto destacado pela Polícia Federal envolve uma reunião com diretores do Banco Central. Segundo os documentos, em 17 de outubro de 2025, policiais federais se reuniram com integrantes da direção do Banco Central para tratar justamente das investigações em andamento que estavam envolvendo o Banco Master. Quatro dias depois, em 21 de outubro, Daniel Vorcaro registrou no celular os nomes dos representantes da Polícia Federal que participaram dessa reunião, que em tese teria que ser com sigilo absoluto. Só uma última informação, Tati. Vorcaro pode prestar um novo depoimento à Polícia Federal na próxima terça-feira, dia 15, às 14 horas. Ele foi intimado a prestar esclarecimentos no âmbito da investigação sobre supostas fraudes envolvendo cartas de crédito de 12 bilhões de reais entre o Banco Master e o Banco de Brasília, o BRB. A defesa de Vorcaro, no entanto, pediu o adiamento dessa oitiva. Os advogados também solicitaram que, caso a oitiva seja adiada, uma nova data seja marcada com pelo menos 10 dias úteis de antecedência, contados a partir da liberação de acesso aos documentos sobre esse depoimento. Esse pedido da defesa foi encaminhado ontem ao relator do caso no Supremo Tribunal Federal, ministro André Mendonça, que ainda não decidiu sobre essa solicitação. Então, com isso, esse depoimento segue marcado para a próxima terça-feira. Tati.
3: Obrigada, João Rosa, em Brasília.
2: Bom, e nós teremos na terça-feira que vem uma sessão extraordinária no Supremo Tribunal Federal. A Isa Stassiarini fala mais sobre este evento. Isa, boa tarde.
5: Fernando, boa tarde. Olha, em meio à indefinição do rito da sessão e também diante aí da pressão de um grupo de ministros para que essa sessão seja fechada, o Supremo Tribunal Federal indica que a sessão provavelmente não vai ser secreta. Isso porque o STF abriu o credenciamento hoje para que jornalistas possam acompanhar a sessão extraordinária. Lembrando que a Secretaria de Comunicação do STF informou que o acesso ao plenário vai ser restrito às pessoas previamente credenciadas e, portanto, divulga um link para que jornalistas e repórteres possam acompanhar essa sessão. Agora, nesse link não há menção sobre transmissão da TV Justiça, o que ocorre em todas as sessões plenárias do Supremo Tribunal Federal. E nessa inscrição também há informação de que as pessoas interessadas precisam preencher os dados para assistir presencialmente a essa reunião dos ministros marcada para a próxima terça-feira às 10 horas da manhã. E aí é que a gente lembra, né, Fernando, que o presidente do STF, o ministro Edson Fachin, tem defendido que a sessão seja pública, mas há uma ala de ministros próximos a Alexandre de Moraes que defende que essa sessão seja fechada e, portanto, restrita. E, por isso, ainda não há uma definição se vai ser uma sessão aberta ou se vai ser uma sessão fechada. Mas fato é que o STF indica que, pelo menos secreta, ela não deve ser. Lembrando que Fachin, desde ontem, tem recebido não só ministros, mas também o próprio Procurador-Geral da República para definir sobre o rito e a forma de condução dessa sessão marcada para a próxima terça-feira. Há uma expectativa também que essa sessão possa ser acompanhada por ex-ministros do Supremo Tribunal Federal. Há uma previsão de que essa definição do rito possa sair ainda hoje, diante aí das pressões sobre como vai se dar essa discussão. Lembrando que em sessões plenárias habituais, sempre se começa com o relatório do relator, o que daria um indicativo de que o ministro André Mendonça poderia abrir a fala na sessão. Mas como é algo inédito, nunca antes, né, no STF a gente viu uma sessão para analisar o envolvimento de um ministro em investigações de processos que rolam no STF, há uma indefinição se neste caso vai começar ou não pela Procuradoria-Geral da República ou se vai seguir o rito padrão de iniciar pelo relator André Mendonça. Fernando.
2: Ok, obrigado. Isa Staciarini com informações em Brasília.
3: 2:26. Seguimos movimentando a nossa reportagem. Agora, em São Paulo, o Pedro Pupulin,

0: tem informação. Oi, Pedro, boa tarde.
1: Oi, Tati. Oi, Fernando. Boa tarde para vocês e a quem nos acompanha. O prefeito de São Paulo, Ricardo Nunes, anunciou nesta sexta-feira que a gestão irá acionar o Supremo Tribunal Federal ainda hoje para averiguar se o Instituto Conhecer Brasil, ligado à empresária Karina Ferreira da Gama, produtora do filme Dark Horse, deverá ou não suspender suas atividades. Em caso afirmativo, segundo Nunes, a prefeitura irá romper o contrato com a ONG, que é responsável atualmente pela instalação de diversos pontos de Wi-Fi na capital paulista. Eu separei um trechinho, vamos ouvir.
2: O que acontece na decisão do ministro Flávio Dino ontem? Ele tornou esse instituto inativo do ponto de vista de operações comerciais. E aí diz lá que, em casos excepcionais, que deve consultar o STF. Então nós vamos consultar hoje o STF se a empresa ela realmente não pode mais ter contrato com ninguém.
1: Ontem, a gente lembra, o ministro Flávio Dino, do Supremo, autorizou uma operação contra Karina Ferreira da Gama, produtora do filme, em homenagem ao ex-presidente Jair Bolsonaro. A operação também mirou outras empresas de Karina, entre elas justamente o Instituto Conhecer Brasil, dono desse contrato de 108 milhões de reais anuais, assinado em 2024 com a Prefeitura de São Paulo, para a instalação de pontos de Wi-Fi na periferia da capital. Segundo a decisão de Flávio Dino, os agentes federais descobriram que pelo menos 6,1 milhões de reais que saíram do instituto foram repassados a empresas terceirizadas da ONG para depois então retornarem a outra entidade em nome de Karina, chamada de Academia Nacional da Cultura. As duas entidades, aliás, funcionam no mesmo endereço aqui na capital, no bairro dos Jardins. Na decisão que autorizou a operação, Flávio Dino apontou que a prática configura indícios de desvio e lavagem de dinheiro. Mas para fechar, apesar de toda a investigação, Nunes negou quaisquer irregularidades no contrato com o Instituto Conhecer Brasil e afirmou ainda que, quando se paga um serviço a alguém, o pagador não tem como saber o que o contratado irá fazer com este dinheiro. A gente segue acompanhando. Tati e Fernando.
0: Obrigada, Popolin. Pedro Popolin, em São Paulo.
3: Rio de Janeiro agora com Pedro Bonenberger. Oi, Pedro.
4: Oi, Fernando. Boa tarde a você, Tatiana, a todos. O Eduardo Paes, candidato do PSD ao governo do Rio, se defendeu hoje sobre as conexões que teve com Sérgio Cabral, prometeu combater o que ele chamou de máfia do transporte no estado e afirmou que vai reformular a segurança pública do estado. Declarações dadas na sabatina hoje à CBN e aos jornais O Globo, Extra e Valor Econômico. O Paes disse que as relações que ele teve com o ex-governador Sérgio Cabral, condenado por corrupção, são diferentes das que Cláudio Castro teve com pessoas ligadas ao crime organizado. Eduardo Paes afirmou que o adversário Douglas Ruas, candidato do PL, era empregado de Castro.
5: Eu não era o empregado do Sérgio Cabral como prefeito do Rio de Janeiro. Eu passei alguns anos respondendo por essa relação. Eu fui investigado, virado de cabeça para baixo. Fui vítima de uma perseguição de um juiz. E a gente caçou esse juiz. Ficou comprovado, usado isso politicamente na eleição de 2018. Então tem aqui um sujeito que está há muitos anos da vida pública, que não é filhinho de papai. Eu construí meu caminho.
4: O candidato do PSD negou esconder o apoio a Lula na campanha e disse que o voto dele é do presidente. No entanto, afirmou ter uma trajetória própria e que não precisa do que ele chamou de muleta, como o Douglas Ruas, que no caso se apoiaria em Flávio Bolsonaro, segundo o candidato. No setor de mobilidade, Eduardo Paes prometeu reduzir a tarifa do metrô, a mais cara do país, e acabar com o que ele chamou de máfia dos transportes.
5: Nós vamos dar início às obras da linha 3 do metrô. Fazer com a Superview o mesmo que eu fiz com o BRT. Vai acabar o Rio Card no estado do Rio de Janeiro. Nós vamos licitar a bilhetagem eletrônica, como eu fiz na cidade do Rio de Janeiro. Nós vamos baixar a passagem dos ônibus intermunicipais.
4: Na segurança pública, Paes se disse favorável à redução da maioridade penal. O candidato afirmou que pretende retomar territórios dominados pelo crime no estado, começando por São Gonçalo, na região metropolitana. Para isso, ele prometeu unificar as secretarias de polícia do Rio.
5: Unificar a Secretaria de Segurança. Né? Você teve uma separação, criaram a Secretaria de Polícia Militar, Secretaria de Polícia Civil. E aí, mais tarde, o Cláudio Castro inventa uma Secretaria de Segurança, que vira uma terceira secretaria. O secretário de Segurança não manda na Polícia Militar, não manda na Polícia Civil, e as duas não conversam.
4: O candidato ainda disse que vai continuar na caça de funcionários fantasmas e que o

0: O teto de comissionados no governo dele será de 5% do funcionalismo do Estado, Fernando.
1: Obrigado. Essa informação no Rio de Janeiro com Pedro Bonenberger.
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0: Sexta-feira, 11 de setembro de 2026. As investigações da Polícia Federal indicam que o candidato à presidência, Flávio Bolsonaro, foi um interlocutor direto do banqueiro Daniel Vorcaro nas negociações sobre o financiamento do filme Dark Horse. O material mostra que ele estava envolvido em tratativas relacionadas a cobranças de pagamentos, reuniões presenciais e acompanhamento das gravações. Além disso, o relatório informa que um fundo nos Estados Unidos, administrado por um aliado de Eduardo Bolsonaro, recebeu $12.300.000 a pedido de Vorcaro em possíveis transferências de recursos. O documento veio a público depois que o ministro do STF, André Mendonça, retirou o sigilo do caso nesta sexta-feira. Flávio Bolsonaro nega irregularidades e diz que todos os recursos do filme foram privados. O parlamento do Reino Unido rejeitou um projeto de lei que legalizava a morte assistida na Inglaterra e no país de Gales. O projeto visava permitir que pacientes com expectativa de vida inferior a 6 meses tivessem um acesso à assistência médica para morrer. Caso fosse aprovado, o pedido de um paciente teria de ser validado por 2 médicos e por um comitê de especialistas. No total, 286 deputados votaram contra o texto. Com essa rejeição, o Reino Unido se distancia de países como Bélgica, Suíça, Uruguai e Canadá, que aprovaram o direito à morte assistida. No horário de Brasília, 2h34.
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0: Oi, Maria Cristina, boa tarde.
1: Boa tarde, Tati, Fernando.
0: Boa
1: Boa tarde,
0: tarde.
1: ouvinte.
0: Você dormiu essa noite?
1: Estou pensando em mandar retirada do dicionário esse verbo sextou, né?
0: Não
1: Ninguém
0: tem.
1: sexta mais,
0: Não
1: né?
0: tem.
1: Não tem.
0: Não
1: Nunca
0: tem.
1: entrou e também não vai mais entrar, né? Depender
0: Eu
1: da vida do jornalista, não vai mais entrar.
0: Fui dormir com notificação de notícia da CBN meia-noite. Eu acordei com notificação de notícia da CBN. O Brasil está num ritmo bastante frenético. Essas notícias têm a ver com os pedidos de fim do sigilo de documentos do caso Master, que foi feito pela Procuradoria-Geral da República, acho que foi a última instituição a pedir o fim do sigilo de documentos. Mais cedo, os ministros Alexandre de Moraes e Cristiano Zanin, do Supremo Tribunal Federal, também encaminharam ofícios ao presidente do STF, Luiz Edson Fachin, pedindo a retirada de sigilo de todos os documentos do caso Master, sob o argumento de não induzir a ideia equivocada de transparência. Maria Cristina, quando a gente acha. Ah, e notícia que eu estou vendo agora na tela da Globo News, fresquinha, fresquinha. Luiz Edson Fachin deu 24 horas para que André Mendonça retire o sigilo absoluto de todos os documentos que fazem referência a esse inquérito. Quando a gente acha que já viu de tudo, descobre que tem sigilo ainda mais em uma parte, Maria Cristina.
1: Pois é, Tati, eu queria só fazer uma ressalva a esta notícia que você acabou de ler, porque manda tirar o sigilo total, mas tem ressalvas. Que é, o que tiver em andamento não pode.

0: ser prejudicado. E eu faço essa ressalva porque o André Mendonça está se agarrando nelas para evitar abrir tudo. Vamos começar essa novela de sigilo do começo, né? Ontem à noite, o presidente do Supremo mandou o André Mendonça abrir o sigilo, mandar para os gabinetes dos ministros, em função da sessão de terça-feira, quando vai ser decidido, pelo menos começar a ser decidido, se o ministro Alexandre de Moraes vai ou não ser investigado, que ele enviasse o arquivo com todos os inquéritos, tudo que tiver lá no gabinete relativo ao Master. Só que ele ressalvou que, isso ontem à noite, ressalvou que aquilo que estiver em andamento e que o sigilo possa vir a afetar as investigações que ainda estejam em andamento, isso aí fica salvaguardado. Eis que André Mendonça seguiu ali a linha e mandou aquilo que ele julgou que pudesse ser de interesse da sessão de terça-feira. E nisso ficaram de fora investigações muito importantes. Ficaram de fora as investigações que se referem às previdências públicas, municipais e estaduais. Aí tem toda a questão do Cláudio Castro, da Previdência do Rio, é a maior delas, né? Foi a Previdência que colocou mais dinheiro no Master. Ficaram de fora as investigações que dizem respeito ao senador Ciro Nogueira, ao senador Jacques Wagner, ao presidente do União Brasil, Antônio Rueda, ao ex-prefeito e candidato ao governo do estado da Bahia, ACM Neto. Então, ele deixou muita coisa de fora. O ministro Alexandre de Moraes esperneou e pediu a quebra de sigilo total. O vice-procurador-geral da República, já que o procurador-geral da República, Paulo Gonet, por estar citado nos diálogos com o Vorkai, aparentemente sentiu-se impedido, ele seguiu Moraes e pediu abertura total. E o ministro Cristiano Zanin fez um pedido também adicional, pedindo tudo o que estiver no celular do banqueiro do Master, Daniel Vorkai. E agora veio esse pedido do Fachin, atendendo ao vice-PGR e pedindo que o Mendonça abrisse tudo, mas também com esta ressalva. Ele ressalvou que as diligências em andamento e a serem realizadas, elas possam ser resguardadas dessa quebra de sigilo. E aí é que está, na interpretação disso, eles colocam tudo que eles quiserem. Eu cheguei a pedir ao gabinete do Mendonça que eles me enviassem tudo aquilo que eles não estavam abrindo. E aí o que me explicaram é que não há braços para isso, para sistematizar, porque e tem coisas que eles não sabem. Aí é que a gente entende por que que esse tipo de ressalva ele abre brechas, porque a gente não sabe nem exatamente o que é que está em andamento e que não está, o que é que foi pedido e não foi pedido. E aí você vai dizer, não, mas a lei resguarda o sigilo para que isso não afete as investigações. Isso também é verdade. Então, olha só,
1: É
0: você
1: um
0: está aí
1: ótimo
0: diante,
1: paradoxo.
0: né? Diante da necessidade de um sigilo total para que os cidadãos que estão acompanhando, desde os últimos dias, a gente tem acompanhado infinidade de manifestos da sociedade civil de A a Z, pedindo que tudo seja colocado, tudo seja transparente, sessões abertas. Por outro lado, a lei resguardando o sigilo de

0: isso, porque o presidente Lula, na entrevista que deu para o SBT, ele reiterou o que ele tinha pedido, que é a abertura de sigilo, total e ampla. O Flávio Bolsonaro, senador, candidato do PL à presidência, adversário do presidente, candidato à reeleição, disse que elogiou o Fachin e disse que também apoia a quebra de sigilo. Então, assim, defender a quebra de sigilo virou uma obrigação. Então, a política já incorporou a quebra de sigilo. E vamos ver agora o que acontecerá no Supremo, porque o Fachin, que havia sido, estava sendo pressionado, principalmente por governistas, a avocar, né, que na linguagem jurídica é assumir a relatoria do Master, argumentou, e eu acho que de maneira apropriada, que não poderia fazê-lo. Eu acho que eu contei isso aqui ontem, porque se ele o fizesse, abriria um precedente para que os próximos presidentes do Supremo também acordassem um dia e dissessem: olha, eu acho que eu vou pedir para este inquérito aqui para mim, eu que vou relatar. No outro dia, pedia um outro inquérito de outro colega. Então, isso poderia abrir um precedente de fato perigoso, né? Mas eis que agora, o Fachin não tem razão para não querer transparência nisso. Ele não é parte envolvida. Está aí o ministro que não é parte envolvida, o Fachin. Só que ele tem limites até onde ele pode forçar aí o Mendonça a quebrar esse sigilo. A mesma pressão que está sendo feita, pela sociedade, no sentido de que a sessão de terça-feira seja pública, eu acho que vai se adensar, e eu arriscaria dizer que já não é sem tempo para que o sigilo desta operação também seja posto completamente a limpo.
1: Perfeito. Maria Cristina Fernandes, conosco diariamente em Tudo é Política. Eu desejo profundamente que você descanse nesse fim de semana, Maria Cristina. Até segunda.
0: Pelo menos que a gente possa domingar, né,
1: Exato,
0: Tati?
1: já que você está, acho que não vai dar, não é? Um beijo.
0: Tchau, Maria
2: Beijo.
0: Cristina.
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1: Agora estamos por aqui com o Noticiário do Rio, chamando Rafaela Lima. Rafaela, que está acompanhando a investigação aí do INEA sobre uma mancha escura que apareceu na orla de Copacabana ontem, né, Rafa? Boa tarde.
10: Oi, Juliana. Boa tarde para você, para os nossos ouvintes. Essa mancha apareceu na tarde de ontem, lá nas areias da praia de Copacabana, entre os postos 4 e 5, depois da chuva que vem atingindo o Rio durante essa semana. Técnicos do Instituto Estadual do Ambiente, o INEA, vistoriaram o local e coletaram amostras de água. O órgão está investigando a origem do material, a gente está esperando o posicionamento sobre o resultado dessa análise, mas eu pude conversar com alguns frequentadores que estavam lá na praia, apesar da chuva. Eu conversei com a nadadora de águas abertas, a Juliana Schueri. Ela contou que já percebeu as manchas semelhantes depois de outras chuvas.
11: Então, a gente repara que essas manchas escuras na areia aparecem depois da chuva. E também aparecem as pedras grandes que a gente não sabe de onde são. Algumas pessoas falam que foi de alguma obra aqui dos quiosques da orla. A gente acha que não tem nada a ver com o esgoto, porque não tem cheiro ruim. Não atrapalha a gente, né? O importante é a água tá limpa. E tem estado limpa a água, mas a gente fica curioso de saber o que, que é isso. A gente fica com receio, assim, se a gente pode ficar descalço na areia e tal.
10: Águas do Rio afirmou à CBN que a ocorrência não tem relação com o sistema de esgotamento sanitário que realiza fiscalizações contra o despejo irregular do esgoto. Então, Juliana, é isso. A gente está esperando o posicionamento do INEA para saber qual que é o resultado dessa análise da areia ali da praia de Copacabana.
1: Tá certo, vamos ficar de olho. Obrigada, Rafaela Lima. Agora 12h49.

0: Diretamente de Washington, Bruna Santos conversa conosco agora. Tudo bem, Bruna?
1: Oi, gente. Bom dia, boa tarde.
2: Boa
1: Tudo bem?
0: tarde. Tudo certo. Bom, vamos conversar hoje a partir da declaração ou da promessa do presidente dos Estados Unidos, Donald Trump, de pagar 5 mil dólares para cada pessoa, né, para cada americano, em caso de vitória de meio de mandato, né? A gente está falando das eleições de meio de mandato que acontecem agorinha, né, Bruna? Isso
1: É em
0: é
1: novembro.
0: novembro. Configura a compra de votos?
1: Então, sim, ele disse isso, mas pela lei americana isso não configura compra de voto no sentido criminal. E eu já chego no porquê, inclusive com um precedente aí direto da Suprema Corte, que é algo bem diferente, talvez, do Brasil. Só que eu acho que a promessa dele, ela faz sentido. Sentido para ele, claro, quando você olha para quem ele estava falando naquele contexto, né? A convenção em que o Trump anunciou os tais 5 mil dólares não foi uma convenção para conquistar voto de eleitor independente ou indeciso. O que ele queria ali é literalmente tirar o republicano, o MAGA, do sofá para ele votar nas midterms. Tradicionalmente, as eleições de meio mandato engajam bem menos os eleitores trumpistas do que as eleições.

0: presidenciais. Então, por isso que ele disse: ah, imaginem que eu estou na cédula, né? Ele falou quando anunciou ali os 5 mil. A outra coisa que é sempre bom de lembrar é que o Trump trabalha com a lógica de alagar a zona, como eles chamam, de flood the zone, que é uma tática que o Steve Bannon, que é um estrategi foi um estrategista dele, que concebeu, que é a ideia de estar sempre constantemente inundando o noticiário com assunto, com polêmica, com bravata, para que ninguém, nenhum jornalista, nenhum analista consiga se ater a uma controvérsia de cada vez. Mas tirando o espetáculo da frente, a questão jurídica é bastante específica, Tati. A lei federal americana, ela sim criminaliza uma compra de um voto se você pagar para a pessoa votar ou não votar. Mas o Trump no palco, ele disse assim, ele não disse prove que você votou em republicano e você vai receber 5 mil dólares. Ele disse, olha, qualquer adulto será elegível depois da eleição a receber esses 5 mil dólares, inclusive um democrata. E essa diferença, ela impede que a promessa que ele fez seja tratada automaticamente como compra de voto. O caso da Suprema Corte que eu mencionei é um caso dos anos 80, em que um comissário de Kentucky prometeu que ia reduzir o salário dele, caso ele fosse eleito, com a ideia de economizar dinheiro dos contribuintes. A eleição, na época, ela foi contestada, e daí, quando chegou na Suprema Corte, por unanimidade, foi decidido que aquela lei violava, veja só, a liberdade de expressão do
1: Olha.
0: candidato. Então, o raciocínio era: campanhas políticas, em última instância, são disputas por benefícios futuros. Eu vou te prometer, sei lá, aumentar o salário mínimo para toda a população, desde que isso não tenha uma discriminação de você ir lá e votar no fulano, no Beltrano, isso está valendo. Então, eu acho que para mim, um ponto interessante é, mesmo, digamos que tá bom, Trump cumpre com essa promessa, vai lá e vai distribuir os 5 mil para cada adulto americano. Ele não conseguiria fazer isso. Por dois motivos. Primeiro, eu acho que não conseguiria porque no Congresso não passaria, porque vários republicanos, inclusive, entenderam que isso não era, não passaria, não era normal. Outro, porque ele não teria dinheiro para isso, assim, a estimativa, ele não disse de onde ele tiraria o dinheiro, mas a estimativa seria, contando adultos americanos, mesmo se você conta os cidadãos ou não, seria de que isso custaria 1,2, 1,3 trilhão de dólares. O J.D. Vance disse que isso viria da receita das tarifas. Não tem esse dinheiro. A receita das tarifas não chega a esse montante. Então, realmente, ali é um pouco de bravata, de promessa eleitoral para animar a plateia e, como eu disse, para tirar o MAGA do sofá para ele votar no dia das eleições do midterms.
1: Agora, Bruno, o que que isso fala, o que que isso significa da relação entre o eleitor e o político nos Estados Unidos?
0: Então, eu acho que essa é a história, talvez mais interessante desse cheque dos 5 mil, porque quando a gente olha para quem o Trump estava falando, como eu disse, é um grupo de pessoas que já acredita que o sistema está quebrado. E eles acreditam que, se o país está crescendo, esse eleitor quer sentir que ele é parte desse crescimento e ele vai sentir esse crescimento no próprio bolso, portanto, recebendo esse cheque. E o Trump, ali naquele contexto, ele imaginou: bom, se os Estados Unidos fossem uma empresa, eu daria esse dividendo, foi esse o termo que ele usou, para os acionistas. Então, ele está ali lançando mão de uma coisa que é o Trump com a relação direta com o eleitor. Ele está lançando mão do bom e velho conhecido por nós, populismo. Isso é algo que não é novo na administração dele. Ele fez isso quando o Elon Musk entrou. Lembra lá no início de 2025, quando o Elon Musk entrou com ele, eles prometeram que o dinheiro que fosse economizado a partir do escritório de eficiência governamental, chamado Doge, ia ser distribuído entre as pessoas. Isso não aconteceu, ele não conseguiu executar, até porque eles não conseguiram alcançar a cifra da economia. Ele prometeu que daria cheques de 2 mil dólares com a receita das tarifas impostas pelos Estados Unidos, não saiu do papel. Mas ele também lançou outras coisas que saíram do papel, como uma coisa chamada Trump Accounts, que é uma conta voltada para crianças nos Estados Unidos, com algumas condições. fez um cheque de 1.776 dólares para militares. Então, esses pagamentos diretos já são uma coisa, digamos, recorrente no discurso e até na prática do Trump. Mas, para mim, a questão maior, Fernando, é uma democracia se empobrece muito quando a relação com o eleitor passa a ser uma conta de dar e receber.
1: Perfeito.
0: De eu ganho, você recebe. Porque daí você passa a tratar a democracia quase como um contrato de desempenho. Você tira da figura todo e qualquer outro processo democrático ali que está envolvido, Congresso e outras instituições, e você tira da figura o coletivo, porque você está fazendo um contrato de desempenho na prática com você, com benefício é eu receber o cheque.
2: Mas
0: Então,
2: isso
0: acho
2: é a
0: que tem
2: cara do
0: muita.
2: liberalismo moderno, né?
0: Mas com tempero de populismo e com uma novidade, Tati, que eu acho que é essa desinstitucionalização mesmo do processo.
2: Que vem também, né, Bruna, na esteira de todos os processos que a gente vem vendo, noticiando e refletindo sobre das instituições mesmo, né, sobre o funcionamento das instituições nos últimos anos. Mas queria te ouvir um pouco mais sobre isso, né? Porque quando a gente individualiza o debate ou a relação, o coletivo perde sempre. E
0: Sempre.
2: a democracia é feita do coletivo, de acordos coletivos, né? Ou seja, dá para dizer que quando a política é feita nesse nível de individualismo, empobrece a democracia, enfraquece a democracia, não dá?
0: Completamente. E eu acho que não é só uma transação econômica, porque nós não, o que mudou. Não é apenas a proposta do político, não é o Trump no palanque dizendo eu te dou 5 mil dólares e você faz o que eu quero que você faça. É também a forma como a gente se relaciona com a política. Eu acho que esse é uma reflexão que eu venho feito, Tati, que eu acho que é muito sintomática do que eu vejo na política americana e talvez no Brasil, que é uma ideia de hiperpolítica. A gente tem a política ela permeia cada vez mais a nossa vida, o nosso cotidiano. A gente abre o Instagram. Tá vendo agora no Brasil escândalos, juízes, políticos o tempo inteiro, mas ao mesmo tempo isso não vem acompanhado de uma reinstitucionalização. Então, em português bem claro, é muita política e pouca instituição organizando essa política. E eu acho que essa discussão ela fica muito clara quando a gente vê, por exemplo, o número das pessoas se engajando nas redes sociais em relação à política, no protesto digital, nos escândalos. Versus o número de pessoas se engajando em partidos políticos, em sindicatos, em
2: Sim.
0: associações. É muito dispar isso. Por exemplo, aqui nos Estados Unidos, comparecimento nas últimas eleições foi melhor. Filiação em partido, sindicato, associação civil cai, assim, todos os
2: Aqui
0: anos,
2: também.
0: tanto na esquerda quanto na direita. Então, quando você diz, ah, vou te dar 5 mil dólares, isso me interessa para você fazer um determinado, atingir um determinado objetivo político meu, você tira da figura a negociação, o desenho da política pública, o Congresso, todo esse resto. Eu acho que esse sintoma, nessa semana saiu um dado de uma pesquisa chamada America's Barometer, Barômetro das Américas. Que algumas pessoas comemoraram, porque ele mostrou um aumento modesto da confiança das pessoas nas Américas sobre a democracia, mas a desconfiança das instituições não voltou no mesmo ritmo.
2: Sim.
0: A confiança nas instituições, né? E eu acho que eu acho que você vê um quadro muito grave quando de mais interesse pela política sem necessariamente mais confiança nas instituições. E isso é preocupante, sintomático aqui. Acho que a doença dos 5 mil dólares mostrou isso. E no Brasil, talvez a gente também esteja indo pelo mesmo caminho. Não sei,
2: Sem
0: tempos
2: dúvida,
0: difíceis.
2: eu acho que sim, acho que tem muitos pontos em comum também. Tá bom. Acho que eu ia fazer mais uma, mas são 3 em 1, Bruna. A gente vai ter que se despedir, tá? Vou me dar por satisfeita por agora e te chamar para voltar na próxima sexta-feira, tá bom?
0: Tá bom, querida.
2: Obrigada.
0: Tchau, tchau.
1: Tchau, Bruna.
2: Bruna Santos, diretora do Inter-American Dialogue em Washington, falando de lá conosco toda sexta-feira no nosso CBN Pelo Mundo. Três.
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0: Sexta-feira, 11 de setembro de 2026. A Procuradoria-Geral da República pediu ao presidente do STF, ministro Edson Fachin, que determine a retirada do sigilo de todos os procedimentos relacionados à investigação do Banco Master. O órgão afirmou que ficou de fora grande parte dos processos ligados à Operação Compliance Zero, que prendeu o ex-banqueiro Daniel Vorcaro. O pedido foi apresentado no mesmo dia em que o ministro Alexandre de Moraes também cobrou de Fachin a abertura integral dos procedimentos. Em ofício enviado mais cedo, Moraes acusou o ministro André Mendonça de agir com seletividade e tornar público somente o que entendeu conveniente, já que, segundo ele, 180 documentos permaneceram fora do material disponibilizado. O candidato do PSD ao governo do Rio de Janeiro, Eduardo Paes, prometeu combater o que chamou de máfia do transporte e disse que pretende reformular a segurança pública, retomando territórios do Estado. A declaração foi dada em sabatina da CBN, O Globo, Extra e Valor Econômico. Paes se defendeu ainda sobre as conexões que teve com o ex-governador Sérgio Cabral, condenado por corrupção, dizendo que as relações que teve com ele são diferentes das que o ex-governador Cláudio Castro teve com pessoas ligadas ao crime organizado. O barril de petróleo disparou e chegou a ultrapassar 108 dólares nesta sexta-feira, o maior valor desde maio deste ano. A alta foi impulsionada pelo avanço dos rebeldes Houthis no Iêmen e pelo prolongamento da guerra entre Estados Unidos e Irã. O grupo tomou a cidade portuária de Mocha, no Mar Vermelho, área usada para o transporte de petróleo da Arábia Saudita. A cotação tem subido rapidamente desde o início de julho, quando o petróleo tipo Brent era negociado a menos de 72 dólares. No horário de Brasília, 3 horas 4 minutos.
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2: Agora 3h05, o Gabriel Freitas chamando com informação importante pra gente sobre a análise ali do registro de candidatura do Garotinho, né, Gabriel? Conta pra gente.
3: Indeferido por unanimidade, viu, Juliana? O registro da candidatura do Antônio Garotinho, do Republicanos, ao governo do Rio de Janeiro, decisão que ainda pode ser contestada no Tribunal Superior Eleitoral. Os desembargadores acolheram as impugnações contra Garotinho por entender que o ex-governador não está no pleno exercício dos direitos políticos por causa daquela condenação definitiva por improbidade administrativa. A sentença determinou a suspensão dos direitos políticos por 8 anos e envolve um prejuízo ao poder público calculado em cerca de 234 milhões de reais. A defesa sustentava que o prazo da suspensão deveria ser contado a partir de 2018 e que, por essa interpretação, os 8 anos já teriam terminado em agosto desse ano. Mas o relator Bruno Bodar rejeitou essa tese. Ele entendeu que, mesmo considerando a contagem defendida pelos advogados, a filiação partidária de Garotinho, feita em março de 2024, teria acontecido durante o período de suspensão dos direitos políticos. O voto também reconheceu a incidência da inelegibilidade prevista na lei da ficha limpa e os demais desembargadores acompanharam o relator. Como a decisão trata ao mesmo tempo de condição de elegibilidade e inelegibilidade, cabe recurso ordinário, né, que deve ser apresentado ao TRE do Rio no prazo de 3 dias. Se houver recurso, a candidatura de Garotinho fica sub judice. Nesse período, ele pode continuar fazendo campanha, pode participar do horário eleitoral e ter o nome mantido na urna. A validade dos votos fica condicionada

0: ao resultado do julgamento na instância superior. Nessa mesma sessão de julgamento, só para ressaltar, né, Ju, a gente já tratou sobre esses dois outros pontos, né, outros indeferimentos do TRE contra algumas candidaturas, como a de Mariana de Souza, da Federação União Progressista, a deputada federal, e de João Drummond, do PRD, a deputado estadual. Mariana tem um filho com o Wilson Marques de Albuquerque, que é apontado no processo como integrante do Comando Vermelho, e João é neto de Luizinho Drummond, né, e sobrinho de Vinícius Drummond, ligados ao jogo do bicho. Ainda estão na pauta de hoje Marcelo Crivella, do Republicanos, Lindbergh Farias, do PT, Daniela do Vaguinho, do Republicanos, e Antônio Rueda, do União Brasil. A gente vai continuar acompanhando, Ju.
1: Perfeito. Qualquer informação, atualização, Gabriel, traz pra gente. Então, reforçando essa informação importante trazida por ele, por hora, pela avaliação do TRE, que é o Tribunal Regional Eleitoral do Rio, indeferida, negada, a candidatura de Anthony Garotinho, como Gabriel trouxe aqui, cabe recurso ao TSE. Valeu, Gabriel.
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1: 3:09, essa é a segunda hora do Estúdio CBN dessa sexta-feira, 11 de setembro de 2026. Abrimos essa hora com a informação que chega de Brasília, Samantha Klein.
2: Oi, Tati. A Polícia Federal suspeita que o ministro Dias Toffoli seria dono ou beneficiário do fundo de investimento Arlim, que recebeu 35 milhões de reais do ex-banqueiro Daniel Vorcaro. Essas informações foram publicadas pela revista Piauí. O fundo Arlim comprou uma parte das cotas da Maridit, que é uma empresa em nome dos irmãos do ministro Dias Toffoli. O magistrado depois chegou a admitir fazer parte do quadro societário do resort Taiaiá, que fica no Paraná. Mensagens obtidas pela Polícia Federal por parte do celular de Daniel Vorcaro mostraram diálogos que o ex-banqueiro teria tido com operadores financeiros. O cunhado Fabiano Zetel e também o político Fábio Faria, ex-ministro das comunicações do governo Jair Bolsonaro, justamente ao saber de atrasos em transferências para o fundo Arlim, esse que comprou cotas da Maridit. Também há mensagens indicadas para o ministro Dias Toffoli, que é avaliada, elas são avaliadas pela Polícia Federal como uma tentativa de justificar esses atrasos aos pagamentos ao magistrado. O texto ainda diz assim, conforme a reportagem da revista Piauí: oi, tudo bem? Gostaria de te ver rapidamente. Você teria algum horário hoje? Escreveu Vorcaro após avisar Fábio Faria que conversaria com o ministro Dias Toffoli. E aqui também não há uma indicação de resposta do

0: ministro neste documento. O fundo Arlin, só para a gente relembrar, pertencia ao dono do Banco Master e foi comprado pelo empresário Alberto Leite, que é amigo do ministro Dias Toffoli. Com vocês.
1: Obrigada, Samantha. Samantha Klein, em Brasília, e no meio desse imbróglio todo, a gente vai conversar a partir de agora com o advogado, professor da Escola de Direito da Fundação Getúlio Vargas em São Paulo, José Garcês Guirardi. Professor, bem-vindo. Quanto tempo? Acho que seu mic está fechado.
2: Pronto.
1: E
2: Mas bem
1: bem-vindo.
2: comigo, tudo bem com vocês? Um prazer estar aqui.
1: Muito
2: Tudo
1: bom.
2: bem, obrigado.
1: Vamos falar sobre a crise no judiciário e, sobretudo, os efeitos dessa crise na nossa sociedade, no nosso sistema político e a simbologia dessa crise. Crise que se desenrola junto com a campanha eleitoral. E aí a gente tem um dos candidatos, Flávio Bolsonaro, sendo investigado por envolvimento no financiamento do filme Dark Horse, sendo flagrado pedindo dinheiro a Daniel Vorkaro para o filme. As suspeitas contra Flávio Bolsonaro são de lavagem de dinheiro, evasão de divisas e corrupção. Aí, um dos filhos do outro candidato, o presidente Lula, candidato à reeleição, Fábio Luiz Lula da Silva, é investigado em três inquéritos, suspeito de corrupção e tráfico de influência. No meio dessa crise, tem o dinheiro da Previdência de 19 estados tendo circulado pelo Banco Master. Tem também a produtora suspeita de envolvimento na corrupção do filme, fazendo negócios com outros entes públicos, como a Prefeitura de São Paulo. Todos esses fatos estão sendo investigados e eu faço questão de citá-los aqui para dar um pouco a amplitude do problema. Isso num contexto eleitoral, tem eleição daqui a um mês. Professor, a gente recebeu o senhor aqui muitas vezes, desde o início do Estúdio CBN, lá em 2017. Quando o senhor e tantos outros estudiosos da política e do direito alertavam para os riscos da politização da justiça e da judicialização da política, a gente foi acompanhando o estado das coisas de lá para cá, que só se acentuou, e eu quero começar ouvindo o senhor sobre esse processo em que o timing político se tornou determinante para ações jurídicas e vice-versa.
2: Bom, mais uma vez, Tatiana Fernando, quem nos ouve, muito bom estar aqui. Eu acho que essa questão que você coloca é central, sobretudo porque ela convida a gente, Tatiana, a ter um olhar mais amplo sobre as causas do que está acontecendo agora. A gente tem muitas vezes cai na armadilha de ficar tentando resolver, né, o cotidiano sem pensar nessa duração mais longa. Eu estava, acho que como tantos de nós, né? A gente está numa mistura de tristeza profunda, de indignação, de tentativa de manter a esperança, que é um dever político manter a esperança. Mas nesse quadro eu estava pensando, estava lembrando, quando eu tinha 21 anos, eu tive no comício das diretas no Anhangabaú, né? 1,5 milhão de pessoas. Era uma energia inacreditável. O Fernando falou daqui a pouco, ouvindo do Oscar Ulisses, Osmar Santos lá em cima do palanque, falando diretas quando o Brasil! Todo mundo já!
1: Sim.
2: Todo mundo de camisa amarela. Tava Lula, tava Fernando Henrique, tava Brizola, tava Tancredo Neves. E a emoção ali é porque a gente está lutando por alguma coisa importante e, sobretudo, pelo direito de discordar. Pelo direito a gente poder trocar ideias do país que eram fundamentalmente divergentes, mas que era precioso que isso fosse feito, e havia um consenso de que a democracia era melhor para todo mundo, e não abstratamente como um bom mocismo, como um valor moral. Era melhor para melhorar concretamente a vida das pessoas, sobretudo os mais desvalidos. E foi isso mesmo que aconteceu, né? Foi isso mesmo que aconteceu. A gente conseguiu grandes avanços no Brasil depois da Constituição de 88. Só que a democracia exige de todos nós um ethos de respeito aos seus princípios. A democracia não são as regras das instituições. A democracia é um estado de espírito coletivo de respeitar essas regras das instituições, porque entende que é o bem comum. Eu acho que nós tivemos uma ruptura muito forte desse pacto que permitiu a democracia de 88, vou chamar assim, né, o movimento democrático, nas jornadas de 13. Não foram elas que causaram, mas elas são um marco temporal importante. E de lá para cá, eu acho que nós temos uma corrosão muito profunda das condições que dão viabilidade e credibilidade e legitimidade ao regime democrático no Brasil. Acho que algumas dessas causas são especificamente brasileiras. Acho que há uma reação ao espírito democrático da Constituição de 88. E acho que algumas causas são mais globais, o fim do capitalismo industrial e outras coisas. Mas, assim, estou falando isso porque eu sinto que, sobretudo num espaço como o de vocês, com um espaço super qualificado mesmo, acho que a gente é muito importante dar atenção ao cotidiano, mas nós temos que ter um pouco atenção na longa duração da história brasileira e no contexto mais amplo em que os absurdos de agora se colocam. Porque como é que a gente chegou aqui? Como é que a gente chegou nesse ponto? Quer dizer, como é que aquele cara de 21 anos, quando chega agora com 63, vê acusações gravíssimas, se vão ser provadas ou não outra coisa, mas que envolvem não posturas ideológicas, não, mas que envolvem vantagens pecuniárias, né? Não, isso acho que faz com que a gente deva pensar com cuidado coletivamente, porque para lá das mazelas individuais, nós temos certamente algo de sistêmico acontecendo. E se a gente não reconhecer esse caráter sistêmico da crise, a gente pode dar soluções paliativas enquanto não chega o próximo escândalo, né?
3: Bom, professor, sobre os absurdos, só com ligações com o Vorkaro nós temos Alexandre de Moraes, o escritório de sua esposa, temos Dias Toffoli, que hoje a revista Piauí traz histórias sobre ele ser dono de um fundo que recebeu 35 milhões de reais do Master, dinheiro ligado ao resort Itaiaiá, que foi parar nas Ilhas Virgens Britânicas. André Mendonça, além de ter se reunido com o Vorkaro no auge da crise do banco, virou relator do processo que investiga o banqueiro, sabia de toda a relação de Toffoli com o Master e nada fez, também está na revista Piauí, publicada hoje. Já o ministro Nunes Marques, o escritório do filho dele, um jovem recém-formado, tem contrato com o Master. E ainda tem mais, né? A gente tem Gilmar Mendes e Mendonça, que criaram institutos educacionais que recebem muito dinheiro de setores privados. Tornou-se comum hoje a gente falar em Gilmar Palusa. Nessa semana, Mendonça, inclusive, largou o tal instituto dele. Como é que o cargo mais alto do judiciário foi sendo cooptado? Por que que isso é grave? E quais deveriam ser os limites da atuação de ministros do STF?
2: Acho que aí, de novo, Fernando, você toca em algo muito amplo. Acho que tem algumas questões que são questões de desenho institucional, né? A Constituição de 88, com toda a razão, quis fazer um judiciário que tivesse condição de proteger os direitos fundamentais, porque a gente vinha de uma tradição de um Estado que os desrespeitava constantemente. Então, era importante a gente ter um judiciário forte, né? E que fosse capaz de interferir. Claro que a contrapartida para isso era a capacidade do judiciário agir como judiciário. Uma coisa interessante no desenho, que já, vamos dizer, tantos séculos, mas o desenho da separação de poderes, é que do legislativo e do executivo, vamos dizer, você pode aceitar alguma, esperar até mesmo alguma paixão política. Né? Você espera que tenha paixão, porque é isso mesmo, porque é o jogo político, porque tem eleições, vão ser substituídos e tal. Mas o judiciário não é para ter paixão política. O judiciário é para servir como a razão que verifica se todo mundo está cumprindo o pacto daquilo, né? E essa condição do judiciário que inspira a nossa Constituição também está fundada numa coisa muito importante, que é a crença no valor da legalidade. Então, até bem as pessoas bem pouco tempo, mas você diz, olha, se algo é legal. Quer dizer, o judiciário pode não gostar de alguma coisa que é legal. Mas a função dele não é fazer a lei, em princípio, né? Claro que essa é uma leitura que tem muitos matizes, mas assim. Mas o desenho, vamos dizer, a caricatura é: olha, se a pessoa agiu dentro da lei, está tudo bem. Duas coisas acontecem. As duas muito importantes. Os autocratas começam a usar a lei para subverter o sentido da democracia, né? Então, nós temos uma situação muito clara em que, se nós fôssemos ser formalistas na aplicação da lei,

0: O espírito da democracia estaria traído, né? E nesse momento o judiciário tem que agir e, portanto, tem que fazer interpretações da lei que preservem a base da sua legitimidade, que é fortalecer o jogo democrático. Então, nesse momento, temos um desenho institucional que quer um judiciário que supervise a aplicação das leis, pressionado por aqueles que querem utilizar a lei para solapar a democracia. Então, o judiciário tem que trazer cada vez mais a sua ponderação a questão da legitimidade das ações que formalmente são legais. Muito bom. Mas aí nós temos uma questão importante. A legitimidade é uma questão político, e ética, não é? Nós podemos ter noções, diferentes de legitimidade, ao contrário da legalidade, que é um conceito francamente político. Com isso, a gente dá uma possibilidade, por meio de desenho institucional e por meio de uma necessária resposta institucional ao legalismo autocrático, a que a discricionalidade do judiciário muitas vezes incorpore também a sua leitura de legitimidade. E isso enfraquece, vamos dizer, os controles mais tradicionais da ação dos juízes, que seriam os controles da legalidade. Então, as ponderações da legitimidade, dos princípios, que são super importantes, dão mais uma camada de poder para uma posição que já é super importante, que é super poderosa. E aí sim, eu acho, a classe política brasileira descobriu que, se perdesse no parlamento, tinha um caminho para tentar de novo no judiciário, né? E acho que o judiciário, ao invés de repetidamente dizer não, tipo assim, olha, isso aqui é problema de vocês, aceitou diversas vezes, ora pode ser com razão, ora, mas aceitou muito ser um árbitro político. E depois de árbitro político, começou a migrar a ser um agente político, no sentido mais próximo do executivo e legislativo. Acho que o meu colega gosta muito do Rubens Gleiser, falou um pouquinho disso. E daí, quando você começa a estar mais próximo de ter uma ação, ser um ator político nos cortes do legislativo e do executivo, você começa a ter também as tentações que aparecem para o executivo e legislativo. E, sendo o ser humano como é, né, muitas vezes a fraqueza, a vaidade fazem com que decisões que não seriam inevitáveis, a gente não precisaria ter essa crise com o mesmo desenho institucional, rejeitando o legalismo autocrático, nós não precisaríamos estar nisso. Não há uma relação de causalidade. Não há. Mas há um caldo, né? Há um movimento mais amplo que facilita que algumas coisas ocorram.
1: Claro, e eu tenho a impressão que algo novo em relação a 10 anos atrás, quando começamos a discutir isso, professor, no mundo inteiro, né, não só aqui, são as suspeitas, quer dizer, uma novidade em relação ao que vimos do nosso processo no Brasil, né? São essas suspeitas fortíssimas de envolvimento de integrantes da Suprema Corte em casos de corrupção. Né? Porque havia corrupção política, enfim, a gente teve aí os últimos 10 ou 15 anos basicamente discutindo, investigando, julgando e punindo casos de corrupção, né? Foi isso nos últimos 15 anos. Agora, essa prática, ao que tudo indica, e essas suspeitas serão apuradas, chega à Suprema Corte do país. Falando sobre ética e corrupção, por que que isso é grave? Eu sei que essa parece uma pergunta banal, mas eu acho bom a gente restabelecer esses parâmetros. Por que isso é grave? O senhor acha que esse episódio colabora para o afrouxamento de parâmetros éticos, sociais, que a mensagem coletiva pode ser qual? E se, sobretudo, esse episódio pode reforçar um sentimento coletivo antissistema?
0: Eu acho que é exatamente isso. Acho que as pessoas não querem obedecer aos juízes, né? Pessoas querem obedecer à Constituição. Esse é o pacto. Eu, assim,
1: E
0: eu não tenho
1: espera
0: que
1: que os
0: obedecer.
1: juízes cumpram a Constituição, não é mesmo?
0: Pois exato, né? Para fazer um paralelo aqui que eu às vezes faço. Quando teve o nascimento do Estado moderno, o que aconteceu antes, né, no mundo medieval, a Bíblia era um documento normativo. Você podia tirar preceitos a partir da Bíblia. Quando você tem a ruptura teológica que o protestantismo traz, e a porção de interpretações que a Bíblia vai ter, começa a ter uma situação assim: o padre fala que

0: Bíblia diz uma coisa, o pastor diz que a Bíblia faz outra coisa, o anabatista diz que é outra, o Lebler diz que é outra. A população fala assim: olha, eu posso continuar gostando da Bíblia, mas eu não dá para saber, não dá para se basear nela, porque eu não quero seguir o que o padre diz, eu quero seguir o que ela diz. E como cada um diz uma coisa, ela não serve mais para orientar a nossa vida. Acho que um dos problemas, já falar da corrupção num segundo, mas um dos problemas da gente sentir que a interpretação está enviesada por interesses pessoais, se for esse o caso, e muitas vezes interesses pessoais mesquinhos, certo? É que as pessoas podem dizer, crivelmente, pô, mas esses caras não estão interessados na Constituição. Eles estão invocando a Constituição para defender seus interesses, suas visões, suas preferências. E como é que a gente vive uma democracia sem a crença na Constituição como uma lei para todo mundo? Então, o que é duro, assim, que o parlamento tenha corrupção é horrível, que o executivo tenha corrupção é horrível, mas o judiciário cuida das regras que são de todos. Há um patrimônio simbólico na lei e na Constituição que não é propriedade do judiciário, do povo brasileiro. O respeito à lei é um bem precioso do povo brasileiro. E fazer desacreditar por razões que parecem bastante problemáticas, isso é muito sério. Então, acho que a corrupção, como você coloca, é diferente, por exemplo, eu discordar de uma decisão de um juiz A ou B, porque eu acho que ele é muito liberal, acho que ele é muito progressista. Eu posso ter uma discordância ideológica, mas eu não posso perder a fé de que ele esteja decidindo com base na Constituição, que não tem uma resposta única. Mas existe um limite hermenêutico, né, um limite para a interpretação, e que vai haver divergência. Agora, que as razões para ele decidir sejam razões que eu confio. Acho que isso é muito importante. O povo brasileiro é importante. O STF guarda a Constituição, deveria guardar a Constituição, zelar o respeito às leis, porque isso é o patrimônio mais importante do povo brasileiro. Um povo que precisa do respeito às leis para diminuir a miséria, a desigualdade e a exclusão que esse país tem. Porque se não for assim, e eu acho que em parte nós estamos tá acontecendo, nós vamos voltar a ser um país de mando. Um país de manda quem pode e obedece quem tem juízo. E a gente sabe que quem mais sofre com isso é quem não tem influência, quem não tem poder econômico, quem não tem
1: Os
0: prestígio
1: mesmos de
0: social.
1: sempre, né? Infelizmente.
0: Pois é. Então, mas acho assim, a crise no judiciário é mais, ou a corrupção no judiciário me parece mais grave e mais danosa para o país do que nos outros poderes, que é péssima também, mas
1: Sim.
0: é de outra natureza.
2: Professor, rapidamente, nosso tempo está acabando, mas eu queria muito ouvi-lo sobre transparência. Hoje, nosso ouvinte acordou e ouviu um monte de informações sobre inquéritos sob sigilo, e cai sigilo. Sessão transparente, sessão ao vivo, sessão fechada. Quando é necessário sigilo? Quando é necessário não ter sigilo, ter ali algo secreto? Ou tornar as informações públicas? Como é que é isso na balança?
0: Essa é uma grande pergunta, porque acho que a gente precisa diferenciar o que é a sociedade e o espetáculo e o que é acobertamento antidemocrático, né? Eu acho que o sigilo é necessário quando é importante proteger direitos, quando ele serve para proteger direitos, para não ter julgamentos anteriores. E ele é ruim quando ele serve para acobertar conchavos. Eu estava falando aqui das diretas foram derrotadas. O parlamento virou as costas para o povo brasileiro, né? E não adiantou fazer, porque teve importância. Mas assim, o que eu quero dizer é que uma instituição pode virar as costas para o povo, mas isso tem preço. Então acho que o sigilo não é Big Brother, não é colocar uma câmera para ficar todo mundo vendo todo mundo ao mesmo tempo. Mas também não é para facilitar acordo de bastidores que permitem que se façam acomodações não republicanas. Então, eu acho que num momento como esse, talvez você esteja talvez fazendo referência à reunião de terça-feira,
2: É, também.
0: ali nós estamos, por exemplo, na terça-feira, nós temos que ver como os ministros entendem essa situação. Os brasileiros têm todo o direito de saber isso. Não, nós não estamos discutindo, não é uma questão entre amigos, não é.

0: Não é um conselho de classe, é uma pauta de não. É uma decisão sobre a credibilidade da Corte Superior no país. Então, acho que nós temos que evitar os dois abismos, né? De tornar tudo um espetáculo, uma espécie de Big Brother político, em que tem câmeras 24 horas para você se saciar com os detalhes sórdidos, mas também não podemos deixar que o sigilo seja um pretexto para acobertar desmandos, acomodações e, em última instância, desrespeito ao povo brasileiro, que precisa muito, muito desse respeito, sobretudo de quem tem mais poder.
1: Muito bom, muito bom. José Garcês Guirardi, advogado e professor da Escola de Direito da Fundação Getúlio Vargas, comentando conosco a crise no judiciário, a crise sistêmica, talvez a gente possa chamar, e seus efeitos sociais, políticos e, sobretudo, simbólicos. Vou dar referência aqui da Sociedade do Espetáculo, professor, rapidamente, livro do Guy Debord, e vou aproveitar e cometer a audácia de sugerir também ao nosso ouvinte que goste do tema da transparência, para ler o nosso bom e velho conhecido Byung-Chul Han, com um livrinho fininho e muito bom chamado Sociedade da Transparência, que traz, enfim, paradoxos entre tornar tudo público e o sigilo que é necessário para que as coisas continuem funcionando. Quero agradecer muito a presença do senhor aqui mais uma vez. É sempre um prazer te ouvir. Venha sempre, viu, professor Guirardi?
0: Ah, eu que agradeço, e eu sempre brinco, né, que eu, assim, com aquele nome do filme do Almodóvar, que ele fala que acho que a sociedade tá muito doente, mas o remédio é fale com ela.
1: É isso aí.
0: Nós precisamos conversar. E vocês fazem esse trabalho, e por isso eu agradeço. Foi um prazer estar com vocês.
1: Muito
0: Obrigado.
1: obrigado,
2: professor.
0: Legal. Até mais. Tchau, tchau.
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0: anos, foi encontrada morta com um tiro na cabeça. O marido dela, o soldado da Polícia Militar Vinícius Silva, está preso temporariamente sob suspeita de feminicídio. O oficial nega os crimes e alega que a esposa cometeu suicídio, tese descartada pela perícia preliminar. Líderes europeus prestaram homenagens às vítimas dos ataques de 11 de setembro em defesa da democracia. O presidente da França, Emmanuel Macron, afirmou que os atentados de 25 anos atrás continuam gravados na memória. Já a primeira-ministra da Itália, Giorgia Meloni, reforçou que a democracia e segurança não são conquistas garantidas e precisam ser preservadas. Os ataques da Al-Qaeda contra as Torres Gêmeas e o Pentágono deixaram 2.977 mortos. No horário de Brasília, 13h35.
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1: Boa tarde para você que acompanha a CBN nessa sexta-feira. Eu sou a Júlia Viana e te acompanho na próxima hora com o noticiário aqui do Rio, com muita informação. E te convido a participar da programação, a me ajudar a contar o que acontece no estado. Nessa tarde, você me envia sua mensagem ou grava seu áudio pelo 997-64-2381, 997-64-2381. Enquanto eu espero a sua mensagem, vamos falar sobre uns assuntos do dia aqui no Rio, Rock in Rio, que já está com os portões abertos de novo para mais 3 dias de muita música na cidade do rock. Nessa noite, destaque para a apresentação da banda de K-pop Stray Kids, responsável aí por fechar a programação dessa sexta-feira. Destaque também para a apresentação do Pedro Sampaio. No sábado, a gente tem Maroon 5, o headliner do dia, e se junta aí a Demi Lovato em uma programação marcada pelo pop. Já no domingo tem 21 Pilots encerrando a programação e a edição desse Rock in Rio, que também vai receber Zara Larsson no palco Sunset, Lola Young e Ivete Sangalo no palco Mundo. A gente lembra, né? A principal opção para chegar ao Rock in Rio é o BRT, integrado aí ao metrô Rio 24 horas, com serviços diretos a partir dos terminais Jardim Oceânico, Alvorada e Paulo da Portela, com destino ao Centro Olímpico e à estação Morro do Oteiro. Durante o festival, a estação Jardim Oceânico permanece aberta 24 horas para embarque, para garantir essa integração com o BRT, enquanto as demais estações ficam disponíveis para desembarque durante a madrugada. Também tem a opção dos ônibus sem paradas, com mais de 20 pontos de embarque aqui no Rio. Nesse caso, o público tem que desembolsar aí R$ 220 e de volta. Hoje, além de Stray Kids como headliner, tem no palco

0: Sunset, Jamiroquai, os Garotinhos JP, um dia aí recheado pro Rock in Rio, que tá voltando então com tudo nessa sexta-feira. A gente sabe que a banda Stray Kids tem um público grande aí e já tá bem movimentada a cidade do rock nessa tarde, portões abertos há quase 2 horas, né? A gente vê aqui pelas câmeras da prefeitura já uma movimentação grande, então, e a gente sempre te atualizando em tempo real sobre a programação lá na cidade do rock.
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0: E vamos ver como está o trânsito. Tem atualização de um acidente que tinha acontecido na Avenida Brasil. As duas faixas da pista central foram liberadas no sentido Zona Oeste, na altura da estrada João Paulo, depois da retirada de 2 caminhões e de 2 motos que estavam envolvidas nesse acidente. O trânsito ainda está bem intenso nesse trecho. Retenção aí a partir da altura do mercado São Sebastião. Então você, motorista, passando por esse trecho da Avenida Brasil, um pouco de paciência, mas deve melhorar porque as faixas já foram liberadas depois desse acidente. Agora 3h41.
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2: Em Brasília, temos informações com a Ana Carolina Tomé. Oi, Ana, boa tarde.
3: Oi, Fernando. Boa tarde para você, boa tarde para os nossos ouvintes. O ministro Alexandre de Moraes do STF votou para rejeitar o recurso apresentado pela defesa do ex-deputado Eduardo Bolsonaro. Na ação,

0: a pena reduzida pela chamada confissão espontânea. Isso porque, segundo Moraes, Eduardo fez declarações públicas que ajudaram a comprovar as condutas pelas quais foi condenado, mas não admitiu a consumação de fato do crime. Sobre a imunidade parlamentar, o relator ainda afirmou que as declarações feitas por Eduardo Bolsonaro no exterior e em redes sociais e em entrevistas não estão protegidas pela imunidade. Isso porque as manifestações faziam parte de uma campanha para pressionar e influenciar o resultado da ação penal contra o pai dele, Jair Bolsonaro, atendendo a interesses particulares. Então, Moraes disse que entendo comprovado que os fins da atividade criminosa miravam a criação de um ambiente institucional de severa instabilidade com danos imensuráveis à economia brasileira. Essa decisão que condenou Eduardo a 4 anos e 2 meses de prisão em regime inicial semiaberto por crime de coação no curso do processo, só lembrando aos ouvintes, foi tomada pela primeira turma do STF lá no dia 16 de junho deste ano. Além dessa prisão, ele terá que pagar uma multa de 50 dias, multa calculada com base em 2 salários mínimos, e os ministros também determinaram a perda do cargo público de Eduardo Bolsonaro como escrivão da PF. A decisão do ex-deputado, então, a defesa, perdão, é feita pela Defensoria Pública da União, já que ele não indicou advogados para representá-lo no caso, e esse julgamento que começou hoje, Fernando, ficará no plenário virtual da primeira turma até a próxima sexta-feira, sexta-feira, dia 18. Então, a gente vai seguir acompanhando tudo isso por aqui. E agora eu volto com você.
1: Obrigado, Ana Carolina Tomé, com informações em Brasília.
2: Tem informação chegando do Rio de Janeiro também. Gabriel Freitas, boa tarde.
3: Oi, Tatiana, boa tarde a você, ao Fernando e a todos. Olha, Antony Garotinho, do Republicanos, teve a candidatura ao governo do Rio barrada por unanimidade pelo Tribunal Regional Eleitoral aqui do Rio hoje, hein? O ex-governador ainda pode recorrer ao Tribunal Superior Eleitoral e, enquanto o recurso estiver pendente, pode continuar em campanha e ter o nome mantido na urna. O tribunal entendeu que Garotinho não está no pleno exercício dos direitos políticos por causa de uma condenação definitiva contra ele por improbidade administrativa. Essa decisão prevê 8 anos de suspensão dos direitos políticos e está relacionada a um prejuízo aos cofres públicos calculado em cerca de 234 milhões de reais. A principal discussão foi sobre quando esse prazo começou a contar. A defesa sustentou que a suspensão deveria ser considerada, né, desde 2018 e, portanto, já teria terminado em agosto desse ano. Mas o relator do caso, Bruno Bodar, discordou. Ele também considerou que, mesmo pela interpretação apresentada pela defesa, Garotinho se filiou ao partido, Republicanos, em março de 2024, enquanto ele ainda estaria com os direitos políticos suspensos. O tribunal também reconheceu a inelegibilidade prevista na lei da ficha limpa, né? Todos os desembargadores acompanharam o relator, defesa que tem 3 dias para recorrer ao TSE. Se isso acontecer, a candidatura fica sub judice. Garotinho pode continuar fazendo campanha, mas a validade de eventuais votos vai depender do resultado final desse processo. A sessão também teve outros registros barrados por suspeitas de ligação com crime organizado. Só para dar um exemplo para vocês, Tati e Fernando, a Mariana de Souza, da Federação União Progressista, teve a candidatura a deputada federal aqui no Rio indeferida por ter um filho com um traficante condenado e integrante do Comando Vermelho. Já o João Drummond, do PRD, teve a candidatura a deputado estadual rejeitada por maioria lá no TRE, por ser neto do Luizinho Drummond e também sobrinho do Vinícius Drummond, que são nomes ligados à contravenção, ao jogo do bicho aqui no estado. O tribunal também considerou indícios de articulação da campanha desses dois ex-candidatos, portanto, com pessoas ligadas à contravenção e ao Comando Vermelho. E ainda nessa sessão, só para terminar, ainda devem ser analisados os registros de candidatos como Marcelo Crivella, do Republicanos, Lindbergh Farias, do PT, Daniela do Vaguinho, do Republicanos, e Antônio Rueda, do União Brasil. Tati e Fernando.
2: Afe Maria, obrigada, Gabriel. Gabriel Freitas, no Rio de Janeiro.
1: Igor Cardinho em Brasília agora. Oi, Igor, boa tarde.
4: Oi, Fernando. Muito boa tarde para você. Boa tarde também para os nossos ouvintes. Fernando, o diretor-geral da Polícia Federal, Andrei Rodrigues, negou ao presidente do Supremo Tribunal Federal, ministro Edson Fachin, que a corporação tenha monitorado ilegalmente o ministro André Mendonça ou o advogado-geral da União. Na manifestação enviada hoje ao Supremo Tribunal Federal, Andrei afirmou que os relatórios questionados

0: são análises regulares de inteligência e não resultaram de ações de vigilância, coleta clandestina de dados ou qualquer medida invasiva. Segundo o diretor-geral, os documentos foram produzidos a partir de informações e interações institucionais conhecidas pelos policiais no exercício das funções. Andrei afirmou que não existiu em absoluto qualquer monitoramento ilícito de ministro do Supremo Tribunal Federal e tampouco do advogado-geral da União. A manifestação atende àquela determinação do presidente do Supremo Tribunal Federal, ministro Edson Fachin, que deu prazo de 48 horas para que ele explicasse esse monitoramento de autoridades. A manifestação também diz que os relatórios de inteligência não se confundem com investigações criminais. Segundo Andrei, esse tipo de documento não acusa, não imputa e não é capaz de restringir direitos, porque tem como objetivo informar autoridades sobre cenários e riscos. Andrei também contestou a classificação dos documentos como apócrifos. Afirmou que eles têm autoria institucional, foram produzidos por setores identificáveis e registrados no sistema da PF. A ausência de nome do analista, segundo ele, decorre do dever de proteção dos profissionais de inteligência. Sobre o envio dos relatórios ao STF, Andrei afirmou que a PF agiu estritamente em cumprimento de ordem judicial expedida no inquérito das fake news, então sob relatoria do ministro Alexandre de Moraes. Fernando.
1: Obrigado, Igor Cardim, com informações em Brasília.
2: Para onde vamos? Com Michel Alcoforado.

0: Fala, Michel. Boa tarde.
1: Boa tarde, Tati. Boa tarde, Fernando.
2: Boa tarde.
0: Os bilionários não pagam imposto de renda e nós vamos acabar com isso. É o maravilhoso título do livro de Gabriel Zucman, uma publicação da editora Zahar. Mas antes eu quero saber, é verdade? Você que é um especialista na classe?
1: Não, o que eu tô querendo dizer é para botar o nós aqui entre aspas, né? Porque eu e você e Fernando não merecemos processo, não. O Zucman deve estar com dinheiro para pagar isso aí.
0: É, esse é o nome do livro, mas eu tô perguntando se é verdade se os bilionários não pagam imposto de renda. Você que é um especialista na classe.
1: Não. Não, então, mas o que é mais especialista do que eu, porque vem pesquisando isso há muito tempo, de um outro ponto de vista. É muito interessante esse livrinho que acabou de sair de Zahar, eu quis trazer ele aqui, porque ele trata de um assunto que vira e mexe, permeia as conversas cotidianas. Todo mundo, quando está naquele março, sei lá, abril, quando é o momento que a gente tem que mandar um imposto de renda, começa a se perguntar, meu Deus, janeiro você olha para o IPTU e IPVA e pensa, meu Deus, ou na hora que a gente se dá conta mesmo do preço das coisas e o quanto essas coisas também são caras por conta do preço dos impostos, a gente se pergunta, meu Deus, como é que a gente vai fazer com isso? E aí o Zucman é gênio, porque escreveu um livrinho com prefácio de Marcelo Medeiros, que é um sociólogo, esse também um grande especialista no assunto, que discute um assunto que, em geral, fica no colo dos economistas e dos estatísticos, mas é um livrinho feito para quem não sabe fazer conta. Tipo eu e vocês dois, né?
2: Acertou.
0: O pessoal de humanas, basicamente.
1: É, e o Zucman, para quem não conhece, ele é professor da École Normale Supérieure, que é uma das escolas principais de formação de grandes intelectuais e políticos na França. Ele também é professor em Berkeley, nos Estados Unidos, na Califórnia, que é uma universidade prestigiada. E ele foi aluno de uma outra figura que vem pensando a beça impostos há muito tempo no mundo, que é o Piketty. E o Zucman, ele tem uma proposta simples, que é muito interessante, porque ela é facilmente... e todo mundo entende, assim, não importa quanto dinheiro você tem ou quanto de imposto você paga. O Zucman diz, olha, a coisa que a gente inventou no passado, que é o imposto de renda, ela funciona para quem é assalariado. Para quem vive da fortuna que herdou, do dinheirinho que tem no banco, imposto de renda não funciona. E aí ele estabelece uma série de comparações. Perdão.
0: Imagina.
1: Uma das comparações que ele coloca é que, por exemplo, na França, que é um lugar onde a carga tributária é muito maior do que no Brasil, gira em torno de 51%, quando você olha para a população, em média as pessoas pagam isso. Mas quando você olha para os ricos, a taxa cai para 22%.

0: E no Brasil, o problema é ainda mais grave. É, quando a gente está olhando para o grupo que compõe o 0,01%, que é em torno de 20 mil pessoas que estão com grana beça para ficar se preocupando com outras coisas, não só com a fatura do cartão de crédito, a taxa de imposto gira em torno de 4%. Então, quem está ouvindo a gente aí, CLT, está tendo que se olhar para o contra-cheque Olerite todo final de mês ou no começo do outro mês e ver que você está sendo descontado, se você ganhar mais de 7 mil reais, se eu não me engano, 27,5%. E quando você olha para alguém que está com muita grana, essa pessoa só está pagando em média 4%. Aí o que o Zuckerman fala? Olha, vamos resolver esse negócio. Sem nenhum dilema. Todo mundo que é super rico, e aí isso varia de país para país, mas na França ele está olhando para pessoas que ganham, que têm renda, né, um patrimônio acima de 100 milhões de euros. É, nos Estados Unidos, eles olhariam para a gente que tem um patrimônio acima de 1 bilhão de dólares, mas varia, eles dizem assim, olha, não importa, se a gente olhar para os super ricos do mundo ou para os bilionários do mundo, que dão em torno de 3 mil pessoas, e a gente taxar eles só em 2% do dinheiro deles por ano, 2%, não é nada. Se eles pagarem mais do que 2%, não tem problema, a gente desconta, não tem dilema. Mas vamos cobrar só 2% de imposto desse pessoal. A gente consegue arrecadar todos os anos algo em torno de 250 bilhões de dólares para ser investido na humanidade. Aí você está pensando assim, putz, mas o que que eu faço com essa grana? O Zuckerman vai te explicar, olha, 250 bilhões de dólares dava para matar tranquilamente a fome de 350 milhões de pessoas que estão aí sem conseguir fazer as três refeições diárias. Se a gente tivesse essa grana só cobrada de 3 mil pessoas, você ia conseguir ter escola de qualidade, universidade de qualidade e também aumentar os salários dos professores. Porque, em média, o mundo gasta ou investe em educação algo em torno de 700 bilhões de dólares. Aí ele vai olhando assim para outros elementos interessantes. A questão do meio ambiente, né? Que é uma questão central hoje, porque o mundo já vem provando todos os dias que a gente está à beira de uma bancarrota. Olha, em 2 anos, a gente pagaria todo o investimento em sustentabilidade que os países mais pobres precisam fazer para entrar nessa nova era e diminuir o impacto que eles provocam, os mais ricos também, nas questões ambientais. Então ele vai com uma linguagem fácil dizendo: olha, imposto é um assunto delicado, a gente fica se perguntando a todo momento quem deve pagar, o que é justo, o que é legítimo, mas tem gente que está pagando pouco e pode pagar um pouquinho mais e vai ser bom para todo mundo. Mas continua sendo um foco de atenção, tá, Tati, Fernando? Na França, a proposta foi levada ao Congresso, mas não passou, mas continua fervilhando dentro da sociedade francesa. Na Califórnia, vira e mexe aparece um novo referendo, gente querendo discutir esse assunto. E no Brasil, a gente, em alguma medida, tá pensando, né? Eu acho que os avanços aí, né, estão aparecendo. E não estou falando aqui, é óbvio que toda vez que a gente toca nesse assunto, alguém diz: ah, o problema não é pagar o imposto, o problema é não ter o retorno. Nessas horas eu sempre falo: olha, por mais que. Fala.
1: Não, não vai.
0: Não, por mais que a classe média que paga muito imposto no Brasil, com razão, sempre diz: ah, a gente não vê o retorno do nosso imposto, porque eu tenho que pagar a
1: Sim.
0: escola particular para o meu filho, eu tenho que pagar, meu plano de saúde, por aí vai. É legítimo esse questionamento, é super importante a gente trazer para a baila para, inclusive, pensar a efetividade do pagamento dos nossos impostos. Só que a gente não pode esquecer que o teu imposto não está só resumido à educação e saúde. Se você está andando numa rua que é asfaltada, se você passa por uma ponte para chegar na sua casa, se você consegue um passaporte, né, que vai te garantir a tua saída do país nas tuas viagens de férias. Se você tem eleição de 4 em 4 anos, democracia, tudo isso é pago com imposto, que é muito mais do que só o nosso uso individual. Então, cada sociedade ou cada contexto precisa inventar aquilo que é legítimo, ou pensar isso de um jeito sem menos. A gente ficar muito com. Eu diria muitos os contra-argumentos são sempre maiores do que a capacidade que a gente tem de pensar sobre esse tema. Então, acho uma boa provocação o livrinho do Zuckerman.
2: Boa.
1: Porque toda vez que a gente fala em taxar grandes fortunas, tem uma gritaria, né? O povo classe média achando que estão falando do Renegade
2: Mas
1: deles.
2: não é, não é, não é. São
0: Não.
2: vários dígitos. E tem uma outra questão também, porque não existe mobilidade, muito pouca mobilidade social no mundo. Haja vista uma sociedade de herdeiros que a gente tem, né? Porque um vai passando para o outro e não tem mobilidade social.

0: E, Fernando, essa questão ela vem se transformando num assunto ainda mais importante por conta dos estudos que a gente vem vendo a academia produzir nos últimos anos. E elas estão relacionadas a uma transformação do capitalismo, que é esse modo que a gente decidiu aí nos últimos 300, 400 anos, que era o modo que ia pautar as nossas relações no campo do trabalho e no campo da economia. O que mudou nos últimos 50 anos? Primeiro ponto aqui é que as desigualdades no mundo todo vêm se acirrando. E vêm se acirrando por quê? Porque a maneira como a gente produz ricos e a maneira como a gente mantém os ricos onde estão se transformou. Então, não é por acaso que a gente teve o primeiro trilionário do mundo, que é o Elon Musk, esse ano de 2026. Por conta disso, né? Não é que o Elon Musk é um fulano que é iluminado só. A maneira como a gente produz dinheiro mudou. E essa maneira tem acirrado ainda mais a desigualdade. Mas o segundo ponto, que foi defendido pelo Piketty, que é o professor do Zuckman, anos atrás, é que o Piketty começou a reparar que trabalho não deixa ninguém rico. O que deixa alguém rico é herança. É herança por quê? Porque as taxas de retorno financeiro para o dinheirinho que você tem investido no banco, e se você tem muito dinheirinho investido no banco, as taxas são ainda maiores. As taxas desse dinheirinho, elas sobem numa velocidade infinitamente maior do que o dinheiro que você ganha do teu salário. Então, você pode trabalhar pra caramba, adorar que teu chefe te dá um 14º salário se você tá aí se performando muito bem com bônus. Você pode achar teu salário legal, você pode estar muito satisfeito com a tua vida. Mas rico, rico, rico mesmo, você não vai ficar, porque para você ficar rico, você tem que ter dinheiro dando filhote sobre dinheiro. Quando você está tendo trabalho dando filhote e dinheiro, isso aí não dá em muita coisa, não. E aí o capitalismo mudou. Então a gente precisa, de algum modo, trazer novas questões à baila. Com menos fígado e mais razão. E
1: Isso.
0: eu acho que isso é um pouco da transformação que o debate público está trazendo, né? O título do Zuckman parece que tem muito fígado, né? Não à toa ele teve uma briga muito forte com o presidente, né, do grupo LVMH, que é um grupo de luxo, que é dono da Louis Vuitton e outras marcas. Mas, apesar do título ser raivoso, isso é mais uma estratégia de comunicação do que qualquer coisa. O trabalho do Zuckman e do Piketty são dois trabalhos sérios que pensam, através de dados e da ciência, como é que a gente pode reformular para ter uma sociedade, não é igualitária, porque eu acho que ninguém tem essa pretensão, mas uma sociedade com menos desigualdades e com menos contradições, né?
1: Sim, sem dúvida. Muito bom. Os bilionários não pagam imposto de renda e nós vamos acabar com isso. Não nós aqui. Esse é o título do livro do Gabriel Zucman, uma publicação da editora Zahar, em que Michel Cofrado baseia o comentário dele hoje aqui com a gente. Hoje é sexta-feira, mas você ouve o Michel a hora que você quiser, o dia que você quiser, nas plataformas digitais da CBN. Ao vivo, ao vivão, ele está aqui segundas, quartas e sextas. Valeu, Michel. Um beijo para você. Bom fim de semana.
0: Um beijo, um beijo, um beijo e ouça sem moderação, né?
1: Isso aí.
0: Porque é isso aí. Um
1: Bom
0: beijo, até segunda.
2: trabalho.
1: Tá trabalhando pouco, cara.
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Sexta-feira, 11 de setembro de 2026. Um relatório da Polícia Federal aponta suspeitas de que o ministro Dias Toffoli do STF seja proprietário ou beneficiário de um fundo de investimento que recebeu 35 milhões de reais do banqueiro Daniel Forcaro. Segundo as informações reveladas pela revista Piauí, os valores teriam sido enviados para um paraíso fiscal no Caribe. A PF ligou os repasses de Forcaro a Toffoli porque o fundo era sócio direto do Tayaya Resort, hotel que pertence ao ministro e seus familiares no Paraná. O relatório veio a público depois que o ministro do Supremo, André Mendonça, retirou o sigilo do caso Banco Master nesta sexta-feira.

0: quarta-feira. O candidato à presidência, Ronaldo Caiado, do PSD, foi diagnosticado com pneumonia depois de ser internado ontem em São Paulo. Segundo a equipe médica, ele havia dado entrada com um quadro inicialmente compatível com faringite. Caiado permanece internado, clinicamente estável, respirando espontaneamente e com boa evolução. A Arábia Saudita pediu ajuda ao presidente americano Donald Trump para combater os Houthis nesta semana. Em resposta, o republicano negou bombardear o grupo terrorista do Iêmen, mas disse que ajudaria no compartilhamento de inteligência e na definição de alvos. As informações são da agência de notícias Reuters. O pedido de ajuda ocorre em um momento em que os Houthis estão cada vez mais próximos de dominar o estreito de Bab el-Mandeb, passagem essencial para o tráfego de mercadorias e alimentos. O Rock in Rio 2016 retoma a programação hoje para o segundo e último fim de semana de shows na Cidade do Rock. Pela primeira vez na história do festival, o Palco Mundo terá uma programação inteiramente dedicada ao K-pop, com nomes como Huasa e Stray Kids. Os artistas brasileiros Alok, JP e Duquesa também se apresentam hoje. No horário de Brasília, 4:03.
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1: 4:04, terceira e última hora deste Estúdio CBN de sexta, 11 de setembro de 2026.
2: Um comentário aqui de uma ouvinte chamada Hanna sobre a entrevista que fizemos com José Garcês Guirardi, que é advogado e professor da Escola de Direito da FGV de São Paulo. Diz ela: excelente entrevista com o professor Garcês. Não sei se caio no desespero diante da situação ou na esperança diante de uma visão tão lúcida.
1: Ah,
2: muito obrigado.
1: Bom.
2: Obrigado, Hanna.
1: Muito bom ouvir.
2: Pensamos
1: o professor
2: assim também,
1: Guirardi. É, a gente está aqui entre o desespero e a esperança. Acho que estamos sendo representativo de boa parte da população, né? Entre o desespero e a esperança. Vou dizer para você que, se você quiser ouvir essa entrevista, é uma análise bastante ampla e profunda sobre a nossa situação, não só hoje, né? Não só sobre a crise na Suprema Corte do Brasil, mas nos processos pelos quais a nossa política e a nossa justiça vem passando, sobretudo nos últimos 15, 20 anos, de 15 anos para cá. Vale demais a pena. Você pode procurar a entrevista no Spotify, se você quiser, nunca sei se é Entrevistas CBN, ou se é CBN Entrevistas,
2: Entrevistas.
1: Mas de qualquer jeito que você buscar, ele vai te levar para o lugar certo. Essa é uma possibilidade. Outra é no nosso site, cbn.globo.com.
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2: 4:08, agora a gente volta a falar sobre a decisão do TRE, que indeferiu por unanimidade, agora há pouco, o registro de candidatura de Antony Garotinho, do Republicanos, ao governo do Rio, e o candidato veio a público falar sobre o assunto. Em nota, ele disse que, apesar da indignação pelo que se desenhou no processo, não há nenhuma surpresa com a decisão. Ele disse que reforça que é candidato ao governo do estado e a decisão do TRE não afeta a campanha eleitoral como decidido pelo TSE. Garotinho disse que continua firme e forte para salvar o estado do Rio do antro de corrupção. A gente lembra, então, que os desembargadores acolheram as impugnações contra Garotinho por entender que o ex-governador não está no pleno exercício dos direitos políticos por causa de uma condenação definitiva por improbidade administrativa. Essa sentença, então, determinou a suspensão dos direitos políticos por 8 anos, envolve um prejuízo ao poder público calculado em cerca de R$234 milhões. A defesa sustentava que o prazo da suspensão deveria ser contado a partir de 2018 e que, por essa interpretação, os 8 anos já teriam terminado em agosto desse ano. O relator Bruno Bodart rejeitou, no entanto, essa tese. Ele entendeu que, mesmo considerando a contagem defendida pelos advogados, a filiação partidária de Garotinho, feita em março de 2024, teria acontecido durante o período de suspensão dos direitos políticos. Relembrando um pouco, então, dessa decisão que a gente já havia noticiado agora há pouco aqui na CBN, lembrando então que a decisão ainda pode ser contestada no Tribunal Superior Eleitoral, e então agora, com esse posicionamento do candidato Antony Garotinho, a gente vai seguir de olho nesse caso e vamos atualizando aqui durante o dia.
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2: E vamos atualizar a situação do trânsito aqui no Rio. Na Avenida Pastor Martin Luther King Jr., o trânsito está lento, no sentido Pavuna tem retenções entre Inhaúma e Tomás Coelho e lentidão também em Colégio. Já em direção a Del Castilho, o trânsito não apresenta retenções. Em Madureira também tem bastante lentidão. A rua Ângelo Dantas tem trânsito lento entre o viaduto Cascadura e o terminal Madureira. Na rua Maria Lopes tem retenções também ao longo de toda a via. Rua Domingos Lopes com retenção na altura da rua Quássima, no sentido Praça Seca. Em direção ao Mercadão, o trânsito também está bem intenso. Na Avenida Ministro Edgar Romero, o trânsito está lento nos dois sentidos da via, entre as ruas Leopoldino de Oliveira e Conselheiro Galvão. Trânsito bem complicado, então, nessa tarde ali em Madureira, várias vias com trânsito lento ou então com várias retenções. A gente vê aqui também pelas câmeras da Prefeitura. Lembrando que você pode também falar sobre outros pontos da cidade enviando sua mensagem pelo 997-64-2381. Agora, 4:11, já a gente volta com o Noticiário do Rio.
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0: Oi, professor, boa tarde.
1: Tatiana, boa tarde. Fernando, boa tarde.
2: Boa
1: Ouvintes,
2: tarde.
1: boa tarde. Vou ver vocês aqui que ainda não vi
0: A
1: hoje.
0: gente está muito bonito.
2: Prepare-se.
1: Como
2: Não
1: sempre,
2: se assuste. Prepare-se.
0: respira fundo. Deixa o desfibrilador aí, porque o coração vai bater mais forte.
1: Ah, pronto, apareceram los dos.
2: Professor, vamos
1: Lindos
2: lá.
1: como sempre.
2: Jefferson de Souza, de Nova Iguaçu, no
1: Vamos
2: Rio
1: lá.
2: de Janeiro. Conta ele, na etimologia vimos que muitas palavras surgiram do grego, do árabe, do africano e do latim. O grego vem da Grécia, o árabe da Arábia, o africano.

0: de África. E o latim? O que, que o latim tem a ver com Roma? O latim tem que vir do latino, né?
1: Eu amo.
0: Deveria ser romanês, língua romanesca ou algo do tipo. Qual a origem, então, do substantivo latim? Pergunta ele.
2: Olha, eu adoro essas perguntas porque, é, como a gente sempre diz aqui, não existe pergunta boba, né? E eu adoro essas perguntas porque elas são, sabe, o João Marcelo, como é que é? Gosto sim e daí, né? É mais ou menos nessa linha, quer dizer, a pergunta faz todo sentido sim, né? Sim. Porque ele pensa corretamente, né? Se grego vem da Grécia, árabe vem do árabe, quando ele fala o africano de África, aqui já é preciso fazer uma correção, porque não existe o idioma africano, né? Existem várias línguas que entraram aqui, né? O banto, o quimbundo e por aí vai, que chegaram aqui com o povo escravizado, trazido na marra para as Américas, não é? Agora, o que o latim tem a ver com Roma, querido Jefferson de Souza? Roma é uma cidade, todo mundo sabe, capital da Itália, capital do Império Romano. O Império Romano foi absurdamente extenso, né? Quem já foi a Roma deve ter visto ali perto do Coliseu aquele mapa que mostra a expansão do Império Romano. Começa com um pedacinho ali que é só Roma, depois ele se expande, são quatro mapas. No último mapa, meu Deus do céu, Roma toma conta de todo o lado esquerdo da Europa, um pedaço do lado direito, norte da África, chega até a Grã-Bretanha e por aí vai, né? Agora, Roma fica numa região chamada, atenção, chamada em italiano Lazio. É o time lá de futebol, querido Fernando, né? A cidade de Roma tem dois times profissionais. Um se chama Roma e o outro se chama Lazio, né? Roma é a cidade e Lazio é a região. Em latim, Lazio é Latium, né? E daí Latium temos latim. Latim, a língua do Lazio, dessa região Lazio, cuja capital é Roma. Roma é a capital da região Lazio e é a capital da Itália, da República Italiana. Por isso o latim, né, se chama latim, porque vem do nome da região em que fica Roma. Eu tenho dois auxílios, a gente vai ver um. O primeiro é interessante, os dois são muito interessantes. O primeiro é uma composição de Nuno Ramos, que vai ser cantada por Arnaldo Antunes e sua voz memorável, e Rômulo Frois. Isso está num disco do Rômulo, chamado Um Labirinto de Cada Pé, de 2011, e eu não vou dizer o nome da música para não dar spoiler. Vamos ouvir.

0: Uau,
1: Que beleza, hein?
0: é
1: Muito.
0: bonito. Gemia
1: Que
0: um
1: beleza.
0: berro, um baque, um rap em latim.
1: Pois é, você sabe que um dos sentidos que o AIS dá para latim, você está com ele aberto aí, Fernando, ou
0: Tô.
1: não? É o número 3, latim, número 3, né?
0: Adorei, aquilo que é
1: Leia
0: difícil de
1: para mim a
0: entender.
1: info.
0: Que é latim? É algo difícil de
1: Falar
0: entender.
1: latins. É, isso para ele é latim. Agora, se você clicar lá em locuções, loc, você desce, desce, desce, desce, desce, vai haver uma lá embaixo que é depois de em latim. Leia para mim, querido Fernando.
0: Depois de em
1: Lá embaixo, é a
0: latim.
1: penúltima.
0: Ah, tá. Depois
1: É,
0: de
1: lá
0: em
1: embaixo.
0: latim, gastar ou perder o seu latim. Fraseologia. Gastar ou perder o tempo com alguém que não entende ou que não
2: Eu
0: quer
2: amo essa
0: entender.
2: expressão, amo,
0: Isso é
2: amo, amo.
0: bom.
2: Não me
0: Não
2: faça
0: der,
2: gastar o meu
0: é,
2: latim.
0: não vou falar nada.
1: É, não me faça gastar. Hoje em
2: Minha
1: dia,
2: tia
1: meu
2: falava
1: Deus do
2: isso,
1: céu, né?
2: sabia?
1: Hoje em
2: Minha tia falava isso. Eu tava lá, gastei o meu
1: Pois é, e
2: latim,
1: hoje.
2: ninguém entendeu nada.
1: Gastei o meu latim à toa,
2: É.
1: né? E esse rap memorável, né? Memorável, memorável, eu entendia o latim e eu entendia. Como é que é um rap em latim? Eu entendi o latim. A gente fica aí imaginando como é que é esse rap em latim, se esse em latim aí quer dizer justamente essa coisa difícil de entender, ou se vai que alguém tenha feito um rap em latim mesmo, né? E existe também, Fernando, não sei como é que está aí o nosso tempo, mas escreva aí latinório, latinório, e leia, também é informal, né?
0: Latinório.
1: Esse
0: Mal
1: latinório.
0: latim. Mal latim.
1: Especial. Não é espanhol, não aparece aí se você
0: Aparece
1: puser o
0: espanhol, é
1: cursor em
0: verdade.
1: espanhol, mas não é espanhol. É especialmente
0: Palavra
1: palavreado.
0: repleto de termos e citações latinas. Usada de forma confusa e imprópria.
1: Tá vendo? Latinório. Bom, agora vamos para o segundo auxílio, que é um clássico da música brasileira. Aliás, esse primeiro eu não dei o nome, é rap em latim, o nome da música. O segundo auxílio é um clássico composto por Belchior, está no disco Alucinação de 76. Também não vou dizer o nome, porque todo mundo sabe, a gente pega logo de cara. Vamos lá.

0: sem parentes.
1: Bom, essa todo mundo conhece. Esse latino todo mundo conhece.
0: Essa é um clássico, só que muita gente, por incrível que pareça, faz uma confusão danada quando se usa latino, latino-americano. Uma vez eu ouvi com estes ouvidos, né, numa transmissão de jogo de futebol, um jogo entre a Itália e um país da América do Sul, que eu não lembro se era Argentina, sei lá, acho que foi, faz muito tempo. E o comentarista, que já não está entre nós, está no céu.

0: Eu não vou dizer o nome dele, disse que era um confronto entre o futebol europeu e o futebol latino. Santo Cristo, né? O futebol latino, certamente ele quis dizer que era o, sei lá, Argentina. E o europeu, pô, mas se a Itália não é latina, quem é, né? Então, cuidado, quando a gente fala latino-americano, a gente se refere à América Latina. Qual é a América Latina? É do México para baixo, né? A América que fala línguas latinas, neolatinas. O México, toda a América Central e toda a América do Sul, menos o Brasil. Todo mundo fala espanhol, nós aqui português. Tudo isso é América Latina. Latino-americano é da América Latina. Tudo que está no continente americano, do México para baixo. Então é isso. Outro detalhe, em português, eu estou no tempo ou já recebi vermelho?
1: Já, só estou replicando aqui.
0: Já recebi vermelho?
1: Tá aqui
0: Então
1: amarelo,
0: vermelho
1: mas
0: para
1: você já
0: mim,
1: cometeu uma segunda falta aí. Eu tô achando que ela vai puxar. Ela vai puxar. Ih, puxou.
0: Puxou. Então um beijo para vocês, bom fim de
1: Desculpa.
0: semana. Até segunda, meus
1: Um
0: queridos.
1: beijo,
0: Grande beijo.
1: professor. Muito obrigado. Bom fim de semana.
0: Tchau, professor. Até segunda. Tchau.
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6: 4h26, Milena Viana está chegando com as informações do trânsito. Oi, Milena, boa tarde para você.
7: Oi, Juliana, ótima tarde para você e para todo mundo que acompanha a gente. Destaque sobre a região sudoeste, porque tem uma faixa ocupada na Avenida das Américas, na altura do Bosque da Barra, no sentido Recreio, por conta de um carro enguiçado. Estou observando movimentação bem intensa para o motorista que está em direção ao Recreio, a partir da estação do BRT Barra Shopping. Nesse momento, quem segue pela Lúcia Costa está encontrando melhores condições, apesar do trânsito mais intenso, na passagem pelo posto 5 em direção ao Recreio, no sentido Jardim Oceânico. Estou observando boas condições, principalmente pela pista lateral. Quem segue pela Avenida Ayrton Senna já encontra aquele trânsito lento em direção à linha amarela, na altura da estação do BRT Aeroporto de Jacarepaguá. Há reflexos no acesso pela Avenida das Américas, então atenção redobrada também. Pela Avenida Salvador Allende, estou observando o trânsito intenso para o motorista nesse momento, principalmente na altura da estação do BRT Olaf Palme. Atenção, porque já começaram os bloqueios para o Rock in Rio, na Avenida Embaixador Abelardo Bueno, também Avenida Engenheiro Carlos de Carvalho, além de outras vias no entorno do Parque Olímpico. Juliana.
6: Valeu, Milena.
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6: Olha, temos registro, gente, aqui segundo o Centro de Operações Rio, de ventos mais intensos aí na última hora aqui na cidade do Rio de Janeiro. Fica o nosso alerta aí, porque tivemos então registros em alguns pontos da cidade, como...

0: é Marambaia, Forte de Copacabana, base aérea de Santa Cruz também. Isso aí nas últimas 2 horas. Foram ventos considerados moderados, né, até 50 km por hora, mas chamando atenção aí, então, em alguns pontos, realmente, com um vento mais intenso na cidade. Lembrando que a gente está com uma trégua da chuva aí nas últimas horas, felizmente, né, teve ouvinte aí, comentei mais cedo, até mandando mensagem, imagens de céu azul, enfim, chuva dando trégua, mas a previsão é de que à noite a gente ainda tenha chuva na cidade do Rio, o que é uma má notícia para quem tá lá no Rock in Rio, claro, a expectativa é de chuva na noite de hoje aqui no Rio de Janeiro. Vamos torcer para que não aconteça, mas já tivemos aí um tempo muito instável durante toda a manhã, chuva dando uma trégua agora e expectativa de mais instabilidade ao longo de todo o dia, principalmente nessa noite. A máxima de hoje deve ficar em 32 graus, ainda bastante quente, e mínima de 19 graus aqui para o Rio de Janeiro.
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0: Sexta-feira, 11 de setembro de 2026. O presidente do Supremo Tribunal Federal, ministro Edson Fachin, deu um prazo de 24 horas para que o ministro André Mendonça libere o sigilo de todos os procedimentos relacionados à investigação do Banco Master. Fachin acolheu o pedido da Procuradoria-Geral da República após o órgão afirmar que grande parte dos processos ligados à Operação Compliance Zero, que prendeu o ex-banqueiro Daniel Vorcaro, ficou de fora. Mais cedo, o ministro Alexandre de Moraes também defendeu a abertura integral dos procedimentos. Moraes acusou o ministro Mendonça de agir com seletividade, tornar público somente o que entendeu conveniente, já que, segundo ele, 180 documentos permaneceram fora do material disponibilizado. O Tribunal Regional Eleitoral do Rio de Janeiro rejeitou por unanimidade a candidatura de Antony Garotinho, do Republicanos, ao governo do estado. A decisão considera que o ex-governador está com os direitos políticos suspensos por 8 anos após ser condenado por improbidade administrativa. A justiça indica que ele estaria envolvido no esquema de desvio de verbas da saúde na época em que era secretário de governo na gestão da mulher, a ex-governadora Rosinha Garotinho. Ele ainda pode recorrer ao Tribunal Superior Eleitoral. O governo do Nepal estimou em mais de 24 bilhões e 400 milhões de reais o custo da reconstrução do país depois das enchentes que deixaram mais de 1.400 mortos. O desastre foi provocado pelo colapso de uma geleira no Himalaia, que gerou uma avalanche na fronteira com o Tibete, na China. Cerca de 5 mil pessoas continuam desaparecidas. No horário de Brasília, 4h32.
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0: Carlos Eduardo Éboli, Gabriel Dudziak, boa tarde.
1: Boa tarde.
2: Olá, boa tarde.
0: Campeonatos internacionais no meio da semana. Quer ir, Fê?
3: Vamos pela Libertadores, então. O Flamengo derrotou o Independiente del Valle por 2-0 no Equador. No jogo de ida das quartas de final da Copa Libertadores. Como é que foi, Éboli?
2: Um resultado gigante do Flamengo, né? Para mim é a maior vantagem de um brasileiro para o jogo da volta. Não, considero já o Flamengo classificado, porque é muito difícil no Maracanã, o Independiente del Valle reverter uma situação como essa, né? O Independiente del Valle teve a chance dele ontem, no primeiro tempo. Aliás, após o primeiro tempo, não havia nenhum sinal de que o jogo terminaria 2-0 para o Flamengo. O Flamengo teve muito desconforto no primeiro tempo, não jogou bem. O Independiente del Valle pressionou pra caramba, mas criou muito pouco também, né? Acho que um ponto negativo do time da casa foi isso. Teve a bola, empurrou o Flamengo para trás, provocou muitos erros do Flamengo, mas o máximo que conseguiu foi uma bola na trave. O único lance de real perigo que aconteceu no primeiro tempo foi uma bola que o Independiente del Valle acertou a trave do Flamengo. E nada além disso, o goleiro Rossi não fez nenhuma defesa, não teve nenhum outro chute perigoso, e o Flamengo se arrumou no segundo tempo. Aí vem a capacidade técnica, capacidade de adaptação, de releitura do jogo, um time experiente, cascudo, acostumado com jogos decisivos, tetracampeão da Libertadores. O Flamengo botou o Independiente del Valle no bolso no segundo tempo, trocando passes, pegando a bola para ele, fez o primeiro gol num contra-ataque muito bonito, né, com Jorginho, Samuel Lino e Bruno Henrique, que é um cara histórico para o Flamengo e com uma capacidade incrível de poder de decisão, principalmente em jogos importantes. E o Independiente del Valle sentiu demais o golpe do primeiro gol. O Flamengo, então, fez o segundo com o Léo Pereira e, em alguns momentos, botou o Independiente del Valle na roda, trocando passes. Teve até grito de olé das arquibancadas, logicamente, torcedores do Flamengo. Tamanha era a facilidade do Flamengo no segundo tempo para controlar o placar de 2-0 contra um adversário abatido, cabisbaixo, e consciente de que vai ser muito difícil reverter essa parada no jogo da volta. Então, um resultado gigante e extraordinário.
3: Jogo da volta no Maracanã, e aí pode perder por um gol de diferença.
2: Pode perder por um gol de diferença, se perder por dois vai para pênalti, e qualquer outro resultado aí de empate, ou vitória do Flamengo, classificação do Flamengo. Muito difícil, acho que o Flamengo está com 95%, vamos lá, respeitar o futebol, 95%, de chance aí de seguir adiante, de chegar às semifinais. Aliás, as semifinais, elas estão se desenhando bem a favor dos brasileiros, hein? Poderíamos ter uma semifinal inteira brasileira, que seria um fato inédito aí na Libertadores, que já há algum tempo é dominada pelos brasileiros.
3: Dudziak.
1: Só reforçar o que disse o Éboli, né? Eu acho que a gente tem discutido bastante as mudanças pelas quais o Flamengo está passando e já passou aí no comando do Leonardo Jardim, né, o novo técnico, né, já há algum tempo técnico do Flamengo, e a gente tem batido muito na tecla, né, de que com posse de bola o time às vezes não quer tanto a posse de bola, na verdade, né, com posse de bola até faz a diferença, mas em muitos jogos não quer a posse de bola, porque está muito montado para atuar como atuou ontem, né, na altitude, e como conseguiu desenrolar o jogo de ontem, né? Então, se defende bem, concentra jogadores no próprio campo, e quando tem a oportunidade, sai rapidamente, com qualidade técnica envolvida, e faz os gols, né? Então, o que eu fico pensando, né, depois de um jogo como o de ontem, e já projetando o próximo jogo, é que talvez um Flamengo à la Felipe Luiz, como foi na Libertadores do ano passado, tivesse mais dificuldade num jogo como de ontem, porque era muito mais dependente de controle por meio da posse de bola, e esse Flamengo sabe mais jogar desse jeito. Claro, se não conseguisse o resultado ontem, se perdesse o jogo, a gente de repente estaria falando de uma volta mais complicada do que seria aquela com o Felipe Luiz. Porque, de novo, né, um time sabe mais jogar com posse de bola e o outro sabe mais jogar reagindo ao adversário. Mas, como a execução da proposta foi muito boa, realmente a gente está falando num cenário que é muito difícil de vislumbrar uma eliminação do Flamengo.
3: Bom, vamos olhar para o Campeonato Brasileiro, que já tem jogo hoje, né? Tem um clássico, Atlético Paranaense e Curitiba.

0: 9 horas. E lá no Couto Pereira, são duas equipes que vieram da segunda divisão, né? E foram assim muito dominantes na segunda divisão e que subiram para a Série A. E a gente pensando assim, olha, quando você sobe de uma B para A, primeiro objetivo é ficar e depois você vê o que faz. E os dois, assim, praticamente garantidos, né, que vão ficar. Acho que o Atlético Paranaense não há nenhuma dúvida. O Coritiba tem 37 pontos, não chegou nos mágicos 45, mas é muito difícil de vislumbrar uma queda vertiginosa do time. Então eu queria destacar isso, porque são dois times que iniciaram o campeonato de uma forma e agora estão de outra completamente diferente. O Atlético Paranaense na terceira posição, Coritiba na sétima colocação. E os dois aí garantidos na Série A do ano que vem, fazendo um grande clássico, né? Uma rivalidade muito grande que vai continuar na Série A no ano que vem. Certamente vamos ver os dois. E hoje vamos ver esse confronto lá no Couto Pereira, 9 da noite.
1: No final de semana, Ébora, o que você destaca?
2: Ah, no sábado tem uma grande concentração de jogos, né? Tem aí, é importante a gente ver, fazer a leitura de como é que o meio de semana, que é isso, são justamente os jogos da volta, né, de Sul-Americana e Libertadores, vão influenciar nesse fim de semana. Vamos lá, dou um exemplo. O Vasco pega o Grêmio, né? Mas me parece que a missão principal do Vasco nesse momento é fugir do rebaixamento. E aí é um confronto direto, são duas equipes que estão lá embaixo, na parte do desespero da tabela, e é um jogo no Porto Alegre. Então, acho que os dois times vão focar todas as forças possíveis nesse jogo pelo Campeonato Brasileiro. O Vasco tiver que sacrificar alguma coisa, vai sacrificar a volta da Sul-Americana. Tem também o Fluminense com o Atlético Mineiro, né? E aí eu acho que é um outro cenário. Duas equipes que neste momento estão mais focadas no meio de semana, né? O Fluminense tem a volta com vantagem contra o Platense, o jogo é na Argentina, e é um jogo que pode ser um pouquinho complicado, apesar de que a vantagem é muito boa. Também não acredito que o Fluminense vai ter muita dor de cabeça nesse jogo da volta na Argentina, mas o carro-chefe nesse momento é voltar à semifinal da Libertadores da América. Então acho que o Fluminense pode poupar alguns jogadores contra o Atlético Mineiro. E o mesmo pode ser aplicado lá do Galo, né, que encontrou uma estabilidade ali no Campeonato Brasileiro e que tem uma volta dificílima de Sul-Americana contra o Santos em desvantagem, né? O Santos venceu bem por 2 a 0. Então, pode ser que o Atlético Mineiro também poupe jogadores nesse confronto, que se os dois times estivessem com as suas formações principais, seria um jogo bem bacana, porque são dois times no momento de alta, né? Mesmo o Atlético vindo dessa derrota aí para o Santos. Então, tem que ver como é que o meio de semana vai influenciar a cabeça dos treinadores nesse fim de semana. Outra situação é Flamengo e Corinthians, né? O Corinthians tem um jogo muito mais difícil de volta contra o Estudiantes na Argentina, contra o Estudiantes em São Paulo, perdão, onde ele, se vencer, está classificado. E o Flamengo, como já falamos, tem esse conforto aí contra o Independiente Del Valle e é o líder do campeonato. Então, acho que o Flamengo não vai poupar muita energia nesse jogo contra o Corinthians, e o Corinthians pode ser que tenha que segurar alguns jogadores, sim, né? Porque não tem esse elenco todo.
1: Dudziak, e você?
0: É, eu queria destacar e reforçar, né, que a gente vai ter esses clássicos, né, um clássico nacional, Flamengo e Corinthians, domingo às 5h30 no Maracanã. É, o líder, né, Flamengo, assumiu a liderança na última rodada e vai enfrentar esse Corinthians que tem 4 derrotas consecutivas no Brasileirão. E sim, o que o Éboli fala é muito importante e verdadeiro, né? O Corinthians tem um confronto importantíssimo no meio de semana contra o Estudiantes em casa para chegar numa semifinal de Copa Libertadores e, a princípio, deve fazer algumas escolhas nesse sentido, né? Mas 4 derrotas seguidas no Brasileirão significa Corinthians estagnado em 32 pontos e o primeiro time da zona de rebaixamento, o Vasco, tem 25. Então, assim, já está começando a ficar um pouco desconfortável essa situação do Corinthians. E contra o Flamengo, mesmo com força máxima, né? Se o Corinthians for com força máxima, ele não é favorito, evidentemente. E se tiver rodando o elenco, menos ainda, né? Então é algo a se observar se vai ser uma escolha aí do Fernando Diniz, técnico do Corinthians, por time mesclado, time inteiramente reserva ou titulares. Às vezes o Diniz faz isso, né? Porque como o jogo do Corinthians é em casa, o deslocamento é Rio de Janeiro-São Paulo, mas obviamente tem um acúmulo de desgaste dos últimos jogos. E o outro clássico que eu falei, né?

0: Ao mesmo tempo, tem essa questão física que vai ser ponderada pela questão da altitude, pela questão da viagem do Palmeiras a Quito, sob o risco aí de repente uma eliminação nessa fase da Copa Libertadores. Então, fiquemos muito de olho nesses dois clássicos, no que se refere a São Paulo.
1: Tá bom.
2: Ok.
1: Bom, segunda-feira a gente volta a se falar depois dessa rodada. Valeu, gente. Bom trabalho para vocês. Até segunda.
0: Valeu, até mais.
3: Valeu.
2: Tchau, Herbert. Tchau,
3: Tchau, tchau.
2: Judes.
1: Judes.
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14: As atualizações da Milena Viana. E Milena?
15: Juliana, agora destaque sobre a ponte Rio-Niterói. Mais cedo teve um acidente entre carro e moto na altura da reta do Cais, que complicou bastante a movimentação para o motorista em direção ao Rio. Nesse momento, foi liberada a faixa que estava ocupada. Estou observando o trânsito intenso. Segundo a Ecovias Ponte, o tempo estimado de travessia em direção ao Rio é de 18 minutos. No sentido Niterói, observo dificuldades, principalmente na passagem pela Praça do Pedágio, 24 minutos é o tempo estimado de travessia. Atualizando também a movimentação pela Jansen de Melo, fluxo intenso em direção a Icaraí até a chegada à Avenida Marquês do Paraná, quem segue pela Avenida Feliciano Sodré, está ganhando tempo nesse momento em direção a Icaraí. Avenida Roberto Silveira com trânsito intenso, na altura da Rua Lopes Trovão, há reflexos na Rua Marise Barros. O motorista que segue pela orla de Icaraí está encontrando melhores condições em direção ao centro, no sentido São Francisco, Gavião Peixoto, com trânsito bom, principalmente na passagem pelo campo de São Bento. Juliana.
14: Obrigada, Milena.
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14: Olha, gente, vamos reforçar também ainda sobre trânsito, a situação ali na cidade do Rock, onde já acontecem as apresentações do primeiro dia desse final de semana do Rock in Rio. A gente já tem bloqueios sendo feitos ali no entorno da cidade do Rock, lembrando que só vão poder acessar ali uma grande parte do entorno, as pessoas que moram na região, né, e que tenham, né, o passe livre já determinado pela Prefeitura, pela Secretaria de Transportes. Tem informação aqui sobre a chegada, né, pelo BRT. A Mob Rio informa que há 3 serviços especiais ali do BRT disponíveis para atender o público do festival com viagem direta e semidireta. Tem a linha que vai fazer terminal Jardim Oceânico até terminal Centro Olímpico, que faz o serviço direto em 30 minutos. Também a linha terminal Alvorada Morro do Outeiro, aí 18 minutos que a pessoa vai gastar dentro desta linha. E também terminal Paulo da Portela, ligando ao Morro do Outeiro. Ali, nesse caso, serviço semidireto, comparada nas estações Praça Seca, Tanque e Taquara. Nesse caso, são 40 minutos ali que a pessoa vai levar para ter chegar ao acesso ali. São 3 acessos importantes, estratégicos à cidade do Rock. E também, né, para quem fez a compra antecipadamente, eu lembro que tem inúmeros ônibus saindo de várias regiões da cidade, principalmente ali de Copacabana, onde tem um ponto do ônibus executivo em que a pessoa que pagou ali R$ 220 vai poder ir e voltar sem depender do transporte do BRT, sem depender do transporte público. Doeu o bolso um pouquinho, mas muita gente preferiu contratar esse serviço, que foi de R$ 220 e de volta, para poder chegar ali de uma forma mais rápida, vamos dizer, né, à cidade.

0: do Rock já tem show rolando.
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2: Fala, João. Boa tarde.
3: Boa tarde, Tatiana. Boa tarde, Nando. Boa tarde, ouvinte. Tudo
4: boa
3: bem?
4: Tarde,
3: com
4: você? Frio aí?
3: Não, esse aqui, na verdade, é só estilo, porque é de denim, né? De brim, bem levinho.
4: É só estilo. Eu tô morrendo de calor, mas eu tô aqui só fazendo um estilo, né? Tá bom. Estilo é pra quem tem, né? De brim e tal. Não é qualquer um, né?
3: Tatiana, é levinho aqui, ó. Ó. Ó.
4: Eu amo que você entra na minha pilha, João Marcelo. Hoje é sexta-feira.
3: Só por isso que você mantém essa relação.
4: Pra poder te irritar. Tô
5: vamos
4: brincando.
5: Lá. O João mandou várias coisas aqui, aí surpreenda-nos. Vamos lá.
3: Ah, pra saber o que vocês queriam, né?
5: A gente quer coisa boa, quer música boa.
3: Pergunto para a bancada. Vocês querem surpresas, querem coisas estranhas, um grande finale? Aí... Tatiana respondeu, eu quero tudo. Vamos lá, Tatiana. Então, essa primeira aqui, ó. West Side Cowboy, de Manchester, Inglaterra. É, o rock de Manchester, lembra disso, Tatiana?
4: Nossa, eu lembro.
3: Não, mas essa é nova aqui, é uma banda de 2023, West Side Cowboy. Eu achei a sua cara essa música. Veja se estou certo ou não. Por favor.

0: Sim. Gostei, é a minha cara, né, João? Eu curti. O que, que a gente tá ouvindo?
1: West Side Cowboy.
0: Adorei.
1: É um grupo de Manchester, 2023. Eu vi, recebi uma mensagem que tinha o primeiro álbum, né? O álbum de estreia. E aí falei, ah, vamos nessa, né? De repente... Aí, quando eu ouvi, falei, a cara da Tatiana Vasconcelos.
0: Eu acho. eu gostei. Vou ouvir o disco todo quando chegar em casa hoje.
1: Ótimo. Então, vamos lá. A gente poderia agora...
0: Ótimo. Pra próxima. Missão cumprida.
1: Missão cumprida. Não, não. Agora tem... Essa você achou rápida. Achei uma aqui da... Chama... I Hate Yara. É o nome da artista.
0: É o nome da artista. I Hate Yara. Hate Yara.
2: Ela se chama Yara, não.
0: Imagina.
1: Yara Petit Frère, né? É. E ela chama I Hate Yara, tipo... Podia chamar... Como é seu nome? Eu odeio João. E Below the Radar. E é a música foi feita... É um freestyle, né? Ou seja, foi em tese criado na hora. Eu acho que criaram com pressa, porque olha o passo disso aqui, Tatiana. Mais rápido que o seu indie rock lá de Manchester. A Hate Yara e On the Radar é o nome do grupo, né, do artista. Vamos nessa. Duas artistas juntas no freestyle.
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0: É, velocidade número 5, né?
1: É, essa, diferentão, diferentão. Curti, curti.
2: Basta, ela é de Nova York, né? Tem origem do Haiti, filha de haitiano com nova iorquino. Você pensar, a estrela da alva, e entrar assim, né? Fica legal. Parece uma marcha de carnaval, não parece?
0: Podemos tocar, claro.
2: Você não acha?
0: Eu acho, total.
2: Excelente, uhum. Que bom. Bom, vamos para a principal de hoje?
0: Sim, prato principal.
2: Chegou sexta-feira, Tatiana. Essa é tão diferente de tudo que eu escuto normalmente.

0: Que, meu? Tô ouvindo, eu gostei.
1: Depois daquele show, você nunca mais foi a mesma, você tá tão solta.
0: Eu tô o quê? Solta?
1: Solta, você tá tipo, não, tá artista total.
0: Eu adorei, gente, me chama, desde criança eu sou assim, me dá um pau que o microfone, eu tô aqui por quê, você acha, hoje em dia?
1: Floresceu, floresceu.
0: É.
1: Ó, antes de falar um pouquinho mais, ó, eu ganhei um presentinho, você que tá aí na nossa tela, né, que tá vendo, é um chaveiro. Olha que divertido. Tatiana, Nando e ouvinte, você que está aí assistindo na Globoplay ou no YouTube, você liga aqui, ó, aí ele toca, ó, um chaveiro, hein? Olha lá, vou botar aqui para vocês ouvirem, ó.
0: Não tá rolando.
1: Não?
0: Não.
1: Que pena! Vocês não estão ouvindo?
0: Não.
1: Que pena.
0: O que, que é um isso?
1: Chaveiro, cada pad desse vem uma batida, né? Uma caixa, um bumbo, um sample e tal. E ele tem 7 notinhas aqui e você vai fazendo música para incomodar as pessoas do seu lado. No...
2: Maravilha! Tá, pô, sua tá, cara! Gente.
1: É, ó! Isso aí.
0: Ó, tem um pessoal aqui dizendo que curte o West Side Cowboy. O Ivan tá dizendo que tá na trilha sonora da série Origin.
1: Olha.
0: A Miriam dizendo, maneiro, João, West Side Cowboy. Gosto muito.
1: Caramba, agora eu não sei como é que eu faço pra agradar as pessoas.
0: Ué. Mas assim como a mim, você surpreendeu várias outras pessoas que não conheciam e curtiram e tal.
1: Pô, que legal.
0: Sobretudo bacana. A segunda, a Aline tá dizendo que parece a Billie Eilish com velocidade 3.
1: É verdade, né?
0: Adoro a Billie Eilish.
1: Você gosta mesmo?
0: Gosto. Curto. Acho uma mina legal.
1: Bastante. Olha, quando eu faço pesquisas para surpreender vocês, eu passo por músicas que eu penso, se eu mandar isso aqui para a rádio, não tem palavrão, nada disso, é o som. Fala, isso aqui é perturbador. Pode realmente atrapalhar o trânsito. Realmente, assim. Músicas... É interessante ver que tem pessoas que vão numa direção com a sua música, né? Portanto, há músicas feitas por determinadas pessoas que... não sei exatamente o que elas procuram, porque é muito distante de qualquer tipo de conexão possível, assim, instantânea, a não ser que sejam iniciados. Então, as baterias fragmentadas, os beats acelerados demais ou super lentos...
2: Será que não tem a ver com monetização, João? De querer ganhar um pouquinho a mais para ser diferente, ser rápida, não sei. Tem a ver, não?
1: Olha, eu acho que hoje em dia talvez, Nando, mas assim, historicamente, esse tipo de música mais experimental, eu sempre gostei, mas eu passei a ouvir muito quando convivi com o Miranda, né? Nosso querido e saudoso produtor musical. E ele, faz Eduardo Miranda, e ele ouvia de tudo, assim, né? Então, o que eu aprendi lá é que eram... iniciativas que não estavam preocupadas exatamente com o número, né, de cópias vendidas, mas em estabelecer ou uma cena, ou um selo, um elenco de pessoas que juntas daria ali algo. Mas era sempre já sabendo que a vida ia ser dura, né? Que você ia excursionar em umas condições mais duras, né, nos festivais, né, o transporte, van e tal, cuidando de si. Hoje em dia, eu acho que tem isso um pouco que você falou, pensando nisso agora aqui ao vivo. Acho que 100 mil lançamentos por dia hoje, a gente fica pensando como se destacar, né? Como acrescentar algo seu para você ser percebido. Então, é sempre uma busca, né? Agora, muitas das coisas que são extremamente exóticas e não têm sucesso comercial num determinado momento, acabam inspirando outros artistas. Eles utilizam isso e acabam atingindo grande sucesso, né? Acho que o caso da pessoa de sucesso que mais experimentou, assim, né, no mundo contemporâneo, nosso querido Prince, ouvia Cocteau Twins, ouvia coisas que não eram comercialmente de muito sucesso, mas acabou aprendendo. O que importa, né, é manter acho que a criatividade e a curiosidade acesas, né? Mas sim, né, o pessoal tenta, vou fazer de tudo para chamar sua atenção. Hoje, para encerrar, eu quero a Victoria Monet pedir pro DJ com aquele sonzinho gostoso, lembrando que é sexta-feira.
2: O videoclipe é maravilhoso, ótimo. João. A gente estava olhando aqui. Demais. Meio Madonna.
0: É,
2: legal, né?
0: Com uma coreografia, bastante gente dançando, eu curto
2: Victoria
0: também.
2: Monet. Vamos lá, DJ.
1: barman faltou, mas tudo bem. Depois
2: ele chegou atrasado.
0: Isso é muito legal. O Daniel vai falar, quando eu ponho, vocês reclamam.
2: Mas é que a gente não deixa.
1: Ô Daniel, você não entendeu? O nosso negócio é reclamar.
0: É te reclamar, é te contrariar, Daniel.
1: Aproveita que é estéreo, num lado você põe silêncio, do outro lado você põe o drink, aí quem quiser ouve do lado.
0: Quem quiser se serve, tá aqui no balcão.
1: Muito obrigado. Think it's time with you.
0: Eu adorei, tá? Hoje, com três músicas bem diferentes entre si, um vasto cardápio para gostos variados.
1: Eu acho que sim. Lembrando que é o West Side Cowboy, uma banda nova de Manchester. Nunca pensei que eu fosse falar essa frase, uma banda nova de Manchester. E I Hate Yara. Yara com Y, tá?
0: Muito bom. Um beijo pra você, muito João. Obrigado. Bom fim de semana. Segunda é nós, né?
2: Tchau, João.
1: Opa! Ah.
0: Produção do Estúdio CBN da Janaína Barros, trabalhos técnicos do Daniel Garçom Mesquita.
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0: Bom fim de semana, Fê. Igualmente. Até segunda. Até. Você, bom fim de semana. Descanse, não vai esquecer. Divirta-se também. A gente volta a se falar na segunda-feira às 2 da tarde. Até lá.

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0: Sexta-feira, 11 de setembro de 2026. O ministro Alexandre de Moraes do Supremo Tribunal Federal votou para manter a condenação do ex-deputado a Eduardo Bolsonaro pelo crime de coação no curso do processo. Ele foi condenado a 4 anos de prisão por tentar interferir no processo criminal do STF que julgava o pai, o ex-presidente Jair Bolsonaro, por tentativa de golpe de Estado em 2022. Moraes votou por rejeitar o pedido da defesa de Eduardo, que solicita a rejeição da acusação e redução de pena. O julgamento ocorre no plenário virtual do STF e está pautado para seguir até a semana que vem. O avanço de um ciclone extratropical aumenta o risco de tornados para as regiões centro-oeste, sul e sudeste do país. O fenômeno pode atingir o Paraná, Santa Catarina, São Paulo, Mato Grosso do Sul. O Paraná já registrou 2 tornados entre quarta e quinta-feira. O IMET mantém os alertas de tempestade para 8 estados, com possibilidade de chuva intensa, granizo e rajadas de vento acima de 100 km por hora. A seleção brasileira feminina de vôlei lidera o pré-olímpico sul-americano e volta à quadra neste sábado contra o Chile. A equipe conquistou a 3ª vitória quando venceu a Colômbia por 3-7-0 e manteve a invencibilidade da competição. O campeão do torneio garante vaga antecipada nos Jogos Olímpicos de Los Angeles em 2028. No horário de Brasília, 5:04.
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1: Olá, muito boa tarde. Seja bem-vinda, seja bem-vindo ao Ponto Final CBN desta sexta-feira, 11 de setembro de 2026. Hoje nós vamos juntos e juntas até às 18h30 da noite. Hoje tem Vera Magalhães com Viva Voz aqui dentro do Ponto Final a partir das 18h, trazendo um resumo da semana. E que semana, Carolina Moran? Boa tarde.
2: Não acaba nunca, Débora. Boa tarde para você, também para os ouvintes, todo mundo aqui na expectativa, né, pela suspensão do sigilo de todos os documentos do caso Master. Até agora nada, mas estamos atentas. Vamos nessa, sextar assim com emoção.
1: E é sobre isso que a Isa Stassiarini traz informações diretamente de Brasília. Oi, Isa, boa tarde.
3: De Carol, também aos ouvintes, olha, a liberação apenas de uma parte da investigação, né, do caso Master gerou uma disputa e uma troca de acusações entre as duas alas do Supremo Tribunal Federal, especialmente do grupo ligado ao ministro Alexandre de Moraes, que alega vazamento seletivo de informações. A avaliação é de que o relator, o ministro André Mendonça, manteve o sigilo de materiais relacionados a algumas autoridades, o que acabou desencadeando mais uma disputa interna em torno desse assunto. Portanto, Moraes deu uma decisão em que fala em omissão de 180 documentos que foram mantidos em sigilo e considerou que Mendonça fez uma escolha seletiva dos materiais que liberou. No despacho, o ministro Alexandre de Moraes pediu ao presidente do STF, o ministro Edson Fachin, que o plenário também analise a atuação de Mendonça na condução dos casos Master e das fraudes do INSS, e não apenas o relatório da Polícia Federal que revelou troca de mensagens entre o banqueiro Daniel Vorcaro e Alexandre de Moraes. O ministro ainda alegou que Fachin já tem conhecimento da conexão desses dois assuntos. A pressão também veio do ministro aliado a Moraes, Cristiano Zanin, que hoje pediu a Fachin acesso aos dados brutos encontrados no celular de Vorcaro para que consiga fazer a apreciação necessária e completa do relatório da Polícia Federal que vai ser julgado na terça-feira. Em meio a essas disputas, portanto, o presidente Edson Fachin atendeu a um pedido da Procuradoria-Geral da República, que também falou em uma ideia equivocada de transparência ao liberar parte da investigação. E, portanto, hoje, no início da tarde, Fachin deu prazo de 24 horas para que Mendonça encaminhe tanto à presidência quanto ao gabinete de todos os ministros todo o documento relacionado à investigação do Banco Master. O material precisa ser liberado em um HD e Fachin determinou o levantamento do sigilo dos procedimentos vinculados a todos esses processos. E aí manteve em sigilo apenas diligências em andamento ou aqueles casos que a revelação ou a divulgação possa prejudicar a investigação. Lembrando que essa decisão atende ao pedido do vice-procurador-geral da República, que falou nessa transparência apenas de parte do processo relacionado ao Banco Master. A manifestação ocorre também da PGR depois que Fachin pediu a Mendonça o envio aos demais ministros do Supremo dos procedimentos relacionados a toda a investigação do caso Master. E aí há uma expectativa em torno também do rito dessa sessão da próxima terça-feira. O Supremo Tribunal Federal indica

0: que essa sessão não vai ser secreta, porque hoje divulgou um credenciamento de jornalistas. Mas lembrando que ainda não está definida se essa sessão vai ser totalmente pública ou se o acesso vai ou não ser restrito. Fato é que até o momento não há nenhuma informação sobre uma eventual transmissão pela TV Justiça, como ocorre nas sessões plenárias habituais da Suprema Corte. Débora.
1: Obrigada, Isis Tassarini, pelas informações. Agora, Carol, apesar do ministro Fachin ter tomado as rédeas da situação, a gente vê claramente ainda essa disputa que continua no STF, entre ministros, entre grupos. Com relação à sessão extraordinária da semana que vem, não está claro ainda, não está fechado o que exatamente vai ser julgado na sessão. E qual vai ser o formato, a expectativa, pelo que a Isa nos trouxe, de que seja uma sessão aberta e não teria cabimento diante dessa crise toda e dessa briga escancarada que a mais alta corte do país, que é composta por homens, afinal de contas, homens públicos que deveriam resguardar, né, a lei. Não é possível que eles façam uma sessão fechada, distante dos olhos da sociedade. Seria até uma contradição frente ao pedido de que houvesse a queda do sigilo das ações, além de que passaria a impressão de uma operação abafa do ponto de vista político e também do ponto de vista corporativo. Todo mundo deve se lembrar da forma como o tribunal conduziu a saída do ministro Dias Toffoli da relatoria do caso do Banco Master. Foi uma sessão fechada, gerou um forte desgaste institucional. A corte foi alvo de duras críticas, tanto de juristas quanto da opinião pública, por ter feito uma sessão secreta, que no fim das contas acabou vazando, né? E todo mundo ficou sabendo o que tinha acontecido lá.
2: Claramente com aquele cheiro de acordo, né? Porque todos os ministros manifestaram confiança no ministro Dias Toffoli, né? Ele deixou a relatoria, mas com essa manifestação, com esse voto de confiança dos seus colegas, dizendo que não havia nada que desabonasse. Bom, a gente vai seguir falando desse assunto, Débora, porque o diretor-geral da Polícia Federal se manifestou hoje ao Supremo Tribunal Federal. Ele tinha um prazo, né, para se manifestar naquela decisão que tinha afastado André Rodrigues do cargo, depois ele foi reconduzido. O Igor Cardim nos conta o que o André disse nessa manifestação. Ele negou o monitoramento do ministro André Mendonça, né, Igor? Boa tarde.
3: É isso, Carol. Muito boa tarde para você. Boa tarde também a Débora e aos ouvintes. O diretor-geral da Polícia Federal, André Rodrigues, negou ao presidente do Supremo Tribunal Federal, ministro Edson Fachin, que a corporação tenha monitorado ilegalmente o ministro André Mendonça ou o advogado-geral da União, Jorge Messias. Na manifestação enviada hoje, atendendo à determinação do pedido de informações em 48 horas, Andrei afirmou que os relatórios questionados são análises regulares de inteligência e não resultaram de ações de vigilância, coleta clandestina de dados ou qualquer medida invasiva. Segundo o diretor-geral, os documentos foram produzidos a partir de informações e interações institucionais conhecidas pelos policiais no exercício das funções. Andrei afirmou ainda que não existiu em absoluto qualquer monitoramento ilícito de ministro do Supremo Tribunal Federal e tampouco o da AGU. A manifestação também diz que os relatórios de inteligência não se confundem com investigações criminais. Segundo Andrei, esse tipo de documento não acusa, não imputa e não é capaz de restringir direitos, porque tem como objetivo informar autoridades sobre cenários e riscos. O diretor-geral também contestou a classificação dos documentos como apócrifos. Afirmou que eles têm autoria institucional, foram produzidos por setores identificáveis e registrados no sistema da PF. A ausência do nome do analista assinando ali esse documento, segundo ele, foi necessária para proteger os profissionais da área de inteligência. Sobre o envio dos relatórios ao STF, Andrei afirmou que a PF agiu estritamente em cumprimento de ordem judicial expedida no inquérito das fake news, então sob relatoria do ministro Alexandre de Moraes. Por fim, a defesa também questionou a legitimidade do Partido Novo em abrir essa ação e pedir o afastamento cautelar e concluiu que não há fundamento para a adoção de medidas contra o diretor-geral. Débora e Carol.
2: Obrigada, Igor. Lembrando que o André Rodrigues segue no cargo, né, Débora? Porque as duas decisões foram anuladas pelo presidente do STF, ministro Edson Fachin. Tanto a decisão do André Mendonça, que tinha afastado o André Rodrigues do cargo, quanto a do Flávio Dino, que o reconduziu depois.
1: E a permanência de André Rodrigues.

0: Rodrigues deve ser um dos casos, uma das ações analisadas na sessão da próxima terça-feira, do dia 13. A Samantha Klein, também em Brasília, tem a manifestação do candidato do PL à presidência da República, Flávio Bolsonaro, em relação ao fato de estar sendo investigado no caso Dark Horse. Essa informação também veio a público após a liberação do sigilo de parte das ações. Oi, Samantha, boa tarde.
1: Oi, Débora e Carol. Eu acho que vale a pena a gente até trazer um pouquinho desse contexto, porque há uma grande expectativa pela quebra de sigilo das demais petições envolvendo o caso Master, incluindo a investigação sobre o financiamento do filme. A Polícia Federal afirmou que Flávio não foi um mero terceiro, mas um interlocutor direto do banqueiro Daniel Vorcaro na negociação do financiamento do filme. O presidenciável nega essas irregularidades, diz que os recursos foram privados, vem reforçando essa tese. O relatório da Polícia Federal também mostra que o senador teria se encontrado com Daniel Vorcaro ainda antes daquela troca de mensagens que foi revelada pelo Intercept. Esse encontro presencial teria ocorrido no dia 20 de agosto de 2025. E aí também colide com aquela versão de Flávio Bolsonaro de que o último encontro com Daniel Vorcaro teria sido para interromper a relação e o pedido por financiamento do filme. A solicitação da PF e um parecer da Procuradoria-Geral da República também levaram o ministro André Mendonça a abrir esse inquérito específico para investigar o senador Flávio Bolsonaro. Ele negou qualquer irregularidade e hoje defendeu a quebra de sigilo de todo o caso Master.
2: Eu peço ao ministro André Mendonça, tira o sigilo de tudo, mostra tudo para o povo merece saber e diferenciar quem está certo, que é o meu caso, de quem está errado, que é o caso do governo. Então, eu não tenho nada a reclamar sobre isso, eu acho que tem que dar transparência e tudo que vou encontrar, é o que eu sempre disse, gente. Eu não tenho nada a esconder, que o filme é totalmente legal.
1: Um outro ponto importante também dessa investigação é que a PGR afirmou que o ex-deputado federal Eduardo Bolsonaro orientou a gestão dos recursos do filme Dark Horse nos Estados Unidos, falou em aporte ilícito do dinheiro enviado por Daniel Vorcaro, justamente para o Dark Horse, e essas declarações da Procuradoria-Geral da República estão também nos autos do caso Master, ou seja, dá um indicativo, ou pelo menos uma possibilidade desses recursos terem supostamente também custeado, parte da permanência de Eduardo Bolsonaro nos Estados Unidos. Com vocês.
0: Obrigada, Samantha Klein, pelas informações. Você fica agora com o noticiário da sua região. Já já tem mais Ponto Final CBN para falar sobre esse e outros temas.

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2: Milena Viana, boa tarde.
3: Oi, Carol, boa tarde para você. Reforçando a situação na Zona Sudoeste, lembrando que às 2 horas da tarde começaram os bloqueios para o Rock in Rio no Parque Olímpico. A Avenida Embaixadora Belardo Bueno está bloqueada em toda a extensão. A Avenida Engenheiro Carlos de Carvalho também, entre a Estrada Coronel Pedro Correia e Estrada Rui Pavuna, além da própria Estrada Coronel Pedro Correia, entre o retorno da estação de BRT Pedro Correia e a Avenida Belardo Bueno. Então, atenção redobrada, porque além desses bloqueios, há outras interdições também nas vias do entorno do Parque Olímpico. Atualizando a movimentação pela Estrada dos Bandeirantes, o motorista encontra trânsito intenso em direção a Taquara. Para nesse momento, estou observando dificuldades, principalmente na passagem pela Curicica. No sentido Vargens, observo pistas livres. Pela Transolímpica, em direção à Orla, em direção ao Recreio dos Bandeirantes, observo dificuldades também na altura de Curicica. Você, motorista que segue para a Avenida Brasil, encontra boas condições. Saindo de Sulacap, Estrada do Catonho, tem pistas livres até a chegada a Taquara. Acesso também da Estrada do Cafundá, com boas condições. Carol.
2: Obrigada, Milena.
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2: Juliana Prado, vamos falar sobre campanha de doação de sangue. Boa tarde para você.
4: Oi, Carol, boa tarde a você. Ouvintes, boa tarde mais uma vez. Alerta importante que vem do INTO, Instituto Nacional de Traumatologia, que está fazendo um alerta à população sobre a baixa nos estoques de sangue. Atualmente, o Hemointo, Banco de Sangue do Instituto, tem captado cerca de 5 bolsas de sangue por dia. O ideal são 30 bolsas diariamente. São 6 vezes mais, então, o número ideal. Para reforçar, então, essa captação, o Hemointo vai ter uma abertura especial nesse sábado, amanhã, de 8 às 5. De 8 da manhã às 5 da tarde, todos os tipos sanguíneos são necessários nesse momento, especialmente O negativo e O positivo. O INTO é responsável por mais de 60% das cirurgias ortopédicas de média e alta complexidade feitas na cidade, é um número muito considerável, por mais de 40% no estado. Em muitos casos, especialmente em casos aí de cirurgias de quadril, coluna e joelho, tem necessidade de transfusão de sangue. Daí, então, a necessidade de o hemocentro do INTO estar muito bem abastecido. Lembrando que a doação pode ser feita por pessoas entre 16 e 69 anos, que têm mais de 50 quilos e estejam em bom estado de saúde. Chegando lá, é importante levar um documento original de identidade, não estar em jejum, e os jovens de 16 e 17 anos devem doar também, podem doar, mas sempre com autorização de pais ou responsáveis. Doações podem ser feitas no Hemointo, de segunda a sexta, de 8 às 5 da tarde. E excepcionalmente nessa semana, então amanhã, justamente por causa dessa força-tarefa que está sendo feita, intensificação da campanha amanhã, de 8 da manhã às 5 da tarde. Banco de Sangue do INTO, que fica na Avenida Brasil 500, no Caju. Avenida Brasil 500, no Caju. Carol.
2: Obrigada, Juliana.
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1: 5 horas e 23 minutos agora, saiu há pouco pesquisa Datafolha com intenções de voto para governos do estado, de vários estados. Começando aqui por São Paulo, pelo estado de São Paulo, essa pesquisa Datafolha mostra

0: o governador Tarcísio de Freitas no primeiro turno com 49% e o petista Fernando Haddad com 29% das intenções de voto. No segundo turno, o governador do estado, que é candidato à reeleição, supera o petista por 56% a 35% das intenções de voto. Em Minas Gerais, no primeiro turno, Cleitinho Azevedo aparece com 37% das intenções de voto, Patrus Ananias com 13% e Calil com 11%. No segundo turno, Cleitinho bateria tanto Calil quanto Patrus. Na simulação com o pedetista, o senador aparece com 54% das intenções de voto, contra 29% do adversário. Já se a disputa de voto fosse com o Patrus Ananias, do PT, Cleitinho marcaria 59% ante 24% do ex-prefeito. O nome do atual governador não foi testado em Minas Gerais.
1: Tem dados também do Rio de Janeiro, Débora. Aqui no Rio, o ex-prefeito Eduardo Paes segue na frente na corrida pelo governo, mas a diferença dele para o candidato do PL, Douglas Ruas, caiu 4 pontos percentuais. O Eduardo Paes está com 43%, eram 41% no dia 21 de agosto, e o Douglas Ruas subiu de 19% para 25%. Em terceiro lugar está o Antony Garotinho, ex-governador, candidato do Republicanos, com 10%. Também subiu um ponto, lembrando que ele teve o registro de candidatura indeferido pelo TRE, mas está recorrendo, então continua ainda em campanha. Em Pernambuco, a governadora Raquel Lira, lidera com 47% das intenções de voto. Em seguida, vem o ex-prefeito do Recife, João Campos, do PSB, com 42%, das intenções de voto. Temos também números do Distrito Federal. A governadora Celina Leão continua liderando com 40%. Ela é do PP. Antes eram 30%, cresceu também bastante aqui a Celina Leão, nessa última pesquisa. José Roberto Arruda, ex-governador do PSD, está com 17%, antes ele tinha 28%, então caiu de 28% para 17%. Em terceiro lugar, o Leandro Grass, do PT, com 16%. Na pesquisa anterior, ele tinha 11%.
0: O Datafolha ouviu 1.610 eleitores em cidades paulistas, de oito, nas cidades, né? Não só do estado de São Paulo, mas dos estados em que foram, feitos os levantamentos, entre 8 e 10 de setembro. A margem de erro é de 2 pontos percentuais para mais ou para menos, e o índice de confiança de 95%. A pesquisa está registrada no TSE com números diferentes, né? Cada estado tem o seu número. Posso trazer daqui a pouquinho o número de cada estado, e foi contratada pela Folha e pela TV Globo. Você fica com o noticiário da sua região.

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2: Milena Viana.
3: Oi, Carol, atualizações agora sobre a Avenida Brasil, porque tem uma faixa ocupada no sentido Zona Oeste, na altura de Bom Sucesso, por conta de um caminhão em estado. Estou observando movimentação complicada para o motorista que está em direção à Zona Oeste. Há reflexos nesse momento, na altura do Caju e também na saída da Ponte Rio-Niterói, pela pista lateral, o trânsito flui melhor até a chegada, pelo menos, a Manguinhos. Leopoldo Bulhões, com boas condições nos dois sentidos, mesmo panorama, observa pelo viaduto de Benfica, você motorista que segue pela linha amarela em direção à Barra, está encontrando dificuldades na altura da Avenida Bento Ribeiro e Dantas em Bom Sucesso e mais à frente na chegada a Higienópolis, também região de Inhaúma. Você que segue para o Fundão encontra boas condições nesse momento. Pelo Alto da Boa Vista, estou observando pistas livres nos dois sentidos, mesmo panorama pela autoestrada Grajaú, Jacarepaguá. Carol.
2: Obrigada, Milena.
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2: Segundo o sistema Alerta Rio, previsão para essa noite de céu nublado a encoberto e possibilidade de chuva fraca a moderada de forma isolada. Ao longo do dia tivemos aí bastante instabilidade, registro de chuva, né? Principalmente no período da manhã. A mínima registrada hoje foi de 18,8 graus, máxima de 29,4. Para amanhã, previsão de áreas de instabilidade associadas ao deslocamento de uma frente fria. Previsão de pancadas de chuva a qualquer hora do dia, sendo mais intensas e podendo vir com raios durante a madrugada. E ventos moderados podendo chegar aí perto dos 52 km por hora. Máxima prevista para amanhã de 27 graus. No domingo, previsão de chuva fraca a moderada a qualquer momento. Temperaturas entram em declínio. A máxima no domingo não passa dos 24 graus. Na segunda-feira também, mais um dia chuvoso. Chuva fraca a moderada ao longo de todo o dia. Máxima prevista para segunda de 23 graus. Na terça-feira, teremos também áreas de instabilidade associadas à formação de um sistema de baixa pressão. Tem previsão de pancadas de chuva isoladas a qualquer momento. E a máxima prevista para terça-feira é de 24 graus. Então a gente vai ter dias aí bastante chuvosos, com bastante umidade e nebulosidade no Rio de Janeiro, pelo menos até a próxima terça-feira.

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Precisou da

Sexta-feira, 11 de setembro de 2026. Uma mensagem atribuída ao ex-deputado federal do PL, Eduardo Bolsonaro, afirma que seria problemático enviar do Brasil o dinheiro para financiar o filme Dark Horse e que o ideal seria já haver recursos nos

0: Estados Unidos, onde ele mora desde 2025. Segundo a Procuradoria-Geral da República, o ex-deputado coordenou a gestão de valores no exterior para a cinebiografia do pai e ex-presidente Jair Bolsonaro. A investigação apura transferências que somaram US$12,3 milhões em 2025 para um fundo sediado no Texas. O inquérito também investiga o papel do candidato à presidência, Flávio Bolsonaro, do PL, no financiamento da produção. Trabalhadores dos Correios de todo o país aprovaram uma greve por tempo indeterminado. As paralisações foram decididas em assembleias realizadas nesta quinta-feira. A categoria pede mudanças no plano de saúde, que não foram atendidas em conversas com o Tribunal Superior do Trabalho. Os Correios ainda não se manifestaram sobre a greve. Termina hoje o prazo para a entrega do estudo encomendado pela FIFA sobre a possível expansão da Copa do Mundo de 48 para 64 seleções a partir da edição de 2030. A proposta foi apresentada pela Conmebol no ano passado. O estudo considera benefícios comerciais, mas também riscos, como queda na qualidade da competição e calendário mais apertado. A Copa de 2030 será disputada principalmente em Espanha, Portugal e Marrocos, com partidas de abertura na Argentina, no Paraguai e no Uruguai. Um trem com 180 passageiros descarrilou na região da Normandia, no norte da França. Segundo o balanço inicial divulgado pelo Ministério dos Transportes, cerca de 20 pessoas ficaram feridas. Uma equipe de 140 bombeiros foi enviada ao local para prestar atendimento aos passageiros e feridos. Horário de Brasília, 5h35.
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0: Gustavo Ferreira já está com a gente. Tudo bem, Gustavo? Ele que é editor assistente do Valor Invest. Boa tarde.
1: Alô, alô, Débora, Carol, ouvintes. Boa tarde a todos.
2: Boa tarde.
0: Gustavo, você vai trazer para a gente um resumo da semana do humor do mercado, certo?
1: Pois é, Débora, semana que terminou com realização de lucros na Bolsa, lucros conquistados nos últimos dias, mesmo com dois riscos e tanto no pano de fundo: as eleições brasileiras e a guerra no Oriente Médio. Investidores têm tomado coragem, apesar, inclusive, por causa da crise no STF. A turma sonha com troca de governo, menos risco fiscal, menos inflação, menos juros. Se lá fora a alta do petróleo assusta, por aqui não tem virado inflação. Pelo contrário, foi divulgada hoje uma deflação e o caminho para a Selic continuar caindo parece aberto, ainda que a queda seja a conta-gotas. Mas os riscos estão por aí, são elevados, e a turma colocou hoje o burro na sombra. Depois da queda de 0,56% de hoje, o Ibovespa, principal índice da Bolsa do Brasil, reduziu os ganhos semanais a pouco mais de 1%. O dólar fechou hoje praticamente estável em relação à sexta-feira passada, nos R$ 5,12, Débora.
0: Obrigada, Gustavo. Falamos mais na segunda-feira. Até.
1: Até lá, e como sempre, convido a acessarem o valorinvest.com. Bom fim de semana.
2: Bom fim de semana. Débora, a gente tem repercussão com os presidenciáveis comentando aí a quebra de sigilo parcial do caso Master e a determinação do ministro Fachin para que esse sigilo caia completamente, né? O Matheus Leite nos conta. Oi, Matheus, boa tarde.
3: Oi, Carol, boa tarde a você e também aos ouvintes. O candidato do Avante à presidência, Augusto Cury, defendeu que a sessão plenária do Supremo Tribunal Federal, na próxima terça-feira, seja televisionada para todo o país. Fachin marcou uma sessão no dia 15 para que os ministros decidam se autorizam a abertura de inquérito contra Alexandre de Moraes, após revelações de mensagens em que o ex-dono do Banco Master pedia ajuda para que o ministro intervisse nas investigações contra ele. Já Renan Santos, do Missão, afirmou em sábado Tina UOL e a Folha de São Paulo que, caso eleito, não vai cumprir decisões de Alexandre de Moraes e Dias Toffoli. Os dois são citados nos inquéritos que apuram o esquema de fraudes financeiras do banco de Daniel Vorcaro. O ex-governador de Minas Gerais, Romeu Zema, do Partido Novo, disse que há uma gangue de ministros do STF, mas elogiou a retirada do sigilo do caso Master nesta sexta-feira. Zema disse que planeja acompanhar de Brasília a sessão do Supremo da próxima terça, que vai

0: analisar as conversas entre Moraes e Vorkaro. Ronaldo Caiado, do PSD, continua internado em São Paulo após ser diagnosticado com pneumonia. Pelas redes sociais, o ex-governador de Goiás disse que a queda do sigilo de parte dos inquéritos do Master escancarou que o escândalo vai muito além das especulações. O candidato ainda defendeu a derrubada do sigilo das investigações sobre as fraudes no INSS. Carol.
1: Obrigada, Matheus.
2: Você fica com o noticiário da sua região.

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3: Milena Viana.
4: Agora com destaque sobre a linha vermelha, porque o trânsito está bem complicado para o motorista que está em direção à Baixada Fluminense. Observo retenção na altura de Duque de Caxias com reflexos na altura do acesso pela linha amarela. O motorista que segue em direção ao centro do Rio está encontrando boas condições, fluxo apenas mais intenso na chegada ao acesso do elevado Rufino Pizarro, atualizando também a movimentação na Avenida Brasil em direção à Zona Oeste. Permanece lenta a movimentação na altura de Manguinhos, com reflexos na região portuária, é o caso da Avenida Rio de Janeiro, mais à frente, a partir de Bom Sucesso. Também estou observando dificuldades em direção à Zona Oeste, a partir de Parada de Lucas, até a chegada a Coelho Neto, no sentido centro da cidade, trânsito intenso, alento na altura também de Bom Sucesso, com reflexos em Ramos, siga pela pista lateral. Carol.
3: Obrigada, Milena.
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3: Matheus Maciel chegando por aqui com detalhes dos números do Datafolha aí na corrida disputa pelo governo do estado. Conta pra gente, Matheus.
5: Cara, olha, o ex-prefeito do Rio aqui, Eduardo Paes, continua na liderança da disputa para o governo do Rio em todos os cenários, de acordo com a pesquisa da Datafolha que foi divulgada agora há pouco. Na pesquisa estimulada de primeiro turno, a intenção de voto no político do PSD subiu de 41% para 43%. Já quando a gente olha para o Douglas Ruas do PL, ele teve um crescimento fora da margem de erro, passou de 19% para 25%.

0: cada. Depois a gente tem Ciro Garcia, Juliette Pantoja e Luan Monteiro, que registraram 1%. Os indecisos caíram para 3%, enquanto brancos, nulos e abstenções foram de 16% para 9%. Os indecisos não contam tanto assim, mas os brancos, nulos e os que vão fazer abstenção são importantes pelo seguinte: o Datafolha trouxe os votos válidos, Carol. Para chegar a esse número, o Instituto exclui justamente brancos, nulos e os eleitores indecisos. E nesse cenário, Eduardo Paes se aproxima de uma vitória de primeiro turno. O candidato do PSD apareceria com 49% das intenções de voto, enquanto Douglas Ruas fica na segunda colocação com 28%. Cenário muito favorável até o momento para Eduardo Paes. Datafolha também questionou, dessa vez, em quem votariam os eleitores em um eventual segundo turno, entre Eduardo Paes e Douglas Ruas. O cenário meio que se repete. O ex-prefeito, dessa vez, venceria em segundo turno com 54%, contra 34% de Douglas Ruas. No índice de rejeição, Garotinho lidera com 44%, seguido por Paes com 28% e Ruas com 23%. Essa pesquisa foi contratada pela Globo e pelo jornal Folha de São Paulo. Foram entrevistadas aí 1.204 pessoas entre os dias 8 e 10 de setembro. A margem de erro é de 3 pontos percentuais para mais ou para menos, e o nível de confiança é de 95%. Registro da pesquisa é RJ09217/2026. Carol.
1: Obrigada, Matheus.

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1: 5 horas 46 minutos agora, após a suspensão do sigilo de boa parte das ações relativas ao Banco Master, foi possível confirmar o que as investigações já sinalizavam, né, Igor? De que Daniel Vorcaro sabia, tinha recebido informações sobre a investigação antes de ser preso.
2: Exato, Débora. Os documentos do Master que foram liberados pelo STF mostraram justamente que o banqueiro Daniel Vorcaro sabia com antecedência da Operação Compliance Zero e, segundo a Polícia Federal, tentou deixar o país antes de ser preso pela primeira vez em novembro de 2025. Após ser alertado sobre a iminência da operação, ele teria articulado com urgência a contratação de um jato em Guarulhos com destino aos Emirados Árabes. A PF também aponta que Vorcaro monitorava nomes de agentes federais e buscava informações sobre a proximidade deles com o juiz responsável pelo caso. A investigação indica ainda que Vorcaro tinha acesso a informações sigilosas do Ministério Público Federal por meio de Luiz Felipe Machado de Moraes Mourão, que é conhecido como Sicário. Segundo a PF, o Sicário dizia ter acesso total e ilimitado aos sistemas do Ministério Público Federal e fazia consultas sobre investigações envolvendo o Banco Master e o BRB. Em julho do ano passado, após uma busca com os termos BRB e Master, Vorcaro pediu tudo e determinou atenção total. Em outra consulta feita com o CPF do banqueiro, foram localizados 15 procedimentos, sendo 11 sigilosos. Os relatórios também apontam que Vorcaro mantinha aliados dentro do Banco Central. Dois servidores afastados, Paulo Sérgio Neves de Souza e Beline Santana, são apontados como consultores informais do banqueiro, com orientações sobre supervisão bancária, revisão de documentos e informações internas. Segundo a PF, Vorcaro tinha feito pagamentos aos dois. Em outubro de 2024, Beline teria recebido cerca de R$ 760 mil. Paulo Sérgio também teria orientado Vorcaro a comprar o Ubank, a aquisição que foi realizada em 2024. Na véspera do mandado de prisão, Vorcaro ainda teria usado servidores do Banco Central para tentar forçar uma reunião virtual com a diretoria da instituição. A PF afirma no relatório que dias depois de uma reunião

0: reunião entre policiais federais e diretores do BC sobre o Master, o banqueiro registrou no celular os nomes dos agentes que participaram do encontro. Os investigadores também apontam que ele divulgou uma transação fictícia com o grupo Victor para criar um álibi antes de tentar fugir do país. Débora.
1: Obrigada, Igor, pelas informações. Débora, deixa eu registrar aqui uma decisão do TSE a respeito da candidatura do Pablo Marçal. O TSE formou maioria hoje para rejeitar o registro da candidatura do Pablo Marçal, do PRTB, à presidência da República. O julgamento acontece no plenário virtual da corte. A relatora do caso é a ministra Estela Aranha. Ela propôs a rejeição do registro diante da inelegibilidade de Marçal. O voto foi seguido pelos ministros Nunes Marques, André Mendonça e Ricardo Villas Boas Cueva. O Ministério Público Eleitoral pediu que a rejeição do registro. Tinha pedido, né, a rejeição do registro, da candidatura e maioria formada, portanto, no TSE.
2: São 5 horas e 50 minutos agora. O Luiz Fernando Figliage, em São Paulo, tem mais detalhes sobre os 25 anos dos atentados de 11 de setembro. Oi, Luiz Fernando, boa tarde.
3: Oi, Débora, boa tarde aos ouvintes. Atos em Nova York e Washington, nesta sexta-feira, marcaram os 25 anos dos atentados de 11 de setembro e homenagearam as vítimas dos ataques terroristas de 2001, que mudaram o curso da história e mataram quase 3 mil pessoas. O principal ato foi organizado no Marco Zero, local onde ficavam as torres gêmeas do World Trade Center, que colapsaram após serem atingidas por dois aviões sequestrados por terroristas da Al-Qaeda. A cerimônia, que contou com familiares lendo os nomes de todas as vítimas dos atentados, contou com a presença do vice-presidente J.D. Vance e de quatro ex-presidentes dos Estados Unidos: Joe Biden, Barack Obama, Bill Clinton e George W. Bush, presidente na época dos ataques. O presidente Donald Trump não esteve em Nova York e ficou em Washington. Fez um pronunciamento no Pentágono, que também foi alvo do atentado, sendo atingido por outro avião sequestrado, deixando quase 200 mortos. No discurso, Trump exaltou o heroísmo americano e relacionou a data com a guerra em curso contra o Irã, dizendo que o país continua sendo testado até hoje.
4: We will never, ever
3: Nós
4: forget
3: nunca, nunca vamos esquecer,
4: what
3: e é por isso
4: we
3: que
4: fight
3: lutamos
4: today.
3: hoje. Não
4: We
3: temos
4: don't have a choice.
3: escolha,
4: It can only be victory.
3: só pode
4: We
3: haver
4: fight hard, we fight
3: vitória.
4: to win.
3: Lutamos
4: We
3: forte
4: cannot
3: e para vencer.
4: forget
3: Não
4: that
3: podemos esquecer aquele
4: moment
3: mal
4: of
3: imenso e
4: immense
3: terrível que
4: and
3: ocorreu
4: horrible
3: neste mundo,
4: evil that
3: determinado
4: took
3: a
4: place in this
3: destruir
4: world,
3: tudo o
4: bent
3: que é
4: on
3: bom.
4: the destruction of all that is good.
3: Débora, com você.
2: Obrigada, Luiz Fernando, pelas informações. Você fica agora com o noticiário da sua região.

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4: Milena Viana.
5: Carol, agora com destaque sobre a zona sul da cidade, atenção redobrada para o motorista, na Urca, segundo o Centro de Operações da Prefeitura, tem interdição nesse momento por conta de um incêndio em imóvel comercial. Essa faixa que está interditada, próxima à Avenida Portugal, na Rua Brechal Cantuária. Bombeiros no local, 7 Rio também acionados e Guarda Municipal. O trânsito apresenta retenção no trecho. Nesse momento, então, atenção redobrada para você, motorista. Ainda falando sobre a zona sul da cidade, o Jardim Botânico apresenta dificuldades em direção à Gávea. Nesse momento, na altura da Rua Lopes Quinta, estou observando também dificuldades na altura do acesso da Avenida Rodrigo Otávio. Quem segue para a Gávea está encontrando melhores condições pela Avenida Epitácio Pessoa, Avenida Borges de Medeiros, com trânsito apenas intenso na altura do Hospital Federal da Lagoa. No sentido Humaitá, estou observando trânsito lento também pela Rua Jardim Botânico. O motorista perde bastante tempo na altura da Rua Pacheco Leão. Nesse momento, a Avenida Borges de Medeiros apresenta melhores condições em direção ao túnel Rebouças, fluxo apenas intenso na passagem pelo Parque dos Patins, mas está melhor que, inclusive, a Avenida Epitácio Pessoa, que apresenta dificuldades a partir do Parque da Catacumba, fluxo intenso também na altura da Rua Fonte da Saudade. Túnel Rebouças com trânsito lento para o motorista que está em direção ao centro até a chegada ao elevado Paulo de Fronten. Quem segue para o centro encontra melhores condições pelo túnel Santa Bárbara ou então Aterro do Flamengo. Carol.
4: Obrigada, Milena.
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4: Juliana Prado, vamos falar desse mau tempo na cidade. Tem registro de ventos aí um pouquinho mais fortes?
7: Isso, Carol. Ventos considerados aí pela medição do Centro de Operações e do Sistema Alerta Rio, moderados. São ventos aí em vários pontos da cidade, registros de mais de 45 km por hora. Caso do registro na última hora na base aérea de Santa Cruz, também na estação de medição da Marambaia, tivemos vento mais intenso de 44,6 km por hora. E no Vidigal também, 46 km por hora. Isso, segundo as últimas medições, é o que nos informa aí o Centro de Operações Rio. Faço uma ressalva, Carol, como a gente já trouxe aqui na previsão do tempo, que há sim uma possibilidade de chuva fraca, moderada, de forma isolada nessa noite aqui para a cidade do Rio de Janeiro, se somando a esse quadro aí de instabilidade, instabilidade sem fim, né, Carol, aqui na cidade do Rio. Infelizmente, aí para quem está no Rock in Rio, fico alerta, né, para quem está indo, há uma possibilidade ainda assim de chuva fraca, moderada e com esse tempo instável, com ventos mais intensos que podem chegar até 52 km por hora em alguns pontos da cidade. Não é uma coisa generalizada, mas faz toda parte aí desse cenário de muita instabilidade que a cidade está passando e tem dias, Carol.
4: Obrigada, Juliana.
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0: O Gabriel pergunta por que o aumento do número de contratos de derivativos em aberto, envolvendo ativos brasileiros no exterior, indica uma valorização da bolsa no Brasil. Gabriel, os contratos de derivativos são instrumentos financeiros vinculados ao desempenho de um certo ativo. Um exemplo típico é uma opção de compra. Esse contrato dá o direito ao comprador da opção comprar um certo ativo por um preço pré-estabelecido para fazer o pagamento no futuro. O vendedor da opção de compra, por sua vez, recebe um prêmio à vista para garantir esse direito e se compromete a vender o ativo naquele preço estipulado na data fixada. Se no futuro o ativo estiver mais valorizado, o comprador da opção vai exercer o seu direito. Se o ativo se desvalorizar, o comprador perde o valor que desembolsou para garantir esse direito. Algumas operações com derivativos só fazem sentido se uma das partes estiver apostando numa alta de preços. Agora, existem outras estratégias possíveis envolvendo derivativos, que não necessariamente dão lucro somente com a valorização dos ativos. Portanto, apesar de ser um fator positivo, para os ativos brasileiros, o fato de o número de contratos de derivativos em aberto ter aumentado, isso não significa necessariamente que a expectativa generalizada é de alta na bolsa. Até a próxima e continue mandando as suas perguntas para cbndinheiro@cbn.com.br.
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0: Sexta-feira, 11 de setembro de 2026. O diretor-geral da Polícia Federal, Andrei Rodrigues, afirmou ao presidente do Supremo Tribunal Federal, Edson Fachin, que a corporação não monitorou ilegalmente o ministro André Mendonça ou o advogado-geral da União, Jorge Messias. Na manifestação, Andrei defendeu os relatórios de inteligência da polícia ao dizer que são análises regulares, que não tinham o objetivo de coletar dados de forma clandestina ou invasiva. Ele afirmou ainda que o envio dos documentos ao ministro Alexandre de Moraes foi um cumprimento de ordem judicial. Andrei tinha até essa sexta-feira para se manifestar, caso quisesse, após ministros do STF questionarem a permanência dele no cargo na Polícia Federal. A nova pesquisa Datafolha, no cenário de disputa pelo governo de São Paulo, mostrou que o governador e candidato à reeleição Tarcísio de Freitas, do Republicanos, tem 49% das intenções de voto. Já Fernando Haddad, do PT, recebeu 29%. O levantamento foi encomendado pela Globo e pela Folha de São Paulo. Foram entrevistadas mais de 1.600 pessoas entre os dias 8 e 11 de setembro. A margem de erro é de 2 pontos percentuais, para mais ou para menos, e o nível de confiança é de 95%. O número de registro da pesquisa é SP04189/2026. Horário de Brasília, 6:02.
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3: Vera Magalhães, muito boa noite, tudo bem?
4: Oi, Débora, boa noite para você e para a Carol, boa noite para os ouvintes, também para quem assiste o Ponto Final.
3: Oi, Vera. Vera, vamos começar a falar pela expectativa que todos nós estamos, né? Porque o ministro Edson Fachin deu 24 horas para o ministro André Mendonça tornar públicos todos os documentos do caso Master. A maior parte deles já havia tido o sigilo levantado nessa madrugada, então muita coisa veio à tona hoje, mas ainda tem muita coisa para vir. O que originou essa decisão do ministro Edson Fachin?
4: Pois é, começaram a surgir alertas de várias direções de que esse material, cujo sigilo foi levantado a partir da madrugada, não estava completo, Débora. Então, o vice-procurador-geral da República foi um dos que soaram o alarme, o ministro Alexandre de Moraes também o fez num requerimento direto ao presidente Edson.

0: Edson Fachin, apontando inclusive o número de documentos que haveriam sido suprimidos, mais de 180 documentos, e pedindo que o ministro reiterasse ao André Mendonça a necessidade de tornar tudo público. Com isso, se inverteu um pouco a situação e o ministro André Mendonça ficou num dia um pouco mais complicado. Se ficar claro que entre esse material que pode ter sido excluído daquilo que foi tornado público, há coisas comprometedoras para aqueles que são mais ligados ao ministro André, a situação dele se complica às vésperas da decisão da terça que vem a respeito de uma série de encrencas envolvendo aí os magistrados da Suprema Corte. Então, o ministro Alexandre de Moraes deu uma trucada, tentou trazer de novo o ministro André para o mesmo julgamento que ele. O Fachin ainda não respondeu sobre esse pedido, mas o que eu apurei é que é mais provável que ele diga que não, que essa sessão do dia 15 vai analisar a pauta que ele já tinha previsto antes e anunciado, e que depois do dia 21, que é o prazo que ele deu para o ministro André explicar as coisas, aí sim possa ser marcada uma outra sessão igualmente aberta, igualmente televisionada, para se decidir alguma coisa em relação ao Alexandre de Moraes.
1: Ô, Vera, a situação do senador Flávio Bolsonaro também se complicou com essas informações que vieram à tona hoje, né?
0: Se complicou sim, Carol. Ele vinha surfando essa onda, tentando escapar incólume do caso Mastri, parecia que nem era com ele. Nas 2 últimas semanas, o discurso dele foi todo na linha de que Alexandre de Moraes não tem mais condição de ficar na corte, fez isso inclusive na Avenida Paulista, no ato do 7 de setembro, e agora voltou à baila o caso Dark Horse com a quebra desse sigilo. Porque ali ficamos sabendo que já existe um inquérito aberto para investigar o Alexandre de Moraes. Oh, meu Deus, estou falando do Alexandre de Moraes toda hora. O Flávio Bolsonaro, por uma série de suspeitas de crimes, lavagem de dinheiro e outros tantos. E até aqui ninguém sabia da abertura desse inquérito. Diversas vezes no Viva Voz eu cobrei, mas por que que, diante de tudo que já se sabe do caso Dark Horse, não se abre um procedimento específico para o presidenciável Flávio Bolsonaro? Falei isso nesses nossos microfones muitas vezes. E, no entanto, desde julho já está aberto esse inquérito. É um inquérito com um potencial de desgaste muito grande para ele, porque ele é candidato à presidência da República. Ser diretamente investigado no Supremo Tribunal Federal é algo pelo que ele tem de responder, e ele mesmo hoje tentou negar, a assessoria dele deu uma série de negativas esquisitas a esse respeito, e mais, a Polícia Federal, nos documentos que vieram a público hoje, aponta também que o responsável por gerir no exterior os recursos do filme Dark Horse era o deputado Eduardo Bolsonaro, que ele determinava e ele gerenciava o dinheiro que ia para o exterior. Então, a semana se complicou, sim, para o clã Bolsonaro, depois, principalmente depois da publicidade desses documentos relativos ao caso do Dark Horse.
1: Vera, hoje também saiu pesquisa Datafolha com intenções de votos para os estados. O que que você destacaria?
0: O Débora, o que mais me chamou a atenção foi o quadro aí no Rio de Janeiro de Carolina Moran, porque um crescimento significativo do Douglas Ruas na contramão dos reveses pelos quais o grupo político dele passou nas últimas semanas. O Alexandre de Moraes tornou público todo o inquérito envolvendo o ex-governador Cláudio Castro, também o fez em relação a toda a investigação do empresário Magro, que é ligado a eles, e isso tinha respingado na campanha do Douglas Ruas ao longo da semana. O Eduardo Paes também carregou nas tintas, começou a bater mais no Douglas. A campanha ganhou algum tom a mais de agressividade no Rio de Janeiro, e a despeito disso tudo, ele cresceu. Vem crescendo consistentemente na região metropolitana do Rio de Janeiro, na Baixada, e isso prenuncia possibilidade de haver um segundo turno. Tudo bem que a situação judicial no Rio ainda está em

0: definida. Não se sabe se o garotinho vai ser ou não candidato, se essa candidatura vai se manter e a saída dele, que tem 8% ali no Datafolha, pode impactar para lá ou para cá e pode aumentar ou reduzir a chance de uma vitória direta do Paes já no primeiro turno. Mas em caso de segundo turno, a situação fica mais dramática do que o Paes podia querer e podia imaginar, porque ele já enfrentou eleições duras contra a direita num passado recente, perdeu para o Wilson Witzel em 2018, então ele precisa e gostaria, construiu toda a sua estratégia de campanha para ganhar no primeiro turno. Então, foi o quadro que mais me chamou a atenção. Também achei significativo que, mesmo com aquela indefinição inicial, o Cleitinho tenha aberto a vantagem dele em Minas e não seja ameaçado por ninguém, nem à esquerda, nem à direita. Então, sem muitos candidatos, um perfil, um leque ideológico ali muito amplo em Minas Gerais, e, no entanto, ninguém cresce, só cresce ele, o que mostra que vai haver um segundo turno entre ele e alguém, e essa segunda vaga segue bastante indefinida, porque ainda tem possibilidade, por exemplo, do governador crescer ou de outros brigarem por esse segundo lugar. E a depender de quem for contra ele, muda tudo em termos de alianças no segundo turno. Então, uma eleição muito emocionante no estado mais importante, mais simbólico para a disputa nacional. Então, são os dois que mais me chamam a atenção. Em São Paulo, me parece que está muito definido que deverá haver uma vitória do governador Tarcísio de Freitas já no primeiro turno, que para o Lula é preocupante, porque desmobiliza o PT, desmobiliza a campanha para um segundo turno em que ele precisa aumentar a sua votação em São Paulo. Então, esse Sudeste concentrando aí as emoções da eleição nesse primeiro turno, quando a gente olha para a eleição, porque a gente praticamente só tem olhado para o Supremo Tribunal Federal.
1: Bom, ainda sobre a crise no STF, informação de agora, tá? O ministro André Mendonça disse ao ministro Edson Fachin que os dados do celular de Vorcaro estão lacrados no gabinete e que ele divulgou tudo que estava disponível. Disse que não foi seletivo, só divulgou o que estava disponível.
0: Bom, o ministro Alexandre de Moraes faz uma menção direta a 180 documentos que teriam sido suprimidos. Então, acho que essa disputa aí vai ser uma preliminar importante da reunião da terça-feira, que está tudo certo para que seja aberta. A não ser que alguém recorra e peça para o presidente fechar a sessão, ela vai ser aberta até o credenciamento de imprensa já foi feito, já foi aberto nesta sexta-feira.
1: Vera Magalhães, muito obrigada. Bom fim de semana para você. Até segunda.
0: E para vocês também, até lá. Tchau,
1: Beijo,
0: tchau.
1: Vera. Tchau, tchau. Você fica agora com o noticiário da sua região.

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10: Milena Viana.
11: Carol, o destaque agora é sobre a rodovia Niterói-Manilha, porque o motorista encontra dificuldades em direção a Itaboraí, na passagem pelo Barro Vermelho, também está observando fluxo intenso na altura do Boaçu. No sentido Rio de Janeiro, trânsito lento na Avenida do Contorno, no acesso à Ponte Rio-Niterói. Motorista que segue pela RJ-104, paciência também, porque está observando lentidão em direção a Manilha, na altura do bairro Santa Bárbara, há reflexos na caixa d'água, então atenção também nesse trecho, trânsito bem complicado. Pela Alameda São Boaventura, trânsito lento na altura do ponto Sem Réis até a chegada da Avenida Professor João Brasil no sentido São Gonçalo, quem segue para o centro de Niterói está encontrando boas condições. Pela Agência de Melo, trânsito lento até a chegada à Rua Marechal Deodoro, para quem está em direção a Icaraí, também está observando trânsito complicado no acesso à Rua Miguel de Frias na chegada a Icaraí. O motorista que segue nesse momento pela Avenida Alberto Silveira também está encontrando dificuldades na altura da Rua General Pereira da Silva. Há reflexos nesse momento também na Rua Álvares de Azevedo. Quem segue pela Orla de Caraí está encontrando melhores condições nos dois sentidos. Carol.
10: Obrigada, Milena.
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1: Oi, PVC, boa noite, tudo bem?
2: Tudo bem, Débora, e você? Tudo bem, Carol?
3: Oi, PVC.
1: Tudo certo. Vamos falar da rodada de fim de semana do Brasileirão?
2: Vamos. Tem o Flamengo contra o Corinthians no domingo. O Flamengo que venceu ontem bem o Independiente Del Valle fora de casa. Não foi um jogo brilhante, mas foi um jogo muito competitivo. Foi um jogo valioso do Flamengo. 2-0. Está com dois pés nas semifinais da Libertadores pela quinta vez nas últimas 8 edições de Libertadores. E tem Palmeiras e São Paulo no sábado às 18h30 no Nubank Park, no campo do Palmeiras. Se o Palmeiras vencer no sábado, ele joga a pressão para o Flamengo, porque o Palmeiras reassume a liderança provisoriamente e vai obrigar o Flamengo a ganhar ou empatar com... Não, vai obrigar o Flamengo a ganhar para voltar à liderança no domingo à noite. Mas a rodada começa às 16h de sábado com Grêmio e Vasco, Atlético e Fluminense. O Fluminense não levará Hulk à Arena MRV por causa da questão contratual. O Hulk não pode jogar pelo Fluminense contra o Atlético. Às 17h de sábado, Chapecoense Internacional em Chapecó. Um risco aqui é que o Guilherme Dias Camilo, Bandeirinha, estava em Cusco ontem e vai para Chapecó amanhã. Precisa torcer para não ter tornado, nem chover muito, senão o avião não desce e não tem Bandeirinha no jogo. Entendeu? Substitui o Bandeirinha, mas a escala está perigosa. Às 18h30 de amanhã, Palmeiras e São Paulo. Palmeiras não terá Abel Ferreira no banco de reservas, porque o STJD confirmou e ampliou a punição dele por chutar o microfone. Ele vai ficar 3 jogos fora do banco de reservas. Às 20h30 de amanhã, sábado, Botafogo e Bragantino. Às 21h, Santos e Cruzeiro na Vila Belmiro. Santos sem Neymar, que está machucado, sem Gabigol, porque o Gabigol tem contrato com o Cruzeiro, não pode jogar contra o Cruzeiro. Então, por isso, ele tomou o terceiro cartão amarelo na semana passada. No domingo, só 2 jogos. Mirassol e Vitória, Flamengo e Corinthians às 17h30, o grande jogo da rodada. Flamengo talvez escale algumas reservas, mas o time reserva do Flamengo é muito forte. E o Corinthians vai ter que mesclar também por causa da decisão da Libertadores na quarta-feira. Importante, a rodada começa hoje. Daqui a pouquinho, 21h, Atlético, Coritiba e Atlético Paranaense, Atletiba. Pela primeira vez, um jogo oficial, houve 2 amistosos, numa sexta-feira, entre os 2 maiores clubes do Paraná, Coritiba e Atlético Paranaense, 21h, no Couto Pereira. E a rodada vai se fechar na segunda-feira, 20h, com Bahia e Remo, na Fonte Nova.
1: Valeu, PVC. Beijo. Bom fim de semana.
2: Bom fim de semana, Débora. Bom fim de semana, Carol.
3: Tchau, PVC.
1: São 6h22. A Isis está saindo em Brasília. Tem mais detalhes sobre a manifestação do ministro André Mendonça em relação ao restante das ações que tem envolvimento com o Banco Master. Isa.
4: Débora, olha, num novo despacho feito nesse momento, o ministro do Supremo Tribunal Federal, André Mendonça, afirmou que retirou o sigilo de todos os documentos que poderia ter sido tornados públicos e negou qualquer seletividade alegada pelo ministro Alexandre de Moraes. Ele afirmou que os materiais que ainda estão em sigilo se devem em razão de uma análise prudente e responsável, considerando a existência de investigações em andamento e a necessidade de zelar pela preservação de dados pessoais das pessoas investigadas. E o ministro cita que isso incluiria aqueles documentos que se referem à quebra de sigilo de dados bancários e fiscais e que isso jamais poderia vir a público, a totalidade desses procedimentos relativos à investigação. Lembrando que essa foi uma resposta ao ministro Alexandre de Moraes, que mais cedo alegou seletividade e disse que 180 materiais estariam, pelo menos, ainda em sigilo sigilo no gabinete do ministro André Mendonça. Em um outro despacho, Débora, André Mendonça cita que o celular do banqueiro Daniel Vorcaro está com a Polícia Federal e que o gabinete dele tem apenas a cópia lacrada do conteúdo, ou seja, afirmou que o celular apreendido não está no gabinete, mas sim sob a custódia da Polícia Federal. Esse posicionamento foi feito depois que o ministro Cristiano Zanin pediu ao presidente Edson Fachin acesso a tudo que está no celular de Daniel Vorcaro, para que ele possa ter elementos para analisar e votar na sessão da próxima terça-feira, que vai apreciar o relatório da Polícia Federal. Débora.
1: Obrigada pelas informações, Estaciarina. E como chamou a atenção a Vera, aqui mais cedo no Viva Voz, parte desse material que não foi divulgado tem relação com pessoas próximas ao ministro André Mendonça. Você fica agora com o noticiário da sua região.

0: Vamos falar de Rock in Rio, porque hoje é a noite do K-Pop e o Cláudio Gabriel já está por lá na cidade do rock. Cláudio Gabriel tinha fila hoje, 8 horas da manhã, debaixo de chuva, gente. Esse pessoal do K-Pop é animado, hein? Boa noite.
1: Oi, Carol. Boa noite pra você, boa noite pros ouvintes. Pois é, olha, o pessoal chegou muito cedo aqui. Você tá falando de 8 horas da manhã. Teve relatos em redes sociais e tudo mais. Alguns jornais, alguns veículos também relatando que uma galera dormiu na fila também. Nossa. Aqui pra poder assistir, especialmente a principal atração de hoje, né? O grupo Stray Kids, um dos maiores sucessos do K-Pop da atualidade, também um dos maiores nomes da música no geral, né? Com números e tudo mais, nas redes sociais também. E por causa da ansiedade, como você falou, muita gente chegou cedo, logo que abriu aqui os portões da cidade do rock, às 2 da tarde, uma multidão já foi direto pra tentar um seu lugarzinho na grade, e além da boy band, também se apresentam hoje a cantora Ruaça, que é daqui a pouquinho o show, e o grupo Next, que se apresentou um pouco mais cedo, foi a primeira atração, vamos dizer assim, da história do K-pop aqui no Rock in Rio, que também vai ter no palco mundo o DJ Alok. E aí, se no palco principal as atrações são voltadas para o gênero, no palco Sunset tem uma programação voltada para um outro público. Quem fecha o dia é a banda de funk e dance, só para você ter noção, Carol, o Jamiroquai. Também se apresenta o PJ Morton, que é o cantor de R&B. Está se apresentando agora aqui os Garotin, convidando Duquesa, e mais cedo foi a vez do JP convidando Lued Luna e Zainara. E olha, Carol, o público aqui da Cidade do Rock, muito curiosamente, ele é composto por muitos jovens, né? Muitas crianças, inclusive, que estão vindo pela primeira vez até um show na vida. Uma dessas pessoas, eu conversei, é a Valentina, que tem 13 anos. Ela veio com o pai dela, Rodrigo, de Santa Catarina. E o Rodrigo contou um pouco, ele que é fã de rock, metal, mas que pela primeira vez que veio pro Rock in Rio, vai ser pra assistir K-Pop.
2: Primeiro show que eu tô vendo de K-Pop. Pra ver o Stray Kids, mas eu também vim pra ver a Isabuza, que vai tocar lá no Supernova.
3: É a primeira vez que eu venho pro Rock in Rio. E primeira vez pra ver Stray Kids, né? Eu adoro Iron Maiden, Metallica, nunca vim, mas pra ela a gente vem, né? A gente dá um jeito. Vemos Santa Catarina, então pra nós é uma novidade realmente vir pra cá pro Rock in Rio. Muito legal.
1: Pois é, eu também conversei com a Giane, ela que trouxe a filha Maria Isabel, que tem 14 anos, ou seja, um pouquinho mais velha que a Valentina, e contou que é muito emocionante trazer a filha, porque ela lembrou um pouco, conversando comigo, do primeiro Rock in Rio, em 1985, que ela era doida pra vir, ela tinha justamente 14 anos na época, ela queria muito ver o Queen, então pra ela é muito emocionante ter a oportunidade de trazer a filha dela pela primeira vez ao festival, justamente pra ver a artista favorita.
4: Eu não sei explicar nada do que eu tô sentindo. É uma coisa assim, tão esplêndida que não tem explicação.
5: Primeiro Rock in Rio, eu tinha a idade dela, 14 anos. Meu sonho era vir nessa cidade do rock, principalmente pra ver o Queen. Hoje eu, como mãe, realizar o sonho dela na idade que eu tinha, 14 anos, de ver o cantor que ela gosta, é muito prazeroso.
1: Carol, olha, uma das principais informações, né, do último final de semana, um grande noticiário que todo mundo estava dando, é justamente a chuva, né? E esse segundo final de semana de Rock in Rio, o último, também vai ser marcado por chuva, mas felizmente hoje não. Muito provavelmente, de acordo com o que a previsão do tempo diz, a chance é muito baixa de chuva fraca, mas ao longo do dia, dessa noite, na verdade, deve ser de bastante vento, ventos fracos a moderados. Então, o tempo pode esfriar um pouquinho. Já tô vendo muita gente aqui de casaco, por exemplo, só para ter um pouco uma ideia. Mas quem for no Rock in Rio nesse final de semana vai ter que ficar atento. No sábado e domingo deve ser marcado.

0: com bastante chuva, especialmente amanhã, no sábado, e um clima mais frio. Lembrando que no festival não é liberada a entrada de guarda-chuva, por isso quem vier já traz aquela capa de chuva, também vem com o tênis fechado para evitar qualquer maior complicação, Carol.
1: Tô me identificando com esses pais aí, porque eu também vou domingo levar minha filha para ver um monte de gente que eu não conheço. Hoje, pelo menos, tem o Jamiroquai, dá para os coroas curtirem, né, Cláudia?
0: É, pois é, tentaram fazer aqui uma... Claro que a organização embolado, parece que tentou fazer exatamente, um palco justamente para os mais jovens que estão aqui para ver o K-pop e o outro palco para os pais, provavelmente, que vão ali assistir o Jamiroquai, PJ Morton, os artistas brasileiros que estão tocando por aqui.
1: Tá bom, valeu, Cláudio, obrigada, bom trabalho para você.
0: Obrigado, Cláudio.

0: Juliana Prado, vamos falar do vento. Na entrada do Cláudio Gabriel, a gente estava ouvindo o vento batendo ali no celular dele, né? É isso. Tá
1: sonorização do Cláudio Gabriel perfeita, né, Carol? O vento bem intenso ali, a gente percebia pela entrada dele. E agora a gente tem registro de vento forte, tá? Eu estava falando aqui ao longo das últimas horas de ventos mais intensos, mais de considerados moderados. Agora, neste momento, temos registro de vento forte no Vidigal, segundo o Sistema Alerta Rio. Então, na estação do Vidigal, foram 60,4 km por hora. Vento muito intenso agora, então, naquela região ali do Vidigal, como o Cláudio trouxe, como a gente está alertando durante todo o dia. Vamos continuar com essa instabilidade ao longo de toda a noite. E assim, a previsão de chuva um pouquinho mais forte aí para as próximas horas. Carol.
0: Obrigada, Juliana.

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1: Carolina Moran, a gente volta para se despedir do nosso ouvinte. Beijo, até segunda.
2: Um beijo, Débora. Boa noite para você e para os ouvintes. Bom fim de semana. Domingo tô aqui cedinho no Jornal da CBN.
1: A produção de Wender Starles, os trabalhos técnicos de Daniel Mesquita e Henrique Dias. Muito obrigada pela companhia. Tenha uma ótima noite e um ótimo fim de semana. Estarei de volta na segunda-feira a partir das 5 aqui no Ponto Final. Espero você. Música.

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Sexta-feira, 11 de setembro de 2026. Mensagens obtidas pela Polícia Federal detalham como o ex-banqueiro Daniel Vorcaro acionava um grupo particular ligado a policiais chamado A Turma, para intimidar adversários e obter informações sobre investigações. Segundo a PF, o grupo era formado por 6 integrantes que recebiam cerca de R$400 mil por mês e tinham acesso a procedimentos sigilosos. A investigação também aponta que o grupo era usado para levantar dados sobre processos envolvendo o banqueiro, familiares dele e empresas. O Tribunal Superior Eleitoral formou maioria para rejeitar a candidatura de Pablo Marçal do PRTB à presidência. A relatora do caso, ministra Estela Aranha, justificou a decisão ao citar a inelegibilidade do influenciador, que está proibido de concorrer a algum cargo público até 2032. O Tribunal Regional Eleitoral de São Paulo manteve por unanimidade a condenação de Marçal por uso indevido dos meios de comunicação durante a campanha eleitoral de 2024. Nova pesquisa Datafolha, no cenário de disputa pelo governo de Minas Gerais, mostra o senador Cleitinho Azevedo, do Republicanos, com 37% das intenções de voto no primeiro turno. Na sequência, aparecem os ex-prefeitos de Belo Horizonte, Patrus Ananias, do PT, com 13%, e Alexandre

0: Calil do PDT com 11. O levantamento foi encomendado pela Globo e pela Folha de São Paulo. Foram entrevistados mais de 1.200 eleitores de 16 anos ou mais entre os dias 8 e 10 de setembro. A margem de erro é de 3 pontos percentuais para mais ou para menos. O nível de confiança é de 95%. A pesquisa foi registrada na Justiça Eleitoral sob o número MG01611/2026. No horário de Brasília, 6h34.
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1: Oi, boa noite, tô aqui, cheguei. E aí, gente, boa noite. Como vocês podem perceber, isso aqui não é o fim de expediente que vocês conhecem, é um fim de expediente mais maduro, mais calmo, mais tranquilo. O Ender Stalin se posiciona aí, que eu vou te usar bastante. A gente vai ouvir hoje Tchaikovsky, Stravinsky e no segundo bloco, Mahler. Os dois caras que fazem o programa comigo estão no chinelinho aí, não sei o que eles estão fazendo, parece que eles estão fazendo sauna, estão no spa. Mas eu chamei um homem interessantíssimo aqui para compensar tudo que está acontecendo aqui, um convidado que, vou te falar, Milton Jung. Vou te falar que talvez você tenha superado, porque é um terno, é um corte, é uma camisa, é uma gravata, é um nível muito alto para você, Milton. Bom, boa noite a todos. Estamos começando o fim de expediente pela CBN no Dial. Você pode ouvir pela internet, onde você estiver. Pode ouvir depois em podcast em qualquer lugar do mundo, qualquer hora. E aí, vamos ver se os meus colegas já apareceram. Estão todos aí de barba feita, todos vestindo roupão, né? Aquela coisa, pantufas. Fala, Teco, tá por aí?
2: Pois é, tudo bem? Tô pronto aqui. Vamos bater um papo com Tim, um britânico, né? A gente espera que ele esteja elegantíssimo, né?
1: Ele está, pode apostar. Fala, Dan Stubach, tá por aí?
3: Tô aqui sim, Zé, tudo bem, boa noite para todos. Bom dia, boa tarde, boa noite para todo mundo que nos ouve no mundo inteiro. Tô aqui, tô em São Paulo, cheguei da gravação, fiquei aqui em casa porque hoje é Rosh Hashanah, né, ano novo judaico. Vamos ter um jantar aqui na minha casa. Então, já vou emendar, vou ver o que vou cozinhar, para alegria e tristeza dos presentes. Então, vai ser divertido. Boa noite a todos.
1: Maravilha. Vocês querem ter algum destaque, alguma coisa, antes de eu apresentar o nosso super convidado aqui?
3: Ah, tem muitos destaques, acho que o Tim vai poder falar sobre isso também. A gente, hoje de manhã mesmo eu falei, ponto negativo da semana é a vitória do partido de extrema-direita na Alemanha e o que isso significa, as confusões entre aspas, né, os malabarismos de todas as maneiras aí do STF, do que a gente tem vivido aqui no Brasil semana após semana, novos vazamentos de mensagem, novos vazamentos de dados, algumas que a gente já imaginava, outras que não, vilões virando mocinhos virando vilões a cada minuto. E eu acho que, e as pesquisas eleitorais, né, a gente até agora, no, antes do programa começar, quer dizer, cada cidade deve estar ouvindo a sua, as pesquisas vão já definindo um pouquinho mais, vão mudando, né, até para minha surpresa, o que a gente vinha, tanto em questão de Estado quanto em questão da presidência. Então, acho que esses assuntos são os que passaram aí pelo meu timeline dentro do caos da minha vida atualmente.
1: E você, até com algum destaque?
2: Ah, além de tudo isso que o Dan falou, só para não deixar passar, teve o PISA, né, que saiu essa semana mostrando que o caminho é longo, e teve a convocação do Ancelotti para o começo do trabalho de 2030, mostrando que o caminho é muito mais do que longo, né?
3: É, o Ancelotti, claro. Alguns melhores de fora, a gente já não tem tantos, ele deixou de fora, né? Mas enfim, a gente vai falar sobre isso, o time melhor do que a gente.
1: O Ancelotti, claramente, ele é bem coerente, né? O time com mais convocados foi o Corinthians, né? Claramente ele não tá entendendo o que tá acontecendo, né? Eu não sei quais são os parâmetros dele. Mas chega de papinho, vamos falar com o nosso convidado de hoje. Tô aqui com o Tim Vickery, esse maravilhoso jornalista inglês brasileiro. Você tá vendo os rapazes ali, se quiser, Tim. Boa noite, Tim. Obrigado por aceitar nosso convite.
4: Grande prazer. Eu desculpo para as bobagens que eu vou falar durante a próxima hora.
1: Como você está no lugar certo para falar bobagem, que aqui a gente é especialista nisso. Vocês querem começar por aí para perguntar para o Tim aqui? A gente tem muito assunto aí para explorar com o Tim hoje.
3: Tim, bom, primeiro, boa noite, obrigado por você estar aqui com a gente, né? Eu queria que você contasse para quem eventualmente não te conhece, quer dizer, você é jornalista esportivo, está radicado no Brasil há quanto tempo? E a minha curiosidade pessoal é, onde o olhar olhar do estrangeiro se diferencia. Minha família é toda estrangeira, eu tive esse olhar estrangeiro na minha casa o tempo inteiro para esse país. Mas queria te ouvir a esse respeito. Onde o olhar estrangeiro se diferencia do olhar local? O que é que um estrangeiro consegue ver que os locais às vezes têm tanta dificuldade de perceber?
4: Bem, eu acho que talvez as minhas bobagens são bobagens diferentes, né? Eu discordo da coisa que tem uma visão brasileira e uma visão estrangeira. Uhum. Eu acho que tem muitas visões dentro do Brasil e muitas visões fora também, né? A divisão do mundo entre brasileiros e gringos é uma coisa de fascismo light do Brasil de metade do século passado, uhum, né, que é, não passa de uma grande mentira. Bem, eu acho que o olhar estrangeiro em geral, com todas as limitações disso aí, no futebol brasileiro, normalmente passa por três coisas. Um é a seleção durante a Copa do Mundo, que ainda, apesar das frustrações recentes, ainda é uma grande notícia. Dois, os craques do futuro. Uhum. Quem é o novo Vinícius Júnior? Quem é? Três, as coisas exóticas e absurdas que acontecem. Que eu luto com pouco sucesso. Mas a gente está condenado a fracasso, né? Eu luto para tentar colocar na pauta histórias sobre os clubes. Porque eu acho que tem tantos, né? E tem tanta história social que você pode... Se você quer entender qualquer país, um grande lugar para iniciar é estádio de futebol. Porque você nem precisa falar a língua para... A minha mulher brasileira, eu levei ela para vários estádios na Inglaterra, sem falar inglês, ela pode entender, pode sacar diferenças. Eu acho que tem tantas histórias fascinantes. O Zé, Corinthians, por exemplo. Que história fascinante, uhum, né? Inspirado num visito de um clube amador inglês. E você tem um fenômeno social que cresce junto com a cidade de São Paulo. Na medida que é muito difícil contar a história de crescimento de São Paulo sem falar sobre a história de Corinthians. Uhum. É impossível falar da história de imigração brasileira sem falar sobre a Palmeiras, porque, se não me engano, o São Paulo é a cidade no mundo com mais descendentes italianos. Sim. Mais do que a Roma ou Milão. É impressionante isso aí, uhum, né? Através da história de Palestra Itália e Corinthians, a gente consegue contar essas histórias aí. Então, é isso que eu procuro fazer.
1: Muito legal. E aí, Teco, o que você quer saber do Tim?
2: Oi, Tim, boa noite, prazer falar com você. Acho que nós três somos seus fãs e tem muita coluna sua que eu me lembro, assim, semanalmente dela, porque eu acho todas muito boas, muito geniais e muito diferentes. Apesar de você ter dito que tem muita coisa parecida, mas eu acho que você tem um olhar muito bom sobre o que acontece aqui. Às vezes é uma luz, assim, para quem gosta de futebol em especial. Eu queria saber se você acha que o torcedor brasileiro é uma coisa que eu, pelo menos eu como torcedor, me peguei achando outro dia, me incluindo nessa conta, se você acha que, apesar da gente amar futebol, na média geral o brasileiro entende pouco de futebol ou se a gente entende muito de futebol.

0: 58 e 70, narrado com genialidade por Nelson Rodrigues, mas com pouco apuro, né? Às vezes, eu adoro ler Nelson, né? Eu acho sensacional.
1: É mesmo.
0: Mas também eu acho sobre o futebol. Tem grandes sacadas, mas também uma fábrica de bobagens. É porque que ele sabe, ele está ciente disso. Né? Ele era um criador de mitos.
1: É um provocador, né?
0: Isso.
1: Um polemista. Né?
0: Isso. Ele escreve, não sei se você conhece a coluna, Godoy. Ele escreveu uma coluna sobre um incêndio que acontece numa cidade pequena.
1: Não me lembro.
0: É, um jornalista inventa uma história de um pássaro numa jaula que vai cantando até a morte dele com incêndio. Né? Ele fala, eu inventei. Mas não existe jornalismo sem o pássaro. Né? É, os mitos que o Nelson criou é que basta o craque brasileiro entrar no estado de graça. Né? Não, obviamente, ele está escrevendo para a audiência de brasileiros. Né? Ele nunca explica por que esse suposto estado de graça não pode ser atingido por um jogador de outro país. Né? É, porque a realidade das conquistas do Brasil entre 58 e 70 tem muito trabalho duro. Muito. Tem muito trabalho nos bastidores. Um incrivelmente aberto para preparação. Estava experimentando com um psicólogo em 58. Era um idiota, mas só o mero fato que está aberto a esse tipo de coisa. Um grande trabalho tático. Grande trabalho tático, passando por os décadas 40 e 50. Com contribuições de nomes de Ondino Vieira, que eu vejo com o cara que inventou 4-2-4, foi Martin Francisco que correu com isso depois, que foi assistente dele, mas um uruguaio dentro do futebol brasileiro que inventou isso, com necessidade de defender contra Ademir Eguia, né, artilheiro dos 50, que era rápido, batia com os dois.
1: Ademir então, Menezes.
0: Sim, sim.
1: Isso.
0: Ademir Menezes, não de Guia, sim. É, grande trabalho de técnicos húngaros, inclusive Bela Gutmann. Mazel Tov para a lembrança dele, né? Porque muitos esses eram judeus perseguidos. A contribuição deles para o futebol sul-americano é enorme. Então, tinha um trabalho muito consistente, é muito grande, é muito mente aberto. E tudo isso foi esquecido. Virou uma coisa natural. Com brasileiro não há quem possa. Né? Isso é a grande armadilha do sucesso, porque sucesso é sempre um processo. E quando você esquece o processo, e acha que sucesso é uma coisa natural, você deixa de ser sucesso. Eu acho que... então, por isso, eu vejo hoje em dia a torcida brasileira, especialmente da seleção, é uma mistura de mal acostumado e frustrado. Porque ele mal acostumado, porque ele tem a lembrança, mesmo que ele não viveu aqueles momentos, ele tem a lembrança folclórico de sucessos, e Brasil ser um país de futebol, e Pelé e tal, e ninguém como brasileiro não é quem possa. Ele tem a frustração nos últimos 20 anos de isso não acontecendo no campo. Aí, vê o Ancelotti. Ainda eu estou tentando entender o que aconteceu durante a Copa, quando parece que ele acabou sequestrado pelo seita que você está referindo. Né? E como isso aconteceu? Realmente não entendo. Eu vou procurar uma oportunidade para, talvez com esse assistente dele, para, olha, como vocês foram sequestrados por uma seita? Como? Mas as pressões no Brasil são fortes. Né? A seita foi muito forte. E a seita engloba pessoas muito, muito inteligentes.
1: É. Essa coisa que você falou, né, a gente tem uma tendência de valorizar muito a espontaneidade e pouco trabalho, né, porque isso dá sempre aquela explicação de que é meio ungido pelos deuses, né, ele pegou, sim, o violão e fez aquela música que mudou a canção brasileira, sim, o outro já nasceu fazendo tudo dentro de campo, isso. Então isso a gente sempre está escondendo o trabalho, realmente é uma questão muito forte na cultura brasileira. Uhum. O Ancelotti, para mim, a minha teoria é muito clara, assim, ele como estrangeiro, pouco habituado ao país, ele se escorou em pessoas em quem ele confiava.

0: Só que na CBF as pessoas são de um nível muito baixo. Então os interlocutores, aliás, como a gente vê muito na política do Brasil, os interlocutores e os assistentes, ou aqueles que dão a suporte às informações, sempre são de um nível muito baixo. Eu acho que ele foi muito ingênuo ouvindo essas pessoas e fez o que fez. Acho que o trabalho foi muito abaixo do que a gente esperava. E o início aí dessa convocação achei fraquíssimo. Ô Tim, uma coisa que eu sempre fico pensando, né, na tua trajetória, né? Você está há 32 anos aqui, né?
1: Mais do que metade me miserável vira. Sim, verdade. Nunca imaginava.
0: Adoro essas frases de inglês aqui. Você veio pra cá e tal. Você chega no Brasil, né? O Brasil era campeão do mundo, né? 94,
1: sim,
0: né?
1: Sim.
0: Campeão do mundo.
1: Cheguei logo depois, sim.
0: Os times brasileiros, é claro, a gente pode falar que os europeus não ligavam muito, mas o São Paulo tinha acabado de ganhar do Milan e do Barcelona, sim, na final de Tóquio.
1: Posso garantir que ninguém viu na Inglaterra. Ninguém nem sabia.
0: Mas ganhou, né? Ganhou, sim. Era um time muito forte.
1: Sim.
0: E hoje a gente, eu não sei se você compartilha da mesma opinião, eu ligo a TV para ver o Campeonato Brasileiro, é que no caso do meu time tá pior, porque o nível é muito baixo mesmo, mas sem ser o Corinthians jogando, assistindo o Campeonato Brasileiro, a Libertadores, e depois assistindo Premier League ou Champions, a diferença para mim é colossal, assim. Como que você viu? São realmente dois momentos muito diferentes, ou a gente aqui no Brasil tá fantasiando também isso?
1: Eu acho que até talvez o nível melhorou nos últimos anos pela chegada dos técnicos portugueses. E o impacto nisso nos técnicos brasileiros. Eu vejo isso como uma coisa saudável. Eu acho que os times hoje são mais compactos do que 5 ou 6 anos atrás. Uhum. Eu acho que isso talvez um dos motivos pelo fracasso de Tite quando ele volta para o futebol de clubes. Né? Eu acho que o futebol de clubes no Brasil em 16... quando ele largou o futebol de clubes para ir para a seleção. Em 16 foi uma coisa, e quando ele voltou, tipo 24, 23, 24, já melhorou o nível coletivo, a compactação. Mas com a exceção de Flamengo, que eu acho que... Flamengo está crescendo além de futebol sul-americano. Né? Você olha a profundidade do elenco. Né? Os jogos da Libertadores. Né? Quando é Flamengo... A qualidade do jogo é parecido com um dos maiores da Europa. Fora disso, os jogos são muito mais brigados do que jogados.
0: Não, eu acho assim, eu vejo jogos. Você acha mesmo assim? Você acha que num mundial de clubes, esse grande mundial que agora que a FIFA faz, o Flamengo teria a chance de chegar numa final?
1: Sim,
0: você acha?
1: Sim, especialmente porque muito depende do nível de preparação, né? Eu vou te dar o exemplo da Copa das Confederações. Né? O Brasil, incrivelmente, fez o mesmo equívoco 3 vezes. Pensar que a Copa das Confederações era equivalente à Copa do Mundo.
0: Sim,
1: o nível de preparação é totalmente diferente. Né? A Copa das Confederações era amistosos glorificados. Né? Basicamente amistosos. E o Brasil ganha e acha que está preparado para ganhar a Copa do Mundo. Quando o nível de preparação é outra coisa. Aquele Mundial de Clubes, os clubes europeus não prepararam para. Se eles vão preparar para, eu não sei, porque é difícil no calendário. Né? O objetivo dos grandes clubes europeus é chegar na auge março, abril.
0: Uhum.
1: Porque isso define ali os campeões e os campeonatos domésticos. Quanto gás eles vão ter ainda em junho, julho, no calor, não sei. Então, eles foram lá para ganhar dinheiro.
0: Uhum.
1: E tem muito dinheiro. Se esse dinheiro vai estar na mesa na próxima vez, não sei. Porque tudo veio da Oriente Média.
0: Uhum.
1: O que vai acontecer naquele parte do mundo, a gente não sabe. Isso é indefinido. Não sei o que você viu, o que aconteceu com o golfe lá.
0: Uhum.
1: Tinha um campeonato saudita, agora despencou totalmente. Mas eu acho que, em níveis de futebol, eu acho que o Flamengo está chegando lá. Eu imagino que uma saída disso, eu não sei logisticamente como conciliar isso, mas vai ser, no longo prazo, uma coisa pan-americana, com o Flamengo jogando contra os grandes do México, os grandes os cada vez mais grandes dos Estados Unidos também. Porque a Libertadores, eu amo Libertadores, mas está virando um Copa do Brasil 2. Né?
0: Até mais fraca, né?
1: Sim.
0: Em muitos sentidos.
1: Sim.
0: Vamos dar um giro aqui, gente. Wender, chega junto aí, porque eu quero você falar o WhatsApp, a participação dos ouvintes. Não sei se o Teco e Dan podem ajudar aí em rede social, dar uma olhada em Twitter, em e-mail, para

0: para chamar o ouvinte. Wender, chega aí no microfone para passar para o WhatsApp para o nosso ouvinte.
1: Beleza, boa noite, Zé.
2: Passamos endereço. Boa noite.
3: Fala, Wender, tudo bem? Boa noite.
1: Boa noite, Dan, Teco, Tim. Boa noite para os nossos ouvintes. Quem quiser participar do programa, é só mandar mensagem de texto para o número 11 99911-9981. Texto ou áudio, né? Repetindo, 11 99911-9981. Lembrando que áudios de até 30 segundos.
0: Maravilha. E aí, vocês têm alguma coisa? E-mail, Twitter?
2: E-mail, findeexpediente@cbn.com.br, findeexpediente@cbn.com.br, e no X, que é @fdecbn. A gente sempre, acho que todo mundo sabe, a participação é sempre grande, mas é bom repetir. Então, findeexpediente@cbn.com.br e o @fdecbn no X. Fala, Teco.
4: Ó, Zé, o Luiz Cláudio aqui, nitidamente flamenguista, faz uma pergunta que o Tim deve receber 704 vezes por dia, todo dia. Em que lugar o Flamengo ficaria na Premier League hoje? E se o Pedro não é melhor que quase todos os centroavantes que jogam campeonato inglês?
5: Com Pedro, eu acho que definitivamente não. Por isso ele não jogou ontem, né? Porque... o Jardim entendeu que nas condições de altitude era um jogador de luxo. Ele é fascinante, ele me fascina, Pedro, né? Porque o que ele faz bem, ele faz maravilhosamente bem. Mas não é rápido, não é muito forte. Eu adoraria ver ele jogar num outro time que não seja Flamengo. Uhum. Né? Jogar no Flamengo para ele é coisa melhor e coisa pior no mesmo tempo. É coisa melhor porque o time dele é dominante em quase todos os jogos. Ele tem muitas oportunidades. Uhum. Coisa pior é que ele não desenvolve o lado mais fraco dele. Né? Lembra a Copa de Qatar?
0: Uhum.
5: Ele entrando em lugar de Richarlison, machucado, foi triste. Porque você não notou ele, você não percebeu ele no jogo. É outro nível de exigência física. Então, tecnicamente brilhante, mas futebol é... Então, Pedro chegou a 29 anos de idade e até agora ninguém sabe, nem ele, se ele é capaz de desequilibrar num alto nível. E até agora ele não fez.
0: É muito bom isso, muito boa observação essa. É engraçado que eu vi ele aparecendo no juvenil do Fluminense.
5: Sim.
0: E eu vi alguns jogos, porque eu via bastante jogo na Gávea, e quando jogava o Fluminense lá, era impressionante como ele era bom já, assim, em termos de aquela virada, jogar de costas pro gol, virar, e a definição dele, a capacidade de definição... Muito acima da média.
5: Sensacional para finalizar.
0: Muito acima da média, sim. Mas eu tô com você. Ele não foi testado, né? Para saber se ele
5: mas
0: pode.
5: Mas quando
0: mais,
5: ele
0: né?
5: foi testado, não deu certo. Sim. Felipe Luiz não gostava dele, claro, claramente. Mundial de Clubes, ele não jogou contra o Bayern. Contra Chelsea, ele entrou no último minuto. Ele entrou. Felipe Luiz achava que contra o zagueiro mais forte, rápido, eles vão engolir ele. Né? Uhum. Como eu sei que ele não estava, ele estava longe dos 100%, mas ele entrou no banco contra o Paris Saint-Germain e fez nada. Uhum. Uhum. Para um jogador assim, uma oportunidade assim, você tem que pegar aquela oportunidade quando tu está jogando contra os melhores, porque isso não acontece cada semana no futebol brasileiro.
0: E qual que seria a posição do Flamengo na Premier League? Estaria na frente do seu Tottenham, né?
5: Ah, sim. Isso seria muito fácil. Seria fascinante. Seria fascinante. Especialmente...
0: Não, pode seguir que o pessoal é animado mesmo com esse cumprimento.
5: Especialmente com... Porque no Premier League ia ter dinheiro do Premier League.
0: Uhum.
5: Aí a gente vê Flamengo em outras situações. Porque a gente não enxerga o Flamengo dominado. Mas teria jogos quando o Flamengo vai ser dominado.
0: Uhum.
5: Mas eu acho que o elenco é muito forte e cada vez mais forte. Como eu falei, eu acho que tá crescendo além de futebol brasileiro e sul-americano. É impressionante.
0: Eu tenho, assim, para mim vai ser muito improvável o Penta do Flamengo não chegar na Libertadores esse ano. Assim. A diferença dele para os outros times também está muito grande. O Wender, não sei se você concorda comigo, se você não concordar, você é o chefe, eu acato, tá? Mas eu tô pensando em fazer o repórter CBN, depois fazer um intervalo, pra depois voltar com o Tim, e quando a gente voltar com o Tim, a gente vai tocar o Brad Mehldau, assim, uma música maravilhosa desse pianista extraordinário. Tá bom assim pra você, Wender? Se não, eu mudo tudo, cara.
1: Mentes brilhantes pensam igual, Zé. Concordo, vamos lá.
4: Então, só pra dizer que eu discordo, né? Tem o Corinthians no caminho do Flamengo, hein?
0: Ah, não vai dar nem pro cheiro, não sei se vai passar do Estudiantes. Mas fica pro próximo bloco, vamos pro Repórter CBN.
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0: Sexta-feira, 11 de setembro de 2026, o ministro André Mendonça do STF afirmou que retirou o sigilo de todos os documentos públicos que poderia do processo do Banco Master e negou qualquer seletividade. O despacho foi uma resposta a uma solicitação do ministro Alexandre de Moraes. Ele pediu ao presidente da corte, Edson Fachin, acesso completo aos documentos. Segundo Moraes, pelo menos 180 arquivos ainda são mantidos em sigilo. Mendonça afirmou que os arquivos ainda em sigilo consideram investigações que estão em andamento e a necessidade da preservação de dados pessoais dos investigados. Nova pesquisa Datafolha no cenário de disputa pelo governo de Pernambuco mostra Raquel Lira, do PSD, com 47% das intenções de voto. O ex-prefeito de Recife, João Campos, do PSB, tem 42%. O levantamento foi contratado pela TV Globo e pelo jornal Folha de São Paulo. Foram entrevistadas mais de 1.200 pessoas entre 8 e 10 de agosto. Margem de erro é de 3 pontos percentuais para mais ou menos. Nível de confiança, 95%. Número de registro da pesquisa é PE04411/2026. No horário de Brasília, 7:01.
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0: Ainda na rede CBN, informações direto de Brasília, com o Igor Cardinho. Oi, Igor, boa noite.
2: Oi, Juliana, boa noite. Boa noite aos ouvintes. O ministro Gilmar Mendes, decano do STF, pediu ao presidente, ministro Edson Fachin, que adie o julgamento marcado para terça-feira e assuma a relatoria do caso envolvendo o ministro Alexandre de Moraes e o banqueiro Daniel Vorcaro. Gilmar defende a reunião dos elementos ali de prova e também dos dois casos relatados por André Mendonça, conduzidos por Fachin, para que os procedimentos sejam instruídos e delimitados antes de uma análise do plenário. No ofício, Gilmar afirma haver dúvidas sobre a própria natureza do processo e diz que ainda não estão definidos o investigado, o objeto da apuração, o rito e a questão concreta que deveria ser julgada. Para o decano, a tramitação separada dos procedimentos com fatos e provas em comum pode gerar decisões inconciliáveis e desordem processual. O outro ministro do Supremo Tribunal Federal, ministro Cristiano Zanin, também encaminhou um ofício ao presidente do STF, reivindicando que a íntegra dos dados extraídos do celular do ex-banqueiro Daniel Vorcaro seja compartilhada com todos os ministros. André Mendonça informou que o celular original não está à disposição do gabinete e que a PF entregou um envelope lacrado com uma cópia de segurança dos dados. Juliana.
0: Obrigada. Informações do Igor Cardinho, agora que são 7:03.
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0: Agora são 7:04. Milena Viana está de volta, hein, Milena?
6: Isso, Juliana. Agora com um destaque sobre a Avenida Brasil, porque o motorista ainda perde tempo em direção à zona oeste da cidade, entre Irajá e a chegada Barros Filho. No sentido centro, observa lentidão também na passagem por Barros

0: filho pela estrada da Goiânia, são melhores as condições nos dois sentidos, atualizando também a movimentação. Na Avenida Ayrton Senna tem uma faixa ocupada ainda por conta de um acidente entre carro e moto na altura da Vila do Pampa. Quem está em direção à Orla está observando reflexos na linha amarela na altura do Pechincha. Quem sai da Taquara em direção à Barra encontra melhores condições pela Avenida Salvador Allende. No sentido linha amarela, a Avenida Ayrton Senna também apresenta dificuldades no sentido linha amarela, como eu disse, na altura da estação do BRT Aeroporto de Jacarepaguá, com reflexos no acesso pela Cidade das Artes. Motorista que segue pela Avenida Salvador Allende também está encontrando melhores condições. Eu fico por aqui, uma excelente noite a todos e até segunda, Juliana.
1: Até segunda, obrigada, Milena.
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1: 7:05 agora, o último candidato ao governo do Rio entrevistado na sabatina da CBN dos jornais O Globo, Extra e Valor Econômico, Eduardo Paes, do PSD, afirmou que vai começar a retomada de territórios dominados pelo crime em São Gonçalo, na região metropolitana. Informações do Pedro Bonenberger.
3: Eduardo Paes, candidato do PSD ao governo do Rio de Janeiro, se defendeu sobre as conexões que teve com Sérgio Cabral. Prometeu combater o que chamou de máfia do transporte no estado e afirmou que vai reformular a segurança pública. As declarações foram dadas na série de sabatinas promovida pela Rádio CBN e pelos jornais O Globo, Extra e Valor Econômico. Paes disse que as relações que teve com o ex-governador Sérgio Cabral, condenado por corrupção, são diferentes das que Cláudio Castro teve com pessoas ligadas ao crime organizado. Eduardo Paes afirmou que o adversário, Douglas Ruas, candidato do PL, era empregado de Castro.
4: Eu não era o empregado do Sérgio Cabral como prefeito do Rio de Janeiro. Eu passei alguns anos respondendo por essa relação. Eu fui investigado, virado de cabeça para baixo. Fui vítima de uma perseguição de um juiz. E a gente caçou esse juiz. Ficou comprovado, usado isso politicamente na eleição de 2018. Então tem aqui um sujeito que está há muitos anos da vida pública, que não é filhinho de papai. Eu construí meu caminho.
3: Paes também explicou os elogios públicos que fez no passado a Rodrigo Bacelar, ex-presidente da Alerj, preso por envolvimento com o crime organizado. Segundo o ex-prefeito, eram relações cordiais e institucionais. O candidato do PSD negou esconder apoio a Lula na campanha e disse que o voto dele é do presidente. No entanto, afirmou ter uma trajetória própria e que não precisa de muleta, como Douglas Ruas, que se apoia em Flávio Bolsonaro. No setor da mobilidade, Eduardo Paes prometeu reduzir a tarifa do metrô, a mais cara do país, e acabar com o que chamou de máfia dos transportes.
4: Nós vamos dar início às obras da linha 3 do metrô, fazer com a Superview o mesmo que eu fiz com o BRT. Vai acabar o Rio Card no estado do Rio de Janeiro. Nós vamos licitar a bilhetagem eletrônica, como eu fiz na cidade do Rio de Janeiro. Nós vamos baixar a passagem dos ônibus intermunicipais.
3: Na segurança pública, Paes se disse favorável à redução da maioridade penal de 18 para 16 anos. O candidato afirmou que pretende retomar territórios dominados pelo crime no estado, começando pela comunidade do Salgueiro, em São Gonçalo, na região metropolitana. Para isso, Paes prometeu unificar as secretarias de polícia do Rio.
4: Unificar a Secretaria de Segurança. Né? Você teve uma separação, criaram a Secretaria de Polícia Militar, Secretaria de Polícia Civil. E aí, mais tarde, o Cláudio Castro inventa uma Secretaria de Segurança, que vira uma terceira secretaria. O secretário de Segurança não manda na Polícia Militar, não manda na Polícia Civil, e as duas não conversam.
3: O candidato ainda disse que vai continuar na caça de funcionários fantasmas e que o teto de comissionados será de 5% do funcionalismo estadual. Do Rio de Janeiro, Pedro Bonenberger.
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0: Estamos de volta aqui na CBN. Está ouvindo o Brad Meldown. Liberou as duas primeiras faixas do disco novo dele, que sai agora em novembro. Tremendo pianista, e acho que talvez seja o melhor nome que junta jazz, e improviso e música erudita hoje no mundo todo aqui. Estamos aqui no fim de expediente. Hoje a gente tem o prazer de receber o Tim Vickery, jornalista em inglês, muito tempo radicado aqui no Brasil. Esse olhar, esse duplo olhar sobre futebol. Comigo, Dan Stubach, em algum lugar tranquilo da sua casa, desaparecido da tela, não sei se foi pegar um queijo na geladeira, reapareceu. O Teco Medina, que também pelo quadro atrás percebe que está na sua casa, no bem bom. E eu estou aqui dando sangue, como toda semana. Bom, gente, ô Dan, aproveitando aqui antes de voltar ao papo com o Tim, conta aí a colossal repercussão da sua cena na novela essa semana. Como foi para você?
1: Eu fico feliz, cara. Eu digo assim, eu tava ouvindo o Tim quando ele fala que o sucesso é processo. Essa novela, para mim, ela é resultado de diversos processos, né? Assim, do que eu acredito de interpretação, do jogo, de fazer uma novela que é uma coisa que você fala para todo mundo, para o Brasil todo, e você tratar de um assunto que é importante para o Brasil, que é importante para provocar a sociedade, então daí nada melhor do que estar na televisão para isso. Ah, de um bando de gente que quer fazer o melhor possível e subir o nível o máximo que consegue para um capítulo que só vai passar um dia. O que é algo raro na teledramaturgia de folhetim no mundo todo, que eu acho que é muito específico da nossa. E fiquei feliz, eu acabo falando de um personagem que eu fiz também há 22 anos atrás e que ainda repercute, que as pessoas lembram, né? Quando a gente pensa na teledramaturgia brasileira, isso é algo bastante tem relevância, que eu não consigo nem entender direito, né? Da dimensão para isso, mas eu fiquei bem feliz, cara. Foi uma repercussão das maiores e também tô olhando para frente, né? Porque todo dia tem cena para fazer. Uhum. Então, isso que é o bom e do meu trabalho é meio isso, né? Todo dia você começa e todo dia começa uma cena do zero e pode ser ruim, né? Então, ou pode ser muito bom. Então, eu fico feliz, você sabe bem, que o Teco também, de que hoje é um dia diferente para mim, pelo falecimento da minha mãe recente, isso é uma festa de família. E eu sempre penso nesses momentos, sem querer pesar muito o clima do programa, o quanto eu gostaria que ela estivesse vendo tudo isso, sabe? Uhum. Então eu penso nas pessoas que nos amam, que torcem pela gente, que a gente conhece e não conhece. E a televisão é um bando de gente, no bom sentido, que não me conhece e torce por mim. Então é muito legal chegar nessas pessoas de um modo amoroso. E é um monte de gente que torce por mim há bastante tempo, que eu conheço, vocês, por exemplo, e que eu sei que ficam felizes, porque eu sou aquele cara, aquele moleque que escolheu fazer uma coisa da vida e que continua fazendo esse troço até hoje, sabe? Entre altos e baixos, vontade de parar e de continuar, entre novos entendimentos, muitos, muito novos e diferentes do que era quando eu comecei agora, e os motivos diferentes, mas que continua fazendo sentido para mim. A resposta foi gigante, mas obrigado pela oportunidade de acabar falando isso.
0: Nossa, eu tinha que falar porque você é um fato da semana e esse programa cuida dos fatos da semana.
1: É.
0: A gente faz uma agenda da semana e você é personagem fundamental dessa semana.
1: Aqui. Foi o recorde, né? Recorde de não de audiência, mas de repercussão na internet, quando junta tudo e tal. Então tá tudo certo.
0: Parabéns para você e para todo mundo aí, a Mariana Ximenes também, que mandou muito bem, e todo mundo que trabalhou aí para o resultado, né, Tim?
1: O Henrique Barreira, uhum. Direção da Natália Ribas e da

0: Bora Malte, ali toda a equipe.
1: Maravilha. Fala, Teco, pergunta pro Tim aí, vamos botar o papo com o Tim aqui.
0: Tim, depois que a gente espinafrou os torcedores, vamos falar dos seus colegas. O que que tem de melhor, o que que tem de pior, o que que tem de diferente da cobertura esportiva brasileira da Inglaterra?
2: Ah, eu aprendi tanta coisa com jornalismo brasileiro. Das radialistas, eu aprendi a fluência dentro do microfone, que é sensacional. Às vezes, entonação, o uso da voz, técnicas até de ator. Né? eu acho que a sua escola histórica de narradores, a criatividade deles é sensacional. É fluência diante do microfone. Tem sido sempre uma grande aula para mim. Do jornalista de imprensa escrita, caraca, jogos 9h45 da noite são um desafio. Um desafio, né? O cara, eu tô voltando para a época quando a imprensa escrita tinha mais peso, tinha mais importância. O cara que está escrevendo sobre o jogo para o dia seguinte, ele tem que trabalhar, ele tem que chegar na essência do jogo de uma forma muito, muito rápida. Né? Isso é grande aprendizagem para mim. Então, aprendi muita coisa boa. Tem sido um privilégio até ser aceito nesse mundo. Tem coisas que me preocupam hoje em dia? Tem. Especialmente isso é um produto da mídia social, do fato que quem grita mais alto na mídia social, normalmente é o desequilibrado. Né? E futebol transforma todo mundo em desequilibrado de vez em quando. Mas eu acho que tem um problema atualmente de ser pautada pelo desequilibrado. Então, aquelas discussões eternas sobre se foi pênalti ou não foi pênalti, o juiz está roubando o nosso time, o dossiê, isso é insuportável. Eu acho que a gente tem que tentar manter uma linha contra os desequilibrados. Né? Cada vez mais difícil até. Mas eu acho que isso é importante. É importante que a gente manter a essência do jornalismo. Mas eu aprendi tanta coisa da imprensa esportiva brasileira. Tem tantos monstros que são uma grande influência para mim.
1: Muito bom.
0: Tem essa discussão se foi pênalti ou não foi pênalti, que fica o dia inteiro aqui na segunda-feira, existe na Inglaterra em alguma situação?
2: Está começando a existir. Antigamente não existia tanto, mas o que aconteceu aqui, aconteceu lá também, um pouco a televisão virou rádio, né? Tem muito espaço para preencher, mas eu sempre acho que tem assuntos mais interessantes para debater, sempre. Uhum. Né? A mídia esportiva inglesa também, eu acho que está sendo contaminada por as coisas de mídia social, uhum. Mas eu acho que a grande paixão é mais forte aqui, que pode ser positivo, mas muitas vezes é negativo. Às vezes chega a ser deprimente. A mídia social é... Se lembra quando iniciou as coisas de internet, a gente achava que isso é uma força democrática pelo bem. Uhum. E a gente sabe quem controla. Né? A gente sabe que o algoritmo é feito para fomentar conflito. Uhum. E sempre vai dar mais voz para quem está gritando mais alto. Eu acho que é importante que jornalismo não seja contaminado por isso aí.
1: Mas tá, né? Eu acho que a gente tá num momento muito difícil pro jornalismo esportivo. Apesar de eu acho que a diversidade dos meios, né? A gente tem hoje jornalismo espalhado em 1000 plataformas. Acho que tem gente muito talentosa fazendo, mas é mais difícil encontrar o talento porque essa gritaria é tão grande que a gente fica até meio... A gente cansa e não tem a paciência de procurar onde tem alguma coisa de uma qualidade maior, assim. Indo um pouco nesse papo, assim, você não tem um pouco de receio que o dinheiro acabe com o futebol, se é que já não acabou, com o futebol como a gente acha que deveria ser, no sentido de ser uma competição, um esporte, e se tornar só um grande business de dinheiro que a gente não sabe bem de onde vem, com controladores que não tem nada a ver.

0: ver com esporte? Assim?
1: O futebol profissional sempre anda numa corda bamba entre cultura e negócios. Uhum. Sempre. E sempre tem o perigo de cair excessivamente no lado errado. Eu detesto ver os grandes clubes, ver brinquedos de bilionários. Uhum. Detesto isso aí. Até eu vivo em conflito com isso, porque eu acho que o nacionalismo é uma força muito perigosa. Mas hoje em dia eu acho que curto mais Copa do Mundo do que qualquer outra coisa. Né? Uhum. Foi fascinante. Eu adorei trabalhar nessa Copa aí. Eu me achei no meio de um fogo cruzado, eu acho que mais intenso do que eu risivelmente chamo da minha carreira, sobre o comportamento de Paraguai e Argentina. Eu participei nas transmissões da BBC, nos jogos de Paraguai contra a França, jogos contra a Argentina. E o pessoal na Inglaterra revoltado com o comportamento deles. Revoltado. Então, por um lado, do lado público britânico, foi taxado como defensor desses, você é defensor desses antijogos e tal. Pelo lado aqui, quando eu, porque eu não gosto muito de antijogo, claro, quem gosta? Né? Eu recebo críticas, você está tentando ensinar a gente como a gente deveria jogar, seu colonista, filho da mãe, né? vai embora. Muita agressividade, mais agressivo do que nunca durante a Copa. Mas, embora eu não curto muito o antijogo, tipo o Paraguai. Uhum. Tem alguma coisa espiritual lá. Né? O recuso de aceitar a derrota. Uhum. Né? Uhum. O conceito de vergonha, eu acho fascinante isso aí. Uhum. Porque, vamos olhar pela perspectiva de Paraguai. Perdeu 1-0 para a França. Né? O jogo anterior de França ganhou, se não me engano, 3-0 de Suécia. Uhum. Suécia tem alguns bons jogadores. Uhum. Aceitou a derrota tão pacificamente. Uhum. Eu imagino os paraguaios assistindo isso, pensando, isso é vergonha. Uhum. Perder assim é vergonha. A gente pode perder. Talvez a gente vai perder, mas a gente não vai perder assim. E tem uma qualidade quase espiritual, né, que a gente vai representar nosso povo. É qualquer coisa que eu gosto, né? Seja futebol, seja as coisas importantes, né? O que é importante? Futebol, música e roupa e filmes são as coisas importantes. Para mim, tem que ter um conteúdo espiritual. Eu tenho medo que em transformar num brinquedo de bilionários, muito futebol de clubes vai perder essa coisa espiritual e só virar geradores de conteúdo, criadores de conteúdo. Eu não quero isso. Eu quero uma ligação mais espiritual com o que está acontecendo.
0: Acho que todos nós queremos, né? Ô Dan, eu vou dar um intervalo às 7h24, porque agora a gente tem 6 minutos por conta do negócio eleitoral aí. Mas aproveita esse minuto que a gente tem lá para dar uma dica aí. Não sei se você não deve estar fazendo nada a não ser apanhar na novela, mas tem alguma coisa que você gostaria de compartilhar? Fala
1: posso aqui. Fazer uma pergunta para claro, Dan?
0: Pode.
1: Quero saber se você já contracenou, imagino que sim, com o Augusto Madeira, Gugu Madeira, né, que está em todos. A pergunta é porque, mais que 30 anos atrás, eu jogava bola com ele. Jogava bola com o Gugu, né? A gente apanhava toda semana, né? E a gente jogava no espaço que hoje em dia já foi engolido pelo Projac, lá na Jacarepaguá. Então, eu espero, eu tenho certeza absoluta, porque qualquer filme brasileiro, ele tá lá, né? Muito, muito melhor como ator do que jogador de futebol. Então, você já contracenou com ele?
2: Já fizemos um curta juntos com a direção do Kiko Meirelles, filho do Fernando, e é realmente um ator que eu assisti muito, né? Vi muita coisa, deve estar nos ouvindo agora, vou até mandar uma mensagem, se ele não tiver, vou falar que você mencionou o nome dele, que a gente está falando dele aqui. Pessoa extremamente carinhosa, grande ator, né? Grande, e é um pouco parecido com você, eu acho, também.
1: Nunca fui tão ofendido na minha vida, mas tudo bem.
2: O grande Gugu. Eu não quero estourar seu tempo, Zé. Você está tão organizado, deu 7h24, eu volto com uma dica. Tem,
0: show.
2: Tem boas dicas hoje para a gente trocar. Eu quero ouvir do Tim, inclusive, quais são as coisas que ainda seguem encantando ele no futebol e fora do futebol. Mas acho que a gente tem que esperar o intervalo para ouvir isso.
0: Beleza, vamos.

0: intervalo então, depois repórter CBN, depois mais Team Vickery e tudo mais. Até já.
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0: Agora, 7 horas 27 minutos, a gente está de volta aqui com informações do Noticiário do Rio, te contando agora sobre uma decisão da Justiça Federal que tornou réus o ex-deputado TH Joias e outros 5 acusados por participação no esquema de tráfico e corrupção ligado ao Comando Vermelho. Quem conta é o Diogo Bugalho.
1: A Justiça Federal determinou a transferência do ex-deputado estadual Thiago Raimundo Santos, conhecido como TH Joias, para um presídio federal. A decisão ocorre após o Tribunal Regional Federal da 2ª Região aceitar por unanimidade a denúncia do Ministério Público Federal. Com isso, o ex-parlamentar e outras 5 pessoas se tornaram réus por envolvimento em um esquema de corrupção, tráfico de drogas e contrabando ligado ao Comando Vermelho. Também são réus o ex-secretário estadual de Esportes, Alessandro Tombeira Carracena, o delegado da Polícia Federal Gustavo Stil, o traficante Gabriel Dias de Oliveira e Luiz Eduardo Cunha Gonçalves, ex-assessor de TH Joias. Segundo a denúncia do MPF, o grupo teria infiltrado integrantes do Comando Vermelho na Assembleia Legislativa do Rio e em secretarias estaduais para facilitar o comércio ilegal de armas trazidas do Paraguai e destinadas a comunidades do Rio. Em agosto, TH Joias já havia se tornado réu em outro processo relacionado, que tramita no Supremo Tribunal Federal e investiga o vazamento de informações da Operação Zargum. Nesse caso, também são réus o ex-presidente da Alerj, Rodrigo Bacelar, o desembargador federal Macário Ramos Judice Neto e outras 2 pessoas. De acordo com a denúncia, o vazamento de informações teria permitido que TH Joias destruísse provas antes de ser alvo de buscas. A CBN não conseguiu contato com as defesas dos acusados. Reportagem, Diogo Bugalho.
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0: Sexta-feira, 11 de setembro de 2026, a nova pesquisa Datafolha mostra o presidente Lula 2 pontos à frente de Flávio Bolsonaro em um eventual segundo turno. O candidato do PT tem 46% das intenções de voto contra 44% do senador do PL. Na segunda quinzena de agosto, a distância entre os dois era de 4 pontos. O levantamento foi encomendado pela Globo e pelo jornal Folha de São Paulo. A pesquisa ouviu mais de 2.000 pessoas de 16 anos ou mais entre os dias 8 e 10 de setembro. A margem de erro é de 2 pontos percentuais para mais ou menos. Nível de confiança é de 95% e o número de registro no TSE é o BR01833/2026. Parlamento do Reino Unido rejeitou o projeto de lei que legalizava a morte assistida na Inglaterra e no País de Gales. O projeto visava a permitir que pacientes com expectativa de vida inferior a 6 meses tivessem acesso à assistência médica para morrer. Com a rejeição, o Reino Unido se distancia de países como Bélgica, Suíça, Uruguai e Canadá, que aprovaram o direito à morte assistida. No horário de Brasília, 7h33.
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0: Ainda na rede CBN, temos informações direto de Brasília com a Isa Stassiarini. Oi, Isa, boa noite.
2: Oi, Juliana, boa noite a você e a todos que nos acompanham. Em mais um capítulo, né, da crise política do Supremo Tribunal Federal, o ministro Alexandre de Moraes deu um despacho em que alega agora que o relator do caso Master, o ministro André Mendonça, faz uma liberação de documentos para favorecer e proteger determinado grupo político. Ele reafirma que há um levantamento seletivo e direcionado de documentos

0: determinado grupo político. Essa foi uma resposta feita ao ministro André Mendonça, que disse que todos os documentos relativos ao processo do Banco Master já tiveram seus sigilos levantados e estão disponíveis de forma integral ao gabinete de todos os ministros. Portanto, para Moraes, existe um favorecimento a determinadas autoridades políticas. E Moraes também cita que há a necessidade de liberar o material apreendido no celular do banqueiro Daniel Vorkaro, celular esse que já esteve no gabinete de André Mendonça e que hoje está na Polícia Federal. Moraes cita que o que foi salientado por Mendonça não cabe, ou seja, não cabe ao ministro relator escolher quais os documentos são acessíveis ao colegiado para realizar o seu julgamento e que por essa razão pediu ao presidente do Supremo a imediata disponibilização da íntegra de tudo que foi apreendido no celular do banqueiro Daniel Vorkaro. Juliana.
1: Obrigada. Informações da Isis Taciarini, agora 7h35.

0: Esse é o fim do expediente, estamos voltando aí com o Oasis. Você não foi o privilegiado como Teco Medina que os viu pessoalmente ao vivo na turnê recente. Você pode ver no cinema desde ontem, a turnê virou filme, está à disposição aí dos fãs aí no seu cinema mais próximo. É o fim do expediente, comigo hoje Teco Medina e Dan Stubach, em algum lugar do, dentro da internet, que eu não sei qual. O maravilhoso convidado de hoje é o Tim Vickery. E é isso, gente. Ô Dan, palavra contigo aí. Quer dar dica? Quer conversar com o Tim? Você manda.
1: Posso dar dica e já converso com o Tim. A dica, só reforçando a participação, né? fimdeexpediente@cbn.com.br é o e-mail @fdcbn é no X. E de dica, eu vou dar. Bom, para quem tá no mundo e não está na Europa e nos Estados Unidos, não perca. A turnê fantástica que o Steve Wonder vai fazer agora. 50 anos do disco, né? Ele vai tocar o disco inteiro e vai ser fantástico. Do Songs in the Sky, lá do. Os songs, me ajuda
2: Songs in the Key of Life.
1: Aquele lá que é uma. That's it. Thank you very much. Porque é um espetacular, vem em várias cidades da Europa. A venda começou hoje, ou começou ontem, hoje nos Estados Unidos. E para cá, eu vou dar uma dica para os jovens que é acompanhar o perfil do Gustavo Scarpa, já que a gente está falando de futebol. O Gustavo Scarpa só fala de livro no perfil dele. Um jogador meia, que já foi um meia sensacional, hoje é um meia mais ou menos, talvez precisando de um pouco mais de estímulo na vida. Tá lendo muito, né, Zé? Tá trabalhando na angústia.
0: Tá pensando muito, então, né? Tem que jogar, tá um pouco, né?
1: Exato. E o perfil é muito interessante, ele tá sempre divulgando livros para quem tiver interesse. E eu, a minha pergunta pro Tim, que eu tava terminando, eu ia fazer uma pergunta e mudei tudo por conta de uma coisa que ele mesmo falou, que o que vale na vida, né? Então eu queria te perguntar, Tim, o que é que tá valendo na vida, o que é que tá te chamando a atenção de jogadores, de pessoas do futebol e de fora do futebol?
2: Eu acho que a coisa mais forte no mundo é sempre descobrir, sempre, né? Apaixonar, por exemplo, é descobrir uma pessoa, né? Fica apaixonando, é descobrir outros aspectos de uma pessoa. Então, sempre eu estou procurando qual é a próxima coisa que eu vou descobrir. O próximo, tipo, Estevão, por exemplo, no campo de futebol, que eu acho que tem um... Para mim é o mais talentoso que surgiu no futebol brasileiro nos últimos 15 anos. É um novo pedaço da música, um novo filme. Eu escrevo para um tipo revista vagamente sobre estilo. Eu escrevi agora sobre um filme francês de início da década de 60 chamado Adieu Philippin, de Jacques Rosier. Dá para ver no YouTube. É maravilhoso. Para mim, talvez a coisa mais pura de nouvelle vague francês. Quase ninguém conhece. Que torna a coisa melhor ainda. Então, descobrir isso me

0: empolga, descobrir um. É, então, eu sempre tô aberto para a próxima grande descoberta da minha vida.
1: Maravilha. Acho que todos nós, né? Ô, Wender, você falou que tem...
2: Os jogadores do futebol, perdão, Zé. Do universo do futebol, Estevão é o jogador que te encanta no momento no cenário mundial ou tem algum outro?
0: Sim, não. Sem dúvida, é ele, né? Porque é diferente quando você veja a coisa desde o início. Eu lembro a estreia dele para Palmeiras, né? Uhum. Primeira vez que ele entrou como titular. Eu adoro esse aspecto de... É, talvez, eu acho que o ponto alto naquilo que eu risivelmente chamo da minha carreira, eu fui para a Colômbia, início de 2005, para Sul-Americano Sub-20. O Argentina tinha um jogador de 17 anos, metade do tamanho dos outros jogadores. Uhum. Ninguém sabia nada sobre ele. Ele tinha feito um amistoso com Barcelona. Uhum. E nem a Argentina conheceu ele muito bem. Sabia que a Espanha estava atrás. Uhum. Então, vamos pegar para nós. Olhando para esse jogador, tu pensa, sem qualquer possibilidade. Olha ele. Ele parece aquele filho que não deu certo. Olha para ele. Aí, vendo ele, né, 21 e meio anos atrás, obviamente estou falando de Lionel Messi. Caraca. Não era somente a maneira que a bola estava colada com o pé esquerdo dele, né? Ele pode assistir o Dan na novela É Mudar de Canal para um filme com o Dan enquanto ele está driblando, porque a bola... Não era somente isso. Era o fato que ele, desde já, ele entendeu o espaço. Ele sabia onde ir, quando ir. Eu lembro ele fazendo o gol da vitória contra o Brasil. Né? É aquela qualidade... O entendimento de espaço que permitiu que com 39 anos ele fez a Copa que fez. Eu estava lá no início. Isso é sempre maravilhoso. Então, isso é o maior privilégio que o futebol sul-americano e brasileiro me dá. A oportunidade de, igual ir para cinema, ver os trailers. Uhum. Acompanhar os primeiros passos. Isso é sempre. Aí, infelizmente, né, os caras chegam a 18 anos... Tu tem que ir para o aeroporto. Tchau. Cuida bem dele, Chelsea. Não está cuidando muito bem dele, não. Então, tem que curtir enquanto dá. Mas eu lembro quando eu cheguei, o primeiro jogo que eu vi, um time de São Paulo apanhando, um time chamado Corinthians, apanhou 5-2 de Flamengo, o primeiro jogo que vi no Maracanã. Uhum. E o Sávio... Foi sensacional. Eu pensei, como eu não conheço esse cara? Uhum. E semana seguinte veio o Palmeiras, Roberto Carlos, ninguém. Rivaldo, uhum. Né? Jogadores. Edmundo estava com aquele time. Eu encontrei um mundo encantado, desconhecido. Uhum. Então, cada vez que eu vou para um estádio, eu tenho, eu acho que, duas emoções contraditórias. Um, tipo, no Maraca. Você sabe que mesmo o Maraca diferente. Você está respirando o ar de tantos gênios de futebol. Então, tem aquela ligação com a história. Uhum. Mas tem também aquela ligação com o futuro, porque você sempre vai na esperança que tu vai ver alguém hoje desconhecido, que daqui a 5 anos vai ser conhecido no mundo inteiro.
1: É incrível isso mesmo. Eu tenho essa mesma sensação, às vezes... Até no Rio, acho que isso tem um pouco mais, assim, não sei. Em São Paulo não tinha tanta essa sensação, apesar que jogador bom aparece em qualquer lugar, né? O Wender, você falou que você tinha pergunta de ouvinte aí, de áudio, quer soltar?
3: Temos sim, temos a participação aqui do Gilmar Araújo, de Vitória, no Espírito Santo.
4: Espírito Santo, vocês não acham que o nível da Libertadores caiu muito em função do poderio econômico dos clubes brasileiros que tira os melhores jogadores dos clubes sul-americanos? E por isso a Libertadores está muito, muito, um nível técnico muito abaixo? Porque, na verdade, os clubes das outras regiões querem fazer negócio com o Brasil e entregam seus melhores jogadores. E esses jogadores vêm para o Brasil, muitos são titulares, outros não, mas no caso enfraquece muito o campeonato. Vocês acham?
0: Concordo totalmente. Cada venda enfraquece o campeonato local e fortalece o campeonato brasileiro. Talvez o exemplo maior disso aí vem de ano passado, né? Maior clube de Colômbia, Atlético Nacional. O campeonato colombiano deveria ser muito forte. Uhum. Deveria. Colômbia tem o maior

população de América do Sul, com exceção do Brasil, é um país muito descentralizado, tem muitos centros urbanos de futebol e jogo da cidade. E também é uma população que amante do futebol. Uhum. Mas clubes no Colômbia são negócios. A única coisa que eles querem fazer é vender jogadores. Então, fase de grupo da Libertadores, ano passado, tinha um jogador artilheiro do maior clube de Colômbia, Atlético Nacional. O nome desse jogador é Viveros. Uhum. Né? Ele trocou fase mata-mata da Libertadores para a segunda divisão no Brasil. Então, não tem como competir. Não tem como os outros países competir. O Brasil agora está tirando os melhores futebol argentino até. É. Então, ficou... Eu concordo completamente. Antigamente, eu assisti

0: a Inglaterra ganhar uma Copa do Mundo ou o Tottenham ser campeão da Premier League? Só pode um. O que que você decide?
1: Fala a verdade, eu sou um torcedor muito meia-bomba, né? O meu pai, ele era aquele tipo jogador de quase. Ele jogou no nível que hoje em dia seria semi-profissional. Na época dele era amador. Eu era primeiro filho. Eu cresci com a obrigação de realizar os sonhos dele. Eu sabia de, tipo, 6 anos de idade que não ia fazer isso, porque ele ia me assistir balançando a cabeça. Mas ele nunca conseguiu enxergar futebol com os olhos de torcedor. Nunca. Ele olhava com olhos de jogador. Eu herdei um pouco disso. Então, quem ganha.

0: importante, mais importante. Desculpa, quem ganha é cada vez menos importante para mim. Eu gosto que a coisa acontece, né? Então, se eu estou pensando com a própria bolsa, eu vou ganhar mais com o quê? Não sei. Talvez Tottenham ganhe alguma coisa na vida, porque é o menos provável.
1: Você acha que a Inglaterra tem, pode ganhar uma Copa? Porque eu, assim,
0: sim.
1: Eu não queria levantar esse assunto doloroso, mas para mim o segundo...
0: Nem um pouco.
1: O segundo tempo da Inglaterra contra a Argentina, para mim, foi uma das coisas mais medíocres que eu vi em futebol esse ano. Cara.
0: Isso não é impressionante?
1: É.
0: Os dois países com técnicos estrangeiros, muito com currículos sensacionais, foram os dois países onde aqueles técnicos fizeram substituições bizarras. Difícil entender isso. Não, para mim não é nem doloroso nem um pouco, porque a Argentina indo para o final, eu ganhei mais. Então, menor problema.
1: Maravilha. Ô, Ender, eu vou chamar o...
2: Olha só, o Augusto Madeira deixou um recado.
1: Ah.
2: É que não vai dar tempo, né, Zé? Porque tem que dar o intervalo. Mas não, depois eu mando o recado pro Tim. Ele falou que eram praticamente um time formado por ex-jogadores, por professores de inglês que bebiam muito no, na sexta-noite e tinham que jogar no sábado de manhã. O time que o Tim Vickery falou que jogou
0: com muita cerveja dentro do barriga.
2: Manda um grande
0: ainda.
2: Abraço.
0: Isso explica nossas derrotas.
1: Muita gente pedia para sair nos 10 do segundo tempo, né? Tipo, não estava dando mais. Maravilha. Vou chamar o intervalo então. Na volta a gente volta com um bloco maior de dicas, que é o povo adora essa parte.
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1: Sete e cinquenta, vamos falar de um assunto que o Carioca especificamente não tá aguentando mais, não para de chover, né, gente? A gente fez um levantamento, inclusive, dando conta aí de que em apenas 10 dias de setembro, o Rio de Janeiro já ultrapassou a quantidade de chuva esperada para todo o mês. E a previsão indica que o tempo instável deve continuar nos próximos dias. Essa chuva mudou a rotina de quem vive na cidade. E tem gente sentindo falta dos maiores símbolos do Rio, pelo amor de Deus, onde estão o sol e a praia. Rodrigo Bressani conta pra gente.
2: A cidade do Rio já registrou, em apenas 10 dias de setembro, mais chuva do que o esperado para o mês inteiro. Os números mostram que o carioca já percebeu. Às vésperas da chegada da primavera, está difícil de o sol dar as caras. E isso, claro, muda a rotina dos cariocas, que, como diria a música de Adriana Calcanhoto, não gostam de dias nublados. A guia de visita, Maria Clara Velasco, conta que se sente pouco disposta com a chuva e sente saudade de ir à praia.
3: Tem que sair de casa carregando um monte de coisa, né? Tem que carregar o guarda-chuva. Aí você entra no ônibus e tá todo mundo molhado. O trânsito fica pior. E aí você chega no centro do Rio, tá tudo alagado. Você tem que andar na chuva, na tempestade. Você chega no trabalho todo encharcado. Quando você sai do trabalho, ainda tá chovendo. Fora que não dá vontade de sair de casa para ir pra academia. Não dá vontade de estudar, não dá vontade de trabalhar, não dá vontade de fazer nada. E a gente sente saudade de ir pra praia, né, o carioca principalmente.
2: Segundo o Sistema Alerta Rio da Prefeitura, foram 73,5 milímetros de chuva entre os dias 1º e 10 de setembro. A média esperada para todo mês é de 71,1 milímetros. E esse cenário deve continuar nos próximos meses. O meteorologista Guilherme Borges, da Field Pro, explica que as chuvas intensas dos últimos dias já têm relação, mesmo que indireta, com o fenômeno El Niño.
4: Ele faz com que as instabilidades que normalmente passam pelo sul e pelo sudeste mais rápido, elas tenham um deslocamento mais lento. Isso tem favorecido essa condição de mais instabilidades e isso tem favorecido a chuva já acima da média, tá? Então, querendo ou não, indiretamente tem uma relação com o fenômeno El Niño, sim, em questão de efeitos dessa variabilidade e dessa chuva acima da média.
2: Neste sábado, o Rio deve ter máxima de 27 graus, enquanto no domingo a temperatura cai ainda mais, não passando dos 24 graus. Com a colaboração de Ana Luísa Barreto, reportagem Rodrigo Bressani.
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É isso aí, estamos de volta aqui com o Fim de Expediente, último bloco de dicas. Já começo dando dica aqui com a música, o novo disco da Erykah Badu, mais de 15 anos sem gravar, tá voltando agora, fez um disco, saiu, tá no stream desde o final de agosto. Tô trazendo pra tocar aí hoje um pedacinho, é dela com um DJ, produtor, The Alchemist. Toca mais um pouquinho aí pra gente.

0: Comigo aqui hoje está com Medina, Dan Stuba, que tinha Vickery, nosso convidado, jornalista em inglês, radicado no Brasil. Não perderia mais tempo, vamos às dicas da semana.
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0: Quer começar, Teco, que depois vamos ter longas dicas pela frente. Vai.
2: Vamos. Ó, uma série boa para ser uma série de padrão Sessão da Tarde, aquela série que você põe sem compromisso e toca a sua vida. É, eu já vi, estreou a Magnatas do Crime 2. É tipo a primeira, boazinha, entrega o que promete, mas não promete nada. Então, vale ver. A outra, quinta temporada de Falda, uma pancada, uma paulada, um soco no estômago. A série é boa, é difícil, né? Não é para primeiro encontro, não é para um domingo de chuva, mas a quinta temporada talvez seja melhor do que as últimas duas, três ali. Espetacular, com o amigo do Dan, o Doron.
0: Manda, Dan.
3: É, dentro do universo do Guy Ritchie, que ele acabou de falar do Magnatas do Crime, tem Mobland. Mobland vai estrear a segunda temporada daqui a pouco. Acho que é na Paramount. Eu acesso pelo Prime, não sei como as pessoas fazem.
0: É Paramount.
3: E
0: é.
3: Falando de futuras Paramount, né?
0: Isso.
3: Eu acho uma ótima série Mobland, com a Helen Mirren. É uma série bem, bem bacana. É, eu quero falar rápido para o Tim falar mais. E o Slow Horses é a estreia da semana também, né? Falando de estreias, estreia a próxima temporada do Slow Horses. E dentro do meu tempo de espera, eu estou revindo filmes e relendo coisas. E eu vi o Boogie Nights essa semana. Acho um filme bem legal, está lá no Prime também, para quem quiser assistir.
0: Do
3: e acho que essa dica que o Tim deu de ver filmes pelo YouTube, tem um canal de YouTube só de filmes italianos, tem muita coisa legal no YouTube de filme para ver.
0: Bom, Boogie Nights do Paul Thomas Anderson, maravilhoso, hein? Ganhou recentemente o Oscar, né? E aí, Tim, o que você está lendo, vendo, ouvindo, além de coisas da novela vaga francesa no YouTube?
4: Eu estou apaixonado pelo cinema italiano da década de 50 e início de 60, né? Il Sorpasso de Dino Risi, talvez um filme preferido. Mas, para quem quer curtir filmes antigos, aqui no Rio, no Estação em Botafogo, tem uma temporada agora de filme noir.
0: Ah, que legal.
4: É, aqueles filmes dos Estados Unidos, década de 40, 50, preto e branco, normalmente com um detetive, é um fatal, e cria um ambiente do suspenso. Tem uma grande temporada acontecendo lá agora. Não sei, eu acho que não vou poder curtir hoje, mas talvez domingo eu vou estar lá.
0: Que legal, muito bom. Ó, bom, para cinema, eu vi o Pressão.
4: Ah, o Pressão é sensacional.
0: Achei ótimo o filme.
4: Sensacional, sim.
0: Eu achei assim, cara, às vezes faz falta, né? A gente tá vendo, é tanto filme de gente se vestindo de colan, né? Que de repente você vê um filme com atores e atrizes se vestindo normalmente, com fala, com roteiro, com história. Achei ótimo, elenco ótimo com Andrew Scott e o Brendan Fraser, um meteorologista ali da Segunda Guerra, antes do dia D ali, e a importância que esse cara vai ter, né?
4: Aquele papo que a gente tava tendo sobre sucesso como processo.
0: Exato.
4: Você veja o processo que conduziu à vitória na Segunda Guerra Mundial.
0: Exato.
4: Né?
0: É fascinante fazer um filme em

0: cima disso, sim, né? Porque você, meteorologia é um negócio assim, para quem tá de fora, um pouco, né? Não é exatamente excitante para quem tá de fora, né? Para os meteorologistas deve ser, né? Mas é incrível como o filme trabalha isso muito bem.
1: Andrew Scott.
0: Fala, Dada.
1: Ele deve um dos favoritos a ser indicado pro Oscar no ano que vem, com o filme Elsinore, que conta a história de um ator que estava com AIDS e decide fazer Hamlet até enquanto conseguir. Todo mundo diz que o filme é maravilhoso.
0: Pra quem quer uma coisa mais levinha, tem o Dispersão, que tá no filme, né? Que estreou na Netflix, pra quem gostava do seriado, meio cômico francês, é bem divertido. Só lembrando que domingo vai ter o Emmy, a gente deve falar dele no Hora do Expediente da segunda-feira. E o Emmy fez uma coisa bem louca esse ano, ele já saiu dando um monte de prêmio já antes da premiação. E eu vou falar de alguns caras que foram premiados que estariam na programação normal, né? Até o ano passado. Já foi a premiação de melhor elenco em série limitada. Ganhou aquele Love Story do Kennedy Jr. Melhor elenco em série de comédia ganhou Widow's Bay, que eu acho que vai ganhar um monte de prêmio agora no domingo. Melhor elenco em série dramática ganhou The Pitt. Melhor ator convidado em série dramática ganhou Ernest Harden Jr. pelo The Pitt. E a Shailene Woodley ganhou por Paradise como coadjuvante em série dramática. É isso, Tim Vickery, agradeço essa a sua participação.
1: É chatésima.
0: Eu também acho, mas tem gente que gosta.
2: Obrigado por me aturar.
0: Obrigado, Tim. Espero que te se veja em breve aí, para mais um papo bom aqui que a gente teve hoje. Obrigado, Dan Stubach. Parabéns pelo trabalho na novela. Obrigado, Teco Medina. Obrigado, ouvinte. Obrigado, Wender. Parabéns aí pela produção. Aqui os trabalhos. Tava com o Paulo, nosso querido Paulo, sempre com a gente, com o querido Paulo Roberto. A Juliana também, aqui no estúdio, Juliana Prado, em São Paulo, não sei quem tá, mas manda um abraço também. Quem é? Ó, o Henrique Dias aí, um abração pro Henrique Dias. Henrique Dias do Recife. Henrique Dias, torcedor do Náutico, Cabibaripe, só para provocar ele. Ele é do torcedor do esporte, tô sacaneando. Só é isso, até semana que vem. Abraço a todos, valeu.
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0: Sexta-feira, 11 de setembro de 2026, o ministro Gilmar Mendes do Supremo Tribunal Federal pediu ao presidente da corte, Edson Fachin, para adiar o julgamento que está marcado para a próxima terça-feira. Ele solicitou ainda que Fachin assuma a condução do processo envolvendo os ministros Alexandre de Moraes e André Mendonça. Mendes defende que o plenário do Supremo analise em conjunto os dois casos. A sessão convocada por Fachin prevê discutir o relatório da Polícia Federal que apontou a relação entre Moraes e o ex-banqueiro preso Daniel Vorkaro. Uma petição com mais de 110 mil assinaturas, incluindo parentes das vítimas do atentado de 11 de setembro, pediu que o prefeito de Nova York, Zohran Mamdani, não participasse das homenagens de 25 anos no Marco Zero. Apesar da pressão, o primeiro líder muçulmano da cidade compareceu à cerimônia nesta sexta-feira. Horário de Brasília, 8h03.
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0: E ainda na rede CBN, informações direto de Brasília com Igor Cardinho. Oi, Igor.
2: Juliana, o ministro André Mendonça acaba de derrubar o sigilo de casos ligados ao banqueiro, ex-banqueiro Daniel Vorkaro e também ao caso Master. O ministro decidiu derrubar as investigações relacionadas ao filme Dark Horse, ao ex-governador do Rio de Janeiro, Cláudio Castro, ao senador Ciro Nogueira e também a investigações correlacionadas a esses casos, incluindo o ex-deputado Eduardo Bolsonaro. As informações e também os documentos, todo o conteúdo probatório ainda não está disponível, está sendo divulgado pelo

0: Supremo Tribunal Federal, mas há já a confirmação, então, da derrubada do sigilo desses inquéritos, incluindo o do senador Ciro Nogueira e também do senador Jacques Wagner, além do ex-governador Cláudio Castro e também do todas as investigações relacionadas ao filme Dark Horse. Além disso, o ministro André Mendonça defendeu agora há pouco a manutenção do afastamento do diretor-geral da Polícia Federal, Andrei Rodrigues, e do diretor de inteligência policial. Em uma manifestação ao Supremo Tribunal Federal, Mendonça rejeitou o pedido da União para suspender a decisão que determinou o afastamento preventivo dos dois. Ele sugere essa medida, diz que não invade a competência do presidente da República para nomear e exonerar integrantes da cúpula da PF. O ministro afirmou que o Supremo tem jurisprudência que permite o afastamento cautelar de servidores públicos e que, no caso da Polícia Federal, a medida está prevista na legislação disciplinar diante de indícios de infrações. Mendonça também rejeitou o argumento de que a saída dos dois dirigentes provocaria uma grave desorganização na Polícia Federal. Juliana.
1: Tá certo, obrigada. Informações de Igor Cardim, direto de Brasília.
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1: Muito boa noite a você, amigo e amiga, ouvinte em campo. Sejam todos muito bem-vindos. Vamos juntos até as 9 horas da noite. Muito obrigado a você que se liga no nosso podcast, você que acompanha o programa nas mais diversas plataformas digitais. Hoje, dia 11 de setembro.
0: Escalação.
1: Gabriel Dudziak, tudo bem, Dudes? Boa noite.
2: Tudo bom, Éboli? Boa noite.
1: Rafael Prates, fala Prates, boa noite.
3: Alô, Éboli, boa noite, ouvintes da CBN.
1: Rodrigo Bittar, tudo bem, Bittar? Boa noite.
2: Tudo bem, Éboli, boa noite para você e para quem tá ligado com a gente.
1: Paulo Alberto Xavier.
0: Primeiro tempo.
1: É, olha o futebol brasileiro aí, hein? Ensaiando limpar o trilho nas semifinais da Libertadores da América, no caso das quartas de finais, e ocupando todas as vagas nas semifinais. Será? Será? Ontem o Flamengo teve, na minha opinião, um resultado gigante, né? Aliás, o tamanho desse resultado, ele se explica com uma simples informação. Foi a primeira derrota do Independiente Del Valle jogando em casa no mata-mata de Libertadores. Então tinha um histórico de resultados extremamente positivo, mas ontem até teve chances. Não tantas assim, mas teve volume, teve domínio. Diria que no primeiro tempo o Flamengo sentiu a altitude, sentiu a atitude do Del Valle, não teve a bola, saiu da sua zona de conforto, mas o jogo terminou 0-0. E no segundo tempo o Flamengo teve mais a bola e também teve o contra-ataque. E aí eu diria que o Del Valle sentiu a maior qualidade do Flamengo. Placar final 2-0, uma baita vantagem, Prates. A maior vantagem de um brasileiro para o jogo da volta nas quartas de final?
3: É a maior vantagem, sim. Porque essa vantagem, primeiro que ela foi fora de casa, né, Éboli? E a gente comentava durante a semana que dos 4 adversários dos brasileiros na Libertadores da América, o que tinha mais qualidade, o que tem mais qualidade é o Independiente Del Valle. Só que ele enfrentaria o melhor time dos brasileiros também. Então, isso também apareceu um pouco ontem nessa vitória do Flamengo em Quito. É, o Flamengo, para mim, vai jogar a semifinal da Libertadores, né? Um 2-0 fora de casa. É, isso tem um peso, é um resultado expressivo que o Flamengo levou ontem do Equador. Claro que se a gente parar para pensar, o Fluminense fez 2-0, mas jogou em casa contra o Platense, né? E os outros jogos aí mais apertados em relação à Copa Libertadores da América. Então, assim, é o mais expressivo, é o de grande vantagem e é o que vai ajudar a colocar o Flamengo na semifinal da Copa.

0: Libertadores da América, a Éboli.
1: Concorda, Dudes? E o que você destaca nessa atuação de ontem do Flamengo? O resultado, principalmente.
2: Acho que não tem nem o que contestar, né? Além da maior vantagem, né, tal qual a do Fluminense, é decisão em casa, né? Então, não tem nada para contestar dessa afirmação de que é a maior vantagem. A gente imaginava que o Flamengo fosse sofrer alguma coisa assim. Trouxemos ontem mesmo, na nossa projeção do jogo, que era um Flamengo aí mais para contra-ataque, de repente, para se defender mais atrás e jogar nos momentos em que o Del Valle não tivesse a bola. E, mal e mal, foi isso que aconteceu, né? E apareceu a qualidade do Flamengo nesses lances nos quais teve o espaço a seu favor. Só queria destacar uma breve reflexão que a gente até fez na preleção de hoje, né? Sobre a capacidade desse time sob o comando do Leonardo Jardim, que é justamente para esses cenários, né? De repente se defender mais, jogar no contragolpe, ter essa capacidade de definir o jogo em poucos lances, algo que talvez fosse diferente, né? Com o Felipe Luiz, com a questão da forma como ele vê o futebol, da forma como ele deseja ver o time dele em campo. Talvez sofresse mais o Flamengo, né, tendo bola ou buscando ter bola num jogo fora de casa. Acho que o Flamengo aí que o Leonardo Jardim quer para ele, né, é justamente para momentos como esse, né, jogando fora de casa, defendendo com qualidade e contra-atacando com qualidade também.
1: Eu acho que teve uma viradinha de chave nesse processo de construção da equipe por parte do Leonardo Jardim. Que eu acho que teve uma influência dos jogadores. Eu coloco ali o jogo contra o Vitória, meio que um divisor de águas, em que eu comecei a ver um Flamengo de novo mais preocupado em ter a bola, ou mais confortável em ter a bola, mas também adaptado ao que pensava o treinador no que diz respeito ao contra-ataque. E o que eu ando observando nesses últimos jogos do Flamengo é um híbrido, né? É um Flamengo que, somente quando joga em casa, é um Flamengo que joga no campo do adversário, que joga com a bola, que joga querendo sufocar o adversário, tanto é que sempre faz gol no primeiro tempo. E aí no segundo tempo, tem aquela lógica de o adversário vai para cima e ele usa o contra-ataque. Então é um time que também está ganhando esse gosto, dependendo do contexto do jogo, em usar o contra-ataque, porque tem jogadores com esse tipo de característica. Isso dá uma versatilidade grande ao Flamengo para as mais diversas situações de jogo. Porque ontem eu vi um Flamengo bem desconfortável no primeiro tempo, bem desconfortável. Acho até que ele flertou ali com um resultado ruim no primeiro tempo e faltou foi competência, na minha opinião, do Independiente Del Valle. Mas com a redução de intensidade do Del Valle no segundo tempo, aí o Flamengo foi para a sua zona de conforto, que hoje é ter mais a bola, mas também usar o contra-ataque e matou o jogo. É um Flamengo que vai se construindo com mais opções. E no mata-mata essas opções aparecem com mais facilidade, né? Essas vertentes de jogo, elas aparecem com mais facilidade. Bitar, qual é a leitura que você faz desse resultado de ontem do Flamengo?
3: Acho que é a mesma de vocês, Eboli. É a hora ideal, realmente, os jogadores grandes e os clubes grandes e os treinadores grandes, eles crescem nessa hora, né? A hora do mata-mata, a hora da decisão, e o Flamengo está repleto disso, né? O Flamengo é o maior campeão entre os brasileiros na Libertadores da América, tem um treinador que sabe comandar muito bem e adaptar, como você vinha falando muito bem, né, de acordo com as situações que o jogo se apresenta, e tem jogadores que são decisivos, e aí ontem a gente falava, né, por que o Bruno Henrique, por que não o Pedro? Porque o Bruno Henrique, porque sim, porque ele é jogador de jogo grande, porque ele joga bem na altitude, porque ele tem história com o Flamengo, porque ele pode ser decisivo, porque ele não desaprendeu a jogar bola. Então é esse tipo de situação aí que ajuda demais um time como o Flamengo, que, como vocês falaram, né, apesar da vantagem ser de 2-0, ser a mesma do Fluminense, você tem o fator casa na próxima partida, que é o único visitante que venceu nesse duelo de quartas de final da Libertadores da América, né? Então, pesa muito, porque o Flamengo era favorito com relação ao time do Del Valle. Seria favorito se tivesse perdido por 2 gols de diferença, um pouquinho menos, mas seria. Seria favorito se tivesse perdido por 1 gol de diferença, se tivesse empatado, então nem se fala. E como venceu e por 2-0, pode se dar até o luxo de perder por 1 gol de diferença que fica com a vaga.

0: Né? Então, e eu não acho que isso vai acontecer, tá? E é um resultado tão importante, Éboli, que ele mexe no Campeonato Brasileiro, porque se o Flamengo quiser, ele pode colocar o que tem de melhor à disposição para esse duelo contra o Corinthians no fim de semana, para manter a liderança do Brasileirão, enquanto o Palmeiras, a gente não sabe ainda exatamente como que vai ser, mas a gente não sabe se vai poder se dar esse luxo de colocar todo o elenco à disposição, porque semana que vem vai para o jogo na altitude, só com uma vitória por 1 a 0. Então é uma vitória muito interessante, muito grande e que mexe para além da Libertadores da América.
1: Você tocou num ponto muito importante, Bitar, e a gente vai explorar um pouquinho isso, como que as estratégias vão ser movimentadas em função desses jogos de ida, e já teremos os jogos de volta na próxima semana, como é que cada clube, né, cada time deve lidar, ou cada treinador deve lidar com o negócio como é que vai usar o jogo do final de semana, é mais importante, é menos importante, você tem situações diversas aí. Bacana você ter tocado nesse ponto. Agora, só para a gente amarrar aqui esse momento da Libertadores, amigos, nenhum brasileiro em desvantagem para a volta, né? Pode pintar aí semifinais totalmente brasileiras. Isso nunca aconteceu. Já tivemos aí várias finais brasileiras. Aliás, de 19 para cá, só River e Boca frequentaram decisões, né? Tirando os dois, só times brasileiros, né? Confrontos de Flamengo e Palmeiras, Flamengo e Atlético Paranaense, né? E Atlético e Botafogo. Então tá pintando uma situação inédita que, se acontecer, ô Prats, aí é o ápice desse domínio do futebol brasileiro no continente, para preocupar ainda mais a Conmebol ou não?
2: Mas mesmo que não aconteça, vai continuar sendo o ápice, viu, Éboli? A gente tem visto uma Copa Libertadores América cada vez mais previsível. A Sul-Americana até um pouco menos, né? Agora a Libertadores muito previsível em relação aos brasileiros que chegam, né? Pode mudar quem disputa a final, quem chega à final, mas é o domínio amplo dos brasileiros, né? A gente já conversou aqui algumas vezes e eu não sei se a curto prazo a Conmebol tem alguma preocupação com isso. Eu acho que isso joga contra o campeonato, né? Se a gente parar para pensar em competitividade, em alternância, em dificuldade. Mas a realidade que se colocou na América do Sul é essa. A Copa Libertadores América é uma Copa Libertadores América para clubes brasileiros. O que muda às vezes é o clube que vai ganhar, ou o clube que vai disputar, né? Se bem que Flamengo e Palmeiras têm aí uma certa hegemonia do continente nos últimos anos, né? Quase na última década, nos últimos 7, 8 anos. Tem uma final Botafogo e Atlético, enfim. Tem o Fluminense campeão em 23 também. Mas é um domínio amplo dos brasileiros. Eu acho que mesmo que na semifinal, por exemplo, três brasileiros chegarem e uma outra equipe for de um outro país, não vai diminuir o domínio brasileiro, né? Então me parece que quem consegue chegar a uma semifinal e não é brasileiro, vira quase que assim uma resistência, né? Um patinho feio e um domínio que é muito dos brasileiros. Eu não sei se a curto prazo, pelo menos não me parece que a curto prazo isso vai ter alguma mudança, né? A não ser que você faça sorteio dirigido, que a gente caia na Libertadores antigamente, como era, de que brasileiro teria de se enfrentar antes, argentino também, uruguaio
1: Não,
2: também, por aí vai.
1: não podia chegar à semifinal, não é isso?
2: Exato,
1: Não podia
2: exato.
1: ter semifinal
2: Você
1: no mesmo
2: tinha
1: país, né?
2: ali
1: Ou
2: uma.
1: quartas
2: Você
1: de
2: tinha.
1: final.
2: Você era dirigido, né? Então, se havia uma possibilidade de brasileiros chegarem à final,
1: Mas eram
2: antecipava-se para
1: menos
2: ter o confronto
1: participantes também,
2: antes.
1: né?
2: Menos participantes, menos participantes. É uma outra Libertadores já há algum tempo, e eu acho que a curto prazo, quando eu digo a curto prazo, 5, 6, 8 anos, isso não vai mudar muito de cara, não, de figura, mesmo que não cheguem os quatro na semifinal semana que vem.
1: O que eu vou dizer que me chama a atenção, mesmo não causando grande surpresa, é que as figuras estão mudando, né? As camisas mudam, como disse o Prats, o Dudes. Quer dizer, você tem hoje, representando a Argentina, a Platense. Aí, representando o Equador, aí é quase que uma mesma situação, ali Independiente del Valle, LDU, ok. E você tem, aliás, Platense e Estudiantes, né? Boca e River, esse ano, sequer participaram da Libertadores da América. O Boca está ainda na Sul-Americana, o River já foi eliminado da Copa Sul-Americana. Então, quer dizer, as camisas vão mudando, representando as escolas, mas com pouquíssimo impacto, né? Porque se a gente analisar os desempenhos de LDU, Platense, Estudiantes, Independiente del Valle, nesses primeiros jogos de quartas de final, desempenhos fracos, pobres. Então, assim, a expectativa

0: a perspectiva não é das melhores para algum tipo de mudança, hein, Dudes?
1: Não, não é. A gente tem uma situação que ela é essencialmente financeira. Os clubes brasileiros têm muito mais recursos para montar bons times na comparação com os clubes argentinos, equatorianos, uruguaios, chilenos, peruanos e todos os demais. E isso está se refletindo cada vez mais. Além de os clubes brasileiros terem a capacidade de contratar jogadores de nível futebol europeu, como foi agora o caso, né, do Palmeiras com o Vitor Roque, tirar o centroavante do Barcelona, do Flamengo com o Lucas Paquetá, que sim, estava no West Ham, mas poderia estar num time melhor, né, se assim quisesse. Nós temos também os clubes brasileiros pensando nos clubes sul-americanos, algumas das principais revelações desses clubes, ou mesmo atletas que estão assim, voltando também para cá, né? Sei lá, até gente que é da Europa, como o Saúl, por exemplo. Então, o poderio financeiro é muito desigual, todo mundo já sabe disso, a gente fala sobre isso o tempo todo. E não tem escapatória, né? Não tem escapatória. Você tem que ter, por exemplo, como tem o Independente Del Valle, um projeto muito bem estabelecido, de muitos e muitos anos, baseado na revelação de atletas e proposta de jogo, para você ter a capacidade de, quem sabe, chegar longe na competição. Só que aí você tem um jogo como o de ontem, no qual a qualidade faz diferença. Até recentemente, né, o Independente Del Valle perdeu um de seus destaques para o futebol europeu, janela de meio de ano. O Flamengo não perdeu ninguém. O Flamengo
0: Angulo,
1: escolhe.
0: Né? Jovem Angulo, 18
1: Isso.
0: anos, né?
1: Exato. O Flamengo escolhe, né, quem sai. Por exemplo, um Wallace Ian sai porque não tem espaço. Não é porque tem uma proposta irrecusável. Nada é irrecusável para o Flamengo. E estou citando o Flamengo, poderia citar Palmeiras também. Ah, o Alan, Palmeiras, se quisesse rejeitar, rejeitava. Não quer, entende que é o momento de vender. Faz parte aí do modelo de negócio do Palmeiras. Mas enfim, então assim, muito desigual, é muito difícil, é impossível concorrer. Só se você conseguir realmente ter a tempestade perfeita. Então, num ano em que, de repente, os melhores brasileiros não vão para Libertadores por algum motivo, ou caem muito cedo, ou você conseguiu juntar um grupo de jogadores fantásticos, sendo de outros países, né? Só assim mesmo que você consegue. E só para encerrar a reflexão, na segunda-feira a gente estava fazendo lá do B da Bola, né, e o Prats, e começou a Liga dos Campeões da África. E a África, claro que não tem comparação com o futebol sul-americano, mas eu só queria trazer esse componente, porque o campeonato continental deles é bem diferente dos outros. Porque, primeiro, você não tem uma superpotência, você não tem um país muito superior aos outros, como, por exemplo, deveria ser a Inglaterra em âmbito europeu, ou como é a Arábia Saudita em âmbito asiático, ou como é o México em âmbito da CONCACAF. Lá não tem. Os egípcios normalmente chegam nas decisões, mas não são tão acima dos outros. E os associados, né, são 54 associações, eles só podem mandar, no máximo, dois times para o torneio continental. Isso faz com que seja muito difícil de prever o que vai acontecer no torneio, porque, para além disso, a mata-mata, para chegar na fase de grupos, todo mundo disputa mata-mata, então pode cair antes da fase de grupos, e na fase de grupos são quatro grupos de quatro. E aí você já vai direto para quartas de final. Então, assim, eu estou citando esse exemplo porque esse é um exemplo de modelo de competição que favorece competitividade. O modelo adotado pela Conmebol, o modelo adotado pela UEFA hoje, só para ficar nas duas, porque o da UEFA está sendo copiado também pelo da Ásia, é um modelo baseado em comercialização de jogos. É da parte comercial. Eles conseguem vender mais jogos. Antes, cada equipe da Liga dos Campeões da Europa fazia 8 jogos, né? Fazia 6 jogos no seu grupo, porque eram grupos de 4. Agora você tem cada equipe fazendo 8 jogos. Você tem uma fase prévia às oitavas de final, e depois você chega nas oitavas de final. Lá foi moldado para ter muitos jogos. Aqui, nós aumentamos o número de participantes para colocar todos os brasileiros e todos os argentinos possíveis para valorizar direitos de transmissão. Enquanto esse for o objetivo, a competitividade se perde. A única forma de voltarmos a ter alguma competitividade entre países e não intra-país será no momento em que nós limitarmos de novo o número de times brasileiros e o número de times argentinos. No caso, só brasileiros, né? Ou então, puxarmos brasileiros e argentinos para fases prévias, para que eles se matem antes da chegada nos grupos. Mas, de fato, acho que não é esse o objetivo da Conmebol.
0: Não, não é. Legal, legal essa troca de reflexões que a gente está fazendo, porque é olhar macro, né? Aquela coisa de deixar de olhar para o próprio umbigo, porque pode satisfazer o ego de muita gente. Não, o Brasil está pisando em todo mundo. Cara, mas para ver semifinais só com brasileiros, eu vejo Copa do Brasil, com todo respeito. Eu acho que desconecta um pouco a essência da competição continental, se isso acontecer. Nada contra os envolvidos, aqui tem a regra é essa, está pisando a competência, mas eu acho que pode, como disse o Dudes, buscar alternativas para que a essência do jogo no continente, o futebol no continente, seja novamente valorizado. É, Bitar, também quero a tua opinião.
2: É, Boli, acho que eu vou na mesma linha aí dos companheiros, né? Sempre é muito delicado quando você tem só um país. E eu não acho até que, claro que tem uma chance boa disso acontecer, mas não duvidaria, por exemplo, de o Corinthians ser eliminado por Estudiantes. Acho que é a eliminação mais provável aí dentre os brasileiros nessa fase da competição. Mas é delicado porque você está falando de um torneio continental que as surpresas acontecem normalmente na Sul-Americana, não acontecem na Libertadores. E vou além, né, com o que o Dudziak falou, inclusive, né, sobre a limitação. Quando a gente está falando de Copa Sul-Americana, a gente está falando de brasileiros e argentinos entrando já na fase de grupos. Os outros se matam na fase anterior com equipes do mesmo país, o que cai pela metade a quantidade daquelas equipes que foram classificadas para a competição. Então, é claro que a gente entende do nível técnico dos times brasileiros e, num segundo momento, até dos times argentinos. Mas se fosse assim, se fosse pegar só pelo nível técnico, aí a gente colocava 15 vagas aí para o Campeonato Brasileiro e deixava uma para cada campeão só para falar que tem. E acho que não deveria ser assim, deveria ser distribuído um pouquinho melhor. Algumas competições podem até ser enxugadas, o que melhoraria a questão do calendário também. Se a gente está falando de uma Sul-Americana um pouquinho mais enxugada ou até de uma Libertadores um pouquinho mais reduzida, isso pode mexer na questão do calendário, mas aí a gente vai bater numa tecla que é a já citada de questão financeira, e isso a Conmebol nunca vai a favor de diminuir a competição porque ela vai ganhar menos e não é isso que ela quer. Então eu acho que é um caminho sem volta, ou que para dar essa volta algo vai ter que persistir, e a persistência seria realmente final brasileira atrás de final brasileira, porque desde que virou uma final única, temos praticamente só final entre brasileiros, né? Então, acaba sendo uma questão delicada. Você vê raramente um equatoriano chegando, e olha que tem bons times no Equador. Você vê raramente um time da Colômbia chegando, e olha que tem bons times na Colômbia. Uruguaios, que vivem uma fase tenebrosa lá, dificilmente vão chegar. Peruanos, venezuelanos, bolivianos, que tem investimento menor, então fica muito mais delicado, e aí quem perde num todo assim é a competição. E se a gente for colocar, né, o que seria o ideal, é o que acontece na Sul-Americana, que acontece muitas vezes porque os brasileiros não dão a importância que ela deveria ter, que é uma competição que, além de um título ser uma competição continental, vale a mesma vaga para Libertadores da América do que o Campeonato Brasileiro, e a depender da posição que você ficar no Campeonato Brasileiro, vale muito mais a pena você ter a vaga direta, né, na fase de grupos diretamente, porque é o que o título da Sul-Americana dá direito, e acho que isso mexe bastante aí com a competição, que não acontece na Libertadores.
0: E a gente pode ter, nesse ano, o que não é comum, como disse o Bitar, três brasileiros, né, estão brigando aí. Um já está certo, Atlético ou Santos, e o Santos tem uma ampla vantagem, mas Vasco e São Paulo também podem chegar às semifinais da Copa Sul-Americana. Aí teríamos três brasileiros dos quatro possíveis representantes na semifinal. Mas não, esse cenário, três brasileiros nas semifinais da Sul-Americana e na Libertadores, quatro brasileiros nas semifinais. Que loucura. Vamos fazer um intervalo? Um primeiro intervalo comercial, daqui a pouquinho a gente volta.
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Sexta-feira, 11 de setembro de 2026. O ministro André Mendonça, do STF, liberou o sigilo de mais documentos do caso Master. Entre os processos com quebra de sigilo hoje estão casos sobre os senadores Flávio Bolsonaro, Ciro Nogueira e Jax Wagner e o ex-governador do Rio de Janeiro, Cláudio Castro. A liberação foi feita após a Procuradoria-Geral da República pedir a retirada de sigilo de mais documentos. A PGR argumentou que liberar apenas parte da documentação poderia induzir a ideia equivocada de transparência. Ao também pedir a liberação de todos os documentos, o ministro do STF, Alexandre de Moraes, disse que Mendonça realiza um levantamento seletivo das informações do caso Master e faz uma proteção ostensiva de determinado grupo político. A nova pesquisa Datafolha no cenário de disputa pelo governo do Rio de Janeiro mostra o ex-prefeito Eduardo Paes, do PSD, com 43% das intenções de voto no primeiro turno. Em seguida, Douglas Ruas, do PL, apenas aparece com 25%. Na comparação com a pesquisa anterior, de 21 de agosto, Ruas apresentou um crescimento de 4 pontos percentuais. O levantamento foi contratado pela Globo, pelo jornal Folha de São Paulo. Foram entrevistadas mais de 1.200 pessoas entre os dias

0: 8 e 10 de setembro, a margem de erro é de 3 pontos percentuais para mais ou para menos. O nível de confiança é de 95%. O número de registro da pesquisa é RJ09217/2026. No horário de Brasília, 8h36.
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0: Muito bem, segundo tempo de jogo aqui no 4 em Campo com Rodrigo Bittar, com Rafael Prats, com Gabriel Dudziak. Olha aqui, eu nunca sei, gente, a janela fechou, não fechou, tem negócio do fuso horário, ela tá fechando, na última volta do ponteiro sempre aparece alguém. Ô Prats, você que é bom de janela, fechou ou não fechou?
2: Fechou. Pra clubes brasileiros contratar, fechou.
0: Tá fechada.
2: Qual é a exceção aí, fechou. Éboli? Quem não tem contrato. Então, se, por exemplo, um clube contratar um jogador que está sem contrato, aí pode contratar amanhã, depois de amanhã, segunda, terça, quarta. Agora, para transferências, né? Aí ela está fechada. A janela está cerrada em relação a clubes que querem contratar
0: muito
2: jogadores
0: bem
2: no Brasil.
0: Então foi aquele último dia para as últimas negociações, sempre apareceu um nome aqui, outro ali. A pergunta que eu faço para vocês é a seguinte. Qual a maior contratação? Alguma realmente impactante nessa janela de transferências para o futebol brasileiro, Série A, Brasileirão, hein, o Dudes?
3: Algumas. Assim, você tem potenciais e algumas que já se mostram na prática, né? Pelo menos na minha avaliação. Então eu separei aqui 4 nomes por enquanto. Eu acho que uma já se mostra na prática, que é a do Thiago Silva. Não foi exatamente uma transferência, mas foi agora, né, no meio de ano, após a Copa. Eu acho que o Fred já teve um impacto, mas é muito cedo, né, o jogador do Atlético Mineiro. Vamos ver como é que vão ser os próximos jogos dele.
0: Verdade.
3: Aí eu acho que tem um potencial também, um imediato já bom, porque ele foi o motor da classificação às semifinais da Copa do Brasil. Isso por si só já é muito, mas de repente pode ser ainda mais. E eu acho assim que, por potencial, a chegada do Arthur ao Santos é uma boa, mas é muito cedo ainda. E uma que para mim não era grande coisa, mas já está sendo, na minha visão, é a do zagueiro Domingos Duarte para o São Paulo. Não esperava uma adaptação tão rápida e uma liderança em campo como está sendo esse jogador português que veio lá do Getafe da Espanha. Eu colocaria essas, assim, tem outras, né, mais badaladas, né, como por exemplo o Hulk, né, no Fluminense. A gente pode lembrar também, assim, do Wesley agora no Cruzeiro, né, mas jogou muito pouco ainda, do Gabriel Peck, que se machucou muito rapidamente no time do Cruzeiro, né, que foi naquela entrada do zagueiro do Inter. Quem mais? Acho que a gente
0: Acho que os dois argentinos do Vasco
3: também.
0: Eles estão dando um encaixe legal, o Sosa e o Colídio, né?
2: Vai entrar, me parece que tem um potencial
3: o Lescano,
2: acima dos dois,
3: né?
2: Viu?
0: Lescano. O Lescano, né? Tem essa
3: tende
0: do Lescano,
3: a ser uma boa também.
0: Gera expectativa, né? Não foi colocado em prática ainda, porque foi agora anunciado agora. Aliás, por falar em Vasco, o Richarlison não vem. O Vasco esticou a corda, que ele entendia que era o máximo ali em termos de proposta, mas o que pegou foi o tempo de contrato. Richarlison, staff, aí tem toda uma orientação de empresários, não tinham a ideia de permanecer muito tempo, de fazer um contrato longo no Brasil. Acho que a ideia era se revalorizar, pegar um novos ares, mas ir de repente daqui para outro mercado, né? Você tem aí outras áreas que oferecem, outras regiões que estão oferecendo muito dinheiro, né, aquela história toda. Mas não rolou o acordo, então o Richarlison não vai rolar para vestir a camisa do Vasco da Gama. Prats, você, o que você destaca nessas transferências?
2: Eu quero corroborar com os nomes citados pelo Gabriel Dudziak. Todos assim, é claro que alguns ainda em um impacto muito inicial, porque tem poucos jogos, né? E o Fred do Atlético se encaixa nisso. Fred não foi bem contra São Paulo e Santos, mas foi decisivo para o Atlético eliminar o Cruzeiro na Copa do Brasil, né? E me parece que ainda vai ser muito importante para o Atlético até o final do ano, nesse final de temporada que o Atlético tem para jogar, né? Com Copas ainda, com Brasileirão também. E colocaria só assim como perspectiva, ou boa perspectiva, o Lescano no Vasco.

0: e o Everton Cebolinha no Santos. Mas os nomes citados pelo Gabriel Dudziak são os que eu citaria também.
1: Você, Bitar?
2: É difícil fugir dessa linha, né, Éboli? Eu acho que, somados os nomes aí que o Dudziak e o Prats falaram, os que você citou também, que o Colide e o Sousa, né? E se a gente for colocar, ampliar um pouquinho mais a nossa visão, né, as chegadas de jogadores para um time que estava descartado por muitos aí nesse Campeonato Brasileiro, a Chapecoense fez uma janela de Iago Felipe, Dylan Borreiro, são jogadores que alguns já entraram, já vestiram a camisa, já estão ajudando em campo a essa tentativa de reação da Chapecoense, né, com duas vitórias depois da Copa do Mundo, mas que está numa situação difícil, mas que ainda tentam dar um respiro. E só para chamar a atenção de um jogador que eu acho que é muito bom, e que vai ser o futuro aí desse meio-campo do Cruzeiro, Zé Lucas. Jogador formado na base do Sport, volante, muito bom de bola, foi convocado novamente para a seleção sub-20 do Brasil. É o futuro não só do Cruzeiro, mas acredito que esse seguir nessa linha aí do futebol brasileiro também.
1: Aliás, só rapidamente sobre o Richarlison, né? Porque ele se colocou à disposição do mercado, não só para negociar com o Vasco, mas de uma certa maneira à disposição do mercado brasileiro, né? E a condição era fazer a negociação definitiva, né? Não havia possibilidade de empréstimo, por uma regra da Premier League, e não rolou, então, esse contrato com o Vasco. E aí eu fiquei com uma coisa na cabeça que o Francisco Ela me falou. Cara, eu quero a opinião de vocês. O Chico me falou o seguinte: olha, o Richarlison, ele seria um belo investimento para qualquer time brasileiro. E ele colocou que disse o seguinte: o Richarlison seria titular em 18 times do Brasileirão, as únicas exceções, Flamengo e Palmeiras. Eu fiquei pensando nisso. Será? Richarlison seria titular em 18 dos 20 clubes que disputam a Série A? Seria, Prats?
0: Boa pergunta essa. E a gente tem de pensar nos 18. No Atlético Paranaense hoje não. Por exemplo.
1: Não, viveram, né?
0: É,
1: Viveram
0: então aí
1: daria
0: cai para
1: vaga para ele, não.
0: 17. No Cruzeiro
1: Caio
0: seria?
1: Jorge daria vaga para
0: É,
1: ele?
0: não, acho que não. É, mas seria
1: Não.
0: em 70% dos times, seria, né, Éboli? É, a gente chegou a falar sobre o Richarlison na semana, né? Seria uma boa contratação para melhorar o nível do ataque do Vasco, de quem o contratasse. Mas é longe de ser assim um grande craque, um jogador acima de qualquer suspeita. Tá num momento ruim. Tem jogado pouquíssimo e quase nem, talvez nem jogue pelo Tottenham até agora, ou agora até o final do ano, pelo menos. É, mas seria titular na maioria dos times, Éboli. Não sei se em 18 dos 20, mas em uns 14, 13 dos 20 seria.
1: A questão é o custo, né? Aí tem que ver a relação custo-benefício pelo que ele vem jogando.
3: É.
1: Mas vai nessa linha também, Dudes.
3: Ah, talvez menos times, viu? Não ando curtindo o futebol dele, não. Desde
1: Eu
3: 2022
1: também
3: para
1: não.
3: cá, muito pouco, assim. Mas, claro, a gente sempre tem a dúvida, né? Quando o cara volta para o Brasil, se ele deita aqui ou não. Vitor Roque teve momento que sim, momento que não. Felipe Anderson, a gente achou que ia deitar aqui porque veio da Europa. Não sai do banco do Palmeiras. Não consegue sair do
0: O
3: banco do
0: William
3: Palmeiras.
0: Foguetinho também, com um grande, até uma história
3: Verdade.
0: mais bonita que a do Richarlison na Premier League, também não aconteceu nada, né, Gabriel?
3: Verdade, bem lembrado. É, entre outros, né? Mas o que eu queria só citar, para além dessa avaliação, é assim, que bobagem que fez o Richarlison, né? Ele se meteu numa enrascada grande agora, porque ele começou a pré-temporada com o Tottenham, ele, salvo engano, fez o primeiro jogo com o Tottenham na Premier League, e aí ele e mais dois jogadores do Tottenham disseram que não queriam mais ficar no clube. Não queremos mais trabalhar com Roberto De Zerbi. E aí eles foram afastados, né? Ó, tá bom, vocês não querem jogar, não vão jogar. Os outros dois, que é o Danso e o Pape Matessar, eles conseguiram transferências antes do fechamento da janela de transferências. O Richarlison não. E aí ele não conseguiu ir para a Turquia, que era a opção primordial. Ele não conseguiu a transferência para o Everton, que era outra possibilidade. O Everton não teve as condições financeiras, salvo engano, para trazer ele de volta. E aí fechou a janela europeia, né, geral, fechou a janela turca, sobrou a brasileira.

0: sei lá, não sei se dá para Major League Soccer em algum momento aí. Ou é isso, ou fica treinando afastado até janeiro.
1: Que loucura, hein? Bitar, quero te ouvir também. Onde é que o pombo vai arrumar milho?
2: Ah, boa pergunta, viu, Éboli? É uma situação bem, bem difícil aí que ele se arrumou. É por isso que às vezes a gente tem que tomar bastante cuidado com o que fala, com o que deseja, esse tipo de coisa assim, né, Éboli? Porque agora ele falou para todo mundo, né? Quero sair, não quero trabalhar com esse treinador, aqui é melhor não, eu preciso achar um outro lugar e agora ficou sem opção, né? Então realmente é muito difícil e aí pesa um pouco às vezes a teimosia, se não dele apenas, eu tava vendo há pouco, né, o vídeo que ele colocou nas redes sociais e tudo mais, falando que foi por detalhes. Ele parece triste, né, enquanto ele tá falando, porque é torcedor do Vasco, quer jogar no clube do coração, até aí é extremamente compreensível, mas às vezes falta compreensão do lado dele ou dos agentes dele, né? Eu entendo que tem uma carreira e tudo mais, mas acho que o Dudes pegou o ponto perfeito aí da história, que o clube precisa pensar em si. Ele tem que pensar na saúde financeira. É um clube que está vivendo uma situação delicadíssima já há anos, né? Tentando encontrar uma SAF que de fato seja uma SAF de verdade, né? Que não tenha, não traga mais problemas, que a instituição não precisa disso. E infelizmente não chega. Acho que seria bom para os dois, tá? Claro que a depender da forma que fosse realizada. A forma que o Richarlison queria não seria bom para os dois, seria bom para ele. Só que aí numa negociação tem o outro lado da história, ele tem que ser respeitado também.
1: Vamos fazer mais um intervalo? Daqui a pouco a gente volta para dar uma geral aí na rodada do final de semana. Jogo pra caramba no sábado, daqui a pouquinho tem clássico, hein? É, daqui a pouquinho, 9 horas da noite, tem o Atletiba. Aí jogo pra caramba no sábado, dois joguinhos ali no domingo, um na segunda, rodada que vem aí.
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4: Muito bem, de volta aqui com o Quatro em Campo. Vem aí mais uma rodada do Brasileirão. E aquele negócio, tem a rodada espremida entre jogos de ida e volta das competições continentais, né? E aí aquela pergunta, quem é que deve priorizar o Campeonato Brasileiro? Entre ida e volta de Sul-Americana ou ida e volta de Libertadores da América? Por exemplo, Atlético Fluminense, aqui tem Sul-Americana contra Libertadores. Grêmio Vasco, Vasco tem Sula. Palmeiras e São Paulo, tem Libertadores contra Sul-Americana. Santos e Cruzeiro, você tem aí Sul-Americana com Santos. Flamengo e Corinthians, Liberta contra Liberta. E aí, Bitar, quem deve priorizar o Brasileirão nesse momento?
5: Eu acho que a única opção aí, viu, Éboli, acho que tá mais pro Galo mesmo, tá? Porque é difícil de reverter se o Santos fizer o jogo tão competitivo como fez na ida. E o Galo não vai ter a questão da viagem, né? Mesmo que para São Paulo, viagem curta e tudo mais, mas não vai precisar disso. Então tem um jogo amanhã, depois vai jogar só na quarta-feira, tem tempo aí para ir a Porto Alegre, depois volta para o Rio de Janeiro para fazer o jogo. Palmeiras e São Paulo estão em situações bem complexas e acho que de titulares mesmo certos, Gustavo Gomes e Caleri, que estão suspensos na Libertadores e na Sul-Americana. O Santos, por conta do resultado, pode até focar no Brasileirão, mas acho que é um duelo muito difícil de competir contra o Cruzeiro. E aí Flamengo e Corinthians, o Corinthians tem que poupar e o Flamengo é outro que pode usar sim time titular, porque vai jogar em casa e pela situação de tabela é uma boa focar no Brasileirão. Então acho que Flamengo, e respondendo a sua pergunta, né, Flamengo e Galo.
4: Acho que o Vasco, eu botaria o Vasco nessa também. Acho que o Vasco tem que priorizar o Brasileirão de qualquer maneira para tentar sair do rebaixamento.
5: Pelo desespero, né? Faz sentido.
4: Desespero, né? Bem, o planejamento do Vasco é esse,
6: jogo
4: inclusive.
6: Pesado, né, Boli?
5: O Vasco comprou direto, né?
6: Vai complicar muito a situação do Grêmio se ganhar.
4: E esse foi o planejamento. Esse é o planejamento do Vasco. Ele botou time reserva contra o Santa Fé para justamente priorizar o Brasileirão.
7: Eu estava vendo aqui no Grêmio, até falaram hoje aí o Everton, goleiro, né, e o zagueiro Wallace, falaram lá na arena do Grêmio, pedindo presença do torcedor, pedindo clima de decisão. Então, assim, não é mais um jogo para o Grêmio, definitivamente não é. É assim, olha, aqui é um confronto direto, aqui nós somos mandantes, tem que frear qualquer tipo de ascensão do Vasco no campeonato agora. E dificilmente vai ser revertida, né? Porque o Grêmio tem menos 6 e o Vasco menos 13. Mas seria uma situação de igualdade de pontuação se o Vasco vencesse aí o Grêmio, se o Vasco vencer o Grêmio em Porto Alegre.
4: E para você, Dudes, assim, nos outros, quem é que tem que ficar... quais times precisam ficar realmente atentos ao Brasileirão e nesse momento não olhar tanto para o que pode acontecer no meio de semana?
7: Eu acho que o Bitar fez um bom resumo, né? Eu só queria sempre colocar aquela minha questãozinha, né, que eu sempre falo quando é esse tema, que o ideal é mesclar, né? Eu acho assim que é impossível que 11 estejam cansados e 11 descansados. Cada jogador é um jogador, cada um tem o seu nível físico, cada um tem o seu próprio processo fisiológico de recuperação. Então, assim, o ideal seria quem está bem para o jogo. E aí a gente faz 6 titulares, 5 reservas, 7 reservas, 4 titulares, né? Coisa do tipo. Mas a nossa cultura de futebol, pelo nosso calendário,

0: Claro que é ruim mesmo, isso eu preciso conceder. Faz com que a gente trate assim: esse jogo precisa ser completamente esvaziado, do contrário, haverá pressão. Então, assim, eu acho que Corinthians tem que poupar, acho que até Santos tem que poupar, São Paulo e Palmeiras tem que poupar, o Atlético Mineiro tem que poupar, e acho que é por aí.
1: Você, Prats.
2: É, se pudesse escolher, todo mundo jogaria com todo mundo que tem à disposição aí, viu, Éboli? Campeonato Brasileiro, é claro que depois tem mais 11 rodadas, mas ele não permite, assim, que você quase que abra mão de algumas rodadas, que rife alguns jogos, contando com vitórias em outros. Isso aí é bem traiçoeiro no campeonato duríssimo como é o brasileiro. Mas os amigos falaram muito bem, o Atlético Mineiro tem uma condição de meio de tabela, ele olha para o brasileiro, ele não vai ser campeão. Ele talvez, sim, com uma grande arrancada, fique ali num G5, que é a vaga da Libertadores, mas também não corre risco de rebaixamento. Fora isso, mesmo quem tem 33, 32, pode ter uma rodada que você tem uma impressão que está cômodo ou mais folgado em relação à briga para o rebaixamento. Uma derrota e uma vitória de alguns concorrentes ali que estão mais próximos, você de 7 pontos vem para 4, para 3, para ficar na zona de rebaixamento. E volta o sufoco todo, né? Então não dá para abrir mão, não. Eu acho que talvez o Atlético Mineiro seja uma exceção aí. Os outros, nem tanto, quase nenhum pode pensar em rifar, entre aspas, uma rodada do brasileiro por causa de jogos meio de semana pelas competições internacionais.
1: Quando você menos espera, vem a tempestade. Esses dias estão
2: É,
1: assim,
2: não,
1: né? Quando
2: porque de
1: menos espera.
2: 5% de risco para não
1: Né?
2: cair, para virar 38% ou 57% é um
1: É.
2: pulo. Uma rodada muda
1: Um
2: tudo.
1: pulo. Amigos, foi um prazer e uma satisfação. Bom final de semana para todo mundo, de muito futebol, de muito trabalho. Valeu, Bitar. Abraço, Dudes. Abraço,
2: Valeu!
1: Prats.
2: Tchau, tchau. Boa noite.
1: Boa noite.
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